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0: 21h08.
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3: A paz do Senhor Jesus, queridos e amados irmãos, eu sou o pastor Alisson Fernando. Recebo a mais doce e perfeita paz do Senhor e Salvador Jesus. Eu quero deixar a todos vocês mais uma mensagem de fé para o coração de todos. Tenho certeza que ao fim desta mensagem, a tua fé será acrescentada, edificada no nosso Senhor. Hoje quero falar sobre um tema maravilhoso, que é exatamente o que está ocorrendo neste tempo moderno, neste mundo no qual estamos vivendo. E o tema dessa mensagem de fé é: a estratégia de Satanás é esfriar o nosso amor por Deus. Veja o que diz a Bíblia Sagrada no Evangelho de São Mateus, capítulo 24 e o versículo de número 12. Devido ao aumento da maldade, o amor de muitos esfriará. Para conseguir que nós, cristão, adormeçamos espiritualmente, Satanás procura afastar-nos de Deus para que o nosso amor por Ele esfrie. Por isso, o inimigo tenta fazer-nos desistir de agradar a Deus e de realizar a sua vontade, fazendo-nos ocupados em busca pela satisfação de nossos desejos. Satanás sabe que, se for bem sucedido em levar-nos a priorizar outras coisas, como família, necessidades, desejos, empregos, conquistará espaço em nossa vida. Esse espaço é a área que ele usará como base para avançar em seu ataque. Nosso amor por Deus deve ser a força motivadora de nossa vida. Tem de ser algo que nos consuma, fazendo com que tudo o mais fique em segundo plano. Não podemos servir a Deus com o coração dividido. Temos de amá-lo de todo o coração, nossa alma e mente, e com todas as nossas forças. Veja o que diz a Bíblia em São Marcos 12:30. Amará, pois, ao Senhor teu Deus de todo o teu coração e de toda a tua alma e de todo o teu entendimento e de todas as tuas forças. Este é o primeiro mandamento. Temos de amar a Deus muito mais do que nós mesmos ou nossa família. Veja o que diz em São Mateus 10:37-38. Quem ama o pai ou a mãe mais do que a mim não é digno de mim. E quem ama o filho ou a filha mais do que a mim não é digno de mim. E quem não tomar a tua cruz e não seguir após mim não é digno de mim. As igrejas evangélicas estão repletos de cristãos que dedicam a maior parte do seu tempo e suas energias a si mesmo, em seus prazeres, com sua família, restando muito pouco para Deus. No texto em estudos, somos advertidos de que nos últimos dias, devido ao aumento da maldade, da iniquidade, o amor de muitos esfriará. Além disso, os homens serão egoístas, mais amantes dos prazeres do que amigo de Deus. Veja o que diz a Bíblia na segunda carta de Timóteo, capítulo 3, verso 2 ao 4. Porque haverá homens amantes de si mesmo, avarentos, presunçosos, soberbos, blasfemos, desobedientes a pai e mães, ingratos, profanos, sem afeto natural, irreconciliáveis, caluniadores, incontinentes, cruéis, sem amor para com os bons, traidores, obstinados, orgulhosos, mais amigo dos deleites do que amigos de Deus. Esse tempo já chegou. O mundo em que vivemos está repleto de hedonistas, os espíritos do egoísmo, da ganância, da lascívia e da cobiça estão à solta. O ser humano passa a vida buscando satisfazer os prazeres carnais, querendo autorrealização e fazendo do ego seu Deus. O amor pelo mundo, seus prazeres, faz com que o amor por Deus esfrie. Não devemos deixar-nos enganar pelas mentiras do diabo. É impossível amar o mundo e seus prazeres e também amar a Deus. Veja o que diz a Bíblia em 1 João, capítulo 2, verso 15 e o verso 16. Não ameis o mundo, nem o que no mundo há. Se alguém ama o mundo, o amor do Pai não está nele. Porque tudo o que há no mundo, a concupiscência da carne, a concupiscência dos olhos e a soberba da vida, não é do Pai, mas do mundo. A estratégia de Satanás é encher nosso coração e nossa mente com os conceitos deste mundo, para que adormeçamos espiritualmente, não sejamos mais sensíveis à voz de Deus, percamos o desejo e o anseio pelo Senhor e por sua palavra. Deixe-nos de perceber o plano e o propósito divino para a nossa vida, para que percamos de vista o objetivo que Deus colocou diante de nós. Satanás trabalha para esfriar o nosso amor por Deus e pelas Escrituras. Assim terá abertura e espaço em nossa vida, por onde se infiltrará e finalmente nos derrotará. Temos de despertar do sono, arrepender-nos dos nossos pecados e nossa negligência, e renovar o nosso amor por Deus. Precisamos resistir, ficar firme contra o poder do inimigo, contra-atacarmos as estratégias de Satanás, mantendo o pensamento nas coisas do alto. Veja o que diz a Bíblia em Colossenses 3:2. Pensai nas coisas que são de cima e não nas que são da terra. Entregue todo o teu coração ao Senhor. Peça-lhe que restaure o primeiro amor em você e que ele o encha com o desejo de estudar a palavra. Deus nos tem dado poder maior do que de Satanás. Pela ação do Espírito Santo, podemos continuar resistindo ao diabo até que ele fuja de nós. Que Deus te abençoe e o Espírito de Deus preencha o seu coração com esta mensagem de fé, de que nada neste mundo te afasta-te da presença de Deus. Busca o Senhor, deseja as coisas de Deus, porque assim você vai conseguir vencer a luta deste mundo. Que Deus abençoe. Eu sou o pastor Alisson Fernando. Até a próxima mensagem de fé.
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0: 9:18. Deus abençoe. Domingo, dia 26 de julho. Hoje é um domingo especial, domingo abençoado por Deus. Já quero aqui externar minha gratidão ao Senhor por tudo quanto Deus está fazendo e continuará fazendo em nossa sede mundial aqui no Templo da Glória de Deus. Estamos localizados na Avenida Prefeito Passos, número 10. Temos um amplo estacionamento, que inclusive é gratuito. Vocês poderão entrar no estacionamento. Temos santuário de oração, temos a cantina da Fundação Reviver, temos um espaço amplo também para que você possa cultuar a Deus, adorar ao nome do Senhor, participar das campanhas e concentrações que acontecem diariamente em nossa sede mundial aqui no Templo da Glória de Deus. Lembrando também que amanhã, dia 27, aqui em nossa sede mundial acontece a segunda-feira do pão. Sim, é a segunda-feira da Palavra de Deus. Lembrando também, já quero deixar o meu convite especial para você que está em casa, ouvinte, que ama buscar a Deus nas madrugadas. Dia 31, ele é poderoso, uma vigília que ficará marcada em nossos corações. E você, ouvinte, não pode faltar de jeito nenhum. Vocês não poderão ficar de fora desta grande vigília do renovo. É a vigília com a diretoria. E quando que é, irmão Lindenberg? Dia 31 deste mês, sexta-feira. Sexta para o sábado. E olha só, o tema desta vigília, a chama continua acesa. Meu Deus, que tremendo, hein? Presença marcante, pastor. O tema desta vigília, a chama continua acesa. Meu Deus, que tremendo, hein? Presença marcante, pastor, clamando ao Senhor, pregando a palavra de Deus, vai ser uma explosão de milagres, vai ser uma manifestação do poder de Deus neste próximo dia 31, vai ser uma explosão de milagres, vai ser uma manifestação do poder de Deus neste próximo dia 31 de julho, sim, vamos fechar o mês com chave de ouro, vamos fechar o mês buscando a presença de Deus, entrando já no segundo semestre, buscando revestimento, bênção, graça do Espírito Santo aqui na sede mundial, e vamos buscar a Deus, porque invocai, buscai ao Senhor enquanto se pode achar, hein? E invocai-o enquanto ele está perto. E vamos ver, ouvir o que Deus está fazendo em nossa igreja pentecostal, Deus e Amor. Testemunhos, ouviremos agora depoimentos e relatos, aquilo que tem marcado a Rádio Deus e Amor.
4: Meu nome é Ana Cláudia, sou moradora e membro da IPDA daqui de Lucianópolis. Irmãos, eu tenho uma bênção para contar, um sonho que o Senhor realizou na minha vida, um milagre muito grande. Em janeiro de 2010, eu me casei. E os planos meu e do meu esposo eram ser pais. Desde quando a gente namorava, a gente já tinha escolhido o nome da nossa filha, porque os nossos sonhos eram ser pais de uma menina. A gente queria muito uma menina, mas o que viesse a gente ia amar e cuidar do mesmo jeito. Aí passou fevereiro, março, abril e nada de acontecer. E eu comecei a ficar decepcionada, eu chorava muito, não tomava nenhum remédio para evitar a gravidez e não acontecia. Aí um dia eu fui na igreja.

0: igreja, Deus usou um vaso dele para falar comigo que a minha vida se resumia na passagem de Ana. Deus ia me conceder no momento certo. No primeiro momento, meus irmãos, eu não aceitei, eu questionei aquela revelação, não aceitava, eu não gostava nem de ouvir a passagem de Ana, não gostava nem de ouvir. E eu falei para o meu esposo um dia, vamos no médico, vamos fazer uns exames, um tratamento, né, que eu vou conseguir engravidar. Já não aceitava a palavra de Deus na minha vida. Paguei um médico particular, gastamos muito dinheiro, fizemos exames, o médico me tacou um monte de vitamina, e eu tomava vitamina e nada, foram 6 meses, e nada de acontecer. Foi uma decepção, porque eu acreditava que o remédio iria me ajudar. Aí passou mais um tempo, eu chorei muito, sempre questionando a Deus, colocando Deus contra a parede, falando que Deus não me amava, que Deus me colocou nesse mundo para sofrer, porque era o meu sonho, e era o sonho do meu esposo. Aí foi passando os anos, aí fomos no médico de novo, em 2011, passou 2010, fui em 2011, fui em outro médico, lá em Galha. Meus irmãos, a mesma coisa, gastei dinheiro com um monte de exame, remédios, nada. Tomei as vitaminas e nada. Outra decepção. E Deus sempre usando os irmãos para falar comigo. Eu ligava para os meus irmãos de Birajara, ligava para os meus irmãos de Fernão, de Duartino, e eles sempre oravam para mim e falavam, irmã, Deus vai te conceder, mas no momento certo. Eu aceitava no momento, mas no outro dia já era toda a mesma coisa, sempre questionando a Deus, chorando, chorando muito. E eu não tive sabedoria, meus irmãos. Comecei a descontar as minhas frustrações no meu esposo. Gerou muita briga, muita contenda dentro do meu lar. E eu sempre questionando a Deus, indagando a Deus, por quê? Porque, Senhor, tantas mulheres que é mãe, tem filhos e jogam seus filhos no lixo, maltrata, judia, deixa passar fome. Eu não ia fazer aquilo com meu filho. Eu ia mais cuidar do meu filho. Meus irmãos, a briga só foi aumentando, passou 2012, 2013. E Deus sempre usando os seus vasos para falar comigo, só que eu não aceitava, por rebeldia, eu não aceitava a palavra de Deus. Fiz votos com o Senhor, eu fazia voto, mas às vezes eu duvidava daquilo que Deus falava para mim. Aí chegou em 2014, meus irmãos. Eu ia completar 24 anos em agosto de 2014. E um certo dia de agosto, eu lembro até hoje, que em agosto eu olhei para o céu e falei, Senhor, não precisa me dar mais filho, eu não quero ser mais mãe, que o Senhor dê para outra mulher. Se essa é a tua vontade, então que se cumpra na minha vida, mas eu não quero, Senhor, eu não quero ser mais mãe. E meu casamento já estava numa contenda, eu falei para Deus, que o Senhor, então, Senhor, me recolha e prepare uma esposa para o meu marido, uma esposa que possa dar um filho a ele, porque eu ficava muito decepcionada, meus irmãos, dele querer ser pai e eu não poder dar um filho para ele. E foi gerando contenda, discussão, e eu falei para Deus, né? Aí passou dia 10 de agosto, passou dia 11, dia 12, nada da minha menstruação vim. Aí eu falei, Senhor, nunca atrasou na minha vida, sempre adiantava, e esse mês não veio, Senhor, além de eu não poder ser mãe, eu tô com uma enfermidade no meu útero, eu pensei, né, meus irmãos, na minha cabeça, e comecei a sentir enjoo, passando mal, eu passava, acordava passando mal, ia dormir passando mal, não conseguia almoçar, porque eu vomitava todo o alimento, né, aquele mal-estar, pressão caía, foi uma coisa, eu falei, Senhor, além de eu não poder ser mãe, agora eu tô com uma enfermidade no meu útero, porque a minha menstruação não veio, Senhor, agora eu vou ter que arrancar meu útero. Meus irmãos, comecei a colocar tanta enfermidade em mim. Aí passou dia 20, dia 25, chegou dia 30 de agosto, e eu falava pro meu esposo, Lu, eu tô doente. Ele falava, você não tá doente. Eu falei, eu tô, Luciana, a menstruação não vem. Aí ele falou assim, faz um exame de gravidez. Eu falei assim, pra quê? Pra me decepcionar? Porque eu sei que eu não tô grávida. Eu falei pra ele, eu sei que eu não tô grávida. Aí chegou dia 1º de outubro de 2014, eu fui em Duartina. Fui no laboratório, colhi o exame, fiz o exame de sangue. E a moça falou assim pra mim, 2 horas você vem buscar o resultado do seu exame. Aí eu falei, tá bom. Desci 2 horas lá no laboratório, passando mal, com enjoos. Ela olhou pra mim, sorriu e falou assim, meus parabéns, você tá grávida. Eu falei, ai, você tá de brincadeira comigo, eu não tô grávida, eu não posso ser mãe, falei pra ela. Ela assim, você tá grávida? Eu falei, eu não acredito. Ela falou assim, olha aqui teu exame. Eu falei, esse exame tá errado. Ela falou, não tá, pode confiar, você está grávida. Meus irmãos, aquilo, meu coração foi se enchendo de alegria, se enchendo de alegria, não querendo acreditar, sabe, meus irmãos, porque eu não esperava estar grávida, eu não esperava, foi uma surpresa muito grande na minha vida. Meu esposo estava viajando, estava lá em Minas Gerais a trabalho, eu liguei para ele e falei, Lu, tenho uma novidade para você. Ele falou, o quê? Eu falei, eu tô grávida. Ele falou assim, sério, Cláudia? Eu falei, sim, eu estou grávida, já peguei meu exame. Ele ficou todo feliz, nós agradecemos a Deus, eu pedi perdão para Deus por toda a minha rebeldia. E hoje, meus irmãos, sou mãe de uma menina, nossa filha chama Ana Júlia, já está com 8 anos. E Deus cumpriu com a palavra dele, com a promessa dele na minha vida. Então eu quero dizer para os meus irmãos, se Deus prometeu algo para os meus irmãos, confia, descansa, espera no Senhor, porque no momento certo Deus agirá, a providência de Deus chega. No momento em que você menos esperar, as bênçãos de Deus chegam. O Senhor não se esqueceu de mim, e essa é a bênção, o milagre que eu tenho para contar. Eu agradeço a oportunidade.
1: Nove horas e 28 minutos, que testemunho, testemunho impactante, traz edificação espiritual para a nossa vida. Então você ouvinte que está em casa, talvez você se encontra em uma situação debilitada, em uma situação precária, em uma situação onde você está achando que não tem mais jeito. Como eu havia dito a princípio, eu estive no culto pela manhã e eu havia dito, olha, será que vale a pena? Tem muitos cristãos que falam assim, perguntam para ele mesmo, será que vale a pena eu ir para aquela igreja? Será que vai compensar eu sair de casa esse horário para ir lá? Será que vai dar certo? Será que... Irmãos, tira a dúvida do teu coração. Tire a dúvida. Este vocabulário, ou melhor, esta dúvida, esta incredulidade não pode existir no vocabulário cristão. Você tem que ter fé. A Bíblia diz, se creres, verás a glória de Deus. É crer, é ter fé, porque sem fé é impossível agradar a Deus. Então coloca a sua fé em prática, meu irmão. Coloca a sua fé em prática, minha irmã. E certamente Deus honrará a sua fé. Deus realizará um milagre em sua vida. Está enfermo? Coloca a fé em prática. Está na UTI? Está desenganado pela medicina? Não duvide. Não acabe perdendo a sua bênção, porque existem casos, pessoas que muitas vezes murmuram, reclamam e acabam perdendo a bênção. Mas nesta noite, eu peço que encarecidamente não murmure, não reclame, apenas creia, apenas confia no Deus que você serve. E Deus honrará a sua fé e realizará um milagre em sua vida, no nome de Jesus. 9 horas e 30 minutos, vamos agora para o bloco de notícias. Daqui a pouco, retornaremos com todos vocês.
2: Seja sempre bem-vindo à Rádio Deus é Amor. A gente vai para mais informações aqui. Currículo sincero. A honestidade é o primeiro passo para conquistar um trabalho. Na busca por emprego, muita gente cai na tentação de exagerar na qualidade. Mentir no currículo sobre falar bem inglês, vários idiomas inclusive, ou experiências, né? É um erro grave. Recrutadores experientes descobrem facilmente inconsistências na entrevista. A confiança perdida no primeiro contato elimina as chances de contratação. Então, descrever as habilidades reais de forma clara é o melhor caminho. Destaque a vontade de aprender, a dedicação demonstrada anteriormente. Cursos rápidos e trabalhos voluntários também valorizam o perfil. Mostre que você é uma pessoa que tem caráter e está disposta a crescer e a colaborar. A pontualidade na entrevista já demonstra respeito e profissionalismo. Chegar no horário marcado é o primeiro teste de responsabilidade. Então, pesquisar sobre a empresa antes de conversar mostra interesse genuíno. A preparação correta diminui o nervosismo e aumenta a segurança. Manter a fé e a perseverança durante a busca é essencial. O mercado de trabalho valoriza quem tem postura ética e proativa. A oportunidade certa aparece para quem se prepara com verdade. O trabalho dignifica e deve ser buscado com integridade. Casa trancada. Hábitos de segurança protegem o lar contra invasões. A segurança doméstica começa no portão de entrada da nossa casa. Evitar conversar com o portão aberto por muito tempo é prudente. Ao chegar ou sair de carro, observe atentamente o movimento da rua antes. Os criminosos costumam aproveitar os momentos de distração dos moradores. Não abrir a porta para estranhos sem identificação é uma regra básica. Prestadores de serviço devem ter visita agendada e confirmada. Ensine também as crianças a nunca responderem ou abrirem para desconhecidos. A inocência dos pequenos pode ser usada por pessoas mal intencionadas. Iluminação na entrada da casa inibe a ação de bandidos à noite. Luzes com sensor de presença são baratas e muito eficientes. Então manter árvores podadas na frente melhora a visibilidade da rua. Quanto mais visível for a entrada, menos atraente para o crime. Conhecer os vizinhos e criar um grupo de alerta ajuda bastante. Um vizinho atento pode avisar sobre movimentos suspeitos na sua casa. A solidariedade entre moradores fortalece a segurança do bairro. Proteger o lar é garantir o refúgio de paz para toda a família.

0: Sem dúvida, de todos os sentimentos, não há um mais nobre do que o sentimento de uma missão cumprida. Recordo-me do último evangelismo mundial, quando estávamos na praça com toda a comissão evangelística entregando os panfletos de evangelização e no meio daquela multidão, muitos aceitando oração, outros pedindo socorro, os outros chorando pela palavra que estava sendo ministrada, mas dentre todas aquelas pessoas que estavam sendo alcançadas, havia alguém com o semblante aflito. Me aproximei dele e perguntei o seu nome, também me identifiquei e ele começou a contar a sua história. Era o escritor de 4 livros e que estava naquela situação, nas drogas e na química, e não tinha forças para sair. E no momento que ele começou a falar de si, das suas mágoas, das suas aflições, veio para ele a libertação. Ele levantou as mãos, se reconciliou e depois, ao final, ele confessou que estava próximo a muitos crentes, mas não havia recebido uma palavra de reconciliação. Você que está acompanhando agora, próximo a você, tem uma pessoa que está esperando somente alguém convidá-la para voltar ao caminho, para retomar a sua caminhada com Jesus. Saiba que hoje mesmo você pode fazer missões, alcançando estas vidas, estas almas que estão próximo a você e que estão em aflições. Pessoas que estão no parque, na praça, no trabalho, na família, e Jesus quer te usar. Recorde-se, não há um sentimento mais nobre do que aquele de uma missão cumprida.
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2: Nove horas e 39 minutos. Que Deus abençoe, ouvintes da Rádio Deus e Amor. Queridos e amados irmãos, é uma bênção estar na casa de Deus, estar na presença de Deus é um momento de confraternização, um momento de celebração. E nós estamos aqui porque nossos corações somos gratos a Deus, né? Vamos ser, não vamos falar no português mais aberto. Somos gratos a Deus por tudo que Deus está fazendo em nossas vidas através desta programação. Envie sua mensagem para o nosso WhatsApp, comente. Envia DDD 11 982 92 33 92. O que você acha no fundo do teu coração, da tua alma? O que você acha desta programação? Você que está ouvindo em casa, você que está na rádio, você que está indo para o trabalho, voltando do trabalho, voltando da igreja, está nos ouvindo agora através da sintonia. Muitas pessoas, centenas e milhares de pessoas nos acompanhando agora. Mas envia sua mensagem para o nosso WhatsApp, queremos conhecê-los, orar por todos vocês. Daqui a pouquinho, hein? Daqui a pouquinho, momento de oração, oração do encontro com Deus. Vamos falar com Deus, apresentando todos vocês que estão em casa, estão no trabalho, estão de plantão, enfim, Deus o abençoará. Vamos agora para uma palavra de fé com nosso querido irmão Gabriel Miranda. Bíblia em Foco, com o tema Fé e obediência. Fique com esta palavra e vocês serão edificados.
3: Olá, eu sou o Gabriel Miranda. Hoje vamos nos aventurar quando Jesus cura o cego de nascença. Vamos abrir nossas Bíblias em João capítulo 9, do versículo 1 ao 3. Ao passar, Jesus viu um cego de nascença. Seus discípulos lhe perguntaram: Mestre, quem pecou, este homem ou seus pais, para que ele nascesse cego? Disse Jesus: Nem ele e nem seus pais pecaram, mas isso aconteceu para que a obra de Deus se manifestasse na vida dele. E aqui Jesus, ele passou por um cego. E eu quero que você se atente nisso, porque Jesus, ele viu o cego e o cego não viu ele. Mas Jesus, ele teve a compaixão. E eu imagino que é assim conosco mesmo. porque nós não vemos Jesus quando não conhecemos Ele, mas Ele se apresenta a nós e nós o conhecemos. Então, nós éramos como esse cego de nascença, que nós não víamos Jesus, mas Jesus se apresentou para nós. Tem um outro ponto também que fala sobre que os discípulos perguntam para Jesus quem pecou, se foi os pais ou se foi ele. Porque naquela época acreditavam-se que se você nascesse com alguma doença ou alguma enfermidade, você estava carregando algum tipo de pecado. Só que Jesus, ele mostra outra coisa. Ele responde, não foi os pais e nem ele, mas para manifestar a glória de Deus. E vamos continuar a leitura bíblica, vamos ler do verso 4 ao 7 agora. Enquanto é dia, precisamos realizar a obra daquele que me enviou. A noite se aproxima, quando ninguém pode trabalhar. Enquanto estou no mundo, sou a luz do mundo. Tendo dito isso, cuspiu no chão, misturou terra com saliva e aplicou-a aos olhos do homem. Então lhe disse, vá lavar-se no tanque de Siloé, que significa enviado. O homem foi, lavou-se e voltou vendo. E aqui Jesus, ele precisava manifestar a glória de Deus. Ele sabia que era sábado e não podia manifestar uma cura, não podia manifestar um milagre, que era sábado. E não podia manifestar uma cura, não podia manifestar um milagre, olhos daquele homem. Jesus ali estava fazendo uma menção de Gênesis. Ele estava mencionando a criação, que fala de Gênesis 2, que o homem foi criado do pó. Ele estava mencionando a criação, que fala de Gênesis 2, que o homem foi criado do pó. Criação, sabendo que ele era cego de nascença, então que se criasse a visão nos olhos daquele homem. Jesus estava manifestando a criação. E Jesus pede para ele ir ao tanque de Siloé para ser curado. Mas, e ação? E Jesus pede para ele ir ao tanque de Siloé para ser curado. Mas estava exercitando a fé dele. Não só exercitando a fé, mas ele estava querendo exercitar a obediência daquele homem. E ele foi obediente, foi até o local e ele foi curado. Então, às vezes você está passando por algo que você precisa de um romper na sua vida, ou às vezes você precisa de uma resposta, ou mesmo um milagre, mas o Senhor fala para você ser obediente antes de receber o milagre. Então, seja obediente para que você possa receber a sua vitória. Muito obrigado por acompanhar este episódio de Milagres de Jesus. Que Deus te abençoe e até a próxima.

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1: Meu nome é Raquel Gomes da Silva. Eu gostaria de estar aqui para contar como foi minha convenção com Jesus. Uns 4 anos atrás, eu me envolvi com drogas. Me envolvi com rapazes que não prestava, acabei me envolvendo nos vícios da droga, me viciei. Eu fiquei 3 anos no vício das drogas, sendo escravizada por Satanás. Eu não passava um dia sem droga, eu não conseguia passar um dia sem se drogar. Eu passava semanas e semanas sem dormir, sem comer, sem fazer nada, só drogada, dia e noite drogada. Eu fumava um cigarro atrás do outro, todo mundo olhava pra mim e falava assim, você não vai mudar de vida? Eu falava, pra mim não tem mais jeito, pra mim não tem mais solução. E minha mãe sempre ali falando comigo. Quando foi uma vez que eu fui conversar na casa da minha mãe com a minha mãe, eu fumando um cigarro atrás do outro, ela falando comigo, eu falei, mãe, não tem mais jeito pra mim não, porque a minha garganta já tá cheia de ferida e eu não consigo parar com o vício do cigarro, eu não consigo parar com as drogas, eu não consigo mais. Eu falei, pra mim já não tem mais chance. Aí minha mãe falou assim, é lógico que tem, você tem que tentar parar. Eu falei, já tentei de todas as maneiras, porque eu tentava parar, eu ficava um mês sem droga, eu tentava com as minhas próprias forças, eu falava, eu não vou mais usar droga, eu não vou mais fumar, eu ficava um mês. Quando eu voltava o dobro do que eu já fazia, eu voltava bem pior nas drogas. Aí que eu me drogava mais, passava dia e noite sem se drogar, comecei a gastar todo o dinheiro que eu tinha só com droga, comecei a pegar todo o dinheiro que eu pegava na mão, eu só usava em droga, não se importava mais com as contas, não se importava mais com a minha casa, com a vida do meu filho, eu só usava em droga. Eu me envolvi com um rapaz que ele foi morar na minha casa, nós ficou 2 anos juntos. Aqueles 2 anos foi o pior sofrimento da minha vida, que aquele cara me espancava, ele batia no meu filho, ele me machucava, ele tentou me matar por várias vezes, a gente brigava dentro de casa, ele drogado, ele tentava me matar. Aí eu fui indo que eu já não tava aguentando mais, eu saía pra buscar droga, eu olhava pro céu e eu chorava e falava com Deus, Senhor, até quando eu vou ficar nessa vida? Senhor, até quando o Senhor vai permitir eu fazer isso? Será que não tem mais jeito pra mim? O Senhor é Deus e não vai me ajudar? Eu olhava ali e eu chorava. Eu chegava em casa, eu drogada, eu chorava com Deus, porque eu já não aguentava mais a vida que eu tava levando. Quando eu cheguei no fim do poço, por 3 vezes tentaram entrar dentro da minha casa, matar eu, meu filho e ele, por dívida de droga que ele tinha com os caras. Os caras tentavam invadir minha casa por 3 vezes pra tentar matar nós três dentro de casa. Aí, graças a Deus, sempre Deus colocou alguém na minha porta na hora que esses caras chegavam pra livrar a minha vida e a vida do meu filho. Eu, quando eu cheguei, que a minha mãe veio falar comigo, foi o fim do poço quando esse rapaz tentou tirar a minha vida e a do meu filho no meio da madrugada. Ele se drogou tanto e ele ficou me provocando e provocando meu filho a madrugada inteira, meu filho tentando dormir, ele jogando água no rosto do meu filho, acordando meu filho reclamando, eu mandando meu filho ficar quieto, porque se eu fosse falar com ele, ele tava tão drogado, ele tiraria a vida de

0: de nós dois. Ali Deus calou a minha boca a madrugada todinha. Ele perturbando a minha vida e a vida do meu filho. Eu falando com Deus: Senhor, eu já não aguento mais essa vida. Até quando? Eu falei: ô Senhor, me tira daqui ou ele sai morto da minha casa. Eu vou acabar saindo morta da minha casa, porque eu já não aguento mais essa vida que eu tô vivendo. Até que no outro dia minha mãe veio falar comigo. Eu falei: mãe, eu quero mudar, mas pra mim já não tem mais chance. Porque eu não tenho pra onde ir, eu não tenho mais o que fazer. Eu falei: dessa vida eu vou sair morta, porque eu já não tenho mais o que fazer. Aí minha mãe chegou em mim e falou assim: você quer mudar? Eu falei: mãe, realmente eu quero mudar, mas não tem mais como. Ela falou assim: não, se você quiser mudar, eu vou te ajudar. A minha mãe, ela me levou pra casa dela, eu fiquei um mês dentro da casa da minha mãe. Depois de um mês, graças a Deus, eu saí da casa da minha mãe, eu tava liberta. Eu vim no culto, foi quando eu levantei minhas mãos pro céu e voltei pra Jesus. Até hoje eu tô nos caminhos do Senhor e agradeço muito a Deus pelo grande milagre que Ele fez na minha vida, porque eu achava que não tinha mais chance. Quantos de nós estamos nessa vida de droga e achando que não tem mais chance para nós, para a nossa vida? Nós achando que a única solução é a morte, mas Deus chega. E quando Ele chega, Deus faz um milagre como Ele fez na minha vida. Meu nome é Raquel Gomes da Silva Pires. Eu moro no Jardim Laura, São Bernardo do Campo.
1: Nove horas e 53 minutos. Que bênção estarmos na presença de Deus e ouvirmos o que tem marcado esta programação. Certamente, esses testemunhos, esses depoimentos, quantas pessoas que outrora estavam enfermas, mas fizeram propósito, colocaram a fé em prática, colocaram a fé em ação e receberam de Deus a vitória. Ouvinte, você que está em casa, venha participar em uma de nossas concentrações, em um de nossos cultos aqui no Templo da Glória de Deus, ou também você poderá participar em uma de nossas concentrações aí na igreja próxima, onde você mora, um bairro. Sim, certamente vai ser uma bênção. Teremos também uma equipe para recepcioná-lo e você poderá participar e ser abençoado por Deus em nome de Jesus. Lembrando a todos que amanhã é a segunda-feira do pão. Então, se você está, se você mora próximo aqui à sede mundial, no Templo da Glória de Deus, venham participar. Pastor Kleber de Oliveira, a partir das 19 horas, mas temos cultos em vários horários. 7 da manhã, a partir deste horário, 7 horas, às 9 horas da manhã, 11h30, às 3 horas da tarde e também às 19 horas. Este culto acontecerá através das redes sociais, todos os canais de comunicação, inclusive através da Rádio Deus e Amor. Porém, se você pode vir presencialmente, venham receber de Deus esta palavra. Pastor Kleber Costas de Oliveira estará ministrando a palavra de Deus a partir das 19 horas na segunda do pão. Então venham participar, venham receber de Deus esta palavra que trará alimento para a sua vida. Amém? Também teremos a quarta-feira do grande mover de Deus, dia 29, já anota aí na tua agenda, porque neste decorrer desta semana nós teremos muitas programações abençoadas e Deus será glorificado aqui na Igreja Pentecostal. Deus é amor. Quarta-feira do grande mover de Deus, às 9 horas, Pastor Milton Almeida pregando a palavra de Deus. Às 3 horas da tarde, Pastor Rivai Silva. Então venham, programe-se, venham e tragam as suas famílias, seus familiares, seus parentes, aqui na sede mundial, Avenida do Estado, 4568, aqui no coração de São Paulo, aqui no centro da capital paulista. Também teremos aqui muitas programações boas, abençoadas. Deus tem muitas bênçãos preparadas para nós desfrutarmos na presença de Deus aqui na sede mundial. Temos a nossa irmã Lene Lima, está enviando aqui a sua mensagem, pedindo oração, pedindo aqui, fazendo o seu pedido de oração. Queridos, envie a sua mensagem para o nosso WhatsApp, DDD 11 98292-3392. E confirme, eu estarei aqui na sede mundial participando desta grande campanha, segunda do pão, quarta do mover de Deus, no próximo domingo, na vigília da diretoria, coloque aqui nas mensagens, queremos ouvi-lo, queremos conhecê-lo e também interagir com todos vocês. Se vocês enviarem as suas mensagens, estarei lendo aqui todos vocês, as mensagens que vocês colocarem aqui através do WhatsApp, na nossa Rádio Deus e Amor. Nosso irmão José Maria, olha só, já está aqui na sintonia novamente. Que Deus abençoe, servo de Deus, toda a família, todos os nossos irmãos que estão nos acompanhando de perto, de longe, amém? Interior de São Paulo, é uma bênção saber que todos vocês nos acompanham, nos ouvem e é abençoado através desta programação. É um culto no lar, certamente é onde Deus abençoa os nossos irmãos, ouvintes, que nos ouve de perto, de longe, amam esta programação e através da oração, através do clamor, é abençoado por Deus, para a glória do nosso Senhor e Salvador Jesus Cristo. 9:58.
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aqui para te adorar e louvar o seu nome. Sim, meu Deus, neste momento eu abro meu coração, eu abro a minha alma e do fundo do meu coração eu te digo: Senhor, eu te amo, eu te louvo, para sempre estarei seguindo.

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10:06, ouvintes da Rádio Deus e Amor, nós vamos clamar a Deus, vamos buscar você que está em casa, você que está intercedendo agora pelo seu familiar. Creia, tenha fé que agora Deus enviará a resposta, o livramento. Vamos entrar nessa guerra. A Bíblia Sagrada nos diz, e foi ministrado ontem no culto do Ministério Regenere, que a nossa luta não é contra carne e nem sangue, mas contra as potestades e principados do inferno. Ouvintes, convido todos vocês a orarem comigo. Oremos ao nosso Deus. Poderoso Deus, maravilhoso e eterno Pai, Deus de maravilhas, ó Deus Todo-Poderoso, Criador dos céus e também da terra, Pai, nós queremos te clamar, buscar, ó Deus, a tua presença neste momento de oração e súplica. Deus Todo-Poderoso, eu creio no milagre, eu creio na libertação, eu creio na vitória do teu povo, que neste momento, ó Pai, está clamando, está pedindo, ó Pai da glória, neste momento de oração. Eu quero te glorificar, meu Deus, eu quero te exaltar, Pai, na beleza da tua santidade. Quantos agora estão clamando a Deus poderoso, estão te buscando, ó Pai, e mesmo fraco, desapercebido, mesmo desanimado, frio, mas está buscando a tua presença nesta hora. Vem, Espírito Santo, sobre a tua igreja. Vem, Espírito Santo, sobre esta pessoa, em nome de Jesus Cristo, e dissipa todo o poder das trevas, todo o poder diabólico, todo o poder maligno que estava sobre esta pessoa, que estava sobre esta casa, pelo poder que está no teu sangue precioso, pelo poder que está no teu sangue, ó Pai da glória. Eu creio nisto, ó Pai, que o teu Espírito Santo tem poder para desfazer todo o mal, para desfazer as hostes espirituais da maldade. Pai da glória, porque está escrito na sua palavra, porque o Senhor nos deu autoridade para pisar em serpente e em escorpiões. E eu creio nisto, ó Pai, que o teu Espírito Santo está movendo sobre este ouvinte, está movendo sobre esta pessoa, está movendo sobre esta casa, está movendo sobre este ambiente que esta pessoa está, que esta pessoa se encontra, é que toda ferramenta preparada contra ti, ouvinte, não prosperará. Toda arma forjada contra ti não prosperará, porque Deus é o Deus que livra, Deus é o Deus de livramento, o Deus que nós servimos é o Deus de escape, é o Deus que guarda, é o Deus que livra, em no nome de Jesus Cristo Salvador. Eu creio, ó Pai de amor e de verdade, que o Senhor está trabalhando, que o Senhor está operando. Tenha misericórdia, meu Deus, tenha misericórdia, Pai. Eu creio, Senhor da glória, que o teu Espírito Santo já está trabalhando nesta causa, já está trabalhando nesta vida para a tua glória. Em nome de Jesus Cristo, ó Pai, vem operar, Senhor, vem repreender toda a enfermidade, vem jogar por terra agora toda a seta do inimigo, esta enfermidade, Pai, esta pessoa que sofre com diabetes, esta pessoa que sofre com estas alergias no corpo, na pele, Senhor, tenha misericórdia, Pai, eu creio no teu grande milagre. Eu creio que o Senhor trabalha nesta causa, que o Senhor opera nesta causa, em nome de Jesus Cristo. É no nome
do Senhor e Salvador Jesus Cristo, que nós oramos, ó Pai, nós clamamos com fé, ó Deus, porque o Teu Espírito Santo é quem peleja, o Teu Espírito é quem opera sobre esta pessoa. Ó meu Deus, glorifica o Teu nome, ó Pai, glorifica o Teu nome nesta noite poderosa. Ore me clama, lamasteri me clama, Pai, que toda a enfermidade possa cair por terra, e que toda a seta do mal possa cair por terra, é que todo principado, setas malignas que estava oprimindo esta mente, que estava oprimindo esta pessoa, caia por terra. Este espírito maligno, este espírito das trevas que estava sobre esta pessoa, é no nome de Jesus Cristo, o Salvador. Eu creio, ó Pai, que pelo poder da oração, Teu Espírito está operando, Teu Espírito está libertando esta pessoa agora. Caia por terra todo mal, toda a enfermidade que estava sobre esta casa, sobre esta pessoa. Era você, Satanás, que estava colocando destruição, colocando destruição, desânimo, fadiga, tristeza, angústia. Sai daí agora, caia por terra, em nome de Jesus Cristo. O sangue de Jesus tem poder para te repreender, obra maligna, para te repreender, enfermidade. Você que foi enviado por obras malignas, obras de feitiçaria, diabólicas, eu te repreendo, sai daí agora! Sai, sai, sai todo mal, sai bruxaria, sai desânimo, sai desta casa, em nome de Jesus Cristo. Toca, meu Pai, toca nesta pessoa e tira esta crise de ansiedade, Pai da glória. Eu oro, ó Deus, em favor desta pessoa que está no interior, que está agora no Nordeste, que está, meu Pai, nos ouvindo através desta sintonia. Vai ao encontro, ó Pai, vai visitando, ó Deus Todo-Poderoso, e vai confirmando a Tua grande obra, a grande vitória, porque para isto se manifestou o Filho de Deus, para desfazer as obras do inferno, para desfazer as obras do diabo. Vai caindo por terra agora, você que está oprimindo esta mente, que está no quarto, que está na casa, que está na mente desta pessoa, sai daí agora, espírito malfeitor, espírito opressor, cai por terra toda feitiçaria, alabaia, teca lamasturi me clama, lamasturi me anda, queima, meu Pai. Queima, meu Deus, esta pessoa que está arrepiando, esta pessoa que está sentindo este formigamento, este incômodo no corpo. Sai, sai, enfermidade, sai, Satanás, legião maligna, caia por terra, em nome de Jesus. Senhor, esta pessoa que está sofrendo, Pai, tenha misericórdia desta vida, que está sofrendo, Pai, que está agora passando tribulação, perturbação na mente, ó Deus poderoso, que está ouvindo vozes, que está agora, meu Pai, nesta crise do pânico. Deus poderoso é o Senhor, poderoso é o Teu Espírito Santo, poderoso é o Teu Espírito, ó Pai, para desfazer estas obras malignas. Saia, sai do casamento, sai desta casa, termi clama, lamasturi me clama, sai, sai da mente desta pessoa. Você que estava arquitetando coisas contra esta vida, laços de morte, de acidente, sim, Satanás, cai por terra agora. É pelo poder que há no sangue do Cordeiro, é pelo poder que há no sangue de Jesus Cristo, o Filho de Deus, que tira o pecado do mundo. É no nome de Jesus Cristo que toda obra maligna está caindo por terra agora. Tudo aquilo que estava projetado contra a sua
vida, contra a sua casa, contra a sua família, está caindo por terra agora, em nome de Jesus Cristo, esta enfermidade, esta obra diabólica, esta obra maligna, está caindo por terra agora. Alamasturi me canta, alamasteri me canta, labaia, oh meu Deus tremendo, dá livramento, Senhor. Dá livramento para esta casa, dá livramento de assalto, dá livramento do infarto, dá livramento de AVC, dá livramento para esta vida de derrame, livra mesmo, Pai, livra esta pessoa, livra esta casa da contenda, livra, meu Pai, da morte, livra este jovem, dá livramento. Satanás está furioso, mas Deus está pelejando ao teu favor. Deus está pelejando ao teu favor e o Senhor pelejará por vós e vos calareis, ó Pai. Eu creio no poder da oração, ó Deus. Eu creio, ó Pai, que o Senhor está dando livramento para a nossa casa, para a nossa família, para os nossos familiares, de perto e de longe. Vai alcançando agora, derramando da sua unção poderosa. Sim, meu Pai, da sua unção, da sua graça. Ó meu Deus, abençoai, ó Pai da glória. Ah, meu Pai, esta pessoa que está enferma, anemia, pneumonia, Senhor, tenha misericórdia, Pai. Tenha misericórdia, esta pessoa que está frustrado, está agora, ó Deus tremendo, ó Pai, internado, está, meu Pai, em uma crise, meu Pai da glória, muitas enfermidades, muitos, ó Pai, problemas na saúde, mas eu oro, ó Deus, porque a sua palavra nos afirma e o Senhor te dá saúde, ó Deus da glória, é que todas as enfermidades possam cair por terra. Ó Deus, o Senhor restaurou a saúde, deu uma nova vida para o rei Ezequias quando ele orava, quando ele clamava, se humilhou na sua presença e o Senhor, meu Pai, deu-lhe saúde e ele glorificou o teu nome. Deus, eu creio, ó Pai da glória, que o Senhor está ouvindo o momento deste clamor, neste momento de oração, neste momento de intercessão, ó Pai, visita esta pessoa agora, visita, Pai, esta casa que está em crise, Senhor, que está em um momento, ó Pai da glória, de vendaval, tempestade. Deus, eu creio nisto, ó Pai, que o Senhor é Deus de perto, também é Deus de longe, vai visitando, ó Pai, livra, meu Deus, livra teu servo, livra esta jovem, liberta, liberta, transforma, vai trabalhando, trabalha, Pai, nesta causa, trabalha nesta mente, que haja, meu Deus, uma metanoia, que haja, ó Espírito Santo, neste coração, ó Pai, ele me canta, lá masturi me clama, lá baia. Ó Pai, derrama da tua graça, derrama do teu poder, derrama do teu Espírito Santo, derrama mesmo, meu Pai da glória, vai operando. Vai operando, vai operando nesta causa, porque a tua palavra nos afirma que para Deus nada é impossível. Deus é Deus do impossível, Deus é Deus que dá vitória, Deus é Deus que dá livramento, Deus é Deus que te liberta, e conhecereis a verdade, e ela vos libertará. Se, pois, o Filho vos libertar, verdadeiramente sereis livre. Meu Deus, que coisa tremenda, quando somos direcionados pelo teu Espírito. Oh glória, quando somos direcionados, Pai, neste momento de oração, neste momento de clamor, neste momento de intercessão, ore me anda lá, masturi me clama. Deus, que coisa tremenda, o Senhor está curando, o Senhor está, meu Pai, mudando o decreto. Deus, vai trocando agora, Espírito Santo, a mente desta pessoa, muda, liberta, transforma, que haja, a Deus, uma transformação na mente, no coração
tocando esta pessoa, quebranta, Senhor, quebranta este coração, quebranta esta mente, ó Pai, que haja um derramamento do Teu Espírito Santo, ó Senhor, graças te damos, ó Pai, graças te damos, ó Jeová, meu Deus grande, Deus de poder, como o Senhor, Pai, se revelou para Moisés ali no Monte Horebe, quando ele se encontrava naquele monte, o monte de Deus, o Senhor se revelou através de uma sarça que queimava e não se consumia. Deus da glória, o Senhor disse na sua palavra, ó Pai, que o Senhor falava com Moisés como falava com um amigo. Ó Deus, fala com teu filho agora, fala com a tua filha, Senhor, revela-se para o teu servo, se revele para a tua serva, que está agora, Deus, aguardando uma intervenção divina, está aguardando, ó Pai, neste momento de oração, ó Deus, alamachanda, alamasturi, me clama, remando, como anaramiassuri, me clama, labaia, Deus, como é gostoso sentir a tua presença, como é tremendo, ó Espírito Santo, saber que o Senhor estará agindo, saber que o Senhor está trabalhando, saber que o Senhor está curando. Cura, meu Pai, esta pessoa também, que foi diagnosticado, que foi, ó Pai da glória, desenganado pela medicina. Receba a cura aí agora, receba teu milagre, é no nome de Jesus Cristo. Jesus Cristo te dá saúde, Jesus Cristo te sara, alamasterimi, calamasturimi, andalabaia, ó glória, que coisa linda, Senhor, ó Espírito Santo, a tua presença é real, tua presença é notória, nós entronizamos o nome do Senhor, porque o Senhor está operando, Senhor, o Senhor está trabalhando, Senhor, o Senhor está operando milagres e maravilhas, através, ó Pai, deste momento de oração, esta pessoa que está agora, Deus, com este problema na coluna, problema nos ossos, vai curando esta pessoa, é que toda dor, enfermidade, tonturas, Pai, sai agora, em nome de Jesus Cristo, Pai, este derrame, livra da paralisia, livra mesmo, Pai, dá livramento teu filho, os ouvintes desta programação, desta noite, em no nome de Jesus Cristo, renova, meu Pai, renova a comunhão, relacionamento, nos liberta, nos transforma, nos ajuda a resistir ao diabo, nos ajuda a permanecer firmado na rocha, na tua presença, de dia e de noite, porque está escrito na sua palavra, antes tem o seu prazer na lei do Senhor, e na sua lei medita de dia e de noite. Pai, queremos te agradecer, te glorificar por este momento de oração, por este momento de intercessão. Apresento a todos nossos irmãos ouvintes que estão em casa, estão no trabalho, estão em viagem, estão nos acompanhando através das rádios, através da rádio, da rede de emissoras. Confirma a tua bênção, confirma a tua vitória para a tua glória, em nome de Jesus.

0: 10 horas e 24 minutos, horário oficial de Brasília. Que Deus em Cristo abençoe, ouvintes. Cremos que você testemunhará do milagre em sua vida, em sua casa, em nome de Jesus. Porém, todavia, eu quero agora fazer um convite especial para você que está em casa e está afastado dos caminhos do Senhor. Convido você agora, aproveite, vem para Jesus, volta para a casa do Pai. Para você também que ainda não conheceu o Evangelho e tem este desejo, entregar a tua vida a Jesus, faça essa oração comigo agora, esta oração de confissão, em nome de Jesus. Repita estas palavras comigo. Senhor Jesus, eu te aceito como meu Salvador. Senhor Jesus, eu estou reconciliando na sua presença. Perdoa os meus pecados, as minhas falhas, as minhas fraquezas. Perdoa, Senhor. Eu me arrependo dos meus pecados. Me ajuda a permanecer. Me ajuda a perseverar na tua casa, na sua presença, no nome de Jesus Cristo. Escreve o meu nome lá no céu, no livro da vida, e sela com teu sangue, no nome de Jesus Cristo, o Salvador. Amém e amém. Que Deus abençoe, seja muito bem-vindo. Envie a sua mensagem para o nosso WhatsApp, DDD 11 98292-3392, ou também temos um e-mail, queroaceitarjesus@ipda.com.br. Nós queremos conhecê-los, darmos discipulado, para que você desça as águas batismais, permaneça firme, seja membro, e nós lhes daremos aconselhamento bíblico-pastoral. É importante isto, tirar suas dúvidas e trazer esclarecimento pautado na palavra de Deus, que é a nossa regra de fé e prática. Que Deus abençoe, seja muito bem-vindo à Igreja Pentecostal Deus e Amor. Mais que uma igreja, uma família.
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0: 10:30, que Deus abençoe, queridos e amados ouvintes, vocês que oraram com fé, creiam. Creiam que Deus realizará a obra na vida de vocês. A palavra de Deus nos diz, se creres, verás a glória de Deus. Portanto, vamos agora para o bloco de notícias com o tema família. Fique agora com este quadro especial. Daqui a pouco retornaremos com todos vocês. Que Deus abençoe!
1: E vamos ao momento de informação aqui na Rádio Deus é Amor. Endividamento no Brasil. Famílias brasileiras nunca estiveram tão endividadas, de acordo com o levantamento do Banco Central. Olha, esse é um assunto extremamente sério. Um levantamento do Banco Central mostra que as famílias brasileiras comprometem quase 30% do que ganham, ou seja, da renda mensal, para pagar dívidas. E esse dado é um recorde alarmante. O endividamento, o total das dívidas em relação à renda acumulada em 12 meses, chegou a 50% dos ganhos da família, um outro recorde. Hoje, a taxa Selic está em 14,75% ao ano, e a taxa Selic é um instrumento do Banco Central para controlar a inflação e influenciar taxas de juros, como de empréstimos e financiamentos. A Selic é definida pelo Comitê de Política Monetária do Banco Central. Com juros elevados, o peso das dívidas aumenta para as famílias e a inadimplência cresceu também. Em fevereiro, foi recorde, chegou a 4,4%. Nesse cenário, conseguir empréstimos fica muito mais difícil, já que os bancos ficam ainda mais exigentes. O endividamento ele segue elevado e quanto mais o governo estimula a economia, mais a taxa de juros fica elevada e sufoca o consumo das pessoas. Portanto, para resolver definitivamente o problema, seria preciso uma gestão fiscal que estimule menos a economia, contas públicas empurrando menos o crescimento. E isso permitiria que o Banco Central cortasse juros e de alguma forma trouxesse alívio financeiro, é o que dizem os especialistas. Saúde em foco. Alto consumo de ultraprocessados. A sobrecarga materna, o preço atraente e até componentes afetivos são alguns dos fatores sociais que impulsionam o consumo de alimentos ultraprocessados por crianças em comunidades urbanas de várias cidades brasileiras, feita aí por uma pesquisa e que traz esse dado que é extremamente importante, que é o consumo de ultraprocessados. Apesar de 84% dos entrevistados se considerarem muito preocupados em oferecer uma alimentação saudável para as suas famílias, em metade dos lares, os alimentos ultraprocessados faziam parte do lanche das crianças. Além disso, em 1 a cada 4, alguns desses produtos estavam inclusive no café da manhã. Os ultraprocessados são produtos alimentícios de origem industrial, resultantes da mistura dos ingredientes naturais com aditivos químicos como corantes, aromatizantes e emulsificantes. Isso permite a fabricação de produtos de baixo custo, longa durabilidade e com sabores intensos que viciam o paladar. Um outro ponto destacado pela pesquisa é o desconhecimento sobre esses produtos. Muitos alimentos que se enquadram nessa categoria foram apontados como saudáveis pela maioria dos entrevistados, como os iogurtes com sabor e os nuggets de frango fritos na air fryer. A nova rotulagem frontal dos produtos, que traz avisos quando eles têm grande concentração de sódio, açúcar e gorduras saturadas, também não cumpre seu papel de forma integral. 26% dos entrevistados disseram não saber o que esses avisos significam.
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0: 22:37.
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2: Estamos chegando com o Espaço Eu e Mais Um. 5 minutos, onde a gente fala um pouquinho da palavra de Deus, a gente traz um estudo, a gente comenta. E é muito bom estar com vocês. Vos saúda, Débora Miranda. E esses 5 minutinhos hoje, eu creio que já concluir aquele tema que a gente está falando sobre o sistema de viver deste mundo. Como o cristão deve viver neste mundo? A Bíblia diz, uma passagem bíblica muito maravilhosa, que diz: não ameis o mundo, nem o que no mundo há. Então, Deus não está falando que você não deve amar a montanha, que você não deve amar os lagos, não. Não ameis o mundo quer dizer não amar esse sistema que rege este mundo, né? As ideias deste mundo. Não é uma sugestão neste versículo, é uma ordenança. É uma ordenança severa da palavra de Deus. Porque toda desobediência, Deus perdoa quando nos arrependemos, mas tem as consequências. Por exemplo, imagine o que aconteceria se, diante de um farol, um semáforo assinalando vermelho para os pedestres, a gente resolvesse atravessar uma avenida de grande fluxo de carros, ônibus, caminhão. Com certeza a gente ia sofrer uma terrível e traumática consequência. Então vamos considerar este exemplo na perspectiva da nossa salvação eterna. Vamos fazer um paralelo. A palavra de Deus nos alerta contra a concupiscência da carne. Talvez você esteja ouvindo esta palavra pela primeira vez, mas tem muitas palavras desta na Bíblia Sagrada. Contra a concupiscência da carne é o que a palavra de Deus nos alerta. Não somente da carne, a concupiscência dos olhos e a soberba da vida. Vamos aqui então explicar a concupiscência da carne, o que ela significa. Isso quer dizer os desejos impuros da nossa carne, os vícios, os prazeres sexuais fora do casamento. Tudo isso é concupiscência da carne. A Bíblia, ela nos exorta a fugir de toda e qualquer impureza. Está em 1 Coríntios 6:18. Vá anotando os versículos para você ler depois. Então, quando a gente ouve isso, será que o meu corpo é mau? Não, não. O corpo foi feito por Deus. O corpo não é mau em si mesmo. Mas o nosso corpo é uma presa fácil para o pecado. A tendência da nossa carne é pecar contra Deus. A gente sempre está lutando, é uma batalha diária contra os desejos impuros da nossa carne. Mentir, enganar, adulterar, enfim, tem tantas coisas. Por isso, nós devemos estar vigilantes, orando em pensamento, porque Satanás, às vezes, vem nos atacar na mente, com os nossos maus pensamentos. Nós temos que estar ciente de que nós, o nosso corpo, é o templo do Espírito Santo. Ou seja, quando nós aceitamos a Jesus, o Espírito Santo veio morar em nós. Então, quando ele vem morar em nós, ele nos ajuda a vencer o pecado. Então, nós devemos viver uma vida piedosa com a ajuda dele, uma vida consagrada a Deus. E o nosso corpo deve ser um sacrifício vivo, santo e agradável ao Senhor. Vejam que os vícios podem ser considerados concupiscência da carne. O vício do jogo, da bebida alcoólica, das drogas, do cigarro, o vício de mentir. E muitas vezes a gente não considera isso como concupiscência da carne. A mentira que pouco é falada nos púlpitos. Quantos crentes estão mentindo descaradamente, enganando? Eu soube de uma história há uns meses atrás de que uma irmã da igreja, membro da igreja, ao ouvir uma nova convertida que acabou aceitando Jesus, Ela tinha até bens, tal. E esta irmã antiga da igreja foi e começou a enganar esta nova convertida. Sabe, labiosa, falando, olha, eu sou serva de Deus, eu sou mulher de Deus, você precisa emprestar um dinheiro para mim. Preste atenção nisso, você que é novo convertido, nem todos que estão dentro da igreja são convertidos. Nem todos são fiéis. Há muitos que mentem e são crentes em Jesus, ou seja, entre aspas, porque não são crentes verdadeiros. Estão enganando, então não se deixe levar por coisas que você ouve. Só porque aquela pessoa está na igreja, você acha que ela está falando a verdade. Não, fique atenta, porque muitos se deixam levar pela concupiscência da carne. Alimentam a mentira, alimentam o engano dos seus corações e começam a extorquir as pessoas dentro da igreja, pessoas novas convertidas que não têm muito entendimento. Então vigie. Abre os olhos para que você não seja engodada, enganado nestas conversas destes falsos crentes. Nós vamos continuar falando na próxima programação e eu vou encerrando por aqui, mas quero deixar o nosso contato para você mandar a sua pergunta. 11 982 92 3392. Se despede sua irmã em Cristo, Débora Miranda, e até a próxima edição.

22:46. Deus abençoe você que esteve conosco nesta noite, nesta programação abençoada para a glória de Deus. Fomos abençoados, fomos edificados através dos testemunhos, através dos louvores, através das mensagens de Deus aos nossos corações. Um dia repleto de bênçãos e vitórias. Lembrando que amanhã nós estaremos nesta poderosa campanha, neste dia, segunda-feira, do pão, onde também nós seremos alimentados pelo poder de Deus, alimentados pela palavra. Pastor Kleber de Oliveira pregará a palavra de Deus amanhã às 7 da noite. Porém, teremos cultos nesses respectivos horários: às 7 da manhã, às 9 da manhã, 11:30, às 3 horas da tarde e também às 7 da noite, com este culto poderoso da segunda-feira do pão. Então não perca esta oportunidade, vem cultuar conosco em nossa sede mundial na Avenida do Estado, 4568. Entrada principal, Avenida Prefeito Passos, número 10. Não perca esta oportunidade de ser abençoado por Deus neste grande dia, onde o Senhor manifestará o seu poder. Também na terça-feira, nestes mesmos horários, também quarta-feira, grande mover de Deus, também

servos de Deus ao vivo e a cores. Que Deus abençoe a vocês, você também que esteve em casa, está em casa, nos acompanhando, que Deus permaneça abençoando todos vocês. Me despeço, Diácono Lindenberg Araújo. Até uma próxima oportunidade, que Deus abençoe a todos vocês. Tenham uma semana abençoada pelo Senhor. Que Deus abençoe, fique com Deus e a paz do Senhor Jesus.

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1: Momento de informação aqui na Rádio Deus é Amor. Propaganda enganosa. 80% dos consumidores afirmam saber como identificar golpes. 8 em cada 10 pessoas afirmaram que já sabem do que se trata a propaganda enganosa. Esse foi o resultado obtido pelo levantamento feito pelo Procon de São Paulo sobre o nível de conhecimento do consumidor a respeito da principal legislação brasileira que protege os seus direitos e regula as relações de consumo. Observa-se que o percentual de quem conhece publicidade enganosa é superior quanto ao resultado de quem tem a percepção de conhecer os direitos previstos no Código de Defesa do Consumidor. Também foi expressivo o percentual que afirmou conhecer o direito ao arrependimento. 70% disseram saber sobre a possibilidade de desistir de uma compra online no prazo de 7 dias e reaver os valores pagos. Este foi o direito que apresentou o maior crescimento em comparação com a primeira edição feita em 2024. A venda casada também foi uma prática que boa parte dos participantes afirmou conhecer, que teve um crescimento em comparação com a edição anterior. A utilização e a aprovação do Procon de São Paulo mantiveram-se estáveis, indicando uma alta confiança na instituição. Quase 51% dos participantes afirmaram já ter acessado os serviços do Procon e desses quase 87% fizeram uma avaliação positiva. Os resultados são usados para o planejamento de ações, campanhas educativas e aprimoramento dos serviços de atendimento. Custos e financiamentos de imóveis. Entenda por que comprar um imóvel está mais difícil para os jovens. A percepção entre os jovens brasileiros de que é mais difícil comprar uma casa hoje em dia que em gerações anteriores está por toda parte. Conversas com amigos, memes e até discussões familiares. Os custos dos imóveis e as taxas de financiamento são apontadas como os maiores desafios para a aquisição aqui no Brasil. Por sua vez, o fenômeno de alta nos preços é global, pressionando governos a buscar soluções, enquanto jovens adaptam planos e adiam o sonho da casa própria ao redor do mundo. Uma pesquisa de consultoria em uma das maiores empresas de pesquisa de mercado e inteligência mostrou que 62% dos jovens brasileiros acreditam estar mais complicado adquirir um imóvel do que em gerações anteriores, sendo que 73% dos participantes disseram sonhar com a casa própria. Nos últimos anos, o setor imobiliário contou com uma série de fatores elevando as cotações dos imóveis, como os materiais de construção que tiveram uma alta nos preços, reforçada pelas disrupções das cadeias de fornecimento da pandemia. Quem explica são os especialistas em projetos de construção. Aqui no Brasil, segundo o estudo, 20% concordaram com a afirmação de que não há muito que o governo possa fazer sobre a habitação. Mais 52% apoiam a construção de novas moradias por parte do poder público. Na visão dos especialistas, programas governamentais, com destaque para o Minha Casa Minha Vida, são importantes para mitigar o cenário no país.
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0: Eu saúdo a igreja com a paz do Senhor Jesus. Todos são bem-vindos em nome de Jesus Cristo.
1: Todos são bem-vindos em nome de Cristo Jesus.
0: São Lucas no capítulo 12.
1: São Lucas 12.
0: Versículo 16 a seguir.
1: Versículo 16 em adelante.
0: Enquanto vocês procuram, eu vou ler o versículo 15 para vocês. Quando Jesus, diz.
1: Jesus disse:
0: acautelai-vos e guardai-vos da avareza.
1: Guardaos, cuidaos da avaricia.
0: Porque a vida de qualquer não consiste na abundância do que possui.
1: Porque a vida de qualquer não consiste no que possui.
0: Agora vamos ao versículo 16. E propôs-lhes uma parábola dizendo.
1: E lhes propôs uma parábola dizendo.
0: A herdade de um homem rico tinha produzido com abundância.
1: A herdade de um homem rico havia produzido muito.
0: E arrazoava ele entre si.
1: E ele pensava dentro de si.
0: Dizendo.
1: Dizendo.
0: Que farei?
1: Que farei?
0: Não tenho onde recolher os meus frutos.
1: Não tenho onde guardar mis frutos.
0: E disse.
1: E dijo.
0: Farei isto.
1: Esto haré.
0: Derribarei os meus celeiros.
1: Derrumbarei mis graneiros.
0: E edificarei outros maiores.
1: E edificarei maiores.
0: E ali recolherei todas as minhas novidades e os meus bens.
1: E ali guardarei todos mis frutos e mis bienes.
0: E direi a minha alma.
1: E lhe direi a minha alma.
0: Alma.
1: Alma.
0: Tens em depósito muitos bens para muitos anos.
1: Muitos bienes tienes guardados para muitos anos.
0: Descansa.
1: Repousa-te.
0: Come.
1: Come.
0: Bebe.
1: Bebe.
0: E folga.
1: Regocíjate.
0: Mas Deus lhe disse.
1: Pero Dios le dijo.
0: Louco.
1: Necio.
0: Esta noite te pedirão a tua alma.
1: Esta noite vienen a pedirte tu alma.
0: E o que tens preparado para quem será?
1: Y lo que has provisto de quién será?
0: Assim é aquele que para si ajunta tesouros.
1: Assim é aquele que para el que junta tesouro para si.
0: E não é rico para com Deus.
1: Não é rico para com Deus.
0: Pode louvar a Deus, meus irmãos, e tomar os vossos assentos.
1: Alaben a Deus, podem tomar seu assento.
0: É brincadeira esse texto, não, hein?
1: Não é um jogo este passagem, não.
0: Este texto é forte.
1: É forte este passagem.
0: É um texto que fala conosco a respeito de sermos ricos.
1: Um passagem que fala sobre ser ricos.
0: Mas não ricos para com Deus.
1: Pero no ricos para con Dios.
0: E é bem melhor nós sermos ricos para com Deus.
1: Es mejor ser ricos para con Dios.
0: Acho que melhor que tudo é sermos ricos para com Deus e ricos também nos sentidos materiais da vida, claro que sim.
1: Claro que mejor es ser ricos con Dios y también en el sentido de esta vida.
0: Mas a questão, meus irmãos, é que nós queremos falar sobre as nossas escolhas.
1: La cuestión es que queremos hablar sobre nuestras elecciones.
0: Nós queremos falar de como é que nós andamos. Será que exteriormente estamos vivos e interiormente estamos mortos?
1: Como caminhamos? Será que por fora estamos vivos e dentro mortos?
0: Porque o texto que nós lemos.
1: Porque o passagem que hemos leído.
0: É um texto que fala de uma pessoa muito viva fisicamente.
1: O passagem que habla de uma pessoa muito viva fisicamente.
0: Mas espiritualmente morta.
1: Pero muerta espiritualmente.
0: Grandes projetos para o seu físico, para o seu corpo, para a sua vida,
1: projetos grandes para seu físico, sua vida,
0: mas nenhum projeto para com Deus.
1: Era nenhum projeto para com Deus.
0: O meu tema hoje é nossas escolhas.
1: Nuestras elecciones.
0: E eu já falei sobre nossas escolhas tantas vezes, mas vou falar mais uma vez.
1: Já falei tantas vezes sobre nossas elecciones que falaria uma vez mais.
0: Porque a nossa vida é feita de escolhas mesmo, não tem jeito.
1: Porque nuestra vida es así hecha de elecciones, no hay otra forma.
0: E eu gostaria, meus irmãos, de voltar ao jardim do Éden.
1: Eu gostaria, irmãos, volver ao jardim do Éden.
0: E trazer uma ilustração muito importante a todos nós.
1: Trazer uma ilustração muito importante.
0: A Bíblia fala que Deus havia criado o homem à sua imagem e à sua semelhança como a glória da sua criação.
1: Ele disse que Deus fez o homem à sua imagem e semelhança, a glória de sua criação.
0: E no local chamado Éden havia um jardim.
1: E no lugar chamado Éden havia um jardim.
0: E Deus colocou o homem ali.
1: E Deus pôs o homem ali.
0: Para viver com qualidade de vida.
1: Para viver com uma vida de qualidade.
0: O homem poderia se alegrar com todas as coisas que tinha ali no jardim.
1: Podia alegrar-se o homem com todo o que havia no jardim.
0: Uma vida perfeita, uma vida sem pecados. Uma
1: vida perfeita, sem pecados.
0: Uma vida sem doença, uma vida na presença de Deus.
1: Uma vida sem enfermidades, na presença de
0: Deus. Foi o que Deus fez para o homem.
1: Foi o que Deus fez para o homem.
0: E eu às vezes paro, meus irmãos, para perguntar.
1: Às vezes eu me detengo para perguntar.
0: Por que cargas d'água Deus haveria de colocar uma árvore no jardim, no meio do jardim, e falar, dessa você não come?
1: Porque Deus pondria uma árvore no meio do jardim e diria, deste não comes?
0: Algumas pessoas podem dizer, não, Deus queria, de repente, medir o limite de tentação do ser humano.
1: Deus queria medir o limite de tentação do ser humano.
0: Mas não, eu não acredito nisso.
1: Pero yo no creo en esto.
0: E eu pensei sobre isso.
1: E eu pensava ao respeito.
0: Deus fez tudo perfeito.
1: Deus hizo todo perfecto.
0: E de repente disse ao homem, olha, tudo isso aqui é seu.
1: De repente ele dijo al hombre, todo esto es tuyo.
0: Mas essa árvore aqui não.
1: Pero este árbol no.
0: Dessa você não come.
1: Dessa não comerás.
0: E buscando essa resposta, eu comecei a fazer uma outra pergunta.
1: E buscando essa resposta, eu comecei a ver outra pergunta.
0: Quando Satanás se rebelou contra Deus?
1: Quando Satanás se ha rebelado en contra de Dios?
0: Deus poderia ter exterminado Satanás por ali mesmo, não é verdade?
1: Deus poderia ter exterminado ao diabo ali mesmo.
0: Espera aí, Satanás, você se rebela contra mim?
1: Espera, Satanás, tu te rebelas contra mim?
0: Então eu te extermino aqui.
1: Te exterminarei aqui.
0: Se com a sua cauda você consegue enganar um terço dos anjos?
1: Se com sua cola logrou enganar um terço dos anjos?
0: Eu acabo contigo aqui mesmo.
1: Acabo contigo aqui mesmo.
0: Deus poderia ter dado um soprão, né?
1: Deus poderia ter dado um soplido.
0: Pronto, não existiria mais Satanás.
1: Cristo, já não haveria mais Satanás.
0: Por que, meus irmãos, Deus não fez isso?
1: Porque Deus não hizo esto.
0: E de repente esse mesmo Satanás que poderia ter sido exterminado.
1: De repente este mesmo Satanás que poderia haver sido exterminado.
0: Ele aparece lá no meio do jardim onde Deus colocou o homem.
1: Aparece no meio do jardim do Edén onde Deus pôs o homem.
0: E aí eu já tenho duas perguntas.
1: E aí tenho duas perguntas.
0: A primeira é, por que Deus não acabou com a raça do capeta?
1: Primeiro, porque Deus não acabou com a raça do...
0: E a segunda é, por que Deus faz um lugar perfeito e coloca uma coisa e diz, isso não é seu?
1: E o segundo, faz um lugar perfeito e te diz que algo não é tuyo.
0: E por incrível que pareça, Deus dá as instruções ao homem para ficar no jardim.
1: E Deus lhe dá as instruções ao homem para quedar-se no jardim.
0: E aquele que havia se rebelado vai lá e muda tudo que Deus falou.
1: E que se havia rebelado contra Deus vai lá e cambia todo o que Deus
0: falou. E o pior, ele não muda mudando palavras.
1: Não cambia cambiando as palavras.
0: Ele muda transformando a hermenêutica da palavra.
1: Transformando a hermenêutica da palavra.
0: Transformando a forma de entender a palavra.
1: A forma de entender a palavra.
0: E a resposta, meus irmãos, que eu encontrei então foi o seguinte.
1: A resposta que encontrado foi o seguinte.
0: Foi a seguinte. Deus fez o homem.
1: Deus hizo al hombre.
0: Fez o homem no jardim.
1: Hizo al hombre en el jardín.
0: Não queria que o homem comesse do fruto do conhecimento do bem e do mal.
1: Não queria que o homem comesse do fruto do conhecimento do bem e do mal.
0: Mas Deus também não queria que essa sua abstinência de comer aquilo que era proibido.
1: Também não queria que aquela abstinência de comer o que era proibido
0: fosse uma coisa forçada, tipo assim, não, eu não vou comer porque Deus não quer, mas eu bem que gostaria de comer. Não, Deus não queria que fosse assim.
1: Foi ser algo forçado, Deus não queria que fosse assim.
0: Deus queria que o homem soubesse.
1: Deus queria que o homem supiesse.
0: Que ele poderia ter uma escolha.
1: Que ele podia ter uma eleição.
0: E além de poder ter uma escolha.
1: E además de ter uma eleição.
0: Ele poderia ser tentado a mudar a sua escolha.
1: Seria tentado para poder cambiar essa eleição.
0: Depois da instrução de Deus.
1: Luego de la instrucción de Dios.
0: O inimigo vai lá, muda o entendimento do homem.
1: El enemigo va y cambia el entendimiento del hombre.
0: E faz o homem mudar de ideia a respeito daquilo que Deus o havia orientado.
1: Y hace que el hombre cambie de idea daquilo que Dios le había orientado.
0: Então Deus queria que o homem obedecesse, sim.
1: Então Deus queria, sim, que o homem obedecesse.
0: Mas Deus não queria que fosse uma coisa imposta.
1: Pero Deus não queria que fosse algo imposto.
0: Deus não queria que fosse uma coisa por obrigação.
1: Não queria que fosse algo de obrigação.
0: Deus não queria que fosse uma coisa por medo.
1: Não queria que fosse algo por medo.
0: Então Deus permitiu tanto Satanás como a árvore no jardim Deus para que o homem tivesse o livre arbítrio, o direito de escolher.
1: Deus deixou Satanás e o árvore também para que o homem pudesse ter a livre eleição.
0: E quando o homem resolve?
1: E quando o homem decide
0: fazer o que o diabo o orienta?
1: Fazer o que o diabo lhe orienta?
0: E deixa de fazer o que Deus o havia orientado?
1: E deixa de fazer o que Deus lhe havia orientado?
0: Não é só que o homem espiritualmente morre, ou seja, fisicamente passa a ser sujeito à morte, mas espiritualmente também o homem morre.
1: Não é que o homem era sujeito à morte, sino que também espiritualmente.
0: O homem passa a ser passivo da morte física e imediatamente passa pela sua desobediência a viver a morte espiritual, a separação de Deus originada por uma escolha errada.
1: Pela morte física também passa a tener la muerte espiritual por una elección equivocada.
0: Tá vendo, meus irmãos, que a nossa vida desde o princípio,
1: vem que nossas vidas desde o princípio,
0: ela é cheia de escolhas.
1: Es llena de elecciones.
0: Ela é cheia de coisas que nós temos que dizer sim ou não.
1: Llena de cosas que debemos decir sí o no.
0: Não são só as coisas corriqueiras da vida, são as coisas também eternas.
1: Não é só o conhecido da vida, sino o eterno.
0: Mesmo que o homem fisicamente nascesse ou biologicamente com vida imperfeita, já estaria separado de Deus e só seria reconciliado através da morte de Cristo na cruz do Calvário.
1: Quando o homem nascesse, já estaria separado de Deus e somente se reconciliaria.
0: Porque fez uma escolha errada.
1: Porque isso fazer uma eleição equivocada.
0: E a escolha errada de Adão e Eva, eu vou dizer só Adão.
1: E a eleição equivocada de Adão, digamos,
0: acaba por trazer uma situação trágica para toda uma humanidade que vinha atrás dele.
1: Termina trazendo uma tragédia atrás dele.
0: Quantas vezes nós escolhemos errado?
1: Elegimos equivocadamente.
0: No caso espiritual, a Bíblia Sagrada diz, meus irmãos, em Romanos.
1: No caso espiritual, dizem Romanos, irmãos.
0: E eu posso ler para vocês.
1: Puedo leer para ustedes.
0: Pela ofensa de um só.
1: Por la ofensa de uno solo.
0: Reinou a morte.
1: Ha reinado la muerte.
0: Muito mais os que recebem a abundância da graça e do dom da justiça reinarão em vida por meio de um só, a saber, Jesus.
1: Muito mais os que recebem a graça, por la gracia reciben a saber es Jesús.
0: Ou seja, se pela desobediência de Adão.
1: Si por la desobediencia de Adán.
0: Reinou a morte.
1: Reino da morte.
0: Pela obediência de Cristo.
1: Por la obediencia de Cristo.
0: Nós somos reconciliados.
1: Somos reconciliados.
0: Mas a Bíblia Sagrada é muito clara quando diz.
1: La Biblia es clara al decir.
0: Muito mais os que recebem.
1: Mucho más los que reciben.
0: A abundância da graça.
1: La abundancia
0: há de se receber.
1: De la gracia se recibirá.
0: Pela ofensa de um só veio o juízo sobre todos para a condenação.
1: Por la ofensa de uno viene el juicio de condenación.
0: Mas também por um ato de justiça de um só veio a graça sobre todos os homens para a justificação.
1: Pero también por el acto de uno de justicia vino la salvación a todos los hombres.
0: Vocês estão entendendo?
1: Entende?
0: O que significa?
1: ¿Qué quiere decir?
0: A oportunidade que Deus dá.
1: Esta oportunidade que Deus nos dá.
0: Pela desobediência de um homem, muitos se tornaram pecadores.
1: Por la desobediencia de un hombre, muchos se hicieron pecadores.
0: E pela obediência de um só, muitos se tornarão justos. É o que diz a Bíblia em Romanos, capítulo 5, do versículo 17 até o versículo 19.
1: E por la obediencia de uno, muchos hombres se volverán justos.
0: Ou seja,
1: la palabra. O sea,
0: lá atrás, porque Deus não exterminou Satanás.
1: Allá atrás, porque Dios no exterminó a Satanás.
0: Porque Deus fez todas as coisas boas e colocou uma árvore que diz, dessa não comereis.
1: Deus hizo todo bueno y dijo, de este árbol no comerás.
0: Deus proporciona a todos nós o nosso direito de escolhermos a respeito da nossa vida.
1: Deus nos proporciona a nosotros el derecho de elegir sobre nuestra vida.
0: Porque a partir de, aí eu venho, poderia fazer uma terceira pergunta, mas eu vou fazer uma colocação.
1: Poderia ser uma terceira pergunta, pelo haré una imposición.
0: Da mesma forma que o diabo atuou com Adão e Eva,
1: da mesma forma que o diabo atuou com Adão e Eva,
0: atuou também com Cristo.
1: La tuya también con Cristo.
0: Se você ler Mateus capítulo 4, você vai entender o que eu estou falando.
1: Si lees Mateus 4, entenderás lo que digo.
0: Satanás usou a Bíblia para tentar enganar Jesus também.
1: Satanás usou a Bíblia também para tentar ao homem, a Deus.
0: E Jesus não disse sim para Satanás.
1: E Jesus não lhe disse sim a Satanás.
0: A escolha de Jesus foi permanecer firme aos princípios divinos.
1: A eleição de Jesus foi estar firme nos princípios divinos.
0: A palavra de Deus.
1: A la palabra de Dios.
0: Rebateu Satanás com a própria palavra de Deus.
1: Rebatió a Satanás con la palabra de Dios.
0: E se entregou e morreu por nós na cruz do Calvário para que nós tivéssemos de novo uma chance.
1: Se entregou e morreu por nosotros para que tengamos una oportunidad.
0: Essa foi a escolha de Jesus.
1: Esa fue la elección de Jesús.
0: A morte e a ressurreição do Senhor Jesus trouxeram a vida para todos os que o recebessem.
1: A morte de Jesus traz vida para todos os que o recebem.
0: Porque há de se receber Jesus, e receber Jesus também é uma escolha.
1: Porque há de receber Jesus, e receber a Jesus também é uma eleição.
0: É você quem escolhe.
1: Tu eliges.
0: Em outras palavras.
1: Em outras palavras.
0: Jesus é mais uma escolha.
1: Jesus
0: é
1: uma eleição mais.
0: É uma escolha em relação àquilo que a gente chama de o status quo, ou seja, a mesmice, o que nós estamos vivendo. Se nós queremos mudar de vida, nós temos que escolher Jesus.
1: Elegir a Jesus para poder sair desta vida.
0: Senão nós vamos continuar nessa vida sem significado, sem nada.
1: Se nós seguiremos em vida sem significado.
0: No mesmo estado que você se encontrava anos atrás, você vai continuar se encontrando anos daqui para frente.
1: No estado que estavas hace años, estarás hacia adelante, en adelante.
0: Mas
1: también.
0: Quando você escolhe receber Jesus como seu Salvador,
1: pero cuando eliges recibir a Jesús como tu Salvador,
0: você tem a oportunidade plena de retornar à imagem, à semelhança de Deus, à imagem e semelhança espiritual de Deus e gozar os benefícios da esperança de vitória contra a morte por toda a eternidade.
1: Tenho a oportunidade de poder estar.
0: Louvado seja Deus.
1: Que se vencer a morte por toda a eternidade.
0: Quando a Bíblia Sagrada fala no capítulo 1 do Evangelho de São João,
1: quando dice primero Evangelio de San Juan,
0: ele veio para aqueles que eram seus, ele veio para os que eram seus, mas os seus não o receberam.
1: Vino para los que eran suyos, pero no le recibieron.
0: Mas a todos, independente de cor, independente de raça, independente de condição financeira, a todos quanto receberam Deus e o poder de serem feitos e serem chamados filhos de Deus, é o que diz a Bíblia.
1: Pero a todos les ha dado el ser y poder ser llamados hijos de Dios, dice la Biblia.
0: Mais duas coisas que nós podemos transformar na nossa vida com mais uma escolha.
1: Duas coisas que podemos transformar como uma eleição.
0: Jesus veio para os judeus.
1: Jesus vino para os judíos.
0: Os judeus não receberam.
1: Os judíos não lhe receberam.
0: Mas a mim, a você, a todos nós, independente de sermos brasileiros, até argentinos.
1: Pero a mim, a ti, hasta a los que son extranjeros o brasileiros.
0: Se nós recebermos Jesus,
1: se recebimos a Jesus,
0: nós
1: passamos então
0: a ter o direito de sermos chamados filhos de Deus, feitos filhos de Deus,
1: chamados filhos de Deus,
0: a saber aqueles que creem no seu nome, os quais nasceram do sangue, ou seja, não nasceram do sangue, nem da vontade da carne, nem da vontade do homem, mas da vontade de Deus, é o que diz a Bíblia. Uma escolha que muda você.
1: Sangue nem carne, senão da vontade de Deus, diz uma.
0: Em relação à sua situação.
1: Que te cambia em relação à tua situação.
0: Feito filho de Deus.
1: Feito um filho de Deus.
0: Muda tudo.
1: Todo cambia.
0: Eu sempre falo, meus irmãos, que os filhos têm direito de assentar-se à mesa com o Pai.
1: Siempre digo que los hijos tienen el derecho de sentarse a la mesa con el padre.
0: Eu sempre digo que nas coisas relacionadas a essa vida, as coisas boas e as melhores Deus fez para os filhos.
1: En lo relacionado a esta vida, lo bueno Dios hizo para sus hijos.
0: Eu não consigo acreditar que as coisas boas que Deus fez foram para os não filhos, foram para os filhos.
1: No logro creer que lo bueno que fue hecho no es
0: para los hijos. Mas é evidente que nós devemos saber desfrutar.
1: Evidente debemos saber disfrutarlo.
0: Receber Jesus como Salvador ou não receber Jesus como Salvador é uma escolha que você faz.
1: Receber a Jesus como Salvador ou não é uma
0: escolha
1: que tu
0: fazes. Você tem que fazer essa escolha.
1: Tienes que hacer esta elección.
0: Essa escolha é a escolha que transforma tudo.
1: Essa eleição é o que transforma todo.
0: É a escolha que transforma completamente a vida de uma pessoa.
1: A eleição que transforma a vida de uma pessoa.
0: Mas eu quero voltar, meus irmãos, ao tema e exterminar uma situação que há muito tempo essa situação pode estar permeando a sua mente.
1: Eu quero voltar ao tema e acabar com essa.
0: Tá certo que Jesus então, não, ou seja, Deus não exterminou.
1: Correto.
0: Satanás.
1: Deus não exterminou.
0: Na rebelião.
1: Na rebelião.
0: E a Bíblia fala que Jesus veio vencer o mundo, venceu o pecado e venceu também a morte.
1: Jesus
0: automaticamente venceu Satanás.
1: Venceu o pecado e a Satanás também.
0: Então Jesus teve a chance de ele exterminar de uma vez por todas Satanás.
1: Jesus teve a oportunidade de exterminar ele a Satanás.
0: Se o pai não o fez na rebelião, o filho faz na restauração.
1: Se o padre não hizo na rebelião, o filho lo hace na restauração.
0: Então Satanás foi vencido, já está julgado, já está condenado, mas Satanás está solto.
1: Satanás foi vencido, está derrotado, mas está suelto.
0: Satanás continua fazendo das suas interpretações equivocadas às pessoas.
1: Satanás sigue haciendo interpretaciones equivocadas a las personas.
0: Meus irmãos, em nossos dias nós nunca vimos tanta interpretação errada.
1: Em nossos dias nunca vimos tanta interpretação equivocada.
0: Da palavra de Deus, como nós, ou seja, nesse tempo nós estamos vendo como nunca vimos antes.
1: Da palavra de Deus nesses tempos como nunca vimos
0: antes. Eu não sei se vocês percebem como eu percebo, mas parece que estão pegando raiva dos crentes.
1: Não sei se notam como eu lo noto, pero parece que están con rabia de los creyentes.
0: Tudo que Deus fala,
1: lo que Dios dice.
0: Aí aparece logo um filósofo.
1: Luego aparece un filósofo.
0: Enche-se da marihuana.
1: Se llena de marihuana.
0: E desfala o que Deus fala.
1: Y desecha aquello que Dios dijo.
0: Aí aparece depois um agnóstico.
1: E aparece um agnóstico.
0: Dizendo que não crê em nada.
1: Dizendo que não crê em nada.
0: Mas crê que pode. Vou falar uma palavra que pode ser até um neologismo, uma nova palavra. E já vem desfalar o que Deus fala.
1: Viene a desfazer o que Deus disse.
0: Se na Bíblia fala não adulterarás.
1: Se na Bíblia diz não adulterarás.
0: Se a palavra de Deus fala, por exemplo,
1: se a palavra de Deus
0: não
1: dice,
0: matarás,
1: não matarás.
0: Nós estamos vendo aqui no Brasil mais assassinatos e crimes do que as guerras que estão acontecendo em locais aí tipo Síria e esses locais aí.
1: Se vê no Brasil assassinatos e crimes como em outros lugares que se vê por aí.
0: Nós temos uma sensação que o mundo está tentando desdizer o que Deus disse.
1: Há a sensação de que o mundo quer desfazer o que Deus disse.
0: Porque o diabo ele está solto.
1: Porque
0: o
1: diabo está suelto.
0: E hoje ele não vai aparecer como apareceu para Jesus ou para Adão e Eva, não.
1: E hoje não aparecerá como apareceu Jesus ou Adão e Eva, não.
0: Hoje ele vai usar pseudos intelectuais.
1: Hoje usará pseudos intelectuais.
0: Hoje ele vai usar ativistas.
1: Usará ativistas.
0: Hoje ele vai usar extremistas radicais.
1: Usará extremistas radicais.
0: Trazendo uma mensagem que parece muito bom aos ouvidos e aos olhos e aos desejos do homem.
1: Trazendo mensagem que parece boa aos ouvidos e aos desejos do homem.
0: E pelo desejo do coração o homem sucumbe à tentação, porque onde não há desejo não há tentação.
1: Onde não há invenção não há tentação.
0: E acaba então tomando uma decisão equivocada, escolhendo não o Senhor Jesus, mas escolhendo o outro.
1: Terminam tomando uma decisão equivocada sem escolher a Jesus, sino a outro.
0: Deus não destruiu, por que então Jesus não destruiu?
1: Porque Jesus não destruiu, então.
0: Acompanhe comigo, meus irmãos, Apocalipse 12.
1: Fica comigo em Apocalipse 12.
0: Versículo 9 a seguir.
1: Versículo 9 em adelante.
0: E foi expulso o grande dragão, a antiga serpente que se chama o diabo, Satanás, o sedutor de todo mundo. Sim.
1: Satanás, o diabo, sedutor de todo mundo.
0: Foi atirado para a terra.
1: Foi arrojado hacia la tierra.
0: Deus me livre, o bicho está aqui.
1: Deus me livre, o diabo está aqui.
0: E com ele os seus anjos.
1: E com eles os ángeles.
0: Então ouvi grande voz do céu proclamando.
1: Ouvi grande voz do céu proclamando.
0: Agora veio a salvação.
1: Agora vino la salvación.
0: O poder.
1: El poder.
0: O reino do nosso Deus e a autoridade do seu Cristo.
1: El reino de Dios y la autoridad de su Cristo.
0: Pois foi expulso o acusador de nossos irmãos.
1: Pues fue echado el acusador.
0: O mesmo que os acusa de noite e de dia.
1: Que nos acusa de noite e de dia.
0: Diante do nosso Deus.
1: Delante de nuestro Dios.
0: Eles, pois, o venceram por causa do sangue do Cordeiro.
1: Eles venceram por la sangre del Cordero.
0: E por causa da palavra do testemunho que deram.
1: Por causa da palavra do testemunho que vieram.
0: E mesmo em face da morte não amaram a própria vida.
1: Por causa da morte não amaram a própria vida.
0: Por isso festejai, ó céus.
1: Por isso festejai, ó céus.
0: E vós os que neles habitais.
1: E quienes en ellos estáis.
0: Ai da terra e do mar.
1: Ai de la tierra y mar.
0: Pois o diabo desceu até vós.
1: O diabo descendió hasta vosotros.
0: Cheio de grande cólera.
1: Lleno de gran ira.
0: Sabendo que pouco tempo lhe resta.
1: Que le resta poco tiempo.
0: O bicho está solto.
1: El animal está suelto.
0: Esse trecho refere-se, é evidente, à grande tribulação.
1: Este pasaje se refiere a la gran tribulación.
0: E não é só que o bicho está solto.
1: No
0: tentando, não.
1: Está suelto tentando, não.
0: A Bíblia fala na última pronúncia que fala a respeito de Satanás. E Satanás que os enganava foi lançado no lago de fogo. É a última pronúncia a respeito de Satanás na Bíblia.
1: A última pronunciação sobre Satanás na Bíblia, que los echó, foi echado a la tierra.
0: Mas no tempo presente.
1: Pero en el tiempo presente.
0: E nesse tempo relatado no Apocalipse.
1: En el tiempo relatado en el Apocalipse.
0: Ele vai estar fazendo basicamente o que sempre fez.
1: Estará haciendo básicamente lo que siempre hizo.
0: Enganando as nações.
1: Engañando a las naciones.
0: Desinterpretando o que está correto.
1: Desinterpretando lo correcto.
0: Mostrando caminhos que são largos e parecem caminhos justos e bons, mas são caminhos de morte.
1: Mostrando caminhos anchos que parecem buenos, pero son de muerte.
0: E o mais incrível.
1: Y lo más increíble.
0: Acusando os irmãos perante o Pai.
1: Acusando a los hermanos delante del Padre.
0: Eita, bicho abusado.
1: Ese animal es abusador.
0: Bicho abusado.
1: Animal abusador.
0: Mas isso também nos possibilita as nossas escolhas no tempo presente.
1: Isso possibilita nossas eleições neste tempo presente.
0: Esses desse tempo da tribulação, a Bíblia Sagrada fala que venceram pelo sangue do Cordeiro e por causa da palavra do testemunho que deram.
1: Estes desse tempo dizem que venceram pela sangue do Cordeiro e pelo testemunho que vieram.
0: E mesmo Satanás estando totalmente irado, atacando terrivelmente, com
1: Satanás,
0: tanta liberdade.
1: Estando com ira, Satanás atacando com tanta liberdade.
0: Nesse tempo haverá, eu diria, futuro.
1: Nesse tempo futuro haverá.
0: Gente que vai dizer, não, eu não te escolho.
1: Gente que
0: a
1: dirá,
0: minha escolha não é essa.
1: Não,
0: e você, elegirei. Qual é a sua escolha?
1: E tu, qual é a tua eleição?
0: Porque Satanás continua ofertando.
1: Porque Satanás sigue ofrendando.
0: Satanás continua mostrando o caminho largo.
1: Ele sigue mostrando esse caminho ancho.
0: Satanás continua mostrando o caminho da riqueza material e da pobreza espiritual.
1: Mostra o caminho da riqueza espiritual. E
0: o versículo que nós lemos em Lucas 12, eu vou falar do 20, versículo 20 só.
1: Desde o 12, 20, em adelante.
0: Não tem jeito, meus irmãos.
1: Não informa, irmãos meus.
0: É o que a Bíblia fala, não tem como mudar.
1: La Biblia dice, no hay como cambiarlo.
0: Esta noite te pedirão a tua alma e o que tens preparado para quem será?
1: Te pedirán tu alma esta noche y lo que has alistado de quién será?
0: Como você está espiritualmente? Que tipo de escolha você fez para sua vida?
1: Como estás espiritualmente? Que tipo de eleição existe para tu vida?
0: Infelizmente, muitas igrejas têm trabalhado apenas e tão somente falando de coisas materiais.
1: Infelizmente, muitas igrejas têm trabalhado só em falar coisas materiais.
0: E repito mais uma vez o que a Bíblia fala: temos de buscar o espiritual em primeiro lugar. E acreditar que Deus cuidará da gente.
1: Teremos que buscar o espiritual primeiramente e saber que o que Deus cuidará de nós.
0: Que Deus tomará conta de cada detalhe da nossa vida.
1: Que Deus se encargará de cada detalhe da nossa vida.
0: E às vezes se torna difícil entender ou tomarmos decisões boas para a nossa vida.
1: Vai ser difícil entender e tomar decisões boas para a nossa vida.
0: Mesmo que nós saibamos quais são as boas decisões.
1: Aunque sepamos quais são as boas decisões.
0: Porque Satanás vem e coloca o outro lado da história e às vezes nós paramos e começamos a analisar e equivocados, tomamos uma decisão errada. Você é quem decide.
1: Satanás vem e tenta e começamos a tomar a decisão equivocada.
0: Você é quem faz as escolhas da sua vida.
1: Faças a eleição em tua vida.
0: Esses versículos que lemos em Apocalipse nos mostram claramente, meus irmãos.
1: Os versículos em Apocalipse nos mostram claramente.
0: Eu poderia dizer que é até um mistério de Deus aqui revelado, por que não?
1: É um mistério de Deus revelado aqui.
0: Esse tempo que nós estamos vivendo e um tempo que ainda haverá de vir é permitido pelo Senhor.
1: O tempo que vivimos e o que haverá de vir é permitido pelo Senhor.
0: É permitido ao inimigo das nossas almas continuar.
1: É permitido ao inimigo da nossa alma continuar.
0: Trazendo coisas que nos produzam decisões ou escolhas.
1: Trazendo o que nos traga, nos dê decisões ou eleições.
0: E as decisões que nós tomamos pelas coisas de Deus, então devem ser e têm de ser decisões por amor a Deus.
1: As decisões que tomamos a Deus têm que ser por amor a Deus.
0: Por isso aparece, então eu vou dizer entre aspas, opções na nossa vida, mas escolha o Senhor e escolha servir a Deus.
1: Por isso aparecem opções na nossa vida. Pero devemos elegir a Deus, elija a Deus.
0: Você tem que deixar de estar morto para Deus.
1: Tienes que dejar de estar muerto para Dios.
0: E ressuscitar espiritualmente, retornar a sua imagem e semelhança com Deus, isso também é uma escolha.
1: Ressuscitar para com Deus, a volver a ser sua imagem e semelhança.
0: Estar em rebelião, rebeldia contra Deus também é uma escolha.
1: Estar em rebeldia contra Deus.
0: E é você quem decide sobre a sua vida, optar por Jesus Cristo ou pelo diabo. Mas como pode isso, mano? Quem vai optar pelo diabo? Olha, muita gente tem optado por Satanás.
1: Tu decides optar por
0: São escolhas.
1: São eleições.
0: São escolhas diárias que as pessoas fazem e farão até o final dos tempos.
1: Eleições diárias que as pessoas farão até o final dos tempos.
0: Às vezes você escolhe ser fiel a Deus e Deus o abençoa e você pode se tornar espiritualmente abastado, também eu diria materialmente abastado, como o servo de Deus Jó.
1: Ele quer ser fiel a Deus e você pode bendecir tanto como Jó.
0: Fazia boas escolhas, homem íntegro, temente a Deus.
1: Era um homem íntegro, temeroso a Deus.
0: Mas lá diante de Deus apareceu Satanás para acusá-lo.
1: Perante
0: Deus
1: apareceu Satanás para acusá-lo.
0: E vai aparecer para acusar você também.
1: E aparecerá para acusar-te a ti também.
0: Ele só vai parar de enganar e de acusar e de trazer escolhas erradas.
1: Só se detendrá de fazer tudo isso de malo.
0: No dia que se abrir a portinhola do lago de fogo e Deus falar fora, chega, seu tempo agora acabou. Jogar o bicho lá para dentro. Mas por enquanto nós temos que conviver com as nossas escolhas.
1: Devemos conviver com nossas eleições, por hasta mientras.
0: Temos de conviver com as opções oferecidas por Satanás, pelo diabo.
1: Conviver com opções oferecidas por el diablo.
0: E eu peço a você, em nome de Jesus, escolha as coisas de Deus. Preste atenção no que você está escolhendo.
1: Eu escrevo em nome de Jesus, elija por
0: Deus. Eu sei, meus irmãos, que falar não, tem muita gente escolhendo o diabo, parece ser uma afirmação muito pesada.
1: Quer dizer que muita gente elige o diabo, é uma afirmação pesada.
0: Será que alguém escolheria Satanás?
1: Será que alguém elegiria Satanás?
0: Será que alguém escolheria o inferno para passar a eternidade?
1: Será que alguém elige o inferno para
0: passar a eternidade? Ao lado de Satanás e os seus anjos sofrendo eternamente os sofrimentos do diabo no inferno.
1: Junto a Satanás e seus anjos sofrendo no inferno.
0: Sofrimento de estar com Cristo, servindo a Deus e com esperança de uma vida eterna, maravilhosa na presença do Senhor, nas mansões celestiais.
1: Estar com Deus, estar na eternidade na mansão celestial.
0: Infelizmente, meus irmãos, eu tenho que dar a vocês uma triste notícia.
1: Infelizmente, tenho que dar a vocês uma triste notícia.
0: Muitas pessoas continuam escolhendo viver as suas vidas como esse fazendeiro que o Senhor Jesus relatou aqui em Lucas 12:20.
1: Muita gente sigue decidindo como esse homem de hacienda aqui neste passage.
0: Tinha tudo que era materialmente falando bom,
1: materialmente bom,
0: em abundância,
1: todo em abundância.
0: Teve de alargar as suas tendas,
1: teve que anchear suas tendas,
0: teve de refazer os seus graneiros,
1: rehacer seus graneiros.
0: Mas diante de Deus, pobre demais, pau. Pero, paupérrimo,
1: ante Deus demasiado pobre.
0: E eu vou dizer a você, escolha hoje a vida eterna para que você viva.
1: Os digo, elija el camino de vida eterna para que vivas.
0: O que eu estou pregando para você hoje é uma semente de salvação.
1: Lo que os predico es una semilla de salvación.
0: A palavra de Deus é uma semente que vai caindo, vai sendo lançada. Você deve receber essa semente, deve receber essa palavra.
1: La palabra de Dios es una semilla y debes recibir.
0: A Bíblia Sagrada fala que infelizmente muitas pessoas,
1: la Biblia dice que infelizmente mucha gente,
0: não entenderam ainda o papel de Satanás da história.
1: No han entendido el papel de Satanás en esta historia.
0: Vocês entenderam hoje?
1: Pero entendisteis hoy.
0: E muitas pessoas, mesmo ouvindo a palavra,
1: mucha gente, aunque oyendo la palabra,
0: acabam incorrendo no que a Bíblia fala em Mateus capítulo 3, do versículo 18 a seguir.
1: Acabando en lo que dice en la palabra en este pasaje.
0: A Bíblia Sagrada fala a respeito da parábola do semeador. Hoje, meus irmãos, eu estou aqui como semeador, estou semeando a palavra de salvação aos vossos corações.
1: La parábola del sembrador, lo que hago en esta tarde a vuestro corazón.
0: A todos os que ouvem a palavra do reino e não a compreendem.
1: Porque ouvem a palavra del reino y no la comprenden.
0: A Bíblia Sagrada fala: atendei vós, pois a parábola do semeador.
1: Se atendeis, pois, a la palabra del sembrador.
0: Alguns ouvem a palavra e não a compreendem.
1: Unos oyen la palabra y no la entienden.
0: Vem então quem?
1: ¿Quién viene entonces?
0: Satanás. O maligno, olha ele aí de novo.
1: El maligno, míralo de nuevo.
0: E ele arrebata o que foi semeado no coração daquela pessoa.
1: Él quita lo que fue plantado en el corazón de esta persona.
0: Esse é o que foi semeado à beira do caminho.
1: Él fue sembrado al borde del camino.
0: Eu estou pregando aqui a palavra de Deus.
1: Estoy predicando la palabra de Dios.
0: Muitas pessoas a palavra entra por aqui e sai por aqui.
1: Para muchos la palabra entra y sale por el otro lado.
0: Para muitos a hora da palavra é a hora de checar se tem e-mail chegando, como é que tá o zap zap.
1: La palabra para muchos quedarse en el móvil.
0: Para muitos é hora de conversar.
1: Ou o momento de conversar, de charlar.
0: Infelizmente essas são as pessoas que ouvem a palavra e não a compreendem. E essa palavra então é semeada, ou seja, é semeada, mas logo logo é arrebatada do coração dessas pessoas.
1: Eles são os que ouvem e não compreendem e a palavra está arrebatada de seus corações.
0: Tem também a palavra semeada em solo rochoso.
1: Também a palavra em pedregulho sembrada.
0: É essa palavra.
1: Essa palavra.
0: É a palavra das, que as pessoas recebem com alegria.
1: Em que as pessoas a recebem com alegria.
0: Mas não tem raiz em si mesmo.
1: Pero no tiene raíz en sí mismo.
0: Sendo antes de pouca duração.
1: Sendo antes de poca duración.
0: Em lhe chegando angústia ou a perseguição por causa da palavra.
1: Llega angustia y persecución por causa de la palabra.
0: Logo se escandaliza.
1: Y se escandaliza.
0: A palavra pregada, a pessoa vê ao culto gosta.
1: La palabra predicada, la persona viene al culto, le gusta.
0: Maravilha, era isso que eu estava precisando.
1: Era isso que necessitava, dizem.
0: Mas aí o inimigo se levanta.
1: Pero el enemigo se levanta.
0: Mas aí vem a perseguição.
1: Viene la persecución.
0: Vem a luta.
1: La lucha viene.
0: E a Bíblia Sagrada fala que então esse logo se escandaliza, não teve como criar raiz nesse coração porque é um coração pedregoso.
1: Rapidamente se escandaliza porque não aguentou em seu coração.
0: Tem também a palavra semeada entre os espinhos.
1: A palavra sembrada em los espinos.
0: É o que ouve a palavra, porém os cuidados do mundo e a fascinação com as riquezas, cuidado com as riquezas.
1: Ouve a palavra pelas coisas do mundo e as riquezas.
0: Sufocam a palavra e a palavra logo fica infrutífera.
1: Sofocan la palabra y la palabra queda infructífera.
0: Oh, meu Deus, meu Deus, meu Deus.
1: Dios mío, Dios mío.
0: Quanta gente vem para a igreja só porque ouve o testemunho do irmão lá que eu não tinha nada.
1: Quanta gente vem à igreja e ouve a irmã.
0: Era miserável.
1: El testimonio diciendo era miserable.
0: Era igual irmão Lorival, só comia arroz e tomate.
1: Solo comía arroz. Sí, tomate, igual a pastor Lorival.
0: Mas eu vi o testemunho do irmão que logo logo passou a ser milionário.
1: Pero vi el testimonio del hermano que fue millonario.
0: Era aquele tal de filete mignon todo dia.
1: Comía esos filetes millones, come todos los días.
0: Aí eu resolvi vir para Jesus para ficar rico.
1: E decidi venir a Jesus para quedar rico.
0: Vim
1: para
0: Jesus, mas fiquei fascinado com as riquezas.
1: Me quedé fascinado por la riqueza.
0: E a Bíblia fala que isso vai sufocando a palavra.
1: La Biblia dice que eso sofoca la palabra.
0: Vai sufocando a palavra, é a palavra que ela cai infelizmente num coração espinhoso.
1: Sufoca la palabra que cae en un corazón espinoso.
0: A palavra logo fica infrutífera.
1: E a palavra queda infrutífera.
0: Mas tem também, meus irmãos, o que a palavra que é semeada na terra boa.
1: Também está na palavra onde é sembrado na.
0: É aquele que ouve a palavra.
1: Tierra buena y es que oye la palabra.
0: Aquele que compreende a palavra.
1: El que comprende la palabra.
0: E a palavra frutifica na vida dele e produz.
1: E a palavra frutifica em ele.
0: Vai produzindo, vai crescendo, vai produzindo, vai crescendo, vai produzindo, vai crescendo.
1: Está produzindo e crescendo, produzindo.
0: Eita, terra boa!
1: Sim, uma terra boa.
0: É o que ouve a palavra de Deus e toma a decisão certa. Essa palavra eu a compreendi, é isso que eu quero viver, é essa palavra que eu quero seguir, é esse Deus que eu quero ter. Pessoa escolhe ouvir, guardar. A Bíblia fala que é bem-aventurado o que ouve, aquele que guarda.
1: A Bíblia diz que é bem-aventurado o que ouve e guarda.
0: Quando fala guarda, não é guardar, tipo guardar numa... Não, é fazer uso da palavra, é viver a palavra.
1: Não se refere ao literal, sino a fazer uso da palavra.
0: Infelizmente, muitas pessoas têm tomado atitudes e decisões completamente equivocadas, andando na direção do abismo.
1: Infelizmente, muitos decidiram equivocadamente, indo em direção ao abismo.
0: E eu gostaria que você entendesse hoje a oportunidade, a grande oportunidade que Deus está dando para você.
1: Essa grande oportunidade que Deus te dá a ti.
0: É a oportunidade da sua vida.
1: A oportunidade da tua vida.
0: É a oportunidade da vida eterna.
1: A oportunidade da vida eterna.
0: É a oportunidade de ser reconciliado com Deus através do sangue de Jesus que foi derramado na cruz do Calvário.
1: Ser reconciliado com Deus por Cristo Jesus que morreu na cruz do Calvário.
0: É bem verdade. Você poderá ser perseguido. É verdade.
1: Poderá ser perseguido.
0: É bem verdade. Satanás pode até mesmo fazer uma acusação contra você perante Deus.
1: Satanás pode acusar-te ante Deus.
0: Diante do trono do Senhor.
1: Diante do trono do Senhor.
0: Mas por que Satanás iria acusar alguém que pertence a ele?
1: Porque Satanás poderia acusar alguém que ele pertence.
0: Se algum dia Deus te revelar que Satanás acusou você perante o Senhor,
1: algum dia Deus te revela que Satanás acusou.
0: Pode sair pulando e dando glória a Deus e dizendo: eu sou de Deus, eu sou de Deus. O diabo tem raiva de mim porque eu sou de Deus.
1: Pode saltar de alegria dizendo que
0: eu escolhi servir a Deus.
1: Porque elegi servir a Deus.
0: O meu nome está no livro da vida.
1: Meu nome está no livro da vida.
0: Eu vou passar a eternidade na glória.
1: Passarei a eternidade na glória.
0: Mas você tem que escolher. Você tem que escolher. É você quem escolhe.
1: Deve eleger. Tu eliges.
0: Escolha Deus.
1: Elija a Deus.
0: Escolha servir Jesus Cristo.
1: Elija seguir a Cristo.
0: Eu entendo, meus irmãos, que tudo isso que aconteceu,
1: entendo que tudo o que passou,
0: desde o jardim do Éden até a cruz do Calvário,
1: desde o jardim do Éden até a cruz do Calvário,
0: e o que vai acontecer quando Satanás for lançado no lago de fogo?
1: Que passará quando Satanás será lançado no lago de fogo?
0: É tudo permissão de Deus para que você tome uma decisão e que você escolha a Deus porque você o ama.
1: Tudo é permissão de Deus para que elijas a Deus.
0: Porque você ama a mensagem da cruz.
1: Tu lo amas e amas a mensagem.
0: Porque você ama Jesus Cristo como seu Salvador. Você ama a justiça de Deus.
1: Amas a Cristo, a justiça.
0: Não é porque estão te empurrando, não. Tem que ser crente, senão você vai para o inferno. Não é por isso.
1: Não porque te obrigam, porque não é por isso.
0: Não é porque você tem medo do inferno.
1: Não é porque tenhas medo ao inferno.
0: Não é porque você está convicto de que esta palavra é a verdade, então você está com medo de que as coisas se cumpram de forma ruim na sua vida. Então você servir a Deus? Não. Mas é porque você ama a Deus.
1: Não é porque tens medo de que se cumpra da forma mala a palavra em ti.
0: Quando Deus colocou Adão e Eva, Deus queria que eles tomassem uma atitude de amor.
1: Deus pôs Adão e Eva, ele queria que tomem uma
0: que praticasse uma decisão de amor.
1: Que pratiquem uma decisão de amor.
0: Eu dou tudo para vocês me obedecerem. Agora aquela árvore ali, não toquem nela, não.
1: Eu dou tudo para que me obedeçais, mas não toquem nesse árvore.
0: Infelizmente, fizeram a escolha errada.
1: Infelizmente, fizeram a eleição equivocada.
0: E a escolha que você tem feito para a sua vida.
1: E que eleição fizeste para a tua vida?
0: Para um pouquinho e pense.
1: Detente um pouco e pensa.
0: Deus ama você.
1: Deus te ama.
0: Satanás odeia você.
1: Satanás te odia.
0: Você quer servir a Deus ou você quer servir a Satanás?
1: Quer servir a Deus ou a Satanás?
0: Você quer morar no céu ou você quer ir para o inferno?
1: Quer viver no céu ou no inferno?
0: Ah, pastor, dizem alguns.
1: Ah, pastor.
0: Eu quero ir para o inferno.
1: Quero ir ao inferno.
0: Lá no inferno vai ter baile, lá no inferno vai ter cerveja, vai ter cachaça. Mas quem é que falou isso?
1: No inferno haverá bailes e cervejas. Quem disse isso?
0: Lá no inferno é o lugar onde o bicho não morre.
1: Aliás, é um lugar onde o gusano não morre.
0: Lá o inferno vai ser um lugar onde vai ter um fogo que queima e nunca se apaga.
1: Será um lugar onde queima, arde e nunca se apaga.
0: Inferno vai ser um lugar de tormento.
1: Inferno será um lugar de tormento.
0: Inferno vai ser um lugar de remorso.
1: Inferno será lugar de remordimento.
0: Você saberá que teve uma oportunidade, mas escolheu errado a oportunidade que Deus te deu.
1: Sabrás que tu viste uma oportunidade, mas elegiste equivocadamente.
0: Tome a decisão certa hoje. Receba Jesus como seu Salvador e diga: eu quero viver para ti. Que a sua palavra venha para a minha vida, porque a minha vida é, o meu coração é terreno bom e terreno fértil.
1: Toma a decisão correta, dizendo a Deus que ponga sua semente em teu coração de terra fértil.
0: Entenda a oportunidade que Deus está te dando.
1: Entenda a oportunidade que Deus te dá.
0: aos que buscam riquezas.
1: Eles buscam riquezas.
0: Louco, esta noite te pedirão a tua alma.
1: Necio, esta noite te pedirão tua alma.
0: E o que tens preparado para quem será?
1: E o que has provisto de quem será?
0: Assim é aquele que ajunta para si tesouros.
1: Assim é aquele que hace tesouro para si.
0: E não é rico para com Deus.
1: E não é rico para com Deus.
0: Que Deus abençoe você. Tome a decisão certa.
1: Deus te bendiga. Tome a decisão correta.
0: Escolha o caminho certo.
1: Elija o caminho correto.
0: Escolha.
2: Aleluia. Louvado seja Deus. Aleluia. Digam comigo assim, meus irmãos. A paz do Senhor Jesus. Digam comigo assim mais uma vez. A paz do Senhor Jesus. Muito obrigado, irmãos, todos vocês da Igreja Deus e Amor, vocês de outros ministérios, vocês que juntaram-se a nós na oração. Bem-vindos e venham sempre. E muito obrigado por vocês estarem aqui. Que Deus vos abençoe. Digam comigo mais uma vez. A paz do Senhor Jesus. Vão com Deus, meus irmãos. Vocês estão guardados, vocês estão protegidos e abençoados. Em nome de Jesus Cristo.
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0: Nós adoramos o teu nome, Senhor, porque o Senhor é digno, porque o Senhor é único. Aleluia.
1: Eu me lembro que naquele dia eu terminei o culto e a irmã chegou para mim e nós conversamos e ela era afastada do evangelho. E no meio do diálogo, no meio da conversa, eu percebi que além dessa ajuda espiritual, era uma família carente. E muitas vezes nós temos vergonha de falar, há pessoas que não conseguem falar, há pessoas que não são desinibidas para pedir um favor, pedir uma ajuda. E em conversa, ela falava do seu esposo, eu conversava com ela em como poder reverter a situação. Ela tinha filhos, tinha crianças que precisavam do leite, que precisavam, não é, de um alimento. Então nós nos propusemos ajudar com uma cesta básica, com uma caixa de leite. E ela sai dali com a sensação de que havia alguém disposto para me ouvir e alguém disposto a me ajudar.

0: crise, daquilo que ele vivia até o momento. É aquela família que estava completamente longe do Senhor e sem perspectiva de vida e sem encontrar um socorro em lugar nenhum, encontrou ali naquele lugar, quando falávamos do Senhor. E foi uma experiência maravilhosa, porque levar ele até o batismo, ver ele se batizar, participar da Santa Ceia firme com o Senhor, traz a nós um sentimento não só de gratidão, mas de dever cumprido por alguém que, sem perspectiva nenhuma, a palavra do Senhor vem e transforma o seu ser. E quem sabe você está aí, tem essa chamada, tem essa vontade de querer servir o Senhor, tem esse desejo de querer servir o Senhor e não sabe por onde começar. O meu conselho é que você comece com essa pessoa que está aí do seu lado. Comece aí com esse seu vizinho, com esse seu amigo, com essa pessoa que lhe vem, e o Espírito Santo ele vai confirmar no seu coração a necessidade, o desejo, e você vai se sentir realizado por ajudar uma alma a encontrar o Senhor Jesus. Que Deus te abençoe e que você fique firme, que cumpra o chamado do Senhor.
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0: apresenta pedindo livramento, pedindo oração pela saúde, livramento e a proteção de Deus. Amém? Estaremos orando sim, em nome de Jesus Cristo, o Davi Nunes, pedindo oração também pela vida dele. Vamos orar também. A Débora Nascimento, peço ajuda e oração pela vida sentimental. Vamos orar também. Vamos interceder, com certeza. É o Ministério de Oração de Intercessão Global. Nós clamamos por tudo, né, Débora? Pelo povo de Deus, pela obra, por tudo. Pelos pedidos pela de oração família. Que são enviados.
1: Aqui a Regina também pedindo oração por uma causa na justiça. Quantas pessoas aguardando um julgamento da justiça, mas nós cremos que vamos interceder e eu creio que Deus vai colocar as mãos.
0: Exatamente. Nós estamos, André, lendo aqui, mas estamos impactados também, porque hoje nós tivemos um culto missionário aqui no Templo da Glória de Deus, a banda Nelete, Vozes da África, que estiveram louvando a Deus, adorando o Senhor aqui, então foi um mover de Deus tremendo. Pastor Fabrício Beata, pregando a palavra também, foi um mover de Deus muito forte aqui nesse domingo à tarde. Estamos impactados por esse mover.

0: ver de Deus,
1: né? É lindo você ver os africanos, né, eles adorando ao Senhor. É uma alegria contagiante, né, porque eles louvam, tem toda uma forma particular de adorar o Senhor, de se entregar para o Senhor, então, e uma alegria que vem do Espírito Santo que contagia todos que estão no culto, né?
0: Exatamente, não tem nada de sensualidade no jeito que eles adoram a Deus, é cultural, né? Todos os gestos que eles fazem ali têm um significado.
1: Sim.
0: Né? Isso é muito bonito, a adoração deles. E nós adoramos juntos, né? Eles vieram diretamente de Moçambique, ali, continente africano. Nós adoramos juntos com eles. Domingo que vem eles voltam, Dina.
1: Eles voltam novamente.
0: Domingo que vem eles estarão conosco.
1: Então, quem não veio presencialmente hoje, mas acompanhou pela internet, vai poder vir presencialmente domingo que vem. Então,
0: exatamente,
1: se programe.
0: Exatamente.
1: Já se programe para daqui a 7 dias estarem conosco.
0: Amanhã eles estão com os irmãos de Campinas, aqui em São Paulo, né, nosso estadual de Campinas. Então, eles vão adorar, louvar a Deus lá em Campinas também. Uma bênção de Deus. Então, estamos impactados, né? Por isso que essa oração aqui vai... Posso dizer que até vai render mais, né? Porque nós estamos cheios da presença de Deus, adoradores, né?
1: E é tremendo. Adoramos. Nós vermos como que Deus, ele alcança as nações, como que o Evangelho, ele atravessa as fronteiras, porque não somos nós, mas é o Senhor que é o dono desta obra, então ele que dá o crescimento, não é?
0: Exatamente. A obra missionária começou ali, missionários enviados no continente africano, nós estamos vendo resultado agora, as igrejas, dezenas, centenas de igrejas que nós temos ali no continente africano, em vários países. Temos os missionários africanos que estão sendo enviados também de lá do continente africano para outras nações. Tem missionários africanos aqui no Brasil fazendo a obra e em outros lugares do mundo também. E louvamos a Deus por tudo isso. Essa é a obra missionária, a consciência missionária, entendimento que a obra missionária é importante. Nós tivemos aqui nesse domingo, então, nesse culto missionário. 23 horas e 56 minutos, menos de 4 minutos, e nós já iniciamos aqui a nossa oração. Olha só, os pedidos de oração não param de chegar, continue enviando aí também. Temos aqui, André, olha só. Oração pelo André que se encontra preso. Vamos orar pelo André também, em nome de Jesus, pelo André e por todos os encarcerados.
1: Todos,
0: com oração certeza. A Tânia Rodrigues, oração pela minha filha Maria Eduarda, para Deus nos abençoar em nome de Jesus. Nós vamos interceder pela Maria Eduarda e por todos os filhos todos e os filhas, filhos, né? Tem muitos pais que oram conosco, vão, né, costumam orar conosco nessas orações e vão orar conosco hoje também.
1: Nós vamos apresentar.
0: Vamos apresentar as famílias, apresentar os filhos, né?
1: Sim, os filhos, as crianças, os jovens. Vamos apresentar todos dentro de alguns minutos. Aqui a Ana Lúcia também pede oração pela sua vida espiritual. Como é importante nós orarmos pela nossa vida espiritual. Muitas vezes é você que é a coluna de oração da sua casa, do seu lar, da sua família, então devemos mesmo orar pela nossa vida espiritual para que Deus venha fortalecer, dar graça e nos manter firmes em pé, né?
0: Exatamente. Olha só, a Cleide. Peço que não ignore o pedido de uma mãe aflita que pede oração pela sua filha que está na UTI, infecção generalizada. Oh, meu Deus. Deus. Cleide, nós vamos orar sim pela sua filha, tá certo? Vamos interceder aí ao Ministério de Intercessão Global, Brasil e exterior, orando e apresentando os pedidos de oração, o povo de Deus, apresentando o povo de Deus. Muitos pedidos aqui, Andréia, muitas pessoas em situações complicadas, hein, difíceis.
1: Muitas pessoas aqui.
0: Só Deus para intervir aqui.
1: Pessoas hospitalizadas, causas no INSS, muitas causas diversas,
0: ah,
1: né?
0: Ah, pessoas pedindo, esperando benefício também, é verdade.
1: Sim.
0: Pessoas esperando benefício. Peço oração em favor, olha só, Maria Nascimento. Peço oração em favor da Natiele Ferreira, da Cristiane, do Taílson, por livramento, saúde. E todos os companheiros de trabalho. Olha só, isso aqui já tem um coração grande. Ela está pedindo até pelos companheiros de trabalho.
1: Ai, que tremendo.
0: Que bom, tá certo.
1: Glória a Deus.
0: Nós temos que orar mesmo pelo nosso ambiente de trabalho, por todos que trabalham conosco. Tem gente que vai com raiva e ora para matar, né? E não quer saber. Eu vou orar nada para bem dessa pessoa. E ela está orando aqui, pedindo oração para os companheiros, todos os companheiros de trabalho.
1: Todos.
0: Que benção. Deus abençoe, então, Maria Nascimento. 23h58, menos de 2 minutos, nós já iniciamos aí a oração, tá certo? Essa oração aqui do Ministério de Intercessão Global da Igreja Pentecostal Deus é Amor. André, você acompanha muitos casos aí de adolescentes, jovens e mulheres com dificuldades, né? Nós temos que orar, muitas mulheres procurando até ajuda, que é a sua área, né? Do profissional, da psicologia, né? Então, nós precisamos interceder, vamos interceder pelas mulheres aqui.
1: Interceder principalmente jovens, pela saúde, né? Emocional, saúde sentimental, saúde psicológica das mulheres que carregam, né, uma responsabilidade muito grande em um lar, na família, e também pelos jovens. Quantos jovens hoje acometidos aí com diagnósticos, né, de ansiedade, depressão. Infelizmente o inimigo tem lutado muito nessa área, mas nós estamos aqui para interceder, nós estamos aqui para orar, porque nós cremos que Deus, ele pode mudar este quadro, essa situação. Não é impossível para o nosso Deus. Então nós vamos apresentar cada uma dessas situações nas mãos do Senhor.
0: Exatamente, eu tenho certeza que nessa oração a mão do Altíssimo vai alcançar a sua família, a mão do Todo-Poderoso vai colocar tudo no devido lugar. Nós sofremos com ansiedade porque queremos as coisas no nosso tempo, mas Deus tem o tempo certo, o tempo determinado. Não é dentro do nosso Cronos, é o Kairos dele, então nós temos que esperar o Kairos de Deus. Meia-noite em ponto, nós já vamos iniciar a oração. Quero deixar aqui um versículo para a sua meditação. No livro dos Salmos, e o Salmo de número 144, diz assim o início: bendito seja o Senhor, minha rocha, que adestra as minhas mãos para a peleja e os meus dedos para a guerra. Somente até aqui, uma palavra para a sua meditação, porque sempre colocamos a palavra de Deus na frente de tudo. Então, se ajeite, se prepare, seu tapete, sua poltrona, sua cadeira, e ore conosco nesse momento.
1: Senhor meu Deus e poderoso Pai, neste momento de oração, Senhor, eu quero bendizer e louvar ao Teu nome. Bendito é o Senhor, que adestra nossas mãos para a batalha, para a peleja. Senhor meu Deus, maravilhoso, grandioso é o Senhor, Criador dos céus e da terra. Estamos aqui, Senhor, em oração, juntamente, ó Pai, com todos os meus irmãos. Aqui, ó Pai, nesta live, nós já somos quase 600 pessoas, fora os que estão nos ouvindo pela rádio e os que estão nos acompanhando presencialmente também. Aleluia. Senhor meu Deus, eu quero te louvar, Senhor, por essa oportunidade. Obrigada, Senhor, por mais um dia que passou e outro dia que se inicia. Obrigada, Senhor, por tudo que o Senhor tem feito, Pai, todas as suas benfeitorias, pelos grandes livramentos, pela tua misericórdia. Obrigada, Senhor, pela tua graça, Pai, que nos alcançou. Senhor, perdoa, Pai, os meus pecados, perdoa as minhas muitas falhas, perdoa, Senhor. Oh, meu Deus querido e poderoso, que o Senhor venha ter misericórdia, Pai, da minha vida, dos meus queridos irmãos que oram comigo neste momento. Senhor, estamos unidos em uma só fé neste propósito de oração, de intercessão, porque nós cremos, ó Pai, na sua resposta. Nós cremos, Senhor, que o Senhor está nos ouvindo neste momento.
0: Sim, Senhor, meu Deus.
1: Meu Deus amado e poderoso, que o Senhor, ó Pai, venha visitar a cada um neste momento. E eu quero começar te apresentando, Senhor, as famílias. Senhor, quantos pedidos de oração, Senhor, nós temos aqui, Senhor, no chat. Aqueles que não conseguiram escrever também, pedindo, Senhor, por uma providência familiar, pedindo, Senhor, por uma providência, uma provisão, Senhor, no relacionamento. Que o Senhor, ó Pai, visite a cada casal neste momento, visita, Senhor, este lar, visita, Senhor, esta mãe, este pai, este filho, Senhor, que muitas vezes está com relacionamento, Senhor, problemático, que o perdão, Senhor, venha a ser liberado, que o Senhor, meu Deus, derrame-se da sua paz sobre esta casa, sobre esta família, que venha, Senhor, meu Deus, ou que eles venham, Senhor, adorar ao Senhor e a paz venha reinar neste lar, Senhor, verdadeiramente, oh Deus tremendo e poderoso, que meu Pai, o Senhor, venha jogar por terra, Senhor, todo espírito de briga, de confusão, de contenda, Senhor, entre os casais, entre os filhos, entre os irmãos, Pai, meu Deus querido e poderoso, nesta madrugada, Senhor, eu creio, Pai, na Tua providência, Senhor, eu quero orar também por aqueles, meu Deus, que precisam, Senhor, oh, meu Deus, de uma provisão física, material, Senhor. Quantas pessoas, quantos pais de família, Senhor, desempregado, quantas mães, meu Deus, precisando de um emprego também, e filhos também, Senhor, procurando, Pai, um emprego para poder ajudar na renda deste lar, vendo a dificuldade dos seus pais, muitas vezes, Senhor, e quer ajudar, Senhor, mas às vezes a porta está fechada. Senhor, amanhã, Senhor, ou melhor, hoje é segunda-feira. E que o Senhor, meu Deus, venha abençoar este irmão, esta irmã que vai sair para distribuir currículos ou vai enviar currículos pela internet. Que o Senhor guie, Senhor, os passos, guia, Senhor, em nome de Jesus, Pai. E onde chegar esse currículo, ó Pai, que o Senhor, meu Deus, venha abençoar. Abre portas, meu Deus, abençoadoras, portas grandes e tremendas, porque Tu és um Deus grande, Pai. Tu és um Deus maravilhoso. Não é, Senhor, para a nossa glória, não é para a nossa honra, Pai, mas para que o Seu nome venha a ser glorificado e exaltado nesta terra. Oh, meu Deus querido e poderoso, aleluia. Se este lar, meu Pai, estiver com falta, Senhor, de algo, que o Senhor venha suprir. Seja, meu Deus, a necessidade financeira para pagar uma conta, a necessidade, Senhor, física de um alimento, que o Senhor venha prover. Senhor, o que estiver faltando, Pai, que o Senhor venha preparar, ó Deus. Eu creio, Senhor, Tu és meu Pai, aleluia, poderoso. Eu nunca vi um justo, ó Pai, mendigar o pão, nem a sua descendência passar fome, diz a sua palavra. E nós cremos, Senhor, aleluia, na Tua palavra viva, Senhor, e eficaz. Deus querido, Deus tremendo, eu quero orar, Senhor, pelas mulheres, Pai. As mamães, Senhor, muitas vezes preocupadas com seus filhos, preocupada com seu esposo, muitas vezes perdem até mesmo sono, Senhor, de tantas preocupações, mas que cada, Senhor, mulher agora, que cada mãe, Senhor, possa entregar na Sua presença as suas preocupações, possa trazer diante do Teu altar, Senhor, meu Deus, aquilo que tem afligido o coração dela, e possa descansar sabendo que o Senhor está cuidando. Aleluias. Rola, badaramandore, me clamas. Que o Senhor, ó Pai, está no controle da situação. Meu Deus, quantas preocupações, meu Deus. Quanto, Senhor, meu Pai, em desespero. Meu Pai querido e poderoso. Mães que não veem saída para os seus filhos. Mães, ó Pai, preocupadas com o futuro, Senhor, dessa criança. Pai, mães preocupadas com seu esposo, meu Pai, que muitas vezes está nos vícios. Oh, Senhor, que o Senhor venha abraçar através do Teu Espírito Santo esta vida agora. Envolve, Senhor, oh, Deus querido e poderoso, enche, Pai, da Tua presença. Envolve, Senhor, meu Deus, com Teu amor, com a Tua graça. Senhor amado e poderoso. Quantos jovens, ó Pai, sofrendo com transtornos, ó Pai, síndrome do pânico, transtorno de ansiedade generalizada, transtorno, Senhor, de depressão. E o Senhor, ó Pai, visite agora, Senhor, a juventude. Senhor, repreende, Senhor, todo espírito maligno, Senhor, colocando medo, colocando, Senhor, meu Pai, preocupação excessiva. Senhor, quantos jovens viciados, ó Pai, nos celulares, nas redes sociais, quantos jovens viciados nos jogos, ó Pai, em games. Que o Senhor, Pai, agora visita, Senhor, esta juventude, este jovem, meu Pai, porque nós estamos intercedendo por eles, ó Pai. Muitas vezes eles parecem até, Senhor, zumbis, meu Pai, tão concentrados ali, Senhor, nos celulares, que não ouvem pai, não ouvem mãe, não fazem outras coisas, meu Pai, não tem outras atividades. Deixam muitas vezes de ir até para a igreja, ou vão para a igreja, mas levam o celular, meu Deus. Estão ali, Senhor, só de corpo, mas não estão, Senhor, de alma e espírito também. Que o Senhor, meu Deus, venha visitar esta vida. Visita, Pai, este jovem. Visita, Senhor, repreendendo todo mal. Afasta, Senhor, as más companhias. Afasta, Senhor, as más amizades. Sim, meu Deus. Que o Senhor, meu Pai, venha completar a sua grande obra. Deus querido e poderoso, visita, Senhor, este jovem, Pai, que está no mundo das drogas. Senhor, viciado, meu Deus, na cocaína, no crack, na maconha, viciado, Senhor, nas drogas lícitas e ilícitas, Pai, porque infelizmente nós temos drogas lícitas, ó Pai, em nosso país, mas que o Senhor, meu Deus, venha libertar, venha transformar. Esses jovens têm procurado, Senhor, a felicidade, meu Deus, em lugares errados, nas festas, ó Senhor querido e poderoso, tentando preencher, meu Deus, o vazio, que é só o Senhor que pode preencher. E quantos destes jovens, meu Pai, outrora estavam na tua casa, louvando ao Senhor, quando eram pequenos, menores, ó Pai, eram levados para a igreja junto com seus pais, e eles cresceram, meu Pai, e agora, Senhor, estão longe da sua presença. Oh, meu Deus querido, quantos pais choram pelos seus filhos que estão afastados, meu Deus, do Evangelho. Deus querido e poderoso, que o Senhor vá de encontro agora. Vai ao encontro, Senhor, destas vidas, desta alma, Senhor, tão sedenta, necessitada, Senhor, da sua presença. Liberta, transforma. Oh, Deus, eu creio, Pai, que o Senhor pode trazer de volta o filho pródigo. Meu Deus, a tua palavra diz, ó Pai, que o Senhor, tendo 100 ovelhas, uma se perdendo, o Senhor deixa as 99 e vai atrás daquela que se perdeu. Nesta madrugada vai encontro, Pai, desta ovelha, Senhor, que estiver perdida. Ah, Deus tremendo e poderoso, não está mais enxergando nada, Senhor, e vivendo, meu Deus, só por viver, sem propósitos. Senhor, eu quero apresentar a Ti também as crianças. Nós tivemos a EBF, Senhor, ontem aqui na nossa igreja, na sede mundial. E que dia maravilhoso ver as criancinhas adorando ao Senhor, louvando ao Senhor, vendo as crianças se alegrando na Sua presença. Oh, meu Deus, venha, Senhor, visitar as criancinhas, Pai, agora. Senhor, guarda o coração delas. Senhor, salva, Pai. Visita as crianças que estão em vulnerabilidade, as crianças que estão em abandono, as crianças que estão em situações de negligência, Pai. Oh, Senhor, visita essas crianças agora, que muitas vezes seus pais precisam trabalhar e elas ficam sozinhas em casa. Que o Senhor venha ser o guarda, meu Deus, fiel delas. Pai, eu te peço que o Senhor guarde, Senhor, essas crianças. Guarda, Pai, as nossas crianças, meu Deus, do homem mau, do homem sanguinário, fraudulento, de toda armadilha, Senhor, e plano diabólico, Senhor, guarda. Repreende, Senhor, todo espírito da pedofilia, todo, Senhor, espírito, meu Deus, do abuso, meu Deus, toda obra maligna, Pai, feita contra as crianças, que o Senhor vem repreender. Ah, meu Deus, blinda, Senhor, o entendimento, o cérebro, meu Pai, das crianças, ó Pai. Oh, meu Deus querido, guardando, Senhor, de toda seta maligna, de todo, Senhor, conceito e ideologias, meu Deus, que tem vindo sobre a vida dessas crianças que são contrárias à Tua palavra. Meu Pai, eu peço que o Senhor guarde essas crianças, ó Pai, na escola. Guarda as crianças nas ruas, ó Pai. Livra de acidente. Livra, Senhor, meu Pai, livra de acidente doméstico até mesmo, Senhor. Ó Pai querido e poderoso, quantas crianças, muitas vezes curiosas, meu Pai, comem, ingerem coisas que não deveriam. Comem, Senhor, ingerem produtos até mesmo químico, Pai. Que o Senhor dê o livramento, Pai, de intoxicação. Dá o livramento de morte, Senhor, para essas crianças, ó Pai. Na sua ingenuidade, Senhor, meu Deus, acabam fazendo, Senhor, coisas que se prejudicam, mas que o Senhor livre, Pai, essas crianças em nome de Jesus. Pai, eu te apresento as crianças que estão enfermas. As crianças, ó Pai, que estão enfermas em casa, que estão enfermas nos hospitais, estão acamadas. Crianças passando por processos difíceis, meu Deus, de tratamento. Oh, Deus querido. Crianças, ó Pai, passando por situações, meu Deus, que os médicos já não dão mais, Senhor, esperança. Estão em cuidados paliativos. Visita, Senhor, as crianças que estão com câncer, que estão sofrendo, meu Pai, com dores. Meu Deus, que remédio, Senhor, já não dá mais, Senhor. Não resolve mais, não traz mais, Senhor, aquela tranquilidade. Mas que o Senhor possa visitar esta criança agora, visita as UTIs, visita as CTIs, Senhor. As criancinhas entubadas, Pai, que estão vivendo, Senhor, através, Senhor, da respiração de um aparelho. Oh, Deus querido e poderoso, venha fazer um milagre, leva vida, meu Deus. Crianças, meu Pai, recém-nascidas, ó Pai, que precisam da sua misericórdia, do seu milagre. Meu Deus, quantas mamães, ó Pai, que tiveram seus filhos ali, Senhor, no parto e voltaram para suas casas, meu Deus, sem os filhos, porque os filhos estão internados. Oh, Pai, que o Senhor visite este casal agora, esta mamãe, este papai, visita, Senhor, este bebê também. Pai, visita, Senhor, trazendo vida, trazendo, Senhor, vitória, transformação, que o Senhor venha dar força neste processo. Meu Pai, eu te peço. Ah, Senhor, visita também, Senhor, aquelas mamães que estão enlutadas, Pai. Aquele casal que está enlutado, Senhor, que por algum motivo perderam, Senhor, o seu filhinho, a sua filha. Que o Senhor venha ser o consolo bem presente na hora da angústia. Que teu Espírito Santo venha, Senhor, consolar este coração, abraçá-los, ó Pai, e consolar, meu Deus, estas vidas, ó Pai, com esta dor. Pai, muitas vezes não entendemos, ó Deus, o seu trabalhar, mas de uma coisa eu tenho certeza, que o Senhor está no controle e o Senhor é soberano, Pai. Meu Deus, que o Senhor visite agora, Senhor, as mamães, ó Pai, que estão tentando engravidar, aquelas que têm um sonho, meu Pai, de ter uma criança, de gerar uma criança em seu ventre, que o Senhor possa fazer como fez com Ana, que o Senhor possa abrir essa madre, Pai. Venha, Senhor, meu Deus, dá fertilidade, dá saúde, Pai, nesta madrugada, em nome de Jesus, meu Pai. Eu quero te apresentar, Senhor, também, meu Deus, os idosos, meu Pai, todos os que estão orando conosco, 60 mais, aqueles, meu Pai, que oram também pelos seus pais, pelos seus avós, os bisavós, eu apresento os idosos, Pai. Senhor, esta irmã, Senhor, que está de joelhos juntamente comigo, com seus cabelinhos brancos, ó Pai, meu Deus, que está sozinha no seu lar, que está viúva, meu Pai. Oh, Deus querido, este irmão, Senhor, que está sozinho também, Senhor, sentindo muitas vezes solidão, que o Senhor abrace, Papai, a cada um deles agora. Oh, meu Deus de amor, que o Senhor possa envolvê-los, ó Pai, com a Tua graça, Senhor, com a Tua presença. Meu Deus, eu oro pela saúde dos Seus filhos, Visita, Senhor, da cabeça até a planta dos pés, repreendendo, Senhor, toda dor, toda enfermidade, meu Deus, toda inflamação, toda infecção, Senhor, porque é uma idade, Senhor, em que as doenças realmente elas aparecem, mas o Senhor é o médico dos médicos, meu Deus, que o Senhor venha dar a vitória, prepara médicos, meu Deus, abençoados para cuidar, Senhor, de cada um, prepara, Senhor, dê condições, meu Deus, para eles se cuidarem, oh Deus querido e poderoso, que o Senhor, meu Pai, visite, Senhor, aqueles idosos, Pai, que estão, meu Pai, oh desamparados, meu Deus, que estão, meu Pai, se sentindo esquecidos pela família, que o Senhor faça seus familiares lembrá-los, ó Pai, ah, meu Deus, que os seus filhos venham honrá-lo, Pai, Deus querido e poderoso, visita agora, Senhor, os idosos que estão, Senhor, internados também, que estão passando por tratamentos, ó Pai, de hemodiálise, estão, meu Deus, passando por tratamentos, ó Pai, cirurgias, meu Pai, tão complexas, meu Pai, visita esses idosos, ó Pai, que estão, Senhor, esperando, meu Deus, uma cirurgia, aguardando, Senhor, até muitas vezes a consulta, meu Pai, aguardando o agendamento de uma consulta, aguardando, Senhor, ser chamados para a cirurgia. Pai, enquanto eles aguardam, que o Senhor, meu Deus, venha abençoar, que o Senhor venha colocar as suas mãos e que o Senhor venha dar o grande livramento, Papai. Ah, Deus querido e poderoso, que o Senhor, meu Deus, venha abençoar, ó Pai, todas as famílias, ó Pai. Abençoe estes lares. Senhor, eu quero, Senhor, orar a Ti também e pedir a Sua misericórdia sobre aquelas pessoas que estão, Senhor, em situação de rua. Pai, que o Senhor venha visitar agora, meu Deus, aquele Senhor que não tem um teto, aquele que, meu Deus, escolheu viver nas ruas, ó Pai, meu Deus querido, por conta de um vício, por conta, Senhor, ó Pai, de um desentendimento familiar, que o Senhor vai ao encontro agora desta vida, desta alma, Pai, que está ao relento, que está, Senhor, jogada nas calçadas, ó Pai, misericórdia, meu Deus, quantas pessoas, meu Pai, nessas condições que nós passamos nas ruas e até mesmo a pessoa está ali, Senhor, revirando lixo, meu Deus, procurando o que comer. Ah, Senhor, que situação deprimente, meu Deus, misericórdia desta alma, Pai, misericórdia desta vida, e quantos são conhecedores da Sua Palavra, quantos, meu Deus, nós vamos evangelizar e já conhecem, meu Deus, o Evangelho. Muitas vezes não tem força, Senhor, para voltar para os seus caminhos, não tem força para se levantar, meu Deus, e mudar de vida. Mas que o Teu Espírito Santo possa visitá-los agora, Senhor, e que eles possam falar como o filho pródigo, meu Deus, falou: vou me levantar e vou ter com meu Pai, vou me levantar deste chão, deste poço, desse lago, meu Deus, oh querido poderoso, desse lamaçal, meu Deus, e vou ter com meu Pai, que o Senhor está de braços abertos para recebê-lo, Senhor, meu Deus, obrigado pelos projetos que o Senhor tem nos dado, Senhor, através, ó Pai, da parceria, Senhor, da união, Senhor, das instituições Reviver, Senhor, projeto Casa Aberta, Senhor, que tem, meu Deus, levado esperança e o Seu amor para essas pessoas, meu Deus querido e poderoso, quantos, ó Pai, já saíram das ruas e se batizaram e voltaram para os seus lares, eu Te louvo, Senhor, meu Deus, pelo direcionamento que o Senhor tem dado para o nosso ministério, nas ações sociais, meu Senhor querido. Que o Senhor, Papai, abençoa mesmo, Senhor, visita, Senhor, também, eu Te peço, as casas, meu Deus, de abrigo, as casas de acolhimento, os centros, meu Deus, de abrigo, visita os centros também de recuperação, de reabilitação, Senhor, pessoas, meu Deus, que estão lutando, Senhor, para sair dos vícios, lutando, Senhor, para mudar, Senhor, de vida, estavam aprisionadas, meu Deus, pelo inimigo, Pai, se tiver alguém ouvindo agora e orando conosco, que porventura precise de uma libertação, Senhor. Que o Senhor liberte agora, em nome de Jesus, ó Pai. Que todas as algemas, as cadeias, ó Pai, caiam por terra. Em nome do Senhor Jesus, sai todo mal. Em nome de Jesus, meu Pai, que essa pessoa venha a ser livre, Pai. Porque a Tua palavra diz, conhecereis a verdade vos libertará. E Tu és, ó Pai, a verdade. Tu, Jesus, é a verdade, Pai. Ah, Senhor, aleluia, que o Senhor venha se revelar para esta pessoa. Oh, meu Deus, que, meu Pai, o choro pode durar uma noite, mas a alegria venha pela manhã, Senhor. Que, meu Deus, eu creio, Pai, que ao romper deste dia, esta pessoa, meu Pai, será liberta totalmente, Senhor, dos vícios, meu Pai, do álcool. Meu Deus, dos vícios, Senhor, das drogas, ó Pai. Oh, meu Deus, transforma, Senhor. Muda mesmo, Pai, o Senhor é poderoso, especialista em fazer transformações, libertações, ó Pai. Meu Deus, para a família, para a sociedade, esta pessoa pode não ter mais uma saída. Pode, Senhor, ó Pai, ser, meu Deus, até mesmo esquecido, Pai, mas do Senhor não. O Senhor não esquece, o Senhor, ó Pai, aleluia, não desampara. Senhor da glória, oh maravilhoso Deus, visita também, Senhor, eu quero orar por aqueles que estão encarcerados, aqueles, ó Pai, que estão atrás das grades. Meu Deus, eu não sei o motivo, meu Pai, que eles estão aí, Senhor, dentro dessas celas, ó Pai, tão cheias, meu Pai. Mas, Senhor, eu creio, eu oro pela salvação dessas vidas, ó Pai, pela salvação deles, ó Pai, leva, Senhor, eles ao arrependimento, que eles possam, Senhor, se entregar na Sua presença, visita Suas igrejas dentro dos presídios, abençoa os irmãos, Senhor, e as equipes que têm evangelizado, meu Deus, essa população carcerária, meu Deus, que sofre, muitas vezes aguardando, Senhor, a justiça, Pai, aguardando, Senhor, o julgamento. Meu Deus querido e poderoso, que o Senhor, ó Pai, vai ao encontro agora destas almas, ó Pai, dessas pessoas. Ah, Senhor dos homens, meu Pai, que estão atrás das grades, as mulheres também, quantas mães, meu Deus, atrás das grades, ó Pai. Oh, Senhor, que foram presas, seus filhos estão, Senhor, vivendo sem a Sua presença. Que o Senhor, meu Deus, venha fazer algo, Senhor, transforma estas vidas, transforma, Pai. Eu apresento a Ti também todos que trabalham, Senhor, nesse sistema penitenciário. Que o Senhor venha dar saúde física, mental, espiritual, salva estas almas também, Senhor. Visita, Pai, os familiares, meu Pai, dos detentos, os familiares das pessoas que estão aprisionadas, Pai. Porque, meu Deus, é tão difícil, Senhor, para uma mãe, Senhor, dormir, Senhor, colocar o travesseiro, meu Deus, a cabeça no travesseiro, lembrar do seu filho que está, Senhor, atrás das grades. Meu Deus, é como se ela estivesse presa também. Que o Senhor, ó Pai, visite a cada mãe, a cada pai, Senhor. Oh, Deus querido, que acabam sofrendo muitas vezes pelos erros dos seus filhos, papai, pelas escolhas dos seus filhos, meu Deus. Ah, Senhor, tem misericórdia, Pai, desta vida, desta família, Senhor. Meu Deus, o Senhor, papai, é poderoso, meu Deus, para dar a grande vitória. Pai, visita as causas na justiça dos seus filhos. Quantas pessoas pedindo, Senhor, meu Pai. Oh, meu Deus querido, uma providência. Quantas pessoas aguardando, Senhor, um benefício, Pai, do INSS, uma perícia. Que o Senhor coloque as Suas mãos sobre esses processos, Pai. Tira, Senhor, todo embaraço. Faz andar, meu Deus, esses processos, Pai. Usa, Senhor, os peritos, advogados, meu Deus, e abençoa o Teu povo, Pai. Oh, Deus amado e poderoso, o Seu povo, meu Deus, que é dizimista, que é ofertante na Sua casa, o Seu povo, o Seu que crê, Senhor, na vitória e na prosperidade, meu Deus, do Senhor. Que o Senhor venha entrar com a grande providência, meu Pai. Ah, Deus querido, tremendo, que o Senhor, ó Pai, visite agora, Senhor, este ministério de intercessão global. Abençoa os meus irmãos que estão conosco, Senhor, nestes propósitos tão abençoados, ó Pai. O Senhor tem levantado homens e mulheres, meu Deus, intercessores, para nos unirmos, ó Pai, em uma só fé, em um só amor, Papai. Um clamor, meu Deus, mundial, Senhor, como é lindo ver, Senhor, todos orando, Senhor, em um só propósito, Pai. Eu te apresento, Senhor, todos que estão conosco, Pai. Ah, Deus querido, abençoa nossa irmã Lorena, Senhor, presbítero Davi Miranda Neto, Pai, que estão na frente, meu Pai, deste trabalho. Que glorioso é, Senhor, meu Deus, este propósito de oração, meu Deus amado e poderoso, abençoa mesmo, Senhor, aleluia, os líderes, Senhor, dos círculos de oração, as irmãs, Senhor, que são também líderes de oração, Pai, toma suas filhas nas tuas mãos, abençoa, Senhor, o Ministério das Mulheres de Fé, a nossa irmã Irene Miranda, Débora Miranda, Pai, toda assessoria e o apoio das mulheres de fé, Senhor, meu Pai, venha, Senhor, ó Deus, dá graça e força para as minhas irmãs continuarem em oração, continuarem neste trabalho maravilhoso, Pai, em união, Senhor, fortalece, Pai, dá direção, Senhor, derrama, Pai, da tua graça, da tua unção, aleluia. Ah, Deus tremendo e poderoso para impactar as vidas, ó Pai, usa, meu Deus, as minhas irmãs de uma forma sobrenatural. Pai querido, eu te apresento, Senhor, o Ministério Jovem, o Expansão, o Regenere. Abençoa os jovens também, Senhor, fortalece seus filhos, continua direcionando, Senhor, e usando de uma forma tremenda, ó Pai. Ô, Senhor, recebe

0: Aleluia.
1: Sim, meu Deus, querido, meu Deus, poderoso, nós te louvamos, Senhor, meu Deus. Em concordância com o coração da sua serva, nós continuamos pedindo a sua misericórdia, continuamos pedindo que o Senhor mova a sua mão poderosa em favor da sua igreja, alcançando a nossa juventude, os nossos jovens, adolescentes, crianças, famílias. Sim, meu Deus, e aproveitamos e pedimos perdão dos nossos pecados, porque somos pecadores, falhos, pedimos perdão. Perdoa, Senhor, meu Deus, as nossas atitudes erradas, palavras colocadas em horas erradas. Pecamos na ação, na omissão, pensamentos, olhares, são tantas coisas, Senhor. Nós pedimos perdão, Senhor, nesse momento. Pedimos misericórdia, grande Deus. Tem misericórdia de nós. E nos ajude, Senhor, a abandonar qualquer tipo de prática que tenha entristecido o Seu Espírito Santo. Pedimos perdão, Senhor, meu Deus, para que nada faça separação entre nós e o Senhor. Se confessarmos os nossos pecados, o Senhor é fiel e justo para perdoar os pecados e nos purificar de toda injustiça. Aleluia! Senhor meu Deus, Senhor meu Pai, somos pecadores, porém arrependidos, lavados e remidos no sangue do Cordeiro. Nos ajude a andar na luz, porque se andarmos na luz, como Ele na luz está, temos comunhão uns com os outros. E o sangue de Jesus Cristo, Seu Filho, nos purifica de todo pecado. Assim está escrito na Sua palavra, Senhor, e nós cremos, aleluia, lavados e remidos no sangue do Cordeiro, oh glorioso Deus. Senhor, nós queremos agradecer o Senhor por tudo que tens feito também. Grandes coisas fez o Senhor por nós, continua fazendo, e nós somos gratos, porque nós não merecemos nada, Senhor. Não merecemos nada, e o Senhor tem feito tanto. Nós não merecemos nada, não merecíamos, não merecemos. E a graça do Senhor nos alcançou, tem nos alcançado. A bênção do Senhor, a misericórdia do Senhor tem nos alcançado. A causa de não sermos consumidos. Meu Deus, nós somos gratos. Tantos livramentos. O Senhor tem guardado a nossa saúde. O Senhor tem guardado a nossa casa, a nossa família. Meu Deus, somos gratos ao Senhor por tudo que o Senhor tem feito, o pão de cada dia que o Senhor não deixa faltar, meu Deus. O nosso trabalho, Senhor, meu Deus, que o Senhor nos deu condição de trabalhar, nos deu saúde, abriu a porta para um trabalho, nós agradecemos o Senhor. A nossa família, Senhor, meu Deus, sim, os nossos familiares, nós agradecemos por todos, pelos nossos companheiros de trabalho, colegas de trabalho, pelo seu povo, pela sua igreja, pelos cultos, pela palavra que o Senhor está trazendo, as palavras que o Senhor está trazendo, Senhor, meu Deus, na sua igreja para nos alimentar. Senhor, meu Deus, nós somos gratos ao Senhor por tudo, meu Pai. Aleluia! Somos gratos por tudo que o Senhor tem feito hoje nesse... Ontem, nesse domingo, no domingo passado, o Senhor nos permitiu adorar com os nossos irmãos que atravessaram o oceano, meu Deus, e vieram louvar o Senhor aqui juntamente conosco, e adoramos juntos. Nós te louvamos por isso, Senhor, meu Deus, por esse privilégio. Nós agradecemos o Senhor pela vida de cada um que ora conosco nesse momento, no Ministério de Intercessão Global. Cada um, Senhor, meu Deus, que tem contado o seu testemunho, que tem orado conosco, os que estão apresentando pedidos de oração, Senhor, nós agradecemos pela vida de todos e já aproveitamos e pedimos, meu Deus, responde a oração de cada um, responde o clamor, responde o pedido de oração, responde, Senhor, meu Deus, os pedidos que foram deixados nos cestos das nossas igrejas. Responde os pedidos que estão sendo feitos agora nas nossas redes sociais, meu Deus, no YouTube, nas redes. Meu Deus, responde. Cada família, Senhor, meu Deus, cada um que tem depositado a sua esperança, a sua fé em Ti, meu Deus, pedindo ao Senhor que pode fazer, que pode realizar, que tem o poder para tal. Meu Deus, nós intercedemos, pedimos, grande Deus, responde a oração desse que está aflito, desse que está necessitado, desse que precisa de uma providência, desse que precisa de um milagre urgente, desse que a saúde já abandonou, Senhor meu Deus, e está com uma enfermidade em fase terminal, Senhor meu Deus, a medicina diz que não tem mais o que fazer, Senhor, tantas lágrimas estão sendo derramadas nesse momento. Ouve o propósito dessa pessoa, ouve, Senhor, o clamor dessa pessoa. Ouve, Senhor meu Deus, em nome de Jesus. Nós intercedemos juntos, nós oramos, Senhor meu Deus, sim. A oração do justo é eficaz. Sim, Senhor meu Deus, ela tem um resultado, porque o Senhor ouve, meu Pai. Ouve o clamor da sua igreja, ouve a intercessão da sua igreja. Ouve, Senhor, a intercessão desse ministério, Senhor meu Deus, de oração global. Ouve, Senhor meu Deus, os clamores que estão subindo à sua presença nesse momento como incenso, meu Deus. Ouve, Senhor meu Pai, aleluia. E move, Senhor, faz o mover nessa madrugada. Move, Senhor, as estruturas espirituais, em nome de Jesus Cristo, e que o nome do Senhor seja glorificado, Senhor. Aleluia! Sim, meu Deus. Que o nome do Senhor seja glorificado em tudo. Senhor querido, Senhor amado, nós te louvamos e te adoramos para todo sempre. O Senhor é o Jeová Rafa, o Jeová Jireh, o Jeová Nissim. É o Deus Todo-Poderoso, é o Deus dessa igreja. Oh, Senhor, meu Deus, nós intercedemos, meu Pai. Nós intercedemos, Senhor, meu Deus, pelas nações que estão em conflito, meu Pai. E dia após dia, nós lemos, vemos, ouvimos, Senhor, meu Deus, tantas famílias desesperadas. Senhor, nós oramos e pedimos, grande Deus, que o Senhor faça um mover, meu Pai, em corações duros, que o Senhor quebrante, Senhor, que o Senhor mude a legislação e leis, em nome de Jesus Cristo, que o Senhor alcance homens, Senhor meu Deus, que tenham o poder de tomar essas decisões, meu Pai, aleluia. Mas acima deles, meu Deus, é o Senhor. Nós pedimos, grande Deus, que faça cessar essas guerras, meu Pai. Alcance as famílias que estão sofrendo e chorando, Senhor, pelas perdas. Meu Deus querido, meu Deus poderoso, oramos por aqueles que estão, por aquelas nações, Senhor, locais que estão sofrendo com catástrofes naturais, Senhor, meu Deus. Oramos, grande Deus, apresentamos o povo venezuelano, meu Pai. Em nome de Jesus Cristo, alcança as famílias. Quantas mortes ali nós tivemos, meu Deus. Continuamos orando por aquele povo, meu Pai. Pedimos que o Senhor, meu Pai, que a sua mão poderosa, meu Deus, tome a frente de tudo ali, meu Pai querido, em nome de Jesus. Meu Deus, e tantas outras nações, Senhor, meu Pai, passando por momentos tão turbulentos, complicados, intercedemos nesse momento. Intercedemos e pedimos que o Senhor prepare, abra as portas para que o Evangelho entre, para que o Evangelho, que é o poder de Deus para a salvação de todo aquele que crê, que o poder do Senhor entre através do Evangelho, Senhor, em nome de Jesus Cristo, nessas nações, meu Pai. Abra as portas para a pregação do Evangelho. Oramos, Senhor meu Deus, intercedemos pelos missionários, Senhor meu Deus, sim, grande Deus, no continente africano, na Europa, Senhor meu Deus, mesmo que a onda do avivamento já tenha passado, e muitos dizem, Senhor meu Deus, que agora há um frio espiritual naquele continente, que o Senhor use os missionários que estão ali, Senhor meu Deus. Nós intercedemos e pedimos, aviva a sua obra, Senhor, nesse continente, Senhor meu Deus, não só África e Europa, mas em toda a terra. Nós intercedemos, meu Pai, Oriente Médio, oramos pela Ásia, sim, as Américas, meu Pai, em nome de Jesus. O Caribe, meu Deus, alcança ali as ilhas, a obra missionária ali também, Senhor meu Deus, no Haiti, Senhor, oh grande Deus, oramos pelo Haiti, pedimos ao Senhor, grandioso Deus, que o seu Evangelho cresça naquele lugar, em nome de Jesus, e que essas trevas batam em retirada, Senhor, meu Deus, em nome de Jesus Cristo. Pacifica aquela nação, Senhor, nós te pedimos. Meu Deus, oramos por essa nação, por esse país, que precisa tanto do Senhor. Sim, grande Deus, o Senhor, nosso Deus, é o Senhor dessa nação, meu Pai. Alcança, Senhor, de norte, sul, leste, oeste. Alcança, Senhor, meu Deus, em nome de Jesus Cristo, todos os locais desse país, meu Senhor, com o seu evangelho, com os missionários que estão espalhados em toda essa nação, Senhor, meu Deus, nas comunidades ribeirinhas, nas comunidades quilombolas, nos interiores, sertões, Senhor, meu Deus, em nome de Jesus, grandes centros também urbanos, meu Pai. Em nome de Jesus Cristo, nós oramos, Senhor, meu Deus, pedimos, grande Deus, por esse país. Alcança as nossas autoridades, Senhor, meu Deus. Quebranta corações, converte vidas, em nome de Jesus Cristo, meu Deus. Levanta os intercessores, meu Pai, para orarem por essa nação. Nós pedimos, meu Deus, para que todo esse país levante as mãos e confesse que o Senhor é o Senhor, o Deus dessa nação. Aleluia! Sim, meu Deus querido, nós pedimos, meu Deus. Deus poderoso, Deus grandioso, te louvamos, meu Pai. Pedimos ao Senhor nesse momento, grande Deus, a sua misericórdia para com essa nação, a sua misericórdia para com as nossas vidas. Oh, grande Deus, somos tão pequenos, o Senhor é tão grande. Tem misericórdia de nós, grande Deus. Sim, grandioso Deus, nós precisamos da misericórdia do Senhor. Sim, meu Deus, encha a nossa vida da sua presença. Abra o nosso entendimento para a sua palavra. Senhor, meu Deus, erramos por não conhecer as Escrituras, perecemos por não conhecer as Escrituras. Nos ajude a conhecer. Abra o nosso entendimento. Nos ajude a meditar de dia e de noite, entender, discernir, Senhor, meu Deus, priorizar a sua palavra. Nos ajude, grande Deus, a crescer no conhecimento do Senhor, na graça e no conhecimento do Senhor. Nos ajude, Senhor, meu Deus, a gravar essa palavra no nosso coração, esconder no nosso coração, meu Deus, em nome de Jesus Cristo. Sim, grandioso Deus, nos fortaleça na oração. Quantos, Senhor, meu Deus, já não conseguem orar? Quantos já não conseguem jejuar? Quantos, Senhor, meu Deus, já desistiram, meu Pai? Não estavam conseguindo, não estavam com força, desistiram, abandonaram a oração. Meu Deus, nós pedimos nesse momento que o Senhor venha fortalecer agora. Vem, Espírito Santo, e entra nessas vidas, nesses corações e fortalece. Fortalece esse Senhor que está sem força nenhuma, em nome de Jesus Cristo. Vem, toque essa vida, Senhor. Levanta esse que está caído, meu Pai. Em nome de Jesus Cristo, levanta esse que está prostrado, Senhor, meu Deus. Desperta esse que está dormindo espiritualmente, meu Deus. Em nome de Jesus Cristo, desperta tu que dormes. Desperta, Senhor, meu Deus, meu Pai, um exército de oração nessa madrugada para intercederem, Senhor, meu Deus, para clamarem, para entrarem na sua presença, Senhor, meu Deus, e fazerem a diferença. Levanta, Senhor. Mulheres, Senhor, meu Deus, guerreiras, homens, Senhor, meu Deus, destemidos, ousados, corajosos, para o Senhor usar, meu Deus, em nome de Jesus Cristo. Levante, Senhor, meu Deus, homens e mulheres que queiram, Senhor, meu Deus, ter esse relacionamento com o Senhor, esse relacionamento íntimo. Em nome de Jesus Cristo, homens e mulheres transformados pelo Senhor, homens e mulheres que têm o fruto do Espírito, aleluia. Homens e mulheres, Senhor, meu Deus, que o Senhor possa usar nessa terra, aleluia. Levanta, Senhor, meu Deus. Em nome de Jesus Cristo, vem grandioso e faz a sua vontade. Santifica os nossos pensamentos. Santifica o nosso coração. Santifica a nossa vida. Sim, meu Deus, os nossos passos, os nossos caminhos. Nos ajude a estar no centro da... Não queremos, Senhor, viver na sua vontade permissiva, fazer aquilo que nós queremos, não, Senhor, meu Deus. Não queremos viver aquilo que o nosso coração tenta impor para nós, nos mostrando caminhos que parecem caminhos direitos, mas no final são caminhos de morte. Queremos estar nos caminhos do Senhor, no caminho do Senhor, aleluia. Sim, grande Deus, no caminho do Senhor. viver a sua perfeita e agradável vontade. Sim, meu Deus, viver os pensamentos de paz que o Senhor tem para conosco. Aleluia. Sim, grande Deus, grande Pai. Quantos desesperançados, quantos, Senhor meu Deus, que precisam ter a fé aumentada.

0: Pai. Oh, Senhor, meu Deus, faz a sua vontade. Sim, continua dando a revelação, Senhor, a visão do Senhor para esse tempo, a estratégia do Senhor para esse tempo, Senhor, continua dando, aleluia, e faz a sua vontade. Nós repreendemos todas as trevas nesse momento. Nós repreendemos todos os demônios lutando contra o seu povo. Nós repreendemos todo o mal. Em nome de Jesus, saia da nossa frente. Saia do nosso caminho. Saia da nossa casa em nome de Jesus. Legiões, potestades, saiam e não voltem mais em nome de Jesus. Meu Deus, te agradecemos. A ti toda a glória. A ti toda a honra. Todo louvor.
1: Aleluia.
0: E toda adoração, meu Deus, meu Deus, nós, Senhor amado, Senhor querido, nós oramos junto com o Ministério de Intercessão Global da Igreja Pentecostal Deus Amor, todos os círculos de oração, todos os intercessores, nós oramos, Senhor meu Deus, em concordância nesse momento, e pedimos, grande Deus, faz a sua vontade, faz, Senhor meu Deus, a sua vontade. Nos ajude a estar no centro da sua vontade, grande Deus. Faz a sua vontade na nossa vida.
1: Sim.
0: Na nossa casa, na nossa família, nos nossos familiares. Salva, Senhor, meu Deus, os nossos familiares. E que todos estejam louvando o seu nome juntamente conosco. Nós te pedimos e te agradecemos. Certos da resposta e certos da vitória, em nome de Jesus. Aleluia. Toda a glória, toda a honra sejam dadas ao nome do Senhor. Como é bom estar na presença de Deus em oração. Tenho certeza que Deus fez um grande mover aí na sua casa, nesse momento, na sua vida, e depois você mande para nós aí o seu testemunho. Nós queremos ter essa honra de ler o testemunho, porque o nome do Senhor vai ser glorificado através de tudo isso. Você que ainda não entregou a sua vida nas mãos de Jesus Cristo, a palavra nos ensina a crer com o coração. Lá em Romanos 10 nos diz para crer com o coração, confessar com os nossos lábios para sermos salvos. É o momento de confessar com os lábios e crer com o coração. Eu quero fazer uma oração com você rápido. Quero que você repita essas palavras comigo. Você vai confessar com seus lábios Jesus Cristo como seu Salvador. Levante sua mão, você que pode. Repita essas palavras comigo. Diga assim: Senhor, nesse momento, peço perdão dos meus pecados e das minhas falhas. Eu entrego a minha vida em suas mãos. Seja o meu Salvador pessoal. Escreve meu nome no livro da vida e me sela para o grande dia da vida eterna, em nome de Jesus. Amém. Melhor decisão que você poderia fazer na sua vida, tá certo? Entre em contato conosco, porque nós queremos acompanhar você, tá? Temos uma equipe de pastores aí preparado para acompanhar você em todos os momentos desse seu início de caminhada com Jesus Cristo. Tem um e-mail, um número de WhatsApp na tela, para você que não está vendo, só está ouvindo, queroaceitarjesus@ipda.com.br, é o nosso e-mail, tá certo? WhatsApp, DDD 11 São Paulo, 950-94-46-45. Entre em contato conosco agora, seja atendido por essa equipe de pastores, e seja bem-vindo a família Deus é Amor. 1h, nós vamos ficando por aqui. Muito obrigado pela sua preferência, pela sua companhia. Não se esqueça que nós estamos orando todos os dias, tá certo? A partir das 23h50, nós estamos aqui já falando com você e orando todos os dias até 1h, Ministério de Intercessão Global da Igreja Pentecostal Deus é Amor. Eu fico por aqui. Quem se despede é o seu irmão e amigo, presbítero Marco Magno, e sempre muito bem acompanhado pela minha queridíssima esposa.
1: André Magno, Deus abençoe a todos.
0: Fiquem na paz do Senhor Jesus Cristo.
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4: Uma hora e um minuto.
5: A paz do Senhor Jesus Cristo, meus irmãos, quem vos fala é seu irmão em Cristo, Odevando. Eu gostaria de contar um pouco do meu testemunho para que venha edificar a fé dos meus irmãos. Eu estou convertido há mais ou menos 2 anos, né? E Deus me alcançou nesse tempo, né? Um certo dia eu estava no quintal da minha casa usando droga, né? Bêbado. E ali Deus começava a tocar no meu coração, né? Para que eu fosse me converter, me arrepender dos meus pecados e ter o nosso Senhor como meu Salvador, Jesus Cristo. E ali o Espírito Santo foi tocando na minha alma quando eu usava aquela droga. Nesse determinado tempo eu parei de usar droga, fui para dentro de casa, então eu comecei a discutir com a minha esposa, né? E nesse dia foi a briga mais pior da minha vida que eu tive com ela. Aí ela já tinha saído de casa, tinha ido para a casa da mãe dela, e nisso eu chamei ela de volta e conversei. Eu falei, eu vou para a igreja e vou entregar minha vida para Deus. Nesse momento eu fui para a igreja, né? Aí tem uma igreja lá perto da minha casa, que fica ali no Jardim das Rosas, né? É a Igreja Deus e Amor. Quando chegou lá, o pastor começou a pregar a palavra, e nesse momento Deus começava a tocar fortemente no meu coração. E começava a queimar, e ali aquela pregação, aquelas palavras falando comigo. Quando acabou o culto, meus irmãos, eu nem esperei terminar o pastor falar direito. Quem quer aceitar Jesus, eu já saí levantando minha mão, agradecendo a Deus e pedindo libertação para Deus, que Deus viesse me libertar daquela situação que eu me encontrava, meus irmãos. E nesse momento eu comecei a chorar e o pastor falou para mim: confessa ao Senhor com a sua boca que ele é teu Salvador, né? E aí eu confessei, meu irmão, e entreguei a minha vida para Jesus. E nesse determinado tempo, minha esposa, ela não aceitou. O que acontece? Eu comecei a entender que Deus, ele age na nossa vida de várias maneiras, né, meus irmãos? Eu ouvi também uma campanha, né? O nome da campanha era Uma Carta para Deus. E nessa campanha, meus irmãos, eu fiz um voto, que eu queria que minha família também estivesse na presença do Senhor. E na carta eu escrevi: Deus, o Senhor é Deus da minha vida, o Senhor me libertou, o Senhor me tirou, o Senhor, lá do fundo do poço, do lamaçal do pecado. Também eu quero, preciso, necessito que o Senhor tire a minha família e que todos venham se unir a Ti, Senhor, para estar na Tua presença, né? E Deus ouviu a minha prece, eu clamei com fé. E, meus irmãos, antes de acabar a campanha, no segundo dia da campanha, Deus já tinha honrado, meu irmão. Quando eu fui no banheiro da igreja, que quando eu voltei, minha esposa estava lá no pé do altar, meus irmãos, recebendo ali aquela unção e aceitando Jesus como o seu único, suficiente Salvador da sua alma, né? E naquele momento eu me alegrei muito, e hoje eu me alegro demais com o meu Deus que eu tenho. O Deus que eu sirvo, ele é um Deus poderoso, muito fiel, viu? E eu digo aos meus irmãos que aquele que se encontra também praticamente nessas condições, nessas situações, meu irmão, clame ao Senhor Jesus, ao nosso Deus, porque ele é fiel e justo para cumprir as suas promessas. Meu nome é Odevando, congrego no Jardim das Rosas, na Igreja Setorial. Amém, meus irmãos? Que Deus abençoe a vida de cada um de vocês.
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4: Uma hora e 6 minutos.

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3: Muito bom dia, que a graça e a paz do nosso Senhor e Salvador, Jesus Cristo, esteja sobre a sua vida. Seja muito bem-vindo, seja muito bem-vinda. É a Rádio Deus e Amor, programa Madrugada do Socorro de Deus, e agora são exatamente 1h11, ou melhor, 1h12 em São Paulo. É uma excelente segunda-feira. Hoje é dia 27 de julho de 2026, estamos aí nos últimos dias já desse mês, graças a Deus por isso, até aqui o Senhor Deus Ele tem nos ajudado, não é mesmo? Esse quem tem o prazer de falar com você é o seu irmão em Cristo, Douglas Almeida. E nós estamos diretamente aqui da Central de Produções Internacional, aqui na nossa Igreja Pentecostal Deus de Amor. Eu estou acompanhado do nosso companheiro aqui das madrugadas, na técnica, ele, nosso irmão Hamilton. E nós vamos juntos com você até às 5 da manhã, debaixo da bênção do nosso bom Deus. E eu já quero compartilhar com você, querido ouvinte, os nossos contatos oficiais e lembrá-los também que esse é um órgão oficial das Igrejas Pentecostal Deus e Amor, cuja responsabilidade está sobre a vida da nossa irmã presidente mundial, Irene Miranda. Não só a nossa irmã presidente mundial, como também a vice-presidente mundial, Débora Miranda, pastor Lorival de Almeida, presbítero Davi Miranda Neto e toda a nossa diretoria. Então, já anote aí os nossos contatos oficiais para que você mande a sua mensagem, para que você ligue. Se você deseja ligar, o DDD é 11-3208-2743. Repetindo, DDD 11-3208-2743 ou 3208-2790. Você pode ligar, fazer o seu pedido de oração, porque daqui minutos mais, às 2 horas da manhã, permitindo o nosso bom Deus, estaremos em oração. Agora, se você deseja mandar o seu pedido de oração via WhatsApp ou mandar a sua saudação de paz, um versículo da palavra de Deus, fique à vontade. Você pode fazer isso via WhatsApp, o DDD é 11-98292-3392. Repetindo, DDD 11-98292-3392. Então, já liga para cá, já manda a sua mensagem, porque nós estamos aqui para te atender. Já temos ouvinte na linha, nosso irmão Hamilton já sinalizou. Ouvinte na linha, alô!
4: Alô!
3: Alô, muito bom dia, paz do Senhor Jesus!
4: Bom dia, paz do Senhor Jesus!
3: Com quem eu falo?
4: Para quem é irmã Cida.
3: Irmã Cida, seja bem-vinda a essa programação, irmã Cida. A senhora fala de onde?
4: É de Bauru, irmão.
3: Bauru, interior de São Paulo. Irmã, isso. Gostaria de fazer pedido de oração?
4: Posso perguntar, quem é o nome do irmão?
3: Douglas.
4: Ah, irmão Douglas.
3: Isso.
4: O tempo que eu tô tentando falar com o irmão, não dá, oi, deu, graças a Deus, Deus, né, Deus quer que eu falar com o irmão.
3: Que bênção, a irmã já é ouvinte da nossa programação, né?
4: Isso, irmão.
3: Que maravilha.
4: Graças a Deus. Irmão, eu quero assim, eu quero contar uma bênção e pedir oração.
3: Pode contar a bênção, minha irmã, pode contar a bênção. Pode contar a benção.
4: A benção? Não, eu não lembro uma vez que eu liguei pedindo oração, que eu estava preocupada, que meu filho ia pregar num lugar.
3: Eu acho que eu me lembro, sim. É bastante gente que liga, mas eu acho que eu me lembro, sim.
4: Então. Bastante, meu irmão.
3: É verdade.
4: Então, eu estava preocupada. Eu até liguei, assim, fora do ar, meu irmão.
3: Ah, sim, aí, sim, eu lembro.
4: Então, eu pedi para falar fora do ar, né? Então, que ele ia pregar, eu não sabia se era um laço, sabe, irmão? Eu fiquei muito preocupada. A irmã falou pra mim assim, irmã, não se preocupa não, mano. Preocupa não que ele vai ganhar a alma lá. Aí eu, pra um lugar assim de recuperação, entendeu, irmão?
3: Uhum.
4: Aí eu peguei, e aí, meu irmão? Irmão, para onde agora o nome do Senhor? Ele foi, ganhou 5 almas pra Jesus.
3: Olha que bênção. Que maravilha. Irmão, valeu
4: maravilha.
3: A pena ele ter se esforçado. E a irmã,
4: então,
3: né, ali na oração também, na intercessão, e Deus realmente
4: também
3: fez a obra.
4: Na oração, o irmão orou, né, eu também, tava até de joelho, que eu também tô de joelho aqui ainda, né. E graças a Deus, ele foi bem, graças a Deus, né, ganhou 5 almas para Jesus. Uma bênção, irmão.
3: Glória a Deus, o galardão que ele vai receber de Jesus, a senhora tem parte, eu tenho parte, todos nós temos
4: isso,
3: parte.
4: Isso, tudo nós temos, que nós oramos, né, irmão?
3: É verdade.
4: Então, faz dia que eu tô... Ontem também foi o irmão que tava, não era?
3: Isso, foi. Ontem eu tava também.
4: É, então, eu tentei, mas não consegui.
3: Mas eu me lembrei, então, sim, eu me lembrei da senhora. Eu fiquei muito alegre, irmã, de escutar isso. A senhora contando a bênção.
4: Foi. Então, irmã, é Deus que opera, né? É Deus que tá na frente,
3: é,
4: né?
3: É Deus que opera, ele sempre cuida, ele sempre Deus manifesta a sua graça.
4: A outra, o pedido de oração, né? E, ó, irmão, eu tenho um sobrinho, ele mora em Piracicaba. Ele chama Adriano, irmão, e ele já foi internado 3 vezes, irmão, pra tirar água do pulmão. Junta água no pulmão dele e no coração. A parte lá, lá encostadinho, acho que é um no outro, né?
3: Uhum.
4: Irmão, e ontem ele fez uma cirurgia e tirou 1,5 litro de água do coração.
3: Meu Deus, muita coisa, hein?
4: 1,5 litro, irmão.
3: Muita coisa.
4: E ele, irmão, fez a cirurgia e está lá, irmão, numa corda.
3: Nós vamos orar por ele. Nós vamos orar por ele.
4: A gente tá orando já, né, irmão? Mas quanto mais oração, né, irmão?
3: Não, o povo de Deus precisa se unir cada vez mais em oração.
4: Então, quem estiver ouvindo também, ele chama Adriano para ajudar a gente em oração, porque a mãe dele estava aqui em casa, ela foi embora, minha filha levou ela para casa da filha dela, que é aqui mesmo em Bauru também, que amanhã eles vão sair para ver, né, irmão? Para visitar ele lá, que o médico já não deu mais esperança.
3: A gente sabe que a última palavra vem de Deus, né, minha querida irmã? Eu creio que se a gente orar, se for a vontade de Deus, Deus faz um milagre. Agora, se for o tempo... Se for o tempo, amém também.
4: Então,
3: mas nós vamos orar porque a gente crê no milagre.
4: Crê no milagre. E o duro que ele não aceitou Jesus, irmão. Ele não. A outra vez que ele ficou, ele falou, quando eu sair daqui, a gente faz promessa, né, irmão?
3: Sim.
4: Mas não cumpriu. E agora tá lá, irmão. E não tá, a minha mãe tá desesperada, aí o médico desenganou. E ele não quis falar pra mãe, porque a mãe já fez 3 cirurgias no coração.
3: E ele tá consciente ou não?
4: Ele tá nada, ele fez a cirurgia e ele tá em coma.
3: Bom, vamos orar.
4: Uma corda, irmão. O médico falou que a família pode ver. E ela vai amanhã pra lá. Piracicaba, que é aquele Bauru, né?
3: Uhum.
4: E ele mora em Piracicaba, então nós vamos pra lá amanhã pra ver.
3: Nós vamos orar,
4: então,
3: eu creio.
4: Ai, é só Deus, né? Nessas horas a gente fica tão triste, né?
3: É verdade.
4: Que não tem mais o que fazer.
3: É verdade.
4: E ela vai pra São Paulo lá, né, irmão? Mas... Ela vai dia 6 agora para fazer uns exames mais especialistas para ver que fundamento de juntar água no pulmão, né? No coração. Então, irmão, tá na mão de Deus. Eu me ajudo em oração, em favor a ele, a mãe também, a família, né? Porque não é fácil agora, né, irmão?
3: Não é fácil. Já tá anotadinho aqui.
4: Eu já perdi meu filho, com 18 anos. Eu sei que até hoje eu choro por causa dele, ainda foi tirar a vida dele. Então, irmão, não é fácil, não. Só Deus.
3: Já tá anotadinho aqui, Mancida. Nós vamos orar daqui a pouquinho, às 2 horas da manhã, tá bom? E eu creio,
4: Deus,
3: eu creio
4: bom,
3: no milagre.
4: Me ajuda em oração, porque eu tô também de joelho orando e, ai, só Deus, irmão, que tem misericórdia.
3: Creio que Deus vai alegrar o coração da senhora e toda a família. E a senhora vai testificar aqui, em nome de Jesus.
4: Em nome de Jesus.
3: O nosso Deus é aquele que age de uma maneira graciosa. Na vida da senhora também, viu? Deus abençoe e fica na paz do Senhor Jesus.
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3: 1:20 em São Paulo. É, vai mandando aí os seus pedidos de orações, porque daqui a pouquinho nós vamos falar com Deus. E eu creio que milagres extraordinários Deus vai operar. Pela sua infinita graça, pela sua infinita misericórdia, porque esse Deus não falha. Bom, nós vamos agora para o quadro Pão Diário, com o nosso querido pastor Lorival de Almeida. E eu volto com todos vocês daqui minutos mais. O tema é lenha na fogueira ou água na fogueira. Seja edificado e eu já volto com você.
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6: Eu quero falar um pouquinho sobre lenha na fogueira ou água na fogueira. Nós vamos lançar mais gravetos ou nós vamos apagar o fogo? E nós vamos falar sobre Ana, mulher de Alcana, que foi adversária de Penina, mulher que era estéril, não podia ter filhos. E toda vez que a gente lê, não é, 1 Samuel, a gente vê no texto, assim, uma situação que poderia ter sido diferente. Nós vemos uma mulher em meditação, uma mulher em oração, e a gente vê a situação de Eli. Eli era sacerdote, mas ele não decifrou a situação de Ana. E muito nos atrai esse texto, né? Porque Eli, não tendo decifrado a situação de Ana, julgou que Ana estivesse embriagada e a repreendeu. Olha, ouvinte, a gente, às vezes, mesmo recebendo a repreensão, merecendo a repreensão, às vezes a gente reage de uma forma não muito delicada, né? Mas Ana, ela recebeu uma repreensão que não merecia. Foi chamada de mulher bêbada, embriagada. Foi repreendida. Mas ela não reagiu com aquele famoso: "Ei, me respeita, ó, tá pensando o quê? É cego? Não tá vendo não que eu tô orando? Como é que pode? Tá na carne, é?" Não. Quando Eli chegou e falou: "Eita, tá bêbada já, mulher? Essa hora do dia?" A Bíblia fala que, com humildade, ela conversou com Eli e falou sobre a sua aflição. E aí desarmou Eli, né? Eli ficou tão desarmado que aí ele falou a ela o que era preciso falar, pronunciou a bênção. E Ana saiu dali agradecendo a Deus. Refletindo em tudo isso, não é? A gente vê que não é sem razão que Ana trouxe ao mundo um filho como Samuel. E Ana levou Samuel para o templo, só esperou o menino meio que desmamar ali, né? E ia uma vez por ano vê-lo. E Ana é uma mulher que realmente nos traz encantos. A vida dela, o testemunho dela, é um modelo de caráter e de atitudes. Existem poucas pessoas como Ana e muitos como Nabal. Lembra-se de Nabal? Nabal? Aquele marido grosseirão de Abigail? Existem pessoas que têm prazer na resposta dura, na ofensa, na manipulação. E existem pessoas que têm caráter e atitudes pacificadoras, coerentes. Nabal, marido de Abigail, acabou morrendo de ataque cardíaco, a Bíblia fala em 1 Samuel, depois de uma crise de grosseria. E ele, coloquialmente falando, depois daquela crise, encheu a cara. Gente como Nabal, quando não mata com suas palavras, morre pelas suas palavras. Lembre-se que você é senhor das suas palavras, viu, ouvinte? Infelizmente, tem muito bateu e levou em nosso meio. O famoso bateu e levou, né? Comigo é assim, bateu e levou. Como pastor, já disse isso em programações e digo de novo, às vezes nós temos que tomar atitudes para corrigir pessoas, às vezes nós temos que disciplinar e às vezes nós temos que tomar atitudes que não são agradáveis, eu diria assim. E algumas pessoas agem como Ana. E algumas pessoas agem como Nabal. Ficam furiosas. Infelizmente, existem mais pessoas como Nabal do que pessoas como Ana. Ana agiu com uma brandura, né? Ela desarmou o sacerdote. E olha que ela tinha razões para chegar e falar: "Ô sacerdote, você tá ruim, hein? Não tá percebendo que eu tô orando, não? Vai ver os seus filhos lá que estão barbarizando." Poderia, mas não. Olha, ouvinte, não é preciso a gente ser rude, mesmo quando a gente está certo. Não é preciso agirmos com violência, mesmo quando estamos certos e somos repreendidos. Quando nós sofremos o dano, a Bíblia diz que nós fazemos cessar a contenda. O pior são os que agem erradamente, e alguns até anunciam isso, e se zangam quando são corrigidos. "Ninguém tem nada com a minha vida, quem é esse comedor de feijão?" Olha, então não alardeie o seu mau testemunho, nem o poste na face, né? Jesus foi duro com os que causavam e causam escândalos. "Ai do homem pelo qual vem o escândalo", foi o que Jesus falou. Nós vivemos num tempo em que as pessoas são violentas, mesmo dentro da igreja. Vivemos uma época em que as pessoas fogem da correção. querem promessas, gostam do afago, da massagem no ego. Eu fico abismado às vezes ao ver o esforço de tantas pessoas por aplausos, pela sua busca de espaço onde elas não cabem. Espaço nas comunidades cristãs, espaço para fazer o que não foram chamadas para fazer. Pessoas que querem ser admiradas, pessoas que quando não são elogiadas, se zangam. Pessoas que quando vêm a um culto, às vezes o tempo não permite. Ah, eu não cantei. Ah, minha voz não foi elogiada pelo pastor. Antigamente o pastor anterior me elogiava. Nós temos isso, mas assim aos montões. Nós precisamos de mais Anas e menos Nabais. Precisamos de gente que entendeu a palavra de Deus. Olha, Ana tinha confiança em Deus. Ana, ela estava amargurada. Se você refletir, 1 Samuel, capítulo 1, versículo 9 até o 18, nós vemos que o texto tratava da confiança em Deus. Mulher amargurada estava ali, mas que confiava no Senhor. A classe de Ana na sua resposta, uma mulher espiritual, uma mulher educada, uma mulher fina, uma mulher que sabia como responder. Hoje em dia as pessoas, se chamadas à atenção por questões muito menores que a de Ana, eu reclamava, e com razão, de irmãos que em dias em que o culto é reservado apenas para a igreja, trazem pessoas a um culto que não é público, e coitado do cooperador que é incumbido de dizer: olha, irmã, o culto público é na ala 2 hoje aqui. Aí a pessoa já: quem é você? Eu dou o meu dízimo e vai entrar aqui quem eu quiser, sai da minha frente. Nós estamos cansados de ouvir isso. Estamos cansados de receber ameaças de pessoas que são disciplinadas, que acham que pode criar um sistema manipulatório e chegam até a desafiar a nossa questão de, entre aspas, uma tolice, né, de masculinidade ou não. Se você é homem, faz... Nós somos homens, mas homens de Deus. E Deus gosta de gente educada e fina. Se você assim não é, dá um jeito de se ajeitar. Olha, Ana era uma mulher delicada. Era uma mulher de Deus. E eu tenho certeza que todos nós podemos pedir a Deus que coloque em nós o sentimento que havia em Ana. Uma pessoa que mesmo amargurada lá no âmago da alma, ela respondeu ao sacerdote como deveria. Se fosse Nabal, certamente ele já haveria pronunciado, né? Impropérios. Olha aqui, Samuel. Tá me estranhando? Eu te mando a mão, hein? Chega de Nabais. Queremos mais Anas. Você que está ouvindo a nossa programação, peça a Deus sempre que ele venha dominar o seu temperamento e as suas palavras. O mundo em geral e a igreja em particular precisam mais de pessoas do jeito de Ana do que pessoas como Nabal e os filhos de Zebedeu, até mesmo, que queriam fogo do céu para destruir os oponentes. Então olha, não é lenha na fogueira, é água na fogueira. Que a nossa palavra seja água, não para aumentar o fogo da contenda, mas para desarmar e apagar o fogo. Que Deus abençoe você. Deus precisa de você. Se algum dia você tiver de passar por uma situação de repreensão ou coisa assim, que haja em você o espírito que houve em Ana, e não aquele espírito que houve em Nabal, que acabou morrendo de um ataque cardíaco depois de uma crise de burrice.
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2: Uma hora e 35 minutos na capital dos Bandeirantes. E vamos de interação. Você que ainda não mandou a sua mensagem, manda para cá a sua mensagem, é o seu pedido de oração, a sua saudação de paz. Manda para cá porque eu quero ler, eu quero interagir com você. É, nosso querido ouvinte Marlene está dizendo uma boa noite, a paz do Senhor Jesus. Quero agradecer a Deus por uma graça alcançada, que é a Marlene de Botucatu, minha filha que estava envolvida com um rapaz que a controlava, que controlava muito a vida dela. E eu, como mãe, sentia que não iria dar certo, que ela iria sofrer. Então, passei a ouvir o programa todas as noites e pedia para que Deus viesse dar o livramento desta pessoa. Chorava muito na presença de Deus e hoje ela veio me dizer que pediu para o rapaz deixá-la em paz. Quando ela me contou, eu só sabia agradecer a Deus. E quero agradecer também os irmãos que me ajudaram em oração. Muito obrigado e que Deus abençoe cada um de vocês através desta programação. Deus abençoe, querida irmã Marlene. Deus entrou com a providência, segundo a fé da mamãe Marlene. É o que Deus faz, querido ouvinte. Ele nos livra, livra aqueles que são nossos, de caminhos tortuosos, porque a oração, ela pode muito em seus efeitos. Por isso, creia na sua bênção também, querido ouvinte. Nosso ouvinte Daniel está dizendo: bom dia, meu nome é Daniel Carlota e gostaria de pedir oração por mim e toda a minha família, em especial a Maria Tereza, o Marcel e o João Fernando e também a Maria Madalena e a Cristiane. Deus abençoe irmão Daniel e toda a sua casa no bom nome de Jesus. Daqui a pouquinho, às 2 horas da manhã, nós vamos orar e Deus vai fazer o grande milagre. Nosso ouvinte Terezinha está dizendo: a paz do Senhor Jesus Cristo. Sou a irmã Terezinha Bueno, de Capivari, e estou ouvindo todos os dias a programação. Quero pedir oração pelos irmãos, da minha família, por toda a minha casa, pela minha saúde, pela vida da minha filha Joyce e pelas netas Lorena, Victoria, Heloísa e toda a minha casa. Maria do Carmo, Geni Sueli, Jaqueline, Jonatas, que Deus abençoe a todos. Deus abençoe, irmã Terezinha. Nós vamos orar sim, viu? Nós vamos orar sim. E Deus vai fazer a obra pela sua infinita graça. Nosso ouvinte José Carlos está dizendo: bom dia, paz do Senhor. Meu nome é José Carlos. Deus abençoe, pastor amigo Douglas Almeida. Obrigado, irmão amigo. Obrigado, irmão José Carlos. Deus abençoe. Temos ouvinte na linha já. Alô.
3: A paz do Senhor Jesus.
2: A paz do Senhor Jesus. Bom dia. Com quem eu falo?
3: É o João Batista de Palheireiros.
2: Irmão João Batista de Palheireiros. Seja muito bem-vindo, irmão João Batista. Conte a bênção. Peça a sua oração. Fique à vontade.
3: Pastor, eu queria que o senhor orasse por nós. A gente se encontra aqui internado no Hospital São Paulo.
2: O senhor está internado? Ou é alguém da sua família?
3: Eu e meu companheiro de quarto.
2: Vamos orar agora. Vamos orar agora.
3: Amém.
2: Qual o nome do companheiro?
3: Maicon.
2: É o Maicon. Vamos orar pela vida do João Batista e também pela vida do Maicon. Senhor Deus e Pai, queremos orar pela vida do João Batista, queremos orar pela vida do Maicon, que estão hospitalizados, ó Pai. Sim, vai visitando esse hospital, esse leito, não só a vida deles, como todos que estão internados. pessoas que estão lutando contra algum tipo de enfermidade, pessoas que foram vítimas, Pai, ó Deus, de algum mal súbito, de algum tipo de acidente, que a mão boa, a mão amiga, a mão bendita do Senhor seja manifesta aqui agora, trazendo curas, libertações e milagres extraordinários. Colocamos cada uma dessas vidas diante do teu altar e pedimos um milagre em nome de Jesus. Amém, irmão João?
3: Amém, irmão.
2: Eu creio na grande bênção, eu creio que vocês vão sair daí, e vão se alegrar em Jesus Cristo pelo grande livramento que vem das mãos do nosso Deus.
3: Anota aí, pastor, o nome da minha esposa e dos meus filhos.
2: Pode falar.
3: É Lélia Barbosa dos Santos.
2: Lélia?
3: Lélia.
2: Lélia, pronto.
3: Priscila Barbosa dos Santos.
2: Ah.
3: E Raquel Barbosa dos Santos Muniz também. E Micaías Barbosa dos Santos Muniz.
2: Pronto, anotadinho. Daqui a pouquinho, às 2 horas da manhã, a gente vai falar mais um pouquinho com Jesus, hein?
3: Amém. Espera aí, sou ouvinte assíduo do programa.
2: Ô, irmão João Batista, muito obrigado aí pela audiência, muito obrigado aí pela confiabilidade. Nós vamos orar. Se possível for, ore conosco. E o nosso Deus, ele vai trabalhar em nosso favor.
3: Amém, pastor.
2: Amém, irmão João. Fica na paz do Senhor Jesus. Deus abençoe.
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2: 1h42. 1h42. Já temos mais um ouvinte na linha. Alô.
4: Alô, Pai do Senhor.
2: A paz do Senhor Jesus. Bom dia. Com quem eu falo?
4: Bom dia. Com a irmã Cibele.
2: Irmã Cibele. A senhora fala de onde, irmã Cibele?
4: Eu falo de Jacareí. Paulo.
2: Jacareí, seja muito bem-vinda, irmã Cibele, conte a bênção, peça a oração, fique à vontade.
4: Eu quero deixar em oração a minha família, meu esposo Zé, eu queria pedir em especial porque ele tem um julgamento marcado para o dia 13/8, e eu creio que o Senhor trará a vitória, né? Eu coloco a oração dos irmãos, porque a oração ela pode muito em seus efeitos, né?
2: É verdade, eu creio, irmã Cibele, eu creio que Deus vai fazer justiça, vai dar o livramento, e vocês vão se alegrar, aí na pessoa bendita do nosso Jesus.
4: Eu creio. Eu queria deixar também o nome do nosso filho, Isabel e Samuel, né? Eu quero pedir também o favor do lar da minha prima, Tabata, do esposo Rodrigo, da sua filhinha Valentina, que o Senhor venha alcançar.
2: Amém, amém. Tá anotadinho aqui.
4: Tá bom, Deus abençoe, fica na paz.
2: Amém, irmã Cibele, fica na paz do Senhor Jesus, Deus abençoe. 1h43, 1h43, e vamos seguindo, daqui minutos mais, hein? Está chegando. Daqui minutos mais estaremos em oração e eu já posso ver pelos olhos da fé que Deus vai operar maravilhas. Por causa da nossa fé, querido ouvinte. A fé move a mão do nosso Deus. E nós vamos ver o céu em movimento pela fé, porque nós vamos falar com Deus e Deus vai manifestar a sua graça. Mais um ouvinte, já está na linha, mais um ouvinte. Alô!
5: Bom dia, Porto Alegre.
2: Bom dia, paz do Senhor Jesus, com quem eu falo?
5: Paulo, irmão Paulo.
2: Irmão Paulo, seja bem-vindo, irmão Paulo. O senhor fala de onde?
5: De Porto Alegre.
2: Porto Alegre, que bênção, que maravilha. Irmão Paulo, conte a bênção, peça a oração, fique à vontade.
5: A bênção que eu tenho para contar, eu estava enfermo, porém, eu pedi oração para você em São Paulo, e Deus me curou.
2: O senhor estava enfermo. Qual era a enfermidade que o senhor possuía, irmão Paulo?
5: A garganta.
2: Garganta ruim, infecção, inflamação.
5: É infecção, inflamação. Depois da academia, você nunca mais aconteceu enfermidade na minha garganta.
2: Que maravilha, irmão Paulo. Fico muito feliz, fico muito alegre de saber que Deus agiu de uma maneira poderosa.
5: Eu vou pedir oração a favor da irmã Maria.
2: Em favor da irmã Maria?
5: Em família.
2: Maria, família.
5: Eu vou pedir oração a favor do Bernardinho, a favor do Ricardo Mateus, a favor da Karine, a meu favor. O irmão Paulo.
2: Pronto, tá anotadinho aqui. Matheus, Karine, Bernardino, Maria e toda a família.
5: Tá bom, Deus abençoe. É um prazer falar do irmão.
2: É uma alegria, o senhor que alegra o nosso coração e está na audiência, viu? Deus abençoe, muito obrigado.
5: 49 anos eu tenho tremendo mistério na igreja. Deus amor.
2: 49 anos servindo a Deus na igreja Deus e Amor. Muitos milagres, muitas bênçãos o senhor já recebeu, né?
5: Eu peguei na sede mundial de São Paulo, eu peguei na Bahia e peguei na África.
2: Que maravilha. É, irmão, faz parte dessa história, né? A história da igreja Deus e Amor. 63 anos de história e o senhor faz parte.
5: Miranda era viva, eu peguei em 2012, dia 13 de março.
2: Que maravilha. Glória a Deus. Fica alegre, viu, irmão Paulo? Deus abençoe. Muito obrigado aí pela audiência e daqui a pouquinho ore juntamente conosco, hein?
5: Tá bom. Deus abençoe. O prazer foi meu.
2: Amém. Fica na paz do Senhor Jesus.
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2: 1:47. É, que maravilha, irmãos. Nós estamos alegres. Nosso irmão Paulo, ele testificou aí que pediu oração em uma outra oportunidade. Estava ali acometido de uma infecção na garganta. E aqui ao vivo nós oramos pela vida dele e Deus manifestou a cura. Ele testificou dizendo que depois da oração, depois da visitação do Espírito Santo e do poder que há no nome de Jesus, a enfermidade nunca mais voltou. É, hoje ele está totalmente curado. Não foi diferente também na vida da nossa irmã Cida lá de Bauru. Ela contou a bênção também que ao vivo, ela pediu oração também, aqui na madrugada do Socorro de Deus, porque ela estava muito preocupada com um trabalho evangelístico que o filho dela ia fazer. Nós oramos, ela orou juntamente conosco, juntos unimos a nossa fé e Deus manifestou a grande vitória, porque o evangelismo, a missão que o filho dela foi fazer foi um sucesso. E ela se alegrou porque ela viu que verdadeiramente Deus agiu de uma maneira poderosa. Então você que está aflito, você que está angustiado, você que está atribulado, pastor, não estou conseguindo dormir, pastor, estou acometido aqui pela ansiedade, a aflição está na minha alma, estou depressivo, eu quero orar por você. Então manda para cá o seu pedido de oração, porque nós vamos levantar a voz, levantar o nosso clamor.

0: desfrutar do grande milagre, da grande providência que vem das mãos do nosso Deus. 1:50 em São Paulo, nós vamos agora para o quadro Clínica da Alma, com o nosso irmão psicólogo G.C. Ávila. Ele vem trazendo o tema estresse financeiro. Preste bastante atenção. Você que sofre na área financeira, é para você, hein? Preste atenção e eu já volto com você.
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3: Olá, seja muito bem-vindo a mais um episódio do Clínica da Alma, um espaço para falarmos sobre saúde mental, qualidade de vida, inteligência emocional e desenvolvimento interior, sempre de forma leve, prática e com base científica. Você sabia que as dificuldades financeiras estão entre as principais fontes de estresse no mundo? Pesquisas mostram que a preocupação constante com dinheiro pode afetar o sono, aumentar os níveis de ansiedade, comprometer os relacionamentos e até favorecer o desenvolvimento de sintomas depressivos. Isso acontece porque o cérebro interpreta a insegurança financeira como uma ameaça à sobrevivência, mantendo o organismo em estado permanente de alerta. Por essas razões, vamos falar hoje sobre estresse financeiro e saúde mental. Quando as preocupações com o dinheiro começam a afetar o equilíbrio emocional. O estresse financeiro vai muito além da falta de dinheiro. Ele está relacionado à percepção de insegurança, à dificuldade de cumprir compromissos, ao medo do futuro e à sensação de perda de controle sobre a própria vida. Quando essa preocupação se torna contínua, o organismo aumenta a produção de hormônios ligados ao estresse, como o cortisol. Em níveis elevados por longos períodos, esse processo pode provocar irritabilidade, dificuldade de concentração, alterações no sono, fadiga, tensão muscular e maior vulnerabilidade à ansiedade e à depressão. Além disso, a preocupação constante pode levar a um ciclo perigoso, ou seja, quanto maior o estresse, maior difícil se torna pensar com clareza, planejar financeiramente e tomar decisões equilibradas, o que acaba alimentando ainda mais a angústia. Por exemplo, imagine um pai ou uma mãe de família que acorda todos os dias preocupado com boletos, aluguel, prestações de despesas da casa. Durante o expediente, trabalha pensando nas contas que vencem no final do mês. Ao chegar em casa, qualquer pequeno problema parece maior do que realmente é. Um filho faz uma pergunta simples e recebe uma resposta ríspida. O cônjuge tenta conversar, mas encontra alguém emocionalmente esgotado. Com o passar do tempo, a tensão financeira começa a afetar o casamento, a convivência familiar, o sono e até mesmo a saúde física. Em muitos casos, o sofrimento não acontece apenas pela situação econômica, mas pelo peso emocional de acreditar que nunca haverá uma saída. Então a gente entende que o dinheiro influencia a nossa qualidade de vida, mas não pode se tornar o único responsável pela nossa paz interior. Nem sempre podemos controlar todas as circunstâncias financeiras, mas podemos aprender a cuidar de forma como que enfrentamos esses desafios e ao mesmo tempo conseguimos uma estabilidade emocional e psicológica, não só financeira. Buscar equilíbrio emocional não resolve todas as contas, é claro, mas ajuda a encontrar meios para enfrentá-las com mais sabedoria, e eu tenho aqui 5 dicas práticas como proteger a saúde mental diante do estresse financeiro. Número 1, diferencie o problema financeiro do seu valor como pessoa. Muitas pessoas passam a acreditar que dificuldades financeiras significam fracasso pessoal e isso não é verdade. Número 2, evite enfrentar o problema sozinho. O isolamento costuma aumentar a sensação de desespero. Se você é casado, converse com o seu cônjuge sobre a realidade financeira da família e busquem soluções juntos. Número 3, organize aquilo que está ao seu alcance. Nem tudo pode ser resolvido imediatamente, mas quase sempre existe algo

pode ser feito hoje: elaborar um orçamento, renegociar dívidas, reduzir gastos desnecessários ou estabelecer prioridades ajuda a recuperar a sensação de controle. Número 4, não permita que a preocupação ocupe todos os espaços da sua vida. É importante cuidar das finanças, mas também é necessário preservar momentos de descanso, convivência familiar, espiritualidade e lazer. E por último, procure ajuda quando o sofrimento emocional se tornar intenso. Se a preocupação financeira estiver provocando insônia frequente, crise de ansiedade, desânimo persistente, irritabilidade, sensação de incapacidade, não hesite em buscar ajuda profissional. Cuidar da saúde mental não é ignorar os problemas financeiros. Como disse Viktor Frankl, entre o estímulo e a resposta existe um espaço. Nesse espaço está o nosso poder de escolher a resposta. E na nossa resposta estão o nosso crescimento e a nossa liberdade. Mas e aí? Você gostou desse conteúdo? Então compartilhe a nossa programação com amigos e familiares e continue nos acompanhando. Fique atento, porque a qualquer momento estaremos de volta com mais reflexões que podem transformar a sua vida. Um forte abraço e até breve.

1:59. Nós vamos agora para identificação das nossas emissoras e eu já retorno com você em oração.

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4: 2 horas e 1 minuto.

0: 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Chegou o momento da oração da madrugada. 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
1: Soberano Deus e eterno e querido Pai, mais uma vez, diante da Tua face, eu me coloco, ó Deus, e nesse momento eu quero pedir ao Senhor perdão, perdão pelas minhas falhas, perdão pelas minhas transgressões, perdão pelas minhas iniquidades, sim, porque, Pai, eu reconheço que sou falho, que sou errante, Senhor, eu não quero que essa oração sejam tão somente palavras lançadas ao vento, mas que seja uma oração eficaz, que chegue verdadeiramente diante do seu trono e o Senhor receba e, é claro, responda esta humilde oração. Eu não estou sozinho, meu Pai. Eu estou acompanhado desse ouvinte, sim, que está, ó Pai, de joelhos dobrados, que está com as mãos levantadas, que está, Papai, em cima de uma cama, mas em oração. Eu quero apresentar ao Senhor, Pai, as muitas demandas, as muitas causas, Pai, circunstâncias, ó Deus, de cada ouvinte. Quero orar, meu Pai, pelos pedidos de oração que têm chegado a nós aqui na Central de Produções Internacional, via WhatsApp. Pessoas que estão pedindo, ó Deus, a libertação de um ente querido, a libertação, Papai, da própria pessoa, outros pedidos que têm chegado pedindo a restauração no seio da família, no casamento, nas finanças, ó Pai. Pessoas que estão pedindo a cura divina, Pai, da enfermidade ao qual tem assolado a vida dela ou a vida de alguém da sua família. Pedidos de orações que, ó Pai, são por pessoas que estão internadas, pessoas que estão acometidas por algum tipo de enfermidade, pessoas que, ó Pai, estão em coma, pessoas que estão, meu Pai, Senhor, aguardando uma cirurgia, pessoas que estão dentro de um hospital, internadas, pessoas que estão na UTI, pessoas que estão na CTI, pessoas que estão, ó Pai, ó Deus, sofrendo, lutando pela própria vida. Pai, estende as Tuas mãos nesta noite ou nesta madrugada. Estende as Tuas mãos, ó Pai, e realiza o grande milagre. Realiza um milagre, Pai, na vida do Adriano, que está, ó Deus, em coma, Senhor, devido à água dos pulmões que foram retiradas e também a água, ó Pai, que deu no coração. Vai tomando a vida desse rapaz, vai levantando ele, Senhor. Se o Senhor ainda tem obra, Jesus, tira ele desse coma, Pai, e restaura a vida dele, dando a ele mais uma oportunidade. Senhor, confirma a vitória na vida dos familiares dele. Pai, familiares que estão agora, Pai, desesperados. Sim, pessoas que estão chorando, pessoas que estão, ó Pai, desesperançosos até mesmo. Mas o Senhor é a nossa força, fortalece esses familiares nesse momento, ó Pai, nesse momento de dor, nesse momento de sofrimento. Quero orar pela vida do João Batista, lá de Parelheiros, Senhor. Ah, Senhor, que nos pediu oração pela vida do Maicon, pela vida da Priscila, pela vida da Raquel, do Micaías, da Leila. Ah, Senhor, oramos por toda a família, pedindo curas, libertações, salvações. Ah, Pai, na vida de cada um. Oramos pela vida da Cibele, lá de Jacareí, pela família, Senhor, pela vida do Oséias, Senhor, que, ó Pai, já está com uma audiência marcada. Sim, haverá o julgamento, ó Pai. Pedimos para que o Senhor venha, ó Deus, estar à frente e que o Teu nome, Senhor, ele venha a ser glorificado nesta questão. Abençoa a vida da Isabelle, a vida da Tabata, a vida de toda a família, de toda a parentela, de todos os entes queridos. A vida do Paulo, Pai, lá de Porto Alegre. Abençoa a vida da Maria, do Bernardino. Ah, Pai, da Karina. Toda a família, Senhor. Vai entregando as bênçãos e grandes vitórias que o Senhor já tem preparado. Eu creio que nesta madrugada as suas mãos já estão estendidas. O Senhor já está operando, ó Pai, de uma maneira tremenda, de uma maneira gloriosa. Senhor, abençoa Jesus, de uma maneira grande, para o louvor do Teu Santo Nome. Abençoa ali, Deus, o Maicon, abençoa, Espírito Santo, de uma maneira graciosa e eficaz. Vai tomando nas suas mãos, ah, Pai, a vida desta pessoa que, ó Deus, está vivendo em vícios. Sim, quantas pessoas, ó Pai, estão acometidas, ó Deus, pela dependência química. Nós oramos pela libertação, ah, Pai, dessa pessoa que precisa, ó Deus, de alguma substância em seu organismo para sentir um pouco, ó Pai, de tranquilidade. Essa pessoa, Pai, que para dormir precisa tomar diversos calmantes. Essa pessoa, ó Deus, que está na dependência da nicotina, na dependência do álcool, na dependência, Pai, de remédios fortíssimos, na dependência, Senhor meu Deus, ó Pai, de substâncias ilícitas. Sim, vai libertando, liberta nesta madrugada, de uma maneira poderosa, de uma maneira grande, de uma maneira eficaz. Visita nesse momento, Deus. Ah, Pai, essa clínica de internação de dependente químico. Visita nesse momento esse internado. Ah, Pai, que precisa, ó Senhor, ser livre dessa escravidão, ó Pai, que só tem destruído, só tem levado ele ao fundo do poço. Nós oramos, meu Deus, para que o Senhor levante do pó, o Senhor levante do fundo do poço e faça uma obra gloriosa. Vai tomando nas suas mãos, meu Deus e meu Pai, esta pessoa, Deus, que está dentro de um sistema prisional. É, Papai, quantas mães agora, quantos pais que estão orando, pedindo, Senhor, a libertação espiritual desta pessoa, desse jovem, desse filho. Meu pai que tem gastado os melhores anos da sua vida, que tem gastado a força, ó Pai, em práticas criminosas, em práticas pecaminosas, ó Pai, causando sofrimento a ele mesmo, aos familiares e aos seus, ó Pai, companheiros, irmãos, meu Senhor, tenha misericórdia, estende as suas mãos, traz a verdadeira libertação, meu Pai. Liberta da escravidão do pecado, liberta das garras do inimigo, liberta, Senhor, da influência de Satanás, que esta pessoa pare de dar ouvido aos próprios desejos e concupiscências da carne e passe a dar ouvido à tua voz, Espírito Santo, à sua palavra, Senhor meu Deus. E esta pessoa, papai, certamente será transformada, mudará, papai, de uma maneira esplêndida, de uma maneira grande, porque o evangelho é poderoso para transformar. Deixamos diante do teu altar, Deus vivo, e pedimos ao Senhor, confirma, meu Deus, a grande obra. Vai jogando por terra nesse momento, ó Deus, as setas malignas, os dardos inflamáveis do adversário, tudo aquilo que o inimigo tem lançado contra a vida desta família, tem lançado, Deus, contra esse casamento. É, Pai, o inimigo está lutando para destruir, para colocar, Pai, inimizade entre os de casa. Senhor, mas nós oramos para que esses espíritos imundos partam em retirada, para que esses espíritos imundos não prosperem em seus intentos malignos, mas batam em retirada. Sim, diante do teu nome, Jesus, diante do poder que há no teu nome, Senhor Deus, abençoa, confirma a restauração do relacionamento, Pai, conjugal, a restauração, ó Deus, do relacionamento de pais para com filhos, de filhos para com os pais. Restaura mesmo, levanta mesmo, coloca de pé mesmo e faz o impossível acontecer, meu Pai. Vai de encontro àqueles que estão nesse exato momento, distantes, ó Pai, da tua presença. Pessoas que, ó Pai, se esfriaram na fé. Pessoas que, meu Deus, olharam para circunstâncias, olharam para as dificuldades, olharam, Senhor, para tantas coisas e deixaram de olhar para o Senhor que é o autor e consumador da nossa fé. É o que acontece quando deixamos de olhar para o Senhor. Nós caímos, nós fraquejamos, nós nos afastamos, meu Pai. É, Deus, mas o Senhor ainda está com as tuas mãos estendidas. Sim, e enquanto há fôlego, há esperança. E eu creio, Pai, que há esperança para esta pessoa que hoje está afastada, esta pessoa que hoje está distante. Eu creio que hoje ainda há esperança, meu Pai. Por isso levanta, por isso torna a colocar de pé, por isso chama ó Espírito de Deus, ao arrependimento. Ó Deus, ó Pai, confirma as ricas bênçãos e vitórias preparadas pelo Senhor para com as nossas vidas, meu Pai. Vai nesta, ah, Papai do Céu, vai nesta madrugada, ó meu Deus, confirmando o grande milagre, a grande providência sobre cada uma das vidas que está conosco, ó Pai, através do programa Madrugada do Socorro de Deus. É Deus forte e verdadeiro, vai levantando, vai salvando, vai libertando, ó Deus, trazendo para a tua presença, lavado, remido no teu sangue carmesim, essa pessoa, meu Pai, ó Deus, que está acometida por uma enfermidade crônica, esta pessoa, meu Pai, que foi diagnosticada com um tumor maligno, esta pessoa que está sendo submetida ao tratamento contra o câncer, Deus, esta pessoa que está sendo submetida à quimioterapia, à radioterapia, Senhor, vai curando, vai restaurando, vai arrancando, ó Pai, os males. Ó Jesus de Nazaré, eu deixo diante do teu altar, eu deixo diante da tua presença, e eu quero te pedir, meu Pai, ô glória, confirma o teu agir, meu Deus, confirma o teu trabalhar, Senhor, abençoando, guardando, sustentando, fortalecendo, dando graça, dando virtude, dando sabedoria. É, meu Rei, é, meu Pai, abençoa, estende as suas mãos, visita, Senhor, toma cada vida, aqueles que ainda não reconheceram o Senhor, ó Cristo Jesus, que mediante o teu toque, que mediante o teu trabalhar, ah, meu Deus, uma coisa extraordinária se manifeste. Ah, Senhor, e nós nos alegraremos, nós nos regozijaremos diante do teu agir, diante do teu trabalhar. Por isso, meu Deus, por isso, meu Pai, dai-nos a tua bênção, dai-nos o teu milagre, nos concede, ah, Deus forte e verdadeiro, vem Espírito de Deus, vem nos levantar, vem nos capacitar, em nos colocar em pé diante as circunstâncias e dificuldades. Ah, Deus forte e verdadeiro, confirma a tua graça, confirma o teu milagre. Eu deixo diante do teu altar e peço ao Senhor, meu Pai, confirma a tua graça, confirma a tua misericórdia, confirma o teu favor. Eu quero já, Deus, tributar ao Senhor, ah, meu Deus, toda a honra. Ah, meu Deus, abençoa as nossas crianças. É, Pai, quantos pedidos de orações que temos ouvido. Ó, meu Deus e meu Pai, Nós pedimos ao Senhor que o Senhor torne a levantar o caído, o prostrado, o desanimado. Meu Deus, confirma as suas misericórdias. Esse é o meu clamor, Jesus. Esse é o meu clamor, Espírito Santo, aqui nesta madrugada. Assim, meu Deus, eu te peço, e assim também, Jesus, eu te agradeço, tão somente pela fé, em nome de Jesus. E vamos seguindo, querido ouvinte, parabéns. Você que aceitou Jesus, você que reconciliou, desculpa, procure uma de nossas igrejas pentecostal Deus e Amor e certamente a sua vida será impactada pelo poder de

0: 2:30, e eu quero fazer um convite a você que ainda não tomou a decisão de servir a Jesus Cristo, e você também que está afastado. Eu quero que você reconcilie-se, voltando com o seu relacionamento com Jesus. Então, faça comigo a oração de confissão a Deus, repetindo as seguintes palavras. Senhor Deus e Pai, diante da Tua face eu estou, e nessa madrugada eu quero pedir ao Senhor perdão, perdão pelas minhas transgressões. Reconheço que só em Ti, ó Cristo Jesus, há o verdadeiro perdão e a verdadeira reconciliação. E mediante a esta fé, eu creio, mediante a fé em Jesus, há a salvação da minha alma. Senhor, me recebe e me ajuda a permanecer na fé até que Jesus venha arrebatar a igreja. Pedimos, ó Pai, tão somente pela fé, em nome de Jesus.
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0: 2:36 em São Paulo, e nós vamos agora para o quadro Bíblia em Foco, com o nosso irmão Diácono Levi Muniz. Ele vem trazendo o tema Combata o Medo com a Confiança em Deus. E já já eu volto com você.
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3: Olá, ouvintes do programa Voz da Libertação. Aceitem a paz do Senhor Jesus. Eu sou o seu irmão Levi Muniz. Eu quero compartilhar a palavra de Deus, compartilhar com você o que está no Salmo de número 56. Salmo 56, versículos 3 e 4, diz assim a palavra do Senhor: Eis que me vindo o temor, hei de confiar em ti, em Deus, cuja palavra eu exalto. Neste Deus ponho a minha confiança e nada temerei. Que me pode fazer o mortal? Uma outra versão da Bíblia diz assim: Quando estou com medo, eu confio em ti, ó Deus Todo-Poderoso. Confio em Deus e o louvo pelo que ele me tem prometido. Confio nele e não terei medo de nada. O que me podem fazer simples seres humanos? Quero falar um pouquinho sobre o medo. Medo, ele nos paralisa. Davi, ele foi um guerreiro muito grande. Davi enfrentou lutas sangrentas. Viu muitas vezes a carranca da crise ameaçando sua vida. Ele foi preso pelos filisteus em Gate. Sua vida correu sério risco. A morte parecia inevitável. Humanamente falando, não havia recurso capaz de livrar Davi. Mesmo sendo um guerreiro experiente, Davi sentiu-se encurralado pela morte. Quantas das vezes eu e você somos encurralados? Quantas das vezes eu e você somos afligidos por coisas que parecem ser grandes demais? A nossa irmã Irene Miranda canta um hino que ela diz: As ondas de angústias parecem mais altas que a sua fé. E quantas das vezes nós nos sentimos como Davi? Eu me lembro quando Davi estava na caverna. A Bíblia diz que Davi estava escondido, fugindo do rei Saul. E Davi, ele diz: tem misericórdia de mim, pois é em ti que eu ponho a minha confiança. Aleluia. Davi, ele diz aqui no Salmo 56, versículos 3 e 4: Eis que vindo o temor, hei de confiar em ti, combatendo o medo com a confiança em Deus. Uma outra versão diz: Quando estou com medo, eu confio em ti, ó Deus Todo-Poderoso. O medo, ele é um sentimento perturbador. Ele tira o foco, ele rouba as forças, ele bambeia as pernas. O medo agiganta o problema e faz com que a nossa fé se torne mais pequena. O medo é mais do que um sentimento, é um espírito. O medo é um carrasco impiedoso, castiga com imenso rigor suas vítimas, atormenta com pavores horríveis seus escravos. Quem sabe nesta oportunidade eu esteja falando com alguém que você não consegue dormir à noite porque você tem medo. Você tem medo de sair à rua, você tem medo de falar com as pessoas, você tem medo de ir a este ou aquele lugar. Mas nesta oportunidade, quando você tiver medo, confie no Senhor Todo-Poderoso, porque com Deus nós vencemos todo o medo. O medo não escolhe idade, não escolhe posição social. É um sentimento comum a todos os homens. Temos medo de tudo o que escapa do nosso controle, tudo que nos ameaça. O apóstolo Paulo, quando estava sentenciado à morte, lançado na masmorra, enquanto aguardava sua execução, disse que Deus não nos deu um espírito de medo, mas de amor, de poder e de moderação. Segundo a Timóteo 1:7, Se nesta oportunidade você confiar no Senhor, você acreditar no Senhor, Deus vai afastar do seu coração todo medo e você vai ser mais que vencedor em Cristo Jesus, nosso Senhor. Nós não nos livramos do medo, estribados em nossa própria coragem. Nós não nos livramos do medo confiando em nós mesmos. Somente de Deus vem a força. A Bíblia diz que Deus é o nosso refúgio e fortaleza, socorro bem presente na hora da adversidade. O medo vem, mas a confiança em Deus nos mantém protegido. O medo nos ameaça, mas a fé em Deus nos mantém no lugar alto e seguro. A fé em Deus vence o medo. A confiança em Deus mantém o dilúvio do medo do lado de fora do barco do nosso coração. Nesta oportunidade, se você está com medo, ah, irmão Levi, eu estou com medo do desemprego. Eu estou com medo da enfermidade. Eu estou com medo do problema. Eu estou com medo disso ou daquilo. Coloque a tua confiança no Senhor, porque o Senhor afasta todo o medo. A fé, ela triunfa sobre o medo. A fé ri das circunstâncias adversas e das impossibilidades. Não porque a fé seja poderosa, mas porque o objeto da fé é o Deus Todo-Poderoso. Nesta oportunidade, coloque a tua fé em Deus e creia que mesmo que a barreira seja intransponível, mesmo que o problema seja muito grande, mesmo que a luta seja maior do que a tua situação, você vai vencer em nome de Jesus Cristo. Não é impossível para o nosso Deus. Quando Deus está do teu lado, você é mais do que vencedor. Que Deus abençoe você, que Deus fale ao teu coração e que você lance fora todo o seu medo.
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0: Senhor, mas o Senhor merece todo louvor, toda glória. 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
7: 3 horas.
8: Do coração procedem as saídas da vida. Se você encontra-se triste, aflito ou desesperado, permita que Deus venha fazer morada em seu coração e verás o viver feliz de uma nova vida.
9: Na minha aflição clamei ao Senhor, gritei por socorro ao meu Deus. Do seu templo ele ouviu a minha voz, meu grito chegou à sua presença, aos seus ouvidos. Salmos capítulo 18, versículo 6.
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poderoso, maravilhoso Pai, nós estamos mais uma vez na presença do Senhor, nesse dia, Pai, o dia que o Senhor nos deu, abençoado pelo Senhor. Senhor, meu Deus, nós temos de todo o nosso coração a obrigação mesmo, Pai, de estar agradecendo o Senhor por todas as coisas que o Senhor tem feito na nossa vida. Agradecemos o Senhor pela nossa vida em si. Agradecemos ao Senhor pelo nosso alimento, pela nossa saúde. Agradecemos o Senhor por todas as maravilhas que o Senhor tem feito acontecer em nós, na nossa família. Deus de misericórdias, Deus de poder, nós estamos aqui também, ó Pai, além de agradecer o Senhor, estamos aqui para rogar, para clamar pela sua misericórdia, Senhor. Nós temos fé que a misericórdia do Senhor, certamente, ela está atuando na nossa vida, ela está atuando na vida de todos os nossos ouvintes. Acima de tudo, essa misericórdia, esse amor que o Senhor tem por nós, tem nos alcançado. Senhor meu Deus, Senhor meu Pai, nós queremos, ó Deus amado, invocando ao Senhor, apresentar ao Senhor tantas situações, às vezes tão difíceis para nós, mas são situações que estão acontecendo e nós cremos que o Senhor é poderoso para revertê-las de uma vez por todas. Primeiramente, ó Deus, hoje, de uma maneira especial, quero apresentar ao Senhor a programação que nós estamos realizando para alcançar vidas. Eu quero crer, Senhor meu Pai, e creio que toda a programação que a igreja tem idealizado é uma programação para alcançar corações perdidos, vidas perdidas, para que, Senhor, ó Pai, o céu seja povoado cada vez mais. Para que, Senhor meu Deus, vidas que estão perdidas possam ter a oportunidade de vir ao conhecimento da salvação. Senhor, a programação da nossa igreja está aí. Eu sei que o Senhor sabe reconhecer a intenção de cada coração, a intenção de cada participante da programação, ó Pai, que nós temos estendido a todos os nossos ouvintes. Tenho certeza, ó Pai, que o Senhor conhece o meu coração, a minha vida e a vida de todos aqueles que estarão pregando a sua palavra. Queremos ganhar almas, ó Deus. Queremos ver crescer a obra do Senhor. Queremos ver vidas que estão desarranjadas na presença do Senhor, desviadas dos teus caminhos, uma vez mais voltando para os braços da salvação, voltando para a presença do Senhor e continuando, Senhor meu Pai, nessa caminhada na direção da glória do Senhor, na direção do céu, vencedoras contra todas as obras malignas que têm se levantado. Senhor meu Pai, nós queremos ver essas vidas, ó Deus, firmes, até que o Senhor as chame para os seus braços, no arrebatamento ou na morte individual de cada pessoa. Senhor meu Deus, Senhor meu Pai, muito obrigado, ó Deus, por entender os nossos corações e por levar aos corações das pessoas, ó Deus, que fazem parte dessa programação, o objetivo principal de aqui estarmos, ó Pai. O objetivo principal de cada igreja estar sendo aberta, o objetivo principal de cada campanha, de cada movimento, que haja paz, que haja alegria, que haja cura, que haja transformação. Mas sabemos, ó Pai, que acima de tudo, nós queremos e devemos almejar a salvação de tantas vidas que caminham perdidas na direção dos horrores do inferno, na direção da perdição. Senhor, Senhor meu Pai, toca nesse coração, Senhor meu Deus, que está vivendo essa vida de abandono, essa vida de perdição, essa vida que não conduz a nada de bom, mas só conduz às desgraças, só conduz, ó Deus, à perdição, só conduz a dores terríveis, atrozes, destruição de lares e famílias, drogas, prostituição. Senhor meu Deus, tanta coisa errada que certamente estará abrindo a porta do inferno para essa pessoa. Toca nesse coração agora, para que esse coração entenda o trabalho dessa igreja, o trabalho desse povo, o trabalho desses obreiros, que não é um trabalho qualquer não, Senhor meu Deus. É um trabalho feito com tanto esforço, com tanta dedicação. Que esse trabalho seja recompensado com a conversão de vidas, com a salvação de almas. E que vidas, ó Deus, possam
possam olhar e reconhecer o quanto o Senhor as está movendo no caminho da salvação. Senhor meu Deus, Senhor meu Pai, estenda a sua mão nesse momento também, ó Pai, para levantar essa família. Quero colocar diante do Senhor as famílias. Famílias que estão sofrendo terrivelmente, ó Deus, a tristeza de estarem se separando, a tristeza de estarem sendo pulverizadas por forças malignas, forças infernais, forças diabólicas. As famílias, ó Deus, que estão enfrentando os laços da separação, os laços de um divórcio, os laços, ó Deus, de estarem sendo vencidas por essa força diabólica, satânica, essa força que não vem senão para outra coisa, senão para destruir, para matar. Esses laços que não vêm senão para trazer desgraças, para criar, ó Deus, uma família alternativa, diferente, uma família que não é, Senhor meu Pai, conforme a configuração que o Senhor criou quando o Senhor elaborou o primeiro casal. Senhor meu Deus, Senhor meu Pai, em nome de Jesus, venha cuidar dessa família que está permitindo que o Senhor venha cuidar dela. Sei que o Senhor não vai adentrar essa família sem a permissão dela. Sei que o Senhor não vai adentrar essa família num ato de violência, num ato de ditadura espiritual, não. Mas sei, ó Deus, que essa família que se propõe a permitir a ação do Senhor, sei que o Senhor vai trabalhar em favor dessa família. Porque, ó Deus, eu sei que o Senhor precisa dessa família para ser uma base dentro dessa igreja, para ser sustentáculo para essa igreja. Sei que a família, ó Deus, é que forma a igreja. Sei que a família, ó Deus, é que sustenta a sociedade. Sabemos, ó Deus, que fora da família que o Senhor criou, existem tantas coisas, tantas confusões, existem tantas tristezas, existem tantas dores. Sei, ó Pai, que separações, sei que configurações diferenciadas têm levado aquilo que seria a família a tantos rumos, a tantas coisas. Senhor, a tanta violência, a tanta dor, a tanto suicídio, a tantos desentendimentos. Senhor, meu Deus, coloca a sua mão agora para preservar essa família. Preserva essa família, meu Pai. Não permita que o adversário se assenhore dela, trazendo a Deus tanta dor, tanta coisa, meu Pai, que tem levado a tanta violência e tanta morte. Senhor, meu Deus, eu peço ao Senhor em nome de Jesus, não nos deixe sozinhos não, Senhor. Nós precisamos do Senhor. Senhor, meu Deus, não nos deixe sozinhos não. Nós precisamos da ajuda do Senhor. Nós precisamos que o Senhor coloque na nossa vida pessoas que serão para nós companhia, pessoas que serão para nós como que se fossem anjos. Nós precisamos que o Senhor levante essas pessoas que estejam conosco, sendo para nós companhia, sendo para nós arrimo, sendo para nós, ó Deus, alegria em momento de tristeza, que sejam para nós bengalas, muletas, nos momentos, ó Deus, em que os nossos pés não tiverem forças para caminhar. Senhor, meu Pai, eu sei que isso faz parte, ó Deus, de um processo de família, na extensão do que é a família, família. O Senhor entende o que eu estou falando, Senhor, meu Deus. Nós precisamos de pessoas, nós precisamos de gente. Nós precisamos, ó Pai, de pessoas que sejam para nós pessoas amigas, pessoas que nos deem uma palavra amiga, pessoas que estejam sofrendo conosco as nossas dores, mesmo quando a nossa própria família não estiver conosco. Ai, como isso acontece, meu Deus. Às vezes, ó Pai, nós nos pautamos de falar, nos pautamos, às vezes, ó Deus, de dizer, ó Deus, que realmente nós precisamos disso, porque a nossa família, em muitos momentos, não nos apoia, não nos ajuda, não está conosco. E às vezes nós não queremos falar. Mas, Senhor, eu creio que o Senhor quer ouvir, às vezes, que nós precisamos de pessoas que o Senhor coloque nas nossas vidas como anjos para nos ajudarem, sim, para estarem conosco, sim, quando até a nossa própria família nos relegar a um segundo plano. Senhor, meu Deus, o Senhor é Deus poderoso. E eu digo ao Senhor, ó Pai, tanta gente vive situações assim, e às vezes nós nos vemos dentro de situações assim. Senhor, meu Pai, em nome de Jesus, que nós possamos, ó Pai, ter o conforto, o consolo, a ajuda do Senhor, e aí nesse momento entender, ó Deus, as motivações para estarmos incentivando o corpo são, estarmos incentivando, ó Deus, o corpo como um todo, a sua igreja como um todo, como uma grande família, Senhor,
onde irmãos estão com irmãos, onde formamos uma família de amparo de uns para com os outros. Senhor meu Deus, Senhor meu Pai, eu creio, Senhor, que o Senhor está ouvindo o nosso clamor. Creio que o Senhor está ouvindo o clamor desses que estão clamando comigo agora. Sei, ó Pai, que muitas oportunidades são ocasionadas realmente por obras más, malignas, infiltrações diabólicas, brechas que são dadas para o adversário. Mas às vezes, ó Deus, nós nem precisamos do adversário para criar situações horríveis, situações malignas, situações, eu diria, ó Pai, que trazem tantos transtornos e dores, porque às vezes o nosso próprio coração é um coração ruim, o nosso coração às vezes é mau, nós entendemos isso, sabemos disso, mas queremos viver o nosso próprio mundo, egoístas, às vezes, ó Deus, somos assim, egoístas, queremos repreender esse espírito egoísta, esse espírito maligno, egoísta, e às vezes nem é o espírito maligno, como disse, Senhor, às vezes é o nosso próprio espírito, que tem, ó Deus, como esse sentimento, tem como ponto de partida essa grandeza, tem como ponto de partida, Senhor meu Deus, o querer ser o que não somos e jamais seremos. Porque, ó Pai, se nós olharmos para o Senhor e para nós mesmos, veremos, ó Deus, é que somos pessoas, e como pessoas precisamos de pessoas, mas às vezes, ó Deus, nosso coração se exalta. Às vezes, ó Deus amado, permitimos até uma pitada da exaltação, do orgulho satânico na nossa vida. E sabemos que elevamos os nossos corações e queremos, ó Deus, colocar o nosso ninho entre as estrelas. E, Senhor, meu Pai, faz parte da vida, às vezes, o Senhor permitir o tombo, o tropeço. Faz parte da vida o Senhor permitir para que nós possamos nos levantar, nos entendendo como pessoas, como servos. É isso que somos. Ajuda-nos a entendermos nosso posicionamento de servos, para que como servos, ó Deus, nos coloquemos à disposição do Senhor para fazer a obra do Senhor, para trabalhar resgatando vidas oprimidas das garras de Satanás, vidas oprimidas das garras do inferno, para trabalharmos com os nossos irmãos em jejum e oração, repreendendo todo poder maligno, satânico, diabólico. Aliás, ó Deus, quanta gente oprimida nesse momento. Aliás, ó Deus, quanta gente doente, quanta gente com dores terríveis, atrozes, dores da morte. Quantas famílias esfaceladas, destruídas pela violência, pelas drogas. E aqui estamos nós intercedendo a Deus. Salva a família, meu Pai. Salva a família, meu Deus. Tira essa pessoa que está, Senhor, nesse labirinto. Mostra a ela o caminho. Senhor, meu Deus, essa pessoa que está no caminho da destruição, da morte. Pessoas que estão se utilizando de drogas, pessoas que estão na cocaína, pessoas que estão, ó Deus, atravessando momentos, mas momentos tão profundamente terríveis, horríveis, horrorosos. Senhor meu Deus, Senhor meu Pai, o Senhor é Deus poderoso. Eu repreendo, ó Pai, esse poder das trevas, esse poder diabólico, esse poder do inferno. Que está tomando essa vida, essa família, eu repreendo, Senhor. Toda a força maligna, macabra, infernal, eu repreendo, meu Pai. Há poder no nome, há poder no sangue de Jesus Cristo. Há poder no nome e no sangue de Jesus. Caia por terra a cadeia do inferno. Caia por terra o poder da enfermidade. Senhor, meu Deus, quanta gente doente. E além de estar doente, ainda às vezes está, meu Deus, numa prisão, numa penitenciária. Quantas pessoas estão orando comigo agora, Senhor, e estão pedindo socorro. Reconhecem, ó Deus, que as suas vidas, às vezes, não foram boas no passado, mas mudaram. Alguns não mudaram ainda, mas querem mudar. Alguns estão buscando uma oportunidade, mas neste momento, ó Deus, eu diria que são passageiros, ó Pai, dentro da própria vida, vivendo dentro do sistema correcional, pessoas que estão vivendo, ó Pai, momentos difíceis, privadas da sua liberdade. Visita agora as pessoas que estão nas penitenciárias, nas cadeias de uma forma geral. Visita agora, ó Deus, mostrando o quanto o Senhor pode ser uma oportunidade para elas. E aqueles que já abraçaram a oportunidade, que o Senhor possa providenciar, ó Deus, a liberdade, para que agora, ó Deus, libertos duas vezes. Na liberdade, ó Deus, das cadeias dos homens, possam usufruir dela para buscar um bom trabalho, uma nova oportunidade, e na liberdade das cadeias do inferno, possam servir o Senhor de todo o coração, com amor no coração, constituir uma família,
reconhecer a oportunidade, servir ao Senhor, testificarem, que sejam boas pessoas, que, Senhor meu Deus, sejam vencedores, vitoriosos. Senhor, eu peço ao Senhor, visita, Senhor, agora essa cadeia, essa penitenciária. Senhor, meu Pai, visita agora em nome de Jesus Cristo. Que o Senhor possa transformar esses corações e os corações que são povoados por ódio, ó Deus, dentro ou fora das cadeias. Que esses corações possam ser transformados. Que essas vidas possam ser prolongadas. Eu sei, ó Deus, que muitas pessoas praticantes da violência, muitas pessoas praticantes de crimes, sei que essas pessoas estão sujeitas a morrer a qualquer momento, e pela sua palavra nós entendemos, ó Deus, que se essas pessoas morrerem nessa situação, o Senhor não ficará feliz, e muito menos nós também não vamos ficar felizes por vidas perdidas, Senhor. Nós vamos ficar felizes por vidas salvas, isso sim. Sei que o Senhor pode agora tocar, transformar, abençoar, sei que o Senhor pode, meu Deus, tocar nesse coração, trazendo, Senhor, levando essa vida à reflexão, e que essa vida possa tomar a atitude correta. Meu Deus, eu repreendo o engano maligno. Sei que o inimigo tem proporcionado engano a tanta gente. Sei que o inimigo tem proporcionado engano a tantas pessoas. Quanta gente sendo enganada. Quanta gente, meu Deus, vivendo debaixo dessa corrente do engano. Repreenda em nome de Jesus, ó Pai, essa pregação enganosa, mentirosa. Quando digo pregação, ó Pai, estou dizendo essas palavras que o inimigo tem colocado na boca de tanta gente, que não são palavras de socorro, que não são palavras de libertação, mas são palavras carregadas de engano. Palavras carregadas, ó Deus, de um engano e de um ganho fácil, que vão remeter pessoas a proporcionar a esses enganadores uma vida fácil, uma vida, ó Deus, que infelizmente será uma vida depois de terem tirado proveito de tanta gente inocente sem conhecimento, quanta gente simples sendo enganada, Senhor, por propostas, às vezes até mesmo propostas que perfazem até o uso da sua palavra, Senhor. Quanta gente sendo enganada, quanta gente, ó Deus, sendo roubada, quantas vidas sendo dizimadas. Senhor, meu Deus, eu confio que o Senhor está atendendo nosso clamor agora. Confio que o Senhor está visitando também hospitais onde tem pessoas que estão atravessando o vale da sombra da morte. Pessoas, Senhor, meu Deus, que estão ali à mercê da própria morte. Pessoas que já não têm mais forças, ó Deus, para continuar. Pessoas que já se entregaram e já disseram, olha, eu quero morrer, Senhor, não aguento mais sofrer. Visita agora, meu Deus. Visita essas pessoas agora. Eu sei que o Senhor pode curar. Eu sei que o Senhor pode curar mesmo. Sei que o Senhor pode levantar mesmo. Não é para a glória do meu nome. Eu sei que não sou nada, meu Deus. Eu sei que o Senhor pode usar qualquer pessoa. Sei que o Senhor pode não usar a mim se o Senhor não quiser. Não sou nada mesmo, Senhor. Mas o Senhor é grande e é poderoso. E sei que se o Senhor não quiser ouvir a minha oração, o Senhor vai ouvir a oração desses que estão orando comigo. Meu Deus, meu Pai, eu peço ao Senhor e confio na sua misericórdia acima de tudo. Purifica-nos, ó Deus, com a sua graça, com o seu poder. Cura essa pessoa enferma agora. Repreenda essa enfermidade. Sei que essa enfermidade vai levar essa família a refletir a respeito da sua palavra. Sei que esse testemunho que será contado vai levar tanta gente, ó Deus, a repensar a vida, entendendo a sua palavra como verdadeira, fiel. Senhor meu Deus, Senhor meu Pai, em nome de Jesus Cristo, em nome de Jesus Cristo, meu Deus, repreendo essa dor que está consumindo dessa pessoa a alegria de viver. Repreendo essa dor, repreendo esse câncer, repreendo essa enfermidade que está trazendo, Senhor meu Pai, dor para toda a família. Sei que quando essa pessoa se enfermou, ficou enferma, eu sei que a família também ficou enferma. Cura agora, meu Deus, cura. Cura essa dor, cura essa enfermidade. Sei que algumas enfermidades não são enfermidades necessariamente físicas. Sei que são enfermidades, ó Deus, às vezes trazidas pelo adversário, pelo diabo. E sei que essas enfermidades estão causando transtornos terríveis. Mas eu repreendo agora, sai, enfermidade, sai. Eu sei que você, Satanás, tem colocado doença nesse corpo. Vai saindo agora. Sei que essa enfermidade foi você que colocou. Sai agora, saia. Saia e leva embora a sua enfermidade. Saia e leva embora essa dor. Quantos lares, ó Deus, não tem mais paz. Quantos lares, pessoas, ó Deus, não podem dormir. Pessoas não podem se alimentar. Pessoas, ó Deus, passam pelo sufoco, pelo transtorno de verem demônios zanzando,
demônios em forma de vultos, monstros, pesadelos. Não são só as brigas, Senhor, mas essa falta de conforto. É, meu Deus, essa falta de paz. Pessoas que chegam a ver, meu pai, coisas horríveis. E já não podem mais viver dessa forma. Eu te repreendo, espírito imundo, saia dessa casa, saia. Saia também dessa criancinha. Essa criancinha que chora com essa doença, com essa dor. Meu pai, apresentamos ao Senhor as criancinhas. Cura as criancinhas agora. É para a glória do nome santo do Senhor. Cura essa criancinha que está padecendo tanto. Meu Deus, meu pai, salva, meu Deus, vidas que estão perdidas. Permitindo, ó Deus, a esses corações ouvirem a sua palavra. Proporciona a nós, ó Deus, o poder da sua presença. Nós queremos ver a tua glória, mostra-nos a tua glória. Queremos contemplar a tua glória. Queremos contemplar a tua presença. Queremos ver o Senhor salvando, transformando. Queremos ver o Senhor levantando pessoas caídas. Queremos ver o Senhor usando os teus obreiros, as tuas obreiras. Toca no coração do teu povo. Senhor, meu Deus, servos, isso é o que somos. E como servos nos colocamos perante o Senhor para sermos usados pelo Senhor. Quantas campanhas, movimentos, estudos bíblicos, seminários bíblicos estão sendo levantados no Brasil inteiro para ensinar a sua gente, para levar a sua palavra à sua gente. Sei, ó Pai, que a grande maioria trabalha com amor, com afinco. Sei que tem aqueles também, ó Deus, que trabalham pelo dinheiro, querem cobrar apostila, querem cobrar cursos, querem cobrar. Senhor, eu sei que não dá para tirar o joio do meio do trigo, mas eu sei que a seu tempo o Senhor haverá de tirar o trigo e mandar fogo no joio. E sei que essas pessoas estão avisadas. Mas de qualquer maneira, ó Deus, o que importa é que a palavra do Senhor seja pregada. O que importa é que o seu povo seja ensinado. E nós queremos, ó Deus, que a obra do Senhor passe pelo avivamento que o Senhor quer nos dar. Coloca nesse coração uma gotinha de consciência, meu Pai. Consciência, eu sei que falta tanta gente consciência, falta tanta gente consciência espiritual, presença do Espírito Santo, para que todos entendam o papel histórico que o Senhor tem dado a elas, para que se deixe as picuinhas, conversinhas, grupinhos, pessoas independentes, e para que todos entendam, Senhor meu Deus, as questões do corpo, as questões da igreja. Repreendo a contenda, repreendo o poder macabro da contenda, divisão, repreendo, meu Deus, todas as formas de favoritismos, repreendo, Senhor meu Deus, todo o poder da injustiça, todo o poder da iniquidade. Quando digo iniquidade, Senhor, estou dizendo injustiça e pecados na definição da palavra. Em nome de Jesus, que haja paz, que haja alegria, em nome de Jesus Cristo, que o poder do Senhor seja estendido a toda essa gente que ora comigo. Meu Pai, o Senhor está vendo cada coração. Purifica-nos, perdoa-nos, lava-nos na tua palavra, purifica-nos no sangue que Jesus Cristo derramou por nós na cruz do Calvário, e nós teremos a ousadia de nos acercarmos ao Senhor, de nos chegarmos diante do Senhor e recebermos do Senhor o seu poder, sermos impactados pela sua presença e pela sua manifestação. Cura agora, ó Deus, confirma a sua obra, em nome de Jesus. Faça, meu Deus, uma obra grande e poderosa em todos esses que oram conosco agora, em nome de Jesus, para a glória do teu santo nome. Amém, Senhor. Amém.

0: Queridos, que Deus abençoe vocês. Eu sou o pastor Lourival de Almeida, nós somos a Igreja Deus e Amor. 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
2: Reconhece-o em todos os teus caminhos e ele endireitará as tuas veredas. Provérbios 3:6.

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3: Lembre-se do seu Criador enquanto você ainda é jovem, antes que venham os dias maus e cheguem os anos em que você dirá: não tenho mais prazer na vida. Lembre-se dele antes que chegue o tempo em que você achará que a luz do sol, da lua e das estrelas perdeu o seu brilho e que as nuvens de chuva nunca vão embora. Então os seus braços, que sempre o defenderam, começarão a tremer, e as suas pernas, que agora são fortes, ficarão fracas, e os seus dentes cairão, e sobrarão tão poucos que você não conseguirá mastigar a sua comida. A sua vista ficará tão fraca que você não poderá mais ver as coisas claramente. Você ficará surdo e não poderá ouvir o barulho da rua. Você quase não conseguirá ouvir o moinho moendo ou a música tocando. E levantará cedo quando os passarinhos começam a cantar. Então você terá medo de lugares altos e até caminhar será perigoso. Os seus cabelos ficarão brancos e você perderá o gosto pelas coisas. Nós estaremos caminhando para o nosso último descanso, e quando isso acontecer, haverá gente chorando por nossa causa nas ruas. A vida vai acabar como a lamparina de ouro cai e quebra quando a sua corrente de prata se arrebenta, ou como um pote de barro se despedaça quando a corda do poço se parte. Então o nosso corpo voltará para o pó da terra de onde veio, e o nosso espírito voltará para Deus que o deu. O fim de todas as coisas é: teme a Deus e obedeça a sua palavra, porque este é o dever de todo ser humano. Enquanto você tem oportunidade, compareça na Igreja Pentecostal Deus de Amor e entregue a sua vida ao Senhor Jesus e passe a andar na presença de Deus.

0: Senhor Jesus, quero contar uma experiência que eu tive com Deus quando eu estava procurando uma igreja que eu já sentia no meu coração de servir a Deus. Eu andei em algumas igrejas, em vários ministérios, porque eu queria uma igreja que eu pudesse me encontrar com o Senhor. E visitei alguns ministérios, mas nenhum deles me tocou. Certo dia, eu entrei na sede mundial e lá eu sentei e fiquei observando o culto. E vi as irmãs cooperadoras, obreiras, e me chamou, né, para ir na frente aceitar Jesus na hora que o missionário estava pregando. Lembro eu que era um dia de quarta-feira, mas eu não quis ir, estava sozinha. Aí quando foi no domingo, eu voltei para a igreja novamente. Eu senti o Espírito Santo de Deus falando comigo no meu coração: vai ser aqui que eu tenho grande obra para fazer em sua vida através do Espírito Santo. E ali, irmão, eu sentei. Aí as irmãs, na hora do apelo, elas vieram me chamar. Eu estava toda cheia de pintura. Eu estava cheia de bijuterias, pulseiras, de calça comprida. E ela falou: vamos lá na frente, vamos aceitar Jesus. E eu fui. Missionário estava pregando, era na época da sede mundial, né? Na igreja antiga. E eu fui, irmão. Aceitei Jesus. E aí, quando eu cheguei em casa, eu já fui tirando as coisas que não era do agrado de Deus na minha vida. O Espírito Santo de Deus já foi fazendo uma obra na minha vida. Aí se passou, né? Eu acompanhei os cultos, ia nos cultos na quarta. No domingo, missionário. Passou 6 meses, começou a anunciar o batismo. E um dia o missionário falou assim, que as pessoas que estivessem já se preparando para o batismo, se quisesse entrar na fila para ser batizada com o Espírito Santo, ele ia descer do púlpito e ia colocar as mãos sobre as nossas cabeças. Irmãos, eu senti uma vontade muito grande de entrar na fila, mas nesse dia eu estava com meu filho de 8 anos e a minha filha de 6 meses no colo. Mas mesmo na oração eu senti uma graça de Deus sobre a minha vida. Eu falei: mas eu não vou na fila, vou esperar para o próximo domingo. E quando terminou o culto, eu vim embora, cheguei em casa, falei para meu esposo, falei: olha bem, eu queria que você fosse comigo na igreja, porque ele não ia. Eu queria que você fosse comigo no culto, porque o missionário está mandando ficar na fila, que é o batismo com o Espírito Santo. E ele desce do púlpito e põe a mão na cabeça das pessoas. E eu queria ir para a fila, mas com as crianças não dá. E ele foi, irmãos. Quando foi no próximo domingo, ele foi comigo. E assim começou a oração, né? Eu falei para ele ficar com as crianças e entrei na fila. Quando eu entrei na fila, eu fui sentindo um poder muito grande do Espírito Santo sobre minha vida. Mas eu não estava batizada ainda, mas eu sentia que eu ia ser batizada naquele dia. E assim foi, irmãos. E eu vi o missionário descendo do púlpito e colocando as mãos sobre as cabeças das irmãs, e as irmãs cheias do Espírito Santo. E eu estava orando, e eu comecei a sentir algo diferente sobre o meu corpo, sobre a minha vida naquele momento. Mas ali eu estava assim, quando o missionário foi chegando perto de mim, eu parecia que algo estava impedindo, porque parecia que eu estava me sentindo acanhada naquele momento. E eu não me soltava para ser batizada. Aí o servo de Deus, missionário Davi Miranda, ele se aproximou de mim, colocou a mão na minha cabeça e falou assim: minha serva, você já está batizada com o Espírito Santo. Naquele momento, eu comecei a sentir o poder tão grande de Deus sobre a minha vida, que eu sei que dali me tiraram, levaram lá para o púlpito. Eu fiquei lá, irmão, cheio do Espírito Santo, falando em línguas estranhas. E quando foi naquele momento, o culto foi, chamaram todo mundo para ir para frente receber oração. E eu ali já estava ajoelhada no púlpito. Eu sei que terminou o culto, irmãos. Chegou meu filho e falou: mãe, o culto já terminou. É, já acabou, já está na hora de ir embora, já deu o Pai do Senhor. Irmãos, eu não vi. Eu estava tão cheia do Espírito Santo e Deus que eu nem vi o culto terminar. Eu ali de joelho, dobrado ali na beira do púlpito, só recebendo o poder do Espírito Santo de Deus. E essa é uma experiência que eu tive. Então eu agradeço a Deus por esse ministério e que Deus abençoe e todos aqueles que estão na frente desse trabalho. Deus abençoe a todo mundo e que aquele irmão que tem um chamado do Senhor e que abra seu coração e faça a obra do Senhor. Deus abençoe por essa oportunidade em nome de Jesus Cristo.
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3: Meu nome é Daíra Souza. Eu, quando não era evangélico, eu ia assim, fazendo visita, né? Até eu gostei, conheci aí a Deus é Amor de São Paulo. Fui visitando. Hoje eu sou novo convertido. Estou muito contente com Jesus. Sou de Sorocaba. Pastor, irmãos, Deus abençoe.
4: Meu nome é Aparecida Marlene Trindade. Eu conheci a Igreja Pentecostal Deus Amor há 22 anos, né, quando eu tinha um câncer no meu pulmão esquerdo. Eu estava nessa igreja, Deus me curou o câncer, foi revelado, Deus curou o câncer, glória a Deus. Desde então, eu estou muito feliz com Jesus nesta igreja. Que Deus abençoe esse ministério, em nome de Jesus.
5: Meu nome é Lucinete, moro no povoado debaixo da Porteira, município de Vitória da Conquista, Bahia. Eu conheci a EPDA através do programa de rádio, né, A Voz da Libertação, e também indo ali à sede do Sumaré, né? E hoje tenho 29 anos e tenho 7 anos que eu congrego, né, para a glória do Senhor.
6: Meu nome é Sônia Regina Ferreira de Oliveira. Eu sou daqui da região do Itaim Paulista. Eu conheci a Igreja Pentecostal Deus e Amor através da Voz da Libertação do rádio e recebi curas através deste ministério, curas de síndrome do pânico, curas de perturbação mental. Já recebi curas de libertação na minha vida de enfermidade. Eu sou grata a Deus pela vida de vocês que oram por nós. Amém?
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5: 4:02.
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9: Quatro horas e 3 minutos em São Paulo. Muito bom dia, seja muito bem-vindo. Você está na Rádio Deus e Amor, programa Madrugada do Socorro de Deus. Esse quem fala com você é o seu irmão em Cristo, Diácono Douglas Almeida. É, e nós vamos até às 5 da manhã, debaixo da bênção e da graça, aqui nesta programação. Por isso, fique sintonizada, porque tem muita coisa de Deus preparado para a sua vida. Nós vamos agora para um momento de informação aqui na Rádio Deus e Amor, para que você comece o seu dia muito bem informado. Vamos de Saúde em Foco e eu já volto com você.
10: Mente ociosa. A total falta de uma boa ocupação produtiva pode ser destrutiva para a felicidade. A velha expressão sábia sobre a cabeça parada funcionar como uma oficina do mal carrega aí uma enorme lição. O cérebro humano foi feito para sempre caçar boas soluções e buscar pelos novos e lindos caminhos. O cérebro, na verdade, quando é um motor de ideias e quando fica sem uso proveitoso, ele começa logo a fabricar sérios problemas. A desocupação prolongada retira a dignidade do peito e gera no homem um ciclo de intensas murmurações. O homem que perde o foco produtivo útil encontra um espaço vazio para cultivar ressentimentos. Crises de desespero são curadas quando a mão encontra uma ótima ferramenta nobre de trabalho. Não é obrigatório possuir um caro cargo financeiro para sentir os benefícios da boa utilidade. Ajudar na lavagem impecável do quintal de casa ou do carro já direciona a mente que estava atordoada. Apostar num útil curso prático novo espanta a sombra da depressão e preenche o vazio da tristeza. A sabedoria dos grandes povos sempre recomendou o amor ao suor limpo para dominar aí ou domar as aflições da mente. Valorizar as missões de vida e as pequenas tarefas de rotina protege o peito contra o desânimo. Uma mente ocupada em produzir utilidade para a família espalha paz e, claro, blinda o coração. Perdão libertador. Guardar mágoa adoece o corpo e a alma. O ato de perdoar não é apenas sobre isentar o outro do erro, mas principalmente sobre libertar a si mesmo de um peso tóxico. Carregar ressentimentos por longos períodos mantém o corpo em estresse, eleva a pressão arterial e até prejudica o sistema imunológico. A mágoa funciona como uma ferida aberta que não cicatriza, consome a alegria de viver e prende a pessoa ao passado. Exercitar o perdão é uma escolha racional de buscar a paz, deixando de lado o desejo de vingança ou a amargura constante. Entender que todos somos falhos ajuda a desenvolver a compaixão, facilitando o processo de soltar as dores antigas que nos ferem. Quem perdoa, dorme melhor e vive com mais leveza e saúde, porque retira do coração um veneno que só faz mal para quem guarda. É um processo que de fato exige tempo, paciência e muita vontade, mas que traz como recompensa a liberdade emocional plena. A saúde mental agradece quando decidimos deixar o passado para trás e focar na construção de um presente livre de amarras.
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Nunca desista de Deus na sua vida. Sou Lutério, da Cachoeirinha.

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3: A paz do Senhor, irmã. Ouço o programa todos os dias. Esse programa é uma bênção aqui na nossa casa. Eu sou Marisa, moro em Regente Feijó, no interior do estado de São Paulo. Muito obrigado.
4: A paz do Senhor, aqui é o irmão Eli de Jaú. Eu ouço o programa de vocês, gosto muito de quando vocês darem aí uma palavra, um testemunho. Que Deus continue abençoando a vida de vocês. Muito obrigado, a paz do Senhor. 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
5: Sou Maria do Socorro, daqui de Ribeirão Preto. Acompanho o programa todos os dias. Que Deus abençoe todos vocês.
6: Paz do Senhor Jesus, aqui quem vos salva, nossa irmã Patrícia. Gostaria de mandar um alô para todos os ouvintes que estão ouvindo a sua programação. E desejar uma semana abençoada aí, tanto na sua vida como de toda a família. Deus abençoe, fique na paz do Senhor Jesus.
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7: É, querido ouvinte, e você, morador da região metropolitana de São Paulo, você é o nosso convidado, porque daqui a pouco, às 7 horas da manhã, nós já temos o primeiro culto aqui em nossa sede mundial. E você é o nosso convidado. Primeiro culto às 7, segundo às 9, terceiro às 11, e quarto às 15 horas. É isso mesmo. Várias oportunidades para que você possa estar presente e desfrutar. Desfrutar da bênção que excede o nosso entendimento, porque ela vem do nosso Deus. Talvez você vai dizer, pastor, olha, o convite é até interessante, porém, eu não tenho disponibilidade devido ao trabalho. Daqui a pouco estou saindo para trabalhar e só volto aí no final do dia. É, o início da noite aí, então não tenho tempo. Mas eu quero te dizer, às 19 horas... É isso mesmo, às 19 horas nós temos mais um culto. É o último culto da segunda-feira com o tema Segunda do Pão. Então você é o nosso convidado. Pastor Kleber Costes pregando a palavra, orando por todos nós. E você que estiver presente será edificado, crescerá em graça, em conhecimento. Aqui na nossa igreja pentecostal Deus e Amor. É a segunda do pão.
8: A Bíblia diz no capítulo 36, suplicando pelo estado da sua nação, a Bíblia diz que Deus estende sobre ele as suas mãos, porque ele confessa dizendo: e veio sobre mim a mão do Senhor, e foi o Senhor que me levou em espírito. Diga comigo: em espírito. Havia uma mão poderosa por trás de todo este acontecimento. Havia uma mão poderosa por trás de toda esta instrução. Havia uma mão poderosa por trás da revelação profética daquilo que ele tinha que pronunciar. Logo eu entendo que as mãos de Deus não é somente aquela mão misteriosa que diz a Bíblia no livro do profeta Daniel, que repreendeu a loucura daquele que estava usando os utensílios de Deus para se embriagar, e todos aqueles que não serviam a Deus puderam enxergar somente uma mão sem braço, uma mão sem corpo, uma mão que não dava para saber de onde havia vindo, mas aquela mão entrou e escreveu naquela parede estucada: Mene, Mene, Peque e o Farsim, e ninguém podia discernir o que Deus havia escrito, porque eles viram as mãos, mas não entenderam a revelação. Aqui não, Ezequiel disse: as boas mãos do Senhor, ela veio sobre mim, e eu me deixei levar, e eu me deixei convencer, e eu me deixei mover pelo Espírito dele, pelo poder dele, pela operação dele. Glorifique, pode glorificar, pode exaltar. E agora, Senhor, há mães clamando, agora pais que estão clamando, agora há filhos que estão orando, agora há uma igreja buscando a tua presença. Pai, toma lugar no nosso coração, toma lugar, meu Pai, na nossa visão, para que a nossa visão seja ampla, para que o nosso coração receba agora, para que os ouvintes que estão na transmissão receba o toque, receba a graça, receba o poder, receba a unção do teu Espírito Santo, convidando a eles para pedir, convidando a eles para clamar, porque na tua palavra, Senhor, escrito está: pedir e dar-se-vos-á, buscais e encontrareis, batei e abrir-se-vos-á, porque todo aquele que pede, recebe. Igreja, todo que pede, recebe. Pede a Deus agora, pede ao Senhor agora, pede aquele que tem poder nos céus e na terra, para que ele te dê agora. Dai-nos agora, Senhor, a direção, dai-nos agora um coração preparado, que seja o nosso coração como a boa terra, para receber a tua palavra, para receber a tua revelação, que nenhuma distração venha impedir a tua palavra, que nenhum incômodo, que nenhum enfado, ó Deus, no corpo, na carne, venha impedir o teu falar, o teu operar nesta tarde. Abençoa, Senhor, porque cremos no poder da tua palavra, cremos no poder do teu evangelho, porque escrito está, Senhor, ó Deus, que o teu evangelho é poder para a salvação de todos aqueles que creem. Dai-nos fé agora, Pai, para crer na salvação da nossa casa, para crer na salvação da nossa família, para crer na salvação dos nossos filhos. Quantas famílias perdidas, quantas famílias destruídas, quantas famílias arruinadas, Pai, quantos estão agora, ó Deus, lutando contra o terror, contra o angustiador, contra o mal, meu Pai, que entrou na família.
0: O Espírito de Deus está me revelando 4 pessoas desenganadas da medicina por causa de um problema no teu coração, e Jesus está te revelando, dizendo que hoje você será tocado e curado do teu coração. Cadê estas 4 pessoas? Levante as tuas mãos, venha para cá. O Espírito Santo de Deus está me revelando 172 pessoas que estão agora em aflição dentro da sua casa, porque o mal é no coração. Você já não consegue mais trabalhar, já não consegue nem mais caminhar, porque o seu medo é que a qualquer hora vai parar o teu coração. Jesus está te visitando aí, está te dando um coração novo, em nome de Jesus. Tem uma pessoa que está em nosso meio, e esta pessoa já está usando até sonda, porque esta pessoa sofreu a intervenção médica, mas não adiantou, porque o mal, a infecção, as dores prosseguiu, continuou. Mas Jesus está dizendo que vai tocar na tua vida. Cadê esta pessoa? Levante as mãos e venha para cá. O Espírito Santo está me revelando 326 pessoas que você sente nas suas costas, como se algo tivesse te apertando, te impedindo de respirar, e você já não sabe mais o que fazer, porque você já medicou, já tratou, pediu exame e nada aconteceu. Mas Deus está dizendo que Ele vai tocar na tua saúde e vai curar teus pulmões agora. O Espírito Santo de Deus está me revelando uma pessoa que a medicina te desenganou, dizendo que você tem manchas no seu coração e não há um perfeito funcionamento, e você está pedindo a Deus que Ele te cure. Cadê esta pessoa? Jesus vai tocar. Levante as tuas mãos e venha receber a cura. Levante as tuas mãos e venha receber o milagre. Diga glória a Deus. O Espírito Santo está me revelando 41 pessoas que você está paralisado da tua coluna, e você sente dores que te impede até de andar, e parece que tem dias que você não vai suportar estas dores na coluna. Você buscou o médico, venha para cá. O Espírito Santo de Deus está me mostrando uma pessoa que faz muitos anos que você está lutando pela tua libertação. Você desmaia e começa a colocar saliva pela sua boca. Tem pessoas que começam a dizer que não quer nem ficar perto de você. Jesus vai libertar esta pessoa. Levante as tuas mãos e venha receber.
9: Deus já está operando maravilhas, pastor Kleber, e amados ouvintes, a nossa irmã relatando o milagre que recebeu do Senhor Jesus. Minha irmã, o seu nome?
10: Maria.
9: O que a senhora recebeu de Jesus agora?
10: Eu recebi a cura, irmão. Eu estava com uma dor que não conseguia virar o pescoço. esforço que me faltava até o ar. E agora, em nome de Jesus, eu fui curado.
9: A dor desapareceu?
10: Desapareceu.
9: Então faz os movimentos que não podia fazer e faz normalmente. Está virando o pescoço, movimentando o ombro, já está curada para a glória de Deus, ouvinte.
10: Curada.
9: Cadê a dor?
10: Sumiu em nome de Jesus.
9: Sumiu para a glória de Deus.
11: Pastor Kleber, milagre extraordinário. Esta senhora chegou aqui, não podia caminhar, mas no momento da oração e da revelação do Espírito Santo de Deus, ela abandonou a cadeira de roda e está caminhando perfeitamente para a glória de Deus. Minha irmã, qual o seu nome?
12: Paula.
11: A senhora não podia caminhar?
12: Não. Quebrei o pé.
11: Muita dificuldade?
12: Sim.
11: O que aconteceu com a irmã no momento da oração?
12: Jesus me deu a vitória, deu a caminhar até aqui sem a cadeira de roda.
11: Está caminhando perfeitamente.
12: Amém.
0: Oh, glória.
11: Aí está, pastor Kleber, milagre extraordinário, caminhando para a glória de Deus.
0: O Espírito Santo está me mostrando agora 104 pessoas que você precisa medicar continuamente a sua saúde por causa de uma diabetes que você não consegue vencer. 104 pessoas. E Deus está dizendo, Ele vai tocar na tua saúde. Levante as tuas mãos e venha. Levante as tuas mãos e venha. Tem uma pessoa que está em nosso meio. Você representa alguém da tua família. E este alguém da tua família começou a manifestar surtos psicóticos, sinais de loucura. E Deus está me dizendo que toda a tua casa está sofrendo numa terrível aflição. Mas Deus vai libertar esta pessoa da tua família. Levante as mãos e dê glória a Deus, igreja. O Santo de Deus está me revelando uma pessoa que você sente caminhar dentro do teu estômago em todo lugar. E você já fez de tudo para você vencer o que está aí. Você não consegue expelir, não consegue tirar. E os médicos não conseguem dizer para você o que que é. E você sente andando dentro do teu corpo. Cadê esta pessoa? Chamei esta pessoa uma vez. Levantou as mãos. Levantou as mãos. Cadê a pessoa? Está a revelação. Levante as mãos. Eu quero orar por você. Venha cá porque eu quero orar. Você sente caminhar dentro de você. Está entendendo a revelação ou não? E você sente nitidamente caminhando. Não é fora. Dentro do teu corpo. A última vez chamei esta pessoa. Venha cá porque nós queremos orar. Aplauso para Jesus.
9: Pastor Kleber, Deus está fazendo milagres no primeiro dia dessa campanha. Deus vê muito além. A nossa irmã chegou aqui com dores, curada por Jesus agora. O seu nome?
13: Natalice.
9: O que a senhora chegou sentindo aqui nessa tarde?
13: Eu estava sentindo as dores aqui, na parte aqui das costas, né? Muita dor nas pernas, né?
9: Foi revelada por Jesus. Aonde estão as dores?
13: É, pastor, não estou sentindo nada, agora não.
9: Curado por Jesus.
0: Aplauso para Jesus, igreja. O Espírito Santo, Ele está me revelando uma pessoa que está medicando. E esta pessoa está medicando, presta atenção, um problema na sua cabeça. Porque a medicina diz que você não consegue vencer esse transtorno. E Deus está dizendo que não é transtorno. É algo que está para oprimir a tua cabeça. Vamos repreender. 19 pessoas que você, quando vai se levantar, o teu corpo todo se trava. Porque não é só um problema na coluna. É algo que está generalizado nos teus ossos por causa da artrite e da artrose. E tem quando é vez que você se levanta, para onde você está e tem que segurar, senão você cai. Venha receber a vitória. Levante as mãos. Aplauso para Jesus, igreja.
11: Pastor Kleber, milagre extraordinário. Nosso irmão relatou para nós que chegou aqui com a coluna travada. Não podia nem se agachar, nem se levantar. Mas no momento da oração, o que aconteceu, irmão?
14: Agora estou podendo me abaixar e não está doendo mais.
11: A senhora chegou aqui com?
14: Tá a coluna doendo bastante, o pescoço todo dolorido, né? E agora não estou sentindo mais nada.
11: No momento da revelação da oração foi curado?
14: Foi curado.
11: Agache, irmão, levanta, faz um teste para nós aí. Aí está pastor Kleber, revelado pelo Espírito Santo de Deus, não podia se agachar, muitas dores, mas foi curado nesse exato momento, para a glória do nome do Senhor Jesus.
9: Pastor Kleber e amados ouvintes, aquela revelação do surto psicótico, estamos aqui com a mãe que está com a foto da sua filha, e ela contando o que recebeu do Senhor, a revelação e o que está acontecendo com ela. Meu irmão, seu nome?
15: Luci.
9: A revelação é com a senhora, é sobre a sua filha?
15: Minha filha.
9: O que está acontecendo com ela?
15: Ela está arrancando o cabelo, arrancando os cílios. e está querendo sair de casa agora. Cada hora ela tem, começa com loucura, assim, acusa eu, o meu marido, falando que a gente sufoca ela, mas a gente é pai e mãe, a gente só quer cuidar. E ela, não sei o que está acontecendo com ela.
9: A senhora veio receber a bênção por ela.
15: Em nome do Senhor Jesus.
9: E através da revelação ela está curada. A senhora crê?
15: Em nome do Senhor Jesus.
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0: É, querido ouvinte, então você já sabe, você é o nosso convidado. E o endereço é fácil. Avenida do Estado 4568, bairro da Liberdade. Ou o endereço principal de entrada, é tanto de pedestres como também de veículos. Está na Avenida Prefeito Passos, número 10, bairro da Liberdade, é coração da capital paulista. Então, vem pra cá, porque o nome de Jesus será glorificado na sua vida e através da sua vida, mediante a sua busca e presença aqui na nossa Igreja Deus de Amor. Bom, 4 horas e 31 minutos em São Paulo. Nós vamos agora para o quadro Projeto Eu Mais Um, com a nossa irmã Débora Miranda, e ela vem trazendo o tema Concupiscência dos Olhos. E eu já volto com você.
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4: Mais uma vez estamos chegando com o Espaço Eu e Mais Um. Que bom que você está aí do outro lado. Sempre quando ouve esse bebezinho chorando, você já sabe que já começa a sua aula, a sua lição diária. Eu espero que você, novo convertido, esteja aí a cada dia, crescendo no conhecimento de Deus. Nós temos que crescer a cada dia. Que quando você aceitou Jesus, você era um bebezinho. E nós fomos ensinando, você foi se alimentando desta palavra, e aí você vai criando força, você vai crescendo, né? Isso é muito importante. É muito bom saber que você tem acompanhado a cada dia e tem realmente se interessado em crescer no conhecimento de Deus. Nós estamos falando esta semana sobre o sistema deste mundo. Como é o viver deste mundo, né? Desse sistema horrível que jaz no maligno, né? Esse sistema que designa a maneira de viver conduzida por Satanás, né? Conduzida por ele e caracterizada pela indiferença, pela rejeição à palavra de Deus. Enfim, trata-se de um sistema constituído de pessoas, de ideias, né? Deste mundo, instituições, comportamentos antibíblicos. Este é o sistema deste mundo. Quando a gente ouve este versículo, não ameis o mundo nem o que no mundo há, a gente vê que não é uma sugestão ou um conselho, mas uma ordenança severa da palavra de Deus. Porque toda desobediência tem suas consequências, não é? A gente falou que as consequências vêm, mesmo que você tenha se arrependido, pedido perdão, mas as consequências são inevitáveis. Aí nós falamos sobre a concupiscência da carne, que engloba os desejos impuros, os vícios, os prazeres sensuais. E hoje eu vou falar das concupiscências dos olhos, né? E através dessa concupiscência o homem se torna cativo, escravo daquilo que ele vê. Mas para que isso não aconteça, o que devemos fazer? Se a gente vê tanto sensualismo nas ruas, num outdoor, a gente sempre está vendo coisas que os nossos olhos às vezes querem estar sobre aquele objeto, sobre aquela cena, mas a gente tem que manter-nos constantemente em vigilância e orando em todo o tempo no Espírito. O que é orar no Espírito? É você orar na mente sem falar palavras. Olha, vejam que foi por esta via dos olhos que Eva, lá no Jardim do Éden, desobedeceu a Deus. Então, ela vendo aquele fruto, ela desejou o fruto. Veja que não é pecado você desejar algo, porque nossa carne, ela é nascida de uma natureza pecaminosa. A Bíblia fala que Davi disse, desde o ventre da minha mãe, eu fui nascido de uma natureza pecaminosa. Em pecado me concebeu a minha mãe. Então nós já nascemos pecadores. Somos carentes de Deus. Então quando a gente, nossos olhos, ou seja, nossa carne, vê algo que a apetece, que a alimenta, ela quer continuar vendo aquilo. Então nós temos que fugir da lascívia, fugir do sensualismo, de assistir coisas que venham encher o nosso coração. Às vezes você vai assistir um filme, aquele filme totalmente contrário à palavra de Deus, você está alimentando a sua carne. Tem que fugir disso. Então, a palavra de Deus nos exorta a não nos conformarmos com este mundo. Se a gente começa a fazer tudo o que os outros estão fazendo, aqueles que não conhecem a Deus, nós estamos nos conformando com esse sistema. Nós temos que viver no centro da vontade de Deus. Então, a concupiscência da carne são os desejos impuros que a nossa carne deseja e quer ser alimentada. Os vícios, né? Os prazeres sensuais, tudo isso são concupiscência da carne e dos olhos. Acho que é muito mais fácil cair nesse pecado, porque quando você vê, o desejo vem, e se você não vigiar e lutar contra, através da força do Senhor, do Espírito Santo que está morando em você, você vai realmente se entregar a esse desejo. Não é só o desejo sensual ou sexual, não é isso. Apenas falando em simples palavras, que às vezes você está precisando de algo em casa. Você vê algo que você precisa, está ali, ninguém está vendo, né, entre aspas, e você tem desejo de levar aquele objeto para sua casa. Então não é pecado você desejar. O pecado é você concretizar o desejo que subiu ao seu coração. Isso é concupiscência dos olhos. Dos olhos. Então vamos vigiar onde estamos colocando os nossos olhos. Então fuja da aparência do mal. Se algo lhe está lhe atraindo, fuja daquele lugar, né? Assim você vai ter mais força e vai fugir do pecado. Por hoje é só. Na próxima oportunidade, eu creio que nós estaremos encerrando esse tema, o sistema do viver deste mundo. Até a próxima oportunidade. Se despede Débora Miranda na paz do Senhor, deixando o nosso contato, nosso WhatsApp 98292-3392. Por hoje é só e até a próxima edição.

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1: Soberano Deus e eterno e querido Pai, mais uma vez diante da tua face, diante da tua presença, ó Santíssimo Deus, eu me coloco em oração. Quero dar graças ao Senhor por mais essa rica oportunidade, pela vida desse ouvinte, pela vida, ó Pai, desse irmão, dessa irmã, ó Deus, que de joelhos dobrados, com a cara no pó, ele busca a tua face. Ah, Pai, nessa oportunidade, queremos apresentar ao Senhor, é, Pai, o desemprego. Sim, queremos apresentar ao Senhor, ó Pai, as dificuldades que esta pessoa está enfrentando. Sim, porque está, ó Pai, há anos procurando emprego e até agora nada. Senhor, pedimos ao Senhor para que a porta seja aberta. Ah, Pai, sobre a vida dele, sobre a vida dela. E ele e ela possam adentrar por esta porta tão maravilhosa. Ah, Pai, preparada e direcionada pelo Senhor. Prepara esta vitória, Senhor. Ah, Deus vivo e verdadeiro. Vai abençoando cada alma, cada vida, cada... Ó Pai, necessidade. Sim, abre as portas, coloca por terra tudo aquilo que é proveniente, ó Pai, das profundezas, ó Pai, do ser, ó Deus, do inimigo da nossa alma. Vai jogando por terra, vai confirmando as suas ricas bênçãos, as suas ricas vitórias, de uma maneira esplêndida, de uma maneira graciosa, Deus. Abençoa, abre porta aonde não tem porta e glorifica o teu bom nome. Glorifica o teu bom nome, porque só o Senhor é digno. Só o Senhor é digno de ser adorado. Só o Senhor é digno de ser engrandecido. Só o Senhor é digno, ó Pai, de ser, ah, Deus, buscado. Confirma aqui agora a tua bênção. É o que pedimos em nome de Jesus.

0: 11:49 em São Paulo. Nós vamos agora para o momento de informação. Vamos falar de saúde, é o Saúde em Foco, e eu já volto com você.
1: 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Fibras, aliadas da saúde. Dieta rica em fibras melhora a digestão e controla a glicemia. O consumo adequado de fibras alimentares traz diversos benefícios para o organismo, como melhora no trânsito intestinal, redução do colesterol e controle da glicemia em pessoas com diabetes. Então, além disso, ajuda no controle do peso corporal e diminui a inflamação de baixo grau, fator associado a várias doenças crônicas. Pesquisas apontam que dietas ricas em fibras reduzem o risco de doenças como obesidade, hipertensão, diabetes tipo 2, doenças cardiovasculares e câncer de cólon. A recomendação atual é de cerca de 30 gramas de fibras por dia, priorizando alimentos como frutas, verduras, grãos integrais e leguminosas. As fibras

Incluir uma variedade de fontes de fibras na dieta diária, sempre acompanhadas de uma boa ingestão de líquidos. Técnicas respiratórias auxiliam na redução do estresse e da ansiedade. A respiração consciente é uma prática simples, mas poderosa, que pode ajudar a reduzir sintomas de ansiedade, depressão e até insônia. Técnicas como respirar pelo nariz, utilizar o diafragma e manter um ritmo lento e silencioso são fundamentais para acalmar o sistema nervoso e melhorar o bem-estar físico e emocional. Estudos mostram que a má qualidade da respiração, muitas vezes causada por estresse, poluição ou traumas emocionais, pode prejudicar a saúde mental e física. Por isso, criar o hábito de respirar de forma lenta, profunda e nasal ao longo do dia pode trazer benefícios como menor tensão muscular, melhora do sono e controle emocional. Então, dicas práticas incluem reservar alguns minutos para focar na respiração nasal, fazer exercícios com as mãos no abdômen e no peito, ou praticar a chamada respiração do corpo posterior, que promove o relaxamento profundo. O foco deve ser numa respiração leve e fluida, sem forçar profundidade, ajudando o corpo e a mente a saírem do modo de alerta constante.

0: com poder.
1: 4:53. É, querido ouvinte, estamos chegando ao término da nossa participação aqui na Madrugada do Socorro de Deus. É, mas eu quero que você permaneça na audiência, porque o programa A Voz da Libertação não para. É, durante todo as 24 horas do dia, nós temos conteúdo que edifica, conteúdo que traz a você o elevo espiritual e o aumento da sua fé. Por isso, permaneça na audiência. Bom, esse quem se despediu, ou quem se despede de você, é o seu irmão em Cristo, Diácono Douglas Almeida, esteve conosco também durante toda esta madrugada, nosso irmão Hamilton, e você vai ficar com a identificação das nossas emissoras e logo após o culto no lar com o pastor Lorival de Almeida, e ele vem trazendo o tema O Fruto do Espírito. E logo mais às 6 da manhã teremos o momento da oração, é a oração da manhã. Bom, que Deus abençoe a sua vida, fique na paz do Senhor Jesus.

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2: 5:01.
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2: Abram as suas Bíblias comigo no livro de Gálatas.
3: Open your Bibles in the Gospel of Galatians.
2: Capítulo 5.
3: Chapter 5.
2: Versículo 22.
3: Verse 22.
2: Louvado seja Deus, aleluia.
3: Glory to God, hallelujah.
2: Nós vamos falar um pouquinho sobre
3: a bit about
2: fruto do Espírito.
3: The fruit of the Spirit.
2: E eu quero destacar uma palavra em particular.
3: And I would like to highlight a specific word.
2: Posso ler, igreja? Amém?
3: May I read, dear church?
2: Já? Leiamos então.
3: Let us read.
2: Mas o fruto do Espírito é.
3: But the fruit of the Spirit is.
2: Amor.
3: Love.
2: Gozo.
3: Joy.
2: Paz.
3: Peace.
2: Longanimidade.
3: Forbearance.
2: Benignidade.
3: Kindness.
2: Bondade.
3: Goodness.
2: Fé.
3: Faithfulness.
2: Mansidão.
3: Gentleness.
2: Temperança.
3: And self-control.
2: Contra estas coisas,
3: against such things,
2: não há lei.
3: There is no law.
2: Sentem-se, meus irmãos, sentem-se.
3: Please have a seat, dear brothers.
2: Louvado seja Deus, aleluia.
3: Glory to God, hallelujah.
2: A palavra paz é a palavra que eu quero colocar em destaque hoje.
3: The word peace, which I want to highlight today.
2: A Bíblia Sagrada nos orienta a termos paz.
3: The Bible tells us for us to have peace.
2: Paz com Deus, paz com os irmãos.
3: Peace with God, peace with our brothers.
2: E eu quero tocar nesse assunto porque é muito importante nós entendermos.
3: I want to talk about this subject because it is very important for us to understand.
2: O que representa para nós a paz que Deus tem para nós.
3: What the peace of God represents for us.
2: A gente vê em coisas corriqueiras da vida.
3: We see in things in our lives.
2: Por exemplo, numa discussão ou uma briga ou a gente vê comumente pessoas dizendo: "Me deixe em paz."
3: We see many people saying during discussions and in fights, "Leave me alone, let me be in peace."
2: Durante toda a nossa vida nós nos deparamos com essa questão, a questão de estarmos em paz.
3: During our whole lives we see this matter of being in peace.
2: Nós entendemos que a paz ela é muito mais do que a ausência de guerra.
3: We understand that peace is much more than the absence of war.
2: É muito mais do que a ausência.
3: It is much more than the absence of.
2: De brigas dentro de casa.
3: Of fighting within our homes.
2: A paz que nós estamos falando é uma paz que é muito maior que essa, e a verdadeira paz tem de ser assim.
3: We're talking about the true peace, which is much more than what we're saying right now.
2: Hoje em dia as pessoas buscam cidades pequenas.
3: Today we see people looking for small towns.
2: Para que possam morar em cidades onde pensam que vão ter um pouco mais de paz.
3: When they seek to have a little more peace.
2: Rio de Janeiro se transformou em uma cidade que é um verdadeiro canteiro de batalha.
3: The city of Rio has become a true war field.
2: É um campo de batalha.
3: It is a battlefield.
2: Mas não é só o Rio de Janeiro, não.
3: But it is not only the city of Rio de Janeiro.
2: É o mundo inteiro.
3: It is the whole world.
2: Não existe um local que você possa dizer: aqui eu tenho paz e estarei seguro.
3: There is no place where you can say here I will have peace and be safe.
2: E em sentidos que nós poderemos trazer tanto para a vida espiritual como para a vida que nós estamos vendo em nossos dias.
3: We're talking about spiritual matters and also matters of our daily lives.
2: A Bíblia fala que quando disserem que há paz e segurança,
3: the Bible tells us that when there is peace
2: ou
3: and
2: quando
3: safety,
2: julgarem que em que existe paz e segurança,
3: or when people believe there is peace and security,
2: é possível que aconteça uma destruição terrível.
3: It is possible for there to happen a complete terrible destruction.
2: Durante toda a vida a gente procura uma vida de paz.
3: During our whole lives we seek a life of peace.
2: E quando a gente morre normalmente as pessoas dizem: descanse em paz.
3: And when we die many people say may he rest in peace.
2: A paz é uma coisa que ninguém pode dizer que não quer estar envolvido.
3: Peace is something that no one can deny that must be involved.
2: Nela, com ela.
3: In it, with it.
2: Tê-la.
3: To have it.
2: Por isso que eu quero falar hoje sobre essa questão da paz. Que não é só a ausência de guerra, não é só a ausência de conflitos.
3: It is not only the absence of war and conflict.
2: Jesus disse aos seus discípulos: deixo-vos.
3: Jesus told his disciples, I leave you.
2: Deixo-vos.
3: I will leave you.
2: Deixo-vos.
3: I will leave you.
2: E o Senhor Jesus é claro.
3: And Jesus was clear.
2: A minha paz eu não deixo como o mundo dá, como o mundo ensina, como o mundo apregou. A minha paz é diferente.
3: The peace that I leave you is not of this world, it is different.
2: Eu não dou a vocês a minha paz como o mundo oferece a sua paz.
3: I do not give you my peace as the world gives its peace.
2: Nós já passamos por guerras e mais guerras, meus irmãos.
3: We have gone through wars and wars, dear brothers.
2: Agora guerras mundiais tivemos duas.
3: We have had two world wars.
2: Em todas as guerras consideradas mundiais,
3: all world wars that we have considered,
2: foram costurados sistemas para que se fosse parada a guerra, para que se houvesse paz.
3: Systems were built for the war to end and for there to be peace.
2: Mas existe paz?
3: But is there truly peace among us?
2: Existe paz.
3: There is true peace.
2: Mesmo em lugar onde existe guerra,
3: even in places where they are at war,
2: existe paz.
3: There can be found peace.
2: E mesmo em locais onde não existem guerras abertas e declaradas,
3: even when there is no declared open wars,
2: existem guerras.
3: There may be war.
2: A Bíblia Sagrada nos fala que Jesus Cristo é o príncipe da paz.
3: The Bible tells us that Jesus is the prince of peace.
2: Então a paz tem um príncipe.
3: So peace has its prince.
2: Jesus Cristo então é o príncipe da paz.
3: Jesus Christ is the prince of peace.
2: A Bíblia Sagrada nos fala que o castigo que nos traz a paz,
3: the Bible tells us that the punishment that brings us peace,
2: estava sobre ele.
3: Was upon him.
2: Então existe um preço.
3: So there was a price to be paid.
2: Que foi pago para que nós pudéssemos desfrutar essa paz.
3: Paid for us to enjoy this peace.
2: E Jesus pagou o preço para que nós pudéssemos ter essa paz.
3: Jesus paid the price so that we may enjoy.
2: Jesus se transformou, ou seja, Jesus é.
3: Jesus is.
2: Se transformou, não, Jesus é.
3: Jesus is.
2: O príncipe da paz.
3: The prince of peace.
2: Jesus pagou.
3: Jesus paid.
2: O preço pela nossa paz.
3: The price for our peace.
2: Então onde Jesus está,
3: wherever Jesus
2: existe
3: is,
2: paz.
3: There is peace.
2: Onde Jesus não está,
3: wherever Jesus is not,
2: não existe paz.
3: There may be no peace.
2: Mesmo que também não exista guerra declarada.
3: Even if there are no declared wars there.
2: Eu gostaria de trazer a vocês o sentido etimológico, uma definição de uma palavra.
3: I would like to bring you the definition of the word.
2: Que significa paz.
3: What peace means.
2: A tradução de paz para nós.
3: The translation of peace for us.
2: Eu gostaria de falar sobre a palavra shalom.
3: I would like to speak about the word shalom.
2: A paz do Senhor.
3: The peace of the Lord.
2: A paz de Deus, a paz do Senhor. Não está falando da paz do mundo, irmão. Não, está dizendo a paz do Senhor.
3: He's saying the peace of the Lord.
2: Se não for essa paz, não existe paz.
3: If this is not the peace, there is no peace.
2: E a palavra bíblica para paz, meus irmãos,
3: the biblical word for peace, dear brothers,
2: não significa só paz.
3: Does not only mean peace.
2: Ela significa algo mais profundo do que a paz, que é a paz que o mundo acha que é paz.
3: It means something much more profound than what this world thinks of peace.
2: Ela aparece com o sentido de ser completo, ser cheio, ser pleno.
3: It brings the definition of being complete and
2: em vários textos da Bíblia onde a palavra paz é colocada, ela tem o sentido de, claro, paz,
3: in many biblical texts it has the meaning of peace, of course,
2: salvação,
3: salvation,
2: prosperidade,
3: prosperity,
2: tanto de indivíduos como de nações.
3: Individuals and also nations.
2: É sobre essa paz que eu estou falando aqui hoje para vocês.
3: It's about this peace that we speak of here today.
2: Que é a paz que eu tenho certeza que vocês preferem muito mais essa paz do que o dinheiro que o mundo pode oferecer.
3: It's the peace that we much rather have than the money this world can offer.
2: Porque essa paz não é só a paz nas questões horizontais, nas questões terrenas.
3: Because it is not only a peace of the terrain thing.
2: É uma paz que nós temos também na questão vertical, uma paz que nós temos com as coisas que não são da terra, mas que são celestes e que são eternas.
3: There is also a peace with those things that are not of this world but are celestial.
2: Quando Deus fez o homem, quando Deus fez todas as coisas, Deus fez tudo para que estivesse num estado de paz.
3: When God created man and all things, he created everything to be in peace.
2: Num estado de bem-aventuranças.
3: In a state of well-being.
2: Quando Deus colocou Adão e Eva no jardim, havia paz.
3: When God put Adam and Eve in the Garden of Eden, there was peace.
2: E o que tirou do homem a paz?
3: What took peace from men?
2: Foi o pecado.
3: Was sin itself.
2: Porque a partir do momento que o homem peca, ele perde um dos elementos da paz.
3: Because from the moment that he sins, he loses one.
2: Que é a harmonia.
3: Which is harmony.
2: E não é só a harmonia entre nós, é a harmonia com Deus.
3: It's not only a harmony between us, it is with
2: Ela
3: God.
2: Ela passa em estar em desarmonia com o Senhor, e em desarmonia com o Senhor não pode existir paz.
3: There is no harmony with the Lord, there can be no peace.
2: Adão e Eva estavam bem.
3: Adam and Eve were doing very well.
2: Mas cederam às tentações, às ofertas.
3: They conceded unto temptation.
2: Desejaram no coração ser mais do que aquilo que Deus havia proposto para que fossem.
3: They wished in their hearts to be more than what God wanted them to be.
2: E a partir do momento que pecaram, a Bíblia Sagrada nos diz que se sentiram envergonhados.
3: From the moment that they sinned, they felt ashamed.
2: E tentaram se esconder de Deus.
3: And they tried to hide from God.
2: Se sentiram envergonhados e se sentiram também culpados.
3: They felt ashamed and also guilt.
2: Porque perderam a paz que tinham com Deus.
3: Because they had lost the peace they had with God.
2: E perderam também a paz que tinham com eles mesmos.
3: They also lost the peace they had with themselves.
2: Perderam a harmonia completa que Deus havia feito para que existisse entre o homem e o homem e Deus e o homem e todas as coisas.
3: They lost the harmony that had between men and between God.
2: Perdeu-se tudo, perdeu-se a paz e perdeu-se os arredores.
3: Lost peace and everything around it.
2: E como foi que o homem perdeu a paz?
3: How did man lose its peace?
2: Ele pecou, mas não é assim tão simples.
3: He sinned, but it is not that simple.
2: O diabo estava envolvido nisso.
3: The devil was involved in this process.
2: Se Jesus é o príncipe da paz, eu posso garantir a vocês que Satanás é o senhor da guerra.
3: If Jesus is the prince of peace, I guarantee you that Satan is the lord of war.
2: Se quando Jesus entra numa casa, ele traz a paz, ele traz a harmonia, ele traz a prosperidade, os elementos do shalom, da paz de Deus.
3: When Jesus enters a home, he brings peace and prosperity and everything with the word shalom.
2: Automaticamente ele põe para fora aquele que só traz desgraça, só traz guerra, só traz doenças e só traz miséria.
3: He immediately casts out the devil, which brings diseases and war and everything worse.
2: Satanás é sem dúvida alguma.
3: Satan is without a doubt.
2: O senhor de todo tipo de briga, de contenda.
3: The lord of every type of struggle and fighting.
2: E em muitos casos também.
3: And in many cases as well.
2: Ele consegue trazer um sentimento de tristeza, de derrota, falta de perspectiva e falta de futuro.
3: He can bring a sentiment of sadness and defeat and a lack of perspective.
2: Quando ele semeia todo tipo de confusão, briga, praga, peste, doenças.
3: He starts all types of confusion, of disease and wars.
2: Trazendo às pessoas um sentimento horroroso.
3: Bringing people a horrible sentiment.
2: Um sentimento de falta de perspectiva, falta de paz, falta de tudo.
3: Feeling of lack of perspective and lack of peace.
2: Se foi o diabo que veio.
3: If it was the devil that came.
2: E como príncipe desse mundo.
3: And as a prince of this world.
2: Ele acabou por criar todas as confusões, guerras, assassinatos, homicídios, mentiras. Aliás, é o pai da mentira.
3: He created all types of diseases and wars, and he is the father of the lies.
2: Se ele é o príncipe desse mundo e trouxe.
3: If he is the prince of this world and he brought with him.
2: Todo tipo de confusão, todo tipo de ataques, ataques sexuais. Nós nunca vimos em toda a história da humanidade tantas pessoas sendo atacadas sexualmente.
3: All type of confusion and sexual attacks.
2: Mortes, assassinatos, crianças assassinadas.
3: Deaths and murders, even children being killed.
2: Quantos casos que os próprios pais assassinam os próprios filhos?
3: How many cases where their parents even kill their own sons?
2: Pessoas que não têm piedade matam por um par de tênis, por um telefone celular.
3: Merciless people that kill others for a pair of shoes or for a cell phone.
2: Esse é o príncipe desse mundo, é o senhor das guerras, é o senhor da confusão, é o senhor da morte.
3: This is the prince of this world, the lord of confusion, the lord of death.
2: Se o príncipe desse mundo trouxe tudo isso,
3: if the prince of this world brought all this mess,
2: eu quero que vocês hoje tenham,
3: I want you all today to have,
2: a certeza de que o príncipe da paz está e estará em vossas vidas para sempre.
3: The certainty that the prince of peace is in your life and will be with you for the end of days.
2: Não há paz sem Deus, igreja.
3: There is no peace without God, dear.
2: Não há paz sem a presença de Deus.
3: There is no peace without the presence of God.
2: E nós precisamos entender que nós temos as classificações na questão da paz.
3: We need to understand that we have some classifications within peace.
2: Não há paz sem Deus e não há paz de Deus sem paz com Deus.
3: There is no peace of God without God.
2: A primeira coisa que eu quero falar eu vou falar de duas paz, né?
3: I would like to speak about two types of peace.
2: A primeira é a paz com Deus.
3: The first one is peace with God.
2: Deixa eu perguntar para você, você está em paz com Deus?
3: Let me ask you, are you in peace with God?
2: Você está em paz com Deus?
3: Are you in peace with God?
2: A paz com Deus, meus irmãos, é uma coisa que só se pode alcançar se nós tivermos Deus.
3: Peace with God is something we can only obtain if we have God in our lives.
2: Tem muita gente que mora em países de primeiro mundo.
3: Many people live in first world countries.
2: A criminalidade não é tão alta, às vezes até não existe criminalidade e as pessoas se gabam de ter paz.
3: The crime rates are very low and people brag about having peace.
2: Mas será que todos têm paz com Deus?
3: Do you think every one of those people have peace with God?
2: Será que ignorando a questão Deus?
3: Do they think that ignoring the matter of God?
2: Fazendo de conta que Deus não existe.
3: Making believe that God does not exist.
2: Ou será que fazendo de conta que quando Deus está falando?
3: Or making believe that when God speaks.
2: Não está falando com elas porque vivem num local onde existe uma suposta paz.
3: God is not speaking with them because they live in a place where they're supposed to.
2: Será que isso isenta essas pessoas de ter paz com Deus?
3: Does this exempt these people to have peace with God?
2: A paz com Deus é a justificação, é o perdão dos nossos pecados, é a nossa proximidade com Deus.
3: Peace with God is the forgiveness of our sins, it is our proximity
2: a paz
3: to God.
2: Com Deus,
3: peace with God,
2: é como se fosse um ato de Deus, até um ato, eu diria, jurídico, por que não?
3: It is a matter with God.
2: Um processo em que nós somos considerados perdoados sem a necessidade de um julgamento condenatório.
3: A process where we are forgiven without even having to be tried.
2: Quando nós nos arrependemos,
3: when we repent of our sins,
2: para que possamos ter paz com Deus,
3: so that we may have peace with God,
2: nós temos de ter as nossas questões de pecados, transgressões,
3: we need to have all of our sins and transgressions,
2: perdoadas pelo Senhor.
3: Given by the Lord.
2: E nós temos de entender que,
3: and we must understand as well,
2: para que isso possa acontecer, existe um ato de Deus.
3: For this to happen, there
2: pela substituição de Jesus, ou seja, Ele morreu na cruz do Calvário em nosso lugar e pagou a nossa conta. Isso é um ato jurídico de Deus.
3: In other words, Christ died on the cross for us.
4: Glória a Deus.
2: É a mesma coisa para todas as pessoas que vêm para a presença de Deus.
3: This goes for all those who come to the presence of God.
2: Porque são pessoas que são reconciliadas, portanto, com Deus através de Jesus Cristo.
3: Because they are people who are reconciled.
2: Não tem diferença para o rico, para o pobre.
3: There's no difference between
2: the rich and the poor. Tamanho, nível, o poder. Se vem à presença de Deus,
3: the power, whatever, if he comes to the presence of God,
2: essa pessoa está estabelecendo a sua paz com Deus e Deus a sua paz com essa pessoa.
3: This person is establishing his peace with God.
2: Nós conhecemos, meus irmãos, através da história.
3: We know through the history of mankind.
2: É claro que são depoimentos.
3: Of course, these are facts.
2: Hoje eu tenho muito cuidado em dizer que isso realmente é verdade ou não, mas é, pelo menos é o que dizem.
3: This is what people say, and I have cautious if
2: pessoas famosas no decorrer da história.
3: Famous people during history.
2: No momento da sua morte,
3: in the moment of their deaths,
2: essas pessoas gritavam e choravam feito bebezinhos.
3: People would yell and cry such as babies.
2: Algumas chegavam a dizer, não sei nem para onde estou indo.
3: Some would even say, I don't even know where I'm going.
2: Eu não quero citar nomes porque, como eu disse a vocês,
3: now, I don't want to say names because, as I told you,
2: se inventa tanta história.
3: Many stories are made up today.
2: Mas a verdade, meus irmãos, é que quem não tem paz com Deus,
3: the truth is that those who don't have peace with God,
2: sempre haverá uma semente de medo no seu coração.
3: There will always be a seed of fear in their heart.
2: Sempre haverá uma semente de guerra no seu coração.
3: There will always be a seed of war in their hearts.
2: A falta da estabilidade para saber o que virá depois,
3: the lack of stability to know what will happen,
2: sempre
3: next,
2: trará um sentimento de preocupação nos corações que não têm Deus.
3: It will always bring some worryness to the hearts.
2: Agora as pessoas, meus irmãos, que têm paz com Deus.
3: Now those people who have peace,
2: essa não é a paz que o mundo dá.
3: This is not the peace this world offers.
2: Essa não é a paz que é costurada na ONU.
3: It is not the peace arranged in.
2: Essa não é a paz que os políticos oferecem.
3: It is not the peace that politicians offer.
2: Essa é a paz que nos foi comprada na cruz.
3: This is the peace that was bought on the cross of Calvary.
2: Essa é a paz que no mundo, o mundo não pode nos dar.
3: It is the peace this world cannot offer.
2: Essa é a paz que Jesus diz, eu deixo-vos a paz.
3: Jesus said, I leave
2: you. E eu não deixo a minha paz como o mundo a dar, não.
3: I don't leave my peace as this world offers.
2: É a justificação, é o perdão. Você estar próximo de Deus, você ter certeza de que o amanhã sempre será o melhor do que hoje.
3: It's forgiveness, justification, and a certainty that tomorrow will be better than today.
2: É a certeza de que quando o seu corpo cair na sepultura, terá uma alma mais recolhida no paraíso de Deus.
3: It's a certainty that even in death,
2: é a certeza que você não deve nada para ninguém, você não deve nada para espírito algum, você não deve nada para ninguém, você está perdoado.
3: The certainty that you are forgiven and don't owe anything.
2: O seu nome está no livro da vida.
3: And your name is in the book of life.
2: Isso traz segurança, isso traz paz, isso traz algo que o mundo não pode ter.
3: It brings security, it brings peace, something the world cannot.
2: Sem Deus não existe paz.
3: Without God there is no peace.
2: Shalom completo, shalom, paz de Deus.
3: The peace of God, shalom.
2: Salvação, prosperidade.
3: Salvation and prosperity.
2: Paz com Deus.
3: Peace with God.
2: E a paz de Deus.
3: And also the peace of God.
2: Paz com Deus e paz de Deus.
3: Peace with God and peace of God.
2: Já tem um sentido diferente, né, meus irmãos? Tem uma intensidade diferente.
3: It has a little intensity that is different.
2: Porque a paz de Deus, ela vem a nós a partir do momento, a partir da medida do nosso relacionamento com Deus.
3: Because the peace of God comes to us through our relationship with God.
2: A paz de Deus é uma fortaleza em torno da nossa mente, é um descanso no nosso interior.
3: The peace of God is resting.
2: É o shalom na sua forma mais abrangente.
3: It is the most complete way of the word shalom.
2: A paz de Deus, meus irmãos.
3: The peace of God, dear brothers.
2: Ela ultrapassa qualquer tipo de entendimento de quem não tem entendimento de Deus.
3: Through any type of understanding of those who don't know God.
2: A paz de Deus.
3: The peace of God.
2: Ela coloca no chão a sabedoria do sábio.
3: Puts us in the wisdom of the wise men.
2: A paz de Deus traz admiração às pessoas mais fortes, mais conhecedoras.
3: Peace of God brings us admiration of those who know.
2: Justamente por não entender o que representa a paz de Deus e como se vive essa paz de Deus.
3: Exactly, for not knowing how the peace of God works.
2: Observe você uma pessoa que tem a paz de Deus.
3: Please observe someone who has the peace of God.
2: Primeiro, ela tem esse relacionamento com Deus tremendo, essa sensação gostosa que só quem tem paz com Deus pode ter.
3: First of all, she has a relationship with God.
2: Depois, ela tem a paz de Deus.
3: And then she has also the peace of God.
2: De repente, do nada, você vê uma pessoa que era extremamente miserável em todos os aspectos da vida mudar o seu semblante.
3: And all of a sudden, someone who is miserable in their life. Change their situation.
2: Mudar a sua forma de falar.
3: Change their way they speak.
2: Mudar a sua forma de viver.
3: Change the way they live.
2: Mudar a sua forma de se manifestar nas questões mais difíceis da vida.
3: Change the way they deal with the difficult matters of life.
2: E nós começamos a ver nessas pessoas um sentimento de completude. A gente vê que essas pessoas parecem estar sendo completas por uma força que só pode vir de Deus.
3: We see within these people a force that completes them that can only come from God.
2: E essas pessoas passam a ser exemplos.
3: And these people start to be an example.
2: Essas pessoas passam a prosperar.
3: These people
2: na vida.
3: Start to prosper in their lives.
2: Portas começam a se abrir na direção dessas pessoas.
3: Doors start to open towards these people.
2: Essas pessoas passam a transmitir uma mensagem de salvação, refletindo como espelho o próprio nosso Senhor Jesus Cristo.
3: These people start to transmit a message of salvation.
2: Às vezes você vê uma pessoa que no passado foi criminosa.
3: Sometimes we see people who were used to be criminals.
2: Uma pessoa que talvez até tenha ceifado vidas de outras pessoas.
3: People who may have even taken the lives of other people.
2: E essas pessoas têm um encontro com Deus.
3: And then these people have an encounter with God.
2: E essas pessoas agora falam através de salmos.
3: And now these people speak through the songs,
2: de cânticos.
3: And songs of songs.
2: São pró-vida.
3: And they are in favor of life.
2: São capazes de defender outras vidas com a própria vida.
3: They are able to defend other people with their own
2: life. São pessoas que não têm mais o seu olhar fixado em coisas terrenas.
3: People who don't overlook on the things
2: of
3: this
2: world. São pessoas prontas a ajudar o próximo.
3: People who are ready to help their next.
2: São pessoas de lágrimas fáceis. São pessoas pacificadoras. São pessoas que todos podem ver a transformação que aconteceu nessas pessoas. São pessoas que não querem mais saber do seu passado. São pessoas que agora têm uma vida de
4: de esperança.
3: People who now have a life of hope.
4: Já não tem mais medo de viver.
3: They are no longer scared to live.
4: Já não tem mais medo de morrer.
3: They are no longer scared to die.
4: Porque essas pessoas receberam em suas vidas a paz do príncipe da paz. Porque essas pessoas agora têm paz com Deus. Porque essas pessoas desenvolveram um relacionamento com Deus. Foi-se embora aquela afobação.
3: They are no longer scared.
4: Aquela ira que existia dentro do coração, aquilo foi embora.
3: That anger that used to be in their hearts has left.
4: Podem ser até convocadas para a guerra. Lá no meio da guerra, essas pessoas serão uma luz que estará brilhando, exalando a paz de Deus.
3: They can be in the middle of a war field and they be shining the peace of God through their lives.
4: Você precisa dessa paz.
3: You need this peace.
4: Nós lemos na palavra de Deus que a paz é fruto do Espírito.
3: We read in the word of God that peace is a fruit of the Spirit.
4: E a Bíblia Sagrada fala no Salmo 122 que nós devemos orar pela paz.
3: And the Bible tells us in Psalm 122 that we must pray for peace.
4: Nas nossas orações, buscar do Senhor termos essa paz.
3: Seek from the Lord to have this peace.
4: A Bíblia fala que nós devemos deixar a paz governar em nossos corações.
3: A Bíblia
4: fala em Colossenses que em nossos corações reine a paz.
3: In our hearts, let peace reign.
4: A Bíblia fala que nós devemos buscar a paz e segui-la. Está lá em Salmos capítulo 34. Buscai a paz e segui-a.
3: To seek peace and to
4: seguir o caminho da paz e não da guerra.
3: To seek the path of peace and not war.
4: A Bíblia fala em Romanos para que nós vivamos em paz com todas as pessoas.
3: The Bible tells us in Romans to
4: no que depender da gente, tenhamos paz com todas as pessoas.
3: That we may have peace with all people.
4: É evidente, meus irmãos, que para que se possa ter paz de Deus.
3: Evidently for us to have the peace of God.
4: Para que se possa ter paz com Deus.
3: To have peace with God.
4: Isso ultrapassa os limites de termos paz com as pessoas.
3: This transcends the limits of having peace.
4: É preciso parar as guerrinhas.
3: We need to stop the little fights.
4: É preciso parar as briguinhas.
3: We need to stop the discussion.
4: É preciso parar com a mentira.
3: We need to stop the lies.
4: É preciso parar com o pecado.
3: We need to stop the sin.
4: É preciso resistir às ofertas de Satanás.
3: We need to resist the offerings of Satan.
4: É preciso entregar-se para Deus de todo o seu coração.
3: We need to deliver our lives with all of our hearts.
4: É preciso buscar a paz com os irmãos.
3: We need to seek peace
4: para vivermos a paz com Deus.
3: So that we may live the peace
4: e para termos essa paz de Deus na nossa vida.
3: And to have the peace of God in
4: a
3: our
4: Bíblia
3: lives.
4: Sagrada fala no livro de Isaías.
3: The Bible tells us in the Gospel of Isaiah. Chapter 48, verse 22.
4: Para os ímpios não há paz, diz o Senhor.
3: For the heathen there is
4: em
3: no peace.
4: Todo o seu procedimento de impiedade.
3: In all their life of pettiness.
4: Haverá a ausência da paz.
3: There will be a lack of peace.
4: Não adianta eu dizer a você a paz do Senhor, irmão.
3: No use to tell you the peace of the Lord,
4: dear brother. Se eu não tenho essa paz para oferecer a você,
3: if I don't have this peace to offer you,
4: mas é a paz do Senhor que você está oferecendo, é verdade.
3: I may ask
4: mas
3: you,
4: o desejo é meu.
3: If this peace of the Lord is it
4: eu
3: true?
4: Não tenho condições morais, espirituais, não tenho condições de comportamento nem de dar a paz para você se eu não tenho paz com Deus e se eu procedo impiamente.
3: If I don't have the peace of the Lord, I don't
4: have
3: the peace.
4: E a gente se cansa de ver o famoso a paz do Senhor, irmão.
3: We see so many people saying peace of the Lord.
4: Oh, acaba de dar a paz do Senhor, irmão. Paz do Senhor, vira as costas. E viu, irmão? E que mais que tem a paz do Senhor? Isso não presta não, rapaz. Isso aí é só Deus para ter misericórdia.
3: And many people say this and don't have peace in their own lives.
4: Nós precisamos da paz, meus irmãos.
3: We need this peace, dear brothers.
4: Se nós não temos paz, nós não temos na nossa vida condições de ter uma vida sossegada e próspera, harmoniosa.
3: If we don't have peace, we don't have conditions to have a harmonious life.
4: Isso vai destruindo o nosso sistema, o nosso corpo, o nosso estômago, o nosso sistema nervoso, nos trazendo ansiedade, ansiedade até a depressão.
3: This starts to destroy us within and brings us depression and even anxiety.
4: A falta de paz traz uma preocupação constante em relação ao amanhã, em relação ao que vamos vestir, que vamos comer, que vamos beber, em relação à nossa prosperidade, à nossa família, ao nosso futuro e à nossa eternidade.
3: Uncertainty brings us this depression towards tomorrow and our future and even our eternal lives.
4: Nós precisamos dessa paz.
3: We need this peace.
4: Jesus nos deixou essa paz.
3: Jesus left us with this peace.
4: Abrace Jesus e abrace essa paz.
3: Embrace peace and embrace Jesus Christ.
4: A Bíblia Sagrada nos fala ainda no mesmo capítulo 53 de Isaías.
3: The Bible tells us in the same chapter of Isaiah.
4: O mesmo capítulo que fala que ele é o príncipe, ou seja, que levou sobre nós o castigo, ou seja, levou sobre si o castigo que nos traz a paz.
3: The same chapter that tells us that Jesus took upon himself the punishment that brought us peace.
4: A Bíblia Sagrada nos diz que ele verá o trabalho da sua alma e ficará satisfeito.
3: The Bible tells us that Jesus will see the work of your soul and will be satisfied.
4: Está dizendo que Jesus verá.
3: He is telling us that Jesus will see
4: o resultado da sua morte na cruz, o seu sacrifício na cruz, e ficará satisfeito.
3: The result of his crucifixion on the cross and will be satisfied.
4: Se Jesus olhar para você hoje, ele ficará satisfeito com o que você se transformou ou com o que você é.
3: If Jesus looks to you today, will he be satisfied in what you have become?
4: Igreja, quando nós temos paz, nós temos futuro. Quando nós não temos paz, nós não temos futuro. Nós precisamos dessa paz.
3: When we don't have peace, we don't have future.
4: Não é só de boca, não. Quando nós temos a paz, nós temos Jesus.
3: When we have peace, we have Jesus.
4: Nós temos a presença de Deus.
3: We have the presence of God.
4: E com Jesus na nossa vida, com a presença do Pai, do Filho e do Espírito Santo em nossas vidas.
3: And with the presence of the Father, the Son, and the Holy Spirit in our lives.
4: Nós haveremos de resistir Satanás.
3: We will be able to resist Satan.
4: Quando ele vier com a contenda, nós vamos rebater a sua contenda.
3: When he comes with war, we will rebuke you.
4: Quando ele vier falando de morte, nós vamos propagar a palavra da vida.
3: When he speaks of death, we will rebuke with the word of life.
4: Quando ele vier falando da guerra, nós estaremos exalando a luz da paz que reflete na nossa vida.
3: When Satan comes with war, we will shine with peace in our
4: lives. Quando ele vier com a destruição da família, nós falaremos na harmonia e na união.
3: When he comes with the destruction of family, we will speak
4: com
3: in harmony.
4: Com a paz de Deus, nós haveremos de vencer a guerra que o diabo quer impor sobre nós.
3: With the peace of the Lord, we will be able to win the war that Satan
4: wages. O diabo quer você apavorado todo dia.
3: The devil wants you to be in despair every
4: day. O diabo quer você com medo todos os dias.
3: He wants you afraid every single day.
4: O diabo não quer que você pense que o seu futuro é tremendo e maravilhoso na mão de Deus.
3: The devil does not want to see your future being wonderful in the hands of God.
4: Então não saia daqui hoje sem receber o príncipe da paz.
3: So don't leave here today without the Prince of Peace.
4: Sem levar o Jesus Cristo, o príncipe da paz, na sua vida.
3: Without taking Jesus Christ, the Prince of Peace,
4: receba
3: in your life.
4: Receba a paz que Cristo oferece, é uma oferta de Jesus para você.
3: Receive the peace that Christ has brought you to
4: viva
3: be.
4: Com Deus, viva em paz.
3: Live with God.
4: Viva o shalom na sua completude, no seu sentido completo, ser cheio, ser pleno.
3: Live complete and in the word shalom.
4: Viva a paz de Deus, o shalom de Deus, que é a sua salvação, que é a sua prosperidade, que é a sua harmonia, tanto para o indivíduo como para a nação.
3: Live the peace of God in your life, which is prosperity.
4: Só para terminar, meus irmãos.
3: Just to close off, dear brothers.
4: Que tipo de paz que o mundo tem buscado?
3: What type of peace has this world offered?
4: A paz que o mundo tem buscado,
3: the peace this world has offered,
4: tem um preço para pagar.
3: Has a price to be paid.
4: E o preço dessa suposta paz que nunca virá.
3: And the price of this so-known peace that will never come.
4: Eu espero que o Donald Trump esteja me ouvindo.
3: And I hope Donald Trump is listening to me right now.
4: Aquele lá da Coreia do Norte, o Kim Jong-un.
3: And also the leader of North Korea.
4: Esqueci o nome dele.
3: I forgot his name.
4: Espero que direitistas, esquerdistas, pró-Moro, pró-Lula estejam me ouvindo.
3: I hope all people of the right and the left and all types of political
4: parties. Esse mundo nunca terá paz.
3: This world will never know peace.
4: Esse mundo nunca terá paz.
3: There will never be peace in this world.
4: Mas nós que temos Jesus,
3: but those who have Jesus,
4: temos paz no meio da guerra desse mundo.
3: Have peace among the wars of this world.
4: Esse mundo nunca terá paz, nunca teve e jamais terá.
3: This world will never have peace.
4: Jamais terá.
3: There will never be peace in this world.
4: Não adianta vir fazendo biquinho igual o presidente americano fazendo biquinho. Eu vou fazer o muro. Eu vou fazer. Não adianta. Esse mundo jamais terá paz.
3: This world will never have peace.
4: Porque esse mundo está no maligno.
3: Because this world is under the devil.
4: O príncipe desse mundo é Satanás.
3: The prince of this world is Satan.
4: Por isso que a paz de Jesus é uma paz que só se recebe quando se aceita Jesus como Salvador, quando se está na presença dele. É a paz que o mundo jamais poderá ter, mas você pode ter com Jesus na sua vida. Que Deus te abençoe.
3: The peace of Christ is only come when you accept Jesus Christ in your life. May God bless you.
4: Deus tenha falado ao seu coração.
3: May God have spoken into your soul.
4: Eu me lembro, meus irmãos, só para encerrar.
3: I remember, dear brothers,
4: quando eu estava conhecendo a minha esposa.
3: When I was getting to know my wife.
4: Estou assim para ter uma oportunidade de bater um papinho mais profundo.
3: To have an opportunity to speak to her.
4: Você entende como é que é, né, meus irmãos?
3: And I believe you understand.
4: Aquele namorinho quer se casar e eu ofereci a ela um hino.
3: And I offered her a song.
4: E o hino se chama Procura de Paz.
3: And the song is called Looking for Peace.
4: Até eu naquele tempo já estava meio que jogando ali, tipo uma paizinha, né?
3: And at that time I was
4: looking. Faz 35 anos.
3: It was 35 years ago.
4: E hoje eu quero tipo tentar cantar um pedacinho, pelo menos.
3: I want to sing a part of the song.
4: Coloquem-se de pé, meus irmãos. Coloquem-se de pé.
3: Please stand up, your brothers.
4: Paz, paz, paz, que você tenha paz.
3: May you all have peace.
4: A paz de Deus, a paz do céu.
3: It is the peace of God, the peace of heaven.
4: Você que ainda não tem Jesus, você jamais terá paz se você não tiver Jesus na sua vida. Vem aqui receber Jesus como seu Salvador. Vem aqui.
3: If you don't have Jesus, you will never have
4: peace. Vem cá, você quer paz? A paz no sentido pleno do Shalom?
3: You want peace?
4: Paz, salvação, prosperidade.
3: Salvation and prosperity.
4: Vem cá aceitar Jesus, o príncipe da paz. Vem cá, ele está chamando você.
3: Come forward, accept Jesus as the
4: pra
3: Prince of
4: Peace. Para ter essa paz que você jamais poderá ter através do mundo.
3: To have this peace that you will never have.
4: Você pode morar na Dinamarca.
3: You can live in Denmark.
4: Você pode morar na Finlândia.
3: You can live in Finland.
4: Você pode morar na Noruega.
3: In Norway.
4: Na Escandinávia inteira. Lá tem muita tranquilidade, quase não tem assalto.
3: In the whole Scandinavia where there's lack of crime.
4: Mas ainda assim não há paz.
3: But there's still no peace.
4: Que a verdadeira paz, ela tem que ultrapassar o sentido terreno.
3: Because the true peace goes beyond what is physical.
4: Se não tem Deus, se não tem Jesus Cristo, não tem paz.
3: If there is no Jesus Christ or God, there is no peace.
4: Vem cá receber Jesus como seu Salvador. Vem e as coisas vão mudar para você.
3: Come receive Jesus as your Savior and things
4: will change. As coisas vão mudar na sua vida. Vem cá, vem, Jesus está te chamando.
3: Jesus is calling you today.
4: Jesus está chamando você para a paz.
3: Jesus is calling you to.
4: Vem cá receber Jesus, o príncipe da paz. Você que se desviou dos caminhos do Senhor.
3: Come receive Jesus, the Prince of Peace.
4: Sem Jesus não tem paz.
3: Without Jesus, there is no peace.
4: É tão bom, meus irmãos, a gente saber que
3: it is so good for us to know
4: a gente está seguro.
3: That we are safe.
4: Mesmo a gente vivendo num país tão perigoso, numa cidade tão perigosa.
3: Even living in a city, in a country that is so dangerous.
4: Nós temos as garantias do Shalom de Deus.
3: We have the guarantees of the Shalom of God.
4: Ter essa paz é ter o nome no livro da vida.
3: To have this peace is to have your name in the book of life.
4: Você não tem que sentir-se culpado de mais nada. Jesus pagou o preço pela sua culpa.
3: You don't need to feel guilt for anything. Jesus paid the price for your
4: guilt. Ele se fez culpado por você.
3: He was made guilty for us.
4: Vem cá receber essa paz, vem.
3: Come receive this peace today.
4: Você que afastou-se dos caminhos do Senhor.
3: Those who have been astray from the path of the Lord.
4: Esse mundo não tem paz para você. Você bem que buscou, né?
3: This world has no peace for you, and even if you have sought it.
4: Você saiu da presença de Deus um dia.
3: You have left the presence of God one day.
4: E achou que não, eu vou tentar buscar alguma coisa aí fora. O que que você encontrou aí? Só guerra.
3: And you have sought things outside and you all you found was war.
4: Esse fardo pesado que você está carregando.
3: This heavy burden you have been carrying.
4: Aumentou a guerra, não é?
3: War has been waged.
4: Você perdeu a guerra para o adversário.
3: You have lost your war to the enemy.
4: Vence essa guerra para sempre.
3: Win this war forever.
4: O Senhor Jesus está chamando você agora, você que está aqui, você que está em casa.
3: The Lord Jesus is calling you here today.
4: Busque a paz, você veio aqui, você está buscando a paz.
3: Seek peace in which you have been seeking.
4: E siga a paz, é o que a Bíblia Sagrada fala.
3: And seek for peace is what the Bible tells us.
4: Vem cá, não se deixe vencer pelo inimigo, não.
3: Do not be defeated by the enemy.
4: Jesus está te chamando.
3: Jesus is calling you here today.
4: Você aceita Jesus, Jesus perdoa os seus pecados, você se arrepende dos seus pecados. Jesus.
3: When you accept Jesus, he forgives you for your sins.
4: Você confessa os seus pecados.
3: And you confess your sins.
4: Deus limpa você.
3: God can cleanse you out.
4: as coisas acontecem na sua vida.
3: And things start to happen in your life.
4: Aconteceu comigo.
3: It happened to me.
4: Depois de conhecer a Deus, eu passei um tempo da minha vida afastado dos caminhos do Senhor na minha juventude.
3: After I already knew the Lord, I spent some time away from God in my youth.
4: Eu tinha pesadelos.
3: And I had nightmares.
4: Eu tinha medo de morrer.
3: I was afraid to die.
4: Eu tinha um medo danado de bater de cara e me encontrar com o diabo na minha frente um dia.
3: I was very afraid to see the devil one day.
4: Eu tinha medo de morrer, eu tinha medo de Deus, eu tinha medo do diabo, eu tinha medo de todo mundo.
3: I was afraid of everyone, of God, the devil, everyone.
4: Porque eu não tinha paz de Cristo na minha vida.
3: Because I didn't have the peace of Christ in my life.
4: Porque eu não tinha Jesus na minha vida.
3: Because I didn't have Jesus in my life.
4: Deixa Jesus salvar você, deixa.
3: Allow Jesus to save you today.
4: Você que está aceitando Jesus, você que está aceitando a paz de Deus, você que está reconciliando-se com Deus, que Deus esteja entrando na sua vida.
3: Those who are accepting the peace of God, may God enter your life.
4: Que a paz de Deus esteja entrando na sua casa, no seu coração, na sua vida.
3: The peace of God be entering your life, your heart and your family.
4: Que a felicidade, que a prosperidade, que a salvação de Deus traga a você a tranquilidade que você precisa.
3: May the joy, the prosperity bring you the tranquility.
4: Deus os abençoe.
3: May God bless you all.
4: Oremos por essas pessoas, prezados irmãos, pelos ouvintes que não estão aqui, mas estão aceitando Jesus em casa.
3: Let's pray for these people and for the listeners who are accepting Jesus.
4: Estão reconciliando-se com Deus em casa.
3: They're returning to God in their home.
4: Recebam a paz, recebam o príncipe da paz.
3: Receive the Prince of Peace today.
4: Recebam Jesus Cristo como vosso Salvador.
3: Receive Jesus Christ as your Savior.
4: Reconciliem-se com Deus e sejam felizes.
3: Return to God and be happy.
4: Perdoados nessa caminhada.
3: Forgiven in this journey.
4: Tudo se torna mais fácil.
3: Everything becomes easy.
4: Oremos, igreja. Senhor meu Deus, Senhor meu Pai, nós apresentamos ao Senhor essas almas, essas vidas que têm buscado a paz, essas vidas que têm se dedicado a viver em paz, essas vidas que também querem morrer em paz. Senhor meu Deus, nós apresentamos ao Senhor essas pessoas. Algumas pessoas, Senhor, estão aceitando o Senhor, algumas estão reconciliando-se contigo. Apresentamos a Ti essas vidas para estarem firmes na Sua presença. Apresentamos ao Senhor essas pessoas para estarem para sempre na Sua presença, desfrutando da Sua paz, desfrutando da harmonia que só se encontra em Ti, desfrutando da salvação que nos foi comprada na cruz do Calvário. Receba essas pessoas, meu Deus, e venha morar no coração delas, purificando-as de todos os pecados, lavando-as na Sua palavra. Senhor meu Deus, Senhor meu Deus, eu creio nas respostas do Senhor para os anseios dessas vidas. Eu creio no perdão para esses que se arrependem e reconhecem, ó Deus, que precisam do Senhor. Lava, Senhor, vem morar nesses corações. Essas vidas se entregam ao Senhor. E o espaço, ó Deus, que o Senhor fez do tamanho do Senhor nessas vidas, agora está pronto para ser ocupado pelo Senhor, ó Deus. Vem fazer morada nessas vidas. Vem purificar essas vidas. Vem trazer da Sua paz, o Seu perdão, da alegria do Senhor essas vidas. Eu creio, Senhor meu Deus, eu creio, Senhor meu Pai, que o Senhor está transformando essas pessoas, dando fortaleza, compreensão do tamanho do passo que estão dando na Sua presença. Senhor meu Deus, Senhor meu Pai, escreva o nome dessas pessoas no livro da vida, Senhor, sela no sangue de Jesus Cristo para o dia da grande chamada, que perseverem firmes na Sua presença sempre, ó Pai, em nome de Jesus Cristo, nosso Salvador. Amém, Senhor. Amém.
3: Amém.
4: Se tem alguém que por acaso ainda fuma, usa droga ou bebida, quiser jogar, pode jogar a partir de hoje, vencer cigarro, vencer maconha, vencer tanta coisa que precisa ser vencida, amém? Em nome de Jesus Cristo. E eu sei que Deus quer confirmar a obra, tenha fé, Deus continua trabalhando. E não venha sozinho não, venha e traga alguém contigo, para Deus libertar, para Deus salvar, para Deus curar, para Deus fazer uma grande obra. Mais uma vez, mais uma oração, Senhor meu Deus, Senhor meu Pai, confirma a sobra nessa vida, meu Deus. Confirma a sobra nessa igreja, meu Pai. Essas pessoas estão diante do Senhor. As necessidades são tão diferentes, mas a fé é a mesma. Essas pessoas têm fé no Senhor. Essas pessoas acreditam no mover do Senhor. Eu creio também, ó Deus, que o Senhor está se movendo em favor dessas vidas, em favor dessas pessoas. Eu creio que o Senhor está confirmando a obra do Senhor nessas vidas, nessas pessoas. Confirma a sua obra, meu Pai. Meu Deus, que o Senhor esteja com cada um dos irmãos que aqui estão clamando conosco, com todos esses que estão clamando, pedindo, Senhor, meu Deus, o socorro e a presença do Senhor. Porque quando o Senhor está presente, as coisas vão bem. Senhor, meu Deus, Senhor, meu Pai, confirma a sua obra nessa vida. Confirma a sua obra nesse povo que veio aqui e veio por causa do Senhor. Esse povo veio para ser abençoado pelo Senhor. Abençoa, meu Deus, com as bênçãos das tuas mãos. Abra portas, meu Pai. Guarda, meu Deus. Abençoa, cura doenças, Senhor. Abençoa com as bênçãos que são promessas que o Senhor faz para nós. Eu creio, meu Pai, na libertação, no milagre.

0: Venham sempre, sempre que vocês puderem, serão sempre bem recebidos e muito abençoados pelo nosso Deus. Digam comigo assim: a paz do Senhor Jesus, a paz do Senhor Jesus, a paz do Senhor Jesus. Vão com Deus, meus irmãos, que a graça do nosso Deus, o amor do nosso Senhor Jesus Cristo, a comunhão do Espírito Santo, todas as bênçãos do Senhor e a presença de Deus permaneçam convosco de hoje para todo sempre.
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3: 5 horas e 59 minutos.

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1: Da manhã em São Paulo, capital Brasil, hoje, segunda-feira, 25 de julho, rapaz, não, tá errado isso aqui, rapaz, hoje, segunda-feira, rapaz, 14 graus faz aqui em São Paulo, capital Brasil, e você que está hoje aqui já ligado na programação, sejam todos bem-vindos ao programa Sertão Evangélico, isso mesmo, você que está agora pelo Rádio Deus e Amor, pelo YouTube, pelo Facebook, você que está agora pelo Instagram, pelo canal Direto com Deus Português e também Espanhol, sejam todos bem-vindos ao programa Sertão Evangélico. Já quero te convidar a você agora, neste exato momento, já a compartilhar esta live, é isso mesmo. Compartilha com o vovô, com a vovó, com os titios, compartilha aí no status do WhatsApp, compartilha com o maior número de pessoas e além de deixar também os seus comentários aqui embaixo, porque daqui a pouquinho nós iremos orar ao seu favor. Isso mesmo, meu amigo, ó, eu tô achando, ó, tem uma, ó, gente, ó, eu dormi bem. Mas eu tô vendo ali que tem alguém vindo, caminhando, tá meio cambaleando, mas tá vindo, parece com César Medina, rapaz. Será se é o César? Será se é o César? Ó, ó, se for o César, entra César. Entra, César. Tá meio cambaleando, vem pra cá. Olha ele, o homem apareceu depois de quanto tempo, rapaz? Pescando, homem, segura homem que tu tá de pé aqui, rapaz. Paz do Senhor, pastor César Medina.
2: Paz do Senhor Jesus. A paz do Senhor Jesus, meu querido irmão, minha querida irmã. Tudo bem com você? Bom dia, Zaquinho.
1: Paz bom Jesus. Dia.
2: Que prazer em revê-lo.
1: Também, rapaz.
2: De Deus. Ei!
1: Rapaz, o homem agora tá mais bonito, rapaz.
2: Tô bonitão, né? Tô bonitão. Dá pra fazer churrasco, será?
1: Rapaz. Espera um pouquinho
2: mais. bom dia, minha querida irmã, bom dia, meu querido irmão, bom dia você que tá na roça, oh, maravilha, você que tá aí já, é verdade, preparando, ó, será que já amolaram enxadas?
1: Os berranteiros.
2: Estão tirando leite, ó, o berranteiro, tá chamando, menino, tá chamando, dia pra você, Pai do Senhor Jesus, Zaqueu, olha...
1: Rapaz.
2: Que maravilha, sabe? Não vi a hora de estar aqui de volta com você, rapaz. Ah,
1: você verdade, deixou, que, deixou aqui no
2: estreito, pá. O povo de Deus também, verdade. Bom dia, Lourdes. Como é que tá você, rapaz? Ô, gente. Bom dia para todo o pessoal. Bom dia para o Daniel, para a Bia. Bom dia para o Olavo. Bom dia para o Luquinhas. Bom dia, Caliel. Bom dia, bom dia. Ó, oh, gaúcho.
1: Gaúcho.
2: Barbaridade, tchê. Né, Jonathan? É verdade. E quem é que tá no corte?
1: Hoje é o Valdir Algaba.
2: Ah, e quem é que tá no Vemix?
1: Vemix. É o Vitinho, rapaz. Vitor Lima, rapaz.
2: É verdade, olha. Deus abençoe vocês. Muito obrigado por esta recepção maravilhosa aqui no programa Sertão Evangélico.
1: Além de falar do nosso diretor, Lucas Coutinho, da Raquel, tá no WhatsApp, lá no rádio.
2: Viu? Ah, o Raquel tá no WhatsApp, é. E o Lucas Coutinho é nosso diretor, né?
1: É o chefe.
2: Vamos que vamos, então.
1: Bora. Vamos orar, buscar o Senhor. Já que você chegou bem firme, é com você.
2: Glória. Amém. Vamos orar então. Vamos prosear com Deus, minha gente. Pai nosso que estás nos céus, santificado seja o teu nome. Venha a nós o teu reino e que seja feita a tua vontade, assim na terra como nos céus. Aleluia. Papai querido, aqui estamos na tua presença nesta manhã maravilhosa. Neste momento, Senhor, Pai querido, Deus amado, que só o Senhor é que pôde ou que pôde nos permitir, porque o Senhor faz O Senhor opera, o Senhor guarda, o Senhor livra. Aleluia. Papai querido, como sou grato ao Senhor por tudo que o Senhor fez por mim, pela minha família, Senhor, por esta equipe maravilhosa, Pai. Como sou grato ao Senhor, meu Deus. Aleluia. O Senhor é merecedor de toda honra e de toda glória, pois o Senhor é Deus onipotente, onisciente e onipresente. Aleluia, glória a Deus. Papai querido, Pai celestial, que todas as nações, sim, que todas as nações reconheçam que só o Senhor é Deus, meu Pai. Só o Senhor é que pode, Pai querido, operar. E é só o Senhor que pode salvar, meu Pai. E que todas as nações reconheçam que o Senhor é o único Deus. É o único Deus existente, meu Pai. Senhor Jesus amado, Pai querido, Deus da glória. Neste momento, Senhor, eu peço para que o Senhor possa abençoar este internauta, para que o Senhor possa abençoar este rádio ouvinte, quem está pela rádio Deus e Amor, quem está, Senhor meu Deus, pelo YouTube, pelo Facebook, pelo Instagram, meu Pai. Abençoa a cada um. Opera na vida deste irmão, desta irmã. Opera, meu Pai, abençoando o Senhor. Abençoa o trabalhador que já saiu de casa. Sim, ele saiu para ir buscar o pão de cada dia. Senhor meu Deus, cumprindo mais um dia de trabalho, uma segunda-feira abençoada, uma segunda-feira de vitória, meu Pai. Aqui, Senhor Jesus, eu te peço por eles. Senhor meu Deus, aquele que já está no itinerário, aquele que já está fazendo o percurso da casa para o trabalho, que o Senhor o abençoe, que o Senhor o guarde, que o Senhor o livre. Quem está na condução, Senhor, quem está, Senhor meu Deus, no ônibus, quem está no trem, no monotrilho, quem está, Senhor meu Deus, sim, Pai, Pai Celestial, no metrô, quem está de carro próprio, neste carro por aplicativo, Senhor meu Deus, Pai querido, abençoa, Senhor. Abençoa aquele, Pai querido, Deus da glória, que está na sua condução própria, sim, Senhor, que está fazendo o itinerário da casa para o trabalho, Senhor. E aquele que saiu do plantão, sim, a noite inteira ele trabalhou, Senhor meu Deus, e volta para casa. Sim, saiu, Senhor meu Deus, Pai Celestial, do seu local de trabalho. Guarda ele até ele chegar em casa, Senhor. Guarda ele até ele chegar no aconchego da sua família, do seu lar. Guarda, Pai querido, aleluia. Abençoa, Senhor, eu te peço agora. Opera na vida de cada um deles, ó Pai. Aquele que está, Senhor, na chácara, na fazenda, no sítio, no retiro, no latifúndio, no laticínio, aquele que está na roça, aquele que está tomando café da manhã, preparando-se para carpir, capinar, aquele que está preparando-se para tirar o leite, ou já tirou, o Senhor abençoa. Abençoa, Pai querido, Deus da glória, aquele que está preparando o maquinário, o trator, a colheitadeira, a colhedeira, aquele que está preparando, Senhor meu Deus, a sua ferramenta, a enxada, a foice, aquele que está preparando, Senhor meu Deus, Pai querido, até mesmo, Senhor, se preparando, sim, na tua presença, em oração, na tua presença, buscando, Senhor, poder, graça, virtude para o dia de trabalho no dia de hoje, Senhor meu Pai. Abençoa, Senhor. Eu te peço e opera na vida de cada um deles, Pai amado. Sim, Senhor. Abençoa, Senhor Jesus. Abençoa os animais. Abençoa, Senhor Jesus. Pai querido, sim, para que, Senhor, saúde também, os animais, sim, no campo, Senhor meu Deus, o gado, Pai querido, Deus amado, abençoa as aves, abençoa, Senhor Jesus, Pai celestial, abençoa a produção, Senhor meu Deus, multiplica cada dia mais, abençoa a produção, Senhor Jesus, aleluia, do alimento, ó Pai querido, este que trabalha na produção do alimento, Senhor, das hortaliças, abençoa, Senhor Jesus, aquele que produz a soja, o trigo, o arroz, o feijão, abençoa, Senhor Jesus, aquele que produz a carne, aquele que produz, meu Deus, o leite, aquele que produz, Pai Celestial, sim, os derivados do leite, Senhor, o pequeno produtor, abençoa, Senhor Jesus, o chacareiro, abençoa, Senhor Jesus, o sitiante, abençoa, Senhor Jesus, eu te peço agora, Pai querido, Deus da glória, venha abençoar, venha guardar, venha livrar, venha operar na vida de cada um, Senhor. Abençoa também a nossa diretoria mundial, Senhor meu Deus. A irmã Irene Miranda, Senhor, a irmã Débora Miranda, pastor Lorival de Almeida, Pai querido, presbítero Davi Miranda Neto, Senhor, abençoa a nossa diretoria deliberativa, Senhor, e abençoa também a nossa diretoria executiva, pastor Milton de Almeida, abençoa, Senhor, pastor Fabrício Beata, abençoa pastor Osmar de Oliveira, abençoa, Senhor meu Deus, o presbítero Gerri Adriane, abençoa, Senhor Jesus, o presbítero Marco Magno, abençoa, Senhor Jesus, o presbítero Wilson Siqueira, abençoa, Senhor, a irmã Maria Josefina, abençoa a nossa diretoria executiva, Senhor, abençoa também a Fundação Reviver, a diretoria da Fundação Reviver, Senhor meu Deus, da Associação Reviver Help, Deus e Amor, abençoa, Senhor, toda a diretoria da Associação Reviver Help, Deus e Amor, Pai, abençoa, Senhor Jesus, todas as pessoas que tiveram neste final de semana aqui na nossa sede mundial, Senhor meu Deus, no evento do Pequeno Galileu, Senhor, na Escola Bíblica de Férias, e ontem, Senhor meu Pai, sim, Pai querido, na presença do Senhor, com o grupo Inhalete, Senhor Jesus, os africanos, irmãos, que deixaram seu país para estar conosco aqui, aqui adorando ao Senhor, junto com todo o povo de Deus aqui do Brasil, ó Pai. Senhor Jesus amado, abençoa, Senhor Jesus, eu te peço agora, operando, Senhor, na nossa vida, operando na vida do presbítero Zaqueu, Senhor, Senhor meu Deus, do seu lar, da sua família, na sua casa, abençoa, Senhor Jesus, todos os irmãos que trabalham conosco, sim, Senhor, eu te peço também, abençoa, Pai Celestial, o nosso irmão André Miranda, Senhor, abençoa, Senhor Jesus, Pai querido Bruno Pedrosa, abençoa, Senhor Jesus Cristo amado, Pai querido, Deus amado, abençoa, Senhor, nosso irmão Diego Miranda também, abençoa, Senhor meu Deus Todo-Poderoso, todos, Pai querido, todos que têm empenhado a sua vida para que esta obra continue crescendo, para que esta obra, Senhor, continue, Senhor, fazendo a tua vontade, para que esta igreja, Senhor meu Deus, se expanda ainda muito mais daquilo que nós imaginamos, Senhor Jesus. Pai amado, abençoa, Senhor, eu te peço, confirmando a vitória, confirmando, Senhor, a saúde, a paz, a alegria, a felicidade na vida de todos os meus irmãos, na vida de todas as minhas irmãs, Pai Celestial. Confirma, Senhor. Confirma a vitória, Senhor. Sim, Senhor amado, aleluia. Pai Celestial, abençoa esta pessoa que amanheceu triste, angustiada nesta segunda-feira. Senhor Jesus, visita ela agora. Visita ele agora, Senhor. Arranca a depressão. Arranca a opressão. Arranca, Senhor Jesus, agora. Pelo poder do sangue de Jesus, meu Deus. Vai queimando, vai destruindo, Senhor, todas as obras do mal. Sim, Senhor Jesus amado. Eu te peço agora, para que o Senhor possa operar maravilhosamente. Senhor meu Deus, confirma a vitória nas nossas vidas, em nome do Senhor Jesus. Aleluia! Glória a Deus.
3: Sim, Senhor. Amém. Em concordância com a oração do teu servo, pastor César Medina. Amém. Aqui estamos, ó Deus, orando e te agradecendo, ó Pai amado, te agradecendo pela tua bondade, te louvando pelo Senhor ser esse Deus tão maravilhoso, majestoso. Senhor, a igreja está clamando em favor da família. A igreja, ela está clamando em favor, ó papai, da sua casa, de tudo o que está agora nas mãos, ó pai. Meu Deus, quantas destas pessoas que estão indo para a sua casa, retornando do trabalho, e aqueles que estão indo para o trabalho, ó Deus eterno, passaram alguns a noite todas, devido às dores, preocupados, ó Pai, com a família, com os parentes, aqueles que já estão neste exato momento, ó Deus, sendo medicados, outros entrando em uma sala de um hospital, de uma UTI, meu Deus, mas tem um parente agora orando conosco, meu Deus. Contempla a oração desta pessoa que está com esta enfermidade incurável, com estas dores intensas, ou até mesmo com dores crônicas, ó papai. Meu Deus, a igreja, ela clama pedindo ao Senhor a cura. Este irmão, esta irmã, ela clama pedindo ao Senhor que o Senhor vá de encontro, Deus, ao encontro desta casa. Contempla agora esta casa que não tem felicidade. É, meu Deus, talvez seja essa adolescente que tem orado em favor da sua família, ou até mesmo esta criança, este homem, esta mulher, que tem sido coluna na sua casa. Quantas pessoas têm ali lutado pela salvação, pela libertação, tem lutado que todos tenham a comunhão, que todos tenham ali, ó Deus, um encontro verdadeiro contigo. E isto tem pagado um preço muito grande. Eles têm pagado um preço tão alto, ao ponto de serem rejeitados na sua própria casa, ao ponto de serem rejeitados na escola, na faculdade, na universidade. Mesmo assim, eles continuam, meu Deus, ali, glorificando, pagando o preço, jejuando, orando e pedindo ao Senhor que o Senhor liberte-os do álcool, que o Senhor liberte-os dos vícios, de jogos, tanto coisas malignas, ó Deus, Pai, que esta pessoa que se encontra agora oprimido pelos vícios do álcool, pelos vícios da cachaça, pelos vícios, ó Deus, dos cigarros, pelos vícios da prostituição, do adultério. É, meu Deus, tantas coisas que o inimigo lhe tem jogado nesta casa. É tudo de ruim que o inimigo tem usado essa pessoa para fazer, meu Deus, todos os dias coisas tão horrorosas, coisas piores. Ores, ó Pai, e tem se aprofundado todos os dias, papai, mas nós como igreja de Cristo temos clamado e pedido ao Senhor a libertação nesta casa, a libertação nesta família. Contempla agora, meu papai amado, esta pessoa que ora em favor de seu emprego, do seu trabalho. É, meu Deus, quantos destes estão sendo ameaçados de ser mandado embora, de serem demitidos? Quantas pessoas que oram conosco agora estão sendo ameaçados de eles receberem, meu Deus, ali uma ordem de despejos, porque o aluguel está atrasado e esta pessoa ainda não arrumou emprego, não tem condições financeiras de quitar estas dívidas. Quantas pessoas agora, meu Deus, estão passando por momentos tão difíceis, ó Pai, mas temos um Deus que conhece todas as coisas. Temos um Deus, servimos a um Senhor que conhece tudo. Temos um Deus que tem cuidado de nós nos pequenos detalhes. Temos um Deus que quando clamamos pelo socorro, Ele responde, ó Deus, porque Tu és um Deus socorro bem presente na hora da angústia, meu Deus. Pai, olha agora este homem que tem chorado tanto, esta mulher que tem chorado tanto, pedindo ao Senhor a libertação.
1: Olha para essa pessoa, ó Deus, que tem ali até mesmo o pecado errado, mas o Espírito Santo de Deus tem batido em seu coração, meu Deus, e esta pessoa está agora arrependido pelos seus pecados, pelas suas práticas, pelo que ele falou, pelo que ele pensou. Oh, o Espírito Santo de Deus, que o Senhor nesta manhã, que o Senhor nesta manhã, o Senhor venha limpar este coração, limpa este coração, limpa esta pessoa que tem te pedido a purificação, tem te pedido, oh meu Deus, a santificação. Santifica o nosso caminho, santifica a nossa vida, santifica o nosso falar, o nosso agir, o nosso, papai, pensamento, santifica a nossa vida, oh meu Deus, assim como este irmão está te pedindo a santificação. Renova, papai, renova, para que tenhamos sempre ali forças para continuarmos na tua presença. Renova nossos, nossas forças, ó Deus, para que nós não venhamos tropeçar, cair e olharmos para trás, mas que nós sempre prossigamos caminhando para o alvo e sigamos, ó Deus, os teus caminhos, meu papai eterno. Senhor, olha agora a oração, contempla a oração desta criança que tem agora, que está indo para a escola. Contempla agora a oração deste adolescente que está retornando hoje para a escola, retornando hoje para as atividades escolares. Meu Deus, que o Senhor venha abençoar cada criança deste país. Sim, meu Deus, livrando-os altos, livrando-os de acidente, do homem mau, da mulher mau, livrando-os, ó Pai, daquelas pessoas que sempre têm a maldade no seu coração, ou mesmo procuram fazer a maldade contra estas crianças tão inocentes, papai. Que o Senhor venha livrar de doenças. Livra, meu Deus, a criança que está agora na UTI, na neonatal, este recém-nascido. Contempla agora, meu Deus, esta mãe que tem orado em favor dos seus filhos. Às vezes, quando um está doente, é o outro. Sempre alguém está enfermo nesta casa. Ó Senhor, mas nós repreendemos em nome de Jesus Cristo, ó Deus, que esta enfermidade que tem destruído esta família, que tem tirado o sossego, tem tirado a paz, tem tirado a felicidade desta casa, Senhor, mas há poder no teu nome santo, sim, e nós estamos repreendendo, ó Pai, em nome do Senhor Jesus Cristo, que esta infecção venha cessar, que esta bactéria, que estes fungos, que estes vírus, que esta enfermidade, ó Deus, que tem destruído esta casa, que venha ser repreendidos em nome do Senhor Jesus Cristo. Meu Deus, contempla agora, ó Pai, essa pessoa que tem lutado tanto contra este câncer, contra este tumor. Olha essa mulher que antes, Pai, tinha uma vida tão normal, era uma saúde, meu Deus, tão ali grande, mas agora está debilitada. Contempla agora este homem, ó Deus, que está com a saúde debilitados, agora só vive acamados, agora só vive, meu Deus, sentindo dores, é tanta enfermidades, é tantos problemas na saúde, meu Deus, que o Senhor venha dar saúde a esta pessoa que necessita de saúde. Meu Deus, restaura os nervos, restaura o sangue, restaura, ó Papai amado, os ossos, restaura, ó Papai amado, esta pessoa que está te pedindo saúde agora. Contempla, meu Deus, a oração deste homem, desta mulher, que tem clamado a ti tanto, tem te pedido tanto, ó Deus, saúde, vigor, restauração, meu Deus, oh, aleluias, meu Deus, contempla aí, papai, olha para este homem, para esta mulher que tem clamado em favor da sua família. Meu Deus, eles têm pedido ao Senhor que o Senhor venha inundar esta casa com as tuas bênçãos, com as tuas chuvas de vitórias, meu papai amado. Contempla agora esta pessoa que vai aceitar a ti agora. Às vezes passou a noite toda ali pecando, errando, passou a noite toda em claro, se drogando, usando tantos tipos de entorpecentes injetáveis, aqueles que é tantas coisas imundas, ó Deus, mas agora esta pessoa está ouvindo esta oração, papai, que o Senhor, nesta manhã, o Espírito Santo de Deus venha convencer dos seus pecados, que o Espírito Santo venha tocar no coração daqueles que aceitará pela primeira vez, ou aqueles que voltará para os teus caminhos. Meu Deus, toma direção, vai adiante, em nome do Senhor Jesus Cristo, assim eu te peço, Pai, em nome de Jesus, amém e amém, Senhor Jesus Cristo, amém.
2: Amém. Que oração maravilhosa, oração ungida, oração abençoada, oração consagrada. Nesta oração você sentiu a presença, o poder, a graça do Senhor Jesus. Você que estava enfermo, você confiou no Senhor e a vitória já chegou na sua vida, em nome de Jesus. Agora, você que ainda não aceitou o Senhor Jesus, você que ainda não entregou a sua vida para Deus, neste momento é a oportunidade que Deus te concedeu para que você possa aceitá-lo, para que você possa entregar a sua vida ao Senhor, tá bom? Você que está afastado dos caminhos do Senhor, é agora. Agora, já, neste momento, você deve voltar aos caminhos do Senhor, você deve voltar a fazer a vontade do Senhor. Oportunidade que Deus te deu neste momento. Diga comigo, você que nunca aceitou o Senhor Jesus, você vai aceitar o Senhor Jesus neste momento. Você que está aí para reconciliar com o Senhor, agora, você vai reconciliar neste momento com o Senhor. Diga comigo, Senhor Jesus, neste momento, eu te aceito como meu único e suficiente Salvador. Senhor Jesus, neste momento, eu te peço, me perdoa todos os meus pecados. Lava-me e purifica-me de toda a iniquidade já praticada. Senhor, escreva o meu nome no livro da vida, nos céus. Senhor, sela com teu sangue para que o inimigo nunca mais tenha poder ou influência sobre a minha vida. Senhor Jesus, me dê forças, me ajuda, me guarda e me livra, para que no dia da tua vinda eu esteja firme, forte e preparado para morar nos céus com o Senhor e seus anjos. Senhor, muito obrigado. Eu te agradeço por esta oportunidade. Amém e amém, Senhor Jesus!
1: Eita glória! Ó, você que tomou esta decisão de fé e de coragem, Pastor César, temos duas formas de contato. Ó, quero aceitar Jesus, @ipda.com.br, é o nosso e-mail, quero aceitar Jesus, @ipda.com.br, e o nosso WhatsApp é 119-5094-4645, eu disse 119-5094-4645, manda uma mensagem de texto ou de áudio dizendo o seu nome, a cidade e o estado de onde você está aceitando a Jesus, e um pastor que agora está de plantão vai te retornar a mensagem,
2: sim,
1: e vai te direcionar para o pastor, te direcionar, na verdade, vai te retornar o contato e vai te orientar, na verdade, Pastor César, ó. Sim. Vai te falar, ó, a data do seu batismo.
2: Você tá emocionado.
1: Pra voltar, você aqui, rapaz. Voltar a tomar a ceia e ainda mais. Você vai fazer parte dessa igreja, dessa família. Família que vai morar no céu, porque não tem outra. É a igreja de Cristo.
2: Verdade.
1: É o povo do Senhor Jesus Cristo, viu?
2: É isso mesmo. Igreja Pentecostal, Deus e Amor. Mais que uma igreja, a família. A família de Deus.
1: Que vai morar lá no céu.
2: Viu? Oh, glória a Deus.
1: Não tem outra, viu?
2: E eu quero morar no céu também.
1: Oh, eu, gente.
2: É isso mesmo.
1: Já tô com passagem completa pro céu, rapaz.
2: É isso mesmo. Vai pegar o trem.
1: Ah, o trem
2: da salvação. O trem da salvação, menino.
1: Já amanheceu, César.
2: Amanheceu, né?
1: Já amanheceu.
2: Oh, que maravilha. É verdade? O sol já nasceu?
1: Já nasceu, né?
2: Já nasceu.
1: Tá crescendo já.
2: É isso mesmo, meu querido irmão, minha querida irmã. Vamos que vamos. Jesus é bom, o diabo não presta. E nós seguimos em frente, em nome do Senhor Jesus Cristo.
1: Olha.
2: Viu? Passarada já.
1: Já tá.
2: Olha, por eita, maravilha, senhor. É isso mesmo.
1: Mas tem gente que tá lá dormindo, Zé. Você tá dormindo. Oxê,
2: tem que tava
1: meio morgado, vai por aí.
2: Ó, gol!
1: Ressaca, rapaz.
2: Joga água nessa pessoa que tá dormindo. Pra que possamos puxar com
1: o bebê. É possível, rapaz. Você...
2: É isso mesmo. É.
1: Gente, que... Meu Deus do céu. Ó, não dorme a noite toda.
2: Oi, oi.
1: Quer dormir.
2: Eita, levanta.
1: Não dorme a noite, quer dormir.
2: Olha lá. Meu Deus do céu. Você tá nessa situação ainda? Rapaz, olha, você vai perder o caminho da roça hoje. É água nele mesmo.
1: Taca-lhe água, ó.
2: É, taca-lhe água.
1: Taca-lhe água nele. E lembrando, essa que temos, ó, o nosso WhatsApp. E também, algo que é muito interessante. Você tem que ainda não compartilhou, tem que compartilhar, gente,
2: tem,
1: ó.
2: Tem
1: você que tá fazendo o canal Direto com Deus, português e espanhol, ó. Quero avisar pra vocês agora, ó.
2: Tem até espanhol,
1: Eita, que lindo. Tá chique demais, ó. Quer continuar conosco aqui no Sertão Evangélico? Migra agora, ó. Isso. Sertão Evangélico Oficial, ou então, o nosso YouTube da Igreja Pentecostal.
2: Deus isso mesmo.
1: É amor, viu?
2: Deus então, é amor oficial.
1: Oficial. É. Então vamos agora com um testemunho para nós iniciarmos a programação depois de uma oração dessa.
2: Então, abençoado. Oxe,
1: então Aled.
2: Propósito com Deus, né?
1: É.
2: A gente faz um propósito com Deus e Deus responde maravilhosamente. Vamos então?
1: Aled, é com você, Aled.
2: É isso mesmo.
4: Pai, Senhor Jesus, irmão, quero contar um pouco do meu testemunho. Me chamo Aleide Dias, sou de Belém do Pará, moro em Manindeu. Há alguns anos venho fazendo tratamento do câncer de mama. Há 3 meses atrás fui detectada novamente como nódulo na minha mama direita, mas... Para a misericórdia do Senhor, fiz um propósito com o meu Senhor em ajudar a Fundação Reviver. E na quarta-feira retornei ao médico, levei meus exames para ele avaliar, irmão. E para a honra e glória do Senhor, quando o médico olhou o exame, disse que não tinha nada ali naquele exame, na minha ultrassom, na mamografia. Estou muito grata a este Deus. Irmãos, eu na área deste ministério. Me uni ao ministério da Igreja Pentecostal Deus e Amor. Porque aqui eu creio que Deus fez a grande diferença na minha vida.
1: Deus é bom demais, viu?
2: Deus demais da conta.
1: É bom demais,
2: é. Olha só. Quando Deus ele tem uma bênção... um propósito na vida da pessoa, Deus ele age de uma forma extraordinária. Olha só, o que aconteceu com a nossa irmã? Ela fez um propósito com Deus. E esse propósito foi para que Deus lhe abençoasse, para que Deus lhe desse vitória. Você sabe que Deus ele não rejeita um coração contrito. Não rejeita um pedido de coração. E quando a pessoa faz um propósito com Deus, de coração, Deus sabe disso. Deus conhece tudo. E então Deus opera, porque a salvação chega naquela vida, chega naquela pessoa. A cura, a libertação, qualquer setor da sua vida, Deus pode operar, Deus pode fazer. Deus pode realizar isso. Deus, ele te ama tanto, mas é você que tem que dar o primeiro passo. Você ouviu o testemunho? O propósito veio da pessoa. O propósito veio do coração para com Deus. Deus respondeu, e aí está ela, gratificante, testemunhando da bênção. Você é o próximo a testemunhar, a falar do amor de Deus. Porque Deus está já operando na tua vida, no teu lar, na tua família. Deus está fazendo milagres em nome do Senhor Jesus. Receba a tua vitória, receba em nome de Jesus. A bênção é sua. Amém. Aleluia.
1: Eita, glória, rapaz. Ó, que é depois isso, de um testemunho desse, pastor César.
2: Sinceramente.
1: Rapaz, fica em casa quem quer, viu?
2: É verdade.
1: Depois de um convite desse abençoado, né? E quero convidar os irmãos, né? Hoje, segunda-feira do pão, aos 7, 9, 11, 15, às 19 horas. Eu disse 7, 9, 11, 15. E especialmente às 19 horas, aqui na Avenida do Estado, 4568, Liberdade, São Paulo.
2: Sim, senhor.
1: Entrada principal pela Avenida Prefeito Passos, número 10. Então, você que está agora ouvindo a programação, não fique de fora, ó. E você que está fora de São Paulo aqui, opa, acesse agora, né, César? ipda.com.br, lá embaixo, na parte inferior à esquerda. Temos ali a parte endereços. E você vai colocar ali o seu endereço, né, também. Sim. O seu CEP, e vai encontrar a Igreja Deus e Amor mais perto de você. Ué? Igreja Pentecostal Deus e Amor é mais do que uma igreja. Aqui somos uma família, a família que vai morar no céu.
2: Eita, e é bom demais da conta morar no céu, não é verdade?
1: É verdade, viu?
2: É bom, é verdade.
1: Falei, minha passagem tá comprada, César.
2: É, já minha também, ó. E esses dias quase não, que eu fui morar no céu.
1: Ih, rapaz, nem se fala, viu? Clécio Ivanilson chegou.
2: Opa, vamos deixar eles cantar pra Jesus. Vamos
1: lá. Clécio Ivanilson, é com vocês.
2: Vai chover! Chuva de bênção!
1: Chuva molhada.

0: 6h40 em São Paulo, 6h40 já aqui, ó, ó, ó. É 6h40, César.
1: 6h40 já?
0: 6h40, a gente dormindo ainda,
1: César. E eu tô aqui sentado,
0: e ó. E tu sentado, homem?
1: Rapaz, será tá possível? Bom demais aqui, eu acho que eu vou ficar aqui sentado aí, sem pé.
0: Será, o César?
1: Olha!
0: Rapaz, vem assim,
1: vou
0: vem,
1: até,
0: rapaz.
1: Vou até colocar o chapéu aqui em cima da mesa.
0: Vem assim, não pode ver uma cadeira que vê que é sentar.
1: Vem assim mesmo.
0: Vem assim. Vem a cadeira, vem um pé de árvore ali.
1: Eu vou puxar aquela agora.
0: Não, o balanço.
1: A cadeira de balanço, meu
0: Deus. Eu acho que eu tô me dando rumo, viu?
1: Eu acho que eu vou puxar agora.
0: Não,
1: senhor, bom, sim, senhor.
0: Tu vai se machucar, ó.
1: Agora
0: eu me enganei.
1: Agora eu te peguei, agora eu te peguei.
0: Ô, César, estamos vendo aqui no YouTube da nossa igreja. Ó, a nossa irmã Zaqueu Cunha já tá por... Rapaz, Zaqueu Cunha.
1: É Zaqueu, seu xará.
0: Ó, meu xará. Opa, Zaqueu Cunha, Persília Rosa já chegou.
1: Já chegaram,
0: né? Nancy Mary, Rosemary, Ana Maria,
1: eita.
0: Adilson Melo,
1: oi.
0: Marilene dos Reis.
1: Rapaz.
0: Tá, tem muita gente aqui.
1: Você tá moderno, né?
0: Que faltou na roça.
1: Você tá de mais de
0: fora. Aqui é a chamada
1: da
0: roça.
1: É, achou da roça aí?
0: A chamada da roça.
1: Ah, a chamada da roça?
0: É, a chamada da escola lá, pra poder trabalhar, rapaz. Ó, Rosângela, Wilson da Silva, Rosângela do Souza, rapaz. Rita de Cássia.
1: Que aparelho é esse?
0: É, aqui é um negócio que você pega na mão aqui.
1: Ah, yeah.
0: É? É, mano.
1: E você faz o que mais com isso aí?
0: Você puxa pra cima, pra baixo, rapaz.
1: Ah, yeah.
0: Chamam de smartphone.
1: Ah, smartphone.
0: Mas não dá choque não,
1: sabe? Você não é mais caipira, não.
0: Eu sou caipira, rapaz. Caipira moderna.
1: Você não é mais caipira, não. Que é? Não é verdade, minha gente? Aqui eu tava só, ó. Só no...
0: Sobe dessa, rapaz.
1: No smartphone, ó.
0: Grande abraço, olha, aos irmãos, né, que já compartilharam a programação.
1: Verdade, olha.
0: Os que estão comentando também, né?
1: Então, é verdade. Tem, ó, Pedro Geraldo.
0: Chegou?
1: Lá de Betim, Minas Gerais.
0: Betim.
1: É verdade. Bom dia, paz. Já alimentei, tratei da bicharada, tá falando ele. Ó. Agora tomar aquele café e acompanhar esse programa abençoado. Fiquei feliz com o retorno do pastor César Mendes. Oh, muito obrigado.
0: Foi surpresa, viu, aqui, viu?
1: É surpresa.
0: Não tô pra ninguém, não
1: que contou. Deus continue restaurando a saúde dele. Toca o berrante aí pra nós.
0: É melhor o Galdeiro, que você tá um bom pra esse não, tá?
1: Verdade, né? Ó, Galdeiro, toca o berrante.
0: Isso.
1: Galdeiro é berranteiro.
0: É berranteiro dos bons,
1: rapaz. Verdade.
0: Regina de Jaraguá, Goiás.
1: Olha.
0: Bom dia, com muita alegria, paz do Senhor, irmão. Sou ouvinte fiel deste programa. Coloco o relógio para despertar, para que eu não perca as bênçãos de Deus, viu? Amo este culto no meu lar. Jesus abençoe a todos que estão na sintonia. Abraço, irmã Regina.
1: É
0: isso aí.
1: Vai, o Marcelo de Uruguaiana, Rio Grande do Sul. Vai, barbaridade, ó, um Galdério aqui, Jonathan. Já estou com a enxada na mão, olha, tirando a roça da quiçaça. Amola essa enxada aí, Zaqueu.
0: Rapaz, eu não sei não, viu?
2: Não amolou. Mas Zaqueu, que barbaridade.
1: Ó, Zaqueu, você não amolou a enxada hoje.
0: Não.
1: Olha, você não amolou a
0: enxada. Deixa pra depois.
1: Agora, ó.
0: Deixa pra depois.
1: Toma, rapaz, e tá pensando o quê,
0: menino? Deixa pra depois.
1: Olha aqui a lima. Rapaz... Eu tô desconfiado que durante esse tempo todo...
0: Eu amolei enxada.
1: Você não molou enxada, não.
0: Amolei, rapaz.
1: Não molou enxada, não.
0: Enquanto amola enxada, nossa irmã Silene, de São Paulo...
1: Olha.
0: Paz do Senhor Zaqueu. Estou tomando aquele cafezinho abençoado,
1: eita!
0: Viu? Ó, Deus abençoe vocês. Olha pra aí, ó.
1: Mãe Silene, nem convidou a gente, né?
0: Ah, ele é aqui de São Paulo, viu?
1: Eu acho que não convidou a gente, porque a gente não molou a enxada hoje, ó.
0: Ei, sei não, viu? Esse velho tá meio fraquinho hoje.
1: Ai.
0: Tá mais fraco que aqui de lanterna, viu?
1: Ó, Marquinhos, de Campo Grande, Mato Grosso do Sul, da capital morena.
0: É?
1: Estamos por aqui na região do Pantanal, olha. Que é isso? Aonde a onça passa toda hora.
0: Sei não, viu?
1: Dá um abraço na onça por mim aí. Ei, Marquinhos, dá um abraço da onça aí por mim, rapaz.
0: Rapaz, bicho é bravo essa onça, viu?
1: Não, lá no Mato Grosso do Sul, assim, a gente é assim.
0: É?
1: A gente pega a onça na unha.
0: Na unha.
1: Na unha.
0: Então eu fico por lá mesmo, porque vocês
1: são... Nós é corajoso. Né?
0: É cabra-macho,
1: rapaz. É, mas barbaridade.
0: E tem gente lá com a gente na radiola, viu?
1: E alguns viram comida de onça, rapaz.
0: Tu é fora, rapaz. Eu sou um lanche.
3: Bom dia, pastor César Medinho.
1: Bom dia, seja menina de Deus.
3: Que alegria ouvir a voz do senhor de novo.
1: Amém, obrigado.
3: Nossa, mas que satisfação, que alegria. Bom dia, Zaqueu.
0: Bom dia.
3: Maravilhosa paz do senhor. Dia da cidade séria, estado de Goiás.
1: É, Moniz.
3: Nossa, pastor Sérgio Medina, é muito bom ter o senhor de volta, muito bom mesmo. Manda um alô para nós aqui em Sérgio.
1: Te agradeço pelas orações, Moniz.
3: Esse programa é só alegria, só benção.
1: De Sérgio.
3: Coloca um papagaio boiadeiro para mim, pastor César Medina e... Eu quero ouvir o papagaio boiadeiro.
0: Vamos que vamos.
3: Deus te abençoe vocês, uma boa semana, que Deus cuide, continue cuidando de todos nós, né? Fica com Deus, um bom dia.
1: Bom dia. Aí eu vou consultar o papagaio depois.
0: E o papagaio
1: depois? Pra ver se você amolava em chave, se você tinha... Eu quero só dar uma olhada na roça.
0: Ah, lá, rapaz.
1: Eu só quero dar uma olhada na... Tá cheio
0: esse
1: de
0: caruru. Irmão.
1: Tá cheio de caruru, tá cheio de caruru, hein?
0: Esse velho sei não, viu?
1: Tá cheio de caruru na roça, você é realmente...
4: A paz do Senhor Jesus, meus irmãos em Cristo Jesus, aqui quem tá falando.
1: Quem?
4: O irmão Cristiano Júnior, da cidade de Campo Verde, no estado do Mato Grosso.
1: Mato Grosso.
4: Estou aqui fazendo minha corrida e minha caminhada.
1: É.
4: Mas ouvindo essa programação abençoada, essa programação dos céus, que alimenta a nossa vida, a nossa alma. Olha, agora são 5:33, ainda está escuro aqui no Mato Grosso. Mas nesse início de semana, pedindo a bênção de Deus... Estamos ouvindo essa programação abençoada. Que Deus abençoe.
1: Amém.
0: É o Brasil inteiro, Senhor.
1: É, o Brasil inteiro, é verdade. Olha, Bahia.
5: Bom dia, bom dia.
1: Bahia.
5: Paz do Senhor Jesus.
1: Dia, profeta,
5: Senhor, glória a Deus. Aleluia. É o Carlos Cacá aqui de Pirangi.
1: Eita, mon
5: Falando Carlos. Aqui da... Do nosso trabalho aqui da usina Nardini.
1: Olha.
5: Manda um abração pra nós aqui, os motoristas canavieiros, os motoristas aqui da Vinhaça.
1: Eita,
5: de toda a nossa região de Vista Alegre do Alto aqui. Amém.
1: Amém.
5: E nosso Deus dê uma ótima semana abençoada aí a todos aí.
1: Tá certo, menino.
5: A todos os caminhoneiros, a todos os carreteiros, aonde chegar esse áudio. Essa mensagem aí.
1: Tá bom.
5: Deus abençoe a todos vocês do estúdio aí, a todos os ouvintes.
1: Tá
5: Solta
1: certo,
5: aquela
1: menino.
5: Buzinada pra nós, em nome do Senhor Jesus. Uma ótima semana abençoada.
1: Buzina com força, Galdêncio.
0: Isso. Isso aí, eu gostei de novo, galera.
1: De novo, agora ficou bom essa buzina.
0: Olha, pra todos os caminhoneiros.
1: Que buzinaço pros caminhoneiros.
6: Pastor Jesus, pastor Zaqueu.
1: Nossa.
6: Paz do Senhor, paz, todos os ouvintes do programa... Sertão Evangélico.
1: Amém.
6: E um muito bem-vindo ao pastor César Medina.
1: Muito obrigado.
6: Estávamos aguardando aqui a sua volta. Que Deus continue abençoando a sua vida, pastor.
1: Amém.
6: Te dando saúde. E um bom retorno à programação.
1: Muito obrigado.
6: Que Deus possa abençoar a nossa semana.
1: Sim,
6: aqui
1: senhor.
6: É o Felipe.
1: Tá bom,
6: Deus abençoe.
1: Felipe. Deus abençoe. Deus abençoe você. Obrigado pelas orações aí. É verdade.
0: Continua minha oração,
1: rapaz,
0: né?
1: Se eu for agradecer aqui, a todos que oraram por mim.
0: Verdade.
1: Menino, você nem sabe.
0: Passa o dia todo orando.
1: Eu quero, sabe, falar em agradecimento, eu quero agradecer a irmã Débora Miranda, entende, que fez algo maravilhoso, que comoveu meu coração, sabe?
0: Sim.
1: É verdade. Ela autorizou, sabe, autorizou para que eu pudesse conseguir um medicamento que eu precisava para minha saúde. E ela deu o aval lá, assinou, meu filho. É. Aí Deus
0: chegou fez... junto.
1: Não. E também, sabe quem? É o presbítero Davi Miranda Neto também.
0: Sim.
1: Sabe que se empenhou também nessa parte.
0: Verdade.
1: Sabe?
0: A igreja toda se empenhou.
1: E a igreja, então nem se fala. Diretoria.
0: Pastor.
1: Pastor Fabrício Beato foi lá me visitar no hospital também.
0: Sim.
1: E também a equipe do Sertão Evangélico, que foi lá em casa, né, meu filho?
0: Sim, verdade.
1: Foi tão gostoso, tão bom.
0: Apoio da
1: nós vai repetir,
0: todo mundo.
1: Nós vai repetir, né? Nós vai repetir de vocês ir lá pra casa.
0: Foi comunhão. Rapaz, teve um rango lá. Um rango dos bons, viu?
1: Bem caipira, né?
0: Bem caipira, rapaz. Foi bom demais. Foi delícia bom. Demais.
1: Cantamos, louvamos ao Senhor. Foi algo maravilhoso demais.
0: O Evangelho!
1: Eita! Chegando, irmão Débora Lé cantando pra Jesus! É o poder de Deus! O Evangelho!

0: São 6h52 em São Paulo, capital Brasil. Gente, ó, quero mandar um grande abraço pra nossa irmã, ó, nossa irmã Caroline. Oh, ela que é lá da cidade de Cajamar, São Paulo.
1: Oi.

0: quebra coração de pedra, rapaz, e dá um coração de carne.
1: Ah, menino.
0: Rapaz.
1: Tá aqui, é a palavra de Deus. No livro de Salmos, do capítulo 13, eu quero ler o versículo 5, o 7 e o 8, rapidinho.
0: É verdade.
1: Para que nós possamos ter, verdade. Palavra de Deus, tiramos o nosso chapéu para a palavra de Deus.
0: O meu eu tirei, o meu.
1: Você já tirou, né, Zaqueu? Você é maravilhoso, adiantado, né? Diz assim, quem é como o Senhor, nosso Deus, que habita nas alturas? Aleluia!
0: Oh, maravilha!
1: Que do pó levanta o pequeno e do monturo ergue o necessitado. Para o fazer assentar com os príncipes, sim, com os príncipes do seu povo. Amém. Olha só que palavra,
0: rapaz.
1: Não há Deus como o nosso, Zaqueu. Não há. Eu digo, não há Deus como o nosso. Porque chegou num momento que eu falei para o Senhor. Falei, Senhor, se o Senhor tem algo na minha vida ainda, agora é o momento do Senhor me ajudar. E Deus fez algo extraordinário. Deus fez algo maravilhoso na minha vida. E aqui estou eu, para continuar fazendo a obra do Senhor. Eu sei que ir para o céu é a melhor coisa que existe para um homem e para uma mulher.
0: Verdade.
1: É. Mas aqui está dizendo, quem é como o nosso Senhor, nosso Deus que habita nas alturas, que do pó levanta o pequeno e do monturo ergue o necessitado. Mas você tem que fazer, tem que dar o primeiro passo. Você tem que tomar atitude. Você tem que vir até o Senhor. Você tem que vir até a Igreja Pentecostal Deus e Amor, para que Ele possa fazer, realizar e operar na tua vida. Por isso diz, do pó levanta o pequeno. Ah, hoje você está pequeno, lá embaixo. Ninguém te valoriza. Ninguém te ajuda. Ninguém estende a mão para você. Te criticam. Zombam de você. Fazem até piadas. É? Fazem até memes contra você. Pequenino. Na presença de todos. Mas o Senhor, Ele quer te levantar do monturo. Do monturo. De tudo que é ruim. O Senhor quer te tirar, te arrancar. O monturo dos problemas. Das doenças. Da tristeza, da angústia, da depressão. O Senhor quer fazer algo na tua vida. Venha receber. Hoje ainda, na segunda do pão. Porque o versículo 8 diz, para o fazer assentar com os príncipes. Sim, com os príncipes do seu povo. Por isso que muitas vezes pessoas dizem, ah, eu conheci esse fulano, conheci esse César Medina aí, isso não era nada. E hoje quer dar uma de bonzão aí. Não, é que Deus teve misericórdia do pequenininho. Deus teve misericórdia. E nos tirou do lamaçal do pecado. Nos tirou da situação triste que nós vivíamos. Hoje, eu e Zaqueu, nós temos o prazer de falar com você. Nós temos o prazer de levar a palavra até você. Porque o que Deus tem para você, olha, nem chegou à sua mente. Nem chegou ao seu coração. Porque muitas coisas maravilhosas. Livramento. Prosperidade, paz, alegria, felicidade, resolução dos seus problemas. Sim, Deus tem muito, mas muito o que te dar. Mas você tem que dar o primeiro passo. E o endereço da bênção? Avenida do Estado, 4568, aqui na Liberdade, em São Paulo, capital. A entrada principal é Avenida Prefeito Passos, número 10. E hoje nós temos culto aqui na nossa Igreja Pentecostal Deus e Amor. Quais são os horários?

0: Zaqueu, que nós teremos o culto para bênção em nome de Jesus.
1: 7, 9, 11, 15 e especialmente às 19 horas aqui na sede mundial, viu?
0: Que maravilha.
1: 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Lá embaixo, na parte inferior, à esquerda, tem a opção endereços.
0: Sim.
1: E lá você vai localizar a IPDA mais próximo de você, viu? Igreja Deus e Amor tem em todo o estado do Brasil e na maior parte do mundo, viu?
0: É isso mesmo. E você não pode perder Palavra de Deus para nós no dia de hoje.
1: Eita, agora, rapaz. Eu tô animado, César.
0: Tá animado?
1: Segunda-feira.
0: Abençoada.
1: Sabe por quê? A gente não tem ressaca.
0: Olha.
1: Não tem relezeiro.
0: Você falou assim, olha só, o pastor César tá cambaleando, vindo ali e tal. É que eu tava muito ansioso.
1: Tá ansioso.
0: Tava ansioso.
1: Amanheceu aqui, rapaz. Madrugou aqui.
0: Madrugou aqui. Verdade, foi mesmo.
1: Mas tudo bem, César.
0: E hoje é segunda-feira, mas não é segunda-feira brava, não.
1: Pra ninguém.
0: Pra ninguém, em nome de Jesus, não é segunda-feira
1: ressaca,
0: é
1: nada disso, que
0: ressaca,
1: dor de cabeça,
0: ixi, não,
1: faltar
0: não.
1: Um trabalho, as UPAs hoje, tudo cheio, as UPAs, os hospitais,
0: é verdade,
1: todo mundo com dor de cabeça, rapaz, sei não, viu,
0: chama meu povo, é verdade, tem que chamar o povo de Deus, né,
1: chamar o povo de Deus, viu,
0: pra ter aquela segunda-feira abençoada, sem ressaca, sem dor de cabeça, sem ânsia, de... é verdade,
1: de nada, rapaz,
0: é verdade,
1: ou seja, tô com fome, César.
0: Tu tá com fome?
1: Tá com fome demais, rapaz.
0: Rapaz, então vamos comer.
1: Vamos comer.
0: Vai tomar um café da manhã,
1: encher o bucho, rapaz.
0: Vamos encher o bucho, minha gente.
1: Hora do break.
0: Ei,
1: já.
0: É. Daqui um cadinho só. Nós volto com vocês, uai.
1: Oxi. Eu volto.
0: É, eu também.
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2: São 7h03 na capital paulista, horário oficial de Brasília. Você sabia que no Mato Grosso do Sul, são 6h03. É que eu...
3: Tu sabia que são 8h03 lá em...
2: E aonde?
3: Fernando de Noronha.
2: Eita!
3: 8h03, viu?
2: Já?
3: E 5h03 lá no Acre, viu?
2: No Acre?
3: É.
2: 5h03 agora?
3: 5h03.
2: Eita, que maravilha.
3: Lá tá.
2: Ô, maravilha, hein?
3: Eu acho que eu vou assim...
2: Rapaz... Eu tô, não sei qual que eu vou comer hoje. É. Faz o café pra nós aí. Faz o café. Que o macaco do galho, tá?
3: Eu vou fazer um novo estado de trabalho.
2: É o quê?
3: Eu vou entrar no horário do Acre.
2: No horário do Acre?
3: E sair no horário de Fernando de Noronha.
2: E é? Qual que é o horário do Acre?
3: É 5h03. 5h04 agora.
2: 5h04 agora?
3: É.
2: Ah.
3: E 8h04 lá em Fernando de Noronha.
2: E é? Ah, então você vai trabalhar das 4 horas da manhã até as 8. Olha aqui. Eita! Agora sim a roça vai sair daqui, Sarsa.
3: É,
2: das 8, ó, das 4 da manhã até as 8 da manhã, rapaz, vai ficar bando demais da conta, senhor. Eita, maravilha.
3: César, café hoje tá bom.
2: Tá bom, né?
3: Tá meio furado, eu acho que tá furado.
2: Tá furado.
3: Amerei tudo aqui, rapaz.
2: Ih, rapaz, que é isso?
3: Ó, na cozinha eu sou ruim, rapaz.
2: É, né?
4: Mas que barbaridade.
2: Oh, eu na cozinha eu sou bom.
3: Ó, pra comer.
2: Não, pra servir no prato, essas coisas todas, é verdade.
3: Ó.
2: Na cozinha eu sou bom, minha gente.
3: Eita, tá vendo?
2: Cuidado, olha.
4: Ô Zé da Roça.
2: Ó, rapaz.
3: Ô, não gosto disso não, rapaz. Eu sou cabra baixo.
2: Ó. Ó, oh, Galdério, ó. Oh.
3: Não, viu aí? Você é da roça?
2: Ah, é, eu sou da roça, né?
3: Ah. Nome da roça.
4: Calma, pastor.
2: Já ia morrer.
4: Calma, pastor.
3: Gente, ó, bolo de cenoura hoje, tá delicioso. Eu vou comer com outra coisa aqui.
2: Você vai comer com outra coisa. Ah, meu café?
3: Café seu, ó.
2: Deixa eu ver aqui.
3: Cenoura com chocolate. Meu Deus, que delícia.
2: Esqueceu de colocar o pó.
3: Pó?
2: É, sim, esqueceu de colocar.
3: Não.
2: O Zaqueu esqueceu de colocar o pó. Tá me servindo. Ah, só tá me servindo água aqui, gente.
3: Ah.
2: Olha só. Não sabia que água se chamava
3: esse
2: café
3: bolo
2: também.
3: Tá igual o Olavo. Tá divino.
2: Tá divino. É, Olavo, é. O Olavo vai comer agora, daqui a pouco.
3: Ah, bolo
2: divino aí.
3: E a Cristina chegou, viu, César? Cristina.
2: Rapaz, olha. Nós temos tanta coisa hoje que eu não sei nem falar. Rapaz, tem um bolo aqui.
3: Bolo de cenoura.
2: Tem um bolo aqui colocado cebola nesse bolo.
3: É torpa de... Frango recheado.
2: Ah, não é bolo, não?
3: É, não. Aí é um...
2: Porque eu nunca vi bolo
3: com cebola. É uma torta, rapaz.
2: Eu nunca vi bolo com cebola, por isso que eu tô falando.
3: É torta salgada.
2: Bolo com cebola.
3: É?
2: É bolo com cebola.
3: É salgada.
2: Ah, não, é torta.
3: É torta.
2: E o direito?
3: Rapaz.
2: Entortou tudo aí.
3: Entortou, foi tudo. E também tem, ó.
2: É o que mais?
3: Bolo de milho com coco. Eu tô degustando cada um, viu?
2: Rapaz.
3: Pão caseiro.
2: Rapaz, menino, que é isso, menino?
3: E que dali, Zé? Qual o nome mesmo desse negócio aí, ó?
2: Aqui é uma gelatina.
3: Gelatina.
2: É uma gelatina com leite.
3: Rapaz, ela acordou inspirada hoje, a Cida, viu? Ô, Cida, você tá inspirada, né, Cida?
2: Eita, meu
3: caprichou,
2: Deus.
3: Caprichou, rapaz. Ô, Cristine, tá chegando aí, César. Cristine, chamando aí de novo.
2: É, uma Cristine.
3: É.
2: Rapaz. Cristine, vem então. Notícia.
3: Ó, homem. Quebrar o rádio, homem.
5: 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Gestão esperta. Automação e dados passam a influenciar o dia a dia rural. As tendências do agro esse ano incluem tecnologia, automação, inteligência artificial e sustentabilidade. Esse conjunto aponta para um campo cada vez mais guiado por informação e controle. Na rotina do produtor, isso pode significar melhor acompanhamento da lavoura, dos custos e dos recursos. Quando a gestão melhora, fica mais fácil corrigir falhas antes que elas virem prejuízo. Além disso, organizar dados ajuda a tomar decisões mais firmes em um ambiente de muita oscilação. Com o mercado instável, o clima incerto, agir no improviso ficou ainda mais arriscado. Portanto, modernizar a administração rural deixou de ser luxo e virou necessidade prática. Assim, gestão inteligente se transforma em proteção para a produção e para a renda. Por isso, tecnologia e organização passaram a andar de mãos dadas no agro.
3: 7:08 em São Paulo, capital Brasil. Pastor César, agora o café tá completo.
6: Aí.
3: O café tá completo.
6: Agora sim, né?
3: Você tá aqui agora,
6: mano. É?
3: Tava incompleto o café.
6: Rapaz.
3: Todo dia eu que morgado, um café triste.
6: Eu te vi acompanhando, você sabia?
3: Rapaz. Ó, manda áudio, César. Manda vídeo, César. César, que? Nem aí, ó. Nem tinha um pra mim.
6: Eu tava capenga.
3: Tá capenga.
6: Tava capenga. Tava falando assim.
3: Vamos aqui. Sei.
6: Coitadinho.
3: E o povo aqui, ó. Cadê o César? César nem aí.
6: Eu tava acompanhando, todo mundo falando, perguntando e tal. É verdade. Olha só, Deus abençoe vocês, queridos irmãos, queridas irmãs. E olha, nós temos aí, então, um quadro diferente, é?
3: É. A professora, legal.
6: É. Rapaz, nós vai deixar de falar caipira, então? Nós vai deixar de falar caipira?
3: Nós vai pra onde?
6: E nós... É, nós vai, nós foi, nós fumo. Nós vai ter que deixar de falar assim.
3: Nós
6: minhas...
3: fumo pra onde?
6: É, então. Nós vai, então. É...
3: Tanta
6: dificuldade. Para o novo quadro.
3: Ô, oh, tanta dificuldade na minha família.
6: É, tanta dificuldade. Oncotô.
3: Oncotô.
6: Onco você vai?
3: Onde quem?
6: É, oxente. Vamos que vamos, quem tá chegando aí
3: professora
6: então?
3: Professora daqui... Fabiana Barretos, é com você, mulher.
6: Ih, rapaz.
7: 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Sejam bem-vindos ao quadro Minhas Palavras Benditas.
8: Olá, pessoal! Eu sou a Fabiana, professora de português, e hoje vamos aprender sobre o plural de algumas palavras. Gostaria que você imaginasse esse cenário comigo. Imagine que um pastor ele está no altar e ele diz assim: peço que todos fechem os olhos e curvem as cabeças, porque a gente vamos orar. De acordo com a norma culta da língua portuguesa, nós temos alguns problemas aí. Primeiro, quando ele diz, peço que fechem os olhos, está correto porque temos dois olhos. Mas quando ele diz, peço que curvem as cabeças, aí não deve usar no plural, está errado. Por quê? Porque só temos uma cabeça. A regra diz que, para usar o plural com partes do corpo, a menos que sejam mais de uma na pessoa, como os olhos, os ouvidos, o verbo deve ficar no singular, ainda que você esteja falando para um grupo ou para uma multidão. Então, quando o pastor diz... peço que curvem a cabeça, essa é a forma correta. Me recordo aqui de alguns trechos da Bíblia que diz, inclinem os ouvidos, e aí está correto porque temos dois, para ouvir a voz do Senhor. Em outra parte diz, cuidado com as palavras que saem da vossa boca, porque só temos uma, aí está correto. Esse mesmo raciocínio se aplica quando você vai pedir para que o povo abra a Bíblia. sempre no singular. Por quê? Vamos imaginar que as pessoas levaram apenas uma Bíblia para a igreja. Cada um está com apenas uma Bíblia na igreja. Então, o correto é você dizer: peço que abram a Bíblia e não as Bíblias ou as suas Bíblias. Agora, quando ele diz: porque a gente vamos orar, aí nós temos um outro erro da língua portuguesa, de acordo com a norma culta: ou nós vamos orar ou a gente vai orar. Ou nós vamos à igreja ou a gente vai à igreja. E mais um detalhe, esse a gente é separado. Bom, pessoal, por hoje é só. Fiquem com Deus e lembrem-se, nossas palavras são poderosas. Imaginem-se benditas.

0: Continua comendo, César.
1: Rapaz.
0: Continua comendo.
1: Tu tá comendo?
0: Rapaz.
1: Tá bom, né?
0: Comendo feito os ventos, rapaz.
1: Rapaz, se você trabalhasse na mesma proporção, se trabalhasse na mesma proporção, Zaquil.
0: É que você nunca viu, lá no Nordeste, quando a gente vai trabalhar, é um... É cuscuz na rodo mesmo.
1: É uma montanha,
0: rapaz,
1: mesmo.
0: Rapaz. Não, isso pra começar. Aí quando dá 9 horas...
1: Sim.
0: Para de novo, novembro.
1: Cuscuz de novo.
0: Tá aquele cuscuz.
1: Eita, com ovo?
0: Não, rapaz. É com carne.
1: Ah, carne seca.
0: Ovo também vai. Ah,
1: ovo também, mas fica.
0: Carne de sol.
1: É verdade, é.
0: E 11h30 pra meio-dia, outra montanha.
1: Olha.
0: É montanha, assim, uma curva.
1: Rapaz, isso. Um macarrão assim.
0: Rapaz. Tá com carboidrato, viu?
1: É.
0: Porque proteína tá difícil, viu?
1: Ei, lá no Pará, então nem se fala, meu filho. Lá no Pará, é... Você sabe o quê? A Leia já não é mais paraense.
0: É não, agora o quê?
1: Não.
0: Paulista?
1: É paulista. Agora é virada paulista, meu filho. Ah, sabe, aquela, né? Sabe aquela jarra, entende? Com farinha de puba e tudo mais?
0: É boa de farinha de puba,
1: não,
0: rapaz.
1: Já não come mais.
0: Não?
1: Não come mais, meu filho. Não come mais.
0: Não sei não.
1: É, não sei não.
0: Agora não é mais açaí de lá, não. Agora é sorvete de açaí.
1: Agora é sorvete de açaí, meu filho. Agora é sorvete, a Leia e tal, é.
0: E
1: tem a mãe dela,
0: irmã. A
1: mãe dela
0: também?
1: Mãe dela,
0: a mãe Isabel?
1: É, mãe Isabel, já, ó. Tem alguns dias que tá aqui em São Paulo.
0: Até o Gilberto, com ela.
1: Ah, é?
0: É.
1: É.
0: E a Débora,
1: E a Débora também, né?
0: Também.
1: Olha,
0: Ela é a Leia, outra é a Débora.
1: Rapaz, vocês vão fazer isso mesmo, né? Vão negar a raça mesmo, não vai mais ter aquela sair de jarra?
0: Alô, Santarém!
1: É, com farinha d'água. Olha, rapaz, que isso, menino.
0: Vamos que vamos, meu povo.
1: Vamos que vamos.
0: Boa, abençoada aí, ó.
1: Bora louvar o Senhor.
0: Dupla, Deus e amor, César.
1: É. A verdade que liberta, que é a palavra de Deus.
0: Eita, glória! Ei. Eu vou comer de novo.
1: Come.

0: 11:17 em São Paulo, capital, Brasil. O relógio não para, César.
1: Ô, Zaqueu.
0: Diga, fale. Desembucha.
1: Eu vou ter que levantar aqui da mesa agora.
0: De novo?
1: Vou ter que levantar, meu filho.
0: Não é possível.
1: Não, olha só. Já esvaziaram, eu nem comi, já esvaziaram, levaram tudo.
0: Meu filho. Só experimentei.
1: Produção, é? Você só experimentou, né?
0: Mas é o dano universal.
1: Duas pratadas, meu filho. Você só experimentou duas pratadas.
0: Mas o Daniel pediu, Daniel, rapaz.
1: Ah, o Daniel pediu? Então pode servir o menino, rapaz. Pode servir.
0: Ô, Daniel Universal, tá por aí.
1: É um abraço, César, pro Daniel, né?
0: Tem gente do Brasil inteiro acompanhando a programação.
1: Olha.
0: É interessante que hoje, muitas cidades, muitos estados, já voltaram às escolas, sabia? Os alunos.
1: Já. É. Não, meus filhos, meu filho e minhas netas, segunda-feira passada.
0: Ah, já foi. Ih, então eu tô atrasado.
1: Tu tá atrasado.
0: Então eu tô atrasado.
1: Só que no Mato Grosso do Sul só vai voltar lá pro dia 1º, pra lá, dia 3. Dia 3 aí.
0: Dia 3.
1: Segunda-feira que vem.
0: Então uns estão adiantados, outros estão no meio, tá atrasado.
1: São Paulo, meu filho, estuda, todo mundo estuda mesmo, né?
0: Rapaz.
1: É verdade.
0: Mas você sabia que é no meu estado, ó, depois eu falo, bora.
1: É, tá bom, depois tá bom. Tá bom, então. Depois falo. Quem é? Antônio Bezerra, lá de Pombal, lá do Pernambuco, meu
0: filho.
1: Pernambuco. Rapaz, comprei uma farinha do Pernambuco agora.
0: Qual? Uma de final... Cuba?
1: É, não. A farinha... farinha branca.
2: Delicioso.
1: Eita, delicioso. Comi com macarrão, assim. Sabe? Minha esposa fez uma macarronada, assim, com carne picadinha, sabe? É, aí eu joguei aquela farinha. Joguei até uma maionese por cima, assim.
0: Rapaz.
1: Oh, com farinha, mas ainda... maionese com macarrão.
0: Delícia demais, hein? Bom é falar chuchu com farinha na boca.
1: Ah, é? Chuchu, né?
0: Bora, meu pastor! Antônio Bezerra, rapaz, de Pombal, já chegou ali. Sebastião Lima também,
1: César. Também.
0: Dá do Ceará, grato, viu? Bom dia, irmão. Serviço, ó. O serviço aqui na fazenda começa cedo, viu?
1: Cedo.
0: Mas acompanha do rádio.
1: Acompanhando o rádio.
0: Torna tudo mais leve. Toca o berrante aí pra nós, Galdeiro.
1: Rapaz, olha. Menino de Deus, Sebastião. Deus abençoe, irmão Sebastião. Olha, Rosana de Fernão, São Paulo, estou falando aqui da Fazenda São Pedro. Estou ligadinha na programação. Que Deus abençoe.
0: Deus abençoe. Olha lá. É um beijo.
3: Bom dia, Pai do Senhor.
1: Bom dia.
3: Aqui é a irmã Rosana, da Fazenda São Pedro de Fernão.
1: Olha.
3: Estamos aqui ligadinho, ouvindo a programação.
1: Manda um saco de ar aí,
3: tenha um dia muito abençoado por Deus. Fique na paz do Senhor Jesus.
1: Amém, irmã Rosana. A paz do Senhor Jesus pra você também. Bom trabalho aí na fazenda, tá bom?
0: É verdade, viu?
1: É verdade. Vamos que vamos. Adiante.
0: Cristiano.
1: Paz
0: do Senhor Jesus.
1: Amém.
0: Melhor programa do dia, viu? Na verdade, é o melhor programa caipira da manhã de todo o Brasil.
1: Tem
0: não
1: todo,
0: tem outro.
1: De todo o Brasil.
0: Não
1: todo
0: tem outro. Mundo. Não tem outro.
1: É verdade.
0: Aqui no Rio Grande do Sul já está... Ele fala que está chovendo muito lá, viu?
1: Rapaz, tá mesmo.
0: Tá? Olha lá. E mandou um vídeo, ó.
1: Que isso?
0: Ih, meu Deus.
1: É água pra mais de metro, meu.
0: Rapaz.
1: É que é isso?
0: Que isso,
1: homem? É efeito do El Niño.
0: Esse El Niño.
1: El Niño, é efeito do El Niño. É verdade.
0: Por mas isso vai estar tá repreendido em nome de Jesus.
1: Em nome de Jesus. Deus controla qualquer tempo, qualquer clima. Deus controla em nome de Jesus.
0: Em nome de Jesus.
1: É verdade.
4: Paz do Senhor, irmão Zaqueu. A paz do Senhor, pastor César Nedino.
1: Paz do Senhor, irmão.
4: Nós estamos muito felizes com a volta do Senhor,
1: muito
4: pastor.
1: Muito obrigado.
4: Porque essa dupla é maravilhosa. Zaqueu e pastor César Nedino. Esse programa fica muito alegre na presença de Jesus.
1: É uma dupla só de
4: glória.
1: Dois.
4: E
0: como mais também, viu?
4: Estamos aqui, pastor, orando por si, pela saúde do Senhor.
1: Isso,
4: e por todos aí do estúdio, para todos da IPDA.
1: Amém.
4: Nós somos povos de Deus, povos unidos na fé e na oração.
1: É verdade.
4: Jejum, no propósito com Deus.
1: Aleluia.
4: Toca o saracura aí para nós. Dá um alô para nós aqui na cidade de Rial.
1: Vai chover, vai
4: Rial,
1: chover.
4: Rial, interior de Goiás. Ilma, de Rial.
0: Joia, né?
4: Pai do Senhor, fica com Deus.
1: Pai do Senhor! É porque a saracura lá pro sertão e tal, fala que... Porque a saracura geralmente canta à tarde, ao entardecer. E geralmente o pessoal fala que a saracura anuncia chuva.
0: Sim.
1: É verdade. É
0: igual também outro pássaro lá também, viu?
1: É, tem outro também, né?
5: Pai do Senhor, pastor César Medina.
1: Pai do Senhor.
5: Eu estava assim, saudado de você.
1: Muito obrigado.
5: Que Deus lhe abençoe.
1: Oh,
5: Estava aqui ouvindo o programa todas as manhãs.
1: Sim, é mesmo.
5: E hoje estou muito feliz. Mais um pouco mais por essa presença. Eita, aqui, Malé de Imperatriz, Maranhão.
1: Maranhão.
5: Seja bem-vindo novamente ao programa e abençoe, Senhor, a todos os irmãos da face da terra. Amém.
1: Amém, minha irmã. Prazer, pois é. O Zaqueu ficou enchendo as paciências de vocês todos os dias.
0: Todos os dias.
1: É, esses dias que eu não tava, né? Eu só ouvia...
2: Bom dia, pastor Zaqueu, presbítero César Medina.
1: Amém, Pai.
2: Pai do Senhor Jesus, que bênção, maravilha. Pastor César Medina está de volta.
1: Estamos de volta aí.
2: Saúde, graças a Deus.
1: Trabalha.
2: Agora só vou dar trabalho para o Zaqueu. Eu gostaria de ouvir o canto do... Curió, Deus abençoe.
1: Do Curió, meu filho. Ó, maravilha, hein?
0: O é mais assim, ó.
1: É, mais tranquilo, mais suave, né?
6: Cante bonito, tal. Deus abençoe você, sua família. A paz do Senhor. Gostaria que o Senhor jogasse água no meu pai, que já tá na hora dele levantar pra trabalhar, pastor Zaqueu. Deus abençoe sua família.
1: E você não vai
6: a programação toda aí.
1: Ô, Galdério, joga uns 5 baldes d'água nele que tá jogando água no pai.
0: Joga um garrão pipa nele, rapaz.
1: Porque se fosse meu filho jogando água em mim, nós... Olha.
0: Ô, calma, calma. Coração, amigo.
1: Coração, é verdade.
7: Paz do Senhor, pastor Medina, paz do Senhor, pastor Zaqueu.
1: Paz,
7: viu? Luiz de Pandré Pissarras. Imagina a todos os irmãos e ouvintes. Uma ótima semana, né? Que Deus abençoe todos nós.
1: É verdade.
7: Beleza? Fique com Deus.
1: Com Deus, você também. Ó, ele falou assim, beleza?
0: Beleza, ah, beleza, rapaz.
1: Ele é da cidade, ele é da cidade. Beleza, é.
0: A nossa irmã Irene Souza.
1: É, o quê?
0: Tá chegando aí, César, pra contar o que Deus fez na sua vida. Irmã Irene, é contigo, mulher de Deus.
1: Conte a bênção.
8: Depois que eu conheci Jesus, a minha vida mudou. Eu passei 41 anos de vida, a minha vida sofrendo nas trevas, tentei suicídio por 2 ou 3 vezes, Jesus me deu vitória, Jesus não deixou que a morte me levasse, né? Porque ele tinha um plano na minha vida. Passei por uma luta muito séria, passei por um problema financeiro muito grande, que ali chegou um dia na minha casa que eu não tinha nada para meus filhos comer. E tinha dias também que às vezes eu tinha um arrozinho branco, e umas folhinhas de alface, nem tomate eu não tinha para dar para os meus filhos. Um dia eu pedi para Deus assim, Senhor, eu tenho 43 anos, Senhor, eu não sou tão velha para arrumar um emprego. Me prepara um emprego que eu possa comer o tanto que eu puder comer, o tanto que eu quiser. E ali, Deus preparou uma escola para me trabalhar, e ali eu graças à tua misericórdia do Senhor, ali se eu quisesse comer 4, 5 vezes por dia eu comia, eu passava o dia todo lá, trabalhando, né? E eu comia. E ali Deus abriu as portas, graças a Deus, na minha casa, e nunca mais faltou nada dentro da minha casa. Eu estou aqui para agradecer a Deus por esse testemunho e por muitas, muitas coisas que Deus já tem feito na minha vida. Amém?
0: Isso é um reflexo...
1: Amém!
0: Né? Eu posso dizer que milhares de pessoas já passaram por isso. E outros ainda passam por isso.
1: Sim, sim.
0: Mas a irmã, ela confiou em Deus. Tudo que ela queria... Olha só, veja o que ela queria. É somente, ó, eu quero que o Senhor me dê condições que eu possa comer o do bom, do melhor. Porque ela não tinha nem o básico na sua casa, ela tinha na sua casa. Verdade. Quantas pessoas agora acompanhando a programação que você está passando ou já passou por isso? Você sabe o que é isso. Você sabe que você amanheceu o dia e não tem nada ali para dar para os seus filhos, para comer. Eu falo que eu já passei por isso e sei o quanto isso dói. E a irmã, ela recorreu a quem? A Deus, pastor César.
1: A fome, né? Dói.
0: A fome dói.
1: Dói, meu filho.
0: Então, a irmã falou assim, Senhor, que o Senhor abra uma porta de emprego, que essa porta de emprego possa me dar condições que eu venha comer o do bom e o do melhor, meu amigo. Ó, acredite, você que está passando uma situação difícil hoje, agora, uma situação semelhante, acredite, o Senhor Jesus tem o poder de transformar e de mudar o quadro da tua história. Igual foi na vida da nossa irmã Irene.
1: É,
0: ela não tinha condições, mas hoje está aqui, ó. Hoje estou feliz com o Senhor me deu vitória. Eita glória, sabe por quê? Porque nós temos um Deus que cuida de nós. Nós temos um Deus que tem os ouvidos acravados para ouvir a nossa oração. Então continue firme na presença do Senhor. Vai passar, é somente uma prova, mas acredite que o Senhor está contigo e o Senhor não vai te abandonar. Eu quero te convidar, você que está ouvindo a programação, a você que está aqui perto de São Paulo, ó, Avenida do Estado, 4568, Liberdade, São Paulo, entrada principal pela Avenida Prefeito Passos, número 10. Lembrando também que temos Igreja Deus e Amor espalhada por todo o Brasil e o mundo, viu? Isso. Acesse mesmo. Agora ipda.com.br. Na parte inferior à esquerda tem a opção endereços e lá você encontrará a igreja mais próximo de você. Igreja Deus e Amor é mais do que a igreja, somos uma família.
1: É isso mesmo, e atenção, minha gente!

0: Aí já foi o fogo do homem, já foi o pulmão, já foi
1: Tá chamando todo mundo pra bronzear, aqui.
0: Segura um pouquinho.
1: Chamando todo mundo
0: pra bronzear. Você tá se recuperando ainda,
1: mano. É verdade.
0: Mas você é teimoso. É. Calma.
1: É que velho é teimoso.
0: Sei,
1: deixa não, eu... Você vai ser um velho teimoso que sabendo também. Tu vai ser.
2: Calma, pastor.
0: É. Mas teimoso que é uma mula? Não é possível, rapaz. Vamos que vamos, meu povo.
1: Vamos. Vamos que vamos. Prozeamos com Deus. Tu?
0: Eu?
1: É, tu.
0: Vamos, prozeamos.
1: Vamos, prozear com Deus, vamos.
0: Senhor, meu Deus, maravilhoso, Pai, obrigado pela vida do pastor César Medina.
1: Muito obrigado.
0: Senhor, obrigado por esta oportunidade de estarmos aqui falando do teu amor, da tua bondade. E, ó Deus, acredito e acreditamos que todos que estão agora sintonizados na programação estão sendo abençoados. E aonde havia tristeza, que se converta em alegrias. Que aonde havia sentimentos de depressão, de angústia, de ansiedade, que, ó Deus, que a alegria do Teu Espírito Santo possa inundar. Abençoa, Pai amado, cada ouvinte, cada internauta, a vida do pastor César, da sua família, a minha vida, da minha família, a vida de cada um que se encontra aqui neste estúdio, como também nos estúdios das retransmissões em todo o Brasil. Meu Deus, abençoa as nossas vidas, Pai. Continua conosco, em nome de Jesus. Amém e amém, Senhor Jesus.
1: Amém! E agora, Zaqueu?
0: Agora é a hora boa.
1: É, hora
0: de
1: boa.
0: Nós buscarmos o caminho da roça.
1: Caminho da roça,
0: é? É o caminho da roça.
1: É, vai, a gente vai ser enxada com enxada?
0: Vamos com enxada?
1: Ah, é, vamos com enxada.
0: Vamos com enxada? Pega, eu pego, vai,
1: pega
0: já pra você.
1: Isso.
0: Ninguém viu, rapaz.
1: Ninguém viu, né?
0: Ninguém viu. Ninguém viu. Ô, foice, calma aí, foice.
1: Rapaz.
0: Sei não, viu?
1: Era melhor eu ter pego.
0: É banidade.
1: Olha, então nós já amolou, né?
0: Já amolou.
1: Atenção!
0: Eu vou conferir.
1: Confere.
0: Se você amolou, se você tá amolou bem, ó. Ó, não amolou bem sua enxada?
1: Eu tô amolando bem. Essa enxada aqui, ó.
0: Cheio de dente.
1: Rapaz, tá parecendo tubarão.
2: Mas que barbaridade.
1: Tá parecendo tubarão essa enxada aqui. Cheio de dente, meu filho.
0: Combinado bom. Eu, você e eu, nós todinho.
1: Nós tudinho. É verdade. Vamos?
0: Se Jesus
1: não voltar,
0: amanhã a gente volta! E não volte não pra ver, viu?
1: É, verdade.
0: Não volte não pra ver.
1: Ah, eu quero dizer pra vocês aí, eu amo vocês de coração. É, verdade. Agora o Zaqueu, ele ama comer. Aí eu amo vocês. Em nome de Deus, vamos embora.
0: 10 horas tem,
1: quem?
0: O Voz da Libertação.
1: Voz da Libertação.
0: Idão Siqueira.
1: É.
0: Thiago Santos.
1: Sim.
0: Levi Muniz. Gabriel Araújo.
1: Rapaz.
0: É. 10 horas, gente, ó, vão lá. Compartilha a programação. É um programa abençoado. Temos uma enquete de excelência. Você que gosta de Bíblia?
1: É.
0: Gabriel Araújo. Fala hebraico.
1: Aramaico,
0: grego.
1: Ai.
0: Homem fala latim, rapaz. Homem fala tudo, rapaz.
1: Meu papai.
0: Homem é chique da
1: eu
0: conta.
1: Eu também sei falar latim.
2: Bora, meu pastor.
0: Deus abençoe. Levi Muniz. É com ele, viu?
1: Ó. Zaqueu.
0: Diga.
1: Isso não é muleta, não, meu filho.
0: Muleta?
1: Coloca nas costas.
0: Ah, é na ombra.
1: É, no ombro. Oxi. Isso aqui eu tô pensando que enxadão é muleta, né? Verdade. Vamos que vamos! Em pé! Em nome de Jesus.
0: Eita, velho, tem muleta.

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1: 7:34.
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3: Eu sou Lucimeire, da cidade de Itaberá, São Paulo. Quero contar um testemunho que aconteceu comigo em 2009. Eu tive um coágulo, já quase virando um tumor, dentro do cérebro, do tamanho de uma azeitona. E eu fiz voto com o nosso Senhor Jesus Cristo, se Ele me curasse, me libertasse, eu ia contar esse testemunho. É com muito carinho que eu estou contando esse testemunho, porque eu sei que foi a mão de Deus que me curou. Então eu estou contando para edificar a fé dos irmãos no nosso Senhor Jesus Cristo. Amém.
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4: 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Será a partir das 19 horas até as 21 horas aqui na nossa sede mundial, na Rua Prefeito Passos, número 10, bem ao lado do terminal e metrô Parque Dom Pedro II. 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
7: São 7:37 na capital paulista, 7:37, muito bom dia na graça, na paz de nosso Senhor e Salvador Jesus Cristo. Levi Muniz comunicando com você hoje, 27/7/2026, 27 de julho, segunda-feira abençoada na presença do Senhor. Ah, estamos iniciando, meu, seu, nosso Manhã com Deus, que tem a direção, a supervisão geral da irmã Irene Miranda, trabalhos técnicos dele, Moisés Azevedo, e a apresentação é minha, Levi Muniz. Deus abençoe a sua vida, a sua casa, o seu lar, a sua família. Fique ligado, o Manhã com Deus está apenas começando. Bom dia!
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7: Estamos com 14 graus aqui na capital paulista. O tempo em São Paulo nesta segunda-feira é firme, com sol e temperatura variando entre 14 e 27 graus. Não há previsão de chuva para hoje. Amanhã está fresca, a mínima é de 14. Os termômetros vão subindo rapidamente com o céu claro. A tarde será quente, com máxima atingindo 27 graus. A umidade relativa do ar está baixa. Informações do tempo é aqui na Rádio Deus e Amor.
1: Meu nome é Vanildo Vicente Pereira, moro no Prata, Minas Gerais. Bom dia.
8: Oi, a paz do Senhor Jesus, meu nome é Cristine, estou aqui em Santo Amaro de Minas, Córrego, Pernambuco, na zona rural. Bom dia para vocês. Eu ouço a programação todos os dias, a voz da libertação. É uma bênção no meu lar, na minha casa. Sou obreiro da casa do Senhor, aqui em Santo Amaro de Minas. A paz do Senhor Jesus.
9: Bom dia, meu nome é Raquel, eu moro em Nova Lima. Gostaria de desejar um bom dia, que Jesus abençoe o dia de todo mundo. E para minha família, para o meu pai Raimundo, que está ouvindo o programa Voz da Libertação. Ele ama este programa. Que Deus abençoe todos. Um bom dia.
7: Bom dia para você também. Obrigado pela audiência. São 7:39. Levanta! Levanta é o hino que você vai ouvir na voz do cantor Elias Santos, do álbum Ao Som da Adoração. 7:39. Bom dia! Aquele...

Levanta, hino bonito, o cantor Elias Santos, do álbum Ao Som da Adoração. São 7h42 em São Paulo, é mais um lançamento da gravadora MC Music. Deus abençoe você que está ligadinho na programação da igreja Deus é Amor. Levanta! 7h42, eu quero aqui louvar a Deus pela vida de todas as pessoas que vieram este final de semana aqui na nossa sede mundial. Nós tivemos no sábado a nossa escola bíblica de férias, uma multidão, criançada veio em peso glorificar o nome do Senhor, aprender, ouvir historinhas e comer, né? O que é bom demais. Então, sábado foi bacana, foi legal. Aqui na sede mundial tivemos um grande número de irmãos e irmãs que vieram adorar a Deus. E

0: Vamos acompanhar o quadro Minuto com Deus com o nosso irmão Jorge Pereira. Vamos acompanhar. O tema é: qual tem sido o posicionamento da Palavra de Deus em sua vida?
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2: A paz do Senhor Jesus, amados e queridos irmãos. Quem tem o prazer de vos cumprimentar é seu irmão em Cristo, Jorge Pereira, vindo do estado do Rio de Janeiro. Eu quero deixar uma palavra para o seu coração neste dia de hoje. E eu quero dar um tema a esta palavra. Qual tem sido o posicionamento da palavra de Deus na sua vida? A Bíblia diz no capítulo 1, no versículo 1 do livro de João: no princípio era o Verbo, e o Verbo estava com Deus, e o Verbo era Deus. Deus começa colocando a sua palavra antes da criação de todas as coisas. E Deus usa a sua palavra para que venha criar tudo o que existe sobre a face da terra. Só que no princípio, no início, a palavra é colocada. Você tem colocado a palavra de Deus em primeiro lugar na sua vida? Você tem colocado a palavra de Deus em primeiro lugar em cima dos seus projetos? A palavra de Deus tem estado sobre a sua vida em primeiro lugar em qualquer sonho do seu coração? No princípio era a palavra. Deus colocou a sua palavra como prioridade. E por intermédio da palavra, todas as coisas foram criadas. A palavra de Deus tem estado em primeiro lugar na sua vida? Reflete comigo neste exato momento, porque as demais coisas vos serão acrescentadas.
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0: Qual tem sido o posicionamento da Palavra de Deus em sua vida? Você acompanhou aí com o pastor Jorge Pereira. São 7 horas 46 minutos. Que Deus abençoe você que nesta manhã está ligado na Rádio Deus e Amor, acompanhando a nossa programação. Que a bênção do Deus Todo-Poderoso esteja na sua vida, no seu lar, na sua casa, na sua família. Deixa eu mandar um abraço aqui ao presbítero José Maria, nos acompanhando lá na cidade de Campinas, São Paulo. E ele está nos avisando que hoje a banda Ielete vai estar aí na Igreja Deus e Amor em Campinas, no horário das 19 horas, na Avenida General Carneiro 475. Então hoje, banda Ielete aí na cidade de Campinas. Compareça, passa lá, receba uma bênção especial da parte de Deus, o nosso Pai. 7 horas 47 minutos, bom dia!
3: Paz do Senhor Jesus e a irmã Aurineide de Fortaleza, Ceará. Quero gravar o meu testemunho. Em 1995, eu tive a minha filha do meio. Ela, com 3 meses de idade, ela teve uma infecção pulmonar muito forte, atingiu até o coração. E ali eu comecei a cuidar em casa, não dava jeito, levei ao hospital aqui no bairro. E um médico olhou para o outro e disse: essa criança já entrou a óbito. Ela estava gelada, branca, pálida, ela não tinha mais cor. E ali eu entrei no desespero, lembrei que aqui em Fortaleza tinha um programa Voz da Libertação, na Igreja Deus e Amor. Ali diretamente ele nos atendia. Ali eu liguei para o irmão me atendeu e disse: irmã, creia que Jesus está visitando sua filha agora. O Senhor vai ressuscitar. Não tinha nem dito que a minha filha estava morta, irmão, não cheguei nem a falar. O homem já foi, o irmão já foi lá orando, dizendo que o Senhor estava ressuscitando a minha filha. Ali eu desliguei esse telefone, corri para o quarto desesperadamente e ali me ajoelhei e disse: Senhor, dá fôlego de vida à minha filha. Chamei os médicos e ele disse: não, essa mulher está louca. Chamei o outro médico, ele disse: não, apareceu um médico que eu creio que foi Jesus, porque eu fui atrás para agradecer. Ele disse que esse médico não foi lá, mas eu só sei que a minha filha foi ressuscitada. Ah, tudo para a honra e glória de Jesus. Ali eles colocaram a sonda, irmãos, e naquela hora o sangue que estava talhado dentro da minha filha foi todo saindo naquele tubo e a minha filha começou a chorar. Aí eu disse: a minha filha está chorando, doutores. Ali correu muito médico, ele disse: a menina ressuscitou. Você acredita? Eu disse: sim, eu acredito. Sim, eu é que não acreditava que Jesus ressuscita. Irmãos, ali Jesus ressuscitou minha filha. Hoje minha filha tem 31 anos de idade, tem 4 filhos, filho tudo sadio, tem filho já de 15 anos, nunca mais foi internada, tudo para a honra e glória de Jesus.
0: Glória a Deus, aquele que crê em mim, ainda que esteja morto, viverá, é o que diz a palavra de Deus. E a nossa irmã contando aí o testemunho da ressurreição da sua filha. Na Igreja Pentecostal Deus e Amor, Jesus ressuscita os mortos. Nós temos visto aí grandes milagres que o Senhor tem feito, não só de ressurreição, como também de curas, de libertações e de milagres. Se você precisa de um milagre da parte do Senhor, venha buscar o seu aqui na Igreja Pentecostal Deus e Amor. Hoje, segunda-feira, é segunda do pão aqui na sede mundial. Hoje, pastor Kleber de Oliveira, no horário das 19 horas, em um grande culto com pregação da palavra de Deus. E a palavra de Deus, ela tem poder para restaurar, para modificar e para abençoar. Avenida do Estado, 4568. Liberdade, São Paulo. 7h50, agora é hora de alimentação. A jornalista Cristine Luiz tem informações pra gente.
4: E vamos ao momento de informação aqui na Rádio Deus é Amor. Hora de falarmos das restrições alimentares severas. Porque estratégias para aliviar dietas não costumam funcionar. Já tentou fazer uma dieta baseada em grandes restrições alimentares, sabe que essa mudança abrupta pode causar grande frustração na hora das refeições. Uma forma de aliviar esses momentos é o chamado dia do lixo. A lógica é que no meio da dieta a pessoa escolhe um dia da semana para se alimentar como fazia antes, sem os mesmos cuidados do resto do tempo. É quando você pode comer lixo, os alimentos sem grandes benefícios nutricionais, mas que costumam ser bastante saborosos. Essa lista realmente pode ser muito extensa, porque inclui ultraprocessados, ricos em açúcar, gordura e sódio. O dia do lixo costuma falhar por várias razões. Um dos efeitos é psicológico. Ao criar a ideia de que a comida gostosa está concentrada em um único dia da semana, é possível que isso aumente ainda mais o desgosto de comer de forma mais equilibrada nos outros dias, gerando um ciclo negativo ao longo do processo que pode tornar cada vez mais difícil manter a dieta. Também podem ocorrer exageros com impactos práticos ou emocionais. Então, ao comer demais, o que não deve, em um único dia da semana, a pessoa pode passar o resto do tempo se sentindo mal pelos exageros. Atualmente, os nutricionistas costumam recomendar que a dieta não seja encarada como uma coisa que você faz pontualmente na vida e depois volta ao normal. É preciso, de fato, pensar em termos de reeducação alimentar, mudando seus hábitos de forma gradual e sustentável. O que comer para melhorar a circulação e reduzir o inchaço nas pernas? Trabalha muito sentado, vai se identificar muito com o que vamos trazer agora. Aquela sensação de pernas pesadas no fim do dia, o formigamento que aparece sem aviso e o inchaço que parece piorar com o calor costumam ter um ponto em comum, é a circulação sanguínea. A má circulação está ligada a vários fatores: obesidade, hipertensão, diabetes, colesterol elevado e doenças cardíacas, renais ou vasculares. Embora o quadro tenha múltiplas causas, a alimentação exerce papel decisivo tanto na prevenção quanto no controle do problema.

0: Tanto de água na sua composição, o pepino é um aliado importante para quem sofre com retenção de líquidos. Pode parecer contraditório aumentar a ingestão hídrica quando o corpo está inchado, mas é justamente a hidratação adequada que estimula os rins a filtrar e a eliminar excessos como o sódio acumulado. Esse processo reduz a retenção e favorece o fluxo sanguíneo. Além da água, chá sem açúcar e sucos naturais também contribuem para esse equilíbrio.
1: Agora são 7 horas e 54 minutos na capital paulista. Deus abençoe você. Estamos ao vivo nesta manhã. Gente, hoje dia 27 de julho do ano de 2026, hoje é o Dia Nacional da Prevenção de Acidentes de Trabalho. Esta data não existe por acaso. Em 1972, o Brasil se tornou o primeiro país do mundo a tornar obrigatório os serviços de segurança e medicina do trabalho em empresas com mais de 100 funcionários. Nesta época, o número de acidentes era tão alarmante que o país precisou agir rápido. Hoje, esta data nos lembra que trabalhar com segurança é um direito fundamental e que nenhuma meta ou prazo vale mais que a integridade física de uma pessoa. Ou seja, nenhuma meta ou prazo vale mais do que a sua saúde. Hoje é o Dia Nacional da Prevenção de Acidente de Trabalho. E quando a gente pensa em acidente de trabalho, a gente pensa em grandes obras, né? Pensa em, aconteceu ali um acidente, caiu um prédio. Mas existem acidentes de trabalho simples, ô Jonatas. Acidentes simples que poderiam ser evitados, né? Acidentes podem acontecer a qualquer momento. Problemas como lesões por esforços repetitivos, quedas bobas no corredor, dores na coluna por má postura e até esgotamento mental também são riscos ocupacionais. Além disso, a legislação considera como acidente de trabalho os imprevistos que acontecem no trajeto entre a sua casa e a empresa. Ou seja, a atenção precisa começar no momento em que você sai de casa. E muita gente não sabe disso. Então, a partir do momento que você sai da sua casa e vai até a empresa realizar as suas atividades, você pode correr um risco de ter um acidente. Então, a prevenção é importante, usar os equipamentos necessários é muito importante. Então, que você que está me ouvindo aí, que você use aquele equipamento, às vezes algo simples, você tem que usar uma luva, tem que usar um capacete, tem que usar, por exemplo, pessoa que trabalha em restaurante, o Jonatas, precisa de uma... cobrir a sua cabeça ali com uma touca, e, enfim. E às vezes a pessoa fala, isso não é importante. É importante sim, para você se prevenir e para você ter uma boa saúde, porque você tendo uma boa saúde, você pode executar melhor o seu trabalho. A Rádio Deus e Amor é informação para você. 7 horas e 57 minutos. Bom dia!
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1: Mariana e Kelly, verei o céu, lançamento MC Music, bom dia.

0: 8 horas em ponto, Mariane Kelly, Verei o Céu, lançamento MC Music, 8 em ponto, identificação das emissoras, bom dia.
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0: Gladson e Evanilson cantando Vai Chover? Vai Chover. É lançamento da gravadora MC Music. São 8 horas 2 minutos em São Paulo. Estamos ao vivo. Bom dia! Deus abençoe a sua casa, a sua família. Hoje é dia 8 de... Aliás, dia 27 de julho de 2026. De onde eu tirei o 8, hein? 27 de julho de 2026, segunda-feira. Segunda-feira abençoada. Tivemos um fim de semana cheio da presença de Deus aqui na Igreja Deus e Amor. E agora estamos aqui na rádio, nesta manhã, com uma programação especial. O meu, o seu, o nosso Manhã com Deus. Direção geral da nossa querida irmã Irene Miranda. Apresentação Levi Muniz e os trabalhos técnicos do irmão Jonatas Oliveira. Bom dia!
1: Seja abençoado por Deus.
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0: Atualizando a temperatura, gente, aqui em São Paulo, nesta segunda-feira, o dia é firme, com sol e temperatura variando entre 14 e 27 graus. Não há previsão de chuva, amanhã fresca, com mínima de 14 graus e os termômetros subindo rapidamente com o céu claro. À tarde será quente, com máxima atingindo 27 graus e a umidade relativa do ar em 62%. No momento, aqui na capital paulista, estamos com 15 graus. Vamos dar uma olhadinha em todo o Brasil. Vamos ver aqui o mapa do nosso querido Brasil para observar a temperatura nesta manhã em todo o nosso país. Como eu já falei, São Paulo tem 15 graus, a cidade de Manaus, capital do Amazonas, tem 26 graus neste momento, a máxima prevista é de 32. João Pessoa, a capital da Paraíba, tem 25, a máxima de 29. Macapá, no Amapá, tem 25 graus agora. Em Palmas, no Tocantins, tem 27, vai chegar aos 34 hoje. Muito calor em Palmas, capital do Tocantins. Campo Grande, no MS, tem 25 graus e a máxima é de 33 graus. Já Cuiabá, gente, Cuiabá tem 28 graus agora e vai chegar aos 38. 38 graus é a máxima prevista para hoje para a capital do estado do Mato Grosso, a capital Cuiabá. Vitória, 8 graus é a máxima prevista para hoje para a capital do estado do Mato Grosso, a capital Cuiabá. Vitória, capital

0: Poucos dias, irmãos, as portas se abriram, meu esposo já está trabalhando, Deus preparou condição de eu pagar boa parte das minhas contas. Eu devia 12 mil de imposto e na hora de eu pagar, deu 7 mil. Então, Deus abençoou até nessa parte, né? Deus diminuiu as minhas contas, Deus tocou e me abençoou em todas as áreas. Graças a Deus, eu já ajudei na Fundação Reviver. Eu ajudei com a quantia que eu queria ajudar, porque eu sei que Deus vai preparar para me ajudar muito mais. Já cumpri com o meu voto e essa é a minha vitória que eu recebi das mãos do Senhor Jesus.
1: Paz do Senhor, irmãos. Eu sou a irmã Eridã, de Guarulhos, e eu gostaria de contar um testemunho. Desde dezembro do ano passado, muito enferma, com problema no pulmão, um problema de imunidade muito baixa. Eu sempre indo nos médicos, tomando medicação e nada de melhorar, e eu piorei muito, peguei uma anemia profunda e fiquei muito, muito mal mesmo. Aí eu fui até o consultório da médica, a médica foi me examinar e falou assim pra mim: não sei como você não veio a óbito ainda. Seus exames aqui, você tá com tuberculose. Eu vi seu raio-x, você tá com tuberculose. Eu falei: eu não estou com tuberculose. Doutora, eu não vim a óbito porque Deus não quis e o Senhor é quem governa e que cuida da minha vida. Até aqui ele me sustentou. Doutora, a senhora pode me passar outro exame e a senhora vai ver que eu não estou com essa doença. Aí ela, muito incrédula, me pediu outro raio-x e pediu os exames do, né, os exames que é feito para detectar a tuberculose. E aí, antes de fazer o exame, eu falei com o Senhor, né, que se o Senhor me não deixasse dar aquela doença no resultado do exame, que eu iria aqui na rádio contar o testemunho. E quando eu fiz o raio-x, meu raio-x estava limpinho e os exames que para detectar a tuberculose não tinha nenhum traço de tuberculose. Para a honra e a glória do Senhor Jesus, o Senhor não permitiu que eu tivesse com essa doença. E a médica, na hora que viu meus exames, ela ficou espantada e falou assim: trocaram seus exames, esse exame não é o seu. E eu falei: não, doutora, é o meu sim, porque quem cuida de mim é o Senhor. E aqui, irmãos, eu quero agradecer pelas orações e dizer para os irmãos que o Senhor não permitiu que eu estivesse com aquela doença. E para a honra e a glória do Senhor, eu estou aqui contando meu testemunho. Deus abençoe. Amém.
2: O Senhor é o Deus que nos livra. Ele é socorro bem presente na hora da adversidade. Quando nós colocamos o nosso problema, a nossa situação, a nossa luta na mão do Senhor, o Senhor, ele... A Bíblia diz que ele trabalha para aquele que nele espera. Nesta manhã, eu não sei qual o problema que você está enfrentando, eu não sei qual a luta a qual você está passando, mas nós temos um Deus que é grande, um Deus que é poderoso, um Deus que é maravilhoso, um Deus que muda a nossa história, um Deus que transforma a nossa vida, um Deus que faz infinitamente mais além daquilo que pedimos ou pensamos. Ouvinte, está passando por uma dificuldade aí? Está passando por uma luta, por uma prova? Vamos falar com o Senhor, vamos colocar diante de Deus a nossa dificuldade? Vamos colocar diante do Senhor a nossa dor? Deleita-te também no Senhor, e Ele concederá o desejo do teu coração. Entrega o teu caminho ao Senhor, confia nele, e o mais Ele fará. Onde você estiver neste momento, pare as suas atividades e vamos falar com o Senhor. Vamos clamar ao Senhor. Vamos buscar a face do Senhor. Perto está o Senhor de todos aqueles que o invocam. Talvez você está aí e você fala assim: irmão Levi, eu preciso de um milagre. Eu preciso de uma bênção para o meu lar, para a minha casa, para a minha família. Eu preciso de uma bênção para os meus filhos. Eu quero que neste momento, onde você estiver aí, creia que Deus pode fazer coisas grandes, e Ele fará. A Bíblia diz que o Senhor fará para que o Pai seja glorificado no Filho. Vamos falar com Deus, vamos orar.

0: aqui na rádio Deus é Amor.
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0: Senhor nosso Deus e eterno Pai, Deus Criador dos céus, da terra, do mar, de tudo que neles há. Mais uma vez, Senhor, nós nos colocamos na Tua santa e gloriosa presença. Ô, meu Pai, a Tua palavra diz que o Senhor é socorro. O Senhor é socorro bem presente na hora da angústia. O Senhor é aquele que cuida de nós. Aleluia. Ainda que os montes se transportem para o meio dos mares, ainda que as águas rujam e se perturbem, ainda que o caos prevaleça na terra, o Senhor continua sentado sobre um alto e sublime trono, e do seu trono o Senhor governa todas as coisas. Meu Deus, nós estamos na Tua presença. Nós nos colocamos diante do Senhor e pedimos ao Senhor perdão pelos nossos pecados. Perdão, Senhor, pelas nossas falhas. Nós temos praticado tanto em pensamento, quanto em palavras, quanto em obras. Meu Deus, nesta manhã, venha nos purificar, venha nos lavar, venha nos cobrir com o Teu sangue. E, Senhor, nós queremos Te agradecer, porque estamos fazendo a oração da gratidão. E então, Te agradecemos por todas as bênçãos que o Senhor nos preparou. Meu Deus, visita agora esta casa, Senhor. Visita agora esta família, visita agora esta mulher, meu Pai, que está enferma. Este homem, meu Pai, que está passando por uma dificuldade tão grande, Senhor. Problema dentro de casa, problema com a família, problema com os filhos. Talvez, meu Deus, o problema é com o neto, com o sobrinho, com o genro, com a nora. Ó, meu Pai, o Senhor é poderoso para solucionar o problema. Meu Deus, esta pessoa que está passando uma dificuldade financeira tão grande, Senhor. Ela precisa pagar as suas contas, manter a sua casa, mas o desemprego bateu, Senhor. Meu Deus, talvez uma pessoa que até trabalhe, mas o seu ganho é tão pouco e ela não consegue se manter. Meu Deus, estenda agora a Tua mão. Resolva, Senhor, este problema terrível que esta pessoa está enfrentando. Traga, Senhor, meu Pai, a bênção para esta vida, para esta casa, para este lar, para esta família, para que esta pessoa possa glorificar e exaltar o Teu santo nome. Meu Deus, em nome de Jesus Cristo, repreende agora, Senhor, toda a dor. Esta pessoa que está sentindo dores terríveis. Meu Deus, a Tua palavra diz que o Senhor levou sobre si todas as nossas dores. Senhor, faça aliviar a dor agora. Senhor, o Senhor é o autor da vida, o Senhor é o autor do corpo humano. Então, meu Deus, traga saúde para o corpo debilitado desta mulher, para o corpo debilitado deste homem. Meu Deus, esta pessoa que está com câncer, esta pessoa que está com tuberculose, com AIDS, esta pessoa, meu Deus, que está com dores na cabeça, dores no rim, no pulmão, no estômago, no útero, na bexiga, no ovário, na próstata, eu repreendo agora em nome de Jesus Cristo. Toda dor saia deste corpo, toda a enfermidade saia deste corpo. Senhor, meu Deus, nós colocamos nas Tuas mãos a Tua igreja. Meu Pai da glória, tenha misericórdia da igreja pentecostal, Deus e amor. Prepara a Tua igreja para o dia do arrebatamento. Senhor, abençoe os nossos diretores, abençoe os nossos pastores, os nossos obreiros, os nossos jovens, as nossas crianças, meu Deus, os nossos adolescentes, Pai. Guarda cada um embaixo das Tuas asas. Senhor, aqueles que no dia de hoje, segunda-feira, tem um problema sério para resolver. Senhor, nós apresentamos, colocamos nas Tuas mãos e pedimos a Tua resposta. Senhor, eu apresento aqueles que estão na UTI, na CTI, no quarto do hospital. Senhor, visita a vida do Teu servo, pastor Humberto Ramos, Pai. Visita a vida de todos aqueles obreiros e obreiras que estão hospitalizados. Senhor, visita a vida de todos os irmãos, todas as irmãs que precisam de um milagre. Meu Deus e meu Pai, eu coloco tudo e todos nas Tuas mãos. Abençoe esta programação, abençoe este dia. Guarda, Senhor, guarda os Teus filhos, guarda os Teus servos. Livra-os do mal, Senhor. Livra-os da peste perniciosa. Livra do devorador. Livra, Senhor, para que o Teu nome seja exaltado e glorificado. Pai, nós continuamos na Tua presença e a Ti, Senhor, damos a honra, a glória, o louvor para todos sempre. Em nome de Jesus, Amém e amém, Senhor Jesus.

0: Eu também creio que o Senhor já entrou com providência, creio que o Senhor já abriu portas, creio que o milagre já aconteceu na nossa vida. Ouvintes, o segredo é crer, o segredo é acreditar. Talvez você não esteja vendo o milagre, porém a Bíblia diz que a fé é o firme fundamento das coisas que se esperam e a prova das coisas que não se veem. Você não está vendo, mas pela fé o milagre já aconteceu em nome de Jesus, tá bom? São 8 horas 18 minutos, 8 e 18. Bom dia!
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4: Mais uma vez estamos chegando com Espaço Eu e Mais Um. Que bom que você está aí do outro lado. Sempre quando ouve esse bebezinho chorando, você já sabe que já começa a sua aula, a sua lição diária. Eu espero que você, novo convertido, esteja aí a cada dia, crescendo no conhecimento de Deus. Nós temos que crescer a cada dia. E quando você aceitou Jesus, você era um bebezinho. E nós fomos ensinando, você foi se alimentando desta palavra, e aí você vai criando força, você vai crescendo, né? Isso é muito importante. É muito bom saber que você tem acompanhado a cada dia e tem realmente se interessado em crescer no conhecimento de Deus. Nós estamos falando esta semana sobre o sistema deste mundo. Qual é o viver deste mundo, né? Desse sistema horrível que jaz no maligno, né? Esse sistema que designa a maneira de viver conduzida por Satanás, né? Conduzida por ele e caracterizada pela indiferença, pela rejeição à palavra de Deus. Enfim, trata-se de um sistema constituído de pessoas, de ideias, né? Deste mundo, instituições, comportamentos antibíblicos. Este é o sistema deste mundo. Quando a gente ouve este versículo, não ameis o mundo nem o que no mundo há, a gente vê que não é uma sugestão ou um conselho, mas uma ordenança severa da palavra de Deus. Porque toda desobediência tem suas consequências, não é? A gente falou que as consequências vêm, mesmo que você tenha se arrependido, pedido perdão, mas as consequências são inevitáveis. Aí nós falamos sobre a concupiscência da carne, que engloba os desejos impuros, os vícios, os prazeres sensuais. E hoje eu vou falar das concupiscências dos olhos, né? E através dessa concupiscência, o homem se torna cativo, escravo daquilo que ele vê. Mas para que isso não aconteça, o que devemos fazer? Se a gente vê tanto sensualismo nas ruas, num outdoor, a gente sempre está vendo coisas que os nossos olhos, às vezes, querem estar sobre aquele objeto, sobre aquela cena. Mas a gente tem que manter-nos constantemente em vigilância e orando em todo o tempo no Espírito. O que é orar no Espírito? É você orar na mente sem falar palavras. Olha, vejam que foi por esta via dos olhos que Eva, lá no Jardim do Éden, desobedeceu a Deus. Então, ela vendo aquele fruto, ela desejou o fruto. Veja que não é pecado você desejar algo, porque nossa carne, ela é nascida de uma natureza pecaminosa. A Bíblia fala que Davi disse: desde o ventre da minha mãe, eu fui nascido de uma natureza pecaminosa. Em pecado me concebeu a minha mãe. Então nós já nascemos pecadores, somos carentes de Deus. Então quando a gente, nossos olhos, ou seja, nossa carne, vê algo que a apetece, que a alimenta, ela quer continuar vendo aquilo. Então nós temos que fugir da lascívia, fugir do sensualismo, de assistir coisas que venham encher o nosso coração. Às vezes você vai assistir um filme, aquele filme totalmente contrário à palavra de Deus, você está alimentando a sua carne. Tem que fugir disso. Então, a palavra de Deus nos exorta a não nos conformarmos com este mundo. Se a gente começa a fazer tudo o que os outros estão fazendo, aqueles que não conhecem a Deus, nós estamos nos conformando com esse sistema. Nós temos que viver no centro da vontade de Deus. Então, a concupiscência da carne são os desejos impuros que a nossa carne deseja e quer ser alimentada. Os vícios, né? Os prazeres sensuais, tudo isso são concupiscência da carne e dos olhos. Acho que é muito mais fácil cair nesse pecado, porque quando você vê, o desejo vem, e se você não vigiar e lutar contra, através da força do Senhor, do Espírito Santo que está morando em você, você vai realmente se entregar a esse desejo. Não é só o desejo sensual ou sexual, não é isso, apenas falando em simples palavras, que às vezes você está precisando de algo em casa, você vê algo que você precisa, está ali, ninguém está vendo, né, entre aspas, e você tem desejo de levar aquele objeto para sua casa. Então não é pecado você desejar, o pecado é você concretizar o desejo que subiu ao seu coração. Isso é concupiscência dos olhos. Então vamos vigiar onde estamos colocando os nossos olhos. Então fuja da aparência do mal. Se algo lhe está lhe atraindo, fuja daquele lugar, né? Assim você vai ter mais força e vai fugir do pecado. Por hoje é só. Na próxima oportunidade, eu creio que nós estaremos encerrando esse tema, o sistema do viver deste mundo. Até a próxima oportunidade. Se despede Débora Miranda na paz do Senhor, deixando o nosso contato, nosso WhatsApp 98292-3392. Por hoje é só e até a próxima edição.
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8: 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Hora certa.
9: 8 horas e 28 minutos.
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2: Confira a hora certa.
3: 8h35.
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4: 8:52.
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1: Sede setorial de Fernandópolis, Avenida Ângelo Del Grossi, 313, no bairro Boa Vista, 2 quadras da rodoviária, na responsabilidade do homem de Deus, presbítero Leandro Sanches. Na mesa de áudio, Rogério Marques Rossini. Sou Samuel em Cristo, presbítero Lucas, e vamos juntos até às 11 da manhã.
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1: Grande Deus, eterno, bondoso Pai, em nome de Jesus Cristo, estamos diante de Tua presença, clamando, buscando a Tua infinita, bondosa misericórdia. Estou nesse momento Te agradecendo por mais uma oportunidade de estar diante da Tua presença, para pedir perdão pelos meus pecados e falhas, para, Senhor, sentir a Tua face, para receber, ó Deus, a Tua palavra no meu coração, e estar pronto para mais um dia de bênçãos, vitórias, lutas e provações. Em nome de Jesus, eu Te peço, meu Deus, que o Senhor venha abençoar a vida deste irmão, desta irmã, que está na sintonia desta programação. Estamos iniciando mais uma semana repleta de muita bênção e, claro, a Tua presença. Pai, que o Senhor venha entrar com a providência em nossos pedidos, nossos sonhos, em nossa vida. Abençoa nossa família, abençoa nossa programação, abençoa, meu Deus, o nosso trabalho nesta manhã. Em nome de Jesus Cristo, é o que eu Te peço em oração, em nome de Jesus. Amém.
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1: 9:02, participe com a gente, 17-3421-6357, 17-3421-6357, o nosso Facebook é IPDA.98FM Votuporanga, IPDA.98FM Votuporanga. Participe conosco, enquanto você participa com a gente, vamos aos prefixos e já voltamos com muito mais bênção, muito mais vitória, e claro, a sua participação é muito importante para nós. Fique aí, sai daí não, já voltamos, aguarde.
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5: Nove e três.
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10: E chegou o momento de informação aqui na Rádio Deus é Amor. Devolução. O que deve ser entregue ao adquirir ou alugar um imóvel? Olha, esse é um assunto bastante polêmico e vale muito você prestar atenção. O proprietário deve entregar ao inquilino o imóvel em perfeitas condições de uso e fica responsável, inclusive, por reparar problemas, defeitos no imóvel que sejam anteriores à locação. É muito comum, neste momento, que seja feita uma vistoria para ver se há algum tipo de problema e para ver também qual é a situação, o estado do imóvel e como foi entregue ao inquilino. A lei do inquilinato estabelece que a obrigação de fazer o pagamento de taxas administrativas é do proprietário e não do inquilino. Nisso está incluso as taxas de administração imobiliária e de intermediações, incluindo os gastos com checagem de documentos e verificações de fiador, por exemplo. O locatário deve receber o imóvel em perfeitas condições para morar. O que se aplica a pisos, revestimentos, vidros, interruptores, a pintura, o funcionamento de instalações elétricas e hidráulicas e outros itens essenciais para sua habitação. De acordo com a lei do inquilinato, em regra, o inquilino deve ser reembolsado pelas benfeitorias consideradas necessárias, mesmo que não tenham sido autorizadas pelo proprietário, e pelas benfeitorias que sejam úteis, essas depois de autorizadas pelo locador. Doador de sangue. Direitos garantidos para quem tem esse hábito. Quem doa sangue pode ter direitos como a isenção de taxas em concursos públicos, folga no trabalho, meia entrada em eventos e anonimato. Para garantir alguns desses direitos, geralmente é necessário ter feito 3 doações nos últimos 12 meses, no caso dos homens, ou 2 doações, no caso das mulheres. É obrigatória a apresentação de comprovantes emitidos por hemocentros oficiais. Também há direito à folga no trabalho para quem é seletista ou servidor público. Empregados, CLT e servidores públicos podem se ausentar, inclusive, por um dia, sem desconto no salário, isso a cada 12 meses, mediante a apresentação do comprovante de doação. Há previsão legal para meia entrada em eventos culturais e esportivos financiados com recursos públicos estaduais. O direito é válido para doadores regulares, dentro dos mesmos critérios de frequência já citados. Para a maioria dos benefícios, como a meia entrada ou isenção em concursos, é exigida a carteirinha de doador ou um certificado emitido pelo Hemocentro, contendo as datas das doações e o carimbo oficial. Para doar sangue, você precisa ter entre 16 e 69 anos com consentimento para menores de 18, pesar no mínimo 50 quilos, estar bem de saúde, bem descansado e alimentado e apresentar um documento oficial com foto, justamente para agendar e realizar a doação em um hemocentro ou banco de sangue, seguindo, claro, todas as orientações de segurança.
5: Nove e oito.
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16: 9:19, 9:19. Bom dia!
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16: Tempo ensolarado, com nevoeiro ao amanhecer, noite de céu limpo. A temperatura máxima para Valentim Gentil e Votuporanga é de 30 graus e a mínima de 15. A probabilidade de chuva é de 0%. O vento sopra 7 km por hora. A umidade relativa do ar é de 96%. O sol nasceu às 6h53 da manhã e o pôr do sol acontecerá às 18 horas em ponto e 32 segundos. Estas informações são do climatempo.com.br.
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16: É o baú da MC Music. Sim, é o baú da MC Music. E agora nós vamos ouvir aquela canção abençoada. Rogério Marques já passando desengripante, nas duas dobradiças. De novo, vamos lá. Aí pronto, tá bom, né? Senão daqui a pouco não tem mais nada. Vai furar a dobradiça com tanto desengripante. Abre o baú, Rogério, abre o baú. Isso, agora pega o disco da dupla Deus é Amor. Isso, agora dá aquela soprada de leve, pega o aspirador de pó e vamos aspirar toda a poeira da vitrola. Maravilha, isso. Agora, Rogério Marques, você vai erguer a agulha da vitrola. Pronto, pega o disco, coloca no lado B do disco. Lado A. Isso, lado A. Lado A. Agora você vai tocar a primeira faixa musical, agulha em sininha, porque nós vamos ouvir o Trem do Mestre.
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1: Jerusalém é o ponto final. Você já está na fila para entrar no trem do mestre, para nós ir para a Nova Jerusalém? Meus irmãos, em breve, hein? Em breve, Jesus voltará e não tardará. Temos que ficar à posição, temos que ficar prontos, né, para receber, claro, receber Jesus, que vai vir buscar a sua noiva, a sua igreja, e temos que estar à posição, temos que estar prontos, preparados para esse momento tão importante que Jesus voltará buscar a sua noiva. Queridos e amados ouvintes, desse momento, Rogério Marques vai erguer a agulha da vitrola, pegar o disco, né, que tá na vitrola, colocar na capinha, abrir o baú, Rogério Marques, pronto, pode agora guardar o disco, aí, ó, fecha agora o baú, pronto, agora, Rogério, você vai, isso, guarda aquele cantinho ali, ó, daquele cantinho ali, porque a Dona Rosa tá chegando com os baldes de água, vai dar uma organizada aqui pra nós. Tem sim, hoje tem café, né, não sei se tem pão, né, Dona Rosa, a senhora trouxe pão pro Rogerinho? Então tá certo.
2: Não.
1: Não trouxe, ela.
2: Não.
1: Tá certo, é isso mesmo. É isso mesmo, Dona Rosa. É isso mesmo. Só o cafezinho tá bom, né, Dona Rosa? Tá certo mesmo.
3: Eu não duvido.
1: Vamos...
3: Não.
1: Vamos agora com o quadro Sementes Plantando a Palavra de Deus. Pastor Levi Muniz trazendo a meditação da palavra do Senhor Jesus.
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6: Eu sou o seu irmão Levi Muniz e nós vamos meditar um pouquinho na boa e preciosa Palavra de Deus, o nosso Pai. Eu quero falar com você, a minha Bíblia está aberta neste momento em Colossenses capítulo 3, versículo 17. Colossenses 3, 17 diz a palavra do Senhor assim: e tudo quanto fizerdes por palavras ou obras, fazei-o em nome do Senhor Jesus, dando por ele graças ao Pai. Gratidão, né? Gratidão é o tema da nossa meditação de hoje e eu quero falar um pouquinho sobre gratidão. Manifestar gratidão parece-nos relativamente fácil e simples quando estamos passando por momentos de paz e tranquilidade. Quando está tudo bem, é fácil a gente ser grato, não é verdade? E se bem que tem algumas pessoas que nem nesses momentos conseguem ser gratas. Porém, quando enfrentamos problemas e circunstâncias difíceis, muitas vezes nos esquecemos deste princípio, que é o princípio da gratidão. Se o dinheiro não é suficiente até o final do mês, se um familiar adoece, ou quando precisamos trocar o pneu do carro, ir ao médico, ao dentista, quando temos uma dificuldade, muitas vezes esquecemos de agradecer. Olha o que o apóstolo Paulo diz em Colossenses, capítulo 3, versículo 17. E tudo quanto fizerdes, por palavras ou por obras, fazei-o em nome do Senhor Jesus, dando por ele graças ao Pai. Eu quero dizer para você que você precisa agradecer ao Senhor, mesmo quando as circunstâncias são contrárias. Quando lemos este texto de Paulo, pensamos muitas vezes que o apóstolo não faz nem ideia do que estamos passando, e somente por isso é que ele fala desta forma. Tem gente que fala assim: ah, se o apóstolo Paulo soubesse pelo que estou passando, ele não falava isso. Deixa eu dizer uma coisa, quando o apóstolo Paulo escreveu esta carta aos Colossenses, ele estava preso. Imagine você, Paulo estava preso, não porque fez coisas erradas, não porque roubou, não porque matou, não porque fez alguma coisa que desagradasse, não, Paulo estava preso por causa do nome de Jesus. Paulo estava preso simplesmente porque pregava o Evangelho de Jesus Cristo. E preso, ele dizia: olha, Colossenses, tudo o que vocês fizerem, façam em nome do Senhor, dando por ele graças ao Pai. Paulo estava preso sem sequer saber o que lhe aconteceria, nem sabia quanto tempo de vida ainda teria. Mesmo assim, era grato ao Senhor. Nossa dificuldade para compreender Paulo provavelmente vem de que não percebemos um conceito-chave desse versículo. O apóstolo Paulo chama Jesus de Senhor. Isso muda tudo. Se Jesus é o Senhor, então ele é o dono de quem o segue. Ei, Jesus é o teu Senhor? Se Jesus é o teu Senhor, nesta oportunidade você pode ser grato a Ele por tudo o que Ele fez na tua vida. Significa que o cristão é o que Ele fala, ou seja, palavras, e o que Ele faz, ações. Ou seja, significa que o cristão é o que Ele fala e o que Ele faz. Tudo o que o cristão faz ou fala pertencem a Jesus e devem estar sujeitos a Ele. Tudo o que fazemos deve pertencer ao Senhor. Quem vive com Deus deve ter esta perspectiva correta do senhorio de Cristo em mente. Assim, será mais fácil encarar a vida, mesmo nas situações difíceis e adversas. Nem a prisão tirou a alegria da gratidão do coração de Paulo. Da mesma forma, nenhum problema ou dificuldade que um filho de Deus possa enfrentar deve tirar a virtude de agradecer por tudo e entregar tudo ao Senhor. Está passando por luta? Está passando por prova, por dificuldade? Agradeça, seja grato ao Senhor. Agradeça ao Senhor, sabe por quê? Porque aqueles que agradecem alcançam vitória. Quando agradecemos, alcançamos vitórias da parte de Deus. Gratidão é o tema de hoje. Que você possa ser grato ao Senhor, mesmo na prova pela qual você está enfrentando, mesmo na luta pela qual você está passando, mesmo diante do problema, que você possa agradecer a Deus e saber que quando agradecemos, Ele nos abençoa, nos orienta e com Ele tudo dá certo. Que Deus abençoe você, que você possa agradecer a Deus por tudo e glorificar o seu nome. Deus te abençoe. Em nome de Jesus Cristo.
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9: 9:34.
10: Meu nome é Camila, eu moro em Budas Artes, congrego na Deus e Amor de Itapecerica da Serra. E graças a Deus eu tenho a oportunidade, né, de estar vindo aqui. Então eu trago, né, os pedidos de oração, porque eu creio nas vitórias do Senhor. Assim como o Senhor me resgatou da prostituição, do vício, do crack, da cocaína, de uma vida miserável lá fora, o Senhor tem prometido grandes coisas sobre minha vida. E eu sei que o Senhor, através de mim, resgatará toda a minha família que se encontra ainda no mundo. Muitos são batizados já, né, na Igreja Deus e Amor, só que se desviaram, se encontram no crack, outros, né, pelo mundo. Minhas irmãs cantavam na mocidade, mas se encontram agora no mundo. Mas eu creio que através da minha oração, eu sei que eu estou passando luto, uma luta tremenda, mas o irmão lá, o pastor, falou que é o Senhor me preparando, me lapidando. Irmãos, eu vou ser breve, né, porque tem muitas pessoas querendo testemunhar, mas eu vou contar uma parte, porque eu creio que é importante. A partir do momento que eu nasci, que o Senhor me entregou, né, no útero, no ventre da minha mãe, o Senhor já tinha promessa. E quando eu nasci, os médicos, uma junta de médicos veio a me desenganar. Disse para minha mãe, se ela cresce num Deus, em alguma coisa, era para ela clamar, porque não tinha jeito mais na minha vida. E a partir daquele momento, minha mãe dobrou o joelho no chão e clamou a Deus. E no outro dia, os médicos disseram, um milagre, a tua filha vai viver. Então, a partir desse momento, o Senhor veio trabalhando. Minha mãe criou a gente no Evangelho. Eu digo a vocês que estão em casa, cria os seus filhos na vereda do Senhor. Ensina os teus filhos o caminho que deve andar, e na velhice eles não se esquecerão, assim como aconteceu comigo. Eu fui criada até os 13 anos no Evangelho, só que aí o inimigo me iludiu nas drogas, no mundo, né? Satanás entrou no relacionamento da minha mãe e do meu pai, veio a se separar, e nisso Satanás foi trabalhando, né, na minha família, foi, né, se quebrando a corrente que era, né, a família, que Satanás luta contra a família, e foi indo cada um para um lado. Eu fui me prostituir, né, destruir casais, né, me prostituir, já, né, o Senhor me livrou de muitas doenças, usei crack, baforei cola, lança perfume, seladora, um algo que descola madeira, eu cheguei a usar, né, maconha, entrava na igreja com maconha, mas eu me lembrava das promessas que o Senhor tinha sobre minha vida. Quando eu chegava drogada dentro de casa, minha mãe falava, eu tenho orado por você e tenho pedido para que o Senhor abra a tua cabeça como um coco. E eu não entendia e me levantava contra minha mãe, falava, mas como um coco, a senhora quer que o Senhor me mate? E eu não entendia. Hoje em dia eu sei o que é abrir a cabeça como um coco. O Senhor abriu meu entendimento, me resgatou lá do mundo da prostituição, das drogas, e hoje em dia, todos aqueles que eu vejo na rua, eu falo da palavra do Senhor, porque sempre quando eu vou na igreja, o Senhor me revela que tem um chamado para mim, nas cadeias, nos hospitais, para pregar para traficantes, e para isso o Senhor me fez destemida desde lá do mundo. Se no mundo eu era destemida, eu peço para o Senhor me encorajar, me dar audácia, para mim sim pregar a palavra dEle. E eu digo a vocês, jovens que estão se iludindo na prostituição, no dinheiro fácil, nas drogas, né, no álcool, não se iluda, o Senhor Jesus está voltando. Satanás está iludindo vocês, para que quando as trombetas vierem tocar, os seus nomes não sejam achados no livro da vida. Não se iluda com esses pastores, esses falsos profetas que dizem que o Senhor só quer o coração. Ei, Ele não quer só o teu coração, Ele quer corpo, alma e espírito em santidade. Apressa-te a encontrar com o seu teu Deus.
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1: Aí está, querido ouvinte, o testemunho da nossa irmã Camila, né, que testemunhou esta grande bênção, né, a sua conversão diante deste Deus Todo-Poderoso. Nosso Deus realiza milagres. E o maior milagre, meus irmãos, que Deus realiza é quando uma alma se rende aos pés de Cristo. Porque, meus irmãos, o maior milagre é a nossa salvação. É eu e você reconhecer que somos fracos, somos como folha seca levada ao vento. Isso mesmo, quando nós reconhecemos que não somos nada e que Deus é tudo em nossa vida e que somos escolhidos de Deus, nós entendemos que somos dependentes do Senhor todos os dias, 24 horas por dia. E eu quero dizer para você, assim como Deus salvou a Camila, Deus está salvando muitas e muitas pessoas todos os dias em nossas igrejas Pentecostal Deus de Amor. Não fica preocupado, não fica apavorado, achando que o seu filho não vai sair desta vida das drogas, da vida do crime. Não fica preocupada, só continua orando, só continua intercedendo, buscando a face e a presença de Deus, porque vai valer a pena, meus irmãos, toda a sua oração, todo o seu clamor, cada lágrima que você derramar, né, aos pés de Cristo, orando pelo seu filho, pela sua filha, ou até mesmo jovens, você que ora pelo seu pai, ora para que Deus salve a sua mãe, o seu pai, sua família, seus irmãos, continue orando, não desista não, porque quanto mais você orar, mais Deus ele vai trabalhar em seu favor, e também em favor de todos os seus familiares. Então eu quero convidar você para estar presente em uma das nossas igrejas Pentecostal Deus de Amor, porque Jesus vai fazer grandes maravilhas e o nome do Senhor será glorificado.
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14: Amados irmãos e ouvintes, bom dia a todos na paz do Senhor Jesus Cristo. Quem sauda a todos, seu irmão em Cristo, presbítero Noel, venho desejar uma segunda-feira abençoada para todos em família. E aproveitando esse momento maravilhoso, eu venho convidar os moradores do bairro Poço Bom em região e todos aqueles que queiram participar da nossa oração. Hoje é segunda-feira e nós temos a oração dos vencedores em Cristo. Compareça ali na rua Leonardo Coma, 2645, na igreja Pentecostal Deus e Amor. A partir das 19 horas, estaremos juntos ali orando, falando com Deus, buscando. Eu sei que nada está dando certo, problema familiar, compareça, vamos orar, vamos buscar. Você quer vencer a sua luta, a sua peleja? É só nós estar junto ali naquela oração, que a vitória é certa, em nome de Jesus. Que Deus abençoe, e eu conto com a presença de todos ali, em nome de Jesus.
1: Muito bem, queridos e amados irmãos, está aí também o anúncio, né, do nosso irmão presbítero Noel. Hoje é o Ministério de Oração, os Vencedores em Cristo, né? Que maravilha! Na nossa sede regional de Votuporanga, também na rua Tocantins 3822, teremos também, amados irmãos, aquele culto maravilhoso a partir das 19 horas. É, Deus vai abençoar, é o culto do pão, segunda-feira do pão da palavra de Deus, hein? É nosso irmão Clemente que vai estar no altar de Deus pregando a palavra do Senhor e orando em favor de todos. Então você é o nosso convidado especial para estar presente, para você receber a sua bênção, para você receber a sua vitória. Compareça na rua Tocantins 3822. Queridos e amados irmãos, nesta segunda-feira, a partir das 19 horas, você vai ouvir a poderosa palavra de Deus, né? A partir das 19 horas, na Igreja Pentecostal Deus de Amor, na cidade de Jales. Culto de agradecimento a Deus da campanha Deus Resolve Tudo. Então você que quer alcançar a sua bênção, você que quer alcançar a sua vitória, você é o nosso convidado especial. Então anote aí o endereço da bênção, anote aí o endereço da vitória. Na rua João Gonçalves de Freitas, 2045, na Vila Inês. Deus vai abençoar e o nome do Senhor será glorificado. Então, independentemente das circunstâncias, venha você, traga a sua família e venha agradecer a Deus nesta segunda-feira na Igreja Pentecostal Deus e Amor da cidade de Jales. Queridos, amados irmãos, também na sede setorial de Fernandópolis, a partir das 14h e também às 19h, 14h30 da tarde e às 19h30 também da noite, teremos aquele culto maravilhoso da palavra. Presbítero Leandro Sanches pregando a palavra de Deus e orando em favor de todos. Você quer receber a sua bênção? Você quer receber a sua vitória? Então, minha irmã, meu irmão, compareça para que você venha alcançar as benevolências de Deus. E a vitória será grande no nome do Senhor e Salvador Jesus Cristo. Jesus fará maravilhas, Jesus fará grandes coisas e a vitória será grande no nome de Jesus, tá bom? Compareça na Avenida Ângelo Del Grossi, 313, no bairro Boa Vista. Jesus faz milagres através da palavra de Deus. Olha, amanhã, meus irmãos, é terça-feira, dia 28. É, isso mesmo, dia 28 de julho, teremos um culto maravilhoso do Círculo de Oração na Igreja Pentecostal Deus e Amor do Palma Minimel. Pela primeira vez, estará ministrando a palavra de Deus a nossa irmã Ilcia, da cidade de Santa Cruz do Rio Pardo. Ela vai estar pregando a palavra de Deus, orando pelos mais excelentes dons do Espírito Santo. E você, claro, é o nosso convidado especial. Estamos na campanha Deus enxugará dos seus olhos toda lágrimas. Você não pode ficar de fora, porque Jesus fará grandes maravilhas e a vitória será grande para você e por você. Então convida a sua família, convida seu vizinho, convida o seu amigo, seu irmão, para estar presente conosco, porque amanhã teremos aquele culto maravilhoso. E lembrando que o culto começa às 19 e termina às 20h30, é uma hora e meia do círculo de oração, as irmãs louvando ao Senhor, as irmãs buscando a presença de Deus, e logo em seguida teremos também o ensaio, né, com o grupo Louvor e Adoração. Então, você, minha irmã, você, meu irmão, é o nosso convidado especial. Avenida da Saudade, 1916, no bairro Palma Mininel, em Fernandópolis. Você terá uma palavra de Deus para a sua vida. Pela primeira vez, pregando a palavra de Deus na nossa igreja, a nossa irmã Ilcia, da cidade de Santa Cruz do Rio Pardo. Você é o nosso convidado especial. Compareça, queridos e amados ouvintes, em uma das nossas igrejas pentecostal Deus e Amor. Jesus fará milagres, maravilhas, e operará vitórias para você no nome de Jesus.
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1: Nós 9 da manhã, 48 minutos, 9h48. O céu desceu. É lançamento. É o cantor Ivan Luiz cantando no seu rádio.
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2: O verdadeiro sucesso na vida cristã. Isso é possível, irmão Lucas? Claro. Eu não estou falando de sucesso, sucesso como artista, de se tornar famoso. Estou falando em uma vida cumprida, uma caminhada cumprida com Cristo. Esse é o grande sucesso na vida cristã. A palavra de Deus vai dizer para nós, amados irmãos, lá no livro de Joel, capítulo 1, versículo 8. Não deixe de falar as palavras desse livro, livro da lei, e meditar nela dia e noite, para que você cumpra fielmente tudo que nele está escrito. Só então seus caminhos prosperarão e você será bem sucedido. Então estamos vendo aqui, meus irmãos, algo que fala sobre prosperidade, falando, amados irmãos, sobre cumprir fielmente tudo que está escrito na palavra de Deus. Antes de conduzir o povo de Israel à terra prometida, Josué, amados irmãos, recebeu uma orientação que definiria a sua caminhada. Permanecer firme na palavra de Deus. E o Senhor sabia que grandes desafios estava à frente. E mostrou também que a verdadeira força não viria da estratégia ou da experiência, mas da obediência e de sua vontade. O sucesso que Deus promete é diferente daquele que o mundo costuma valorizar. Por isso, meus irmãos, não se mede apenas por conquistas materiais ou reconhecimento, mas por uma vida alinhada com

Medita na palavra, meus irmãos. Porque se meditar na palavra vai além de uma leitura apontada. Vai além de uma leitura, somente uma leitura, não, vai além disso. Vai além de uma leitura apresentada. Mas é reservar um tempo para ouvir Deus, refletir sobre os ensinamentos e permitir que eles transformam nossas atitudes. À medida que a verdade de Deus cumpra no nosso coração, ela também possa orientar nessa palavra e escolher o relacionamento. Você precisa ter escolha. Você precisa, amados irmãos, ter uma posição. Você precisa tomar uma decisão, uma atitude. Porque não é só aceitar Jesus. Não é só, amados irmãos, carregar a Bíblia de braço do braço. Não é só, amados irmãos, ir à igreja todos os dias. Não é só, amados irmãos, vestir com postura. Não. É escolher, amados irmãos, é ter escolha e ter um relacionamento com o Senhor. Aceite hoje um convite para fazer da Bíblia uma companhia diária. Talvez você não consiga ler muitos capítulos, mas um coração disposto a ouvir, a obedecer ao Senhor, vale mais do que uma leitura feita sem atenção. Deus, Ele quer te honrar. Ele quer honrar aqueles que permanecem firmes em Sua palavra. Se você quer ter uma vida de sucesso em todas as áreas, se você quer ter um casamento abençoado, se você quer ter uma família abençoada, se você quer ter uma vida próspera, se você quer ser um servo valoroso, você precisa valorizar a lei que está escrita na palavra de Deus. Não é só ler a Bíblia, mas é ouvir Deus falar com você, porque aprendemos que a Bíblia é a palavra de Deus. Então Deus fala conosco. Sim. Não é ouvir somente o pastor pregar, o obreiro pregar, mas é você separar um tempo para dizer: Senhor, eis-me aqui. Estou com a Bíblia aberta. Estou com a Tua palavra aberta. Então fale comigo. Pois eu preciso ter essa experiência, esse relacionamento com o Senhor. Maravilha, né, meus irmãos? Que coisa tremenda, né? Coisa poderosa. Faça da palavra parte da sua vida, parte do seu dia, da sua noite, da sua madrugada. Ah, eu não estou conseguindo dormir. Eu não consigo dormir. Então vou assistir, vou mexer no Instagram,

0: vou assistir um vídeo no TikTok, até o sono chegar. Talvez você não entendeu que o sono não chegou ainda porque você não deu aquele tempo para Deus falar com você. Reserve um horário para ler a Bíblia. Escolha um momento que você possa dedicar a atenção à voz de Deus. No curso de radialista que eu fiz, irmãos, para nós decorar o texto, nós precisamos ler três vezes. Primeiro você vai ler para você conhecer o texto. Depois você vai ler para você entender o texto. E na terceira vez você vai ler em voz alta para que você possa... para que você possa interpretar o texto. Leia, releia. Leia em voz alta para que você possa se ouvir. Porque muitas vezes a gente lê e a gente não ouve. Então, leia em voz alta para que você possa se ouvir, porque através da sua voz você pode ouvir a voz de Deus. Reflita no que você leu. Pergunte a si mesmo como aquele texto pode transformar as suas atitudes hoje. Coloque a palavra em prática. Obedeça ao que Deus lhe mostrar, mesmo que nas pequenas decisões no cotidiano possa ser decisões simples, mas obedeça. Peça sabedoria ao Senhor, ouvintes. Peça sabedoria ao Senhor. Ore. Ore porque a palavra molde o seu coração e conduza cada passo em sua vida. Que nesta mensagem, que esse devocional, que esta meditação, você possa entender que o Senhor quer ver você ter você uma vida de sucesso. Ele quer que você tenha uma vida de sucesso. Não a vida de ser famoso. Não a vida de reconhecimento, de fama. Uma pessoa influencer, uma pessoa que tenha vários views ou até mesmo vários seguidores. Não, ele quer que você tenha uma vida de sucesso em tudo. Principalmente espiritualmente. Ele quer que você seja um homem de sucesso na obediência. Ele quer que você seja um homem de sucesso na sua disposição diante desse Deus poderoso. Ele quer que você seja uma pessoa que obedece. Ele quer que você seja uma pessoa que tenha tempo para Ele. É esse sucesso que Deus quer de você. Ele quer que você seja um homem de sucesso, de sabedoria. Levante seus olhos aos céus. Levante seus olhos ao Senhor. Porque sim, possamos ter sim uma vida cristã. de sucesso. Receba esta palavra no seu coração. E quando Ele colocar algo em tuas mãos, você será orientado por Deus. Porque tudo que Deus coloca em nossas mãos, ouvintes, Deus nos orienta. Assim como Ele orientou Josué antes de conduzir o povo à terra prometida. Deus orientou ele e ele fez conforme a palavra de Deus. Ele obedeceu. Ele fez, seguiu a vontade de Deus. E Deus mostrou que com ele a vitória é certa. Deus abençoe, em nome de Jesus.
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0: 10 da manhã, 7 minutos. Mas irmão Lucas fala, né? Meu Deus, vamos aos prefixos. Já voltamos com você.
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0: 10:06.
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5: Momento de informação, momento de nós atualizar os fatos aqui na nossa programação. 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É Cristina e Luiz.
6: Hora de falarmos das restrições alimentares severas. Por que estratégias para aliviar dietas não costumam funcionar? Quem já tentou fazer uma dieta baseada em grandes restrições alimentares sabe que essa mudança abrupta pode causar grande frustração na hora das refeições. Uma forma de aliviar esses momentos é o chamado dia do lixo. Pode causar grande frustração na hora das refeições. Uma forma de aliviar esses momentos é o chamado dia do lixo.

0: manter a dieta. Também podem ocorrer exageros com impactos práticos ou emocionais. Então, ao comer demais, o que não deve, em um único dia da semana, a pessoa pode passar o resto do tempo se sentindo mal pelos exageros. Atualmente, os nutricionistas costumam recomendar que a dieta não seja encarada como uma coisa que você faz pontualmente na vida e depois volta ao normal. É preciso, de fato, pensar em termos de reeducação alimentar, mudando seus hábitos de forma gradual e sustentável. O que comer para melhorar a circulação e reduzir o inchaço nas pernas? Quem trabalha muito sentado vai se identificar muito com o que vamos trazer agora. Aquela sensação de pernas pesadas no fim do dia, o formigamento que aparece sem aviso e o inchaço que parece piorar com o calor costumam ter um ponto em comum. É a circulação sanguínea. A má circulação está ligada a vários fatores: obesidade, hipertensão, diabetes, colesterol elevado e doenças cardíacas, renais ou vasculares. Embora o quadro tenha múltiplas causas, a alimentação exerce papel decisivo tanto na prevenção quanto no controle do problema. Isso porque alguns alimentos ajudam o organismo a equilibrar líquidos, reduzir inflamações e proteger os vasos sanguíneos, enquanto outros fazem exatamente o oposto. Então, se os sintomas forem frequentes, a avaliação médica é indispensável para investigar a causa. Mas, no dia a dia, mudanças simples no prato e exercícios físicos podem fazer diferença real para a saúde vascular e evitar problemas como varizes e trombose venosa. Com cerca de 95% de água na sua composição, o pepino é um aliado importante para quem sofre com retenção de líquidos. Pode parecer contraditório aumentar a ingestão hídrica quando o corpo está inchado, mas é justamente a hidratação adequada que estimula os rins a filtrar e a eliminar excessos como o sódio acumulado. Esse processo reduz a retenção e favorece o fluxo sanguíneo. Além da água, chá sem açúcar e sucos naturais também contribuem para esse equilíbrio.
1: 10 e 12.
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1: 10 da manhã, 24 minutos, 10h24, bom dia!
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1: Muito bem, queridos e amados ouvintes, é a hora, sim, a sua hora, seu momento, e você participa conosco mais e mais da nossa programação. 17-3421-6357, 17-3421-6357, que Deus abençoe sua vida, que tenhamos uma semana abençoada na presença do Senhor. Nosso Facebook é IPDA.98FM Votuporanga, IPDA.98FM Votuporanga. Participe com a gente e vamos adorando, glorificando esse Deus maravilhoso.
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4: Lucas, bom dia. É a Aline, pedir oração pra mim, pro meu marido e pra toda a minha família.
1: Oi, Maline, bom dia, irmã Aline. Vamos estar orando com toda certeza já já por você, por toda a sua família. Muito obrigado pela audiência, muito obrigado pela companhia. Todos os dias, né, lá em Álvares Florense, ouvindo a programação, que Deus possa abençoar poderosamente a sua vida. A nossa irmã Flávia também está sintonizada com a nossa programação, está mandando aqui a paz do Senhor Jesus Cristo. É, Deus abençoe muito a sua vida, irmão Lucas. Amém, irmã Flávia. Deus abençoe também a sua vida e toda a sua família, tá bom? Nosso irmão presbítero Adomiro Pereira Neres, bom dia, meu irmão presbítero Lucas Henrique, em Cristo Jesus, espero que esteja tudo na santa paz do Senhor Jesus Cristo, e não podemos esquecer que Deus está no controle de tudo, e que Jesus Cristo te ama. Adomiro Pereira Neres, sou presbítero de outra denominação, mas sempre na escuta da Deus é Amor. Que maravilha, hein? Obrigado pela companhia, obrigado pela preferência e pela audiência. Tá mandando aqui também, ó, peço oração para minha família, a paz do Senhor Jesus Cristo ao Rogério Marques, peço oração para minha esposa e o louvor de hoje ajoelhado. Vamos ouvir esta canção abençoada por Deus na voz da cantora Débora Miranda.
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2: Bom dia, irmão Lucas.
3: Bom dia.
2: Paz do Senhor, Deus
3: abençoe. Senhor.
2: Evidentemente, seu dia seja um dia repleto de bênçãos e vitórias.
3: Amém.
2: Irmão Lucas, toca pra mim o louvor, jardim de oração. Ofereço para todos os ouvintes, para vocês da rádio e para minha família também. Deus abençoe.
3: Amém, irmã Janete. É complicado, né? Ela tá lá lavando a louça. E o Rogério jogando água de carro. Meu Deus do céu, um moiaceiro danado. Obrigado, irmã Janete, pela audiência. Muito obrigado pela companhia. Obrigado por sempre estar na sintonia do programa Voz da Libertação.
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3: A paz do Senhor, ouvintes do programa Voz da Libertação, pastor Odair. É aqui na cidade de Jales, hoje o culto de agradecimento a Deus pela campanha Deus Resolve Tudo. Estamos hoje a partir das 19 horas na Igreja Deus e Amor de Jales, na rua João Gonçalves de Freitas, 2045, Vila Inês. Estaremos trazendo a mensagem, eu mesmo, pastor Odair, quero orar por você, a unção de vencedores em nome de Jesus, porque eu creio que o nosso Deus, ele vai te honrar e te abençoar. Você aqui na Igreja Deus e Amor, não perca, logo mais às 19 horas, vem em busca do teu milagre, da tua bênção. Deus, ele resolve tudo, Deus fará milagres na tua família, na tua vida, em busca da bênção do Senhor Jesus. Eu mesmo, pastor Odair, estarei pregando a palavra de Deus, orando por você, pela sua família, e Deus garante a vitória.
4: Muito bem, queridos e amados irmãos, o nosso Deus é poderoso, o nosso Deus é glorioso, o nosso Deus é digno de toda honra, toda glória, todo louvor. Hoje também, na Igreja Pentecostal Deus de Amor Regional de Votuporanga, na rua Tocantins 3822, a nossa irmã Sirlene vai estar pregando a palavra de Deus, orando por todos, e Deus vai abençoar fortemente a sua vida e toda a sua família. Compareça para que você desfrute das bênçãos de Deus. Olha, queridos e amados irmãos, hoje tem o Ministério de Oração Os Vencedores em Cristo no bairro Pouso Bom. Nosso irmão presbítero Noel convida todos vocês para estar presente na oração a partir das 19 horas, na rua Leonardo Comar, 2645, em Votuporanga. Olha, hoje também tem o culto do Círculo de Oração na cidade de Paranapuã. É isso mesmo, todas as segundas-feiras é o Círculo de Oração em Paranapuã. Você quer orar, buscar a face de Deus? Compareça então às 19 horas na rua na Avenida José Pinato, 2135, no centro de Paranapuã. Círculo de Oração também em Populina, às 19 horas até às 20h30. Você vai receber a palavra de Deus, oração, e Deus vai abençoar tremendamente a sua vida. Todas as segundas-feiras é o Círculo de Oração em Populina também, na Avenida, na Rua Tiradentes, número 2025, no centro da cidade de Populina. Hoje, a partir das 19 horas, 2 da tarde, às 19 horas e 30, tem, amados irmãos, o culto de ensinamento na nossa sede setorial de Fernandópolis. Presbítero Leandro Sanches pregando a palavra de Deus e orando em favor de todos. A partir das 2 da tarde, também às 19h30, na Avenida Ângelo Del Grossi, 313, no bairro Boa Vista. Queridos e amados irmãos, lembrando que amanhã, terça-feira, às 19 horas, teremos, amados irmãos, a presença marcante da nossa irmã Ilcia, da cidade de Santa Cruz do Rio Pardo. Vai estar pregando a palavra de Deus, orando em favor de todos, e Deus vai abençoar tremendamente. É a primeira vez que ela vai estar pregando na nossa Igreja Pentecostal Deus de Amor do bairro Palma Mininel. Então você é o nosso convidado especial. Compareça na Avenida da Saudade, 1916. Poderosa campanha, Deus enxugará dos seus olhos toda lágrima. Você é o nosso convidado para desfrutar das benevolências de Deus. Compareça, queridos e amados ouvintes, em uma das nossas igrejas pentecostal, Deus é Amor, e Jesus garante a bênção, Jesus garante a vitória.
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4: Pro... Prosseguindo com o programa Voz da Libertação. É, meus irmãos, essa programação é bênção de Deus e quero aproveitar aqui e agradecer a todos os nossos irmãos que estão participando conosco, né? Que Deus venha abençoar fortemente nosso irmão Paulo de Indiapurã, que está pedindo oração, né? Paz do Senhor, presbítero Lucas Henrique, aqui é o irmão Paulo, ore por mim, amém? Amém, meu irmão, vamos estar orando por você, já já temos oração e Deus vai abençoar poderosamente. Louvor do cantor Elias Santos, Quem Foi Aquele?
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0: É, querido ouvinte, chegou aquele momento gostoso, aquele momento de nós expressar os nossos sentimentos ao nosso Deus Todo-Poderoso. Momento de oração, momento de falar com o Pai, momento de nós colocarmos tudo nas mãos dEle. Você está pronto para orar? Você está pronto para falar com Deus? Tira um tempinho aí do que você está fazendo. É coisa rápida, é uma oração rápida, né? Não existe oração pequena, né? Existe oração que toca no coração de Deus. Ora com sinceridade, busque com sinceridade, que Ele é fiel para realizar coisas grandiosas em sua vida. Momento de oração.
1: Elevo os meus olhos para os montes, de onde me virá o socorro? O meu socorro vem do Senhor, que fez os céus e a terra. Ore com um homem de Deus, e a bênção chegará até você.
0: Pai nosso que estás no céu, santificado seja o teu nome. Venha a nós o teu reino, seja feita a tua vontade, assim na terra como no céu. O pão nosso de cada dia nos dai hoje. Perdoe as nossas dívidas, assim como nós perdoamos os nossos devedores. E não nos deixe cair em tentação, mas nos livra de todo mal, pois é o poder e o reino para a glória, para todo sempre. Amém.
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0: Maravilhoso Deus, eterno, bondoso Pai, nós oramos neste momento, oramos, ó Deus, buscando a Tua face, agradecidos por tudo que o Senhor tem feito em nossas vidas. Pai, que o Senhor possa nos abençoar de uma forma gloriosa. Tu tens poder para curar, libertar, transformar e edificar. E é nesse instante de oração que nós apresentamos a cada vida, cada pessoa que está, Senhor, sintonizado na nossa programação. Meu Deus, quantos irmãos, irmãs estão nesse momento sintonizados com o programa Voz da Libertação. Senhor, peço a Ti que nesse momento o Senhor venha de encontro, Senhor, em cada vida, em cada pessoa. Derrama, meu Deus, o Seu poder e a Sua graça. Vai livrando, meu Deus, de todo perigo. E peço a Ti que o Senhor venha operar, Senhor, grandes maravilhas. Joga por terra, meu Deus, toda a obra do mal. Senhor, que o Senhor possa fazer milagres, que o Senhor possa fazer o impossível em nosso favor. Eu creio que independentemente das circunstâncias e da situação que esse homem, que essa mulher, que este jovem, que este ancião está vivendo e enfrentando, o Senhor possa, meu Deus, operar maravilhas. Vai de encontro ao nosso irmão Paulo de Indiaporã. O Senhor conhece a vida dele, sabe exatamente o que ele está passando, precisando, necessitando da parte do Senhor. Pai, que o Senhor venha abençoar nossa irmã Flávia de Votuporanga, sua casa, a sua família. A nossa irmã Aline, Senhor, também, da cidade de Álvares Florense, está pedindo oração para ela, para a sua família, para a sua saúde. Entra com a providência, meu Deus, e opera milagres e grandes maravilhas. Eu oro, meu Deus, em favor do presbítero Adomiro, da sua família, da sua esposa. Oro, meu Deus, pedindo a Ti para que o Senhor visita ele, dando força, livramentos e cuidando, livrando de todo mal, livrando de todo perigo. Visita neste momento a vida da nossa irmã Janete Cristina de Fernandópolis. Abençoa poderosamente. Pai, que o Senhor venha abençoar de uma forma gloriosa sua mãezinha, seu padrasto Florisvaldo. Abençoa, meu Deus, a vida da Jane e seus dois filhos, do Jailson, toda a família eu apresento em Tuas mãos. Venha abençoar, meu Deus, a nossa irmã Sandra de

0: abençoa, meu Deus, o presbítero Odair, também a sua esposa, abençoa, meu Deus, toda a sua família, seu ministério, Pai, que o Senhor venha dar força e venha dar graça para o teu servo. Abençoe o pastor Leandro, visita sua esposa Marinalva, seus filhos, abençoa de uma forma gloriosa também a nossa irmã Ilcia, que está ali, Senhor, com a sua filha, cuidando, meu Deus, da sua netinha, da família, meu Deus, que o Senhor possa abençoar de uma forma gloriosa. Pai, venha abençoar neste momento a vida, Senhor, aleluia, do nosso irmão presbítero Manuel Moraes. Abençoe, meu Deus, a nossa irmã Josefa Rodrigues. Abençoe a Vanessa, a Raquel, o Paulo. Entra com a providência, meu Deus, na vida, aleluia. Abençoa, meu Deus, o Jonatas, a Evelyn, visita, meu Deus, também a Jaqueline, o Lucas, Daniel, estende as tuas mãos para esta família, vai cuidando e vai zelando, vai livrando de todo perigo e de todo mal. Eu oro, meu Deus, em favor do Rogério Marques, da Rosa Maria, meu Deus, eu oro, meu Deus, em favor da rádio Deus é Amor. Pai, que o Senhor continua cuidando, que o Senhor continua abençoando, que o Senhor continua fazendo grandes obras, grandes coisas, porque Tu és bom e poderoso. Faça, meu Deus, a sua obra, manifesta, meu Deus, o seu poder, confirma, meu Pai, a bênção, o livramento, confirma, Senhor, a grande vitória, estende as tuas mãos poderosas e confirma, Senhor, a bênção, confirma, Senhor, o grande livramento. Eu te peço, meu Deus, faça mesmo a obra do Senhor, confirma a grande bênção, vai confirmando, meu Deus, a grande vitória. É que eu te peço, no nome do Senhor e Salvador Jesus Cristo, amém e amém e graças a Deus.
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0: Queridos e amados irmãos, você que orou com fé, você que nesse momento clamou a Deus, fez o seu pedido, sua oração, ainda você não aceitou a Cristo, chegou o momento, chegou a sua vez, chegou a sua hora de entregar a sua vida a Cristo. Fale comigo estas palavras. Senhor Jesus, eu te aceito como o único e suficiente Salvador da minha vida. Perdoa os meus pecados e minhas falhas e escreve meu nome no livro da vida. Você que quer reconciliar com Cristo, fale também comigo estas palavras. Senhor Jesus, eu me reconcilio com o Senhor, pedindo perdão pelos meus pecados, pedindo perdão pelas minhas falhas, pelas minhas transgressões. Eu agradeço a Ti, Senhor, pela oportunidade que o Senhor está me dando neste momento. Faz de mim um vaso valoroso. Me cobre com Teu sangue e reescreve o meu nome aí no céu, no livro da vida. Você que aceitou a Jesus e reconciliou com Cristo, procura a Igreja Pentecostal Deus e Amor mais perto de você. Tenha certeza que o pastor da igreja vai te ajudar, vai te auxiliar e você fará parte desta igreja. Somos mais que igreja, somos uma família.
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0: 11 da manhã, um minutinho, agradecendo você pelo carinho imenso de sua audiência. O programa Voz da Libertação é um órgão oficial informativo da Igreja Pentecostal Deus e Amor.

0: Direção-geral da nossa presidente Ereny Oliveira de Miranda. Na mesa de áudio, Rogério Marques Rossini. A apresentação é minha, presbítero Lucas Henrique. O meu desejo é que tenhamos, meus irmãos, uma semana repleta de muita bênção, de muita vitória e de muita presença de Deus. Fique ligado, não desligue seu rádio não, está chegando a Central de Produção Internacional. Rádio Deus e Amor, com você, a voz da libertação. Tchau.
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0: 11:01.
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2: 11 horas e 4 minutos, uma ótima manhã na presença do Todo-Poderoso. Sejam bem-vindos em nome de Jesus Cristo. Rádio Deus e Amor é a programação A Voz da Libertação. Uma ótima segunda-feira, início de semana laboral, não é verdade? Não para todo mundo, mas para alguns. E de certeza que esta semana promete na bênção, na graça e no favor do nosso Deus e do nosso Pai também. Vem conosco, vem com fé, vem com alegria. Eu sou o seu irmão em Cristo e amigo Erwin de Lalande e você está conosco aqui na Rádio Deus e Amor. É a programação A Voz da Libertação e na técnica agora está a Mona Lisa. Bem-vinda e que Deus abençoe a sua vida no nome de Jesus. Vamos lá aproveitar esta manhã porque temos notícia, temos daqui a pouco oração, temos jornal, tem muita coisa para ser compartilhada. E você não vai ficar de fora, não quer ficar de fora, você não deve ficar de fora. Então, aproveitamos a oportunidade para deixar Deus trabalhar em nossa vida. Vamos lá, adoramos a Deus e glorificamos a Jesus.
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2: Muito bem, vamos então... A notícia do dia hoje, vamos falar sobre exaustão física. Entender a diferença entre sonolência e fadiga e saiba identificar os sinais. Existem várias razões pelas quais você pode estar sem ou se sentindo esgotado ou mais esgotado até que o normal. Você pode estar lidando com um transtorno afetivo sazonal, lutando para gerenciar estresses diários ou simplesmente não dormindo o suficiente. Mas pode ser difícil determinar se a sonolência ou fadiga que você está experimentando é resultado do esgotamento cotidiano ou de uma condição de saúde subjacente. Se você está considerando buscar aconselhamento profissional, é importante entender se seus sintomas se alinham mais com a sonolência ou cansaço. Segundo especialistas, sonolência refere-se à falta de alerta, significando que você poderia adormecer rapidamente se tivesse a oportunidade de tirar uma soneca durante o dia. Cansaço, por outro lado, é uma falta de energia causada por sono inadequado ou outros fatores de saúde que torna difícil completar tarefas ou passar o dia sem sentir esgotamento. O melhor indicador de que é hora de procurar ajuda médica para a fadiga persistente é reconhecer uma mudança notável nos níveis de energia. Isso é especialmente verdadeiro se o cansaço está impactando sua capacidade de completar atividades diárias, cuidar de si mesmo ou de sua família, ir ao trabalho ou se exercitar por mais de 2 semanas, segundo especialistas. Uma causa comum da fadiga é a anemia, uma condição caracterizada por baixa contagem de glóbulos vermelhos, que pode resultar de sangramento, ingestão inadequada de ferro ou incapacidade do corpo de absorver adequadamente o ferro. Um exame de sangue de rotina pode ajudar a determinar se a anemia é um fator contribuinte. Outra causa de cansaço prolongado é um vírus ou infecção persistente que pode estar esgotando a energia do seu corpo por mais tempo do que o normal ou do que normalmente esperado. As 3 causas mais comuns da sonolência ou cansaço são sono insuficiente, insônia e apneia do sono, afirmam especialistas. Outros distúrbios menos comuns que também podem contribuir para a sonolência são narcolepsia ou sonambulismo durante a noite.
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2: Muito bem, são 11 horas e 9 minutos. Deus abençoe. Brado de vitória, dupla Pedra Viva, Espírito Santo.

0: muito bem, 11 horas e 3 minutos. Deus abençoe a sua vida, a sua casa, a sua família e o seu lar. Estamos aqui na Rádio Deus e Amor. É a programação A Voz da Libertação. Quero mandar um abraço a todos os nossos ouvintes que conosco estão. E olha, vamos falar de um assunto importantíssimo agora, tá? Então, todos vocês que estão conosco nesta manhã, um forte abraço. Que Deus abençoe a vossa vida, Jesus Cristo. Quero mandar um abraço para Garça. E quero mandar um abraço para dois ouvintes mirins. É, maravilhosos. Ouvem a rádio todos os dias e estão conosco. O Isaac e o Gael. São meninos que ouvem a rádio, amam ouvir a rádio. Um abraço, que Deus abençoe esses meninos maravilhosos em nome de Jesus Cristo. E nós temos muitos ouvintes mirins que estão aí a crescer, a aprender da rádio, a aprender, não é, da comunicação. E é muito bom. Então, Titio, manda um beijo pro Gael, um beijo para o Isaac. Deus abençoe vocês. E juízo, hein? Não faz papai e mamãe perder os cabelos, não, que já chegou Titio Erna aqui, viu? Então toma cuidadinho aí. Júnior, um abraço. Deus abençoe. Massara também, um abraço. Deus abençoe. O povo em Garça, Deus abençoe. Marília, Deus abençoe. O povo de Jaú também que nos ouve, um forte abraço. Que Deus abençoe em nome de Jesus Cristo. Vamos lá. São 11 horas e 14 minutos. Eu quero aproveitar o tempo e o momento aqui. Eu estou com o nosso... presbítero, diácono?
1: Presbítero.
0: Presbítero e professor Cláudio Miro. E ele vai trazer aqui uma informação muito importante sobre o ETDA, sobre a Escola Teológica Deus e Amor, sobre tudo aquilo que compõe a nossa escola e algumas informações um pouquinho mais pontuais, tá? Mas eu vou deixar ele se apresentar. Você já conhece que ele já faz aqui a programação da rádio também. Bem-vindo, presbítero, Pai Senhor Jesus, bom dia.
2: Bom dia, paz do Senhor, presbítero de Lalândia, paz do Senhor também aos nossos queridos ouvintes do programa Voz da Libertação. É um prazer muito grande estarmos aqui com vocês nesta manhã de segunda-feira, de dia maravilhoso, dia que Deus preparou para todos nós. E o nosso motivo de estar aqui é para falarmos de um assunto muito importante, né, pastor de Lalândia?
0: Sim, com certeza, vamos falar sobre conhecimento, sobre crescimento, sobre evolução, sobre aprendizado. Vamos falar sobre aquilo que a Bíblia diz, não é? Ter a mente em Cristo, ter a mente com sabedoria, crescer na graça, na oração, no fervor e também crescer no conhecimento, crescer naquilo que as Escrituras, que às vezes a olho nu não está claro, mas de que uma sala de aulas tudo clareia.
2: Sim, sim, isso mesmo. Inclusive, graça e conhecimento não podem se dissociar.
0: Sim,
2: é não
0: verdade.
2: Não podem.
0: É verdade.
2: É o que o apóstolo Pedro fala lá na sua segunda epístola, no capítulo 3, versículo 18. Crescei na graça e no conhecimento do nosso Senhor Jesus Cristo. E nós sabemos, pastor, que... durante a trajetória da igreja, a igreja sempre ela apoiou a intelectualidade, ela contribuiu, as grandes universidades surgiram a partir da igreja, foram
0: Sim.
2: iniciativas de cristãos
0: Sim.
2: que tomaram essa iniciativa para criar grandes universidades, como por exemplo Oxford, como por exemplo também a Universidade Harvard e assim por diante. E aqui, a Igreja Pentecostal Deus de Amor, também nós temos um departamento de ensino muito forte, solidificado, que chama-se Escola Teológica Deus de Amor.
0: Sim.
2: E qual que é o objetivo da Escola Teológica Deus de Amor? É justamente isso que nós estamos falando, é proporcionar conhecimento. Muitas pessoas não têm dificuldade em entender, interpretar alguns textos bíblicos, E não só na parte bíblica, mas também nós temos uma gama de cursos aqui que vai trazer crescimento pessoal em todas as áreas para os alunos. Então é importante, nós estamos com matrículas abertas, estamos agora neste momento com matrículas abertas, porque a previsão de início das aulas é para já a próxima semana. E eu gostaria de falar um pouquinho agora sobre esses cursos que nós temos disponíveis para você, meu querido irmão, para você, minha querida irmã, que deseja crescer na graça e no conhecimento do nosso Senhor e Salvador Jesus. Como, por exemplo, nós temos um culto de missões. O que é missões? Ah, missões é só entrar num avião e ir para o outro país.
0: Vou para a África.
2: É, vou para a África. É muito comum, né? Sim. Eu já vou fazer missões na África. O que é missões? Tá, mas a gente precisa estar preparado para fazer missões. Não é só oração e jejum. A gente precisa ter um conhecimento, ter um choque cultural, né, pastor Delanante?
0: Sim. Então, as pessoas dizem muito, missão está no coração de Deus. Está no coração de Deus, mas se não estiver na nossa boca a palavra certa...
2: Sim.
0: Não dá resultado, não é?
2: Com certeza, com certeza. Então, há muitos aspectos que englobam aqui as missões, sim, né? Sim. Ela é muito ampla. Existem vários tipos de missões. Missões transculturais, missões locais, missões urbanas e assim por diante. Então, entender isso é muito importante, porque de repente tem aquela pessoa que ela gosta muito de pregar o evangelho. Ah, não, eu quero ser um missionário, quero pregar, quero fazer a obra de Deus. Mas ela não tendo o preparo correto, ela não tendo a capacitação correta, ela não vai conseguir ser produtiva no seu trabalho.
0: Sim. E eu até, só, sem querer interromper o senhor, mas já interrompo, tem gente que fala assim, mas eu não nasci para pregar, eu não nasci para subir no púlpito, eu não sei falar. Às vezes é porque ele ainda não descobriu a vocação.
2: Sim, isso então, é interessante.
0: Às vezes vem e fala assim, eu não sei como fazer. A pessoa não sabe, porque ela talvez não se propôs a descobrir qual é a sua vocação. Porque às vezes ele quer pregar, mas ele quer pregar como os outros pregam no altar. E às vezes, se sentar numa aula, num culto, uma aula para missões, uma aula para o CEFEC, por exemplo, a chama arde em seu coração e ele começa a descobrir, não é? Uma nova maneira de se portar em Cristo, e aí ele começa a desenvolver as habilidades.
2: Por exemplo, uma abordagem é diferente de... Quando eu estou no altar, eu prego ali para centenas de pessoas, sim, dezenas, sim, de pessoas. Mas quando eu vou pregar para uma pessoa, minha abordagem deve ser diferente.
0: Exatamente.
2: Eu preciso ter esse senso, essa percepção. Ou, por exemplo, vou pregar para um jovem, para um idoso, para uma criança, um adolescente. Então, tudo isso é importante, pastor Delalande. E algumas pessoas dizem, não, mas eu estou pregando. De repente, você não vê os frutos, você não vê o resultado da pregação, porque as abordagens não estão sendo feitas da maneira adequada.
0: Sim.
2: E o propósito da Escola Teológica Deus e Amor é isso, capacitar os irmãos, facilitá-los para que se tornem ganhadores de almas para o reino dos céus. Nós temos também Libras. Libras é um curso muito interessante, porque é idioma, né? Ele também ele entra aqui na categoria de idiomas.
0: É verdade, Libras as pessoas acham que são gestos. Não são gestos, né? Idiomas. É uma língua de pessoas que são inaptas naquilo que é audição.
2: Isso mesmo. E nós temos aí uma população muito grande no Brasil, e não só no Brasil, mas a nível mundial também, de pessoas surdas, mudas, que não conseguem se comunicar através de palavras.
0: Sim.
2: E então, essa linguagem, esse idioma, ele é muito importante também para evangelizar através. Temos muitos testemunhos de pessoas que foram salvas, pessoas mudas, surdas, que foram salvas através do evangelismo, da interpretação de Libras. Então é importante, você que se interessa, deixa eu te passar os horários aqui, olha só. Quarta, os horários disponíveis, quarta-feira à noite, a partir das 19 horas, e no sábado pela manhã. Sábado pela manhã, a partir das 9, e na quarta-feira, a partir das 19 horas, você que se interessa em fazer esses cursos, tanto de Libras, o de missões está disponível apenas aos sábados à tarde, e nós temos também, pastor, um curso CBDA, Curso Bíblico Deus e Amor.
0: Bênção.
2: Ele é um compêndio teológico, podemos dizer assim, é um resumão da teologia sistemática. Ele vai trazer uma compreensão maior. Se você já fez o CFO, por exemplo, você estudou algumas doutrinas sistemáticas ali da Palavra de Deus, o CBDA ele vai abrir um pouquinho mais esse leque, ele vai trazer um pouco mais de profundidade nas doutrinas bíblicas. Nós temos também escatologia. Só lembrando os irmãos que CBDA está disponível na terça, na quarta-feira, quarta-feira e no sábado. A terça e quarta é à noite e aos sábados são pela manhã e à tarde também. Nós temos também disponível no nosso portfólio de cursos da Escola Teológica Deus e Amor, escatologia. O que é escatologia, pastor?
0: A escatologia nós vamos buscar entender e compreender tudo aquilo que vai nos remeter ao fim dos tempos, aquilo que...
2: Isso mesmo, correto.
0: É o conteúdo... Que muitas vezes, eu leio Apocalipse, eu não entendo nada. Eu leio Daniel, eu não entendo nada. Então a escatologia vai nos abrir o leque para entender o hoje e tudo aquilo que é o progresso até Jesus voltar, digamos assim.
2: E algumas pessoas também evitam a escatologia por terem medo, achar, não, é algo assombroso, me traz terror, fala de destruição de tal. Mas quando nós vamos para a palavra de Deus, a escatologia, sim, nós compreendemos, né? Sim, escatologia sim. Significa você trazer à luz aquilo que está encoberto, né? Sim. O Apocalipse, né? Tudo isso tem a ver com você entender as revelações. Olha, se Deus... Ele deixou registrado a criação do mundo. Moisés escreveu, é atribuído a Moisés o livro de Gênesis, né? Sim, sim. Mas ele nasceu muitos anos depois. Então, ele escreveu com base na revelação divina, né? Na inspiração
0: exatamente,
2: divina.
0: Exatamente.
2: Agora, se Deus revelou a Moisés o início do mundo, por que ele não revelaria o final do mundo?
0: Exatamente.
2: Então, exatamente. O propósito da escatologia é justamente isso, trazer conhecimento sobre as doutrinas das últimas coisas. Nós temos também didática para professores de escola bíblica. Meu irmão, você que sente arder no seu coração a chama do ensino, você quer ensinar, pegar uma revista da Escola Bíblica Dominical e ensinar. É diferente você trabalhar com a revista da Escola Bíblica Dominical de uma pregação. É muito diferente. Então, é necessário você aprender a métodos, a didática é diferente. Então, venha, nós temos disponíveis aqui na quarta-feira e no sábado, na quarta-feira à noite, no sábado à tarde, a didática para escolas, para professores de escola bíblica. Nós temos também aqui, nós vamos correr, que são vários cursos. Deixa agora, eu quero dar uma ênfase aqui, sim, pastor, num novo curso, esse curso é novo.
0: Sim.
2: Chamado práticas litúrgicas. Você tem uma noção do que é isso?
0: Não, práticas litúrgicas é importante porque vai trazer aquilo que é a liturgia de um culto, o trabalho de um culto, e não só no culto, não é? Por exemplo, quem vai fazer um culto fúnebre tem que ter uma liturgia, tem que ter um preparo. Quem vai fazer um casamento tem que ter uma liturgia. Tudo demanda de um preparo, porque tem gente que vai fazer de qualquer maneira, chega ali e eu fui uma vez a um funeral. Eu fiquei assim, eu quase bati no irmão ali, com perdão assim da expressão. Ele foi, eu quero uma palavra. Chegou lá e pegou a Bíblia e colocou em cima do morto.
2: Meu
0: na cara
2: Deus.
0: Do morto. Aí a dona ficou a olhar. Meu falei, Jesus. Irmão do céu, o povo que não era crente. Aí eu com jeitinho fui lá, dei meia volta, tiramos a Bíblia. Então as práticas litúrgicas são assim, palavras comuns. É para termos o bom senso de como nos comportar e como
2: correto,
0: gerir um culto.
2: Correto.
0: Gerir
2: correto.
0: O ambiente, não é?
2: Além disso, pastor, as práticas litúrgicas também visam estruturar nosso culto geral. Eu não sei se você já participou de um culto que se tornou cansativo.
0: Meu Deus do céu.
2: Ou a primeira parte tá desorganizada, né? É muita oportunidade, muito testemunho, é muito louvor. Ou a segunda parte, o pregador, de repente, ele sai, ele lê um texto, ele foge daquele texto que ele leu e ele começa a contar historinhas, ele começa a falar de outras coisas, da vida pessoal. Então, tudo isso, nós visamos trazer uma estruturação através do curso de práticas litúrgicas.
0: Muito bom,
2: porque
0: muito bom.
2: Já que o culto, ele é um serviço público prestado a Deus primeiramente, sim, e depois às pessoas que ali estão, então esse ambiente tem que ser agradável. Exatamente. As pessoas que chegam no culto, elas precisam cultuar a Deus, elas precisam se sentir confortáveis ali, ouvindo também a palavra de Deus, sendo objetivo. E quando nós reduzimos, por exemplo, nosso horário de culto em alguns lugares, as pessoas dizem, tá, mas por que reduzir e tal? Precisa ter 2h30, mas quando você coloca na ponta da caneta, você faz um cronograma do horário e você é objetivo, você vê que aquele tempo ali, por exemplo, 1h30, 2 horas, ele cabe certinho dentro do proposto, do objetivo proposto. O outro ponto interessante que é abordado em práticas litúrgicas aqui, pastor, por exemplo, um evento, um congresso.
0: Sim, eventos maiores, né?
2: Isso.
0: Eventos maiores.
2: Como organizar um evento, um congresso, dentro do cronograma, para que nada saia fora, porque é muito comum você ir participar de um evento, e esse evento daqui a pouco está previsto para terminar às 22 ou 21h30, ele está em 23 horas e ainda não acabou. E sim, as oportunidades são 2 horas de oportunidade e 15 minutos de pregação.
0: Aí fala assim, Deus quer falar. E Deus fala assim, eu não quero falar mais nada não. Que já está tudo... Então, é muito interessante, é muito interessante isso.
2: E além também, encontro de casais, de casais, sim, cultos voltados a casais, cultos especiais e tudo mais. Então, é um curso novo. Pastor, de repente, você está perdendo membros, né, do frequentantes, os cultos estão diminuindo a frequência e você não sabe por quê. De repente, está faltando uma organização. Só uma organização, um ajuste na tua liturgia. Mas como melhorar isso? Participando de um curso. Participando de um curso que está disponível aqui em nossa Escola Teológica Deus de Amor. Nós temos disponível aos sábados pela manhã e na terça-feira à noite.
0: Bênção, bênção. E olha, você que está conosco, talvez... Ah, pastor, é muita informação. Nós vamos ter essa semana toda. Estamos a trazer uma apanhada e aí durante a semana vamos fracionar melhor, trazer mais conteúdo. Lembrar, eu entrei aqui no site da nossa igreja, tá? Nós temos os nossos contactos. Então, para quem quiser já aproveitar, sim, não é? O 11-33-48-08-12. Atenção, 11-33-48-08-12. É o contato para você ligar. Ah, mas eu queria falar com a secretaria. Então, nós temos também etda.secretaria@ipda.com.br. Repito. ETDA, de Escola Teológica Deus e Amor, secretaria@ipda.com.br. Você pode mandar um e-mail. Ou então para o ETDA geral, não é? etda@ipda.com.br. Pode mandar um e-mail, tirar perguntas e até mandar já documentação para você fazer a sua inscrição e começar a fazer parte, não é? Parte desta equipe que quer crescer na graça e no conhecimento, e de certeza que Jesus vai abençoar a sua vida. Nós temos cursos já em andamento, e esses cursos vão começar, o povo já pode se inscrever.
2: A previsão do início das aulas, que agora começa o novo semestre,
0: sim,
2: estávamos no período de férias, a previsão do início das aulas é sábado agora, dia 1º, para os cursos de sábado.
0: Sim.
2: Na terça-feira, dia 4 de agosto, e na quarta-feira, dia 5 de agosto, são os dias que nós temos
0: sábado,
2: aulas a ler.
0: Sábado, terça e quarta.
2: Isso benção, mesmo. Benção. Só lembrando também, pastor, que nós temos o endereço aqui, né, para você que se sente mais confortável de vir presencialmente. Ah, eu quero conhecer a escola. Olha, se você vir para conhecer a escola, se você não conhece ainda, nós temos uma infraestrutura moderna, salas climatizadas, nós temos ali um ambiente totalmente confortável para você sentar naquela sala de aula e aprender da palavra de Deus. 7 salas de aula, temos também um laboratório de informática, mais de 30 computadores, porque informática é um curso novo também. Você, por exemplo, tem dificuldade para mexer com e-mails, para ligar um computador, para entender o pacote Office e assim por diante. Venha, faça um curso de informática básica. A Escola Teológica Deus de Amor tem um laboratório de informática pensado exclusivamente em você, na tua comodidade e também no teu crescimento pessoal. Sim. Além disso, pastor, é importante frisar que temos curso de inglês, né? Cursos de espanhol, curso de inglês, curso de espanhol. Tudo isso para que você possa crescer, para que você seja mais eficiente no reino dos céus. O endereço, qual que é o endereço? Você lembra do endereço ali, pastor?
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2: Isso, Templo 3, antigo Templo 3, 3,
0: isso, né? Mesmo. Alexandre Levi 50, é fácil. A vinda do estado, você vai cruzar com Alexandre Levi, não tem erro. Encontrou, você pode acessar. Presbítero Claudemiro, são 11h30, a gente precisa voltar aqui a programação e temos mais informação. Amanhã vocês voltam em que horário, mais ou menos?
2: Nesse horário das 11 horas? Pode ser nesse horário mesmo, no horário das 11 mesmo.
0: E aí, as dúvidas que os ouvintes tiverem, as perguntas, nós já vamos prepará-la, que é para vocês até trazer um pouco mais de conteúdo e de qualidade, para quem quiser entender melhor.
2: Isso, é? Isso mesmo, isso mesmo.
0: Então,
2: isso
0: amanhã,
2: mesmo.
0: 11 horas, combinadíssimo?
2: Isso, pode ser, amanhã. Pronto. A gente volta. Só mais uma colocaçãozinha para a gente encerrar a participação aqui. Lembra que Paulo disse a Timóteo, desperta o dom que há em ti?
0: Sim.
2: Qual o propósito disso? Não, o dom já está em você, agora você tem que despertar. Agora tem que partir de você essa ação. Você tem que buscar o aprimoramento, o conhecimento, para que você seja eficiente no reino dos céus. No teu trabalho, no teu dom, na tua obra, que você seja eficiente, então é necessário você unir o conhecimento. De repente é isso que está faltando. Na tua pregação, na tua maneira de abordar as pessoas na rua, enfim. E esse é o propósito da Escola Teológica de Deus e Amor, é trazer, oferecer esse suporte para o teu crescimento ministerial.
0: Deus abençoe, está aí então, desperta o dom que há em ti, a oportunidade está aberta, não fique de fora, Escola Teológica Deus é Amor. Obrigado, prefeito Claudemiro, amanhã 11 horas voltamos, qualquer dúvida, 119-8292-3392, vamos ver o nosso intervalo, voltamos na sequência, até já.
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0: Muito bem, 11 horas 36 minutos. Rádio Deus e Amor é a programação A Voz da Libertação. Obrigado pela sua audiência, obrigado pelo seu carinho, obrigado pela sua sintonia e também a sua companhia. É segunda-feira e nós vamos com muita informação. Jornal, informação, atualidade, cristãos pelo mundo agora. Voltamos na sequência. Até já.
1: Obrigada pela sua audiência. Eu sou a Cristine Luiz e vamos ao momento de informação aqui na Rádio Deus é Amor. Por que a geração Z está se aproximando mais de Jesus? Olha, hoje muitos jovens vivem uma busca intensa e incessante por sentido e propósito. Não se trata apenas de uma curiosidade passageira ou de engajamento superficial, mas de uma inquietação genuína. A geração Z, muitas vezes vista como distante da fé tradicional, demonstra uma sede real por respostas profundas, sinalizando a possibilidade de um novo momento de renovação espiritual. Dados recentes da iniciativa State of the Church 2025, conduzida pelo Instituto Barna, apontam um movimento significativo entre os jovens. Entre 2019 e 2025, o compromisso com Jesus aumentou 15 pontos percentuais entre os homens da geração Z e 19 pontos percentuais entre os homens da geração Y. Essas estatísticas desafiam narrativas comuns sobre o distanciamento religioso das novas gerações. Esses dados apontam para um Brasil jovem num momento de busca. Alguns se voltam com intensidade ao Evangelho, outros se afastam formalmente das instituições religiosas. Mas a motivação que muitos compartilham é encontrar sentido. O que emerge desse panorama é um convite à reflexão com espaço para renovação espiritual profunda entre jovens, tanto nos Estados Unidos quanto aqui no Brasil. Mas essa oportunidade exige liderança disposta a ouvir, compreender e oferecer uma fé autêntica e fundamentada. Ao escolher evangelizar com sensibilidade e clareza, líderes podem ser instrumentos de transformação, ajudando uma nova geração a descobrir a verdade que ela tanto anseia. Crescimento espiritual. Fé madura fortalece inteligência emocional nas relações. Ao mesmo tempo em que a inteligência emocional é considerada uma das habilidades mais importantes para a vida adulta, cresce entre cristãos a percepção de que a maturidade espiritual também molda as emoções, as atitudes e os relacionamentos. Então você provavelmente já ouviu por aí falar que inteligência emocional é fundamental para viver bem. No casamento, no trabalho e na criação dos filhos, e até na convivência com amigos e irmãos em Cristo, saber lidar com as emoções, cultivar empatia e manter o equilíbrio diante das frustrações parece indispensável. A noção de inteligência emocional ganhou projeção global lá em 1995. 30 anos depois, os mesmos elementos ainda norteiam quem busca o equilíbrio emocional, inclusive em casa, no ambiente familiar, onde os conflitos do cotidiano costumam colocar essas habilidades à prova. Mas a fé também tem algo a dizer sobre isso. A transformação que acontece na vida de alguém que se rende a Cristo é profunda. De acordo aí com Delzel, esse novo nascimento espiritual marca o início de um processo que pode impactar, inclusive, o nível de autoconsciência. Essa sensibilidade crescente é um sinal de maturidade espiritual e não é por acaso, se conecta com o primeiro pilar da inteligência emocional. Entre os sinais do amadurecimento espiritual está o fortalecimento do autocontrole. A Bíblia é direta sobre isso. Não é algo automático, mas um processo contínuo de aprendizado e dependência da graça. Isso demonstra que a inteligência emocional pode ser ensinada e cultivada com boas práticas psicológicas. Mas, para os cristãos, ela também pode florescer como resultado da comunhão com Deus e do poder transformador do Espírito Santo.
0: Funciona! horas 41 minutos, Rádio Deus e Amor, programação A Voz da Libertação. Deus abençoe a sua vida. Vamos fazer o seguinte, meu povo, ao som da adoração, Elias Santos vai cantar, adorar, celebrar a Deus e, na sequência, julgamentos de suposições no casamento com Jessé Ávila no Família em Foco, tá? Então, adoramos, aprendemos, não sai daí, voltamos na sequência com muito mais de Cristo. Até já!
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3: Olá, queridos casais. Sejam bem-vindos a mais um episódio do Casamento em Pauta. Um espaço dedicado a reflexões sobre relacionamento conjugal, comunicação e construção de vínculos saudáveis. Aqui falamos sobre os desafios e as alegrias da vida a dois, sempre com base em estudos, mas de maneira simples, prática e aplicável ao cotidiano. Você sabia que muitos conflitos conjugais não começam por aquilo que realmente aconteceu, mas pela interpretação que cada pessoa faz da situação? Em muitos relacionamentos, o sofrimento nasce menos dos fatos e mais das conclusões precipitadas. Quando deixamos de perguntar e passamos a imaginar, aumentamos as chances de criar conflitos desnecessários.
4: E por essas razões, hoje nós vamos falar sobre o perigo do julgamento e das suposições no casamento. E como interpretações equivocadas podem desgastar a confiança, enfraquecer o diálogo e criar distanciamento entre o casal. A terapia cognitivo-comportamental explica que nossos pensamentos influenciam diretamente as nossas emoções e comportamentos. Um dos erros cognitivos mais comuns é a chamada leitura mental, quando acreditamos saber o que o outro pensa ou quais são as suas intenções sem verificar se isso corresponde à realidade. Outro erro frequente é a interferência arbitrária, isto é, tirar conclusões sem evidências suficientes. Essas distorções podem fazer com que um simples atraso, uma mensagem não respondida ou uma expressão facial sejam interpretados como rejeição, desinteresse ou falta de amor, quando na verdade podem existir inúmeras explicações sobre essas ocorrências.
3: Casais saudáveis aprendem a substituir suposições por diálogo e julgamentos por curiosidade. Por exemplo, imagine que a esposa envia uma mensagem ao marido durante o expediente e ele demora algumas horas para responder. Ela começa a pensar: ele não faz questão de falar comigo. Deve estar me ignorando. Talvez eu não seja mais importante para ele. Ou seja, quando ele chega em casa, ela já está magoada e inicia a conversa de forma defensiva. No entanto, o marido explica que passou a tarde inteira em uma reunião, deixou o celular no silencioso e só conseguiu olhar as mensagens no final do expediente. O problema nunca foi a demora na resposta. O problema foi a história construída antes da conversa. Situações semelhantes acontecem quando um dos dois interpreta um olhar, um silêncio ou uma mudança de comportamento sem buscar compreender o que realmente aconteceu.
4: Ou seja, quem julga sem perguntar corre o risco de condenar alguém por algo que nunca aconteceu. No casamento, confiança se fortalece quando substituímos acusações por perguntas e interpretações por diálogo. Nem tudo o que parece é, já se diz o adágio popular. Às vezes, uma conversa de 5 minutos evita dias de sofrimento desnecessário, e é por isso que nós temos aqui 5 dicas importantes que podem ajudar vocês aí no dia a dia, no seu relacionamento. Número 1, pergunte antes de concluir. Sempre que surgir uma dúvida, escolha perguntar em vez de imaginar. Por exemplo, em vez de pensar: você fez isso? Sabe por quê? Porque você não se importa comigo. Ao invés disso, troque por: eu percebi essa situação, esse aqui é o fato, e eu gostaria de entender o que aconteceu. Olha a diferença. Essa postura evita mal-entendidos e demonstra maturidade emocional. Número 2, não atribua intenções sem evidências, porque é comum interpretar atitudes como se soubéssemos exatamente o motivo delas. Entretanto, um atraso pode significar excesso de trabalho, um silêncio pode indicar cansaço, uma resposta curta pode revelar preocupação e não falta de amor. Então, evite transformar hipóteses em certezas.
3: Terceira, aprenda a diferenciar fatos de interpretações. Pergunte a si mesmo, o que realmente aconteceu? E depois, o que eu estou imaginando sobre isso? Essa simples reflexão ajuda a reduzir conflitos baseado em conclusões precipitadas. Quarta, desenvolva o hábito da comunicação transparente. Casais que conversam com frequência deixam menos espaço para dúvidas e fantasias. Perguntas simples como, como foi seu dia? Você ficou chateado com alguma coisa? Há algo que gostaria de conversar? Fortalecem a confiança e diminuem interpretações equivocadas.
4: E número 5, cultive a confiança diariamente. A confiança não elimina todos os conflitos, é claro, mas reduz a tendência de enxergar intenções negativas em cada situação. Quando existe um histórico de respeito, sinceridade e diálogo, o casal aprende a dar ao outro o benefício da dúvida antes de fazer julgamentos. Como disse Alfred Adler, é mais importante compreender do que ser compreendido. Relacionamentos saudáveis não são construídos sobre adivinhações, mas sobre conversas honestas. Então, antes de tirar conclusões, escolha ouvir. Antes de julgar, procure compreender. E antes de permitir que uma suposição se transforme em conflito, lembre-se de que o diálogo continua sendo o caminho mais seguro para fortalecer o casamento. Mas e aí, vocês gostaram desse conteúdo? Então compartilhem a nossa programação com outros casais e continuem nos acompanhando. Fiquem atentos porque a qualquer momento estaremos de volta com mais reflexões que podem fortalecer a vida a dois. Um forte abraço e até breve.
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6: São 11 horas e 53 minutos, Rádio Deus e Amor, a programação, a voz da libertação. Uma ótima manhã, barra tarde, daqui a 7 minutos já é tarde, então, é uma ótima tarde a quem nos ouve, quem nos acompanha. Tivemos um final de semana maravilhoso, eu não sei vocês, mas nós aqui na Sede Mundial e toda a Grande São Paulo viveu um tempo extraordinário. Quem nos acompanhou também pela live, quem esteve conosco pela Rádio Deus e Amor, pôde sentir esta alegria e esta comunhão também. Um final de semana maravilhoso, um final de semana para lá de especial, para lá de estonteante. Tivemos sábado aquela EBF, Escola Bíblica de Férias, e as crianças estavam assim maravilhadas, estavam animadas, estavam cheias da presença de Jesus. Foi bom demais. Eu pude colher muitas informações, pude colher tive muito diálogo com as nossas crianças, não é? E ao final ali da EBF, muitas diziam, aprendemos a não pecar, aprendemos a não mentir, aprendemos a não falar palavrão, aprendemos a não ficar sujinhos que nem as pedrinhas. E foi bom demais ver o retorno das crianças, a maneira como elas se portaram e o quanto a mensagem foi importante para os seus corações, porque elas entenderam. E aí então terminamos sábado este evento maravilhoso e já migramos para o domingo, porque domingo ontem tivemos a banda Nhelete, sim, que veio de Moçambique, mais uma vez representou a África e foi algo assim extraordinário. E há quem diga assim, mas por que só vem a banda de Moçambique para cá? Porque é uma banda, não é? Ela foi estruturada, preparada para isso e ela já está mais composta. Lógico, com o tempo, outros países vão criar também as suas bandas, vão ter a sua estrutura e terão também a oportunidade de adorar a Deus

0: shows com todos vocês aí na cidade de Campinas. Pela primeira vez, uma banda africana da nossa Igreja Deus e Amor com vocês aí para servir a Jesus Cristo. Estarão também na quarta em Minas Gerais, sexta-feira no Rio de Janeiro e domingo. Eles fecham a digressão aqui por São Paulo e alguns estados. Domingo, aqui na Sede Mundial, no Culto da Gratidão. E você não vai querer ficar de fora de maneira alguma, tá? Então, já prepara o seu coração, vem conosco, vem com fé, vem com alegria. Quero fechar, Mona Lisa, a programação e quero ler algumas mensagens de alguns ouvintes que estão conosco. Mandou aqui o nome está Gratidão, mas acho que não é Gratidão só pelo pede oração pela vida da Ellen. É a Ellen então que está aqui e pede oração pela sua vida, pela sua família. Vamos orar, Ellen, daqui a pouquinho, meio-dia temos a oração, então já prepara o seu coração. Gilson está conosco, bom dia, de Chile Macuero. Deus abençoe a sua vida, pede oração também pela sua vida, vamos orar. Ele mora aqui em Barcelona, fazenda Adolfo Lima. Vamos orar por vocês no nome de Jesus Cristo. Vamos lá, mensagens que chegam. Bom dia, Pai do Senhor Jesus, está na rádio, está conosco, não deixou o seu nome, mas que Deus abençoe no nome de Jesus Cristo. Anice está conosco, um abraço, Anice, Deus abençoe. Pede oração pela sua vida, pela sua causa. Daqui a mais alguns minutos, 2 minutos nos restam para nós mandarmos o som ao lugar da oração. E lembrar que a oração é com a nossa irmã Débora agora, tá? Ao meio-dia ela estará em oração. Então que Deus abençoe a sua vida, a sua casa, a sua família e o seu lar. Estamos aqui com o maestro fazendo o sinal de eu quero ver tua glória. Moisés Azevedo, maestro aqui da rádio. Deus abençoe. Mona Lisa, uma ótima segunda-feira, uma ótima semana. Que Deus te abençoe em nome de Cristo. Da nossa parte é tudo. Deus guarde, proteja e livre. Tavonana, nos veremos. Até no Munduzuco. Até amanhã. Rossi Catequissa. Que Deus te abençoe.
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0: Louvado e engrandecido seja o nome do Senhor. Aqui nós estamos em mais um dia para nós louvarmos ao Senhor através da oração. Vamos também interceder, vamos agradecer. Eu convido-lhe agora para juntos nós buscarmos a face do nosso Deus. Senhor Deus, eterno Pai, nós queremos te louvar agora, Senhor, por mais um dia, por mais uma oportunidade nós estarmos na tua casa, louvando e engrandecendo o teu nome. Senhor, enquanto nós estamos aqui na casa do Senhor, buscando a sua presença, eu sei que também o Senhor está entrando em lares, porque onde tiver dois ou três reunidos em teu nome, o Senhor está ali no meio deles. Senhor, santificado seja o teu nome, exaltado seja o teu nome. Senhor, nós abrimos os nossos corações em adoração a ti. Como poder, Senhor, agradecer realmente na verdade, de verdade e de todo o coração e com toda a nossa força, se nós somos falhos? Senhor, nós não temos palavras, um vocabulário suficiente, ó Deus, para agradecermos o que realmente deve ser agradecido. Mas, Senhor, com a nossa pequena voz, nossa pequena oração, com a nossa pequenez, nós queremos dizer, Senhor, tu és Deus, que não há Deus além de ti, que não há Deus tão poderoso como o Senhor e é o único verdadeiro. Aleluia. Senhor, te agradecemos por mais uma oportunidade de estarmos vivos, pois muitos não conseguiram chegar até aqui. Muitos tombaram antes de amanhecer o dia, mas o Senhor nos deu a oportunidade de estarmos vivos aqui. E é por isso que nós aproveitamos esta oportunidade para louvar o Senhor. Oh, meu Deus, que tenhamos corações gratos, corações que realmente possam agradecer de verdade, não apenas para preencher um horário e fazer uma oração de praxe. Ó Deus, em nome de Jesus nós oramos, nós nos achegamos ao teu trono de glória, de graça, meu Deus. Senhor, neste momento eu também quero falar ao Senhor o quanto nós somos pequenos, o quanto somos falhos, o quanto somos necessitados de ti, ó Deus. É verdade. Não podemos sequer viver um segundo sem a tua ajuda, Senhor. Porque é o Senhor quem nos deu o fôlego de vida. Senhor, neste momento de oração, nós queremos dizer muito obrigada, Pai, por toda essa audiência que esperava este momento de oração. Eu apresento ao Senhor pessoas que estão muito necessitadas, pessoas que têm batido em tantas portas e todas elas permanecem fechadas, pessoas que estão buscando, Senhor, a verdade e não têm encontrado. Ah, Senhor, os teus servos estão aí para levar a tua palavra. Meu Deus, o mundo está numa situação tão difícil, que as pessoas estão desesperadas, as pessoas estão sem consolo, as pessoas estão enchendo os consultórios psiquiátricos de psicólogos, porque estão desesperadas, estão sem resposta. Ah, meu Deus, se elas pudessem encontrar o Senhor agora, tudo mudaria, a história da vida delas seria diferente, ó Deus. Vai ao encontro, Senhor, desta pessoa que está buscando quem é Deus, onde está a verdade. Envia os teus servos, ó Deus, para que possam falar deste amor, que não temos como medir o amor do Senhor. Que amor é esse? Que amor que cobre uma multidão de pecados? Ó Deus, em nome de Jesus nós oramos. Primeiramente, eu também quero orar e interceder pelos missionários, pelos evangelistas que estão agora, Senhor, renunciando tantas coisas, renunciando o seu conforto, renunciando muitas vezes até momento em família para levar a Tua palavra. Eu posso imaginar agora missionários andando por estradas perigosas, sem recursos, pessoas que estão agora levando a Tua palavra, às vezes até sem recurso financeiro, esperando no Senhor a providência e a provisão. Ó Deus, eu quero orar por esses missionários que estão agora em dificuldades de saúde, com dificuldades financeiras, mas estão ali, Senhor, não desistem. Estão ali fortes, firmes, cumprindo a missão, que é o ide para pregar o Teu Evangelho. Senhor, que almas venham até eles, que pessoas, meu Deus, sejam aliviadas das suas cargas, das suas angústias, pelo poder da Tua Palavra. Ah, Senhor, a Tua Palavra é poderosa para mudar situações, para reverter situações. Vem agora, Senhor, visitar esta casa que me ouve. São tantas as situações que esta pessoa não consegue nem falar. Ela apenas fecha os olhos e as lágrimas caem pelo seu rosto. Senhor, quantas pessoas estão agora amarradas pelas cordas satânicas. Meu Deus, pessoas que muitas vezes são julgadas como loucas. Estão até internadas nos hospícios, mas nós sabemos que é uma obra maligna, que são espíritos malignos de loucura que fazem estas pessoas se sentirem desesperadas e agirem como loucas, que na verdade são espíritos malignos. Senhor, em Teu nome eu quero repreender toda corrente, todo ataque maligno nesta pessoa, nesta mente. Saia em nome de Jesus. Correntes do inferno sejam quebradas agora pelo poder que há no sangue e no nome de Jesus Cristo. Senhor, na autoridade do Teu nome, eu quero repreender toda obra maligna que está prendendo esta família. Esta família que tem se sentido oprimida a cada dia. Os membros desta casa, todos enfeitiçados, estão perturbados em suas mentes, em suas atitudes, e Satanás está fazendo com que estas pessoas se tornem escravas. O sangue de Jesus tem poder. Que agora, ao entrar a minha voz nesta casa, entre o poder do Senhor para repreender toda a potestade do inferno, toda a feitiçaria, toda a obra maligna que foi feita para repreender as boas atitudes, a boa fé desta casa. Eu quero repreender no nome de Jesus. Você não vai ficar aí não, Satanás. Obra maligna, você já está destruída pela autoridade que há no nome de Jesus Cristo. Senhor, esta enfermidade que não é natural. Essa pessoa tem gastado tanto, Senhor. Os médicos não encontram nada, pois é um espírito de enfermidade. Ah, obra maligna, enfermidade do inferno. Eu quero agora te repreender no nome de Jesus. Você não vai ficar mais aí, porque a palavra do Senhor está entrando nesta casa. O poder do Senhor está entrando nesta família agora. Ah, Senhor, eu creio que nós ouviremos testemunhos do que o Senhor está fazendo agora, onde está entrando a minha voz. Também, Senhor, esta pessoa que está com o radinho ligado, ou o celular ligado bem baixinho, nesta prisão, neste hospital, onde quer que seja, que esteja entrando a minha voz, que a Tua bênção, Senhor, também esteja ali. Ó, Pai, eu quero orar por famílias que estão sendo destruídas pelas obras malignas. Senhor, este casal que já prepara os papéis do divórcio, Senhor. O Senhor pode reverter toda esta situação, porque o que é difícil para Ti, ó Deus, em nome de Jesus, em nome do Senhor, nós queremos repreender agora toda a potestade do inferno que tem assolado este casal. a incompreensão, Senhor, nós repreendemos. A incoerência também nós repreendemos. As palavras torpes também repreendemos no nome de Jesus. Senhor, Tu és aquele que sonda os corações. Tu és aquele que muda corações, que muda mentes, ó Pai. Faça isso, meu Deus, porque eu sei que há orações subindo a Ti como incenso às Tuas narinas. Há uma multidão, agora como não dizer, milhares e milhares de pessoas que oram conosco. Ó Espírito Santo da verdade, no nome poderoso de Jesus, vem invadir esta casa agora com a Tua paz. Vem Espírito Santo, vem. Vem Espírito Santo, toma os nossos corações, toma as nossas mentes neste dia. Não, Senhor, não vá embora. Espírito Santo, fica aqui conosco, invada a nossa vida com a Tua paz, porque o mundo não consegue, Senhor, a paz que Ele oferece é muito ruim, é passageira, é enganadora. Senhor, inunda os nossos corações com o azeite do Teu Espírito Santo, porque nós precisamos do Consolador todos os dias. Por isso, quando Jesus ascendeu os céus, Ele disse: eu irei, mas enviarei outro Consolador para que esteja contigo todos os dias. Ah, Espírito Santo, fica conosco. Nós não queremos ficar sozinhos, porque sozinhos pereceremos. Aleluia. Senhor, eu quero orar agora por essas pessoas que estão fracas na fé. Meu Deus, quantas coisas aconteceram. São palavras que machucaram e Satanás se aproveitou para levar longe de Ti, Senhor, esta ovelha. Ó Deus, Tu és o bom pastor que dá a Sua vida por elas. Senhor, meu Deus, o Senhor pode fazer o impossível agora. Esta pessoa está há anos, Senhor, longe da Tua presença. Não consegue, ela tem até vontade, mas não consegue. Eu quero repreender toda a força maligna da estagnação, da friagem espiritual. Eu quero Te repreender, obra maligna. Eu quero Te repreender, fraqueza espiritual. Solta agora esta casa. Solta esta vida agora em nome de Jesus. Senhor, que ela tenha forças. Que esta pessoa tenha força de se levantar dessa situação de friagem, de fraqueza espiritual. Ó Senhor, renova as forças daqueles que não têm mais nenhum vigor. Pai amado, eu quero repreender agora toda a força maligna que está colocando esta pessoa longe de Ti, está totalmente desviada. E este coração tem tido prazer nas coisas passageiras. Os pensamentos dela são apenas terrenos. Ó Senhor, venha fazer a obra que há anos esta pessoa está esperando, mas não consegue. Ó Jesus, só o Senhor pode levantar o caído e fortalecer o fraco. Meu Deus, também quero orar por esta pessoa que Te serve, que ainda não tem tido força de estudar a Tua palavra. Sim, Senhor, como o Senhor nos disse, não é falta de oração, mas é falta da minha palavra. Foram as palavras que o Senhor disse. Sim, meu Deus. Nós não queremos apenas ler a Bíblia num culto. Nós queremos estudar a Tua palavra, examiná-la, para que possamos crescer no conhecimento, crescer também na graça do Senhor. Oh, meu Deus, os dias são chegados. A Sua igreja, Senhor, espera a Tua volta. Mas também, como diz a Tua santa palavra, muitos têm a Sua vinda como tardia e já acham que o Senhor não vai voltar mais. Ah, Senhor, a Tua palavra é verdadeira. As profecias do Senhor são verdadeiras. Não há nenhum tio que venha passar. As Tuas palavras não passarão. As Tuas palavras vão permanecer. Senhor, meu Deus, em nome de Jesus, Eu quero pedir agora, Senhor, força do Senhor, para que haja estudo, que haja buscar da Tua Palavra, que haja, meu Deus, força nesta vida através da Tua Palavra. Meu Deus, venha destruir as obras da enfermidade sobre esta criança. Esta pessoa, meu Deus, que tem orado pelos seus filhos, que estão distantes de Ti, ó Pai. Que estão distantes de Ti, ó Deus. Senhor, meu Pai, visita agora, meu Deus, aqueles que estão viajando por estradas tão perigosas. Pessoas que estão desempregadas, meu Deus, há tanto tempo. Esta porta está fechada. Nós queremos repreender toda obra fechada agora nesta casa. Que está a portas fechadas, esta obra maligna que está a 7 chaves fechada nesta casa. Fechando portas, fechando negócios. Esta empresa, Senhor, que está totalmente no vermelho. Senhor, são Teus servos. Dê direção. Dê, Senhor, conhecimento para que possam sair dessa situação. Eu também quero orar por pessoas que estão agora, Senhor, com problemas na justiça. Os papéis estão engavetados, talvez esquecidos pelo homem, por um desembargador, por um juiz. Ah, Senhor, faça este problema ter solução, mas segundo a Sua vontade, porque muitas vezes pedimos o sim e o Senhor quer dizer não, ou espere. Ó Deus, nós somos tão pequenos, nós queremos impor e pedimos a nossa vontade, sem perguntar se é da Sua vontade. Ó Deus, perdoa-nos, perdoa a nossa insensatez, muitas vezes não damos voz, não damos lugar, não escutamos a voz do Teu Espírito Santo. Ó Deus, o Senhor procura corações sensíveis, sensíveis à Tua voz, Senhor. E nós queremos este coração sensível à voz daquilo que o Senhor está pedindo, o Senhor está falando. Ó Deus, reveste-nos de poder, de graça para vencermos as astutas ciladas do diabo. E eu quero repreender agora e destruir em Teu nome, Jesus, toda a estratégia do diabo, todo o plano maligno para destruir, para destruição, seja de qualquer coisa. Obra maligna, eu Te repreendo. Espírito de destruição, o sangue de Jesus Te repreenda. Senhor, temos, não o direito, mas nós temos o poder dado por Ti para repreender. O Senhor disse que em Teu nome nós destruiríamos, nós repreenderíamos toda a obra maligna. E pelo poder da Tua Palavra, curaríamos enfermos, expulsaríamos demônios. E é isso que estou agora fazendo, Senhor, em Teu nome, para repreender toda a hoste maligna, todas as hostes do inferno. Ah, meu Deus, nós sabemos que Satanás tem se aproveitado das situações. Esta criança, meu Deus, que não dorme mais, esta criança que perturba a tranquilidade desta casa, porque Satanás tem tomado a sua mente e o médico diz que é autismo, que é outra doença. Mas nós sabemos que Satanás tem se aproveitado das oportunidades e até mesmo daquilo que não é oportunidade, mas tem invadido as situações. Oh, Espírito Santo, em nome de Jesus, vai batizando com o Espírito Santo. Olha, Senhor, esta pessoa que tem buscado os dons do Espírito Santo. Senhor, mas antes de nós buscarmos os dons, nós queremos frutificar os frutos do Espírito. Ó, Senhor, muitas vezes é tão difícil. A nossa carne quer fazer o contrário. Mas, Senhor, nos dê esta força, através do Teu Espírito, Senhor, para frutificarmos a mansidão, o amor, tirando do nosso coração o estender do dedo. Senhor, reconhecemos o quanto nós somos maus, o quanto nós somos, meu Deus, insignificantes, o quanto nós somos pequenos diante de Ti, Senhor. E muitas vezes nós nos exaltamos. Repreende a nossa altivez. Repreende o nosso orgulho, Senhor, que tem nos levado a situações de engano, achando que estamos certos, ó Pai. Senhor, que possamos ter as lentes do Teu Espírito Santo para julgarmos as situações segundo o Teu Espírito e não segundo os nossos vãos pensamentos. Ó Deus, destrua agora, meu Pai, toda obra maligna que está neste negócio. Este comércio, Senhor, tem estagnação. Não há lucro mais, Senhor. E estão ali os Teus servos, clamando, meu Deus, por uma mudança nesta situação. Ó, Jesus, quantas coisas podem ser modificadas. Quando nós nos agarramos ao Senhor, nos achegamos ao Senhor, meu Deus, estamos vivendo dias de guerra. Não somente guerra física de canhões, de metralhadoras, não. Mas a guerra espiritual, a batalha invisível, que tem se apoderado de vidas, de nações. Ó, Senhor, as nações são do Senhor, mas o homem tem sido altivo, orgulhoso e tem comandado guerras. E cada dia, Senhor, nós vemos este orgulho pecaminoso tomando posse, tomando orgulhos, ou seja, tomando corações com orgulhos. Meu Deus, visita agora a todas as nações, meu Deus, que estão em guerra nesse instante. Eu sei que a Tua palavra tem que se cumprir, ó Deus. Eu já não sei nem como orar para que o Senhor não permita a guerra, mas a Tua palavra precisa e ela vai se cumprir. Senhor, nos ensina a orar. Eu quero orar pelas crianças órfãos dessas guerras no Oriente Médio, Senhor. Ó Pai, o mundo está nessa situação porque reconheceu, ou seja, não reconheceu a Tua graça, rejeitou o Seu amor, rejeitou o Senhor desde tempos antigos. Mas um dia haverá um grande julgamento. E nós estaremos diante, ou seja, acima do trono, em cima do trono com o Senhor para julgar aqueles que desprezaram a Tua palavra, aqueles que rejeitaram a Tua palavra. O Senhor tem dado oportunidades todos os dias, quando essa pessoa ouve o convite para aceitar a Ti, e ela tem rejeitado, Senhor. E Satanás tem tomado conta, e essa pessoa continua cada dia mais escravizada, porque Satanás quer fazer vítimas. Senhor, olha agora para a Sua igreja. A igreja é invisível nos quatro cantos da terra. A igreja do Senhor aqui na terra. Onde estão os Teus servos? Onde estão as Tuas ovelhas? Senhor, visita a China comunista agora. Abre portas, meu Deus, para que a Tua palavra entre ali. Ou levante dentre eles um líder para falar da Tua palavra, para que seja aceito e a Tua palavra tenha fluir naquela nação. Senhor, eu oro também pela Índia. Mais de 1 bilhão de pessoas, a maioria delas nunca ouviu a Tua palavra. Visita agora, Senhor, a Índia, a Indonésia, a Oceania. Visita as Américas. Visita, Senhor, a Europa. Visita todas as nações. Que a Tua palavra tenha fluído, Senhor, agora. E que esta palavra poderosa venha mudar corações e nações. Eu clamo em Teu nome, ó Deus. E eu também Te agradeço em Teu nome, ó Pai. Em nome de Jesus, esta é a nossa oração. Amém, Jesus. Amém. E assim nós encerramos a nossa oração do meio-dia. Teremos uma outra oração às 18h, também à meia-noite. A cada 12 horas nós estamos aqui, a cada 6 horas estamos aqui com oração com todas as nossas igrejas e também com todas as pessoas, também não crentes, não membros da igreja, estão juntamente conosco. E eu quero, neste momento, fazer um convite a você que pela primeira vez nos ouve. Você sentiu de Deus de fazer agora aquilo que é o mais importante para a sua vida, tomar uma decisão para seguir a Deus, para seguir a Jesus. Ser um crente fiel na presença de Deus. Você vai orar comigo, você também que está longe do Senhor, você quer voltar agora. Nós vamos colocar os nossos endereços aqui, vocês que estão nos assistindo. Que vocês procurem os nossos pastores nesses endereços. Pelo e-mail euqueroaceitarjesus.com.br ou então pelo nosso WhatsApp 119-5094-4645. Vamos fazer a oração agora de confissão para mostrar publicamente e também para que você entenda que é necessário a confissão com seus próprios lábios que você está aceitando a Jesus. Ore assim comigo. Senhor meu Deus, Senhor meu Pai, em nome de Jesus, estou aqui, Senhor. Nesse instante de oração, eu quero confessar o Senhor como Senhor e Salvador da minha vida. Senhor, perdoa os meus muitos pecados. Perdoe-me, Senhor. Quero ter uma nova vida contigo. Escreva o meu nome no livro da vida, porque quero ser salvo. Senhor, envia o teu Espírito Santo para me ensinar todas as coisas, para seguir o Senhor. Me ajude, Senhor, nesta nova caminhada. No nome de Jesus, eu te agradeço. Amém, Senhor. Amém. Você, nesse instante, vai ligar para este WhatsApp gratuitamente, 119-5094-4645, e você vai dizer ao pastor: olha, eu aceitei Jesus pelo rádio e eu quero uma pessoa para me ajudar, eu quero saber quais são os meus próximos passos para o meu batismo nas águas. E com certeza você receberá todas as instruções. Que Deus abençoe a todos vocês, fiquem na paz do Senhor Jesus e não desligue o rádio, que eu já estou chegando com o programa Mensagens Cantadas. Permaneçam aí, que chega com vocês mais uma programação da Igreja Pentecostal Deus de Amor. Até daqui a pouquinho mais.
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Boa tarde, queridos ouvintes e internautas, na paz do Senhor Jesus. Vos saúda Débora Miranda. Que alegria poder estar já no início desta semana com vocês. Que esta semana seja muito abençoada na presença do Senhor. Como que você está, hein? Como você amanheceu hoje? Como que está aí a sua vida? A gente sempre faz planos no primeiro dia da semana, não é? Mas que esses planos estejam debaixo da aprovação do Senhor, né? Isso é o mais importante. Porque quando nós saímos da presença de Deus, da vontade dEle, as coisas parecem não dar muito certo, não é? Mas estamos aqui para edificar a sua vida, trazer palavras de coragem. Este programa, que tem o patrocínio da nossa gravadora Mensagens Cantadas, MC Music, estaremos com vocês até 14h. Já já vamos colocar a nossa pergunta em debate. Vamos falar também sobre o mês de maio. O mês de maio sempre é falado sobre o mês laranja, né? O que significa o mês laranja? A gente vai explicar para vocês. Mas eu quero que você fique aqui, mas você que está nos ouvindo, ou seja, vocês que estão nos assistindo no canal do YouTube, ou no meu canal, Débora Miranda Oficial, que vocês compartilhem para pessoas que possam e que precisam ouvir esta programação. Nós vamos trazer palavra de Deus, a palavra viva que alimenta, que fortalece, que estrutura, né? Você quer compartilhar este programa? Então curta a página agora aí no YouTube, compartilhe com alguém aí pelo WhatsApp, você que conhece alguém que precisa ouvir esta palavra, compartilhe agora e também aperte o sininho para você sempre ser avisado, notificado quando estivermos no ar, tá certo? E nós vamos agora falar um pouquinho sobre o, vamos dizer assim, o mês de maio, mês laranja, né? Mas antes nós vamos já ouvindo o primeiro hino que vai falar sobre o nosso tema hoje, o hino Inocência Roubada, cantando Ângela Gonçalves, do CD Promessa de Vitória.

0: Este hino vem a calhar com muita força, né, para o mês de maio, que é o mês laranja. O que que é o mês laranja? O maio laranja é o mês da conscientização, de nós nos conscientizarmos para a prevenção e combate ao abuso e à exploração sexual de crianças e adolescentes. E como isso nós temos visto, né? Como isso tem crescido nos nossos dias. E ela começou a ser instituída no Brasil e tem o dia 18 de maio como seu marco principal. Dia 18 de maio. E essa data relembra um trágico assassinato, não sei se muitas pessoas se lembram, da menina Araceli Crespo, que aconteceu em 73. E essa campanha utiliza o desenho de uma flor como símbolo. O mês de maio, o mês laranja. Ele remete à fragilidade da criança, da infância, e também se remete aos desenhos feitos por crianças na primeira idade. Como que a gente faz para colaborar, para a gente se conscientizar e conscientizar outros? A orientação fundamental, começando pelos seus filhos, né? Dizendo o que é abuso, olha, ninguém pode tocar em você, ninguém pode bulinar você, essa parte ninguém pode tocar em você. E se você for tocada, conte para a mamãe. Mamãe não vai ficar brava com você. Isso é importante porque a criança se sente muito culpada. Ela tem medo de falar aos pais que isso esteja acontecendo com ela. E no decorrer do programa, daqui a pouquinho a gente vai falar como identificar uma criança abusada, uma criança que está sendo aliciada, talvez. Nós vamos falar daqui a pouquinho. Agora, em caso de suspeita, você que está suspeitando de alguma vizinha, de uma criança ao redor da sua casa, ou lá na escola, que ela está mudando as suas atitudes, em caso de suspeita de abuso ou exploração, você pode denunciar através do Disque 100. E é anônimo, você não precisa se identificar, ninguém vai saber quem é você que está denunciando, através do 100, que você pode ligar no seu próprio celular gratuitamente. O serviço funciona 24 horas por dia, tá certo? Esteja aí como um socorrista desta criança que está sendo abusada, você que é uma professora de escola bíblica ou escola secular, ou você conhece alguma criança que está sendo abusada, talvez, por surras, né? Constantes, a criança sempre gritando na casa, ali pode haver uma fiscalização, né? Diz que 100, denuncie, porque você pode estar salvando uma vida. E antes de nós começarmos a nossa pergunta em debate, os Estados Unidos abriram os arquivos sobre os OVNIs, objetos não identificados e são voadores, objetos voadores não identificados. E o que acontece? Esses arquivos divulgados pelos Estados Unidos reacenderam debates no meio cristão sobre objetos voadores não identificados e ETs, ou seja, fenômenos espirituais e talvez uma batalha espiritual. E o governo dos Estados Unidos iniciou uma divulgação de arquivos sobre esses objetos, chamados oficialmente de fenômenos anômalos não identificados. E o que seja... Começam a aparecer debates agora sobre vida extraterrestre e algumas interpretações apenas espirituais. E essa divulgação desses arquivos que foram abertos pelos Estados Unidos a semana passada traz vídeos, fotografias, relatórios militares, transcrições ligadas a investigações conduzidas pelo governo americano desde os anos de 1940. E teve uma repercussão que provocou debates no setor de diversos científicos, nos setores militares, religiosos e dentro do meio cristão, pastores, teólogos, influenciadores voltaram a discutir possíveis interpretações espirituais que estão relacionadas aos fenômenos descritos nos arquivos divulgados. Então vem aí a nossa pergunta. Com esse lançamento, a abertura desses arquivos do governo americano, na sua opinião, você acha que existem ETs ou são demônios transfigurados? O que você pensa sobre?
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2: Vamos à pergunta em debate no dia de hoje.
0: Então nós temos opiniões, né? Eu tenho a minha, você tem a sua. Será que são ETs mesmo? São seres de outros mundos? Porque existem outros mundos com criaturas? Ou só existe a Terra mesmo com seres humanos? Ou existe um outro planeta que tenha os ETs e eles invadem, entre aspas, o nosso planeta? Ou você acha que as pessoas veem mesmo esses ETs, mas são simplesmente e puramente demônios que se transfiguram em ETs? Mas também qual o objetivo que, se realmente são seres malignos, são demônios, quais seriam, ou qual seria, enfim, o objetivo deles se apresentar a estas pessoas? Tem ali um objetivo? Nós queremos ouvir você através dos nossos meios de comunicação. Vocês que estão nos assistindo pelo YouTube, vocês podem deixar os vossos comentários, as vossas opiniões nesses dois canais. Temos dois canais apresentando agora o nosso programa, onde você pode assistir no Igreja Deus Amor Oficial e o canal Débora Miranda Oficial. Você escolhe aí, curta a página, compartilhe, mas não deixe de deixar o seu comentário. Não deixe de deixar o seu comentário. O que que você pensa? Existem realmente ETs ou são simplesmente demônios transfigurados em ETs? Eu quero ouvir a sua opinião, tá certo? Um certo pastor disse: olha, eu creio que são demônios. Para ele, muitos testemunhos envolvendo os OVNIs carregariam mensagens espirituais contrárias ao Evangelho. Ele disse assim, entre aspas: existe um podcast chamado Haunted Cosmos, com um episódio chamado Evangelistic Aliens, em que eles analisam os relatos de pessoas que afirmam ter tido encontros com alienígenas e objetos voadores não identificados. E quais eram também essas mensagens recebidas? E diz o pastor, abre aspas, e os demônios são agentes da mentira, enviados para afastar as pessoas de Jesus, e o que parece que esses supostos alienígenas fazem. Exatamente isso, afastar as pessoas de Cristo. E esse pastor também relatou que há testemunho de supostas abduções alienígenas, em que as pessoas relatam que quando invocam o nome de Jesus, esses ETs, entre aspas, desaparecem. E ele ainda relatou o caso de um homem próximo que enfrentava depressão severa e que, segundo ele, teria abandonado uma obsessão por conteúdos ligados a OVNIs. Após o pastor ter orientado que isso poderia afetar a sua vida espiritual, e através também de um período de oração, este homem, ele foi liberto. Ele era obcecado por ler, por assistir vídeos de supostos ETs, né? E o pastor contou que o conselheiro espiritual sugeriu que ele ficasse um tempo afastado de assistir essas coisas, de ler, de ouvir, pois acreditava haver uma conexão entre essas coisas. E o pastor disse que ele o discipulou e disse: eu quero que você faça um jejum para combater esta fascinação. Vamos repreender para que a carne seja esmagada, vamos dizer assim, né? Por essa obsessão. E esse homem fez a campanha de jejum, dedicou-se a período de oração e a sua depressão desapareceu completamente, relatou o pastor. E ele disse: precisamos entender, abre aspas, que nossos problemas são mais espirituais do que imaginamos. Disse o pastor, concluindo, entre aspas, ele disse que este mundo está sob, debaixo da influência de Satanás. E existe uma realidade de espíritos malignos, e quanto mais precisamos ser cheios do Espírito Santo, é uma realidade. E finalizou com a citação bíblica: maior é aquele que está conosco do que aquele que está no mundo. Então, esta discussão que surgiu agora no meio da teologia, dos teólogos, melhor dizendo, dos pastores, está reacendendo esse tema. Na sua opinião, você acha que existem ETs ou são demônios transfigurados? Queremos ouvir você. Enquanto vocês vão participando, vão mandando as suas mensagens, e nós vamos agora com mais um hino, vamos ouvir um clipe agora infantil desse meu novo canal, Débora Kids Oficial. Eu estou bastante feliz que as historinhas estão sendo bem aceitas, as músicas, as atividades. Olha, já que estamos falando sobre o abuso sexual, estamos fazendo aqui a conscientização do mês de maio, o mês laranja, para nós nos despertarmos, porque talvez haja perto de nós uma criança que está sendo abusada e nós estamos com os olhos totalmente vedados, não estamos vendo isso, essa situação. Estamos aqui para conscientizar vocês. Mês de maio é o mês laranja, é o mês da conscientização e da prevenção do abuso infantil. E já que estamos falando desse tema, eu quero apresentar agora um clipe do meu canal Débora Kids Oficial. Você que ainda não entrou neste canal no YouTube, entre agora, curta a página e divulgue, compartilhe esse canal com famílias que têm crianças, sejam crentes ou não, tá certo? Vamos ao clipe musical Mentir é Feio.
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nós estamos falando sobre mês maio laranja, né? Nós temos algumas maneiras de a gente identificar possíveis sinais de abuso sexual infanto-juvenil. Esta lei começou em 2017, que estabelece um sistema de garantia de direitos àqueles que são vítimas, né? Então nós vemos várias instituições falando sobre o comportamento infantil que traz uma suspeita e uma atenção para que você possa identificar que aquela criança está sendo abusada, principalmente sexualmente. O primeiro sinal é a mudança no padrão de comportamento da criança. O que a criança não fazia começou a fazer. Por exemplo, faz xixi na cama, ou criança que não quer ir para a escola, porque lá na escola tem um abuso. Ou criança que não quer ficar sozinha em casa. Então, vocês precisam prestar atenção no primeiro sinal, mudança de comportamento, tá? Essa alteração costuma ocorrer de maneira imediata e inesperada. Você, de repente, vê que a criança mudou a sua atitude, o seu padrão de comportamento, que ela fazia, não fazia, ou ela começa a fazer, ou vice-versa. Bom, segundo ponto, proximidade excessiva. O que é isso? A violência costuma ser praticada por pessoas da própria família ou próximos à família, na maioria dos casos. E o abusador, muitas vezes, manipula emocionalmente a criança. Ela, claro, não vai perceber que ela está sendo manipulada e sendo vítima. Então, ele diz, olha, não conta para a mamãe isso. E não conta para a mamãe que eu vou te dar uma boneca. Não conte para o papai isso, que eu vou te dar um bombom. Vou te levar num parquinho, né? Terceiro, comportamento infantis repentinos, ou seja, observe as características do relacionamento social da criança. Se a criança volta a ter comportamento infantil, ou seja, ela é criança já adolescente, né? Uma criança pré-adolescente, vamos dizer assim, ela começa a ter comportamento muito infantil, já abandonou, por exemplo, algo e ela começa a ter novamente a prática daquele algo. Por exemplo, uma criança que largou a chupeta, ela começa a chupar a chupeta novamente, né? A criança e o adolescente sempre avisam, mas na maioria das vezes não de forma verbal, mas a de atitude. Ponto 4, silêncio predominante. Então, quando o abusador começa a fazer as suas práticas e para manter a vítima em silêncio, o abusador costuma fazer ameaças de violência física até. E além de chantagens, é normal também que usem presentes. Olha, eu vou te dar esse de presente, eu vou te dar dinheiro. Começa a ter uma boa, ou seja, construir uma boa relação com a criança. E é essencial explicar à criança que nenhum adulto ou uma criança mais velha deve manter segredos com ela. Olha, conte tudo para a mamãe, conte tudo para o papai. Não tenha medo, a mamãe não vai ficar brava com você, a mamãe vai proteger você. Isso é muito importante ser avisado e ser falado. E mudança de hábitos súbitos. Uma criança vítima de violência, abuso ou até exploração também apresenta alterações de hábito repentinas. O sono, falta de concentração, aparência descuidada, entre outros, né, são indicativos que algo está errado. Crianças que apresentam interesse por questões sexuais, ou que façam brincadeiras de cunho sexual e usam palavras ou desenhos que se referem às partes íntimas, indicam também uma situação de abuso. É necessário a gente falar isso, gente. Não é uma coisa pecaminosa. Nós temos de falar e vocês têm de falar às crianças que estão sob a sua responsabilidade, sejam pais ou não. Então procure saber o que está acontecendo, se há mudança repentina de comportamento da criança. Geralmente, os professores, educadores, pais pedem para as crianças fazerem um desenho. Neste desenho, a criança costuma mostrar se ela está sendo abusada ou não. E elas mostram desenhos de cunho totalmente sexual. Desenham as partes íntimas daquilo que ela vê. Então, para você saber, não é 100% certo isso, mas na maioria das vezes a criança desenha, pede para ela desenhar, pede para ela fazer um desenho. Naquele desenho ela está falando o que está no seu coração, mas é claro que nem sempre vai estar no desenho o que ela está passando. E finalmente a última dica, enfermidades psicológicas, ou seja, essas enfermidades aparecem com

0: vamos dizer, pelo trauma que ela passou, aparecem sinais de abuso, problemas de saúde como, por exemplo, dor de cabeça, erupções na pele, vômitos, dificuldades digestivas, tendo fundo psicológico e emocional. Então dá para você também saber, nem sempre, mas pode ser. Negligência, também apareceu aqui a nona dica. Muitas vezes o abuso sexual vem acompanhado de outros tipos de maus tratos que a criança sofre em casa, como a negligência. Uma criança, por exemplo, passa horas sozinha, sem supervisão, ou que não tem o apoio emocional do pai e da mãe, estará em situação de maior vulnerabilidade, tá? E quando a criança tem uma queda injustificada na frequência da escola, ou baixo rendimento, uma criança que sempre estava bem na escola, e de repente ela para daquele rendimento causado por dificuldade de concentração e aprendizagem. É outro ponto a estar atento. E a pouca participação na atividade escolar. Uma coisa que ela gostava muito de ir na escola, brincar, ela não quer ir mais. Observe aquela situação, aquele local. Tá certo? Falamos um pouquinho sobre como reconhecer uma criança abusada sexualmente.
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0: O MC está totalmente voltado hoje à conscientização do abuso sexual. Por isso, vamos colocar mais um hino. Criança Esperança canta Débora e André, do CD Novo Milênio.

0: Aleluia, louvado seja o nome do Senhor. Cristo é a nossa esperança e nós também podemos replicar isso socorrendo uma criança abusada. Estamos falando sobre o Maio Laranja de prevenção de abuso de crianças, né? Nós podemos socorrer uma vida. E talvez esta criança esteja dentro da sua própria casa, sendo abusada por alguém da própria família. Isso é o que mais nós vemos hoje, né? E nós do MC queremos trazer um assunto muito propício, né? Que nós vemos demais, que nós ouvimos demais, assistimos demais, tá? E nós vamos dar duas opiniões pelo WhatsApp que chegaram agora. Queremos ouvir você. Você acha que existem OVNIs? Objetos voadores não identificados, ETs, será que isso existe mesmo ou são demônios transfigurados? Na sua opinião, o que você acha? Vamos ouvir mais duas, ou seja, as duas primeiras pessoas pelo WhatsApp.
1: Paz do Senhor, irmã Débora. Falo de Manaus, Amazonas. E respondendo a pergunta, para mim são seres caídos e que não vêm da parte de Deus, com certeza. E o objetivo para mim é dominar o mundo. Eu tenho lido um livro de Enoque e lá ele me descreve muitas coisas, muitas revelações. Eu creio, comparo com a Bíblia e eu creio que a função dele é dominar o mundo mesmo. Amém, irmã? Paz do Senhor Jesus a todos aí que estão na escuta do programa.
2: A paz do Senhor, irmã Débora, aqui é a Janaína da cidade de Potirendaba. Então, antigamente, os meus pais, quando eram bem novos, eles viram o disco voador no sítio, né? Eles viram, e conforme passado o tempo, eles me falaram isso pra mim. Sei lá, eu não acredito que tem ETs. Fica na paz. Deus abençoe vocês.
0: Eu creio que até as pessoas veem mesmo. Tiram fotos, né? Por exemplo, segundo a Reuters, que é uma agência de notícias, ela, vendo essa divulgação dos arquivos, por ordem do presidente Donald Trump, mostra a transparência sobre esses documentos considerados de interesse público da existência desses objetos voadores não identificados e ETs, né? E essa agência informou que os materiais incluem registros do próprio Pentágono, depoimentos de pilotos militares que viram esses objetos voando, tiraram fotos, e esses arquivos estão ligados às missões também espaciais da NASA. Então, essa agência de notícias destacou que o governo americano afirmou não possuir provas que exista, né, provas conclusivas da vida extraterrestre. Agora, tem um canal americano, a Fox News, enfatizou o impacto histórico da abertura desses documentos, afirmando que parte deste conteúdo, desse arquivo que foi aberto para o público, inclui imagens e relatos anteriormente classificados. E entre as imagens que foram divulgadas está uma fotografia analisada pelo laboratório do FBI que mostra um suposto objeto metálico de cor bronze aparecendo no céu no ano de 2023, no mês de setembro. E segundo a descrição oficial do material, testemunhas relataram que o objeto teria surgido a partir de uma luz forte, intensa, medindo entre 40 a 60 metros de comprimento, antes de desaparecer instantaneamente. E entre os materiais mencionados estão registros de objetos luminosos observados durante missões Apolo, vídeos captados por militares americanos e documentos sobre ocorrências consideradas, entre aspas, incomuns pelas autoridades. E a emissora também repercutiu o enorme interesse público pelo tema. Ou seja, o povo gosta muito desse tema. E muitas pessoas têm medo de falar, mas têm curiosidades. Outros já viram, mas ignoraram. Outros viram e se preocuparam. Mas na sua opinião, existem vidas inteligentes fora da Terra? ETs, objetos voadores não identificados? Como essa irmã acabou de falar que os pais viram isso no sítio? E segundo o assessor aqui, Roberto, está falando que viu também. Mas tudo bem, existem. Mas são reais? São extraterrestres? São seres que vivem em outros planetas? Ou são demônios transfigurados? Né? Então, na sua opinião, o que, que você acha? Nós temos aqui pessoas já escrevendo aqui também no meu canal. Epa, caiu aqui o celular. Que diz aqui, olha. No meu canal está dizendo aqui. O Leuma... Leuma da... Está escrito aqui. @ Leuma Dan Bleus. A paz do Senhor, irmã Débora, sim, acredito nos ETs. E não são demônios. Na minha opinião, são seres de outros lugares. Mas nada disso muda a minha fé em Cristo Jesus. Não interfere na minha vida. Tá? Agradecemos a sua opinião. Esta é a sua opinião. O Edinaldo... Edna Lobo. Parabéns, irmã Débora, pelo assunto. É tempo de falarmos o que está acontecendo neste século. Eu estou ouvindo coisa aqui que eu não acredito muito, não. A Marluce Muniz diz, é o diabo mesmo enganando este povo. O Ítalo Cavalcante diz, a programação está uma beleza, um sucesso. Sou Ítalo de Arujá, um abraço. Muito obrigada, que Deus te abençoe pela participação e audiência de sempre, tá bom? Denivaldo Ribeiro diz, na minha modesta opinião, não existem ETs. São demônios que se transfiguram. Eles se transfiguram até anjos de luz, diz a palavra do Senhor. Obrigada. Raimunda diz, é pura verdade que o pastor falou. Também temos aqui a participação. Maria Isabel, eu não acredito que sejam seres de outros planetas. É o diabo mesmo transfigurando-se em ETs. Weber Fernandes diz, são demônios. Aqui o pessoal está respondendo mesmo, né? Olha que bênção, as pessoas estão participando. Quero ouvir também a sua opinião. O que, que você acha? Tá? Nós queremos ouvir a sua participação. Temos aqui o Carlos de Goiânia. Ele mandou seu comentário pelo canal da Igreja Deus de Amor Oficial, dizendo, acredito que existam vidas inteligentes fora da Terra. O universo é gigantesco demais para sermos os únicos. Obrigada, Carlos, pela sua participação. A Marta de Recife, para mim, muitos relatos sobrenaturais têm ligação espiritual. Acho que algumas manifestações podem ser demônios enganando pessoas. Obrigada, Marta. Que Deus te abençoe. Juliano, de Porto Alegre, dá a sua opinião. Não acredito em demônios ligados a ETs. Vejo isso mais como fenômeno científico ainda não explicado. Obrigada, Juliano. Deus te abençoe. A Ilane nos escreve de Campinas. Tenho receio desse assunto. Alguns testemunhos parecem espirituais demais para serem apenas extraterrestres. Obrigada, Elaine. Deus te abençoe. Rafael de Manaus. Creio em vida extraterrestre, mas não acho que tudo tenha relação maligna. É. Patrícia de Salvador. Na minha visão cristã, muitos contatos e experiências estranhas têm fundo espiritual e não tecnológico. Parece que as opiniões estão divididas aqui. Alguns acreditam, outros não, né? Obrigada, que Deus te abençoe. Diego de Curitiba. O universo tem bilhões de galáxias. Estaticamente, seria estranho só existir vida aqui. Também respeito a opinião do Diego e agradeço. Sônia de Belém. Discordo da ideia de ETs físicos. Acho que são manifestações espirituais enganadoras. Obrigada, Sônia. Que Deus te abençoe. Felipe de Brasília. Eu separo religião de ciência. Uma coisa não anula a outra. Obrigada pela participação. E as suas opiniões são muito, muito válidas, né? Como a Rosana de Fortaleza. Depois de estudar a Bíblia, acredito que muitas aparições podem ter ligação demoníaca. Agradeço a você, Rosana, respondendo a nossa pergunta. O Leandro de Ribeirão Preto. Não acredito nem em ETs, nem em demônios se manifestando assim. Acho que muito disso é a interpretação humana. Você vê que as respostas estão bem variadas, né? E você? Você acredita que exista ET, objetos voadores não identificados? Enquanto vocês vão pensando aí, nós vamos à nossa dica de saúde. Quais são os três pilares da saúde mental?
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0: Ontem à noite estava procurando um tema para a nossa conversa sobre saúde. E eu perguntei ao computador, ao chat, né? Quais seriam os temas mais importantes hoje para o século atual sobre saúde? E veio um tema muito importante, a saúde mental. Ela se baseia em três pilares fundamentais. A prevenção, que são ações diárias para o autocuidado. A percepção, ou seja, autoconhecimento e reconhecimento dos próprios limites, e o tratamento, que é a busca por ajuda profissional quando necessário. Então aqui está um resumo de como aplicar cada um desses pilares no seu dia a dia. Primeiramente, prevenção. O que seria? A prevenção seria em manter hábitos diários que protegem, que protegeriam o seu cérebro e o seu corpo. A base física, exercícios físicos regulares, uma alimentação nutritiva e noites de sono reparadoras. Reserva emocional. Cultive relações sociais saudáveis. Estabeleça limites claros para dizer não. Você não pode fazer tudo, mas sempre com parcimônia. E reserve um tempo para descanso e prática dos seus hobbies. Por exemplo, o seu hobby é pintar? Pinte. O seu hobby é jardinagem? Faça jardinagem. O seu hobby é cantar? Cante, né? Então, o primeiro ponto, o primeiro pilar, prevenção, ações de autocuidado. Segundo pilar, percepção. O que seria a percepção? É o autoconhecimento, é você reconhecer a capacidade de observar a você mesmo e notar quando as coisas não vão bem. Por exemplo, eu estou trabalhando demais, sábado vai ser um dia de eu me cuidar, não vou ficar me envolvendo no meu trabalho. É a capacidade de você ter atenção aos sinais, você vai identificar alterações sutis no seu humor, nos níveis de estresse ou na facilidade ou dificuldade na concentração. E você ter a consciência e entender que a saúde mental oscila e que reconhecer o esgotamento é o primeiro passo para não ficar doente. E o terceiro pilar, o tratamento, onde você vai trazer uma intervenção profissional, de uma ajuda profissional, e saber a hora exata de buscar ajuda de especialistas, ou seja, ter um suporte qualificado. Então não pense duas vezes em procurar psicólogos e psiquiatras. O psicólogo não pode passar um remédio, mas psiquiatra sim. Eu sempre costumo aconselhar pessoas que estão vivendo um momento, uma época da sua vida de estresse emocional. Por exemplo, o luto machuca muito o cérebro. Uma pessoa emocionalmente ferida machuca muito o cérebro. Então, nesse período da sua vida, você precisa de uma ajuda de um psiquiatra para te passar um remédio provisoriamente, por um tempo da sua vida, né? Ação. Qual que é a ação? O tratamento não é sinal de fraqueza. Ah, eu não vou fazer isso, que Jesus vai me curar. Sim, ele tem poder. Mas às vezes a sua fé não alcança. Precisa da ajuda médica. Precisa da ajuda de um médico, de um remédio provisoriamente. Então o tratamento não é sinal de fraqueza, mas de coragem, de amor próprio, para você restabelecer o equilíbrio emocional. Tá certo? Falamos de saúde mental hoje aqui no MC.
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0: Mas o hino chega, o rei está voltando, é um canal da gravadora MC Music, né? No canal da gravadora MC Music, você encontra este hino. Nós vamos assistir agora um clipe. Vocês que estão nos assistindo, ou seja, apenas nos ouvindo pela rede de rádios, vá lá para o canal no YouTube da Igreja Deus e Amor Oficial ou no meu canal Débora Miranda Oficial e assista este clipe agora que nós estamos lançando aqui pelo canal MC Music. Vamos lá!

0: Durante um incêndio em uma floresta, um pássaro demonstrava desespero enquanto tentava aproximar-se do ninho em uma árvore, onde seus filhotinhos viviam um desespero semelhante pela ameaça do fogo e da fumaça que já os alcançava. Aquele pássaro sabia que se não conseguisse retirar os filhotinhos dali, o mais rápido possível, todos seriam queimados, exterminados. Os voos rasantes indicavam as tentativas frustradas da mamãe pássaro na aproximação do ninho, enquanto aquela árvore começava a queimar-se. Em dado momento, a mãe pássaro decidiu invadir o ninho, cortando o calor e a fumaça ao pousar junto aos filhotes. De imediato, ela os cobriu com as suas asas, enquanto o fogo sapecava tudo, ia matando-a instantaneamente. Ela morreu, porém os filhotes foram salvos pela proteção da mamãe. O que tiramos desta história? Embora seja a respeito de um pássaro, esse fato ilustra muito bem o amor demonstrado pela mamãe pássaro, mas também aponta para a realidade de Deus que nos alerta. Isaías capítulo 49, versículo 15. Pode uma mãe se esquecer tanto do filho que cria, que se não compadeça dele, do filho do seu ventre? Mas, ainda que esta se esquecesse, eu, o Senhor Deus, todavia me não esquecerei de ti. Isaías 49, versículo 15.
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0: E nós estamos com uma pergunta muito atual, né? Será que os OVNIs existem? Na sua opinião, você acha que existem ETs? Ou são demônios transfigurados nestas figuras? Porque muitas pessoas dizem que viram. Não existe o ET, mas é um demônio, é um espírito que quer enganar as pessoas? A Jaciara Martins, do Espírito Santo, diz: boa tarde com Jesus. Com certeza, na minha opinião, são demônios que se apresentam às pessoas para distraí-las da verdade. Obrigada, Jaciara, pela participação. A Vanessa, de Florianópolis: existir vida fora da Terra faz sentido para mim, mas ainda sem provas definitivas. Obrigada também pela participação. O Maurício participa de Campo Grande, Mato Grosso do Sul, dizendo: alguns relatos de abdução parecem muito espirituais e, na minha opinião, perturbadores. Isso me faz pensar em influência demoníaca. Também quero agradecer ao Maurício pela participação. André, de São Luís, Maranhão: minha fé me leva a acreditar que certas manifestações sobrenaturais podem enganar as pessoas. Também quero agradecer ao André pela participação. O Bruno, de Londrina: já ouvi testemunhos religiosos fortes associando ETs ao ocultismo. Isso me deixa dividido. Obrigada, Bruno. A Fernanda nos escreve de Natal, ali no canal da Igreja Deus de Amor, no canal do YouTube: discordo totalmente da ideia de demônios transfigurados. Na minha opinião, acho que isso mistura medo com desconhecido. Obrigada, Fernanda. Eduardo, de Cuiabá, Mato Grosso, escreve: talvez existam as duas coisas, vida extraterrestre e também fenômenos espirituais separadamente. Obrigada, irmão Eduardo. A Silvia, aqui de São Paulo: para mim, a humanidade ainda entende muito pouco sobre o universo e sobre o mundo espiritual. Obrigada, irmã Silvia. A Camila nos escreve de João Pessoa, Paraíba. Ela diz: eu acredito em extraterrestres e acho fascinante imaginar outras civilizações. Obrigada. E também vamos aos áudios que estão chegando pelo nosso WhatsApp 119-8292-3392. Vamos ouvir.
3: Mandeba, Pai do Senhor Jesus. Sou a irmã Josefa, aqui da Nova Poá. Eu moro aqui na Campo Grande, 631. E a sua pergunta, eu sei que não existe estado de ET. Isso não existe, se tudo sabendo que tudo é coisas, é demônios. É demônios para poder enganar muitas pessoas, servo de Deus e serva de Deus, acreditando nessas coisas, né? Então, a minha resposta é essa para você, tá bom? Fica com Deus, Deus abençoe, tenha um ótimo dia e um ótimo trabalho, tá? Deus abençoe. Paz do Senhor Jesus.
0: Amém. Vamos a mais uma.
4: Débora, a paz do Senhor Jesus.
0: Amém.
4: Tudo bem?
0: Graças a Deus.
4: Débora, eu acho que não é ET, não, sabe? Eu acho que é demônio mesmo. Tá bom, irmã Débora?
0: Obrigada pela participação.
4: Esse negócio que parece, né, diferente assim, né? Transformação mesmo de demônios, né, irmã Débora? Demônio parece, né? Do jeito que ele quer, não é? Não é verdade? Fica com Deus, irmã Débora.
0: Obrigada.
4: Um abraço, um beijo, fica com
0: Igualmente.
4: Deus.
0: Deus abençoe.
5: Boa tarde, aqui é Natalice de Salvador. A paz do Senhor Jesus, Débora. Na minha opinião, esses ET, extraterrestres não existem. Isso aí é coisa mesmo do demônio mesmo, de coisas ruins. Tem que cada vez mais se afastar disso daí. Amém?
6: Paz do Senhor, irmã Débora, irmão da Daniel, aqui de Porto Velho, Rondônia. Olha, é muito complexo responder isso aí, ó. Só que meu pai estava na mata um dia, caçando, andando na mata, muito antigo aí. E passou um objeto por cima onde ele estava, sem fazer um barulho. Clarão, ficou como meio-dia, assim, passou, foi embora. E o meu sogro falou a mesma coisa, que estava também na mata, e passou uma nave, não fazia nenhum barulho também, passou da mesma forma e foi embora. Eu acredito que existem outros seres. Agora, se são demônios ou não são, aí eu não sei. Eu só sei de uma coisa, que Jesus é bom.
7: Paz do Senhor, irmã Débora.
0: Amém.
7: Eu não acredito que existe ETs, que existe seres em outros planetas.
0: É. Amém. A gente lê no livro de Gênesis que Deus criou os mundos. Os mundos. Seria o mundo vegetal, o mundo animal, o nosso mundo de galáxias e estrelar, enfim. Ou realmente existam outros planetas com vida. A gente vê que existem agora as pesquisas, os foguetes lançados. Ultimamente, né, a NASA lançou, bem agora recente, um foguete para fotografar a Lua. E da Lua ele fotografou a Terra, e da Terra ele fotografou a Lua, né? Os tripulantes daquela última nave que foi lá até a Lua, e também depois ali da Terra ele conseguiu fotografar. A gente vê que há uma busca de vida na Lua, para que futuramente, quando este planeta for destruído, supostamente eles possam morar, habitar na Lua. E nós vemos esta busca incessante de um lugar para que possa ter uma vida humana futuramente, depois da destruição deste, porque eles sabem que este vai ser destruído, né? O Senhor Jesus vai voltar, vai buscar a sua igreja. Isso aqui vai ser destruído com fogo agora, né? Como diz a palavra. Não mais com água, como Deus prometeu a Abraão, mas agora com fogo. E eles querem viver em um outro planeta. E será que existe esse outro planeta, uma fuga? Será que existiria um novo lugar para as pessoas morarem? Para fugir, entre aspas, do plano de Deus? São tantas opiniões diversas, né? São tantas opiniões, e essas diversas, diferentes. Mas na sua, você acha que existe ET ou são demônios transfigurados? Para não, vamos dizer assim, confirmar o que o Senhor deixou na sua palavra. Bom, nós temos aqui a palavra de Deus, que ela responde tudo aquilo que nós queremos saber. Mas também existem coisas que são mistérios. Mistérios não se explica e mistérios não são respondidos. Um dia saberemos quando estivermos com Deus. Mas o que a Bíblia diz sobre alienígenas e seres extraterrestres, objetos não voadores? É o que vamos fazer agora. Vamos estudar e vamos ler o que responde a palavra de Deus.
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0: Na verdade, é que existem inúmeras incógnitas, muitas perguntas no vasto universo, além de nós. A gente sabe que o espaço é imenso, é inexplorado, impossibilitando a total exploração de tudo o que lá se encontra. E cada vez que encontramos a palavra alienígena ou alienado nas escrituras, ela se refere a estrangeiros, ou pessoas que estão à margem da sociedade, não a seres extraterrestres. A palavra estrangeiro aparece em Isaías capítulo 28, versículo 21, mencionando uma tarefa. Por sua vez, a palavra alienar ou alienado aparece 4 vezes na escritura. Podemos argumentar que a Bíblia não menciona diretamente os dinossauros, mas sabemos que eles existiram. Jó 40, versículo 15 ao 24 e Jó 41 descrevem criaturas que podemos interpretar como dinossauros. Isso faz sentido, considerando que o livro de Jó acontece cronologicamente após Gênesis capítulo 12. Os dinossauros podem ter sido destruídos no dilúvio. Quando a gente for ler em Jó 38, versículos 4 ao 7, relata que seres extraterrestres, descritos como estrelas da manhã por Deus, celebraram com alegria a criação da terra. Mas esses seres provavelmente são anjos. Bom, o problema em acreditar em alienígenas é que não são evidências concretas que eles existem. Onde os cientistas descobriram ossos em escavações arqueológicas, nunca encontraram restos de alienígenas na Terra. Agora, como servo de Deus, nós sabemos que Deus criou os céus e a Terra. Portanto, do ponto de vista cristão, se houvesse alienígenas, seria porque o Senhor os criou, porque Ele é o Criador de todas as coisas. Colossenses 1,16. Nós vemos aqui pelas respostas e também pelas coisas que ouvimos e lemos, há muitas especulações sobre extraterrestres. É um assunto de grande curiosidade humana. Agora, se a gente for olhar para as escrituras sobre o amor de Deus pelo mundo e pelo envio do seu filho Jesus para morrer por nós, isso pode levar à visão de que não há vida em outros planetas além do mundo originalmente criado por Deus. Quando nos concentramos em como se formou a humanidade, a imagem de Deus, e como há uma narrativa de redenção entrelaçada na história, os alienígenas parecem ser um conceito humano, algo que o homem criou, porque Deus criou intencionalmente o planeta, a Terra, para sustentar a vida. Se Deus criou o homem à sua imagem e semelhança, por que que os ETs são diferentes da gente? Tudo em nosso universo está alinhado de forma que apenas nosso planeta tenha se mostrado sustentável e criado para a vida. Um alienígena não é diferente de um elfo, uma sereia ou fada. O fato de nós lermos livros sobre os ETs ou existem filmes com essas criaturas não significa que eles existam, que isto é uma realidade dada por Deus. No entanto, podem muito bem ser expressões e criações do homem, ou até mesmo de Satanás. Bom, a gente tem que ter muito cuidado e cautela ao acreditar no conceito de ETs, porque isso pode desviar o foco do maior mistério com evidências sólidas de Deus, o Criador. É claro que eu não estou aqui condenando pessoas que têm admiração e curiosidade em ETs, buscando orientação das escrituras. Mas, biblicamente, a ideia de extraterrestre não encontra apoio. Nós não vemos na Bíblia uma sustentação original do Senhor e forte para dizer existem ETs. Podemos afirmar, no entanto, que se houver alienígena ou ET ou vida em algum outro planeta, podemos confiar em Deus. Imagino que eles seriam mais semelhantes a seres angelicais ou seres espirituais. No entanto, o ponto principal é que sabemos que Jesus é seres angelicais ou seres espirituais. No entanto, o ponto principal é que sabemos que Jesus negaria a verdade.

do Evangelho? A existência de ETs em si não contradiz a verdade do cristianismo. Negaria a verdade do Evangelho? A existência de ETs em si não contradiz a verdade do cristianismo. Que existe. A Bíblia, como acreditamos, é inspirada por Deus e é uma fonte valiosa de orientação para nós. Bom, se agora por algum motivo Deus escolheu criar formas de vida alienígenas em outros lugares do universo, isso está dentro da vontade dele, da soberania dele. Agora, no entanto, é importante ressaltar que a falta de apoio bíblico torna essa teoria altamente improvável. Ou seja, se nós não vemos na Bíblia que existem seres extraterrestres, fica assim improvável a existência que eles realmente existam. Porque a Bíblia não faz menção direta à existência de alienígenas ou à criação de vida em outros planetas. E como crentes, nós devemos fundamentar nossa fé na palavra e no que elas nos revelam sobre a natureza de Deus, sobre a redenção em Jesus e a salvação da humanidade. É claro que a gente vê muita curiosidade sobre esse tema, especulações sobre a possibilidade de vida extraterrestre. Agora, o que nós perguntamos? Os ETs seriam demônios? Nós não podemos afirmar categoricamente que todos os alienígenas seriam seres demoníacos. A Bíblia nos ensina sobre a existência de seres espirituais, tanto os anjos, que são mensageiros de Deus, quanto os demônios, que são seres malignos. E quando a gente for olhar o reino espiritual, ele se aborda em várias passagens das Escrituras e há evidências. Existem atividades espirituais em nosso mundo, sim. Eu queria que vocês anotassem Efésios 6, 2 Coríntios 10, 4 ao 5 e Romanos 8, versículos 37 a 39. É possível que alguém tenha usado o termo alienígena para descrever um encontro com um ser espiritual, seja angelical ou seja demoníaco. Porém, nós devemos exercer cautela, discernimento ao interpretar essas experiências. Por exemplo, como muitas pessoas opinaram que o pai viu um disco voador, viu um ser diferente, eu posso sim acreditar que tenham visto sim. Agora, se alguém considerasse um ser espiritual como sendo um alienígena, é importante questionar se essa percepção se baseava em características genuínas do ser espiritual que a Bíblia fala, ou se era apenas uma interpretação humana. E a classificação de um ser espiritual como demônio ou angelical requer discernimento espiritual e uma compreensão da revelação da palavra de Deus através dela. Eu posso dizer que nem todo encontro com o ser espiritual pode se dizer que é um ET. Assim como nem todo encontro com o ser demoníaco pode se atribuir a um alienígena. Cada caso deve ser avaliado individualmente com base nas Escrituras e na orientação do Espírito Santo de Deus. Bom, portanto, enquanto nós reconhecemos essa realidade do reino espiritual e a existência de seres espirituais, devemos ser cuidadosos ao fazer, ou seja, dizer e generalizar tudo sobre a natureza de ETs e sua relação com o mundo espiritual. A orientação da palavra de Deus e a sabedoria espiritual são fundamentais para interpretar corretamente essas questões. Agora, o que, que nós crentes precisamos saber sobre os ETs, sobre alienígenas? Primeiro, eles não são apoiados pelas Escrituras. Não há menção direta de ETs na Bíblia, mas podemos reconhecer que a existência de alienígenas não é respaldada pelas Escrituras. Dois, é uma decisão pessoal. Ler sobre alienígenas, assistir sobre alienígenas é uma escolha de cada um. E essas representações são geralmente classificadas

consideradas como ficção científica e são consideradas como formas de entretenimento imaginativo. 3. Não é uma questão central da nossa fé. Acreditar ou não em extraterrestres, discos voadores, objetos não identificados ou ETs não é um fator que vai determinar se você é salvo ou não. Não é determinante para a sua salvação. Porque o caminho para o céu é encontrado somente através de Jesus, tendo ETs ou não. Mesmo que as opiniões divergem nesse assunto, a fé em Jesus é o que importa para a nossa vida eterna, tendo ou não ETs. 4. Não há menção de alienígenas no céu. Se houver alienígenas em algum lugar do universo, é difícil determinar a verdade exata, a sua soberania, já que na Bíblia não menciona especificamente a existência de ETs alienígenas. O foco principal da Bíblia é o amor de Deus por nós e a salvação através de Jesus Cristo. Ponto 5. Existem criaturas estranhas descritas na Bíblia. Embora não haja invenção específica de alienígenas, a Bíblia descreve seres angelicais como querubins, serafins, anjos, que podem ser fascinantes por eles mesmos. Não há como você dizer, ah, é um ser angelical, mas a Bíblia não descreve como um ET, como um ser angelical. Existem os anjos, serafins, e Satanás se transfigura em anjo de luz. Agora, você acreditando ou não, isso não vai interferir na sua fé e na sua comunhão com Deus. O que seria e qual seria o objetivo de Satanás, de, se fosse eles os ETs, de se apresentar a você? Seria para tirar a sua fé que exista somente Deus e os seus anjos? Eu não vou aqui dizer a minha opinião, mas você pode ter a tua. Mas eu quero dizer somente pela palavra que a Bíblia não menciona ETs, mas somente seres angelicais do inferno e também do céu. Seriam os ETs do inferno? Mas o que, que eles fariam? Eles atacariam você? Se fossem do inferno, coisas demoníacas atacariam você, ou tiraria de você a ideia de que exista um céu, um Deus, e Jesus poderia te salvar? É muito confuso isso, mas uma coisa podemos dizer, que Deus é eterno, Ele é criador de todas as coisas. E se Ele ET, Ele seria criado por Deus. Mas qual seria o objetivo de Deus de criar um ET e confundir você? Então podemos concluir que os ETs são seres espirituais criados por invenção maligna e não por Deus. Porque o que Deus cria seria para pura, vamos dizer assim, pura direção aos céus, aquilo que trouxesse certeza e não imaginação ou incerteza ou dúvida. Podemos concluir que a Bíblia não menciona, em outras palavras, não existe ET. É somente uma invenção, talvez imaginatória, ou até mesmo de Satanás, para confundir o ser humano. Que Deus abençoe e que esta pergunta possa ter sido esclarecida através da palavra de Deus neste quadro, conhecendo melhor a sua Bíblia. Nós podemos então ainda encerrar esta programação com um hino que podemos ouvir da gravadora MC Music, que traz para você essa mensagem ao seu coração. Venha ouvir agora e juntamente conosco louvar ao Senhor. O hino Ele Vem, CD Sala do Trono, cantora Daniela Balabem.

Nosso Deus, nosso Pai, nós te agradecemos, ó Deus, por mais um dia na tua presença. Queremos abrir o nosso coração em gratidão por esses momentos em que passamos juntos, ó Deus, por mais um dia na tua presença. Queremos abrir o nosso coração em gratidão por esses momentos em que passamos juntos. De momento de oração, eu quero te adorar, Senhor, pela nossa vida. Mais uma vez estamos aqui, Senhor, trazendo a tua palavra. Esta palavra que quero te adorar, Senhor, pela nossa vida. Mais uma vez estamos aqui, Senhor, trazendo a tua palavra. Esta palavra que, Senhor, venha guardar a sua igreja, guardar o seu povo. Ó Deus, que o Senhor venha neste momento entrar nesta família e fazer a transformação total de corações. Meu Deus, liberta aquele que está possuído, aquele que está enlaçado pelas cordas malignas. Venha fazer, Senhor, este milagre acontecer para que vidas sejam tocadas e transformadas. Sabemos que o milagre traz responsabilidades. E quantas pessoas estão sendo curadas e ainda não se decidiram por Ti, Senhor. Oh, meu Deus, venha transformar estas vidas. Venha transformar essas situações. Mostra Seu poder, Senhor, àqueles que ainda não acreditam em Ti. Oh, Deus, muito obrigada, Senhor, por este dia, por esta programação onde nós podemos ser, Senhor, ensinados, edificados, onde nós tivemos momentos, ó Deus, de

0: dos nossos netos, Senhor, nossos sobrinhos. No nome de Jesus, eu te agradeço por todas as coisas, pelas aflições e também pelas grandes bênçãos e vitórias. No nome de Jesus, eu te agradeço e te falo, Senhor, muito obrigada, muito obrigada, muito obrigada. Amém, Senhor. Amém, Jesus. Amém. Muito obrigada a você que nos acompanhou perto, longe, você que nos ouviu pela primeira vez. Divulgue a nossa programação. Amanhã estaremos de volta nesta mesma emissora, neste mesmo canal, amanhã, terça-feira, das 12h30 até as 14 horas. Muito obrigada aos técnicos da rede de emissora, ao cinegrafista, assessoria. Que Deus abençoe a todos. Se despedem, pastor Lorival de Almeida e irmã Débora Miranda. Até amanhã, se Deus assim nos permitir. Fiquem todos na paz do Senhor Jesus. Fiquem com Deus.
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2: 14 horas.
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6: Mais uma vez estamos chegando com Espaço Eu e Mais Um. Que bom que você está aí do outro lado. Sempre quando ouve esse bebezinho chorando, você já sabe que já começa a sua aula, a sua lição diária. Eu espero que você, novo convertido, esteja aí a cada dia, crescendo no conhecimento de Deus. Nós temos que crescer a cada dia. E quando você aceitou Jesus, você era um bebezinho. E nós fomos ensinando, você foi se alimentando desta palavra, e aí você vai criando força, você vai crescendo, né? Isso é muito importante. É muito bom saber que você tem acompanhado a cada dia e tem realmente se interessado em crescer no conhecimento de Deus. Nós estamos falando esta semana sobre o sistema deste mundo,

0: como é o viver deste mundo, né? Desse sistema horrível que jaz no maligno, né? Esse sistema que designa a maneira de viver conduzida por Satanás, né? Conduzida por ele e caracterizada pela indiferença, pela rejeição à palavra de Deus. Enfim, trata-se de um sistema constituído de pessoas, de ideias, né? Deste mundo, instituições, comportamentos antibíblicos. Este é o sistema deste mundo. Quando a gente ouve este versículo, não ameis o mundo nem o que no mundo há, a gente vê que não é uma sugestão ou um conselho, mas uma ordenança severa da palavra de Deus. Porque toda desobediência tem suas consequências, não é? A gente falou que as consequências vêm, mesmo que você tenha se arrependido, pedido perdão, mas as consequências são inevitáveis. Aí nós falamos sobre a concupiscência da carne, que engloba os desejos impuros, os vícios, os prazeres sensuais. E hoje eu vou falar das concupiscências dos olhos, né? E através dessa concupiscência, o homem se torna cativo, escravo daquilo que ele vê. Mas para que isso não aconteça, o que devemos fazer? Se a gente vê tanto sensualismo nas ruas, num outdoor, a gente sempre está vendo coisas que os nossos olhos às vezes querem estar sobre aquele objeto, sobre aquela cena, mas a gente tem que manter-nos constantemente em vigilância e orando em todo o tempo no Espírito. O que é orar no Espírito? É você orar na mente, sem falar palavras. Olha, vejam que foi por esta via dos olhos que Eva, lá no Jardim do Éden, desobedeceu a Deus. Então, ela vendo aquele fruto, ela desejou o fruto. Veja que não é pecado você desejar algo, porque nossa carne, ela é nascida de uma natureza pecaminosa. A Bíblia fala que Davi disse, desde o ventre da minha mãe, eu fui nascido de uma natureza pecaminosa. Em pecado me concebeu a minha mãe. Então nós já nascemos pecadores. Somos carentes de Deus. Então quando a gente, nossos olhos, ou seja, nossa carne, vê algo que a apetece, que a alimenta, ela quer continuar vendo aquilo. Então nós temos que fugir da lascívia, fugir do sensualismo, de assistir coisas que venham encher o nosso coração. Às vezes você vai assistir um filme, aquele filme totalmente contrário à palavra de Deus, você está alimentando a sua carne. Tem que fugir disso. Então, a palavra de Deus nos exorta a não nos conformarmos com este mundo. Se a gente começa a fazer tudo o que os outros estão fazendo, aqueles que não conhecem a Deus, nós estamos nos conformando com esse sistema. Nós temos que viver no centro da vontade de Deus. Então, a concupiscência da carne são os desejos impuros que a nossa carne deseja e quer ser alimentada. Os vícios, né? Os prazeres sensuais, tudo isso são concupiscência da carne e dos olhos. Acho que é muito mais fácil cair nesse pecado, porque quando você vê, o desejo vem, e se você não vigiar e lutar contra, através da força do Senhor, do Espírito Santo que está morando em você, você vai realmente se entregar a esse desejo. Não é só o desejo sensual ou sexual, não é isso. Apenas falando em simples palavras, que às vezes você está precisando de algo em casa. Você vê algo que você precisa, está ali, ninguém está vendo, né, entre aspas, e você tem desejo de levar aquele objeto para sua casa. Então não é pecado você desejar. O pecado é você concretizar o desejo que subiu ao seu coração. Isso é concupiscência dos olhos. Então vamos vigiar onde estamos colocando os nossos olhos. Então fuja da aparência do mal. Se algo lhe está lhe atraindo, fuja daquele lugar, né? Assim você vai ter mais força e vai fugir do pecado. Por hoje é só. Na próxima oportunidade, eu creio que nós estaremos encerrando esse tema, o sistema do viver deste mundo. Até a próxima oportunidade. Se despede Débora Miranda na paz do Senhor, deixando o nosso contato, nosso WhatsApp 98292-3392. Por hoje é só e até a próxima edição.
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1: 14 horas e 8 minutos.
2: 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Trabalho informal, uma realidade de milhões. Brasil tem parcela expressiva de trabalhadores sem proteção social e o retrato é preocupante. O trabalho informal representa uma faixa expressiva do mercado de trabalho aqui no Brasil. Milhões de pessoas exercem atividades sem carteira assinada, sem contribuição previdenciária e sem acesso a direitos que são básicos, como férias remuneradas, 13º, salário, seguro-desemprego e licença por doença. Para muitas dessas pessoas, a informalidade não é uma escolha, mas a única opção disponível diante das barreiras de acesso ao mercado formal. A informalidade afeta de forma desigual os diferentes grupos da população. Trabalhadores mais jovens, mulheres, pessoas sem escolaridade formal e moradores de regiões menos desenvolvidas economicamente são as mais representadas nesse grupo. A ausência de proteção social os torna mais vulneráveis a situações de crise, como doenças, acidentes de trabalho ou períodos por desemprego, quando não há rede de apoio institucional para amparar a família. Para quem trabalha de forma informal, algumas medidas podem reduzir a vulnerabilidade. Contribuir como microempreendedor individual ou segurado facultativo do INSS garante acesso à aposentadoria, ao auxílio-doença e ao salário-maternidade. Conhecer esses direitos e as formas de acessá-los é o primeiro passo para quem busca mais segurança, mesmo fora do emprego formal. Abandono de animais, um problema sem fim. O Brasil enfrenta a crise de abandono de pets e as consequências são graves para todos. O abandono de animais domésticos segue em níveis alarmantes aqui no Brasil. Estima-se que o país tenha dezenas de milhões de animais em situação de rua, sendo a maioria cães e gatos que um dia tiveram donos. As causas do abandono são variadas. Mudanças de casa, dificuldade financeira, problemas de comportamento do animal e, em muitos casos, a simples impulsividade na hora de adquirir um pet sem considerar todas as responsabilidades a longo prazo. As consequências do abandono vão além do sofrimento dos próprios animais. A superpopulação de animais nas ruas representa um risco para a saúde pública, com aumento no risco de transmissão de zoonoses como raiva e a leptospirose e maior número de acidentes envolvendo atropelamentos e mordidas. A sobrecarga nos abrigos e organizações de proteção animal também é um reflexo direto do problema. A adoção responsável, a principal ferramenta de combate ao abandono. Então, antes de trazer um animal para casa, é fundamental você avaliar se realmente existe espaço físico adequado para esse animal. Se você tem tempo disponível para cuidar, fazer passeios, tem condições financeiras para arcar com alimentação e veterinário. E comprometimento, claro, de toda a família aí com o bem-estar do pet por toda a sua vida. Lembrando que ao adotar, né, é sempre muito importante você levar em consideração tudo isso que eu mencionei. Adotar em vez de comprar também é uma escolha que salva vidas.
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3: Luciana Ferreira dos Santos, sou de Vila Conceição de Adema, São Paulo, e conheci a IPDA daqui perto de casa mesmo, que tem uma IPDA Jardim de Adema, e aos poucos eu ia, em vez de quando eu ia, e hoje, para honra e glória do Senhor, estou na presença dele, estou na IPDA aqui do Jardim de Adema, e o Senhor me libertou dos vícios, drogas, da prostituição, me livrou de tudo. E para honra e glória do Senhor, estou na presença dele. Paz do Senhor.
4: Meu nome é Sueli Rodrigues, eu sou aqui da região de Campinas. Eu conheci o Senhor Jesus através do programa Voz da Libertação. O Senhor transformou a minha vida, a qual eu era uma pessoa infeliz, depressiva, cheia de vícios, muito enferma. e através de ouvir o programa Voz da Libertação, eu conheci o Senhor Jesus e recebi a minha cura. E eu agradeço muito esta igreja pentecostal Deus e Amor. Eu agradeço as orações dos irmãos pelo programa Voz da Libertação. Hoje faz 24 anos que estou na presença do Senhor Jesus, nesse ministério que eu amo tanto. Amém?
5: Eu me chamo Marta, sou da Zona Leste. Eu conheci a sede Deus e Amor do Parque Dom Pedro através da minha cunhada. Foi quando eu estava passando uma luta muito grande no meu relacionamento e ela falou para mim, vai na sede. E eu fui e comecei a participar da campanha das quarta-feiras. E foi uma bênção na minha vida. Eu escuto a Voz da Libertação. Conheci a rádio também, a Voz da Libertação, através dela. Eu não deixo de ouvir, eu não deixo de acompanhar. Eu sempre acompanho as orações, eu peço oração e eu agradeço muito a Deus por ter colocado vocês na minha vida. E que Deus abençoe a todos. Eu agradeço a oportunidade.
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7: Agora são exatamente 14 horas e 16 minutos, 14 horas com mais 16 minutos na capital do estado. Seja muito bem-vindo, vindos a esta tarde maravilhosa, uma tarde recheada de boas notícias, uma tarde preparada para que a sua mente, a sua alma seja edificada através da palavra do eterno e bondoso Deus. Vamos juntos, aqui na locução, seu irmão em Cristo, Kleber de Oliveira, ali na mesa de áudio, diácono Armando Medina, e este é o meu, o teu, o nosso programa de todos os dias, programa Voz da Libertação.
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7: Esta programação não para, ela está recheada, irmão Armando, de muita coisa boa que o nosso Deus já preparou para todos aqueles que estão na sintonia. Agora, querido ouvinte, não queremos somente a sua audição, mas a sua participação, porque através deste programa você pode nos ajudar a alcançar outras pessoas e chegar muito mais longe, levando o poderoso nome de Jesus. É o que o Celso, lá do interior do estado, ele está aqui agora, irmão Armando, relatando. Parabéns! Está dizendo a sua mensagem. Eu fui alcançado, estava com muitas dores no estômago, estava com pontadas, estava com gastrite e disse que estava com pontadas também no coração, Armando. Ele disse que fazendo a oração com o programa Voz da Libertação e os pastores que aqui estão na locução foi divinamente alcançado. Interior do estado também, agora mais uma vez, irmão Armando, povo do interior do estado é um povo assíduo participando. Agora, da nossa terra lá, Armando, Mato Grosso do Sul. Orem por mim, está dizendo, orem pela minha causa. Eliane, lá do Mato Grosso do Sul, participando. Deus abençoe a sua vida, irmã Eliane. A Rita está em contato conosco, pedindo oração para Enzo Gabriel. Ela é do interior do estado e acompanha todos os dias. Agora está em contato conosco Railson, que participa da programação, ele que é lá de Belém do Pará, dizendo oi, boa tarde, pastor Kleber, boa tarde para você também. Agora, irmão Armando, chegou a hora, depois da interação, nós vamos àquele momento de oração, trazermos a conhecimento do Todo-Poderoso àqueles que precisam. Nice, fique na fé. A Isaura Neres, Maria Domingues, a Francinete, o Amauri Gomes e a Rosimeire, e a Maia, a Margarete, a Ana, a Adriana, todos eles vão clamar conosco e receber a bênção de Deus.

Ó Deus de toda glória, estamos aqui para te louvar, Pai, para te adorarmos, ó Deus, para te glorificarmos, ó Senhor. Pai de glória, Pai de amor, nós pedimos a ti a tua ajuda, a tua gloriosa presença, que ela venha nos orientar, Pai, como orientou Anemias, como ele tinha que atuar diante, Senhor, daquela situação de assolação, de destruição. Meu Pai, Senhor, eu quero apresentar a ti já o início desta semana, Pai. Quero apresentar a ti o grande culto desta noite. Eu quero apresentar a tua igreja, ó Deus, que precisa, Rei da Glória, Pai de Amor, participar das bênçãos, respostas, milagres que o Senhor tem para operar. Meu Pai, eu te louvo, Senhor, porque tu preparastes esta programação, este irmão que está agora no volante deste automóvel, esta mulher que está no trabalho do seu lar, da sua casa. Pai, este teu filho que foi tocado pelo teu Espírito, meu Deus, a sintonizar esta programação. Pai Santo, nós entregamos aqueles que agora também estão orando conosco, estão buscando a sua face, ali naquela montanha de oração. Aqueles que estão lá naquele trabalho complicado, Pai. Ó Deus, aquelas terras, aquela empresa sendo buscada, atacada, invadida, e ali tem um filho teu em oração. Ali tem um servo teu, meu Deus, pedindo a vitória. Pai Santo, dai o livramento, que seja o Senhor guardando, Pai, na tarde de hoje, aqueles que já estão vindo em direção da tua casa. Aqueles que agora, Pai, conhecem e sabem que das tuas mãos procede a vitória. Ouri Kalamassurianda. Meu Deus, que através desta programação, a bênção da tua graça, a bênção da comunhão, venha resplandecer, Pai. Aquele que está pedindo oração, porque o coração foi destruído pela miocardite, Senhor, pela infecção, ó Deus, nestas coronárias. Pai Santo, oramos pelos que estão, ó Deus, agoniando de dores no estômago, querem se alimentar e não pode. As dores não deixam, ó Pai, mas nós oramos por eles. Queima esta dor, arranca este mal, Pai, este câncer que se alimenta, este câncer que se sustenta pela oxidação do corpo. Pai, ó Deus, nós queremos pedir a ti, queima. Queima estas raízes cancerosas no pescoço. Queima estas raízes cancerosas na garganta. Queima estas raízes malignas que estavam se infiltrando no organismo, no intestino. Pai grosso e delgado desta pessoa. Meu Deus, este adolescente, esta criança que está em pânico dentro da casa. As setas malignas das trevas estão agitando Oricalamaia. Mas eu peço a ti, Senhor, o milagre do teu amor, o milagre da tua graça, o milagre do teu poder. Pai Santo, venha socorrer em nome de Jesus Cristo. Nós pedimos, Pai, que o teu milagre possa alcançar a todas as vidas que nesta sintonia, Pai, precisam do teu amor. Senhor, eu entrego esta semana de louvor, esta semana de gratidão, esta semana de intercessão, para que o Senhor abençoe este domingo da gratidão na sede mundial. Meu Deus, abre os teus céus e ordena a vitória completa, a vitória total. É o que nós te pedimos, crendo que já recebemos, Pai, em nome de Jesus.

0: 14 horas e 27 minutos, lançamento, gravador MC Music edificando a sua vida através destes belos louvores. E agora vamos de relato, vamos de testemunhos. Logo após este testemunho, já retornaremos com toda a querida audiência.
1: A paz do Senhor a todos os irmãos da Voz da Libertação. A quem vos fala é que é a irmã Maria Aparecida. Irmão, quero contar uma bênção, um testemunho, né? Uma vitória que eu recebi da parte do Senhor. Não só eu, como minha esposa, minha mãe. Mandei uma mensagem pelo WhatsApp, né? Pedindo oração para os inquilinos que moravam em nosso quintal. E esses inquilinos, feito esses, eram pessoas da família. Foi alugada uma casa do lado e a casa da minha mãe morava o seu filho aqui. E nós estávamos passando um processo de mais de 10 anos com humilhações, provações, dificuldades, e a gente clamando, buscando a Deus para que o Senhor fizesse a obra para a glória de Deus, irmãos. Vai fazer um mês que desocupou a casa do fundo, do lado que era da nossa, mudaram da casa da minha mãe. Hoje o Senhor me preparou uma casa maior para morar, para a glória e honra dele. Uma benção muito grande, e Deus fez a limpeza completa, entregou a vitória na minha vida, na vida do meu esposo, na vida da minha mãe, para a glória de Deus. O nosso Deus é o Deus que trabalha por aquele que nele espera. E você que está, meu irmão, minha irmã, que está enfrentando lutas, dificuldades, provações, perseguições, humilhações, creia no Deus que você serve. Se você entregou na mão do Todo-Poderoso, o Senhor é fiel para honrar. Não desista do seu propósito, para a glória de Deus. Estamos aqui no nosso lar em paz. Só eu, minha mãezinha e meu esposo, para a glória e honra do Senhor Jesus. Eu estou muito feliz e alegre com Deus, e disse que assim que Deus desse a vitória, eu estaria retornando para a rádio A Voz da Libertação e contando esta grande vitória. Que Deus abençoe os irmãos. Fique na paz do Senhor Jesus.
0: Querendo o relato da nossa irmã, 14 horas e 29 minutos. Deus realmente sabe, irmão Armando, como abrir porta aonde não tem porta, abrir caminho aonde não há caminho. Você está na sintonia? Saiba que Deus tem algo para realizar, e é grande, na vida espiritual, pessoal, na sua vida financeira também. 14h30, nós vamos a um pequeno intervalo, não saia daí, nós já voltamos.
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0: 14 horas e 37 minutinhos, segunda-feira, dia 27 de julho. Já nos preparamos para nos despedir deste mês, que foi o mês de grandes conquistas, realizações, mês de salvação de almas, irmão Armando, mês da união, da comunhão do povo de Deus, mês em que recebemos aqui neste culto missionário, a banda Elete, que hoje à noite, atenção, o povo que de Campinas que está nos acompanhando, banda Elete com vocês, aí em Campinas, ministrando, General Carneiro Centro, aí de Campinas, hoje, banda Elete estará louvando, evangelizando com muita adoração. Eu já volto para falar sobre isso. Junto comigo está também aqui ele, o diácono Lindenberg, para darmos sequência a esta programação. Agora vamos de relatos, testemunhos de maravilhas que estão acontecendo na Igreja Deus e Amor.
1: No ano de 1987, eu conheci um senhor por nome Francisco e passei a trabalhar com ele na padaria, e ele convidou a minha mãe, a minhas irmãs, para ir a uma igreja. Até então não sabíamos o nome da igreja. A minha mãe, que frequentava outros lugares, tomou a decisão e foi visitar esta igreja. Ela voltou alegre, voltou feliz, e desse dia em diante, a minha irmã foi também, aceitou Jesus e fez amizade com uma jovem da igreja, onde chamou ela para ser membra da mocidade Brasa Viva. E esta jovem passou a convidar toda a família. E aí chegou a minha vez. Uma certa feita, eu estava na casa da minha irmã trabalhando, e essa jovem me convidou para participar de um culto da mocidade um dia de domingo. E eu aceitei, fui a este culto, gostei, fiquei muito feliz e marcamos para ir no próximo domingo. E chegando no próximo domingo, eu também gostei e ela me convidou para um culto de libertação, que era uma sexta-feira. Naquele momento, eu comecei a chorar ouvindo aquela pregação e houve o apelo, sim, houve uma resistência, né? Algo segurava a minha mão para não levantar e confessar a Jesus, mas de repente, quando eu me dei em si, eu já estava na frente do altar, cercado de obreiras, orando por mim, em pranto, em lágrimas. Levantei as minhas mãos, aceitei a Jesus e daquele dia em diante passei a servir ao Senhor, aderi à fé cristã e hoje sou um presbítero da Igreja Pentecostal Deus é Amor.
0: Foi convidado para um culto onde a palavra seria ministrada. A palavra foi anunciada no poder e na unção, alcançou o coração do nosso irmão que traz esse testemunho, e ele confessa dizendo: aceitei a Jesus Cristo como meu único e suficiente Salvador. Vida pessoal transformada, vida espiritual, tanto é que agora ele é um pastor. Aquele que recebeu a palavra, agora prega a palavra. Aquele que recebeu a oração, agora ora pelos necessitados da intercessão. E hoje, diácono Lindenberg, é o culto da palavra. É o dia em que nós ministramos palavra de Deus ao coração de todos os presentes, e é em todas as igrejas Deus e Amor. Aqui tem divisão, não. Não é somente a sede mundial, não. Zona Norte, Zona Sul, Zona Leste, Zona Oeste, todas as sedes hoje. Segunda do Pão, dia de edificarmos a vida na rocha.
2: 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Certa feita, Jesus, ele mesmo declarou isto: não, nem só de pão viverá o homem, mas de toda palavra que sai da boca de Deus. É a palavra de Deus. Então hoje é segunda-feira, dia 27 de julho, segunda-feira do pão. Palavra de Deus, pastor Kleber de Oliveira, trazendo aquela mensagem que trará fortalecimento espiritual. Você que está fraco, desanimado, venham hoje à sede mundial no Templo da Glória de Deus receber e ouvir esta mensagem que trará impacto aos nossos corações. 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
3: Pai do Senhor Jesus, meu nome é Maria do Socorro, sou aqui de Fortaleza, Ceará. Venho aqui deixar o meu testemunho. Em 2019, eu estava cuidando do meu pai, que estava com CA, e infelizmente veio a falecer, mas graças a Deus morreu com Cristo, com Jesus. Fiquei de luto durante 3 meses, quando eu já estava para me levantar, melhorar. Em 2020, o meu irmão veio a falecer. O meu irmão sentiu muito a perda do meu pai e ele já estava doente e também faleceu. Então, quando meu irmão faleceu, aí outro luto, um em cima do outro, foi muito forte. Então, acabei entrando numa depressão. Em 2020, na época da pandemia, eu já estava com uma tristeza profunda, que eu pensava que não ia mais sair desse mal, né, dessa profundidade. Mas aí, ouvindo, né, a palavra do Senhor no rádio, pertinho do meu ouvido, foi o que me animou, foi o que me levantou daquela cama. Fui fazer o tratamento com o profissional de saúde. Depressão dá para ser vencida em nome de Jesus. Não dê lugar ao mal, não dê lugar ao inimigo. Tem pessoas ao seu redor que precisam de você. Você é muito importante. Jesus te ama e Deus tem uma obra gloriosa na sua vida. Então saia desse lugar, levante-se, tome um banho, diga assim: Senhor Jesus, me ajuda, me levanta, faça algo. Muito obrigado a Deus em primeiro lugar e o que Deus fez na minha vida. Amém.
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2: Duas horas e 46 minutos na capital paulista. Sejam todos bem-vindos, ouvintes da Rádio Deus e Amor. Bom, nós estamos aqui nesta grande expectativa. Tivemos um final de semana mais que abençoados na presença de Deus. Uma tarde abençoada ontem, domingo, palavra de Deus, louvores, canções, presença de Deus sobre toda a igreja. Fomos impactados pelo poder de Deus. Que bênção, hein? Temos aqui nosso querido irmão Ivan, está pedindo oração aqui, porque está com enfermidades, está pedindo oração, está precisando de uma intervenção divina nós vamos orar. Lembrando que daqui a pouquinho, logo mais uns 3 minutos, nós vamos clamar a Deus. Nós faremos aquela oração do Salmo 91. E você que está em casa, está nos ouvindo, já prepare o seu coração, porque vamos clamar a Deus, hein? Se prepare, tenha fé, creia, porque Deus fará proezas, maravilhas através do clamor, da intercessão. Temos a nossa irmã Andrade. A paz do Senhor Jesus. Peço oração pela vida do casal Elvison Barbosa e sua esposa Grace. Grace, nós vamos orar. Vamos apresentá-la em oração, apresentar este casal, família. Nossa irmã Sandra Feliciano, boa tarde. Pedindo oração por toda a família. Que bênção. O povo está mandando mensagem, mas continuem. Podem enviar as suas mensagens, pedidos de oração, inclusive daqui a pouco nós vamos orar. Então já aproveite, já mande agora a sua mensagem para o número 11 982 92 33 92. Este é o número do nosso WhatsApp aqui na Rádio Deus e Amor. E você poderá entrar em contato diretamente aqui conosco da Central de Produção Internacional. E estaremos anotando todos os pedidos de orações aqui em nossa Rádio Deus e Amor, nesta programação abençoada. É uma tarde de bênção, é uma tarde de vitórias, é uma tarde onde nós seremos alimentados por esta presença gloriosa, presença de Deus em nossas vidas, em nome de Jesus. 2 horas e 48 minutos.

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0: aqui.
1: Glória a Deus. Oremos ao nosso Deus, poderoso Deus, maravilhoso e eterno Pai, Pai de nosso Senhor e Salvador Jesus Cristo, Pai da glória. Nós queremos te clamar, te agradecer, Pai, pelo teu amor, pela sua bondade, pela sua graça e misericórdia. Ó Deus poderoso, tu és fiel, tu és justo. Senhor, por isto, queremos te glorificar e te exaltar, Pai, na beleza da tua santidade e também te apresentar todos os nossos irmãos, ouvintes, que estão em casa nesta tarde de hoje, Pai, clamando ao teu Espírito Santo. Senhor, quantas causas eles estão clamando, por quantas, ó Pai, causas, por quantos propósitos estão apresentando ao Senhor. A tua palavra nos afirma que aquele que habita no esconderijo do Altíssimo, à sombra do Onipotente descansará. Pai, e nós cremos nisto. Nós cremos, ó Deus, que o Senhor é o Deus provedor, é o Deus que provê, é o Deus que, ó Pai, prepara tudo no momento certo, a providência, o livramento. O Senhor nunca chega tarde, o Senhor chega no momento exato. Pai, portanto, queremos te glorificar, Senhor, te exaltar, porque este momento de oração o Senhor preparou para abençoar o teu povo, para abençoar este ouvinte que está clamando agora, é que toda muralha, barreiras, impedimentos possam cair por terra, possam ser, meu Pai, lançadas por terra neste momento de oração. Deus, a depressão, a angústia, o desespero, a seta diabólica, a seta do inimigo que estava projetada, arquitetada para ser lançada contra esta vida, caiam por terra agora. Caiam por terra agora, em nome de Jesus Cristo, Salvador. Meu Deus, o Senhor é Deus que peleja, o Senhor é Deus que opera, o Senhor é Deus que liberta. Oh, meu Deus poderoso, em nome de Jesus Cristo, Deus, cremos na intervenção divina, cremos, ó Pai, que esta dor no estômago, esta enfermidade, este tumor, este câncer, já está saindo, já está caindo por terra, já está saindo no nome de Jesus Cristo. Tem misericórdia, Pai, tem misericórdia, Senhor, tenha compaixão do teu servo, da tua serva que está orando, do teu povo que clama, clama por ti, ó Pai, clama pelo teu amor, clama pela sua misericórdia, pela sua graça infalível, inefável. Senhor, dá-nos direcionamento para que possamos permanecer firmados na tua palavra. Oh, glória! Que coisa tremenda, meu Pai! Que coisa linda, Senhor! É buscar a tua face, é clamar, é interceder por estas almas. O diabo fica desesperado. O diabo fica desesperado quando oramos com fé, quando intercedemos, e que todas as ferramentas, pró, meu Deus, potestades que estavam arquitetadas para lançar contra esta pessoa, elas caiam por terra, no nome do Senhor e Salvador Jesus Cristo. Que toda barreira, dificuldade, Senhor, lança por terra, meu Pai, dai o grande livramento. Visita o nosso Brasil, visita a nossa nação brasileira, continente africano, Europa, a Ásia, América Latina, América Central. Deus, quantas almas necessitam serem salvas, quantas almas precisam conhecer o Evangelho da Paz. Oh, Espírito Santo, entregamos em tuas mãos este clamor, este momento de intercessão. Obrigado, Pai. Confirma a tua bênção e a grande vitória, em nome de Jesus.

0: 2:58, que Deus em Cristo abençoe todos vocês nessa tarde de segunda-feira. Deus preparou este momento, esta tarde, para clamarmos a Ele e responder, e Ele responderá as nossas orações em nome de Jesus. Bom, vamos agora nos preparar, porque nós, após a identificação das emissoras, vocês ficarão com o Espaço Reviver. Todas as atualizações, projetos, tudo aquilo que está acontecendo através deste projeto. ASTS, Igreja, Deus e Amor. Projeto, Fundação Reviver, Associação Reviver Help. Tudo isto para a glória de Deus. Vocês ficarão por dentro de tudo que está acontecendo, não só aqui na sede mundial, mas em todo o Brasil, Nordeste, Paulistana, Petrolina, enfim. Que Deus abençoe a todos vocês. Após a identificação das emissoras, vocês ficarão com o Espaço Reviver. Quem comunicou com todos vocês? Diácono Lindenberg Araújo. Já retornaremos com todos vocês. Que Deus abençoe!
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15:02 em São Paulo, a paz do Senhor Jesus, queridos e amados ouvintes da Rádio Deus e Amor, você que está nos ouvindo em todo o Brasil, estamos em cadeia nacional para a apresentação do Espaço Reviver, aqui na Rádio Deus é Amor. Deus abençoe a sua vida grandemente. Estaremos falando das instituições Reviver, braço assistencial da nossa igreja pentecostal. Deus é Amor, aceite a paz do Senhor Jesus. Nessa tarde, o Senhor irmão em Cristo,

0: pastor Paulo Martins, na técnica de som, nosso querido irmão diácono Armando Medina, direção e supervisão geral da nossa querida irmã Ereni Miranda.
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4: Hoje numa programação um pouco diferente, pastor
0: Exatamente.
4: Paulo.
0: Exatamente, hoje é uma programação especial, diferente, estamos aqui com as nossas irmãs da Help, irmã Regiane e irmã Patrícia. Paz do Senhor Jesus.
5: Paz do Senhor, irmão Paulo, irmão Nelson, irmão Medina e a todos que nos acompanham. É uma alegria estar aqui com vocês.
6: A paz do Senhor Jesus, pastor Paulo Martins, irmão Nelson, irmão Medina e todos os ouvintes. É um prazer e um privilégio estar aqui com todos vocês.
4: É a nossa irmã Januária, Patrícia Januária, né? Líder nacional do Projeto 60+, não é isso?
6: Isso mesmo.
4: Então nós vamos hoje explorar um pouquinho mais, porque irmã Regiane, irmã Patrícia, nós temos falado muito aqui nos programas desses lindos projetos que a associação vem expandindo por todo o Brasil. Inclusive ontem falamos muito dessa última ação que teve ali em Barretos, naquele hospital, com essa parte oncológica das crianças. E hoje, ninguém melhor do que a irmã Regiane, que é a presidente da associação, né? Nós temos falado muito dos projetos, esses dois últimos projetos que têm sido maravilhoso, que é o apoio, né? Aquelas jovens, adolescentes também na Ilha do Marajó. E agora esse projeto que tem se expandido e que a gente quer ver cada vez mais e mais expandir, é o que a gente passa aqui na programação. E hoje, pastor Paulo, estamos aqui ao vivo, vamos então aproveitar e explorar bastante, né?
0: Exatamente, nós temos tantos assuntos, os projetos têm se avançado e nós ficamos alegres, irmã Regiane, irmã Patrícia, irmão Nelson e também queridos ouvintes, a alegria dos irmãos, quantos irmãos comentando e falando sobre as instituições Reviver. Irmã Regiane, nesses últimos dias Deus tem aberto, assim, portas imensas e podemos aumentar os nossos projetos e tem muita coisa boa vindo por aí ainda, não é?
5: Verdade, irmão Paulo. Inclusive, esse final de semana, estivemos na cidade de Barretos, interior do estado de São Paulo, e foi algo que Deus nos surpreendeu. Eu até comentei com os irmãos que estavam em Barretos que temos muito, muito trabalho pela frente através das instituições Reviver. Inclusive, Deus abrindo portas nos hospitais para que as crianças em tratamento oncológico possam ouvir a palavra de Deus. Então, tivemos uma experiência muito linda no domingo, um local muito amplo, onde cerca de mais de 100 crianças que ali estavam, pudemos contemplar o sofrimento, mas ao mesmo tempo falar do amor de Jesus, tanto às crianças como aos pais que pararam, que nos escutaram. Então, Deus tem nos surpreendido. E eu tenho certeza, irmãos, que grandes coisas estão por vir em nome de Jesus.
0: E esse trabalho em Barretos foi uma porta que Deus abriu. Parece que esse trabalho vai prosseguir. Tem portas ali que Deus concedeu e, com certeza, muitas vidas serão alcançadas, não é isso?
5: Verdade, irmão Paulo. Eu vejo que há uns meses atrás o Senhor colocou em meu coração e por três vezes eu ouvi a voz do Senhor dizendo Barretos, Barretos, Barretos. E naquele momento, quando Deus falou comigo, eu rapidamente anotei o nome da cidade e eu até comentei com a irmã Ereni. Eu falei, olha, eu tenho certeza que Deus tem grandes coisas para fazer através do trabalho social, a igreja, as instituições, em Barretos. E por duas vezes eu marquei e não deu certo, mas agora a terceira vez Deus abriu a porta, não somente nos hospitais, como em algumas casas de abrigo. Porque vocês sabem que é uma cidade conhecida nacionalmente por conta do Hospital de Amor, Hospital do Amor, e esse hospital que tem acolhido muitas pessoas principalmente crianças em tratamento oncológico. E ali, o que eu pude ver é o Senhor abrindo mais uma porta para que o Evangelho seja levado, pregado, através do trabalho social. E eu trouxe várias indicações, já deixar as portas abertas do Hospital do Amor, para que possamos entrar e fazer um trabalho com as crianças lá.
0: Que maravilha. E nós temos visto ultimamente, né, irmão Nelson, muitos pastores, muitas igrejas empenhadas em novos projetos. Agora mesmo o irmão Nilson Pina e a irmã Cíntia estão nos ouvindo lá em Santos. Santos também, já em breve, se já não está, em breve em funcionamento também, projetos ali, né?
5: Exatamente. Nós temos ali ao lado da igreja um espaço já reservado para os trabalhos sociais da igreja. Inclusive, nós pretendemos colocar a Casa Aberta, o Oásis ali, porque fica bem ao lado da igreja, em frente àquela praça, que é a Praça dos Andradas, onde a gente vê muitas pessoas em situação de rua. Então, eu tenho certeza que em Santos também, eu tenho muita fé, irmãos, irmã Patrícia, e aos que nos acompanham, que até dezembro teremos aquele espaço funcionando em nome do Senhor.
4: Glória a Deus, que bênção, não é? Saudação aos nossos irmãos aí lá de Santos. Pastor Pina e a irmã Patrícia, ia comentar?
6: A paz do Senhor, irmã Cíntia, Pastor Pina. Em Santos já temos, né? Temos ateliê, temos alfabetização e já tem. Lá em Santos nós já temos, né? O ateliê, temos também alfabetização e já tem sido uma bênção para os nossos irmãos ali de Santos, irmão Nelson.
4: Glória a Deus. Nós temos visto também, irmã Patrícia, está avançando, acho que no último post, né, eu tenho incentivado muito aqueles que nos acompanham a verificar lá a mídia ali da Associação Reviver e da Fundação, porque eles não ficam só no ouvir e ver o que está acontecendo. E eu vi que a irmã fez uma postagem de Mogi das Cruzes, não é isso, né? Recente.
6: Isso.
4: Mas algo que me tocou bastante foi o trabalho que as irmãs fizeram, uma visita para um irmão que foi secretário do missionário Davi Miranda.
6: Sim,
4: se não me engano, ele estava completando 90 anos, não é
6: exatamente,
4: isso?
6: Exatamente.
4: Então,
6: irmão
4: tem esse trabalho também de visitar, né, os irmãos da igreja, mas o trabalho não é só para os irmãos da igreja também, certo?
6: Certo. É para todos os nossos irmãos, também aqueles que amam a igreja, amam a obra de Deus, que estão na idade, né, na terceira idade, são contemplados pelo nosso projeto, que é o projeto 60 Mais Reviver. Então, todos esses irmãos de melhor idade, nós falamos, né, têm sido alcançados com visita, acolhimento, através do projeto 60+.
4: E esses são os projetos das instituições Reviver, que têm o propósito de alcançar vidas de todas as idades. Estamos falando aqui desde crianças, irmã Regiane, até as pessoas de idade já mais avançadas. E é isso, pastor Paulo. Um trabalho muito bonito também, que nós temos visto, esse trabalho para ali acolher essas jovens que estão passando uma situação por uma engravidez, de certa forma, numa situação indesejada, mas que graças a Deus, pela Igreja Pentecostal Deus e Amor, pela Associação River Help, ali pelo próprio Conselho Tutelar que nós temos mencionado, né, a promotoria, o próprio Estado tem entendido e tem visto a importância desse projeto, irmã Regiane.
5: Exatamente, irmão Nelson, é tão assim, um projeto tão lindo e de Deus, eu sempre falo, porque o Conselho Tutelar, quando soube que a Igreja Pentecostal Deus e Amor estava abraçando, acolhendo as jovens sem vínculo familiar, eles se propuseram a nos ajudar. Então, o que acontece hoje? A Prefeitura se uniu com o Conselho Tutelar. Então, semanalmente, a casa recebe os voluntários, os psicólogos, nutricionistas, fisioterapeutas, todos 100% voluntários para ajudarem as jovens em situação de vulnerabilidade. Eu tenho um caso de uma jovem de 13 anos que ela chegou na casa, inclusive indicada pelo próprio Conselho Tutelar. Anêmica, sem os familiares, não tem ninguém por ela. Então, ela foi acolhida primeiramente pelo Conselho Tutelar, que ficou sabendo do projeto da igreja, e está acompanhando juntamente conosco lá na casa. Então, lá na casa, nós temos um espaço para hidroginástica, porque elas estão gestantes, então elas recebem todo o carinho, e principalmente a oração e a palavra de Deus. Então, é um projeto maravilhoso, que eu vejo que nasceu do coração de Deus, E algumas jovens já se reconciliaram também, algumas estavam afastadas do caminho do Senhor. Então, a gente vê Deus operando naquele lugar.
4: E eu vi também um testemunho pelo próprio Instagram também, que nasceu a pequena Eloá, foi a primeira criança ali,
5: exato,
4: né, que nasceu da mãe que foi acolhida ali.
5: Exato. Inclusive, irmão Nelson, nós temos algumas crianças que a gente colocou os bebês reviver, que já nasceram, se não me falha a memória, já são 8 bebês que nasceram na casa. Eu pergunto a vocês, se não fosse a Igreja Deus é Amor, se não fosse os trabalhos sociais, qual seria o destino dessas crianças? Então, aí vem a Igreja Deus Amor, com os trabalhos da área beneficente, ajudando, acolhendo. Então, essas vidas têm sido acolhidas, abraçadas pelo amor de Jesus. Porque isso é ser Igreja do Senhor, é acolher, abraçar, ajudar, não é?
4: É isso, né? Que importância. E quando a irmã fala, como a gente pensa, né? O que estamos fazendo com aquilo que Deus nos dá?
5: Exato. São ferramentas, né?
4: Então, tantas pessoas necessitadas, mas nós agradecemos muito a Deus porque nós vemos, temos visto isso aqui, Pastor Paulo, quantas pessoas têm nos acompanhado, quantas pessoas têm cooperado, têm contribuído e têm nos ajudado. Aqui ao vivo, normalmente o Pastor Paulo sempre tem uma lista de pessoas e é bonito, irmã Jane, porque quando nós estamos aqui ao vivo, nós estamos em cadeia nacional agora, quantos irmãos escrevem, quantos irmãos contribuem e enviam. E isso é importante por quê? Porque a nossa audiência, aqueles que nos ajudam, é que nos possibilitam fazer esses projetos.
5: Verdade. Inclusive, irmão Nelson, eu encontrei no dia do aniversário da igreja uma irmã aqui no estacionamento da sede. Quando ela soube do projeto que ampara as meninas jovens gestantes, ela comentou com a gente, acho que a irmã Patrícia estava aqui, o genro dela, não foi?
6: Sim.
5: O genro dela tem uma fábrica de enxovais, e ela falou, olha, eu não sabia desse projeto, mas agora eu vou adotar, eu vou ajudar esse projeto mensalmente. Então, às vezes as pessoas não conseguem ajudar com, às vezes, aquela oferta, mas às vezes é um dia de voluntariado. Então, são várias maneiras que as pessoas podem ajudar.
4: Então, nós estamos falando, e talvez tem pessoas que estão nos ouvindo pela primeira vez, nós queremos colocar a vinheta para que as pessoas conheçam em detalhe esse projeto que é Amparo à Mãe Reviver.

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1: Você pode então acompanhar aí em detalhes o que faz para, né, o que que esse projeto Amparo à Mãe Reviver, o que que nós fazemos. E muitas pessoas têm nos ajudado, como a irmã Regiane mesmo comentou, que quando as pessoas tomam conhecimento, às vezes ela não quer ajudar só financeiramente, tem muitos que estão ali em oração também. Mas os projetos da Associação Reviver, pastor Paulo, têm avançado bastante, inclusive o Casa Aberta.
2: Exatamente, e o projeto que está fazendo a diferença. Só abrindo um parêntese aqui, nós estamos falando de ajuda de pessoas, aí o nosso WhatsApp não para. Quero agradecer aqui o irmão Pedro Carlindo, ele mora no Coab Taipas, em Pirituba. Ele enviou a sua doação, acabou de mandar o seu Pix e já enviou para nós o comprovante. Deus abençoe grandemente a interação com os nossos ouvintes, irmãos que têm nos ajudado, em nome de Jesus. Eu recebi aqui do pastor Pina de Santos. Ele disse que só lá, para a arrecadação do Agosto Verde, eles já estão preparando 1000 cestas básicas, hein? Olha só. Então, isso aí é maravilhoso. Vamos voltar então ao assunto do Casa Aberta, que tem feito a diferença, pessoas sendo ajudadas. E irmã Regiane e também irmã Patrícia, né, para que esses projetos prossigam como Casa Aberta, nós temos um outro projeto de arrecadação, muito importante também, não é?
3: É verdade, pastor Paulo. E é uma maneira muito simples de poder ajudar e contribuir para que esse projeto avance e alcance mais estados para a glória de Deus. Até uma criança consegue, irmão Nelson, contribuir dessa forma que a gente vai passar aqui. Querem saber que forma é, queridos irmãos ouvintes?
1: Sim, passem para nós aí, para nós, né? Porque é isso, a contribuição mínima, pessoal, como que eu posso ajudar? Olha, fique atento ao que a irmã Patrícia vai falar agora, que você vai ver que, na verdade, só requer disposição.
3: Exatamente. Um pequeno esforço, qualquer um de nós podemos contribuir para que esse projeto avance, para que esse projeto cresça. Então, eu vou dizer a forma que você pode ajudar. É através de tampinhas, qualquer tampinha plástica aí da sua casa. Você pode estar contribuindo para que esse projeto continue avançando. Tem pessoas que nos perguntam, mas irmã Patrícia, é só tampinha de garrafa PET? Não. Tampinha de manteiga, de maionese, pote de sorvete, de shampoo, até mesmo de caneta, irmão Nelson, pode também somar aí para que esse projeto continue avançando para a glória de Deus.
2: E um exemplo prático, como é fácil multiplicar essas arrecadações, lá no sertão, na região de Paulistana, foi feita a iniciativa ali da irmã Helenice, junto com o pastor Misael, a equipe lá. O pastor Marena, lá em Petrolina, ele comprou, ganhou vários recipientes, né, de defensivo. E eles limparam, lavaram esses recipientes, colocaram todo o slogan da Help. E o que fizemos? Ligamos para as diretoras e entramos em contato com as diretoras das escolas que nós temos o projeto do kit escolar. Nós temos ali 12 unidades onde entregamos o kit escolar. Esse ano foram 4 mil kits. E as diretoras mais receberam de bom grado. E elas estão educando as crianças para levarem as tampinhas na escola. Imagina quanto nós vamos arrecadar. E essa iniciativa é um exemplo para todos que querem ampliar essa arrecadação, né, irmã Regina?
4: Verdade, irmão Paulo. É uma maneira muito fácil e simples. Inclusive, o pastor Mariano entrou em contato informando que os coletores já estão sendo enviados até essas escolas. E uma forma de até ensinar essas crianças, não é mesmo? As crianças, ao invés de jogar uma tampinha, saber que pode ajudar num projeto social. Então, a gente fica feliz. Já quero agradecer a todos os irmãos que têm se empenhado, têm ajudado. E chamar aqueles, não é? Despertar também o interesse daqueles que podem fazer alguma coisa pelas instituições.
1: Sim, é importante. E esse projeto que começou aqui, na verdade, em novembro de 2024, se não me falha a memória, não é isso, irmão Regiane?
4: Exato. E foi assim algo, irmão Nelson, simples, que nós achávamos que seriam somente na Grande São Paulo. Então, foi aí uma ideia que veio, surgiu. Vamos arrecadar para que tenhamos fundos, para reverter os fundos às unidades, à Casa Aberta. E aí, de repente, aí Grande São Paulo, aí um lá no Pará, outro lá no Sul. E, graças a Deus, as igrejas, os irmãos têm se empenhado, têm se dedicado. Eu imagino, assim, se todas as igrejas se unirem e nos ajudar, eu tenho certeza que nós teremos muitas unidades da Casa Aberta, espalhadas pelo Brasil.
1: E a adesão, graças a Deus, nas nossas igrejas, os pastores também buscando até outras alternativas dentro da própria cidade onde eles atuam. E isso tem crescido em todo o Brasil. Temos a Igreja Pentecostal Deus e Amor. Inclusive, nós já tivemos foi esse ano, pastor Paulo, ainda, né? Que foi o caminhão da Reviver. E depois passamos colhendo as tampinhas. E nós vamos ter novamente esse ciclo agora, esse ano, né? Que exatamente, nós vamos levar. O pastor Paulo pode explicar melhor.
2: Exatamente. Nós vamos, irmãos, um passo muito grande das instituições Reviver, né? A irmã Regiane está aqui, é a idealizadora desse projeto. Nós estamos abrindo um polo das instituições Reviver no Nordeste. Esse polo está em Petrolina. Por que escolhemos Petrolina? Porque Petrolina é um centro de referência no Pernambuco e está numa localização privilegiada, tanto como aérea e também rodoviária. Então, ela está no sul do Pernambuco, com acesso fácil à Bahia, com acesso fácil ao Piauí, e qualquer estado que queiram, podemos alcançar ali por Petrolina, nós podemos dar assistência. Então, Petrolina vai ser um polo, teremos ali as instituições Reviver estabelecidas, e esse caminhão vai levar material para lá, levar material gráfico, material necessário de trabalho, todos os votos, carnês. E nessa viagem o caminhão vai levar roupas para o Piauí, para uma região carente, vai levar outros tipos de materiais também, e na volta ele vai voltar trazendo tampinhas, vai passar até na capital da Bahia, em Salvador, vai passar em Euclides da Cunha, em outras regiões. Então o caminhão vai fazer uma viagem ida e volta, levar os materiais para o polo e trazer tampinhas. Visto, meus irmãos, que aqui em São Paulo, no Sudeste, o valor do quilo é maior. E como o caminhão iria voltar vazio mesmo, então vamos aproveitar e trazer tampinha. Então os irmãos aí da região de Petrolina, do Pernambuco, do Piauí, da Bahia, vai se preparando. Eu sei que nós estamos agora em cadeia nacional. Logo nós vamos passar o roteiro para vocês enviarem as tampinhas para nós e depois nós passaremos o relatório para vocês. Eu gostaria de aproveitar, irmã Regiane, esse polo em Petrolina vai ser um grande marco para as instituições Reviver nesse trabalho numa das regiões mais carentes do país, né?
4: Eu creio, irmão Paulo, porque foi algo que o próprio Deus nos impulsionou, que o irmão disse, para a gente avançar com os projetos sociais. E os irmãos, principalmente aqueles irmãos mais distantes, que muitas vezes não conseguem entrar em contato aqui, então já teremos esse polo, será inaugurado agora dia 18 de julho. E a partir dessa data, então nós atenderemos os irmãos tanto pessoalmente, colocaremos um telefone ali, onde a nossa irmã Helenice estará nos ajudando. Então eu tenho certeza que nós teremos grandes resultados. E a nossa ideia é conscientizar, irmão Paulo, a todos. e sobre a importância dos trabalhos sociais da Igreja Deus e Amor. Então, teremos esse polo, esse trabalho, levaremos materiais, então teremos um espaço, estoque. A ideia é que esse caminhão, irmão Paulo, saia de São Paulo repleto de materiais para que todas as igrejas ali próximas, outras cidades, estados, sejam abastecidos com os materiais da parte beneficente.
2: E veja bem, ouvintes, que a Igreja Deus e Amor e a Associação Help e a Fundação Reviver está investindo pesado no Nordeste. Porque ali é um campo realmente vasto para a salvação de almas e ajudarmos pessoas. Além desse polo, a Help agora também, junto com a igreja, está com 10 pastores, 10 missionários, um em cada estado do Nordeste, fazendo um trabalho maravilhoso. Está começando um trabalho evangelístico, um trabalho de visita, de conhecimento de áreas, e com certeza, com esse polo em Petrolina, com a equipe, cada um nos seus estados, vai avançar demais, né, irmã Regina?
4: Eu creio, tenho fé em nome de Jesus que daqui uns meses nós voltaremos aqui para já prestar contas daquilo que já foi feito ali através do escritório, do atendimento ali em Petrolina.
1: Mas, irmã Regiane, na verdade, o Casa Aberta já se expandiu bastante desde novembro de 2024. Quais as unidades que nós já temos ali, os trabalhos que estão sendo realizados?
4: Irmão Nelson, já temos 7 unidades, inclusive temos uma novidade aqui em São Paulo. Começamos com uma casa pequena aqui na Moca, muito pequena. Então hoje nós atendemos cerca de 15 pessoas da parte da manhã e mais umas 15 na parte da tarde. E nós estávamos orando ao Senhor para que Ele preparasse uma casa maior, mais ampla, para que nós possamos ampliar, porque são muitas pessoas em situação de rua. Então, para a honra e a glória do Senhor, hoje o irmão conseguiu visitar a casa. Já convido o irmão Paulo também, assim, eu sei que ia ter uma demanda grande, a irmã Patrícia já esteve lá. E o Senhor preparou agora na Avenida Dom Pedro uma casa muito grande, que quando nós fomos ver, nós não acreditamos. Então, vocês podem ver que é uma casa que tem um espaço somente para o administrativo e tem um espaço somente para as pessoas assistidas. Então, são dois espaços diferentes dentro de uma única casa. Então, a gente louva a Deus porque grandes coisas tem feito o Senhor. Então, nós já temos em São Paulo, Belo Horizonte, Teresina, Cuiabá, Brasília, Pacaraima e Boa Vista.
1: 7 unidades já.
4: 7 unidades. Inclusive, em Pacaraima, diante de tudo o que está acontecendo na Venezuela, nós temos um trabalho também lá, bem na divisa, cerca de alguns metros que separa o Brasil da Venezuela, nós temos a unidade que tem acolhido os venezuelanos também lá.
1: Olha, que bênção, hein? E é um privilégio, então, ter a irmã Regiane Tinhoninho hoje aqui, a irmã Patrícia no ar aí, falando dos projetos. E como nós são projetos que alcançam cada vez mais e mais, e os 60 a mais que eu que tenho ido ali para o Nordeste, no Piauí, nós temos os 60 a mais ali em Paulistana também, aquele atendimento de fisioterapia, por enquanto, né?
3: Sim, verdade, irmão Nelson. E tenho plena convicção que tem sido uma bênção, né? A fisioterapia para os nossos irmãos, para que envelheçam com saúde, né? Se mobilizando.
1: Sim, e os 60 a mais nós estamos vendo cada vez mais e mais na possibilidade nas instalações, expandindo onde tanto as irmãs com os irmãos pode ser um centro de convivência, eles convivem, né? Aquele período que eles podem conversar, ter uma atividade, tem a questão da própria palavra de Deus também, tem sido uma bênção.
3: Sim, tem sido uma bênção na vida dos nossos irmãos de melhor idade, porque muitos deles até têm passado por superações. Muitos estavam ociosos em casa, sem ter atividades, muitos em depressão, dependentes de remédio. E a partir do momento que eles começam a participar, tanto do ateliê quanto da fisioterapia, eles já abandonam, até melhoram, né, a sua saúde, param de depender de remédios e vivem ali em convivência, adorando a Deus, glorificando, testemunhando, compartilhando o que o Senhor tem realizado na vida deles.
1: Isso é algo também muito importante, porque nós temos visto, como eu falei, em Paulistana, que nós temos o projeto ali, na verdade, são da fundação e da instituição, né? A Fundação Reviver e a Associação Reviver Help, Deus e Amor. Nós temos os projetos também de ensino, tem corte e costura também, mas tem irmãs que participam do corte e costura e também ali da fisioterapia. Como a irmã falou, nós temos testemunhos de pessoas que estavam em depressão.
3: Sim.
1: Né? Porque ficavam em casa sozinhas, já não tinham os familiares por perto.
3: Sim.
1: E agora voltam a ter atividade estão ali agradecendo por este projeto, Pastor Paulo.
2: Exatamente. Então, você que está nos ouvindo, está aí ouvindo esse breve relato, né? O tempo aqui é curto, já estamos caminhando para o final da programação, mas é seguir, é prosseguir. Eu estava falando com o pastor de Belo Horizonte, o pastor Guilherme, ainda há pouco. Ele estava falando que já está pronto, né, um polo também das instituições de viver. Temos o escritório lá agora das instituições de viver, temos a casa aberta. E ontem eu apresentei para a nossa irmã Ireni um pedido do pastor Guilherme e também dos irmãos de Belo Horizonte. Os irmãos, jovens irmãos, procuraram o Guilherme, que tem o interesse de aprender instrumentos, de ter ali uma orquestra. E a irmã Ireni aprovou, né? A nossa análise, nós vamos fazer as visitas para o projeto ASAF em Belo Horizonte, ou seja, orquestra em Belo Horizonte. Visto que a nossa sede está ali próximo também à comunidade Cabana, né? Poderemos ali a regimentar aqueles jovens e há um interesse muito grande. Então, nós vamos orar a Deus, vamos marcar reuniões, vamos fazer visitas, vamos fazer todo o esboço do projeto e, em nome de Jesus, projeto ASAF também em Belo Horizonte, no futuro bem próximo, para a glória de Deus.
3: Glória a Deus.
1: Que bênção, Pastor Paulo. Os projetos avançando, né? E como o Pastor Paulo falou, 15:31, normalmente nós somos aqui o seguinte: o nosso irmão Diácono, quando ele mexe no óculos ali, ele já dá sinal de que está terminando. O tempo é muito curto, né? Então já temos que encerrar aqui nossa programação. Mais uma satisfação, né? Queremos, né, que as irmãs, na possibilidade, venham e participem mais, falar cada vez mais e mais.
3: Amém.
1: Dos projetos. A audiência é grande, estamos aqui sempre alegres porque temos tido interação muito grande com os ouvintes, né, Pastor Paulo?
2: Exato.
1: Estão aqui, passamos o WhatsApp central da Fundação Viver e recebemos muitos contatos. Então, nós, antes de encerrarmos, Pastor Paulo, vamos fazer alguns agradecimentos?
2: Sim, sim. Eu quero agradecer alguns irmãos que enviaram suas doações para os nossos projetos, tanto para a associação como para a fundação. A irmã Milta Lopes, ela é de Cipó, Santana do Pirapama, em Minas Gerais. O Gilberto Baia da Silva, do Pará. Nós temos o João Gonçalves Soares, DDD 81. Guiomar Benfica Domingues, aqui da região de Bauru. José Antônio da Silva, de Minas Gerais. O Wellington de Souza Silva. Terezinha de Souza Farias, lá do Pará. José Fernandes de Souza, aqui de São Paulo. A Denise Moreira dos Santos, de Goiânia. Cirlei Assis Fernandes Carvalho, de São José do Rio Preto. Jocimara Barbosa de Oliveira, de Curitiba. E por último, Odair Gomes de Oliveira, aqui de São Paulo. São alguns dos nomes, irmãos, que enviaram para nós as suas doações. Muito obrigado, que Deus abençoe a sua vida poderosamente.
1: E vamos para o encerramento então, Pastor Paulo. E normalmente aquele momento de oração, aproveitando que hoje as irmãs estão aqui, as irmãs estarem orando pelos nossos ouvintes, aqueles que estão sintonizados, aqueles que apresentam aí durante todo o dia o programa Voz da Libertação, os seus pedidos de oração, agradecimento. Então, as irmãs, orem por todos nós.
3: Amém, vamos orar. Soberano Deus, eterno, poderoso Pai, único e verdadeiro Deus, queremos te louvar, Senhor, pelo privilégio de estarmos reunidos neste momento, tanto nós aqui no estúdio, quanto nossos irmãos, meu Pai, ouvintes, que estão acompanhando esta maravilhosa programação. Pedimos que o Senhor continue abençoando a vida de cada um deles, ó Pai. Aqueles, meu Deus, que têm de forma, meu Pai, voluntária, ajudado esta obra, contribuído com amor, que o Senhor venha recompensar, que o Senhor venha prosperar, supre, Senhor, a necessidade de todos eles. Abençoa também a vida do nosso irmão Nelson, a vida do nosso irmão Paulo, a vida da nossa irmã Regiane e a vida de toda a diretoria, meu Pai, da Fundação Reviver e da Associação Reviver Help. Que o Senhor venha continuar abençoando cada projeto e que as tuas poderosas mãos estejam estendidas, meu Pai, para que cada um desses projetos continue avançando e alcançando vidas para a glória do teu nome. Assim nós te pedimos e já te agradecemos em o nome de Jesus.
1: Amém. Amém.
2: Deus abençoe, queridos irmãos que estiveram em sintonia conosco. Voltaremos na próxima quinta-feira, às 15 horas, com mais uma programação em nome do Senhor Jesus. Quero aqui deixar os meus agradecimentos às irmãs que estão conosco, o irmão Nelson, e as suas despedidas.
3: Que Deus abençoe, pastor Paulo Martins, pastor Nelson, irmão Medina e todos os queridos ouvintes. Que Deus abençoe você, sua casa e também toda a sua família.
4: Também quero agradecer a oportunidade, irmão Nelson, irmão Paulo, irmão Medina e a todos que nos acompanharam. Fiquem todos na paz do Senhor Jesus.
1: E mais uma vez, então, agradecemos a sintonia de vocês. Muito obrigado por estarem participando. Que temos certeza, desde os altos céus, o Senhor está visitando a cada um. Nós vamos, antes de encerrar aqui, pastor Paulo, depois, né? Deixar as contas aí para aqueles que querem nos ajudar. Isso. E já tendo certeza que do alto céu o Senhor os retribuirá.
2: Muito obrigado pela sua atenção, pela sua audiência, muito obrigado. Deus abençoe a sua vida grandemente. Apoie sempre os projetos das instituições Reviver, instituições sérias que estão levando aí a salvação, a palavra de Deus aos rincões mais distantes da nossa nação. Um forte abraço, fique na paz do Senhor Jesus.
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10: 15 horas e 39 minutos.
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0: 15 horas e 41 minutos. Retomamos este maravilhoso programa, A Voz da Libertação, e é claro, já preparando a todos para segunda-feira, segunda do pão, dia de edificarmos a nossa vida na rocha. Você sabia que estamos em uma semana especial de preparação espiritual para o que será o Domingo da Gratidão aqui na sede mundial? Participação especial da banda Elete, que estará aqui presente louvando a Deus. E hoje, aí na General Carneiro, centro de Campinas, pastor Wilson Siqueira, já tudo preparado, porque os nossos irmãos ali estarão louvando a Deus, adorando o nome do Todo-Poderoso. E você que é parte desta igreja, não pode ficar de fora. E hoje na sede mundial, irmão Armando Medina, hoje é dia de palavra de Deus ser ministrada, palavra de Deus sendo anunciada, palavra de Deus sendo pregada na unção do Senhor para edificar a sua vida. Está conosco, você é o nosso principal convidado. E agora nós vamos de relatos, testemunhos, o que esta palavra tem gerado, o que esta palavra tem causado no coração de muitos.
1: Meu nome é Márcio José de Lima. Moro em São Miguel Paulista, São Paulo, capital. Ontem de manhã eu saí para uma entrevista de emprego. O pastor estava pregando. Eu mandei uma mensagem, ele leu minha mensagem no ar, falou: ó, irmão Márcio está indo para uma entrevista de emprego, que Deus vá com ele. Assim que eu saí da empresa, eu saí com tanta certeza que eu ia conseguir essa vaga, porque Deus estava comigo ali naquela entrevista. Tinha eu e outro rapaz lá concorrendo a vaga. Quando eu saí da empresa, andei poucos metros, a mulher me ligou: Márcio, é para você vir aqui amanhã, fazer todos os seus documentos, que é para você começar a trabalhar na quarta-feira, através de muita oração, e graças a Deus, conseguir essa bênção. Obrigado, Senhor Jesus, obrigado a todos. Deus abençoe todos os irmãos. Meu nome é Márcio José de Lima, moro em São Miguel Paulista, São Paulo, capital. Amém.

0: Deus é o poder que emana do céu, que traz este alimento, este fortalecimento espiritual para as nossas vidas. Ouvintes, hoje, dia 27, segunda do pão, então esteja preparado, com seu coração preparado, porque Deus enviará o renovo espiritual para nossos corações, para você que está agora desanimado, frustrado, está com o coração abatido, mas por meio desta palavra. A palavra de Deus nos afirma que quando Neemias ele foi ler o livro da lei, todos começaram a se prantear, todos começaram a chorar. Mas ele declarou, dizendo, não choreis, porque este dia é consagrado ao Senhor. A alegria do Senhor é a nossa força. Então, ouvintes, alegre-se, esteja alegre, contente, porque estando na presença de Deus, nós temos abundância de vida. Estando na presença de Deus, nós temos gozo, alegria do Espírito Santo. Portanto, não esteja cabisbaixo, não permaneça desta situação que você está. Não se conforme com este estado que você se encontra, porque Deus certamente os abençoará. Temos muitos ouvintes aqui, inclusive, enviando a sua mensagem para o nosso WhatsApp, fazendo seus pedidos de orações. É muito lindo isto, porque eles acreditam que através da oração, através do clamor, Deus enviará a providência. Quando oramos, cremos na resposta. Isaías, ele ora, ele clama e Deus envia a resposta para ele. Quando Deus começou a se revelar para ele, ele declarou, olha, Senhor, ai de mim que vou perecendo, porque eu sou um homem de lábios impuros e habito no meio de um povo de impuros lábios. Os meus olhos viram o Senhor, Rei, o Senhor dos exércitos. Mas, através desta visão que ele se humilha, ele proclama ao Senhor, Deus purifica os seus lábios. Então, ouvintes, é através de estarmos na presença de Deus, sermos dependentes dele em oração, sermos dependentes de Deus, Deus certamente trará um renovo espiritual para as nossas vidas. São exatamente 3 horas e 46 minutos. Vamos agora com o baú da MC Music. Ouviremos agora esta linda canção, este lindo louvor, nosso querido irmão Ivan Luiz. Você será fortalecido através deste louvor. Gravadora MC Music, fiquem agora com o baú da MC Music.
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1: Três horas e 50 minutos, segunda-feira de bênção, tarde abençoada na capital paulista.
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1: Vamos lá, aqui em São Paulo registra um sol, tempo seco sem chuva, um tempo ensolarado com temperaturas máximas de 27 graus e a mínima de 13 graus. Então, segunda-feira sem previsão de chuva, céu limpo, parcialmente claro, sem previsão de chuva. Novamente, deixo aqui destacado para todos vocês, ouvintes, umidade relativa ao ar em um declínio à tarde, podendo nós dar aquele frescor no meio da tarde, aquele clima razoável, sem frio, nem também calor. Então está um clima parcialmente limpo, sem previsão de chuva. Céu limpo, então vem para cá, para o Templo da Glória de Deus. Este é o Clima Tempo, aqui na capital paulista, no centro da cidade de São Paulo. Vamos agora ouvir aquilo que tem marcado esta programação. Ouvintes, testemunhos, relatos, depoimentos, agora você ouvirá e será abençoado. E a tua fé será edificada através destes testemunhos, em nome de Jesus.
2: A paz do Senhor Jesus, meu nome é Gabriela dos Santos Pereira Silva, moro em Sapucaí, no estado do Rio de Janeiro. Quero aqui deixar meu testemunho, que Deus fez na minha vida, na vida do meu filho. Meu filho nasceu com um sopro no coração. Assim que ele nasceu, eu tive que ir para Petrópolis, ter um acompanhamento lá. Lá eu fui e a médica me explicou tudo direitinho. E ela me pediu que assim que ele fizesse um mês de vida, para mim voltar lá, para ver se aumentou o sopro no coração, se tinha fechado. E eu então eu voltei com um mêsinho de vida e estava do mesmo tamanho. Ela me pediu para mim retornar com 6 meses de vida. Então eu fiz um propósito do Senhor, se o Senhor curar meu filho, que eu iria no próximo batismo descer as águas. Então assim que ele fez 6 meses, não deu para mim levar ele, mas eu remarquei para o dia 14 de março, aí eu voltei lá no dia 14 de março e eu fiz o exame tudo certinho, eu coloquei no meu coração que meu filho não teria mais nenhuma enfermidade. Pedi a Deus, falei para o Senhor que eu iria pisar naquele consultório, que ele não estaria com mais nada, nenhum sopro no coração. E hoje ele está com 7 meses de vida, vai fazer 8 meses, graças a Deus ele não está com nenhum sopro no coração. Graças a Deus ali, a médica me deu a notícia, falou que não tem mais nada. E hoje eu sou muito grata ao Senhor, porque o Senhor curou meu filho do sopro no coração. E hoje eu tenho muito a agradecer ao Senhor. E falar que as pessoas que estão com problema na família, para que apegue ao Senhor, para que faça propósito com o Senhor, para que busque o Senhor, entregue sua vida ao Senhor. Somente Ele pode fazer, somente Ele pode curar. Porque o Senhor é o médico dos médicos. E hoje eu tenho muito a agradecer ao Senhor. E aqui eu deixo meu testemunho para que outras pessoas possam se edificar e acreditar no Senhor. Porque somente o Senhor, Ele pode. Meu nome é Gabriela dos Santos Pereira Silva, moro em Sapucaí, no estado do Rio de Janeiro.
1: É isso aí, ouvintes, 3 horas e 54 minutos, nossa irmã Gabriela trouxe este lindo testemunho que traz, como sempre, edificação. Você que está agora com a sua fé fraca, está com esta dúvida, será que Deus cura? Será que Deus faz isto? Será que Deus pode fazer? Irmão, tira isto do teu coração, porque assim como a serva de Deus é nossa irmã Gabriela, inclusive, muito obrigado, irmã Gabriela, pelo seu testemunho. Ela se converteu na presença de Deus, entregou a vida para Cristo e cumpriu a ordem divina, com a justiça divina, desceu as águas batismais. E além do mais, Deus realizou uma cura muito grande na vida do filho dela, sopro no coração. Olha o milagre, 2 milagres. Deus salvou a vida dela e Deus curou a vida do seu filho. Que tremendo! É isto que Deus faz. É isto, isto tudo, irmãos, é para a glória de Deus. A Bíblia Sagrada nos diz que, se creres, verás a glória de Deus. Então, estes testemunhos servem para trazer edificação espiritual para a nossa vida, para a sua vida. Então, você que está fraco, abatido, Deus realizará e trará o fortalecimento espiritual. Portanto, ouvintes, permaneçam conosco durante essa tarde. Daqui a pouquinho nós entraremos agora para a identificação das emissoras, mas teremos mais notícias, teremos mais novidades, teremos mais palavra de Deus, mais orações, mais testemunho, mais louvores da gravadora MC Music, mensagens cantadas. Porém, permaneçam nesta sintonia, envie a sua mensagem para o nosso WhatsApp, aqui da Rádio Deus e Amor, número 11, DDD 11, 98292-3392, porque nós anunciaremos daqui a pouquinho o que teremos no decorrer desta semana aqui no Templo da Glória de Deus. É isso aí, ouvintes! 3 horas e 56. Olha, anota na sua agenda, porque nós temos uma programação abençoada. No decorrer desta semana, teremos cultos normalmente, porém, dia 31, sexta-feira, teremos uma madrugada que vai impactar os nossos corações. Vigília com a nossa diretoria, sim, uma vigília especial, dia 31, sexta para sábado. Você que está na Zona Norte, Zona Sul, Zona Leste, ABCDMR, vem para cá, porque aqui o poder de Deus será derramado. Olha o tema da campanha ou da vigília. A chama continua acesa. Não percam, percam esta vigília por nada. Já convide seu esposo, sua esposa, sua família e vem adorar a Deus aqui conosco nesta vigília com a nossa diretoria. Muito louvor, adoração, palavra de Deus, salvação de almas e teremos aquela oração do renovo. Oração de explosão de milagres, uma oração onde Deus derramará da sua glória e nós seremos impactados, cheios da presença de Deus, presença marcante com nosso pastor Milton Almeida, ele estará ministrando a palavra de Deus, pregará.

0: lenha para que o fogo queime. É a vigília da nossa diretoria, dia 31 de julho, sexta-feira, a vigília do renovo, aqui na sede mundial, no Templo da Glória de Deus. Avenida Prefeito Passos, número 10, aqui na sede mundial, na Igreja Pentecostal, Deus e Amor. Vamos agora para a identificação das emissoras e daqui a pouquinho voltaremos com todos vocês.
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0: 4:01, horário oficial de Brasília. Estamos ao vivo aqui na Central de Produção Internacional, aqui na sede mundial, no Templo da Glória de Deus. Este que comunica com todos vocês, Diácono Lindenberg Araújo. Ouvintes, você que chegou agora, seja muito bem-vindo, que Deus abençoe a sua vida, que Deus abençoe a sua família. Hoje é segunda-feira e não tem momento, não tem motivos de entristecer, não tem motivos de você ficar abatido, porque Deus tem uma bênção reservada para a tua vida, em nome de Jesus. Vamos agora para o bloco de notícias, jornal, vida profissional, e já retornaremos com todos vocês.
1: 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Habilidades e comportamento. Entenda os requisitos que empresas utilizam para fazer contratações efetivas de estagiários. A efetivação de estagiários está menos ligada ao currículo e mais ao comportamento do jovem no mercado de trabalho. Uma pesquisa nacional mostra que 84% das empresas valorizam mais a abertura ao aprendizado do que o domínio técnico na hora de contratar um jovem em definitivo. O levantamento ouviu cerca de 260 profissionais de RH que são responsáveis por programas de estágio e indica uma mudança de foco no recrutamento. Disciplina, pontualidade, postura profissional, proatividade e alinhamento cultural aparecem à frente das habilidades técnicas, vistas até então como requisitos básicos, porém não decisivos. O peso do nome da faculdade diminuiu. Mais do que a faculdade que a pessoa fez, o que importa de verdade é a predisposição para aprender. Aliás, estagiários que trabalham em modelo presencial são percebidos como candidatos mais fortes à efetivação, mas para 78% das empresas, o desenvolvimento do estagiário depende mais da liderança do que do formato presencial ou remoto. Possibilidades. Mulheres no mercado de trabalho. Entenda quais áreas são promissoras para recomeço profissional depois dos 40 anos. Mulheres acima dos 40 anos vêm repensando a carreira com mais frequência, seja por reavaliação, realização, necessidade financeira ou busca de equilíbrio. A experiência acumulada, a rede de contatos e a maturidade acaba também tornando aí esse profissional, essa profissional muito mais relevante para o mercado, que valoriza resultados e confiabilidade, transformando essa fase em oportunidade concreta

0: de recomeço profissional. Entre as possibilidades destacam-se consultoria, mentoria, educação online, bem-estar, saúde integrativa, gestão de negócios digitais, longevidade e economia criativa. Muitas mulheres, inclusive, combinam duas ou mais frentes para criar múltiplas fontes de renda. A mudança diária depois dos 40 envolve planejamento, qualificação e adaptação às exigências atuais do mercado. E mesmo em setores digitais, tem espaço para quem une conhecimento de vida, disciplina e vontade de aprender.
1: Dezesseis horas e 4 minutos.
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3: Vamos lá, ouvintes, para a agenda do dia, para o que teremos no decorrer desta programação. Clínica da Alma, psicólogo e presbítero GCA Ávila. Teremos também Bíblia em Foco, com o evangelista Gabriel Miranda. Tente mais uma vez. Logo mais, após Bíblia em Foco, teremos também a oração do renovo. Buscaremos a Deus em oração, clamaremos ao nosso Deus em oração. Com este propósito, renovo espiritual, às 17 horas também teremos a programação Deus e Amor com você, com Cido Gameiro e também presbítero Davi Miranda Neto. Às 18 horas, vocês não poderão esquecer por nada neste mundo, porque teremos também a oração do entardecer. Fique por dentro de tudo que está acontecendo, atualizações, programações, aqui na Sede Mundial, através também desta programação, a Voz da Libertação. Anotou aí? Então fique conosco, permaneçam conosco, porque a bênção será grande para você. Esta é a agenda do dia.
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0: 4:10, hoje é a segunda do pão, pastor Kleber de Oliveira pregando a palavra de Deus e orando por todos vocês, e ele já está aqui, hein? Já está aqui buscando a Deus nesta expectativa, na preparação, porque hoje à noite é um culto especial, segunda do pão, você não pode faltar. Ouvinte, chama a tua família, vem pra cá, pra sede mundial, porque você será abençoado por intermédio da palavra de Deus, mensagem do Senhor. Teremos louvores, canções, orações e também, que é o crucial e a primazia do culto, a palavra de Deus. Palavra do Senhor que nos traz a respeito quando Jesus ele diz: e conhecereis a verdade e ela vos libertará. Você que é novo convertido, você que está estudando aí para preparação para o batismo nas águas, você que está apenas visitando, é membro, você precisa estar neste culto, hein? Você precisa estar aqui conosco, porque segunda-feira não é dia de faltar, não é dia de ficar em casa, é noite de estar na casa de Deus agradecendo por mais uma semana, por mais um dia que se inicia e que também terminará. Você não pode terminar o dia sem estar na casa de Deus agradecendo. Na presença do Senhor, nós teremos abundância de dia. Segunda-feira do pão é aqui na sede mundial, hein?
1: Pai do Senhor, irmãos, eu sou a Maria Ribeiro, eu vim de Gaspar, Santa Catarina. Sempre tinha uma dor na minha virilha, do lado e do lado esquerdo, e sempre quando eu abaixava para fazer o serviço, e sempre me doía que eu ficava assim, tinha que aguentar com a mão, porque eu sentia muita dor. E sempre pedindo para Deus, né, para Deus abençoar, para mim conseguir, né, passar por essa situação. E Deus, assim, usou grandemente a evangelista Maria Lorena, que o Espírito Santo de Deus revelou através da vida dela, que eu estava com câncer. Mas a gente é falho, né, somos falhos, somos pecadores. E o Espírito Santo de Deus usou mais o nosso pastor, né, que na época era o pastor Cláudio, e ele entregou também através do pastor que eu estava sendo curada naquele dia do câncer também. E eu criei, dobrei o joelho, agradeci ao Senhor. É questão de 2-3 dias, mais ou menos, caiu uma bola preta de dentro de mim. Sem dor, sem nada, eu senti que caiu aquela bola. E daquele dia até hoje, eu não sinto mais a dor. Então, há poucos dias eu estava na minha casa, fazendo meu trabalho, e eu estava assim, agachada. E Deus me tocou que eu não estava mais sentindo aquela dor, e Deus me lembrou que, né, eu sentia aquela dor, mas não, nunca mais tinha sentido. Então, eu creio que é Deus, né, tocando na gente para a gente testificar e para lembrar que Deus está presente, Deus está ali atento a todos os instantes da nossa vida. Eu creio, irmão, que Deus é maravilhoso e Deus pode fazer todas as coisas. Tudo aquilo que nós não podemos fazer, que os médicos não dão a solução, Deus pode mudar. Deus pode mudar toda a situação. E eu creio que Deus, né, Deus opera milagre através da nossa fé. Agradeço pela oportunidade. Meu nome é Maria Ribeiro, eu sou de Gaspar, Santa Catarina.
0: É isto aí, ouvintes do programa Voz da Libertação. São testemunhos de bênçãos, milagres, curas. Outrora, muitas pessoas estavam enfermas, desenganados pela medicina, oprimidos por hostes espirituais da maldade, mas agora estão libertas para a glória de Deus. E isto acontece em todas as nossas igrejas Pentecostal Deus e Amor. Você que está no bairro, faça uma visita aí na sua igreja, no seu bairro, aonde você mora. Você será bem recebido, receberá aí uma recepção abençoada. E o nome do Senhor vai ser glorificado, porque através da oração, das campanhas e concentrações que estão acontecendo, não somente na sede mundial, mas em todas as igrejas Deus e Amor no Brasil, está acontecendo esses milagres. Milagres extraordinários, pessoas que fizeram votos, pessoas que fizeram propósitos, campanhas e foram impactados pelo poder de Deus e que chegaram enfermos, mas saíram foram para casa curados para a glória de Deus. Queridos, Deus não mudou. Nós somos continuistas. Somos uma igreja que crê na manifestação dos dons do Espírito Santo e que os milagres não cessaram. Nós cremos nisto e que estes milagres acontecem diariamente na igreja pentecostal. Deus é amor. Então, o que você está perdendo? Está perdendo tempo? Vem para cá. Vem nos fazer uma visita, porque Deus está te aguardando para te abençoar. Coloque a sua fé em prática. Faça como aquela mulher. Fluxo de sangue. Eu amo essa passagem. Ela sofria 12 anos. Gastou tudo que tinha com médicos, medicamentos. Mas quando ela ouviu falar de Jesus, ela colocou em seu coração a fé e exerceu, crendo, tendo esta certeza que seria curada. Ela disse: se eu tão somente tocar em suas vestes, eu sararei. E foi lá, enfrentou a multidão, que nós podemos descrever hoje como obstáculos, barreiras, impedimentos, tocou na orla das vestes de Cristo e foi curada para a glória de Deus. Então venham, venham receber de Deus os milagres na igreja pentecostal Deus e Amor. 16h16, horário oficial de Brasília. 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

0: Ótima tarde a todos nossos queridos e amados ouvintes desta programação abençoada. Ótima tarde, uma boa tarde para você que está sintonizado conosco nesta segunda-feira abençoada.
1: Boa tarde, na paz do Senhor. Eu sou a Neuza, moro na cidade de Santa Isabel e eu desejo a todos os ouvintes da Deus e Amor uma tarde abençoada e que Deus derrame chuvas de bênçãos sobre a sua vida e da sua família. Amém.
2: Ouvintes, aceite a paz de nosso Senhor e Salvador Jesus Cristo. Quem vos cumprimenta é o teu irmão em Cristo, o pastor Antônio dos Santos. É um imenso prazer falar com vocês na tarde de hoje. Estou passando aqui para desejar uma ótima tarde, que Deus continue abençoando toda a vossa família.
3: Boa tarde, ouvintes. Aqui quem vos cumprimenta é a nossa irmã Maria Santana Araújo de Vila Velha, Espírito Santo. Que Deus abençoe a todos. Em nome de Jesus, amém? Ô, glória!
0: Quatro horas e 19 minutos. Vamos agora ouvir a Clínica da Alma, este quadro, psicólogo e presbítero Jesse Ávila, com o tema Exaustão Emocional. E daqui a pouco, voltamos com vocês.
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5: Olá, seja muito bem-vindo a mais um episódio do Clínica da Alma, um espaço para falarmos sobre saúde mental, qualidade de vida, inteligência emocional e desenvolvimento interior. Você sabia que o esgotamento emocional nem sempre começa com um grande problema, mas com pequenos desgastes acumulados ao longo do tempo? Muitas pessoas acreditam que estão apenas cansadas, quando na verdade o corpo e a mente já estão emitindo sinais de que algo precisa mudar. E por essas razões, vamos falar hoje sobre o esgotamento emocional, quando o corpo começa a gritar aquilo que a mente tentou suportar por muito tempo. O esgotamento emocional é resultado da exposição prolongada ao estresse sem períodos adequados de recuperação. A psicologia explica que quando as demandas da vida, elas ultrapassam continuamente a nossa capacidade de adaptação, podem surgir sintomas como irritabilidade, dificuldade de concentração, alterações no sono, desânimo e sensação constante de sobrecarga. Por exemplo, imagine uma pessoa que passa o dia todo trabalhando. Aí ela chega em casa, cuida da família, resolve os problemas, responde às mensagens, entra nas redes sociais e nunca encontra um momento para o descanso. E com o passar dos meses, ela começa a perder a paciência por qualquer motivo. Sente um cansaço que não melhora nem após uma noite longa de sono. E percebe que atividades que antes davam prazer já não despertam o mesmo interesse. O problema não surgiu de um dia para o outro. Foi o acúmulo de pequenas sobrecargas que acabou afetando a saúde mental. Entenda que o corpo costuma avisar antes de adoecer. E aí, ignorar esses sinais pode transformar um cansaço passageiro em um sofrimento mais profundo. Cuidar da saúde emocional também é aprender a respeitar os próprios limites, e eu tenho aqui 5 dicas muito interessantes como prevenir, então, esse esgotamento emocional. E número 1 é: reconheça os sinais antes que eles se agravem. Ou seja, irritação constante, dificuldade para dormir, sensação de estar sempre sem energia e a própria perda do interesse pelas atividades do dia a dia merecem atenção. Quanto mais cedo você perceber esses sinais, maiores são as chances de recuperar o equilíbrio. Número 2, aprenda a estabelecer limites. nem toda responsabilidade precisa ser assumida por você. Quando possível, divida tarefas, organize prioridades e entenda que dizer não, em algumas situações, também é uma forma de cuidar da saúde. Número 3, reserve momentos para descansar de verdade. E claro que descansar não significa apenas parar de trabalhar. Significa permitir que a mente desacelere. Uma caminhada, uma boa leitura, um tempo de qualidade com a família, momentos de meditação, momentos de oração, podem contribuir para restaurar e renovar as energias. Número 4, não normalize o excesso de estresse. Viver constantemente cansado não deve ser considerado algo como normal. O equilíbrio entre trabalho, responsabilidades e descanso é essencial para preservar a saúde física e emocional. E por último, busque ajuda quando perceber que não consegue enfrentar tudo sozinho. Isto é, se o desânimo, a ansiedade ou o cansaço persistirem por muito tempo, e além disso, começarem a prejudicar a sua rotina, procure ajuda profissional. Cuidar da saúde mental é uma atitude de responsabilidade e não de fraqueza. Como disse Cristina Maslach, uma das maiores pesquisadoras sobre burnout, ela disse que o burnout não é um problema das pessoas, mas da relação prolongada entre a pessoa e o estresse ao qual ela está exposta. Entendemos aqui que cuidar da saúde emocional é reconhecer que ninguém consegue permanecer forte o tempo todo. Ouvir os sinais do corpo, respeitar os próprios limites e buscar equilíbrio são atitudes que protegem não apenas a mente, mas também a qualidade de vida. Mas e aí? Você gostou desse conteúdo? Então compartilhe a nossa programação com amigos e familiares. Continue nos acompanhando e fique atento, porque a qualquer momento estaremos de volta com mais reflexões que podem transformar a sua vida. Um forte abraço e até breve.

0: 4 horas e 25 minutos na Grande São Paulo. Ouvintes, vamos agora para um testemunho. Ouviremos agora aquilo que está marcando esta programação. O que Deus está fazendo através das campanhas, concentrações. Então ouviremos agora testemunhos. Daqui a pouco retornaremos com vocês.
1: Meu nome é Leitiane, do Socorro de Souza Passos. Eu moro na Vila Matilde. Há uns 2 meses atrás, eu estava fazendo curso técnico em enfermagem. E um dia, do nada, o meu coração começou a disparar, acelerou. E por 2 vezes eu fui parar no Santa Marcelina, no AMA. Daí eu não consegui mais prosseguir o estudo. Eu tive que parar o estudo. E daí então eu comecei a correr atrás para saber se tinha algum problema. Fiz todos os exames, eletro, cardio, e não deu nada. Eu cheguei a um momento da minha vida que eu não ia conseguir sobreviver, lutar com aquilo, porque eram muitas setas e eu tinha medo. Tive insônia, não conseguia dormir. Depois eu tive depressão, tive síndrome do pânico. Eu tive que ir para casa da minha cunhada, porque o diabo começou a lançar na minha mente setas, muitas setas para eu enlouquecer. E eu comecei a buscar o Senhor na madrugada, em oração. O Senhor me libertou para a honra e glória do nome dEle, porque o Senhor é maior. Se nós buscarmos o Senhor verdadeiramente, como diz a palavra, para Ele não tem impossível, Ele é Deus do impossível. Eu creio que aqueles que estão ouvindo meu testemunho agora, que estão passando por isso, se você está nessa situação, todos os sentimentos, emocional, medo, síndrome de pânico, depressão, insônia, tudo isso o inimigo tentou colocar em mim, mas o Senhor, Ele me livrou, e se você crer, Ele vai te livrar em nome do Senhor Jesus Cristo. E eu só tenho que glorificar o nome do Senhor. Hoje eu estou feliz com Cristo, em nome de Jesus, e o Senhor me libertou para a honra e glória do nome dEle.

0: 4:28. É isso aí, ouvintes. Que bênção estes testemunhos que trazem fortalecimento espiritual. Eu me lembro que um certo homem de Deus, ele testemunhou quando ele passou a noite inteira na cova dos leões. Daniel, é ele mesmo que eu estou falando. Quando o rei Dário foi até lá para ver o que havia acontecido com ele, ele mesmo foi e contou o testemunho do que havia acontecido lá dentro da cova. Quando ele saiu, talvez o rei Dário olhou para ele e disse assim: o que aconteceu, Daniel? E ele declarou: olha, eu estava aqui na cova dos leões e Deus enviou o seu anjo e me livrou da boca dos leões. Que coisa tremenda. A serva de Deus, a nossa irmã Lady Anne, ela conta este testemunho, síndrome do pânico. É um sofrimento, é uma opressão na mente, no psicológico. O que passa na mente de uma pessoa que está passando por isto? Mas, através de orações, campanhas, propósitos, ela foi liberta. Contemplou o milagre da parte de Deus. Ouvintes, Deus está operando milagres em nossas vidas. Você que está me ouvindo agora, com toda certeza é um milagre. Recebeu libertação. Quantos? Eu quero que vocês interajam comigo. Você que fez propósito, você que fez votos, você que participou das campanhas e recebeu de Deus a bênção, envia a sua mensagem, queremos conhecê-lo, queremos saber. Inúmeros, eu sei que são centenas, milhares de pessoas que, através de campanhas, propósitos, recebeu o milagre. Mas vamos interagir. Envia a sua mensagem aqui para o nosso WhatsApp, DDD 11 98292 3392. Salva o número, coloca Rádio Deus e Amor, e você poderá enviar sua mensagem todas as vezes, quantas vezes você quiser, e nós estaremos anotando o seu pedido de oração. 4:30, vamos agora para um intervalo e já já voltamos com todos vocês.
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8: 16:31.
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10: Andressa, então, o meu filho nasceu de 7 meses por erro médico, e quando eu fui ter ele, os médicos viram que ele não conseguia respirar. Aí pegou e ele mandou para UTI. Nisso ele ficou 1 mês na UTI. Lá na UTI ele teve problema no coração, no pulmão e no rim. Ele teve 3 paradas cardíacas e os médicos desenganou, falou que se ele sobrevivesse ia ter sequelas. Aí fez 7 testes de pezinho, 7 testes deu que ele tinha uma doença. Foi mandado para Belo Horizonte e depois foi fazer o exame, ele não tinha essa doença. Essa doença era tratamento para a vida inteira, não tinha cura. Aí foi ver, ele não tinha essa doença, era um falso positivo que tinha dado. Então eu fiz um voto com Deus, porque os médicos falavam que ele não ia sobreviver, que se ele saísse de lá bem, com saúde, que eu ia vir contar o testemunho aqui na sede. Hoje ele não tem sequela, ele tem 4 anos, é um menino perfeito. Andressa Lima Mendes Teodoro, de Jacareí, do bairro Bandeira Branca 2.
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0: 4 horas e 39 minutos. Vamos agora para um depoimento, um relato, um testemunho que nós ouviremos. Daqui a pouco retornaremos com vocês.
1: Paz do Senhor, meus irmãos queridos em Cristo Jesus. Meu nome é Karen e eu sou de Santo André. Eu estou aqui hoje gravando o meu áudio como cumprimento do meu voto de fé com meu Senhor e Salvador Jesus Cristo para edificar ainda mais a fé dos irmãos. Quero agradecer a Deus, nosso Deus vivo, porque o nosso Redentor vive, glória a Deus por isso. Quero muito aqui agradecer ao Senhor por tudo que Ele tem feito por mim, pela minha saúde e pela minha vida de um modo geral, né? Eu fiquei um bom tempo com uma dor que apareceu do nada na minha coluna e tomava remédios e nada me curava e eu sempre perseverando em oração. É uma coisa que eu não abro mão, independente de estar tomando remédio ou não, eu sempre caminho junto com a oração, com a minha fé em Cristo Jesus, porque Ele é o meu médico por excelência. E para a honra e glória do Senhor, Ele me deu caminho e eu estou curada hoje das dores na coluna, das dores na cabeça, que também depois apareceram do nada, do ouvido, enfim. Tudo eu posso dizer aqui com certeza de alma e de coração que foi a mão do Senhor provendo a cura e a libertação para mim. Estou aqui glorificando mais uma vez o nome do meu Deus e dizendo como é maravilhoso a gente não abrir mão da nossa fé e acreditar de verdade que Deus vai operar a nosso favor, não importa o tempo que leve. Mas Ele honra aqueles que verdadeiramente persevera na fé para com Ele, né? Então agradeço ao meu Deus por tudo, pelos grandes livramentos também que Ele tem me dado dentro e fora do meu lar. Deus tem me dado graça e tem me fortalecido aos seus pés. O importante é que eu estou aí firme segurando nas mãos do Senhor e glorificando o nome dEle mais uma vez em tudo que Ele tem feito por mim, em todo esse tempo de caminhada que eu tenho com o Senhor Jesus. E agradeço também as orações da igreja Deus é Amor, dos irmãos, aqueles que eu conheço de longe, de perto, que eu nem conheço, mas que Deus sabe de cada um, que tem intercedido por mim e pela minha família também. Obrigada pelas orações e mais uma vez, a glória é para o nosso Senhor e Salvador Jesus Cristo. Amém?
0: É isso aí, ouvintes da Rádio Deus e Amor, a nossa irmã Karen trazendo este lindo testemunho, curada, curada de dores na coluna, cabeça, ouvidos. Deus realizando milagres através destas campanhas aqui na nossa sede mundial. Que Deus abençoe a nossa irmã Karen pelo seu depoimento, pelo seu testemunho. Isto é edificante e traz fortalecimento aos nossos corações. Amém ou não amém, ouvinte? Então, quarta-feira também já quero anunciar que quarta-feira nós teremos uma grande programação, uma grande concentração que estará aqui conosco, pastor Milton Almeida, a partir das 9 da manhã. É a quarta do grande mover de Deus. É a quarta-feira onde nós nos colocaremos em consagração, em santo jejum, aqui na sede mundial, no Templo da Glória de Deus. Quarta-feira, 9 horas da manhã. Com o pastor Milton de Almeida.
2: Ouvintes do programa Voz da Libertação, quarta-feira, 9 horas da manhã, teremos aquele culto, transmissão através das emissoras de rádio. E convido vocês aqui da Grande São Paulo, região central, para estar conosco. Eu, pastor Milton, vou estar com todos vocês a partir das 9 horas da manhã, naquele culto de consagração, culto de jejum, culto da busca da presença de Deus. Você que está enfermo, você que está desempregado, você que precisa de Deus, um milagre, vem estar conosco. O endereço, coloque no seu Waze aí, você que vem com o seu carro, Avenida Prefeito Pereira Passos, número 10, é a entrada principal aqui do nosso Templo da Glória de Deus. Espero todos vocês logo mais às 9 horas da manhã, aqui na sede mundial.
3: Meu nome é Severino Pereira Nascimento, sou do bairro de Ipiranga, tenho ouvido no Grande Mover de Deus, todas as quarta-feiras, seja abençoado, e venha todos que estão ouvindo, todos venham no Mover de Deus nessa quarta-feira, para que sejam todos abençoados em nome de Jesus Cristo.
4: Me chamo Jorge, sou de Osasco e eu estou participando da poderosa campanha quarta-feira do Grande Mover de Deus. Tenho sido abençoado e quero deixar o convite a todos vocês que também venham participar conosco, quarta-feira do Grande Mover de Deus. O milagre tem acontecido, vida sendo abençoada e eu sou testemunha disso. Deus tem me abençoado aqui nessa poderosa campanha. Venha você também fazer parte.
0: É a quarta-feira do grande mover de Deus, sendo alcançadas, transformadas, libertas pelo poder de Deus. E não fica só por aqui não, hein? Porque às 15h, na quarta-feira, nós estaremos juntos também com todos vocês neste próximo dia 29. Quarta-feira do grande mover de Deus, 9h, pastor Milton já lançou o convite, e às 15h. 15h em nossa sede mundial, pastor Rivas Silva, ele mesmo ministrando a palavra de Deus e orando por todos vocês, por milagres, libertações, orando por curas divinas. O Espírito Santo vai manifestar o seu poder e a sua glória, e a bênção será notória em cada um que estará presente aqui na sede mundial, Avenida do Estado, 4568, aqui na Liberdade. Vem para cá, porque vai ser uma bênção. Quarta-feira do Grande Mover de Deus. Vamos agora para o Bíblia em Foco. Gabriel Miranda trazendo uma palavra de meditação aos nossos corações. Daqui a pouquinho, hein? Retornaremos com todos vocês.
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7: Olá, eu sou o Gabriel Miranda e no episódio de hoje, nós vamos para o milagre da captura dos peixes. Então, vamos abrir as nossas Bíblias em Lucas capítulo 5, a partir do versículo 1. Certo dia, Jesus estava perto do lago de Genezaré, e uma multidão o comprimia de todos os lados para ouvir a palavra de Deus. Viu à beira do lago dois barcos, deixados ali pelos pescadores, que estavam lavando as suas redes. Entrou num dos barcos, que pertencia a Simão, e pediu-lhe que afastasse um pouco da praia. Então sentou-se, e do barco ensinava ao povo. Tendo acabado de falar, disse a Simão: vá para onde as águas são mais fundas, e a todos lancem as redes para a pesca. E Simão respondeu: mestre, esforçamo-nos a noite inteira e não pegamos nada. Mas porque és tu quem está dizendo isto, vou lançar as redes. Simão, ele passou a noite toda tentando pescar os peixes e não conseguiu. Imagina a frustração que ele teve de tentar passar ali a noite toda no seu trabalho, mas não conseguiu nada. Às vezes você passa por um dia difícil, você passa por um dia complicado, ou às vezes nos estudos, mas é nesse dia que o Senhor quer te encontrar, porque o Senhor, ele nos encontra no nosso dia a dia. E ele estava ali trabalhando a noite toda, e Jesus foi ao encontro dele. Então vamos continuar a leitura do verso 6 até 11. Quando o fizeram, pegaram tal quantidade de peixe que as redes começaram a rasgar-se. Então fizeram sinais a seus companheiros no outro barco para que viessem ajudá-lo. E eles vieram e encheram ambos os barcos a ponto de quase começarem a afundar. Quando Simão Pedro viu isso, prostrou-se aos pés de Jesus e disse: afaste-se de mim, Senhor, porque sou um homem pecador. Pois ele e todos os seus companheiros estavam perplexos com a pesca que haviam feito. Como também Tiago e João, os filhos de Zebedeu, sócios de Simão. Então Jesus disse a Simão: não tenha medo, de agora em diante você será pescador de homens. Eles então arrastaram os seus barcos para a praia, deixaram tudo e o seguiram. E quando Simão viu isso, ele ajoelhou-se aos pés de Jesus. Nesse momento, Simão reconhece Jesus, reconhece a autoridade de Jesus, reconhece quem ele é. Hoje o Senhor está falando para você tentar mais uma vez. Tentar mais uma vez, assim como Pedro, que ele passou a noite toda, mas ele lançou as redes no mar. Às vezes você precisa tentar de novo, às vezes um projeto novo, ou mesmo continuar orando pela sua família, ou continuar buscando para um milagre, para uma cura. O Senhor está falando para você: tente mais uma vez.
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0: gente precisa... 4 horas e 52 minutos, é só Jesus para nos ajudar. Esta linda canção na voz, nosso querido irmão Wellington Alves, sim, gravador MC Music. Deus abençoe grandemente, ouvintes. Vamos agora preparar os nossos corações, porque agora chegou o momento da oração do renovo.
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0: Poderoso Deus, maravilhoso e eterno Pai, Deus da glória, queremos te glorificar, te exaltar, ó Deus, na beleza da tua santidade. Senhor, quero apresentar os nossos irmãos, ouvintes, que estão agora acompanhando, ouvindo esta programação. Deus, seja com teus servos, seja com todos, ó Pai, que estão conosco nesta sintonia. Confirma, meu Pai, a sua grande obra. Confirma a tua bênção, ó Deus poderoso, em nome de Jesus Cristo Todo-Poderoso. Nós queremos te agradecer, Pai, nós queremos te louvar, e esta pessoa que está agora desanimado, fraco, está com o coração abatido, renova, Senhor, agora as forças daquele que chora, daquele que busca, daquele que está clamando ao teu Espírito por socorro. Ó Pai da glória, confirma a tua bênção, ó Pai, sobre todos. Confirma um milagre, o livramento sobre o teu filho, sobre a tua filha, teu servo, que está clamando e orando por misericórdia. Ó Pai de amor e de bondade, realiza a tua grande obra, meu Pai, sobre esta vida, sobre esta casa. Faz o teu mover, faz a tua vontade, a tua obra sobre esta pessoa, em nome de Jesus Cristo Salvador. Meu Deus, grande a tua misericórdia, grande é o teu amor sobre esta vida, sobre esta pessoa, sobre esta casa. Por isto, nós queremos te exaltar, te glorificar, meu Deus, na beleza da tua santidade. Graças nós te damos, ó Pai, graças nós te rendemos nesta tarde e queremos te agradecer pelo renovo, pela paz, pela alegria, pelo fortalecimento espiritual sobre cada um dos teus servos. Nesta tarde abençoada, queremos externar a nossa gratidão a ti, ó Pai, por tudo que o Senhor tem feito e fará em nossos corações, em nossa vida, em nossa família, em nossa casa, em todas as áreas específicas das nossas vidas. Confirma a tua bênção e nós entregamos a cada um do teu povo em tuas mãos, em nome de Jesus.

4:57, que Deus abençoe, ouvintes, que Deus abençoe nossos irmãos, vocês que permaneceram conosco nesta sintonia. Portanto, já peço que vocês permaneçam, porque após a identificação das emissoras, teremos programa Deus e Amor com você, com Cido Gameiro e presbítero Davi Miranda Neto. Então, que Deus abençoe quem comunicou com todos vocês, Diácono Lindenberg Araújo, e esteve conosco na mesa de comunicação, nosso irmão Diácono Armando Medina. Que Deus em Cristo abençoe, fique com Deus e a paz do Senhor Jesus.

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paz a todos! Segundona, dia 27 de julho! Eu sou o Cido, tô chegando, vou te fazendo companhia por aqui. Aliás, com muito prazer, é uma semana abençoada, maravilhosa na sua vida. A gente segue com a nossa programação aqui no Deus é Amor com você. Olha, o mês de julho já tá acabando, gente. Aliás, um final de semana espetacular aqui na IPDA Sede Mundial. E hoje vamos falar sobre lançamento da MC Music. Sabia que tem lançamento? Tem, vou falar daqui a pouquinho pra gente saber dos detalhes. Programa Regeneradas, aonde as apresentadoras Karina Mendes, Miranda, também a Priscila Mendes e a Luciene Almeida abordam temas que fazem parte da vida cotidiana das mulheres. Culto Segunda do Pão é um encontro especial de busca a Deus pela Igreja Pentecostal Deus é Amor, 32º aniversário da Fundação Reviver. Vamos falar também, não para por aí, ó, Conferência Jovem 2026, Deus é Amor com você, só está começando. E claro, começamos muito bem com os louvores maravilhosos que a gente coloca aqui da programação. Bora pra gente começar aqui abrindo pro sinal muito bem, Priscila Santana, Não Temerei. Agora 5:01.

melhor programação aqui no Deus é Amor com você. Eu falei de lançamentos, né? Sabe aqueles louvores que marcam a nossa vida? Que mesmo depois de muitos anos continuam falando assim no nosso coração, aquelas canções que o tempo passa, mas a mensagem continua viva. Sim, eu tenho uma novidade muito especial para compartilhar com você. 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Essa é uma música que tocou a vida de muitas pessoas e agora chega a hora de uma nova produção, com novas características na música, levando a mensagem de fé, esperança e a confiança em Deus. Estreia, né, e lançamento no nosso canal oficial no YouTube da MC Music, @ MC Music Oficial, e também no canal da Igreja Pentecostal Deus é Amor, que é @ Igreja Deus é Amor Oficial. 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Novidade na nossa programação. E agora tem o Ivan Luiz. Não parei de adorar. Você tem que fazer, viu, irmão? Oi, irmã. Agora 5:08. É sempre muito, mas muito bom te ter com a gente aqui, na maior rede de rádio do país, levando a palavra de Deus e louvores maravilhosos no seu dia.

0: Plantão com Ivan Luiz aqui. E olha, vou te falar uma coisa, hein? Uma programação maravilhosa para o seu dia a dia. Você que está chegando agora, onde quer que você esteja, que está dando carona para a gente, já nas estradas, você que é caminhoneiro, que atravessa esse país. Outro dia eu estava falando com um caminhoneiro, um colega lá, batendo papo, né? Ele falou assim, ô Cido, eu já sei as frequências, assim, onde eu passo, que, onde dá para ouvir a rádio ali, eu já coloco ali, já só apertar o botãozinho, já vai automaticamente. Isso é bem interessante, né? A palavra de Deus cruzando as fronteiras aí. Você que está em casa, você que está no seu trabalho, você que está se preparando para trabalhar, porque é natural, né? A gente começa o nosso cotidiano, principalmente quem está em cidades, em metrópoles, assim, cidades grandes como São Paulo e a região metropolitana, tem vários horários de trabalho, né? Às vezes a pessoa fala, olha, eu entro às 6 da tarde, então está se preparando para sair, já está no caminho do trabalho, outros saem às 6, enfim, variações de horários para entrada e saída. Você que está curtindo a nossa programação, muito obrigado pelo carinho, pela sintonia, que Deus continue abençoando, que a sua semana seja uma semana de vitórias. Agora 5:12, quero falar com vocês da segunda do pão. Hoje é segunda-feira, é um dia muito especial. De repente você teve um final de semana carregado, triste, foi difícil, né, irmão ou irmã? Às vezes, assim, no final de semana, fala, meu Deus do céu, não vi a hora do dia passar e a segunda-feira já começou carregada. E aí, de repente, eu quero te fazer um convite que a gente pode ser que consegue até mudar essa situação de vez na sua vida. Sim, para você começar a semana alimentando a sua fé, com a segunda do pão. Às vezes a gente se depara com situações, né, que fala, será que Deus está me ouvindo? Às vezes você pede muita coisa para Deus e a gente quer muita coisa no nosso tempo, na nossa hora, no momento que está acontecendo, e não entende esse sumiço de Deus, que na realidade não acontece. Às vezes a sua vida está ali, ó, vendaval, e Deus está trabalhando em silêncio. Sabe quando... Eu vou te contar uma coisa. Eu morei fora do país, num lugar que tinha furacão, sabe? Na região dos Estados Unidos. E via que muitas árvores não caíam, mesmo com furacão, assim, todo ano ele tem furacão, vento muito forte, a árvore não cai. Toda vez que vem um vento muito forte, que não arranca a árvore, que não quebra a árvore, ela entorta, volta, e ela vai criando fibras e raízes mais profundas, porque todo ano ela vai passar ali por aquele vendaval, com chuva mais intensa, e o que vai acontecendo? Vai ganhando estrutura. E muitas vezes Deus deixa que esse vendaval aconteça na sua vida, não para que você sofra, mas que você crie raízes, que você se aprofunde, que você crie estrutura para o bem que Ele está preparando para você. Então, às vezes, a gente fica difícil a gente entender, né? Mas não deixe de buscar, não deixe. Às vezes você nem precisa entender, mas ter certeza que Deus está no comando. Isso já é o suficiente. Porque às vezes a gente quer tanta resposta, na realidade Deus está preparando bênção, não respostas. Então fica a dica para você. São noites abençoadas com as palavras poderosas do céu para fortalecer a sua caminhada durante mais uma semana de vitórias. E se de repente você está ouvindo e falou, irmão, não tem nada acontecendo de ruim na minha vida, que nem eu, estou acordando super bem, tendo um dia normal de trabalho, glória a Deus por isso. Está muito fluido e glória a Deus que continue assim. Então a gente faz o que? A gente agradece. Aliás, agradece, glorifica, adora. E é assim que a gente tem que fazer. Se está difícil, vamos orar. Se está tudo fácil, vamos glorificar, irmão. Hoje, 27 de julho, às 7 horas da noite, pregando a palavra de Deus aqui na sede mundial, o presbítero Kleber Costes. Sim, venha, traga sua família para ser renovado pelo poder do Senhor. Eu vou te passar o endereço, você que é novo na programação, vou te passar aqui o endereço, é Avenida do Estado 4568, a Estação Pedro II, para quem vem de metrô e para quem vem de carro ou motorista por aplicativo, Avenida Prefeito Passos, número 10, com estacionamento amplo, muito calmo, muito sossegado. Separa um momento para agradar o Senhor, para falar com Ele, explicar a tua situação. Ele vai te ouvir, não vai te julgar. Aliás, ninguém vai te julgar. As portas da Igreja Pentecostal Deus é Amor, você pode reparar que aqui na sede mundial está sempre aberta. Sim, você pode chegar e falar assim, eu passei aqui para te visitar, para explicar que que eu estou triste com a minha situação. De repente tem uma palavra que vai tocar o seu coração, apontar um caminho. Porque quando a gente está perdido, talvez uma palavra só, irmão, vai bastar para que a gente pegue um rumo, um norte. E Deus quer sempre, ó, Ele sempre quer o melhor para você. Mas Ele não invade o teu espaço. Você que tem que abrir a portinha para que Ele entre, para que Ele seie com você, para que Ele mude a tua vida definitivamente. Igreja na sede mundial, Avenida do Estado, 4568. Ou se de repente você quer procurar uma igreja próxima de você, o site é ipda.com.br. Pega o endereço, procure a igreja, converse ali com o líder, vê o horário do culto, participe, vai te fazer bem.
1: Eu creio que você não saiu do seu lar simplesmente por sair, mas creio que você vai entregar o seu melhor para Ele nesse lugar. Então adore a Deus comigo.

0: linda canção, né? André Mendes. E agora eu vou chamar sua atenção. É um momento aqui na programação que particularmente eu gosto muito. Porque às vezes uma pessoa conta uma coisa pra você. Fala assim, ah, sabia que tá acontecendo isso? Ah, sabia que eu passei por isso? Né? E aí o que acontece? A gente presta atenção e o depoimento, o testemunho não é diferente. Por quê? Porque o testemunho é a prova desse Deus vivo e maravilhoso que muda, muda de forma significativa a vida de uma pessoa. E a Samara, a Silmara, a irmã Silmara, não é diferente. Ela teve uma gestação, a sua pequenininha, a sua filha, nasceu de forma prematura e ela pegou um vírus respiratório que colocava em risco a vidinha dela. Mas é melhor a Silmara contar nesse momento da programação. Chegamos aqui ao momento de mais um testemunho das coisas maravilhosas que Deus faz. E com você não precisa ser diferente. Tenha fé. Vamos ouvir a história da Silmara.
1: Eu quero cumprimentar os irmãos Capaz do Senhor. Meu nome é Silmara, eu moro no Rio Pequeno, Butantã. E eu quero contar uma grande bênção. A minha filha nasceu e quando ela tinha 28 dias, foi diagnosticado o vírus essencial respiratório. E aí ela ficou entubada, né, no Hospital Samaritano, desenganada. Teve um dia que eu fui na visita e a médica falou, olha, se você tem fé, você ora, porque você reza, vê o que você faz. Porque como é vírus, é o próprio organismo dela que vai ter que se virar, né, para ela melhorar. E ela nasceu prematura, então ela estava só com 2 quilinhos na época, né? E aí eu conheci a irmã Maria, da Deus e Amor, e a irmã Maria começou uma campanha comigo. Então eu saía de lá do Hospital Samaritano, vinha para cá, né, na Deus e Amor, para fazer oração e pedir para Deus, né, libertar minha filha e livrar ela da morte. E eu recebi a minha grande vitória, né, porque quando completou 7 dias da campanha, e aí minha filha já foi desentubada, já começou a respirar normal, já conseguiu mamar, né, e aí graças a Deus saiu da UTI, foi pro quarto e nós recebemos alta, né? Hoje minha filha já está com 22 anos, não tem sequela nenhuma, e eu só tenho que agradecer a Deus, né? Porque logo, logo ela vai se formar advogada, então é uma vitória muito grande para quem estava assim, desenganada, e o Senhor me deu essa vitória. Então, para você que tem alguém doente, vem, vem para Deus e Amor, que aqui é a última porta. Aqui é a porta da misericórdia. Meu nome é Silmara, eu moro no Rio Pequeno, Butantã.

com você a música de Ângela Gonçalves, O Grande Campeão, inclusive. É novidade aqui na programação, foi lançada há pouco tempo. Trabalho maravilhoso da MC Music. E eu vou falar, sabe do que agora, gente? Do que vai acontecer no dia 22 de agosto, às 2 horas da tarde. Sabe o quê? 32º aniversário da Fundação Reviver. São 32 anos de bênçãos, de luta, de apoio, de desenvolvimento, de busca constante em melhorar a vida do nosso próximo, do irmãozinho que precisa aí, que passa necessidade, passa frio, passa dificuldade. São 32 anos de história. Fundação Reviver. Dia 22 de agosto, às 2 horas da tarde, você vai participar de um culto muito, mas muito especial com o tema Semear. Já está acontecendo na Fundação o Agosto Verde, né? Pessoal já separando material, trazendo aqui na sede mundial. Ou se você quer ajudar, já quer participar também, procure aí a igreja Pentecostal Deus é Amor mais próxima de você, epda.com.br. Tem aí uma roupinha ou, de repente, um alimento não perecível que você quer participar do Agosto Verde. Então, participe. Vamos mudar a vida e melhorar significativamente a vida de pessoas que necessitam. É uma luta constante contra a fome. E tem um exército trabalhando muito, mas muito mesmo. Mas agora, no dia 22 de agosto, vai ser o culto especial. Preletor será o pastor Jerry Bochard. Participações especiais da presidente Irene Miranda, da Débora Miranda, também da Eliana Miranda, evangelista Maria Lorena, diretoria da IPDA, diretoria da Fundação Reviver, cantores da gravadora MC Music, grupo de louvores. Imagine que culto maravilhoso e gigantesco, e você é o nosso convidado, nossa convidada. Lembrando que agosto é o mês da beneficência cristã. Venha, mas traga também um quilo de alimento não perecível, roupinha, o que você quiser doar, faça parte. E claro que você pode fazer a partir de hoje também, procurando uma igreja pentecostal Deus próxima de você. Dia 22 de agosto, especial, um culto todo especial às 2 horas da tarde na sede mundial, Avenida do Estado 4568, ou para quem vem de carro, Avenida Prefeito Passos, número 10. E agora a gente coloca no ar aqui Porque Deus Te Ama, na voz de Ricardo Ehlers, agora 5h31.

Brothers, aqui no Deus é Amor com você, 5h34. Vai se preparando aí, como é que tá seu dia, irmão? Ô, irmã! Ó, logo mais às 6 horas da tarde tem a oração do entardecer, um momento muito especial na nossa programação, onde você se conecta com Deus, agradecendo pelo seu dia, por esse momento tão especial que você tem, né, de estar vivo, viva, de começar mais uma semana, dessa oportunidade. De repente, você está ouvindo, aí está numa cidade, está longe, né? Porque a gente está falando país inteiro e até fora do país, onde quer que você esteja ouvindo, pela internet também. Então, separe um momento para glorificar a Deus, para agradecer, de repente, derramar assim, suas lágrimas no altar, se ajoelhar e explicar a situação que você está passando. Porque Deus te ouve, te busca e muda a tua vida. O que você precisa é crer e a mudança está próxima. Agora, se está tudo ótimo, tudo maravilhoso, separe um momento para agradecer, para glorificar, para adorar. Logo mais, às 18 horas, a oração do entardecer. E às 18h30, mais uma edição do Informativo Reviver, na apresentação de Eliana Miranda. E agora tem Ereni e Débora, para a gente matar a saudade. Deus fala comigo, agora 5h36.

onde você estiver, que Deus abençoe a sua tarde. 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

0: Olha aí, sou dessa família, no Deus é Amor com você. André e Alexandre na programação.
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0: Jesus Cristo. 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Às vezes está numa situação e fala, ah, não sei o que fazer. E de repente é a palavra certa, a direção certa e há mudança significativa na sua vida. Ó. Programa Regeneradas, ok? 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É tempo de crescer na fé, é tempo de ser regenerada. E agora tem Daniela Balaben, Força e Poder. Faltando agora 15 para as 18 horas.

a melhor programação para sua tarde. Muito obrigado pela sintonia, pela companhia, pelo carinho. Que Deus continue abençoando você. E vamos falar aqui, ó, segunda-feira tem um momento todo especial na Igreja Pentecostal Deus é Amor. Você começa a semana assim, alimentando a sua fé, alimentando a sua alma, seu espírito com a palavra. Por isso é chamado Segunda do Pão. São noites abençoadas com a palavra, com palavras poderosas, que fortalece o caminho durante a semana inteira. Sim, então participe. De repente você está por perto ali, ó, logo mais às 7 horas da noite. Separa um momento e fala, vou passar na casa do Senhor, aqui na sede mundial. Vou te passar o endereço já já, você que está ouvindo aí de repente pela primeira vez, fala, está em São Paulo, está perto do centro de São Paulo, então está facinho de localizar. Mas ora, separa um momento para orar, para glorificar, para adorar, se aproximar cada vez mais do Senhor, para que essa semana seja uma semana de vitórias. De repente aí tem um projeto novo na empresa e está quebrando a sua cabeça, está precisando de direção, aí eu vou buscar meu Deus para me dar direção, direcionamento. De repente está no relacionamento, está conturbado, vai chegar em casa, vai discutir com a esposa, com o marido. Não, de repente liga para a pessoa e fala, amor, vamos participar de um culto especial? Vamos começar para a gente começar a semana. Porque às vezes fica o coração cheio de rancor, de dor, de tristeza. Às vezes com desejo de vingança, coisas que são venenos que você vai bebendo e vai te adoecendo gradativamente. Então o perdão é uma forma de se libertar, mas se você não está conseguindo, busca o Senhor Jesus. Separe um momento, vai para a igreja, estou te convidando. Estou citando alguns problemas, alguns caminhos que podem que atrapalhar a tua vida, mas você sabe o que você está passando e você sabe, e assim, eu tenho certeza que Deus pode mudar a tua vida, mudar essa situação. De repente está passando por uma situação que fala, não sei o que eu faço, ó, um caso, uma situação que compromete o teu nome, sabe, dívidas. Então pede uma orientação, ora a Deus, para um ajuste definitivo nessa situação da sua vida. Hoje, às 7 horas da noite, pregando a palavra de Deus na sede mundial, o presbítero Kleber Costes. Venha, traga sua família para ser renovado no poder de Deus. Acesse, de repente você está longe, quer procurar uma igreja pentecostal Deus em Amor mais próximo de você, ipda.com.br. Agora, a nossa sede mundial fica na Avenida do Estado 4568. Para quem vem de carro, Avenida Prefeito Passos, número 10, ok? Wellington Alves, agora 5h52. Se não fosse o Senhor, Deus abençoe a sua tarde.

você e Wellington Alves, se não fosse o Senhor. Ó, vai se preparando aí que daqui a pouquinho, às 18 horas, já estão se organizando aqui a oração do entardecer aqui na programação. Um momento para você separar, para falar com Deus, para agradecer, para glorificar. A gente tem a vantagem do rádio, né, e da internet, que onde quer que você esteja, se tiver alguém com você, melhor ainda. Separa um momento, fala: Senhor, quero ouvir a tua palavra, quero te agradecer, quero orar. Senhor, estou passando por uma situação complicada, porque às vezes a gente apoia muito na tese que fala assim: ah, Deus sabe o que eu estou passando. É cômodo, né? Deus sabe o que eu estou passando. Não, não é, não tem que ser cômodo. Tem que sentar assim e falar: Senhor, eu vim falar com o Senhor, ajoelhar e falar: Senhor, eu sei que o Senhor sabe a situação, mas eu quero conversar com o Senhor. O que está passando no meu coração é isso, isso, isso. A minha vida está difícil, sabe? E às vezes não deixa o inimigo te apontar, porque, ó, eu não vou falar com Deus porque eu errei. Não, não tem que se preocupar com o julgamento. Fala com Deus e Deus é que vai julgar ou não julgar você. Só cabe a Deus. Às vezes a gente fica não buscando, a gente não deixa de buscar Deus porque a gente acabou fazendo uma coisa que não foi boa e está com vergonha. Não deixa o inimigo apontar essas flechas para você. Busca Ele de todo o teu coração para que Ele mude a tua vida para melhor. Então separe um momento. Logo mais, às 18 horas, a oração do entardecer. E na sequência, tem mais uma super edição do Informativo Reviver na apresentação por Eliana Miranda aqui na programação, ok? Daqui a pouquinho. Agora, meu socorro, é disso que eu estou falando. Deus vai em seu socorro para mudar a tua vida. Vai se preparando e se tem oportunidade, passe aqui na sede mundial, Avenida do Estado, 4568, às 7 horas, tem a oração do entardecer. Ou melhor, deixa eu até corrigir, às 7 horas da noite tem o culto especial Segunda do Pão, ok? Oração do entardecer é agora, às 18 horas.

Tardecer. Cumprimentamos a todos com a doce paz de Jesus Cristo, nosso Senhor. Quem tem o prazer de falar com vocês é o pastor Luiz Rúbio. Hoje é segunda-feira, dia 27 de julho. Estamos no inverno brasileiro. 22 graus na capital paulista. É o programa Voz da Libertação, Oração do Entardecer, sob a custódia da nossa irmã Eleni Miranda. Convido a todos para, juntamente comigo, orarmos ao Senhor nosso Deus. Majestoso Deus e soberano Pai, nesta segunda-feira, nós nos colocamos diante de Ti em oração, para implorar a Tua ajuda, o Teu auxílio, o Teu socorro, o Teu livramento, porque nós somos totalmente dependentes do Senhor. Dependemos do Seu perdão, da Sua misericórdia. E se Tu observares a iniquidade, quem subsistirá? Mas contigo está o perdão para que sejas temido. Por isso, ó Pai, venha perdoar os nossos pecados. Venha apagar as nossas transgressões. Como está escrito, se andarmos à luz como na luz o Senhor está, temos comunhão uns com os outros, e o sangue de Jesus Cristo, seu Filho, nos purifica de todo pecado. Nós queremos te agradar, Senhor. Queremos que o Senhor tenha prazer em nós. Queremos viver na sua vontade, no seu propósito, no seu desígnio. Queremos andar na tua presença e sentir a sua presença. Somente a Tua presença satisfaz a nossa alma, o nosso ser, o nosso íntimo. Na Tua presença, Senhor, abundância de alegrias, e à Sua direita delícias perpetuamente. Por isso, ó Pai, queremos sentir a Tua presença. Queremos sentir o toque das Suas mãos. Queremos que o Senhor venha tocar em nós esta tarde. Não somente em mim, mas em todos os irmãos e irmãs, todo o teu povo, que em toda a face da terra agora está orando. Pessoas que estão orando comigo na cidade, nos campos, nas florestas, nas matas, nas regiões ribeirinhas. Pessoas que estão orando comigo no seu trabalho, na fábrica, no comércio, na indústria, no seu automóvel, no ônibus, no caminhão, dirigindo o seu veículo. Muitos, ó Pai, pararam agora no estacionamento ou num posto de gasolina, nas rodovias da pátria brasileira, para fazer oração do entardecer. Eles sabem que somente o Senhor pode ajudá-los e abençoá-los nesta viagem que estão fazendo. Que o Senhor possa abençoar a viagem de todos que agora estão no automóvel, no veículo, pelas ruas, pelas rodovias da pátria brasileira. Que o Senhor abençoe a ida, a volta, a permanência em todas as rodovias, carreteiras da América do Sul. Aqueles que nos acompanham em outros países, Senhor, da América do Sul, América Central, América do Norte, da Ásia, da África, da Oceania, meu Deus, da Europa, dos países bálticos, escandinavos, da Austrália, do Oriente Médio. Não importa, meu Pai, onde essa pessoa esteja, em qualquer país, em qualquer nação, em qualquer cidade, no campo, nas matas, no sítio, na fazenda. Não importa, meu Deus. O importante é que essa pessoa está ligada com os céus, ligada com o trono de Deus, buscando a Tua presença. Nós reconhecemos, ó Pai, que nós somos totalmente dependentes do Senhor. O Senhor é o nosso Pai e nós somos Seu servo. Deus é o nosso refúgio, fortaleza, socorro bem presente na hora da angústia. Pelo que não temeremos ainda que a

0: terra se mude, ainda que os montes se transportem para os meios dos mares. Há o rio que alegra a cidade de Deus, o santuário das moradas do Altíssimo. Deus está no meio dela, e Ele se levantará ao romper da manhã. Ainda que um exército me cercasse, o meu coração não temeria. Ainda que a guerra se levantasse contra mim, no Senhor confiaria. 1.000 cairão ao teu lado, 10.000 à tua direita, mas tu não serás atingido. Em nome do meu Deus eu saltarei uma muralha. Em nome do meu Deus eu vencerei um esquadrão. Em nome do meu Deus eu chegarei ao porto desejado, ao destino almejado, ao local pretendido. O Senhor é o Deus que tudo pode fazer. E no seu vocabulário a palavra impossível está apagada, está riscada. Por isso, ó grande Deus, nós imploramos que nesse momento de oração o Senhor venha se levantar no seu trono, como está escrito: por esta causa eu me levantarei, diz o Senhor, para ouvir o clamor dos pobres, os gemidos, os necessitados. Que a nossa oração possa chegar à tua presença, que o nosso clamor possa chegar até os céus, aonde o Senhor está sentado. O Senhor é o Deus que mora acima das estrelas. O Senhor está entronizado entre os querubins da glória, entre os serafins, acima de todos os céus. O Senhor é o Deus que se assentou sobre o dilúvio, que está sentado no globo terrestre. O Deus que as nações são consideradas para ti como pó miúdo da balança, como uma gota d'água dentro de um balde. O Senhor é onipotente, onisciente, onipresente, glorioso, majestoso, excelso, sublime, soberano, maravilhoso. E embora o Senhor seja tão grande e tão excelso, o Senhor também é o Pai amoroso, o Pai nosso que estás nos céus. Aquele Pai compassivo, misericordioso. Aquele Pai que todos os dias está olhando pelo caminho para ver se o filho pródigo volta. Porque o Senhor quer colocar uma aliança no dedo desse filho pródigo, fazer um novo pacto, perdoar os seus pecados e fazer uma grande festa e dizer: esse meu filho estava morto e reviveu, estava perdido e foi achado. Pai amoroso e misericordioso, o Senhor é o meu Pai e eu sou teu filho. Meu Deus, usa de misericórdia para conosco. Olha para nós com olhar de compaixão, com olhar de piedade. E atende o nosso grito de ajuda, o nosso grito de socorro, o nosso grito de livramento, o nosso pedido de auxílio. Meu Deus e meu Pai, até quando, Senhor? Clamaremos e o Senhor não ouvirá. Pediremos e o Senhor não atenderá. Suplicaremos e o Senhor não responderá. Por favor, meu Deus, usa de misericórdia, responde a nossa oração. Responde o nosso pedido de ajuda. Responde o clamor do seu povo. Veja as lágrimas daqueles que estão chorando. O choro pode durar uma noite, mas a alegria vem pela manhã. Bem-aventurados que choram, porque eles serão consolados. Está escrito que Ana, em grande angústia, orou ao Senhor. E o Senhor a ouviu. Quantos irmãos e irmãs agora em grande angústia, em grandes lutas, em grande aflição, em grande sofrimento, estão orando ao Senhor de toda a alma, de toda a sua alma, de todo o seu coração. Essa pessoa está orando, está clamando: meu Deus, por favor, responde o clamor dessa pessoa. Dai a ela a bênção tão esperada, tão aguardada, tão necessitada, tão pretendida, tão almejada, tão desejada, tão buscada, tão esperada. Meu Deus, eu te exaltarei, ó Deus, Rei meu, e bendirei o teu nome pelos séculos dos séculos. Cada dia te bendirei e louvarei o teu nome pelos séculos dos séculos. Grande é o Senhor e muito digno de louvor, e a sua grandeza inescrutável. Uma geração louvará as tuas obras, a outra geração, e anunciará as tuas proezas. Falarei da magnificência gloriosa da tua majestade e das tuas obras maravilhosas. E se falará da força dos teus feitos terríveis, e contarei a tua grandeza. Publicarão abundantemente a memória da tua grande bondade, e cantarão a sua justiça. Piedoso, benigno é o Senhor, sofredor e grande em misericórdia. O Senhor é bom para todos, e as suas misericórdias são sobre todas as suas obras. Todas as suas obras se louvarão ao Senhor, e os teus santos se bendirão. Falarão da glória do teu reino, relatarão o seu poder, para que se faça saber aos filhos dos homens as tuas proezas e a glória da magnificência do teu reino. O teu reino é o reino eterno, o teu domínio estende-se a todas as gerações. O Senhor sustenta todos os que caem, levanta todos abatidos. Os olhos do Senhor, os olhos de todos esperam em ti, e tu lhes dá o seu mantimento ao seu tempo. Abres a mão e satisfazes os desejos de todos os viventes. Justo é o Senhor em todos os seus caminhos, e santo em todas as suas obras. Perto está o Senhor de todos que o invocam, de todos que o invocam em verdade. Ele cumprirá o desejo dos que o temem, ouvirá o seu clamor e o salvará. O Senhor guarda todos que o amam, mas todos os ímpios serão destruídos. A minha alma entoará o louvor do Senhor, e toda a carne louvará o seu nome para todo o sempre. Meu Deus, nós cremos na veracidade, na autenticidade, no cumprimento da sua palavra. Os céus, a terra passarão, mas a tua palavra não há de passar. O Senhor colocou a sua palavra acima do seu santíssimo nome. Os céus e a terra que agora existem estão firmados na sua palavra, e na sua palavra subsistem. Por isso, meu Deus, temos certeza que agora o Senhor vai responder o nosso clamor, porque está escrito que se meu povo, que se chama pelo meu nome, se humilhar e orar e se arrepender dos seus maus caminhos e abandonar os seus pecados, então eu virei dos céus e sararei a sua terra e perdoarei todas as suas iniquidades. E agora estarão abertos os meus olhos e os meus ouvidos atentos à oração deste lugar. Meu Pai, esteja atento à oração do seu povo, esteja atento à oração dos seus filhos, da tua igreja, para abençoar, para responder, para derramar porção dobrada no teu Espírito Santo. Está escrito: o Deus que responder com fogo, esse será Deus. Responda com fogo do Espírito Santo agora, com fogo do céu, com fogo da glória, para queimar, meu Deus, toda nuvem negra, toda tempestade, toda barreira do diabo, toda obra contrária, toda magia negra, todas as obras satânicas, todas as muralhas do inferno, agora irão ruir, irão cair por terra, por causa do seu poder e da sua majestade. As portas do inferno não prevalecerão contra a sua igreja. A sua igreja sempre será triunfante e vencedora, sempre levantará o estandarte da vitória. Meu Deus e meu Pai, respondei o clamor de cada irmão, de cada irmã agora, de cada pessoa. Venha levantar o caído, fortalecer o fraco. Venha dar alegria ao triste, paz ao atribulado, orientação ao desorientado, esperança ao desesperançado, ânimo ao desanimado, força ao cansado. Venha dar alento ao desalentado. Venha levantar todos os caídos. Venha abrir a porta do emprego ao desempregado. Venha resolver os problemas e todos os problemáticos. Quantas pessoas têm problemas insolúveis em suas vidas, em suas casas, em suas famílias? Muitos chegaram a dizer: a minha casa, o meu lar, a minha família está um verdadeiro inferno. Mas nesse momento de oração, o Senhor vai transformar esse verdadeiro inferno num pedacinho de céu, num pedacinho do céu, porque esta obra maligna que está tentando destruir essa família vai ser dissipada e expulsa agora pelo sangue do Cordeiro. E essas pessoas que não se entendem, que não se conversam, irão agora se perdoar um ao outro, irão se humilhar, porque aquele que se humilha será exaltado, e aquele que se exalta será humilhado. Essa pessoa que agora está decidindo pedir perdão ao seu familiar, ao seu ente querido, ao seu cônjuge, meu Deus, repreenda esse demônio da separação. A família é unida. Foi o Senhor que instituiu a família lá no Éden. Por isso o diabo tem lutado contra a família, querendo destruir o lar, a casa, a família, querendo destruir o casamento. Meu Pai, põe por terra esses demônios, que haja perdão, que haja reconciliação, que haja humilhação, que haja conserto. E essa casa que estava num verdadeiro inferno se transforme agora num pedacinho do céu. Que o Senhor entre nessa casa, que o Senhor entre nessa família. Que o Senhor passe agora uma gota do sangue do Cordeiro no umbral da porta dessa casa. E toda a barreira infernal que está nesse lar, nessa família, seja destruída agora pelo sangue do Cordeiro. Meu Pai, eu estou vendo pelas olhos da fé o milagre acontecendo, a vitória chegando, essa família se unindo e sabendo que o inimigo não é a sua família ou o seu familiar. O inimigo é Satanás, que quer destruí-los e acabar com todos. Essa pessoa que tem problema, meu Pai, no seu local de trabalho, na empresa, na portaria de um prédio, na portaria de uma empresa, na faculdade, na escola, na rua, com seus colegas, com seus amigos, tem problema família, nos familiares, seja onde for, pode ser problema jurídico, causa civil, criminal, trabalhista, na vara da família, o Senhor é o advogado dos advogados. E essa pessoa que tem uma causa na justiça, se é uma causa justa, que o Senhor possa, meu Deus, entrar com providência e mover o coração daquele magistrado para dar uma sentença favorável a essa pessoa que está orando, que está clamando. Meu Pai, tenha misericórdia, tenha piedade, ouve o clamor do seu povo, ouve a oração da sua igreja, ouve, responde, Senhor, por misericórdia. Nós queremos orar agora também, ó Deus, em favor da diretoria da Igreja Deus e Amor, diretoria deliberativa, diretoria executiva, em favor da diretoria da Fundação Reviver, da Reviver Help, em favor de todos os pastores, presbíteros, diáconos, cooperadores, membros, frequentadores, simpatizantes, frequentantes, novos convertidos, aquelas pessoas que aceitaram Cristo como Salvador e agora estão se preparando para descer as águas batismais. Que o Senhor possa dar força a essa pessoa para abandonar a vida promíscua e pecaminosa que levava, a vida de vícios, de erros, a vida de pecados. A pessoa que era viciada em droga, liberta agora. Todas as pessoas que são viciadas na maconha, na cocaína, no LSD, drogas injetáveis, drogas inaláveis, meu Deus, drogas químicas, drogas sintéticas, baseado, cigarro, bebida alcoólica, vício, promiscuidade. O Senhor é o libertador, conhecereis a verdade e a verdade vos libertará. Essa pessoa que vive na boemia, nos antros e pecados, Senhor de toda a glória, com mão forte, com braço poderoso, liberta essa pessoa, levanta essa pessoa e traz ela para os seus braços, para a tua presença. O Senhor é o Deus que tudo pode, tudo faz, tudo acontece. Aqueles que estão desviados lá no mundo de pecado, que voltem para a tua casa, para a tua presença. Como está escrito, filho do homem, põe-te em pé e falarei contigo. Levantar-me-ei, irei ter com meu pai e direi, pai, pequei contra o céu perante ti, já não sou digno de ser chamado teu filho, considera-me como um dos teus empregados. E o Senhor, que é um Pai amoroso, vai fazer um novo pacto com essa pessoa e vai a fazer festa pela volta desse filho que estava perdido e foi achado, estava morto e reviveu. E os anjos farão festa lá no céu por esse pecador que se arrependeu. Oh, meu Deus e meu Pai, aqueles que estão fracos da fé, que não conseguem orar, não conseguem jejuar, não conseguem participar da ceia, não conseguem estar na tua casa constantemente, te servindo, te adorando, te louvando. É na tua casa que permanece a tua glória. Alegrei-me quando me disseram, vamos à casa do Senhor. Preferiria estar à porta da casa do meu Deus do que habitar nas tendas da impiedade, porque o Senhor Deus é o sol e escudo, bem-aventurado o homem que nele confia. Mais vale um dia dos teus atos do que em outra parte mil dias, porque é na tua casa que vimos e ouvimos a tua palavra e vemos a tua glória. Sim, meu Deus, levante essa pessoa com mão forte, com um braço poderoso e traz ela para a tua presença, para a tua casa, que essa pessoa seja uma pessoa de oração, de jejum, que examine a tua palavra e obedece a sua palavra. Lâmpada para os meus pés é a tua palavra e luz para o meu caminho. Meu Deus e meu Pai, nós queremos orar agora em favor de todas as pessoas enfermas, pessoas que estão desenganadas na UTI, na CTI, entubadas, desacordadas, sedadas. Muitos estão no centro cirúrgico, outros estão em metástase, em estado terminal, esperando a morte. Os médicos já disseram que essa pessoa tem poucos dias de vida. Mas agora o Senhor é o Deus da vida, o autor da vida, e vai dar, meu Pai, uma nova oportunidade a essa pessoa, curando ela milagrosamente. Porque o Senhor é o Deus que tudo pode fazer. Essa pessoa que está anestesiada em um centro cirúrgico, que vai passar por um procedimento, usa a mão do cirurgião, para que muito breve essa pessoa esteja restabelecida e possa voltar para o seu lar, para o convívio da sua família. Essa pessoa que está com a pressão alta, pressão baixa, com a saturação baixa, diabetes, colesterol, ácido úrico, febre, acima de 40 graus, que o Senhor seja um antitérmico divino para fazer essa febre baixar, que o Senhor seja um analgésico divino para aliviar essa dor. Essa pessoa, meu Pai, que está num pronto-socorro, com queimaduras de terceiro grau, sofreu um acidente doméstico, automobilístico, um acidente de trabalho, um atropelamento. Meu Pai, essa pessoa que está ferida com arma branca, com arma de fogo, tenha misericórdia, estanque essa hemorragia agora, dá vida a essa pessoa. O Senhor é o Deus que tudo pode fazer. Ah, meu Deus e meu Pai, essa pessoa que tem enfermidade no aparelho digestivo, respiratório, enfermidade interna, externa, enfermidade no sangue, leucemia, anemia. Meu Deus, essa pessoa que tem enfermidade nos ossos, nas artérias, nas coronárias, na aorta, na safena, nas carótidas. Pessoa que tem enfermidade nos pulmões, no coração, nos rins, no estômago, no intestino, na bile, no baço, na bexiga, no pâncreas, na uretra. Ah, meu Deus, na próstata, no ovário, no útero, enfermidade interna, externa, na vesícula, na garganta, na gengiva, não importa onde, meu Deus, na tireoide, enfermidade no cérebro, nas mãos, nos pés, nos joelhos, na coluna lombar, na coluna cervical, nos quadris, nos ossos, enfermidade interna, externa, física, espiritual, doença patológica, congênita, hereditária, seja o mal que for agora, em nome de Jesus Cristo, todo mal é curado, milagrosamente, poderosamente, manifesta os dons do teu Espírito Santo agora e confirma o milagre na vida de todos, em nome de Jesus. Nós queríamos agora, nesse momento, fazer um convite às pessoas que ainda não aceitaram Cristo como Salvador, que possa fazê-lo agora. E aqueles que estão afastados da presença de Deus, possa voltar para os braços do Senhor agora, reconciliando e orando juntamente comigo assim. Senhor Jesus, eu creio que o Senhor morreu na cruz para me salvar, e eu te aceito como meu Salvador. Escreve o meu nome lá no céu, no livro da vida, sela com teu sangue, e eu prometo, enquanto viver, andar na tua presença. Você que está afastado da presença de Deus, ore comigo assim: Senhor, estou voltando para a tua casa, para a tua presença, para os teus braços, para os teus caminhos. Torna a escrever o meu nome lá do céu, no livro da vida, sela com teu sangue, e eu prometo ser fiel até a morte. Você que aceitou Jesus ou reconciliou, compareça na Igreja Deus de Amor, mais próxima da sua casa, e diga ao pastor que você aceitou a Cristo através do programa. Ou então entre em contato conosco através do e-mail queroaceitarjesus@ipda.com.br ou do WhatsApp 950-944-645. 24 horas por dia, uma pessoa pronta para atender você. E assim, amados, estamos chegando ao final de mais essa oração do entardecer desta segunda-feira, dia 27 de julho, inverno brasileiro. 22 graus na capital paulista. Esse programa tem a direção geral da nossa irmã Eleni Miranda. Quem teve o prazer de orar com vocês foi seu irmão pastor Luiz Rúbio. Dizemos a todos que o Senhor te abençoe e te guarde, que o Senhor resplandeça o seu rosto sobre ti, que o Senhor tenha misericórdia de ti, que o Senhor sobre ti levante seu rosto e te dê a paz.
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3: 18 horas e 29 minutos.
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6: A paz do Senhor Jesus, família Reviver, que alegria mais uma vez estar aqui juntinho de você para juntos nós falarmos de coisas boas, não é? Sempre temos aqui coisas boas para contar do povo de Deus, do reino de Deus, testemunhos maravilhosos. O Senhor Deus é muito bom. E a misericórdia dele dura para sempre, nós bem já sabemos. E é por isso que nós não nos cansamos, não há tempo ruim para glorificar o nome do Senhor Jesus. Já deu um glória a Deus aí? Se não, dá um glória a Deus, porque ele está presente na tua casa.
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6: A bondade infinita do Senhor Jesus me trouxe até aqui no dia de hoje, porque o Senhor é aquele que nos dá força para nos levantarmos das nossas camas, para poder despertar, para ter saúde, não é? Ele cuida de nós, do nosso dia. O seu dia está sendo cuidado por ele hoje. E falando de cuidado, vocês já prestaram atenção que o nosso Deus, ele não falha para conosco. Em todo tempo, quando nós precisarmos dele, ele estará à nossa disposição. O Senhor não cansa de fazer o bem. A bondade, o amor e a misericórdia estão perpetuamente sobre ele. E mesmo que nós não sejamos os filhos tão agradáveis quanto ele gostaria ou merece, não é? Não sejamos merecedores da misericórdia dele, merecedor do amor dele, ele não nos abandona. Nos momentos mais difíceis, ele está presente na nossa vida para nos ajudar, para nos auxiliar. E já prestou atenção que mesmo quando nós fazemos coisas erradas, o Senhor, ele não chega para nós dizendo: ah, você fez tal coisa errada, por isso eu não vou te ajudar agora? Ele não faz isso, ele não lança em nosso rosto. É claro que nós temos uma consciência espiritual, né? Que nos traz aí esse alerta: opa, talvez esteja dando errado porque você vacilou em algum momento, não é? Mas também sabemos que tem aqueles que são justos, são fiéis e também passam por momentos de provação e de sofrimento. Mas uma coisa é certa: nós todos estamos debaixo das potentes mãos do Senhor, das mãos misericordiosas dele, e em momento algum da nossa vida ele vai nos abandonar. Se nós chegarmos para ele e dissermos: Senhor, tenho fome, ele será o provedor do nosso alimento. Se nós chegarmos para ele e dissermos: Senhor, tenho frio, ele será o provedor do agasalho para nos aquecer. Se nós chegarmos e dissermos para ele: Senhor, preciso de uma porta aberta, preciso de saúde, o que nós solicitarmos a ele, ele estará pronto para nos atender, para atender a nossa necessidade. E sendo o Senhor desta maneira, ele não espera que nós, como co-herdeiros dele, né, como seus filhos resgatados na cruz do Calvário através de Jesus Cristo, que nós sejamos diferentes. Ele espera que nós estejamos sempre atentos à necessidade do outro. A própria palavra de Deus nos fala que nós não podemos, né, dizer para alguém, né, que coma e que se farta e não oferecer o pão. Nós não podemos dizer para a pessoa, né, despedir uma pessoa ali e diga: vá em paz, se aquela pessoa não está em paz porque falta a ela o alimento. Aquela pessoa, falta a ela o abrigo para poder se abrigar do frio, né? Nós não podemos agir desta forma. porque o nosso Deus não age assim conosco. E é por isso que insistentemente eu estou aqui para trazer a cada um de nós, inclusive a mim mesma, essa consciência de que o Senhor, Ele é tão bom, que Ele nos abençoa em todo o tempo. E se nós somos imagem e semelhança dEle, se nós somos parecidos com Ele, se nós somos herdeiros dEle, então nós herdamos, quando nós nos tornamos herdeiros, nós não nos tornamos herdeiros somente, né, das posses, mas nós tornamos herdeiros das tradições, nós nos tornamos herdeiros dos costumes, nós nos tornamos herdeiros também das práticas que o nosso Pai Celestial nos deixou por herança. Jesus Cristo, ao estar aqui juntamente conosco, Ele não despedia ninguém com fome, Ele não deixava ninguém sair ali doente sem ser curado. Fosse qual fosse o problema da pessoa, Ele procurava solucionar o problema para que a pessoa pudesse realmente partir em paz. E nós, como seguidores de Jesus Cristo que somos, precisamos então ter a mesma atitude. Somos herdeiros do reino dos céus. E se somos herdeiros do reino dos céus, praticamos as mesmas obras que Jesus. As obras de Jesus eram obras do bem. Se procurasse em Jesus, quem quer que fosse, um erro, tanto que os sábios, os poderosos da época, procuraram um erro nele e não encontraram. Ele não foi crucificado por erro, ele foi crucificado porque as pessoas o chamavam rei dos judeus. Esse foi o motivo. As pessoas diziam, este é o rei dos judeus. E com medo que ele realmente revolucionasse ali Israel e trouxesse uma nova ideologia de vida, né? Com medo disso, então sacrificaram Jesus na cruz do Calvário. Mas não adiantou, porque a raiz dele é profunda. A raiz dele vai muito além do que aquela cena, do que aquele posicionamento das pessoas ali. A raiz dele estava plantada lá no Jardim do Éden desde o princípio. E essa raiz foi plantada no bem. Ela é profunda. Então, mesmo ele sendo morto na cruz do Calvário, ele continua praticando o bem, porque a sua misericórdia dura para sempre. Ela se renova a cada manhã. Se nós pecarmos contra Deus e pedirmos a misericórdia do Senhor, Ele vai nos alcançar. Em todo o tempo, Ele vai nos alcançar. Porque a palavra de Deus nos diz assim, que de maneira nenhuma lançarei fora aquele que vem a mim. Então, aquele que vai com seu coração ali quebrantado, com seu coração disposto a ser diferenciado, a fazer a diferença, não vai ser esquecido por Jesus, não vai ser ignorado por Ele. E nós, das instituições Reviver, temos como base, como princípio, como raiz, viver exatamente o que Jesus nos deixou por herança. E essa herança é uma herança significativa. Não merecíamos ser amados, não merecíamos ser cuidados, mas a misericórdia do Senhor nos ama e cuida de nós. E é por isso que nós das instituições Reviver também fazemos as obras diferenciadas como Jesus fazia. Esta obra de amor ao próximo, de amor ao necessitado. Eu seria uma hipócrita se eu estivesse aqui hoje falando dos atos de Jesus e eu não os praticasse. Todos nós seríamos hipócritas, mas aprendemos com Jesus que não vivemos só de palavras, mas vivemos de ações, de atitudes, de diferenciais. E é por isso que nós não vamos nos calar diante da necessidade do outro. É por isso que os nossos olhos estarão sempre abertos para abraçar quem precisa. E tudo isso só é possível se você nos ajudar, assim como muitos que estão nos ouvindo já têm feito e outros que estão nos ouvindo talvez por primeira vez e querem fazer parte desse diferencial. Nós temos, inclusive, uma página da Fundação Reviver, onde você pode visitar ali e você vai ter todas as informações. Ali tem fotos, tem vídeos, tem tudo sobre o trabalho que está sendo realizado diariamente. O trabalho da beneficência, ele não para, é constante. Não é arrecadamos uma quantia aqui, fomos lá, fizemos um trabalho e pronto. Não, todos os dias temos pessoas para ajudar. Todos os dias, assim como a misericórdia do Senhor, que se renova em cada manhã, nós também renovamos em cada manhã as nossas forças para poder ajudar a quem precisa. E você pode ser um grande diferencial na vida de um necessitado. Você pode ajudar as duas instituições ou escolher uma das duas para poder ajudar. O importante é que você realmente entenda que viver Jesus Cristo não é simplesmente só mudar as suas vestes, não é? Mudar ali a sua maneira de falar, a sua maneira de andar. É mais do que isso. É mudar o seu comportamento em relação ao próximo. E abrir a sua mão, o seu coração e ajudar a quem precisa não é opção, é mandamento. Jesus Cristo nos deu por mandamento. Ame a Deus sobre todas as coisas e ao teu próximo como a ti mesmo. Então, você pode, inclusive, saber também tudo o que a Associação Reviver Help tem feito por esse Brasil. E muitas coisas você vai se surpreender. As pessoas, às vezes, ficam esperando, né, que seja só uma coisinha lá no Nordeste, né, como o nosso projeto Água para o Nordeste. Não, a Associação Reviver Help está trabalhando em todo o Brasil, assim como a Fundação Reviver. Existe um trabalho diferenciado em cada região. Um atende a necessidade de uma forma, a outra atende a necessidade de outra forma. Por isso que eu convido você a fazer parte deste povo que verdadeiramente entendeu o propósito de Deus para as nossas vidas aqui na Terra, se juntar a nós. Ah, sabe como você faz? Preste bem atenção como você faz para ajudar as instituições Reviver.
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6: E você que quer, então, fazer a leitura comigo, você pode procurar aí na sua Bíblia o livro de Êxodo, capítulo 12, versículo 12, que diz o seguinte: E eu passarei pela porta do Egito esta noite, e ferirei todo primogênito na terra do Egito, desde os homens até os animais. Em todos os deuses do Egito farei juízos. Eu sou o Senhor. E aquele sangue vos será por sinal nas casas em que estiverdes. Vendo eu sangue, passarei por cima de vós, e não haverá entre vós praga de mortandade quando eu ferir a terra do Egito. E este dia vos será por memória, e celebrá-lo eis por festa ao Senhor. Nas vossas gerações o celebrareis por estatuto perpétuo. Então vamos falar um pouquinho sobre este texto bíblico. Primeiro vamos lembrar que o povo de Deus, durante, né, a fome que houve na terra, no geral ali, então o povo de Deus foi acolhido por José, né? O povo, os descendentes ali de Abraão, foram acolhidos por José. José é aquele que foi vendido lá pelos seus irmãos para o Egito, e Deus honrou as suas vidas ali através de José. E ali então, depois que começou a fome, foram para o Egito os irmãos de José. E ali eles passaram a viver. Então, os descendentes de Abraão passaram a viver ali no Egito. Com isso, né, morre aquele faraó, morre José, e aí acontece o seguinte: vem um faraó que não concordava com aquela vivência, né, que havia ali aquela união entre o povo de Deus, o povo de Israel, descendentes de Abraão, e o povo do Egito. Então, eles observaram que o povo de Deus estava numeroso, estava crescendo muito. E a preocupação deles era que aquele povo em grande número viesse futuramente tomar então a região ali do Egito, viesse tomar os países que pertenciam a esse conglomerado de nações ali que faziam parte do Império Egípcio. E por isso então eles começaram a fazer o quê? Escravizar o povo de Deus. E com essa história toda, foram alguns anos ali de escravidão, de dor, de sofrimento, e muitos pagaram com as suas próprias vidas ali, né? Então, o Egito tem lá seus monumentos, tem tanta coisa, né? Mas ali houve muito pranto, muita dor e muito sofrimento do povo escolhido de Deus. Mas Deus nunca abandona os seus. Ele tinha uma promessa para aquele povo, que num tempo determinado ele viria e tiraria aquele povo daquela servidão, do cativeiro, e levaria eles para uma terra onde manasse leite e mel. Que promessa maravilhosa, que promessa linda. Já se encontrou nessa promessa? Porque eu já me encontrei, exatamente. E ali então aconteceu que Deus, usando Moisés vai até o faraó e pede a libertação do povo. O faraó não concorda, então vem o quê? As 10 pragas. 9 pragas aconteceram. Quando foi a última praga, então, Deus chama a Moisés e dá esta ordem para ele. Diz: Moisés, você juntamente com Arão, no dia determinado, que ali foi o dia que Deus determinou para que eles juntassem o povo de Israel, que era no 10º dia, junte o povo de Israel e ali cada um separe um cabrito ou uma ovelha para o sacrifício que acontecerá no 14º dia. Então, vocês vão separar ali um animal de apenas 1 ano de idade e esse animal vai ser de acordo com o número de família. Não é para esbanjar, é para o necessário. Cada família vai ter para o necessário. Uma família com um cordeiro só, um cabrito só, uma família, por exemplo, de 2 pessoas, de 3 pessoas, né, que não vai dar conta de comer esse animal, então se junte com outra família e desta maneira ali entre as 2 casas vão sacrificar e vão pegar o sangue destes animais, depois de sacrificado, né, os animais, pegar esse sangue e com um ensope iria passar nos umbrais das portas das casas. E todas as casas do povo de Deus estaria marcado com este sangue. Aquele que não tivesse a marca, então estaria fora do plano de Deus de salvação ali. E ali, isso para mim foi elaborado o quê? A primeira Páscoa. Isso o Senhor mesmo chamou de Páscoa e disse para eles: isso será feito perpetuamente. Durante, enquanto houver vida na terra, vocês terão como missão fazer isto. Sempre nesta época celebrar esse momento, que é um momento de transição, é um momento de mudança na história, é um momento de libertação, é um momento de transformação. Quando vocês saíram da terra do Egito, saíram da dor, saíram do sofrimento para ir a uma terra, a um lugar onde ali vocês terão comida em abundância, vocês terão paz, vocês viverão numa plenitude. Essa era a promessa de Deus para com eles. Para quem não entendeu ainda, quero explicar esse pedacinho. Jesus, na verdade, estava sendo representado como cordeiro. Cada família ali tinha a representação de um cordeiro ou de um cabrito. Aquele animal tinha que ser especificamente como o Senhor havia dito. Aquela data era específica porque era o tempo de Deus que estava se aproximando, o tempo de libertação. E para nós, toda essa transição que aconteceu ali, todo esse processo que aconteceu ali, se tornou profético. Aquele sangue que foi espargido na porta, ele representava o quê? Representava o sangue de Jesus, o sangue do Cordeiro Mudo, que derramando o seu sangue sobre a cruz do Calvário, dando a sua vida como sacrifício, ele ia romper de um tempo de dor, de sofrimento, de um tempo sombrio, para um tempo significativo, um tempo diferenciado, um tempo de paz interior, um tempo de buscas e respostas. Para ele estaria abrindo ali a porta para que estivesse chegando um novo tempo. E esse novo tempo fala do quê? Da presença de Deus. Não dá para falar tudo em um programa só, porque o nosso tempinho é curto. Deus abençoe vocês e, permitindo Deus, com certeza eu estarei aqui trazendo uma mensagem para vocês.
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10: Seu nome, minha irmã?
11: Josefa Maria.
10: Qual foi o milagre que a senhora recebeu das mãos de Deus e hoje testemunha no programa Voz da Libertação através das grandes campanhas reveladas por Jesus com a Fundação Reviver?
11: Irmão, muitas bênçãos, muitos milagres, muito livramento eu recebi do Senhor. Mas eu vou contar uma bênção que eu recebi do Senhor através de uma úlcera varicosa que saiu na minha perna. E eu fiquei acamada uns 6 meses sem poder fazer nada. Quem cuidava de mim era minha filha. Eu andava assim, escorada, assim, numa cadeira, no maior sacrifício para me levantar. E aí eu fiz um voto com a Fundação Reviver, de Deus preparar em Jesus um cofrinho para trazer da Fundação Reviver. Irmã, depois que eu fiz esse voto com o Senhor, para ajudar a Fundação Reviver, após uns 15 dias, aquela ferida foi fechando, e hoje, graças a Deus, eu estou aqui agradecendo a Deus por esse milagre que Ele me fez na minha vida.
10: Curada por Jesus.
11: Curada por Ele, irmão.
10: Não sente mais nada, né, minha irmã? Meu Deus do céu, úlcera varicose, né, minha irmã?
11: Quem nunca passou por uma luta dessa?
10: Você falava para a senhora mesmo, minha irmã?
11: Eu não ia admitir a cura, mas não tinha mais jeito.
10: Não tinha mais jeito. Quando a senhora recebeu esta notícia do médico, a família entrou em desespero, né,
12: em
10: minha
12: desespero,
10: irmã?
12: Eu que cuidava dela direto, ela se arrastava, não andava durante mais ou menos 6 meses. Aí nós fizemos um propósito de encher o cofrinho, de dar uma oferta na casa de Deus e sempre ajudar na Fundação Reviver. É todo mês agora a gente dá uma oferta e agradecendo, porque o sofrimento foi muito, irmão, foi muito. A ferida exposta, eu tinha que ter coragem, não podia tampar a ferida. Os médicos falaram que era uma doença incurável. Aí eu pesquisando na internet, né? A fé da gente é falha, né? Eu pesquisando na internet, eu via que tinha pessoas que já estavam 10, 11 anos com a ferida e sempre abrindo, alastrando. Aí depois que eu fiz um dos últimos propósitos com Deus, que foi dar uma oferta todo mês na Fundação Reviver, e o dinheiro que a gente iria gastar no remédio naquele mês, né, na ferida dela, durante 15 dias, irmão, a ferida, eu via com esses olhos aqui, ó, eu ia fazer o curativo, a ferida fechando, até que, graças a Deus, o senhor vê que não tem nem marca, só uma marca pequena.
10: Perfeito milagre.
12: Perfeito, perfeito.
10: Vendo a foto aqui, ouvinte, o que ela passou, meu Deus do céu, era uma ferida exposta grande, meu Deus, que situação, imagine, ela que fazia todos os tratamentos, tudo era a senhora que fazia, né, minha irmã?
12: Pedia a Deus misericórdia e coragem para ver, né, porque a ferida era aberta, muito aberta, aqui é porque ela já estava fechando, aí que eu lembrei de tirar uma foto, né, para vir gravar o testemunho na sede, graças a Deus ela recebeu a vitória mesmo, sequela nenhuma, graças a Deus.
10: Minha irmã, doença nunca mais.
13: Nunca mais, nunca
10: valeu
13: mais.
10: Valeu a pena fazer um voto com Deus, né, minha irmã?
13: Como vale, irmã?
10: Quem ajuda a Fundação Reviver recebe o milagre.
13: Só tem vitória.
10: Só tem vitória. Ô, minha irmã, as pessoas que sofrem desta doença, qual o conselho que a senhora dá para eles mais uma vez?
13: É tomar a atitude que eu tomei, de vir para a igreja, ajudar a Fundação Reviver, e você só tem lucro, nessa, só ganha.
10: Quem
13: só...
10: chega na igreja de Deus e amor desenganado pelos médicos, faz um voto com Deus, um milagre acontece.
13: Na hora, irmão, na hora, na hora.
10: Que Deus abençoe, minha irmã, deixa agora o seu nome completo e o seu endereço.
13: Josefa Maria, Rua das Orquídeas, 107, Eldorado.
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2: Boa noite.
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0: infecção persistente pelo HPV. Quando descoberto precocemente, as chances de sucesso do tratamento aumentam e o risco de sequelas diminui, explica Isabela Costa Santos, chefe substituta do setor de cirurgia de cabeça e pescoço do INCA.
1: É importante a gente entender que quanto mais cedo essa doença é diagnosticada, melhores são os resultados. Em qualquer lugar do mundo, se você pode tratar um tumor no estágio inicial, nós estamos falando de índices de cura muito melhores, né? E altos.
0: A prevenção passa por hábitos saudáveis, alimentação equilibrada, higiene bucal, prática de atividade física, proteção contra o sol e vacinação contra o HPV, oferecida pelo SUS para crianças e adolescentes na faixa indicada pelo Programa Nacional de Imunizações. E a vacinação é um grande aliado no combate à doença, destaca o secretário de Atenção Especializada à Saúde do Ministério da Saúde, Mozart Júlio Tabosa Salles.
2: A vacinação contra HPV é fundamental para a prevenção do câncer de cabeça e pescoço, principalmente das doenças laringeais. Precisamos trabalhar isso e fazer de maneira muito efetiva. E isso é fundamental. O Brasil já tem hoje 82, 80%.

0: sendo de cobertura entre as meninas, cerca de 60%, um pouco mais, um pouco menos entre os meninos, precisamos subir mais o patamar de cobertura entre os homens para que a gente possa chegar naquilo que é ideal.
1: Ao perceber sintomas persistentes, como feridas na boca que não cicatrizam, rouquidão prolongada, dificuldade para engolir ou caroços no pescoço, a orientação é procurar a unidade básica de saúde mais próxima. Se houver necessidade, o paciente é encaminhado para exames e atendimento especializado. Reportagem Pablo Mundim.
2: E o Ministério da Saúde publicou portaria que define os 18 medicamentos oncológicos considerados de altíssimo custo para oferta no Sistema Único de Saúde.
3: A relação abrange fármacos para

0: canal de direitos humanos do governo federal.
1: Ou pela plataforma Fala BR, que reúne as ouvidorias também do governo federal.
0: E é sempre bom lembrar que racismo é crime, portanto, pode ser denunciado em delegacias de polícia e para o Ministério Público.
1: E também responsáveis, vocês já repararam naquele selinho colorido que aparece antes dos desenhos, filmes e jogos de celular? Aquilo ali é a classificação indicativa, uma ajuda de ouro para você saber o que é seguro para a idade do seu filho.
0: Na hora de saber se um filme, desenho ou jogo eletrônico é recomendado para crianças e adolescentes, a classificação indicativa funciona como um instrumento para proteger os jovens de conteúdos impróprios em cada fase do desenvolvimento.
2: A dona de casa, Natália da Silva, tem 4 filhos. Durante o dia, eles estudam, brincam, praticam esportes e fazem atividades ao ar livre. E em alguns momentos, também assistem televisão. Natália conta que o acesso às telas é monitorado por ela, que observa cada conteúdo escolhido.
3: Filmes eu vejo antes. Desenho eu costumo sentar para assistir com elas mesmo. Muitas vezes eles mesmos vêm e conversam com a gente sobre o que tem no desenho, sobre curiosidades que eles viram. Mas assim, sempre observando a classificação de tipo de filmes e desenhos.
2: Para orientar a Natália e outros pais na hora de escolher o que é apropriado para os filhos assistirem, existe a classificação indicativa. A informação estabelece a idade recomendada para programas, filmes e até mesmo eventos culturais exibidos em público. Como explica o coordenador de políticas de classificação indicativa audiovisual, Eduardo Nepomuceno.
4: A classificação indicativa é uma informação para as famílias a respeito dos conteúdos presentes nas obras audiovisuais, nos espetáculos públicos, né, nos streamings, nas TVs a cabo, TV por assinatura, no cinema e nos aplicativos e jogos.
2: A classificação indicativa leva em conta se a produção exibe cenas de violência, se há conteúdo sexual ou de nudez, ou se faz uso ou referência a drogas lícitas e ilícitas. Também observa se há linguagem ofensiva ou situações que possam causar medo ou forte impacto emocional. A partir da identificação desses elementos, é definida a faixa etária adequada para cada fase do desenvolvimento, como destaca o coordenador de políticas de classificação indicativa audiovisual, Eduardo Nepomuceno.
4: Cada um desses grandes eixos tem critérios específicos para cada faixa etária. Em razão desses conteúdos identificados, é que a gente consegue chegar numa faixa etária indicada para cada momento do desenvolvimento das crianças e dos adolescentes.
2: A classificação indicativa de obras audiovisuais funciona como um instrumento de proteção aos direitos de crianças e adolescentes. A neuropsicóloga Renata Nunes destaca como a indicação da idade tem a ver com a compreensão da criança em certas fases da infância.
5: Elas são orientadas por essas fases do desenvolvimento, para que ela não tenha acesso a conteúdos que ela ainda não está pronta emocionalmente. Mas isso tudo não precisa ser inflexível. Os pais precisam entender quem são seus filhos.
2: Para avaliar qual a classificação indicativa de uma obra do circuito comercial, é atribuída uma faixa etária. Além disso, há uma mensagem que diz os principais temas presentes na obra. Para vídeos disponíveis em plataformas de streaming, a própria plataforma realiza a autoclassificação seguindo os parâmetros estabelecidos. Reportagem Márcia Fernandes.
1: Hoje o Brasil conquistou um novo reconhecimento internacional para a cultura.
0: O Teatro Amazonas em Manaus e o Teatro da Paz em Belém passaram a integrar a lista do Patrimônio Mundial da Unesco.
1: Com isso, o país chega a 26 bens reconhecidos pela organização.
0: Os dois monumentos já eram tombados pelo Instituto do Patrimônio Histórico e Artístico Nacional, o IFAM, desde os anos 1960.
1: Conheça um pouco da história desses dois monumentos na reportagem de Luana Karen.
6: Foi durante o ciclo da borracha, período em que a extração do látex deu impulso para um grande crescimento econômico da região norte, que surgiram os teatros Amazonas, em Manaus, e da Paz, em Belém. Era fim do século XIX, e a riqueza produzida pelo chamado ouro branco despertou nas elites da época o desejo de reproduzir no coração da maior floresta tropical do mundo, o requinte, das grandes capitais europeias. Primeiro veio o Teatro da Paz, em 1878. Inspirado na arquitetura neoclássica italiana, tornou-se símbolo da prosperidade da capital paraense, então principal porta de saída da borracha para o mundo. Quase duas décadas depois, em 1896, foi a vez do Teatro Amazonas abrir as portas em Manaus. De estilo renascentista, o edifício preserva até hoje parte da arquitetura e decoração originais. Embora inspirados na estética europeia, os dois monumentos incorporaram referências amazônicas, pinturas, madeiras nobres e elementos decorativos da região ajudam a contar a história do encontro entre a cultura local e as influências trazidas do outro lado do Atlântico. O compositor brasileiro Carlos Gomes chegou a se apresentar no Teatro da Paz, mas não conseguiu ver o Amazonas inaugurado. Morreu três meses antes, sendo homenageado na pintura que representa a ópera, no teto do Teatro Manauara. Aliás, marcados pelos concertos clássicos, apresentações de balé e óperas, os espaços também se abriram à cultura popular. Nomes como Milton Nascimento e Roger Waters passaram pelo Amazonas, que recebeu até uma visita inusitada em 1997 das Spice Girls, no auge da carreira. Agora, mais de um século depois de terem sido erguidos como símbolos da riqueza da borracha, os teatros da Amazônia ganharam um novo significado, o de patrimônio de toda a humanidade. O presidente do IFAM, o Instituto do Patrimônio Histórico e Artístico Nacional, Davidson Guzmão, destacou que a medida também é um reconhecimento da cultura produzida pela região amazônica.
7: A Amazônia, para além do paradigma do meio ambiente e do patrimônio natural, é também reconhecida pela sua produção cultural, pela sua produção artística e pelos circuitos culturais que os teatros engendram.
6: Os teatros Amazonas e da Paz foram tombados pelo IFAM na década de 1960. Agora passam a figurar juntos na lista do Patrimônio Mundial Cultural da Unesco, a Organização das Nações Unidas para a Educação, a Ciência e a Cultura, com o nome Teatros da Amazônia. Com isso, o Brasil passa a contar com 26 sítios inscritos na lista. Reportagem Luana Karen.
0: A Defesa Civil Nacional segue prestando apoio humanitário aos municípios do interior de São Paulo. A região foi atingida por fortes chuvas na última sexta-feira, dia 24.
1: No sábado, foi reconhecida a situação de emergência dos municípios de Taquaritinga, Ribeirão Preto e Dumont.
0: Com a medida, as prefeituras podem solicitar recursos federais para ações de socorro, assistência humanitária à população afetada e recuperação das áreas atingidas.
1: Foram realizadas também visitas aos municípios de Guariba e Dumont para levantamento dos danos.
0: O diretor do Departamento de Assistência Humanitária do Ministério da Integração e do Desenvolvimento Regional, Wesley de Almeida Felinto, deu detalhes da ação.
8: Conseguimos depois ao município de Guariba, o mais afetado da região, e sentamos com a Defesa Civil do município para iniciarmos o processo de reconhecimento federal e as orientações junto ao setor de engenharia e inspeções em campo para orientação quanto às ações de assistência humanitária, restabelecimento dos serviços essenciais e recuperação. Neste momento, a gente se encontra no município de Dumont, finalizando também o reconhecimento federal para posterior envio à Defesa Civil Estadual de São Paulo, e a equipe de engenharia está em campo, visitando ainda algumas áreas afetadas no município de Dumont.
1: E um alerta pelo celular informa se onde você vive corre algum risco de evento climático intenso, sejam chuvas ou incêndios.
0: Com esse aviso, é possível se prevenir contra desastres.
9: A Defesa Civil Nacional oferece um serviço gratuito para envio de alertas sobre situações de emergência diretamente ao celular. As mensagens podem avisar sobre chuvas intensas, alagamentos, deslizamentos de terra, incêndios florestais, tornados e outros riscos. O cadastro pode ser feito por SMS, WhatsApp ou Telegram. Para receber por mensagem, basta enviar o CEP da localidade de interesse para o número 40199. No WhatsApp, é necessário iniciar uma conversa com o número 61-2034-4611 e seguir as orientações do assistente virtual. No Telegram, basta procurar por Defesa Civil Alertas, enviar a mensagem Olá e concluir o cadastro. Também é possível receber avisos automaticamente pela TV por assinatura, pelos alertas públicos do Google e pela tecnologia Cell Broadcast, disponível em aparelhos compatíveis conectados às redes 4G e 5G. Nesses casos, não é necessário fazer cadastro. Natália Koslick, para a Voz do Brasil.
1: Essas foram as notícias do governo federal.
0: Fique agora com as notícias do Poder Judiciário e do Congresso Nacional. Boa noite.
1: Boa noite. Bom fim. Boa noite. Até amanhã.
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12: Ministro aposentado Otávio Galotti é velado no Supremo Tribunal Federal com a presença de ministros, autoridades e familiares. TSE realiza Semana Nacional do Sistema Eletrônico de Votação entre 3 e 9 de agosto. STJ decide que prazo de 90 dias para indenização em proteção veicular é válido. Boa noite, eu sou Marcela Luiza. O Supremo Tribunal Federal decretou luto oficial de 3 dias pelo falecimento do ministro aposentado Otávio Galotti, que morreu ontem, aos 95 anos. Nesta segunda-feira, houve o velório no Salão Branco do Tribunal, com a presença de ministros, autoridades e familiares. O presidente do STF, ministro Edson Fachin, destacou o papel de Galotti na magistratura brasileira.
13: Recordar o ministro Galotti. Não evocamos apenas o integrante da história deste tribunal. Evocamos uma determinada compreensão da magistratura, aquela que reconhece que a autoridade moral precede a autoridade jurídica, que a legitimidade das decisões repousa, antes de tudo, na integridade daqueles que a proferem. A morte interrompe uma biografia, mas não alcança um legado. As decisões permanecem nos livros, os ensinamentos permanecem na memória de todos nós. O exemplo permanece nas instituições.
12: Nascido no Rio de Janeiro em 1930, Otávio Galotti formou-se em Direito em 1953. Foi integrante do STF entre 1984 e 2000, sendo presidente da Corte de 93 a 95. Também presidiu o Tribunal Superior Eleitoral entre 1994 1996 e teve papel relevante na consolidação da jurisprudência constitucional durante os primeiros anos de vigência da Constituição de 88. O sepultamento está marcado para amanhã, no Rio de Janeiro. Tribunal Superior Eleitoral realiza a primeira edição da Semana Nacional do Sistema Eletrônico de Votação de 3 a 9 de agosto. Rimac Souto.
14: O objetivo é aproximar a justiça eleitoral da sociedade e ampliar o conhecimento sobre o funcionamento, a segurança, a transparência e a auditabilidade da urna eletrônica. O lançamento da Semana Nacional do Sistema Eletrônico de Votação será feito pelo presidente do TSE, ministro Cássio Nunes Marques, durante a sessão plenária de abertura do segundo semestre forense de 2026, na próxima segunda-feira, dia 3 de agosto. A iniciativa envolve todos os tribunais regionais eleitorais do país, com ações como visitas a escolas, demonstrações da urna eletrônica, palestras, exposições e distribuições de materiais informativos oficiais sobre o processo eleitoral. A programação termina no domingo, dia 9 de agosto, com a Corrida pela Democracia, no Autódromo Nelson Piquet, em Brasília.
12: Para a terceira turma do STJ, é válida a cláusula de contratos de proteção patrimonial mutualista, que estabelece prazo de até 90 dias úteis para o pagamento de indenização após um prejuízo. Tiago Gomide.
15: Os ministros analisaram o caso de um associado de uma cooperativa de transportes de Goiás que teve veículo roubado e questionou a demora no pagamento da indenização. O colegiado entendeu que os contratos de proteção patrimonial mutualista têm características diferentes dos seguros tradicionais e, por isso, não se aplicam automaticamente às regras da SUSEP que estabelecem um prazo de até 30 dias para seguradoras. Segundo o relator do caso, o ministro Ricardo Vilas Boas Cueva, a Lei Complementar 213 de 2025 passou a prever a fiscalização dessas operações pela SUSEP, mas ainda não há uma regulamentação específica para esse tipo de contrato.
12: Estão abertas as inscrições para o mutirão da 16ª Semana Nacional da Execução Trabalhista. Rocine Gomes.
16: Essa é uma forma mais radical de fazer com que a decisão judicial seja cumprida e que tudo o que é devido seja pago. Com o slogan Seu Direito por Inteiro, a iniciativa, marcada para o período de 14 a 18 de setembro em todo o Brasil, é um esforço concentrado para localizar bens de devedores, incentivar acordos e dar mais celeridade ao pagamento dos créditos trabalhistas. Para outras informações sobre a 16ª Semana Nacional da Execução Trabalhista, acesse csjt.jus.br.
12: 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Uma boa noite e até amanhã.
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18: Eu sou Paula Groba.
19: E eu sou Ricardo Nakaoka.
18: E estes são os destaques de hoje do Jornal do Senado, que começa agora.
19: Comissão de Relações Exteriores vai acompanhar medidas do governo contra tarifaço dos Estados Unidos.
18: Nova lei permite venda de spray de pimenta para mulheres.
19: Senado aprova projetos para fortalecer a recuperação ambiental e a economia circular.
18: Boa noite.
19: Boa noite.
18: As novas tarifas impostas pelos Estados Unidos a produtos brasileiros acendeu um alerta no Senado.
19: A Comissão de Relações Exteriores quer avaliar a resposta do governo e possíveis medidas do Congresso. O tema será debatido pelo colegiado, que solicitou informações sobre as ações do Brasil diante desse novo cenário. Repórter Márcio Maturana.
20: O presidente da Comissão de Relações Exteriores, senador Nelsinho Tradi, do PSD de Mato Grosso do Sul, enviou um pedido de informações ao Ministério do Desenvolvimento, Indústria, Comércio e Serviços sobre a estratégia do Brasil em relação às novas tarifas de 25% impostas pelo presidente dos Estados Unidos, Donald Trump, sobre produtos brasileiros. Uma das perguntas é sobre a possível aplicação da Lei da Reciprocidade Econômica, aprovada pelo Congresso em 2025.
21: O Congresso aprovou essa legislação e agora cabe ao Senado acompanhar a sua implementação. Precisamos entender se os instrumentos criados são suficientes para enfrentar uma situação como essa e, se necessário, discutir aperfeiçoamentos, sempre com base em critérios técnicos e na proteção da economia brasileira.
20: As novas tarifas de Trump alcançam 3 mil itens, o que significa 18% das exportações brasileiras para os Estados Unidos, segundo cálculos do Ministério do Desenvolvimento. Isso corresponde a 37,6 bilhões de reais, com base nas exportações de 2024, antes dos primeiros tarifaços. No mesmo dia em que começou o novo tarifaço, 22 de julho, o presidente Lula assinou uma medida provisória criando o Plano Brasil Soberano 3, que abre 18 bilhões e meio de reais em linhas de crédito com juros subsidiados para exportadores. Também nessa data, Lula sancionou uma lei derivada de outra medida provisória que criou linhas de financiamento no Plano Brasil Soberano, com expansão apresentada pelo Congresso Nacional para setores estratégicos. O objetivo do pedido de informações, segundo Nelsinho Tradi, é oferecer aos senadores informações técnicas para eventuais iniciativas legislativas.
21: A Comissão de Relações Exteriores não substitui o Executivo na condução da política comercial, mas pode contribuir para a construção de soluções e acompanhar a atuação do governo. Foi isso que fizemos, desde o início.
20: No dia 4 de agosto, o grupo de trabalho criado pela Comissão de Relações Exteriores vai discutir novos mercados para as exportações brasileiras com representantes do governo e do setor privado, priorizando questões sobre proteínas de origem animal.
18: A proposta que cria medidas de apoio às empresas brasileiras afetadas pelo tarifaço dos Estados Unidos é uma das 32 medidas provisórias que aguardam votação no Congresso. Na próxima semana, o Congresso Nacional retoma os trabalhos e entre as propostas pendentes estão também a que prevê subsídios para combustíveis e a chamada taxa das blusinhas, que alterou as regras de tributação das compras internacionais de pequeno valor. As medidas provisórias têm efeito imediato, mas precisam ser aprovadas pelo Congresso para virarem lei. Se não forem votadas em até 120 dias, perdem a validade.
19: Também aguarda análise o novo Desenrola Brasil, voltado à renegociação de dívidas de pessoas físicas, microempresas e estudantes. O programa permite que devedores com renda mensal de até R$ 8.105 refinanciem dívidas de até R$ 15 mil por banco, com juros de até 1,99% ao mês. Para o senador Paulo Paim, do PT do Rio Grande do Sul, a iniciativa contribui para a recuperação da economia e o alívio do orçamento das famílias. A medida provisória ainda depende da instalação da comissão mista para começar a ser analisada e depois seguir para a Câmara e o Senado.
3: Trata-se de uma medida concreta que oferece condições reais para que as pessoas saiam do sufoco financeiro. É uma forma de devolver dignidade a quem mais precisa, aliviando o orçamento das famílias e permitindo que voltem a planejar suas vidas com mais segurança.
18: Mulheres vítimas de violência passam a ter uma nova forma de autodefesa prevista em lei. Foi sancionada a norma que autoriza a venda de spray de pimenta para uso civil feminino, com regras para a compra e a utilização da substância.
19: A lei foi sancionada em meio ao aumento de casos de violência contra a mulher no país. Repórter Patrícia Oliveira.
4: A nova lei sancionada pelo presidente Lula permite a comercialização, aquisição e posse do spray de pimenta para a defesa pessoal das mulheres com mais de 18 anos. Esse spray provoca ardência intensa nos olhos, na pele e nas mucosas e assim pode conter temporariamente o agressor. O uso dessa substância até então era restrito às forças de segurança pública e às forças armadas. O estabelecimento que comercializar o spray deverá manter o registro da venda e a identificação da compradora pelo prazo de 5 anos. O senador Laércio Oliveira, do Progressistas de Sergipe, foi o relator do projeto aprovado no Senado que deu origem à lei. Para ele, a nova lei vai ajudar na proteção da integridade física, psicológica e sexual das mulheres.
22: Essas práticas de feminicídio que a gente tem ouvido todos os dias nos deixam atônitos e muito preocupados e a gente precisa criar mecanismos de segurança, de proteção da própria mulher.
4: Um regulamento deverá definir as especificações técnicas do spray, os limites de capacidade da embalagem, a concentração da substância e os padrões de segurança do conteúdo.
18: E a Comissão de Direitos Humanos aprovou uma recomendação ao Ministério da Saúde para agilizar o atendimento de crianças com fissura lábio-palatina pelo SUS. A proposta prevê que o tratamento especializado começa em até 30 dias após o diagnóstico.
19: A indicação recomenda o prazo máximo de 1 mês entre o diagnóstico e o início do tratamento. A fissura lábio-palatina atinge 1 em cada 650 recém-nascidos no Brasil e pode comprometer a alimentação, a fala e a audição. A senadora Damares Alves, do Republicanos do Distrito Federal, destacou que o atendimento precoce reduz complicações. O tratamento inclui cirurgias e acompanhamento multiprofissional. A recomendação segue agora para análise do Ministério da Saúde.
18: Reciclagem de baterias de carros elétricos e restauração de seringais da Amazônia. Esses foram alguns dos temas de projetos aprovados na Comissão de Meio Ambiente nesse primeiro semestre.
19: Um projeto que aumenta a pena para maus tratos a animais também foi aprovado pelo colegiado. Repórter César Mendes.
23: Recuperação florestal, economia circular e agricultura regenerativa foram temas de projetos aprovados na Comissão de Meio Ambiente. Relator da proposta que cria a Política Nacional de Revitalização dos Seringais Amazônicos amazônicos, agora em análise na Comissão de Agricultura, o senador Beto Faro, do PT do Pará, disse que o declínio da atividade seringueira trouxe degradação ambiental.
2: O projeto oferece uma resposta a esses desafios ao incentivar a recuperação e revitalização de seringais nativos.
23: Já o projeto que estabelece regras para reciclagem e rastreabilidade de baterias de veículos elétricos e híbridos é do senador Jacques Wagner, do PT da Bahia, mas o texto aprovado foi o do substitutivo do senador Confúcio Moura, do MDB de Rondônia.
5: A Política Nacional de Circularidade de Baterias é fundamental para acompanhar a evolução da mobilidade elétrica.
23: Também foram aprovadas pelo colegiado as Políticas Nacionais de Fomento à Agricultura Regenerativa, do senador Sérgio Petecão, do PSD do Acre, e de Desenvolvimento Sustentável da Pesca, do senador Alessandro Vieira, do MDB de Sergipe, além do aumento da pena para maus-tratos a animais, proposta pelo senador Confúcio Moura.
18: E o Brasil passou a proibir a produção e a comercialização de alimentos obtidos por meio da alimentação forçada de animais. A lei, sancionada pelo presidente Lula, entra em vigor em 180 dias e atinge principalmente o foie gras, produzido a partir do fígado de patos e gansos submetidos à ingestão forçada de alimentos.
19: A norma teve origem em um projeto do senador Eduardo Girão, do Novo do Ceará. Quem descumprir a lei estará sujeito às penalidades previstas na Lei de Crimes Ambientais, como detenção, multa e sanções administrativas. Com edição de Paula Groba e trabalhos técnicos de Eliseu Caires, o Jornal do Senado fica por aqui. Acompanhe agora as notícias da Câmara dos Deputados. Boa noite.
18: Boa noite e até amanhã.
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6: Câmara pode tornar imprescritível crime sexual contra menores de 12 anos.
7: Proposta amplia a bolsa permanência do ProUni para alunos de meio período.
6: Deputados obrigam elaboração do plano de assistência social a cada década.
24: Boa noite. A Câmara aprovou proposta que obriga o governo a elaborar o plano de assistência social a cada 10 anos. A repórter Maria Neves tem mais detalhes sobre o texto que já foi encaminhado ao Senado.
25: A Comissão de Constituição e Justiça da Câmara dos Deputados aprovou o projeto que obriga o Poder Executivo a elaborar periodicamente o Plano Decenal de Assistência Social. Pelo texto da deputada Laura Carneiro, do PSD do Rio de Janeiro, a cada 10 anos o Poder Público deve prever metas e estratégias para melhorar o atendimento à população mais vulnerável. Laura Carneiro explica que o país conta atualmente com um plano de assistência com vigência entre 2016 e 2026. No entanto, ao contrário do que ocorre na educação, a elaboração do planejamento decenal ainda não é obrigatória por lei. Na opinião da parlamentar, estabelecer metas e diretrizes claras é fundamental para garantir a estabilidade das políticas de assistência social.
26: Em última análise, o mais importante é manter os programas de assistência social. Já é uma prática recomendada pela LOAS e agora a gente vai torná-la obrigatória. Esse plano decenal vai fortalecer as políticas públicas e evitar que a gente tenha qualquer tipo de retrocesso quando se avança numa política que atingiu aquelas determinadas metas.
25: A proposta aprovada determina que as metas do Plano Decenal de Assistência Social sejam elaboradas com base nos dados oficiais do Sistema Único de Assistência Social. Ainda de acordo com o texto, o Conselho Nacional de Assistência Social será responsável por aprovar e acompanhar os resultados do planejamento em conjunto com o governo federal. Da Rádio Câmara de Brasília, Maria Neves.
11: Comissões.
6: Presidente da Comissão de Previdência, Assistência Social, Infância, Adolescência e Família, Bruno Ganem, do Podemos de São Paulo, faz um balanço positivo dos trabalhos do colegiado. Para ele, a estratégia de priorizar projetos de consenso permitiu destravar votações e acelerar a análise de propostas.
27: Em comum acordo entre todos os membros, a gente buscou priorizar as pautas consensuais e tem sido uma experiência muito bem sucedida. Quero, inclusive, parabenizar todos os membros pela forma com que permitiram que a gente buscasse esses projetos de consenso. E o que a gente descobriu é que são centenas de projetos que todo mundo é favorável, mas por uma ou outra razão acaba ficando parado, porque a gente perde muito tempo olhando aquilo que não é consenso.
24: Bruno Ganem afirma que a comissão está perto de zerar a fila de projetos consensuais, muitos deles voltados à proteção de crianças e adolescentes. O deputado também destaca avanços na pauta previdenciária a partir da construção de convergências entre os parlamentares.
0: Educação.
6: Avança na Câmara projeto que amplia a bolsa permanência do ProUni para estudantes de meio período. O texto foi aprovado na Comissão de Educação, como informa a repórter Júlia Lopes.
1: Estudantes matriculados em cursos de meio período poderão passar a ter acesso à bolsa permanência do programa Universidade para Todos, o ProUni. O projeto do deputado Túlio Gadelha, do PSD de Pernambuco, foi aprovado na Comissão de Educação da Câmara dos Deputados. Atualmente, a legislação prevê o benefício apenas para estudantes de cursos presenciais em período integral, com carga horária mínima de 6 horas diárias. Na prática, a proposta retira o critério de carga horária mínima do curso de graduação para a concessão da bolsa. O programa Bolsa Permanência é um auxílio financeiro mensal destinado a estudantes de graduação em situação de vulnerabilidade socioeconômica. O objetivo é evitar a evasão universitária, ajudando no pagamento de despesas como moradia, alimentação e transporte. O valor atual da bolsa é de R$ 700 e atende bolsistas do ProUni com renda familiar por pessoa de até um salário mínimo e meio. O relator da proposta, deputado Pedro Kizai, do PT de Santa Catarina, também incluiu no texto aprovado que o Ministério da Educação poderá exigir frequência e aprovação dos estudantes para a garantia do benefício.
8: Nós deixamos aberto e claro na lei que o Ministério da Educação vai exigir frequência, aprovação. Por quê? Porque se ele está recebendo dinheiro público do ProUni e mais uma bolsa permanência, ele agora precisa o quê? Dar conta do recado, como a gente diz. Dar conta, estudar, frequentar, aprovar e se profissionalizar.
1: A proposta que amplia o acesso à bolsa permanência para estudantes de graduação em cursos de meio período, segue agora para análise na Comissão de Finanças e Tributação da Câmara dos Deputados. Da Rádio Câmara de Brasília, Júlia Lopes.
24: Rafael Brito, do MDB de Alagoas, defende a ampliação do programa Pé de Meia para todos os estudantes do ensino médio da rede pública, sem restrições de renda. O deputado argumenta que a permanência na escola é um desafio que vai além da condição socioeconômica das famílias.
6: Rafael Brito afirma que a experiência do programa Cartão Escola 10 em Alagoas inspirou o Pé de Meia e contribuiu para reduzir a reprovação e a evasão escolar. Ele acredita que a universalização do benefício fortalece a educação e incentiva mais jovens a concluírem o ensino médio.
9: E quando a gente criou aqui em Alagoas, a gente criou o programa de forma universal. Todo aluno que está matriculado no ensino médio das escolas públicas de Alagoas recebem o cartão Escola 10, o que fez com que a nossa taxa de reprovação caísse, o que fez com que o percentual de estudantes em atraso caísse e o que fez principalmente com que Alagoas pudesse praticamente dobrar o número de concluintes no ensino médio por ano. Antes de existir o programa, em Alagoas se formavam aproximadamente 26 mil estudantes e no ano passado se formaram 47 mil estudantes.
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0: Saúde.
24: A Comissão de Saúde aprovou a exigência de desfibriladores em locais de grande circulação. A repórter Sofia Peçanha traz mais informações sobre a proposta.
10: A Comissão de Saúde aprovou o projeto que torna obrigatória a presença de desfibriladores externos automáticos em locais de grande concentração de pessoas, ambulâncias e veículos de resgate em todo o país. O desfibrilador serve para aplicar choques elétricos controlados que ajudam a restabelecer o ritmo normal do coração em caso de parada cardiorrespiratória. O texto aprovado reúne 11 propostas que tratavam da instalação de desfibriladores em diferentes locais. Por isso, o relator, o deputado Dr. Luiz Ovando, do PP do Mato Grosso do Sul, optou por estabelecer critérios mais objetivos para definir os locais obrigados a disponibilizar os equipamentos. A medida valerá para eventos artísticos, esportivos e comerciais com circulação superior a 1.000 pessoas por dia, além de aeroportos, portos, rodoviárias e estações ferroviárias. O texto também inclui trens, aeronaves e embarcações com capacidade para 500 ou mais passageiros, academias com pelo menos 1.000 alunos matriculados e ainda ambulâncias e veículos de resgate. Durante a votação da comissão, o deputado Luiz Ovando, que é cardiologista, destacou que a presença dos equipamentos pode ser decisiva em caso de parada cardíaca.
0: Sua disponibilização será fundamental para permitir a rápida intervenção em casos da parada cardíaca, o que aumenta as chances de sobrevivência da vítima. A presença do aparelho, combinado com o treinamento do pessoal para seu uso, pode salvar vidas.
10: Pelo projeto, os responsáveis pelos estabelecimentos deverão adquirir os aparelhos, garantir sua manutenção e disponibilizar profissionais capacitados para realizar manobras de reanimação cardiopulmonar e operar o equipamento. Além disso, os desfibriladores deverão permanecer acessíveis durante todo o período de funcionamento dos locais que recebem público. Em caso de descumprimento, o texto prevê advertência na primeira autuação, multa de R$5.000 e possibilidade de interdição do estabelecimento. A multa poderá ser dobrada em caso de reincidência. O projeto que torna obrigatória a disponibilização de desfibriladores cardíacos em locais de grande concentração de pessoas será analisado pela Comissão de Constituição e Justiça. Da Rádio Câmara de Brasília, Sofia Peçanha.
12: Desenvolvimento Regional.
13: Maria do Rosário, do PT, defende a aprovação de projeto de sua autoria que cria regiões de insegurança hídrica no Rio Grande do Sul. Ela argumenta que a enfrenta secas recorrentes com falta de água potável para a população e para a agricultura familiar.
14: Para resolver essa situação de a cada ano novos decretos de emergência, nós queremos que a metade sul do Rio Grande do Sul, onde a seca tem se instalado a cada ano, ela seja declarada como uma área de insegurança hídrica. Essa proposta, ela vem de acordo com os objetivos do Milênio das Nações Unidas, que diz que a segurança hídrica é um dos princípios para garantia da qualidade de vida. E a prevenção exige a gente atuar sobre as mudanças climáticas de forma a termos infraestrutura adequada na capital, Porto Alegre, nas grandes cidades e nas pequenas também.
24: Maria do Rosário elogia o esforço do governo federal no socorro ao Rio Grande do Sul, especialmente após as enchentes que atingiram o estado em janeiro de 2024. Ela também defende investimentos em infraestrutura, defesa civil e recuperação ambiental contra os impactos das mudanças climáticas.
13: Projeto de Zé Silva do União de Minas Gerais proíbe a reconstituição de leite em pó importado para a produção de alimentos para o consumo humano. Segundo o deputado, a ideia é proteger mais de 1 milhão de produtores rurais que enfrentam uma queda no preço do leite.
15: O produtor não precisa de favor do Congresso Nacional, não precisa de favor do governo, ele precisa de respeito. E esse respeito é a aprovação do meu projeto, que já temos já um efeito prático no Paraná. Já foi proibido por uma lei estadual e já no primeiro mês reduziu a importação da metade de leite que o Paraná importava. Então está claro que é preciso aprovar esse projeto.
24: Zé Silva argumenta que a proposta pretende reduzir os impactos da importação de leite em pó sobre a cadeia produtiva nacional. O projeto já foi aprovado na Comissão de Agricultura e aguarda análise na Comissão de Constituição e Justiça.
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12: Justiça.
2: Comissão aprova aumento de pena para responsáveis legais nos casos de homicídio contra menores com deficiência. A repórter Silvia Munhato tem mais detalhes da medida.
3: A Comissão de Defesa dos Direitos das Pessoas com Deficiência aprovou o projeto que aumenta a pena para pais, mães ou responsáveis legais que praticarem homicídio contra crianças e adolescentes com deficiência. O relator na comissão, deputado Márcio Anaiser, do Solidariedade do Maranhão, defendeu a mudança.
4: Justifica-se a opção pela instituição de uma circunstância qualificadora por serem os pais e responsáveis aqueles com maior obrigação de zelar pela proteção e pelo desenvolvimento de crianças e adolescentes com deficiência.
3: O deputado especificou que a pena será de 12 a 30 anos de reclusão, acrescida de duas causas de aumento, um terço até a metade pela deficiência e dois terços pela autoridade do agente. O projeto que aumenta a pena de responsáveis legais que praticam homicídio contra crianças e adolescentes deverá ser analisado agora pela Comissão de Previdência, Assistência Social, Infância, Adolescência e Família. Da Rádio Câmara de Brasília, Silvio Minhato.
12: Transportes.
17: Kim Kataguiri, do Missão de São Paulo, é um dos autores da proposta que limita a alíquota máxima do IPVA a 1% do valor do veículo. O objetivo, segundo o deputado, é tentar tornar a carga tributária mais justa.
20: Então, o governador, a Assembleia Legislativa, vai poder decidir entre 0% a 1% do valor venal do veículo e a principal base de cálculo passa a ser o peso do veículo e o seu impacto ambiental. A gente se espelhou na legislação do Japão, de alguns países europeus e de alguns estados dos Estados Unidos, que consideram que o peso ele é uma forma justa de se calcular o tributo sobre o veículo, porque quanto mais pesado o veículo, maior o impacto dele sobre o asfalto e maior a necessidade de manutenção das vias.
2: A proposta de Kim Kataguiri prevê compensar a redução da arrecadação com cortes de despesas do poder público, como a limitação de gastos dos legislativos e de publicidade institucional. Para o deputado, a medida aumenta a receita pública sem criar mais impostos.
12: Segurança Pública.
17: Avança na Câmara a proposta que torna imprescritíveis crimes sexuais contra menores de 12 anos.
2: Conheça detalhes da matéria na reportagem de Paula Bittar.
21: A Comissão de Constituição e Justiça da Câmara aprovou a proposta de emenda à Constituição que torna crimes sexuais cometidos contra menores de 12 anos de idade imprescritíveis. Hoje, por exemplo, o crime de estupro de vulnerável prescreve em 20 anos e a contagem para a prescrição começa a partir dos 18 anos da vítima, a não ser que a ação penal já tenha sido iniciada em data anterior. A relatora na comissão, deputada Júlia Zanatta, do PL de Santa Catarina, avaliou que a proposta fortalece a dignidade e a integridade sexual das crianças. Ela também citou um caso recente para defender a importância da medida.
22: Uma notícia muito triste vinda do Ceará. Uma bebê de 10 meses morreu porque foi estuprada por dois homens, um de 22 anos. E me surpreende estupro contra vulneráveis não ser ainda imprescritível.
21: A proposta que torna crimes sexuais cometidos contra menores de 12 anos de idade imprescritíveis ainda precisa ser analisada por uma comissão especial e depois segue para apreciação do plenário, onde precisará ser votada em dois turnos. Outra proposta aprovada pela CCJ foi projeto que determina a monitoração eletrônica dos condenados em primeira instância pelo crime de estupro de vulnerável. De acordo com o Código Penal, o crime de estupro de vulnerável consiste em ter conjunção carnal ou praticar outro ato libidinoso com menor de 14 anos e tem pena de reclusão de 10 a 18 anos. Esse projeto já pode seguir para análise do Senado, a menos que haja recurso para votação antes pelo plenário da Câmara. Da Rádio Câmara, de Brasília, Paula Bittar.
12: Meio Ambiente.
17: Projeto de Felipe Beccari, do Podemos de São Paulo, aumenta a pena para crimes de maus-tratos contra animais cometidos com o objetivo de divulgação em plataformas digitais. A proposta busca combater desafios e competições que incentivam esse tipo de violência na internet.
5: A gente vem com esse projeto para poder dar uma contrarresposta, dar uma resposta imediata, né, dizendo que essa crueldade, que com o fim de diversão, com o fim de competição nas plataformas digitais, ela tem que ser freada urgentemente. Então, isso foge daquele habitual dos maus-tratos na rua, nas denúncias que a gente atende. Então, esse projeto vem ampliar, dobrar a pena praticamente para quem comete o maus-tratos com esse fim. Não porque queria cometer o maus-tratos ou porque não gosto do animal, mas simplesmente por uma gincana.
7: A pena atual para maus-tratos a animais pode chegar a 5 anos de prisão. Com a aprovação do projeto, quem cometer o crime com o objetivo de divulgar em plataformas digitais pode ter a pena praticamente dobrada. Felipe Decari alerta que a prática tem crescido de forma silenciosa, especialmente durante a madrugada.
24: Termina agora o Jornal Câmara dos Deputados, produzido pela Rádio Câmara, com trabalhos técnicos de Wellington Teles e apresentação de Val Monteiro e Márcia Aquilissardi. Uma boa noite para você.
7: Você fica agora com as notícias do Tribunal de Contas da União. Boa noite.
11: Minuto do TCU.
18: O Tribunal de Contas da União avaliou como universidades e institutos federais organizam a área de tecnologia da informação. A auditoria analisou se o modelo adotado garante o funcionamento dos sistemas que apoiam atividades como ensino, pesquisa e gestão. O trabalho identificou problemas como falta de integração entre as instituições, compras feitas de forma isolada e carência de profissionais especializados. A fiscalização também identificou dificuldades para acompanhar os gastos com tecnologia. Para o TCU, as falhas podem aumentar os custos e reduzir a eficiência dos serviços. O tribunal recomendou medidas para ampliar e melhorar o planejamento da área de tecnologia da informação nas instituições. Saiba mais em tcu.gov.br.
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3: 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Assim ela ficou 14 dias. E eu fiz um voto com o Senhor que ao retornar depois de 14 dias, se ela tirasse aquele gesso, não precisasse fazer fisioterapia, porque o médico falou que se ela não tivesse mais o movimento no braço, ia ter que fazer fisioterapia. E eu pedi para o Senhor que ao retornar ao médico, se ela não precisar fazer fisioterapia, tirar aquele gesso e voltar para casa, eu ia ligar na rádio e contar a benção. E assim foi feito, Deus deu a vitória. 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
4: Online, estamos neste momento transmitindo através das nossas redes sociais, através do YouTube, e logo mais a cadeia de rádios também estará transmitindo esse culto. Então, eu peço a você a atenção neste momento. Já vamos à leitura do texto sagrado, aqui na Epístola a Filemon. A epístola que Paulo escreve a Filemon, vamos ler a partir do versículo 8. A partir do versículo 8. Tem alguém nos visitando pela primeira vez nesta noite? A primeira vez que você está aqui, recebeu o convite, ouviu através do rádio, das redes sociais e está nos visitando nesta noite? De qualquer forma, sejam todos bem-vindos em nome do Senhor Jesus. Fique à vontade para adorar, para louvar, para exaltar o nome daquele que vive e que reina para todo sempre. A segunda-feira do pão é caracterizada também por uma pregação mais voltada ao ensino da palavra de Deus. Isso é bom porque o ensino nos estrutura, estrutura a igreja. O ensino faz com que a igreja se torne fortalecida contra as heresias, contra os ataques do diabo. Isso é muito bom para nós que somos membros do corpo de Cristo, que fazemos parte do corpo de Cristo. E é isso que Deus tem para nós aqui nesta noite. Nós vamos aprender um pouquinho a respeito dessa história fantástica, linda, maravilhosa, que está descrita aqui na Epístola a Filemon. Quem encontrou, diga amém. Filemon, capítulo não tem capítulo, mas apenas versículos, versículo 8, a partir do versículo 8.

seguir. Pelo que, ainda que tenha em Cristo grande confiança para te mandar o que te convém, todavia peço-te antes por amor, sendo eu tal como sou, Paulo, o velho e também agora prisioneiro de Jesus Cristo. Peço-te por meu filho Onésimo, que gerei nas minhas prisões, o qual noutro tempo te foi inútil, mas agora a ti e a mim muito útil, eu te tornei a enviar. E tu torna a recebê-lo como ao meu coração. Eu bem o quisera conservar comigo, para que por ti me servisse nas prisões do Evangelho. Mas nada quis fazer sem o teu parecer, para que o teu benefício não fosse como por força, mas voluntário. Porque bem pode ser que ele se tenha separado de ti por algum tempo, para que o retivesses para sempre. Não já como servo, antes, mais do que servo, como irmão amado particularmente de mim, e quanto mais de ti, assim na carne como no Senhor. Assim, pois, se me tens por companheiro, recebe-o como a mim mesmo. E se te fez algum dano, ou te deve alguma coisa, põe isso na minha conta. E eu, Paulo, de minha própria mão o escrevi, eu o pagarei, para te não dizer que ainda mesmo a ti próprio a mim te deves. Sim, irmão, eu me regozijarei de ti no Senhor. Reanimo meu coração no Senhor. Escrevi-te confiando na tua obediência, sabendo que ainda farás mais do que digo. Amém? Levante a mão aos céus, feche os seus olhos. Vamos pedir para Deus falar conosco. Senhor, estamos agora neste momento mediante a tua palavra, Senhor. Lemos a tua palavra e o nosso propósito aqui é sermos alimentados, sermos curados, sermos sarados pelo poder da tua palavra. Sim, meu Deus, a tua palavra é viva e eficaz, mais penetrante do que espada aguda de dois fios, que penetra na divisão da alma, do espírito, nas juntas e medulas, e é apta para discernir os pensamentos e as intenções do coração do homem. Senhor, que neste momento a tua palavra entre em ação na nossa vida, escrute o interior do nosso coração, é o que nós te pedimos, Senhor. Queremos aprender, queremos crescer no conhecimento, queremos ser fortalecido na tua graça, que o teu Espírito Santo venha agir na nossa vida, que os céus se abram aqui nesta noite, na segunda-feira do pão, que realmente haja pão dos céus aqui, alimentando a nossa alma, que todo mal seja dissipado, toda influência maligna, toda obra do diabo seja repreendida agora pelo poder e autoridade da tua palavra. Esteja conosco nesta noite, meu Deus, esteja conosco agora, nos dando entendimento, abençoando a nossa vida, falando conosco, meu Deus, porque esse é o nosso propósito. O objetivo desse culto é ouvirmos a tua palavra, sermos alcançados e transformados pela tua palavra. Eu oro também em favor dos nossos ouvintes, aqueles que nos acompanham agora pelo YouTube, aqueles que nos acompanham pela rede social, pela cadeia de rádio. Senhor, visita os nossos ouvintes aonde eles estiverem neste momento, Senhor, que a tua graça, que o teu amor, que a tua misericórdia possa alcançá-los, Senhor, e que todos sejam abençoados, edificados pelo poder da tua palavra nesta noite, em nome do Senhor Jesus Cristo. Amém. Podeis assentar e aplaudir ao Senhor bem forte, bem alegre, bem feliz. Pode bater palmas, pode glorificar, pode exaltar o Senhor, porque Ele está aqui. Aleluia, glórias a Deus. Louvado é o nome do Senhor Jesus. Queridos, a carta a Filemão não é muito conhecida, não é muito pregada, muito explorada, devido a ela ter um objetivo único. O objetivo único desta carta é interceder por alguém que não tinha uma identidade, não tinha um status social, alguém que era desprovido de favores da sociedade na época. Mas Paulo, o homem que também foi alcançado por esta mesma graça, o homem que também foi iluminado por Deus lá no caminho de Damasco, ele entendeu o propósito do Evangelho.

E agora, quando ele já está exercendo o seu ministério, inclusive sofrendo pelo ministério de Jesus Cristo, ele está preso em Roma, o ano é mais ou menos 61 depois de Cristo. Paulo está na prisão e enquanto ele está em Roma, nessa prisão, ele teve conhecimento, ele se encontra com este escravo fugitivo chamado Onésimo, que significa útil, servo útil. Onésimo era um nome muito comum na época. E a escravidão era uma realidade aceitável também na época. Era uma realidade econômica, social aceitável. Então, Paulo tem um contato lá em Roma, quando ele está preso, com Onésimo, e ele evangeliza Onésimo. Só que ele não só evangeliza, mas ele cuida, e é disso que nós queremos tratar. Há muitas pregações, há muitos trabalhos evangelísticos sendo feitos, e eu louvo a Deus por isso. E glorifico a Deus pela vida dessas pessoas que evangelizam, essas pessoas que entendem a importância de pregar o Evangelho. No entanto, o que nós queremos aprender aqui hoje é que discipular vai além de evangelizar. Discipular, nós vamos entender o que é o discipulado nesta noite, o discipulado com amor, fundamentado em Cristo Jesus. Ele transcende o momento do apelo. Quem quer aceitar Jesus, quem quer reconciliar, venha. Os números vão subindo, Mas na mesma proporção que os números sobem, eles podem despencar repentinamente. A porta de entrada ou a porta de saída da igreja é tão grande quanto a porta de entrada. É uma realidade que nós devemos entender aqui nesta noite. Por que que eu estou pregando isso? Qual o objetivo? Eu gostaria de ouvir uma mensagem que viesse me trazer um ânimo, que viesse atender as minhas necessidades. Estou enfrentando crises, estou passando por dificuldades, e eu gostaria de ouvir uma palavra nesse sentido. No entanto, é obrigação nossa sermos discipuladores também, porque Jesus disse lá no Evangelho de Mateus, no capítulo 28, no versículo 19, ele disse: "Ide, fazei discípulos de todas as nações." E no Evangelho de João 8, no versículo 31, ele diz também: "Olha, se vós ouvirdes as minhas palavras, obedecerdes os meus mandamentos, sereis os meus discípulos." Então, fazer discípulo não é um papel apenas da liderança da igreja. Fazer discípulo não é um papel apenas do pastor, apenas de pessoas que estão envolvidas na liderança. Fazer discípulos é um papel nosso. Nós, como corpos de Cristo, nós devemos entender a importância do discipulado e do cuidado. Talvez, quando nós olhamos ao nosso lado, vemos os bancos vazios na igreja. Quando estamos acostumados na rotina do dia a dia, vir para os cultos, e nem sentimos falta de pessoas que sempre nos acompanhavam, e nem buscamos saber o questionamento, ou por que que aquelas pessoas não estão vindo, por que que aquele lugar está vazio do meu lado. Será que não está havendo um certo descuido da nossa parte? Será que nós não estamos sendo muito egoístas, pensando muito em nós, e nos esquecendo que fazer discípulo também é um mandamento, cuidar do próximo também é um mandamento? Também é uma ordem de Cristo, e que nós, como servos de Deus, alcançados, iluminados pelo Evangelho de Cristo, que nos tirou de onde nós estávamos, assentados na região da sombra da morte, estávamos condenados à perdição, Ele nos resgatou com mão forte, e agora nós devemos fazer o mesmo em relação ao nosso próximo. É claro que Onésimo entendeu o Evangelho, a pregação de Paulo. É claro que ele entendeu quando Paulo expôs o Evangelho para ele. Só que Onésimo precisava muito mais do que ouvir uma pregação, ou muito mais do que ouvir um convite: quer aceitar Jesus, Onésimo? Ele precisava de cuidado. E esse se torna um desafio para a igreja contemporânea.
Porque você cuidar do teu próximo, cuidar de alguém que está ao seu lado, demanda tempo, esforço, sacrifício. Você precisa parar de olhar um pouquinho para você e começar a olhar o teu próximo e ver a realidade do teu próximo. Olha, aceitou Jesus, eu vou te acompanhar. Eu vou fazer de você um discípulo para que você também seja um outro discípulo. E assim nós nos tornamos multiplicadores de discípulos na obra de Deus. E eu volto a dizer para vocês, por que que a epístola a Filemão, ela não é abordada nos cultos? Geralmente poucas pessoas conhecem o contexto, sabe qual é o propósito de Paulo a escrever essa carta. A maior expressão do cristianismo, a maior expressão do evangelho está contida nesta carta. É uma das mais belas epístolas que Paulo deixa, um dos maiores escritos em relação ao próximo que ele deixa para nós, a maior lição para a igreja do século 21. Devemos sim ter cuidado com o nosso próximo, sabendo que Cristo morreu, não só por nós, mas por eles e por todo mundo. Então, essa desculpa, não deixa o pastor discipular, deixa o pastor cuidar, deixa o fulano Beltrano, o líder de departamento do evangelismo, deixa ele cuidar, eu não quero me envolver, eu já tenho os meus problemas, eu já tenho as minhas dificuldades. Se nós olharmos para a realidade de Paulo, será que nós faríamos a mesma coisa? Paulo tem um monte de problemas para resolver. Paulo está por aqui de problemas. Ele está preso. A prioridade de Paulo deveria ser: devo sair dessa prisão, vou contratar um advogado, vou contratar alguém, eu vou dar um jeito de sair, eu não quero saber de me envolver com o problema de ninguém. A minha prioridade agora, eu preciso sair daqui. É a minha liberdade, é o meu bem-estar. Eu preciso sair daqui. E Paulo, ele não olha por esse aspecto. Ele não olha por esse lado. Ele simplesmente, ele vê o valor naquele escravo que está desvalorizado, naquela pessoa que foi colocada de lado pela sociedade, não tinha um nome, não tinha uma identidade. Paulo prioriza, foca em transformar, em acompanhar aquela pessoa. O mesmo Cristo que me salvou, que me encontrou, ele também está encontrando este homem agora, ele também está transformando. Mas é como discipular, é como cultivar uma planta pequena, é cuidarmos, é termos todo o carinho, é termos todo o zelo, todo o amor, para que aquela planta possa crescer até que ela atinja um ponto de maturidade. O discipulado que Paulo exerce nos traz uma lição, sabe por quê? Eu admiro a introdução de Paulo nessa carta. E nos chama atenção a introdução. Veja que é uma introdução diferente das demais epístolas, das cartas pastorais ou das outras cartas que ele escreve. Ele diz aqui, ó, Paulo, prisioneiro de Jesus Cristo. Quando nós vamos discipular, quando nós vamos cuidar de alguém, nós precisamos descer e nos nivelar com a situação daquela pessoa, na mesma posição daquela pessoa. Devemos descer o patamar do nosso status, da nossa posição teológica, deixar o nosso título de lado, deixar a nossa posição de lado e se colocar no mesmo nível daquela pessoa. Ele está dizendo, Paulo, prisioneiro de Jesus Cristo, e o irmão Timóteo, o amado Filemão, nosso cooperador. Veja a humildade do apóstolo na introdução dessa carta. Então, o discipulado exige humildade e nivelamento de posições. Veja bem que também ele traz um vínculo, um caráter pessoal. Ele sai da linguagem formal e ele vem agora, ele traz uma aproximação, um vínculo pessoal. Ele diz, olha, eu intercedo pelo meu filho que gerei nas minhas prisões. Ele se aproxima, ele tem um cuidado. Irmãos, isso aqui é muito forte para nós. Porque se nós queremos que a igreja de Cristo cresça,
Se nós queremos que o Evangelho de Cristo atinja o seu objetivo, não podemos ignorar o princípio do discipulado, do cuidado com o próximo. Eu e você, nós temos responsabilidade. Veja que lá no Evangelho de Marcos, no capítulo 15, versículo 16, ele diz: olha, ide por todo o mundo, pregai o Evangelho a toda criatura. Então ele está trazendo a grande comissão, a responsabilidade para todos nós. Não há um título teológico, uma posição eclesiástica em evidência aqui. É dever nós, como corpos de Cristo, cuidar de quem está do nosso lado, de quem está aceitando, de quem está vindo para os braços de Cristo, para o Evangelho do Senhor. Aí você me pergunta: mas que benefício eu tenho? Eu tenho os meus problemas, eu tenho as minhas lutas, eu estou imerso nos meus problemas aqui, no meu oceano de problema. Que benefício eu tenho de cuidar de alguém que eu não tenho nada a ver com os problemas dele? Paulo também não tinha nada a ver com os problemas de Onésimo. Inclusive, ele corre um grande risco de agravar ainda mais a sua situação perante a legislação romana. Ele era prisioneiro e ele estava agora, então, meio que buscando burlar a legislação romana, que dizia que todo o escravo fugitivo deveria ser entregue ao seu senhor e sofrer a pena cabível. Paulo está intercedendo. Paulo está se colocando numa posição agora até de perigo por conta de uma alma que ele ganhou, que ele evangelizou, e ele está de fato mostrando que o Evangelho de Cristo é o amor verdadeiro. Ele está trazendo a evidência do Evangelho agora sendo aplicado na prática, na vida de Onésimo, aquele escravo fugitivo que estava agora talvez fugindo da pena de morte. Se ele voltasse, talvez ele morreria. Essa era a pena, segundo a legislação da época, a pena de morte para escravos fugitivos ou castigos terríveis, torturas. Mas Paulo corre esse risco, mesmo sabendo, ele diz: não, aqui tem uma alma que custou o sangue de Cristo, ele morreu por mim, mas morreu por Onésimo também. Ele morreu pelo meu irmão que está ao meu lado, eu preciso ter essa empatia, eu preciso ter esse amor, o amor de Cristo. E quando nós vamos entender isso, é o mandamento de Cristo que está dizendo: amar o teu próximo como a ti mesmo. Se coloque na posição, se coloque no lugar do teu próximo. Esse é o amor verdadeiro, esse é o amor que transcende todas as coisas, os interesses pessoais, que vai além, que faz com que você lute, que fez com que Paulo escreveu essa carta, deixasse registrado essa carta, para que hoje, no século 21, a igreja moderna, contemporânea, pudesse aprender essa lição também. Será que não estamos vivendo uma época do individualismo? Cada um por si e Deus por todos? Será que não estamos vivendo essa época? As pessoas aceitam Jesus em massa. Os números, quando nós vamos conferir os números, são até animadores. Quantos aceitaram Jesus, quantos reconciliaram-se? Porém, quando nós vamos ver na prática onde estão essas pessoas, onde estão as pessoas que aceitaram a Cristo, onde estão as pessoas que tomaram uma decisão, elas precisam de cuidado. Como eu já disse a vocês, Onésimo entendeu o Evangelho, essas pessoas que aceitaram, entenderam, entregaram-se, no entanto, elas precisam de amparo, de cuidado, elas precisam de um suporte. E eu e você, pela misericórdia do Senhor, nós já somos maduros na fé, nós podemos muito bem exercer esse amor, cuidar do nosso próximo, podemos muito bem sim dar o amparo, dar o suporte necessário para que essas pessoas se desenvolvam também na caminhada com Cristo, até que consigam caminhar por si só, sozinhas. Veja bem que Paulo, ele diz para Filemão: olha, se ele te deve alguma coisa, ou te fez algum dano, coloca isso na minha conta, estou disposto a pagar o preço. Essa é a pergunta que não quer calar hoje. Nossas, o Evangelho de Cristo é incompatível com o egoísmo.
O Evangelho de Cristo, ele diz que nós devemos cuidar, amar o nosso próximo. Ter cuidado com quem está ao nosso lado sofrendo, talvez em situações piores do que a nossa. Até que ponto estamos dispostos a correr riscos e a pagar o preço para a restauração espiritual do nosso irmão, para a vida conjugal de um casal que está sofrendo crises, passando por crises no casamento? Até que ponto nós estamos dispostos a fazer visitas, a acompanhar esse casal, a acompanhar essa família que está tendo distúrbios no seu relacionamento familiar? Até que ponto, se Cristo, Ele mesmo despojou-se de sua glória, como nos lembra a Epístola aos Filipenses no capítulo 2, a partir do versículo 5 em diante, Ele despojou-se de sua glória, tomou a forma de servo, e nós não queremos tomar a forma de servo muitas vezes. Estamos no alto do nosso título eclesiástico, estamos no alto do nosso diploma, da nossa graduação, não podemos descer, não podemos olhar, porque senão eu vou perder meu foco, eu tenho meus objetivos, eu estou focado, eu tenho alguma coisa a realizar até o final do ano, ou ano que vem, ou daqui 10 anos, eu não posso perder o meu foco. Isso é incompatível com o cristianismo verdadeiro. A essência do cristianismo verdadeiro é o amor, é o cuidado com o próximo. Pode ter certeza que quando nós exercemos esse princípio, quando nós praticamos o princípio do cuidado com o próximo, do discipulado, o Senhor se agrada, o céu se abre em nosso favor. Aquilo que nós temos como objetivo, aquilo que nós temos como meta, o Senhor nos abençoa, porque Ele está vendo que nós estamos dispensando nosso tempo, estamos empenhados em ajudar alguém, estamos empenhados em praticar o verdadeiro amor. A recompensa, ela vem de Deus. Ela vem de Deus, pode ter certeza disso. O nosso trabalho não é vão. Tudo que nós fazemos, embora talvez alguns acham que só se o pastor vê, só se alguém vê e colocar na rede social, no status, é que terá recompensa. Não. O homem não precisa ver. Deus vendo já é suficiente para você ser recompensado. Deus vendo a tua luta, o teu trabalho, o teu envolvimento, o sacrifício que você está fazendo para ajudar o seu próximo, para dar o suporte que ele precisa, já é suficiente para o teu galardão estar garantido lá no céu. Lembra, podemos lembrar aqui de uma palavra lá no Apocalipse, no capítulo 22, no versículo 12, quando ele diz: eis que cedo venho, meu galardão está comigo para dar a cada um segundo a sua obra. Galardão é recompensa por trabalho, entenda. É recompensa por trabalho. E nós entendemos que só recebem recompensas quem trabalha. É um direito de quem trabalhou, ele tem um direito a essa recompensa. É esse o sentido. E Cristo, além da vida eterna, além da vida eterna, além da salvação pela graça, nós temos uma recompensa pelo nosso trabalho e pelas nossas obras. Não é salvação por obras, entenda. É a recompensa pelo nosso trabalho. Não confunda aqui salvação por obras. Pelo amor de Deus, nós somos salvos pela graça de Cristo. O sacrifício dele é suficiente para nos salvar. Agora, a recompensa do nosso trabalho, ele tem para nos dar. E como nós receberemos uma recompensa se não temos trabalho? É a mesma coisa que você entrar numa empresa, você fica 30 dias sem trabalhar, no 30º dia você chega lá para receber o teu pago. Pera. Você trabalhou? Deixa eu ver teu ponto aqui. Não, mas você não veio. Que pagamento que você tem? Infelizmente, muitas pessoas não estão olhando por essa perspectiva, pela recompensa, estão ignorando. É um trabalho, é uma atribuição da igreja, sim. É um compromisso da igreja, é a missão da igreja cuidar dos seus membros, cuidar de quem está do seu lado. Não é apenas uma responsabilidade do pastor, responsabilidade da diretoria, responsabilidade de alguém que tem um cargo eclesiástico, mas cada um de nós estamos comprometidos, sim. Por que que eu digo isso? Porque nós somos um corpo de Cristo. Nós somos o corpo de Cristo.
E as pessoas que estão ao nosso lado estão sendo inseridas no nosso corpo, elas precisam receber o mesmo tratamento de todo o corpo, elas precisam receber o cuidado, a irrigação do sangue. Um membro do corpo não tem mais valor do que o outro, então eles devem ser, se um perece, se um sofre, o outro vai perecer também. É esse sentimento que devemos ter, é essa missão que nós devemos entender que Cristo nos deu, que quando nós não cuidamos do corpo, nós estamos exercendo, atacando o próprio corpo, estamos exercendo um princípio da autoimunidade, onde o corpo ataca o próprio corpo. Ao invés de eu ajudar, eu vou isolar o braço, vou isolar a perna, para que o sangue não chegue até lá, porque eu, o coração, eu, o pulmão, sou mais importante do que a perna, do que o braço, e aí eu começo a atacar. O corpo começa a atacar o braço, começa a atacar a perna ou qualquer outro membro que seja. Isso na medicina é chamado de autoimunidade. O próprio corpo atacando a si mesmo. Mas não, eu e você aqui nesta noite estamos aprendendo que somos o corpo de Cristo e estamos ligados, temos comunhão um com o outro e devemos ajudar sim um ao outro. Isso é um princípio cristão que se encontra aqui no livro de Gálatas, no capítulo 6, no versículo 2. Capítulo 6, no versículo 2 de Gálatas, está dizendo assim, ó: levai as cargas um dos outros e assim cumprireis a lei de Cristo. Tem gente que quer cumprir as leis de Cristo, mas sem, ignorando esse princípio da ajuda mútua, do amor, do cuidado com o próximo. É impossível observarmos e cumprirmos as leis de Cristo se nós ignorarmos o cuidado com o próximo. Tem pessoas que estão ao nosso lado com dificuldades na caminhada, precisando de uma orientação. Talvez só meu testemunho de vida já é suficiente. Olha, eu estava na mesma situação, Deus me transformou. Eu já estou exercendo também uma espécie de discipulado. Quando eu conto meu testemunho, quando eu digo Deus que fez isso na minha vida, Ele vai fazer. Eu vou provar para você, eu vou orar contigo. Deus que transformou a minha vida, vai transformar a tua também, vai te ajudar a vencer esse obstáculo, essa barreira que você está enfrentando. Vamos entrar num propósito aqui, vamos entrar numa campanha de oração, num jejum. Quantos de nós aqui, sejamos sinceros, já fizemos orações ou jejuns em favor dos novos convertidos? Quantos de nós já pegamos alguns nomes, falou: olha, hoje, terça-feira ou segunda-feira, eu vou fazer um propósito de jejum em favor dessa pessoa que aceitou Jesus. Eu sei que talvez o histórico dela não seja nada bom. Talvez se eu puxar o histórico dessa pessoa, vai aparecer muitas coisas. Mas ela tem valor para Cristo. Assim como eu também estava perdido lá no mundo de pecado, não tinha valor, estava ignorado. Deus me salvou, Deus me alcançou, Deus teve misericórdia da minha vida. O mesmo Deus que fez isso vai fazer também na vida desta pessoa. Por isso vou apresentar um propósito ao Senhor, vou fazer uma campanha de oração, eu vou numa vigília apresentar os novos convertidos. Seja sincero comigo, será que nós não estamos sendo muito egoístas demais, pensando apenas em nós? Eu quero, Senhor, eu quero, manda, manda, manda. Como está a nossa realidade, o nosso amor? Podemos amar como amou o apóstolo Paulo? Como ele deixou esse exemplo maravilhoso, esse nobre exemplo, essa atitude para nós, aqui na história de Onésimo e de Filemão? Mas veja bem que o propósito do discipulado, ele também visa restaurar relacionamentos, reparar e restaurar relacionamentos. Veja que havia uma ruptura no relacionamento entre Onésimo e o seu servo, o seu senhor, Filemão. Se Filemão o recebesse de volta sem a orientação devida de Paulo, talvez ele aplicaria a pena. Pena de morte ou qualquer outra tortura. Estava rompido o relacionamento. Então Paulo, ele tem um propósito, ele tem um objetivo: restaurar o relacionamento que havia sido rompido pela fuga de Onésimo. E quando ele escreve, é lindo, é maravilhoso, como nós acabamos de ler aqui. Ele está dizendo aqui, olha: e tu torna a recebê-lo como ao meu coração.
Ele está dizendo, é necessário reatar o relacionamento. Essa relação que foi quebrada, esse vínculo que havia entre vocês, é necessário ser reparado, ser restaurado. Nas entrelinhas, Paulo está dizendo assim, não está implícita na carta, não está explícita na carta. De forma implícita nós podemos entender, honestamente.

0: Onésimo, você já orou a oração do Pai Nosso?
1: Sim, já orei.
0: Lembra lá quando ele diz, perdoe as nossas dívidas assim como nós perdoamos? Para você ser perdoado, você precisa perdoar. E é uma oração bastante difícil de se fazer. Muita gente repete ela como se fosse algo mágico, palavras mágicas, né? Mas quando nós vamos entender a profundidade desta oração, perdoa os nossos pecados, assim as nossas ofensas, assim como nós perdoamos aos nossos devedores. Peraí, está condicionando uma atitude minha. Eu preciso perdoar alguém para que Deus me perdoe. E é isso que Paulo está dizendo nas entrelinhas, ainda que de forma implícita, não esteja aqui claramente no texto, mas Paulo está dizendo, você deve perdoá-lo. Se você foi perdoado por Cristo, se você foi alcançado pelo amor de Cristo, que apagou todos os teus pecados, você também deve perdoar aquele que te ofendeu, que no caso aqui é o teu servo, o teu escravo Onésimo. É isso o que ele está dizendo para Filemão. Filemão, você precisa perdoar. Perdoe, Filemão. Perdoe, porque o princípio do Evangelho, ele é o perdão divino, ele é o perdão de Deus. Sem o perdão não há Evangelho, não há amor. Você pode aplaudir ao Senhor? Esse trabalho e todo esse cuidado, quando nós lemos a carta, parece que Paulo foi rápido, em poucos dias ele trabalhou a vida desse Onésimo, em poucos dias ele trabalhou a vida de Onésimo e simplesmente já escreveu a carta, mas se nós analisarmos, talvez foram meses, a carta não fala, foram meses de cuidado, foram meses de orientações, de explicação. Não simplesmente lendo um texto da Bíblia, mas se explicando, cuidando, dando todo o suporte necessário para que Onésimo fosse realmente transformado. E só quando Paulo viu a verdadeira transformação, ele teve convicção, agora está no ponto, agora ele atingiu a maturidade, agora posso enviá-lo ao seu Senhor. Eu vou escrever essa carta, eu vou evocar o princípio da oração do Pai Nosso, do perdão dos pecados, e eu vou enviar essa carta, e eu tenho certeza que Filemão irá receber essa carta. Filemão irá receber, e desta forma o meu trabalho com Onésimo está concluído aqui na prisão. A tradição da igreja diz que Inácio de Antioquia, quando ele estava caminhando para o seu martírio em Roma, ele escreve uma carta, e nessa carta ele faz menção a Onésimo, que era pastor da igreja de Éfeso. Inclusive ele destaca com algumas características, dizendo que era um pastor que tinha um grande amor pelo rebanho. Se isso for confirmado, e alguns estudiosos confirmam que se trata do mesmo Onésimo que Paulo discipulou na prisão, então todo o trabalho de Paulo agora, ele tem uma recompensa, agora ele tem um fruto. Valeu a pena ele se sacrificar por Onésimo, valeu a pena ele se dedicar, se empenhar na restauração daquele escravo que a sociedade não dava valor, que era alguém sem identidade, alguém desprezado pelas massas, mas Paulo viu nele um grande potencial de se tornar um vaso nas mãos de Deus, assim como Paulo foi. Paulo viu em Onésimo um grande potencial de se tornar um porta-voz de Cristo, um apacentador do rebanho, e agora Onésimo então ele retribui, agora Onésimo então ele vai aplicar tudo que ele aprendeu de Paulo, pastoreando uma igreja. Olha só que história linda, de escravo a pastor. É isso que o Evangelho faz, ele transforma vidas, ele muda histórias. Talvez eu e você possamos ser protagonistas da mudança de história de muitas pessoas, mas para isso precisamos empenhar tempo, precisamos nos sacrificar, ter cuidado, ter uma percepção, para que aquelas pessoas que estão ao nosso lado também sejam cuidadas, sejam amparadas. Ele quer usar você, meu irmão, ele quer usar eu, ele quer usar a igreja dele, para transformar vidas. Ele mesmo poderia descer do céu, ou enviar os seus anjos, vai lá e transforme o mendigo, transforme o traficante, o assassino, a prostituta, mas ele pode usar eu e você, assim como ele usou Paulo. Isso não é lindo, não é maravilhoso? Qual o maior interesse nós temos se não for pregar o evangelho e ver as almas se salvando? Qual o maior interesse se não for a salvação de outras pessoas? A nossa missão aqui, meus irmãos, é povoar os céus, é despovoar o inferno. É isso que Isaías escreve no capítulo 9. Ele diz que o povo que andava em trevas, estava sentado na região da sombra da morte, viu uma grande luz, mas que eu e você nesta noite sejamos protagonistas desta missão, que eu e você nesta noite possamos entender o propósito do Evangelho, parar de olhar um pouquinho, esse olhar introspectivo, só para nós, só para mim, para as minhas necessidades. Eu passo o ano inteiro, aí entra 2027, 2028, eu continuo, Senhor, me dá, e eu esqueço do olhar horizontal, eu esqueço do relacionamento que eu devo ter com os meus irmãos. É isso que Deus está nos chamando, para a nossa responsabilidade, cuidar do nosso próximo, eu e você, sabe por quê? Porque Ele está vindo aí para buscar uma igreja, para buscar um povo que é zeloso, que é de boas obras, um povo escolhido. E nós possamos fazer parte, que eu e você sejamos protagonistas nesta noite, se até hoje não tínhamos esse entendimento da profundidade da carta de Filemão, que a partir de hoje possamos ter, possamos entender. Quem pode dar um glória a Deus? Para encerrar esta mensagem, eu quero ler com vocês 1 Pedro 4:8. Primeira epístola universal do apóstolo Pedro 4:8, para mim encerrar esta mensagem, depois Provérbios 10:12. Veja bem o que diz a palavra de Deus. Mas sobretudo tende ardente amor ou caridade, conforme algumas traduções, uns para com os outros, porque o amor cobrirá a multidão de pecados. Que pecados são esses? Veja bem, mas sobretudo tende ardente amor ou ardente caridade uns para com os outros, porque o amor cobrirá a multidão de pecados. Que pecado que é esse? O único que pode perdoar e cobrir pecado é o sangue de Jesus, nós sabemos disso. Mas nós precisamos entender o contexto, porque Paulo está dizendo do amor, que nós devemos ter um amor profundo. Ele dá ênfase no amor, não é um amor comum, é o amor de Cristo, é o amor ágape, ardente caridade, ardente amor uns para com os outros, porque este amor ardente, este amor profundo que nós temos que ter uns para com os outros é que cobrirá uma multidão de pecado. Lembra de Onésimo e de Filemão? Havia uma ruptura no relacionamento, ou seja, talvez o coração de Filemão estava recheado de ódio, cheio de ódio, porque o Onésimo lhe causou prejuízo, o Onésimo lhe causou transtornos, danos. E aí Paulo está orientando ele, dizendo, olha, perdoa ele, recebe ele como a mim mesmo, porque você foi alcançado, você foi iluminado. Aqui, para que nós possamos entender ainda mais, a luz da palavra de Deus, Provérbios 10, 12. Para que nós possamos ter uma compreensão ainda maior do que a palavra de Deus está nos falando aqui nesta noite. Mais clara, melhor dizendo, né? Uma compreensão mais clara. 10, 12 de Provérbios. O ódio excita contendas, mas o amor cobre todas as transgressões. Então nós sabemos que o amor é o antídoto para qualquer tipo de contenda, de distúrbios que possa haver no relacionamento do corpo de Cristo. Quando não há um relacionamento saudável no corpo de Cristo na igreja, alguma coisa que não é o amor está ocasionando isso. E ele está dizendo que a solução para esse tipo de pecado é o amor. O amor que devemos ter um para com os outros, o amor que Paulo teve com Onésimo, o amor que movia Paulo, é o mesmo amor que deve nos mover, é a essência do Evangelho, é isso. Essa é a verdade, o verdadeiro entendimento de que o amor cobre uma multidão de pecados. Os meus interesses agora não são mais importantes, porque agora eu preciso também priorizar os interesses do meu irmão, preciso ter cuidado com ele, com o bem-estar dele, e assim por diante. Eu não vou falar mal dele, porque eu amo ele em Cristo. É isso o que Paulo está dizendo, que a palavra de Deus está falando nesta noite. Amém? Quem recebe a palavra de Deus? Aleluia! Oh, glórias! Se coloque em pé, vamos fazer uma oração. Que Deus abençoe a tua vida. Que Deus fale mais alto no teu coração. Que Deus possa espairecer, que Deus possa te trazer um maior entendimento sobre a importância do cuidado com o próximo, do discipulado. Senhor meu Deus, olha o teu povo que foi abençoado por ti pelo poder da tua palavra, que ouviu a tua palavra. Meu Deus, nos ajude a viver esses princípios. Nos ajude, meu Deus, a viver os princípios da tua palavra, o amor verdadeiro, a termos ardente caridade uns para com os outros. Tenha misericórdia de nós, Senhor. Que a barreira do individualismo caia por terra nesta noite. Que a barreira do egoísmo caia por terra, seja rompido nesta noite. Em nome de Jesus Cristo é o nosso clamor ao Senhor. Que o Senhor possa transformar vidas, que o Senhor possa ajudar pessoas, levantar pessoas, capacitar pessoas para que sejam discipuladores também, para que sejam multiplicadores de discípulos aqui nesta noite, os nossos ouvintes que nos acompanham pelas redes sociais, Senhor, os nossos ouvintes que nos acompanham pela rede de rádio, que sejam abençoados, alcançados pelo teu grande amor, que possam entender que é necessário amar. Sem amor, tudo se perde. Sem amor, nada será útil, meu Deus, mas com o amor do Senhor, tudo será suficiente para nós, tudo será abençoado para nós, em nome do Senhor Jesus Cristo. Amém? Quem pode aplaudir ao Senhor? Tem alguém que você ouviu a palavra de Deus e sentiu a necessidade no teu coração, foi tocado pelo Espírito Santo para aceitar a Cristo como Senhor e Salvador de sua vida? Você ainda não tomou essa decisão, mas por meio dessa palavra o Espírito Santo tocou forte o coração. Tem alguém? Alguém que está afastado dos caminhos do Senhor também? Alguém que parou, talvez não se sentiu cuidado, talvez você em algum momento foi frustrado, colocou a tua esperança em pessoas que não atenderam a sua expectativa ou qualquer outro motivo, e você parou, desanimou, mas hoje o Senhor te chama. Hoje o Senhor te chama para você tomar essa decisão, voltar para a casa do Pai, ocupar o teu lugar de filho novamente. Tem alguém para tomar essa decisão? Aceitar a Cristo como Senhor e Salvador de sua vida ou reconciliar-se com Deus? Nós estamos online agora, temos várias pessoas, temos também os nossos ouvintes que estão nos acompanhando pelo rádio, e eu tenho certeza que há pessoas neste momento que estão tomando essa decisão. Há pessoas que lá na sua casa, no seu lar, estão tomando essa decisão agora, seja por meio do rádio, seja por meio das redes sociais. Eu te convido mais uma vez, vamos orar por essas pessoas que estão nas suas casas tomando essa decisão. Vamos apresentar ao Senhor. Senhor meu Deus, eu oro em favor do meu irmão, da minha irmã, que neste momento está tomando essa decisão de te aceitar como Senhor e Salvador de sua vida. Que o Senhor perdoe os seus pecados, que o Senhor ajude nestas batalhas que ele tem enfrentado, que ela tem enfrentado. Que o Senhor dê sabedoria para que esta pessoa possa caminhar, que o Senhor ajude esta pessoa nessa decisão que está tomando, fortalecendo a sua fé, guiando a sua vida, guiando e firmando os seus passos no Evangelho do Senhor. Sim, meu Deus, eu oro e eu peço que o Senhor abençoe a todos que estão reconciliando-se com o Senhor através das redes sociais, através da nossa cadeia de rádios. Senhor, abençoe a todos agora, meu Deus, dando a vitória, dando a bênção, confirmando a grande bênção do Senhor Jesus na vida de cada um, em nome de Jesus. Amém? Você que está aceitando Jesus, você pode aí pelas redes sociais ou pelo rádio, você pode também enviar a sua mensagem de textos, para as nossas mídias e receber todas as informações necessárias para a tua caminhada com Cristo. Procure a igreja mais próxima da sua casa, no seu bairro, na sua cidade aí, apresente-se ao pastor, diga que você aceitou Jesus através da live e você será muito bem recebido pelos nossos pastores em nome

0: do Senhor Jesus. Agora, queridos, vamos ofertar. Chegou o momento das ofertas. Quem tem uma oferta para ajudar na casa do Senhor, diga amém. Diga glória a Deus. Levante aí a sua oferta, o seu voto. A oferta, o voto faz parte da adoração. Estamos aqui adorando o Senhor, adorando com a nossa voz, com a nossa presença, mas quando nós colocamos a mão no bolso e ofertamos, nós estamos exercendo também um princípio bíblico. Nós estamos dizendo a Deus que não somos guiados pelo dinheiro, não somos controlados pelo dinheiro, mas que o dinheiro é uma dádiva, é uma bênção de Deus para a nossa vida, e por isso nós ajudamos a obra do Senhor. Também, quando ajudamos a obra do Senhor, estamos nos tornando evangelistas. Estamos ajudando o Evangelho do Senhor a ser propagado na face da terra. Então, apresente a Deus a tua oferta, o teu voto, o teu dízimo, aquilo que você tem para ajudar a obra de Deus. Veja que nós temos aqui na nossa tela o nosso QR Code para você fazer o teu Pix, para você fazer a tua transação financeira aqui através das nossas contas bancárias. E desta forma você será abençoado, recompensado por Deus também. Ah, pastor, eu não tenho, gostaria muito. Estamos aí na última segunda-feira de julho, né? E não é época de pagamento. O pagamento vai ser semana que vem. Tudo bem, a gente entende, a gente sabe da tua necessidade, temos consciência disso, mas se você tem, ajude a obra de Deus, porque Ele irá te recompensar. Vamos apresentar ao Deus, vamos consagrar a nossa oferta. Levante aí. Senhor meu Deus, olha o teu povo, a tua igreja, que está ajudando, contribuindo na tua casa, Senhor. Meu Deus, que o Senhor prospere a vida desta pessoa, que o Senhor prospere o negócio desta pessoa, prospere o salário, a aposentadoria. Meu Deus, esta pessoa que é autônoma, esta pessoa que é empreendedora, que é empresária, que o Senhor dê a ela estratégias de prosperidade, para que possa aumentar o seu faturamento, o seu lucro, meu Deus. Sim, abençoe agora, coloca por terra toda a barreira, todo impedimento da vida financeira, abençoe o pão de cada dia, abençoe a água, a saúde, meu Deus, dai a vitória para o teu povo e para a tua igreja, que são mantenedores fiéis da tua obra, em nome de Jesus Cristo. Deus abençoe, meus queridos, vocês que têm ajudado na obra do Senhor, que Deus recompense grandemente a tua vida, em nome de Jesus. Pode aplaudir o Senhor?
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0: Amém, aleluia, que Deus abençoe e multiplique grandemente a vida de vocês. O voto está passando aí, não se esqueça de fazer o voto com Deus também. Coloque nas mãos do Senhor uma causa, um problema que você está tendo dificuldades para resolver. Apresente ao Senhor o teu voto e com certeza você será abençoado e poderá também contar um testemunho para a glória do Senhor. Queridos, nós já estamos nos aproximando do encerramento do nosso culto. Eu quero agora fazer uma oração, aquela oração do mover de Deus. Vamos orar? Se coloque em pé agora. Você que veio em busca, você teve todo o teu tempo aqui ouvindo a palavra de Deus, consagrando a tua vida ao Senhor agora. Vamos pedir para que o céu se abra. Os céus já estão abertos. Claro, os céus já estão abertos. Aqui estamos falando da palavra de Deus. E onde há a palavra de Deus, há a manifestação de poder, de cura. Mas vamos pedir que Deus toque na tua vida agora. Que Deus cure a tua enfermidade e resolva o teu problema. Quem tem fé, diga glória a Deus. Diga aleluia. Você ouvinte que está na tua casa aí também, acompanhando esta live. Deus é poderoso para tocar na tua vida, onde você estiver. Pastor, mas eu estou aqui a milhares de quilômetros de São Paulo, estou aqui no norte do Brasil, no nordeste ou no sul, ou em outro país, não importa. O nosso Deus é onipresente, Ele está aqui e está aí também. Ele é onipotente, Ele pode tudo. E Ele também é onisciente, Ele sabe tudo, tenha certeza. Vamos orar agora, feche os seus olhos, liga o teu pensamento lá no céu, no trono da graça de Deus. Vamos clamar a Ele, vamos clamar por milagres, por maravilhas. Senhor meu Deus, a tua palavra foi pregada, Senhor. Nós cremos no poder da tua palavra. Nós cremos que o Senhor é um Deus que cura. O Senhor é o Deus que abre portas. O Senhor é o Deus que resolve problemas. O Senhor é o Deus que restaura relacionamentos, restaura vidas, Senhor. Vai tocando agora, toca na vida do teu povo, toca na vida da tua igreja que veio nesta noite aqui para cultuar ao Senhor, para aprender do Senhor. Toca agora, Senhor, onde houver uma dor, uma enfermidade, uma doença, que saia pelo poder e autoridade do nome de Jesus Cristo, porque o Senhor disse na sua palavra: em meu nome imporão as mãos sobre os enfermos e os curarão. O Senhor disse na sua palavra: tudo que pedires em meu nome ao Pai eu farei, para que o Pai seja glorificado no Filho. Clamamos por cura divina, Senhor. Quantas pessoas estão nos acompanhando pelo rádio, quantas pessoas estão nos acompanhando pelas redes sociais e se encontram com a sua saúde debilitada, se encontram com a sua saúde, meu Deus, complicada, cheia de problemas, tomando medicamentos, fazendo tratamento. Senhor, tenha misericórdia, toca agora, restaura a saúde desta pessoa, repreenda esse problema no estômago, repreenda esse problema no intestino agora, em nome de Jesus Cristo. Sai daí toda a enfermidade, todo nódulo canceroso, todo tumor canceroso, seja repreendido agora, pelo poder da autoridade da palavra de Deus, pela autoridade da palavra de Deus. Toda obra maligna, toda opressão do diabo, saia desta vida, saia desta casa, saia deste lar, esta pessoa que não tem mais paz na sua vida, este lar que não tem mais paz, que ninguém entende ninguém. Em nome de Jesus Cristo oramos e clamamos pela restauração, a restauração do relacionamento, a restauração do Senhor, a paz do Senhor. Que toda obra do diabo seja repreendida agora, em nome do Senhor Jesus. Em nome de Jesus, toca, meu Deus, toca, Senhor, na vida da tua igreja, toca na vida do teu povo, confirma a tua bênção, confirma a tua vitória agora. Esta pessoa que está para passar por procedimentos médicos, por tratamentos, por exames, talvez um cateterismo, talvez uma quimioterapia, talvez uma radioterapia, vai agindo na vida desta pessoa, vai operando o milagre agora em nome de Jesus, para louvor, para honra, para glória, para exaltação do teu nome. É o que nós pedimos, Senhor. Toca na vida desta pessoa, esta pessoa que está angustiada, que está triste, deprimida, esta pessoa que está frustrada, decepcionada com muitas coisas. Que o Senhor restaure, que o Senhor dê a esperança novamente, que o Senhor confirme a tua bênção, a tua vitória e o teu milagre, meu Deus. É o nosso pedido ao Senhor. Pedimos que as portas se abram. Sabemos que muitas pessoas encontram dificuldades na vida financeira também. Muitas pessoas estão tendo turbulências na área financeira, meu Deus. Que o Senhor dê estratégias, que o Senhor dê sabedoria, que o Senhor abra portas, que o Senhor liberte das drogas, liberte dos vícios. Confirma a tua bênção na vida da tua igreja, confirma a tua bênção na vida do teu povo agora, e que o teu nome seja louvado, exaltado e glorificado para todo sempre, em nome de Jesus. Receba a tua cura, receba o teu milagre, receba a solução do teu problema, receba paz para a tua vida, receba paz para o teu lar. Aleluia! Quem recebe, diga amém, diga glória a Deus. Queridos, que Deus abençoe a todos. Então, vamos encerrar o culto já. E vocês que querem unção com óleo, pode vir aqui à frente. Os presbíteros estão aqui, à minha retaguarda, para já fazer a unção com óleo. Que Deus abençoe a todos, em nome do Senhor Jesus Cristo. Bem...

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2: Deus não quer ver o seu sofrimento, mas quer te abençoar.